0: nos 6 meses e que tenham realizado no mínimo 100 corridas e ainda entregadores com carteira assinada que atuem há pelo menos 6 meses na mesma empresa. O ministro do Desenvolvimento, Indústria, Comércio e Serviços, Márcio Elias Rosa, comentou o alcance do programa.
1: Se nós contarmos todos, os seletistas, os de plataforma, nós vamos alcançar 1 milhão de colegas aí, de companheiros e de companheiras. Todos os dias rodam as ruas de todas as cidades, pequenas e grandes cidades, levando remédio, comida, documento. E essas pessoas que trabalham tanto dia após dia são absolutamente essenciais.
0: A adesão ao MOV será pelo site gov.br/MOVBrasil. Após o cadastro, o trabalhador será informado se atende às condições e a partir de 13 de julho poderá procurar a Caixa, o Banco do Brasil ou instituições financeiras habilitadas para a contratação do financiamento. Reportagem Márcia Fernandes.
2: Moradias para quem vive no campo, em comunidades rurais e quilombolas.
3: O governo do Brasil anunciou a contratação de 85 mil moradias pelo programa Minha Casa Minha Vida.
2: Também foi contemplada a modalidade de construção por meio de entidades, como associações e cooperativas.
4: Um total de 85 mil moradias serão construídas por meio do Minha Casa Minha Vida. Destas, 50 mil unidades serão destinadas à modalidade rural do programa habitacional do governo. Atualmente, a iniciativa contempla famílias com renda bruta anual de até 50 mil reais. Entre os beneficiários estão agricultores familiares e integrantes de comunidades quilombolas rurais. Para Vânia Marques, presidente da Confederação Nacional dos Trabalhadores Rurais e agricultores familiares, as novas moradias representam reconhecimento para o povo do campo.
5: Garantir moradia digna para as famílias do campo é reconhecer a contribuição para o país e afirmar que ninguém pode ser deixado para trás.
4: Outras 35 mil moradias vão atender a beneficiários do Minha Casa Minha Vida, a entidade, em 218 municípios brasileiros. Esta linha do programa federal é voltada para famílias de baixa renda, organizadas por entidades privadas sem fins lucrativos, que em alguns casos também auxiliam na execução das obras e no suporte técnico dos projetos. O presidente Lula garantiu que mais recursos podem ser liberados para esse tipo de parceria.
6: A única coisa que vocês precisam é que a gente tenha confiança em vocês e respeito, que vocês darão conta do recado. Portanto, se preparem, porque quanto mais casa vocês fizerem, quanto melhor for a qualidade da casa que vocês fizerem, mais vocês vão ter direito de ter mais casa para fazer.
4: O ministro das Cidades, Vladimir Lima, reforçou que as duas modalidades do programa Minha Casa Minha Vida, entidades e rural, são importantes porque a participação da população é protagonista na solução de problemas habitacionais.
7: Somente por intermédio dessas entidades conseguimos chegar na zona rural e oferecer moradia digna aos brasileiros do campo. São empreendimentos que de fato vão transformar a vida das famílias e dar dignidade para as famílias aí que esperam tanto tempo por uma casa para morar.
4: O governo do Brasil prevê investimento total de 10 bilhões de reais nesta nova seleção habitacional. Os recursos serão liberados através do Fundo de Desenvolvimento Social. O governo do Brasil também anunciou a liberação de 1 bilhão de reais em crédito e instalação, que é destinada à construção e reforma de casas para famílias assentadas e comunidades quilombolas, que fazem parte do Programa Nacional de Reforma Agrária. Reportagem Gabriela Noronha.
3: De um lado, imóveis ociosos da União, como prédios públicos em regiões centrais das grandes cidades ou áreas que já foram rurais e hoje viraram a casa de muita gente nas periferias pelo país.
2: De outro lado, famílias que precisam dos títulos de propriedade das suas casas ou de um apartamento para morar. Prefeituras que precisam de espaço para equipamentos públicos.
3: Para fazer esses dois universos se encontrarem, o governo do Brasil criou o programa Imóvel da Gente.
2: Mais cedo, nós conversamos com a secretária de Patrimônio da União, Carolina Stuck, sobre esse trabalho. Acompanhe a entrevista. Secretária Carolina Stuck, muito boa noite. Vamos começar falando do programa Imóvel da Gente? Ele tem feito, né, uma transferência dos imóveis ociosos do governo federal para fins sociais, como habitação, por exemplo. A senhora pode explicar melhor para a gente como é que funciona o programa e para que outros fins os imóveis podem ser destinados?
8: Boa noite, Mariana. Boa noite, Luciano. Então, o programa Imóvel da Gente é uma política de democratização do patrimônio da União. O objetivo dele é transformar imóveis ociosos ou subutilizados em políticas públicas. Então, é fazer com que esses imóveis públicos cumpram a sua função social, ambiental e econômica, tentando atingir, né, chegar diretamente à população, transformando esses imóveis em equipamentos públicos. O programa prioriza quatro áreas de ação, né? A primeira delas é a habitação de interesse social, numa forte parceria com o programa Minha Casa Minha Vida, nas suas várias modalidades, mas em especial o programa Minha Casa Minha Vida Entidade. A segunda linha visa fazer a regularização fundiária, que várias áreas da União, historicamente, se transformaram em centros urbanos, foram, né, urbanizadas, a população ocupou essas áreas, e essas famílias não receberam até hoje os seus títulos de propriedade. Então, um dos objetivos é fazer essa regularização, né, esse loteamento, esse parcelamento dessas áreas, para que as famílias possam ter os seus títulos. A terceira área de atuação do programa são as políticas públicas e os programas estratégicos do governo federal. Aqui entra a educação, a saúde, a assistência social, a segurança alimentar, a cultura, enfim, diversos equipamentos, né, tanto equipamentos federais como daqueles que são geridos por estados e municípios, numa parceria com esses entes, para que a gente possa, então, beneficiar ao máximo o atendimento à população. E uma última linha, que são grandes áreas, né, que já foram áreas operacionais, como aeroportos ou rede ferroviária, e que hoje se transformam em equipamentos de múltiplos usos. Né? Essas são as quatro principais áreas aí do programa.
3: E que tipos de imóveis entram no programa? Prédios, fazendas, salas comerciais? Como é que é isso, secretária?
8: Isso, a Secretaria de Patrimônio da União faz a gestão de todos os tipos de imóveis, né? Como vocês citaram, prédios ou terrenos desocupados, às vezes grandes áreas rurais, e cada uma delas vai sendo destinada para uma finalidade para a qual ela tem vocação. Então, tem áreas, né, rurais, por exemplo, que são destinadas ao INCRA para reforma agrária, ou que são áreas de ocupação originária dos nossos povos e comunidades tradicionais, às vezes áreas, né, das comunidades ribeirinhas próximas aos rios federais, mas também os prédios, às vezes prédios da própria administração pública federal que acabaram sendo desocupados, que a administração não utiliza mais nos centros das áreas urbanas e que hoje podem virar moradia, por exemplo, né? Então a gente tem todos esses tipos de imóveis dentro do escopo de atuação aí do programa Imóvel da Gente.
2: Secretária, a senhora mencionou antes que algumas áreas da União acabaram virando cidades, né? E que o governo faz esse esforço de regularização de titulação dessas pessoas que foram morar lá, né? E ontem o presidente Lula anunciou a destinação de imóveis numa parceria e também com o programa Periferia Viva. Como é que esses dois programas conversam? Como é que vocês trabalham juntos?
8: Perfeito. Então, a SPU fez um trabalho, um esforço muito grande para fazer um mapeamento de todos esses núcleos urbanos informais que existem em áreas da União, para poder fazer esse processo de regularização. Então, quais são as famílias que ocupam? Só que, e precisa, para que isso aconteça, dos parceiros locais, dos estados e dos municípios, que são eles que conseguem fazer o projeto de urbanização dessas áreas, o loteamento. Mas isso tudo custa caro, né? É preciso fazer o georreferenciamento, é preciso um trabalho social com as famílias para fazer o cadastramento dessas famílias. E nem sempre os entes locais, os municípios, têm, né, capacidade de gestão e capacidade financeira para fazer isso. Então, nessa parceria, o Ministério da Gestão e Inovação e o Ministério das Cidades conseguiram fazer uma parceria. O PAC Periferia Viva está investindo 200 milhões de reais para atender, nesse primeiro momento, 91 núcleos urbanos em 45 municípios. Foi isso que a gente anunciou ontem, né? Celebrou alguns desses contratos ontem. E essa parceria é inédita. É a primeira vez que esse recurso para titulação de famílias é destinado exclusivamente para áreas da União.
3: Quantos imóveis já foram repassados para o imóvel da gente e qual a expectativa de repasse até o fim do ano?
8: Ontem nós anunciamos no balanço de maio de 2026, 1.804 imóveis destinados. Ontem, com as destinações de ontem, a gente já chegou a quase 1.900 imóveis. A expectativa é que até o final do ano a gente chegue a 2.000 imóveis, beneficiando aí em torno de 400 mil famílias em centenas de municípios em todos os estados brasileiros.
2: Muito bem, nós conversamos com a secretária de Patrimônio da União, Carolina Stuck. Muito obrigada, secretária, pela sua entrevista à Voz do Brasil.
8: Obrigada a vocês, boa noite.
3: O governo vai investir 160 milhões de reais para fortalecer a economia popular e solidária.
2: Esse modelo econômico tem como princípio a cooperação entre os trabalhadores e a solidariedade.
3: O resultado é uma remuneração mais justa, maior preocupação com o meio ambiente e o fortalecimento das redes locais de fornecimento.
9: Uma cadeia de produção que envolve 5 estados do país com foco na sustentabilidade. Esse é o trabalho da cooperativa Justa Trama, com sede em Porto Alegre, que comercializa itens de vestuário e artigos de enxoval, feitos com algodão agroecológico. Patrícia Ribas, costureira e diretora financeira da cooperativa, explica como é o processo de produção.
10: A plantação do algodão sai do estado do Ceará e do Rio Grande do Norte, vai para Pará de Minas, é feito fio, e o tecido vai para Porto Alegre, que é o Rio Grande do Sul, onde é produzida as peças. Rondônia também está incluído, porque ela também faz parte com os adereços, botões de cascas de coco e produtos da Amazônia mesmo, né?
9: O dinheiro arrecadado no fim do ano é repartido entre todas as organizações que participam da cooperativa. Esse é um modelo de economia popular e solidária, forma coletiva de organização em que os trabalhadores se baseiam na cooperação e na solidariedade. Para fortalecer iniciativas como essa, o governo vai investir 160 milhões de reais. O anúncio foi feito nesta sexta-feira, durante o primeiro Festival Nacional de Economia Popular e Solidária, realizado no Rio de Janeiro, com o apoio do Ministério do Trabalho e Emprego. Fernando Zamban, secretário nacional de Economia Popular e Solidária, explica a que esse dinheiro se destina.
11: Grande parte dos investimentos vem no apoio à melhoria da gestão dos empreendimentos, que é o grande problema, o grande gargalo identificado por esses empreendimentos. Outra parte é investimento, adquirir equipamentos, logística, para permitir que eles tenham mais condições de disputar licitações públicas, acesso ao mercado, colocar o produto no mercado convencional que nós encontramos nas prateleiras, ter produto da economia solidária também disponível para a população em geral.
9: Ainda durante o evento, foi assinada a portaria que institui o segundo Plano Nacional de Economia Solidária, principal instrumento de planejamento estratégico do setor. A carioca Maria Inês de Queiroz Calper faz questão de comprar itens artesanais e contribuir para a valorização de iniciativas ligadas à economia solidária.
12: Primeiro que eu acho mais belo, eu acho o preço mais justo e eu dou realmente o valor. Essa coisa do tempo, da dedicação, né? Do físico da pessoa debruçar sobre aquilo e fazer aquele trabalho manual, eu acho isso muito importante.
9: Hoje há cerca de 30 mil empreendimentos econômicos solidários no país, geralmente na área de artesanato e na produção de alimentos, sendo que a maior parte dessas organizações ainda atuam de maneira informal. Reportagem Natália Koslick.
2: Em entrevista à TV Brasil, da empresa Brasil de Comunicação, o diretor do Programa Nacional de Imunizações, Éder Gatti, explicou sobre a suspensão temporária da vacina contra a dengue do Butantan.
3: A ideia é estudar os casos junto ao Instituto e à Anvisa para identificar possíveis fatores de risco e orientar a população da forma mais segura possível.
2: Mais cedo, nós conversamos com a repórter Natália Koslick para entender o que houve e as providências que estão sendo tomadas. Boa noite, Natália. Vamos rememorar o que houve. A vacina começou a ser aplicada, foi suspensa essa semana, né? Conta pra gente.
13: Boa noite, Mariana, Luciano e ouvintes da Voz do Brasil. A vacina contra a dengue, desenvolvida pelo Instituto Butantan, passou por todos os estudos e testes necessários antes de ser disponibilizada à população. Ou seja, ela seguiu o processo normal das vacinas que são incorporadas para distribuição pelo Sistema Único de Saúde. O que acontece é que quando a escala foi ampliada, foram manifestados aqueles 42 casos de eventos raros divulgados pelo Ministério da Saúde no início da semana. E por isso a decisão pela suspensão temporária do imunizante. Agora esses casos vão ser avaliados individualmente para investigar o que houve com esses pacientes e possíveis fatores de risco que tenham interação com a vacina.
9: Em entrevista à TV Brasil, o diretor do Programa Nacional de Imunizações, Éder Gatti, explicou como funciona esse processo.
14: A gente vai fazer um levantamento assim, quais foram os fatores de risco que levaram essas pessoas a desenvolverem esses agravos, considerando que a maioria e a grande maioria não desenvolveu. Porque eventualmente nessas investigações a gente acaba identificando fatores de risco que permite a gente direcionar a vacina para um grupo e contraindicar para outro. Por exemplo, pode ser desde um uso de medicamento, pode ser desde uma doença que a pessoa tenha, pode ser até mesmo a idade dela. Tudo isso são coisas que a gente precisa avaliar com muito cuidado para tomar a melhor decisão e garantir a proteção da população. Quando a gente vacina em massa, os eventos muito raros aparecem, que foi justamente o que aconteceu.
9: Vale ressaltar que foram notificados 42 eventos em um universo de 500 mil pessoas que haviam sido vacinadas até o momento.
3: Natália, com essa suspensão, o que acontece com as doses do imunizante que já foram distribuídas aos estados e municípios?
9: Luciano, por enquanto essas doses ficam em stand-by, até que haja uma definição definitiva sobre essa análise, que está sendo desenvolvida em parceria com o Instituto Butantan e a Anvisa.
2: Agora, Natália, existe uma outra vacina contra a dengue, do laboratório Takeda, que também foi incorporada ao SUS e que já vinha sendo aplicada em crianças e adolescentes, né? Sei que deve ter muita gente preocupada com isso por aí. Muda alguma coisa no caso desse imunizante?
9: A princípio, não, Mariana. O diretor do Programa Nacional de Imunizações, Éder Gatti, explicou que no caso da vacina do laboratório japonês, não foram encontrados agravos.
14: A vacina do laboratório Takeda, que foi incorporada em 2024, nós já temos quase 9 milhões de pessoas vacinadas pelo SUS, de 10 a 14 anos, e nós fizemos a mesma avaliação com essa vacina e não encontramos nada semelhante até o momento. Então, a vacinação contra a dengue das crianças e dos adolescentes de 10 a 14 anos é feita com outra vacina, e essa outra vacina tem um bom perfil de segurança, uma vez feita conforme os protocolos do Ministério da Saúde.
3: Agora, como evitar que essa investigação acabe gerando desconfiança sobre a eficácia das vacinas em geral?
9: Pois é, Luciano, exatamente o contrário. Esse episódio deve ser interpretado de forma oposta, na visão do diretor do Programa Nacional de Imunizações. Ele fez questão de ressaltar que todo esse processo da suspensão temporária deve reforçar a confiança das pessoas no trabalho de controle dos órgãos de saúde, já que foi o próprio governo que divulgou os casos e que prestou os esclarecimentos.
14: O Ministério deu toda a transparência para o que foi encontrado. Isso demonstra que as pessoas devem ter confiança no programa e confiança no Sistema Único de Saúde. Porque se nós encontrarmos qualquer problema em qualquer produto que é utilizado na população, nós seremos os primeiros a tomar providência e os primeiros a comunicar.
9: Vale lembrar que a vacina contra a dengue, desenvolvida pelo Butantan, estava sendo aplicada apenas em cidades de São Paulo, Minas Gerais, Ceará e Tocantins. E para quem tomou a vacina nos últimos 21 dias, a orientação do Ministério da Saúde é fazer o acompanhamento em uma unidade de saúde local para observar possíveis reações adversas. Mariana, Luciano.
2: Obrigada, Natália Koslick, pelas suas informações aqui na Voz do Brasil.
3: Daqui a pouquinho, às 23 horas e 59 minutos de hoje, as inscrições para o Exame Nacional do Ensino Médio.
2: Esse mesmo prazo vale para quem deseja solicitar atendimento especializado e tratamento por nome social.
3: As provas serão aplicadas nos dias 8 e 15 de novembro em todo o país e são a principal porta de entrada para a educação superior no Brasil, como destacou o ministro da Educação, Leonardo Bacchini.
15: O Enem é muito importante porque é a principal ferramenta de acesso à educação superior no Brasil hoje. Com seu resultado do Enem, você pode acessar o SISU, ou seja, você pode ingressar nas universidades federais, em universidades estaduais, nas universidades públicas do Brasil. Você pode acessar o ProUni, você pode acessar o FIES e muitas universidades privadas também utilizam ao longo do ano a nota do Enem. E agora temos uma novidade, que as universidades federais também, no meio do ano, têm o SISU+, que aproveita também as notas do Enem. Com isso, sua vida muda.
2: As inscrições devem ser realizadas na página do participante, no endereço enem.inep.gov.br/participante.
3: Lembrando que os estudantes concluintes do ensino médio da rede pública também devem acessar esse mesmo endereço para confirmar a participação no Enem e complementar as informações necessárias.
2: inflação desacelerou no mês de maio, com índice de 0,58% contra 0,67% no mês de abril.
3: De acordo com o Instituto Brasileiro de Geografia e Estatística, os maiores impactos foram dos grupos alimentos e bebidas, seguidos por habitação, cuidados pessoais e energia elétrica.
2: Em 2026, até maio, a inflação é de 3,20%. E nos últimos 12 meses, a alta no custo de vida é de 4,72%.
3: O próximo lote de restituição do imposto de renda de pessoa física será pago em 30 de junho.
2: Os demais créditos serão programados para 31 de julho e 31 de agosto.
3: O primeiro lote foi pago em 29 de maio e somou 16 bilhões de reais.
2: Entre as novidades desse ano está o cashback, destinado a contribuintes com direito à restituição, que não estavam obrigados a apresentar a declaração referente a 2024.
3: Nesses casos, a Receita Federal vai elaborar uma declaração no modelo simplificado.
2: O pagamento desse lote será feito em 15 de julho.
3: E essas foram as notícias do Governo do Brasil.
2: Uma realização da Secretaria de Comunicação Social da Presidência da República.
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2: Fique agora com as notícias do Poder Judiciário e do Congresso Nacional. Boa noite, um bom fim de semana.
3: A gente volta na segunda-feira. Boa noite, até lá.
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18: STF determina ajustes no plano de reestruturação da CVM.
19: No dia de combate ao trabalho infantil, TST destaca a campanha Vida de Aprendiz.
18: Para o STJ, comprador de imóvel tem legitimidade para exigir obras em áreas comuns.
19: Boa noite, eu sou Marcela Luiza.
18: E eu sou Walter Lima.
19: Supremo Tribunal Federal determina novas medidas para reforçar a atuação da Comissão de Valores Mobiliários, órgão responsável pela fiscalização do mercado de capitais brasileiro.
18: A decisão é do ministro Flávio Dino, relator do caso no STF. Judite Aragão.
20: O ministro reconheceu avanços nas medidas voltadas à modernização tecnológica da Comissão de Valores Mobiliários, como o uso de inteligência artificial, a integração de bases de dados e a ampliação da cooperação entre órgãos de fiscalização, mas considerou insuficientes as propostas relacionadas ao aumento da produtividade e à recomposição do quadro de pessoal da autarquia. Na decisão, Flávio Dino rejeitou a meta apresentada pela União de reduzir em apenas 20% o estoque de processos administrativos em tramitação. O ministro considerou o índice incompatível com a gravidade da crise e determinou a apresentação de novas metas para acelerar a análise e o julgamento dos casos.
19: Hoje, 12 de junho, é o Dia Mundial de Combate ao Trabalho Infantil.
18: Para marcar essa data, a Justiça do Trabalho criou a campanha nacional Vida de Aprendiz. Começar certo faz toda a diferença, que está sendo promovida durante todo o mês. Larissa Batista.
21: O foco do TST tem sido converter esse tipo de ação irregular em vagas de jovem aprendiz, garantindo proteção legal, remuneração e a permanência na sala de aula. Os dados mais recentes do IBGE mostram que o país tem mais de 1.650.000 crianças e adolescentes entre 5 e 17 anos em situação de trabalho infantil. Alguns são submetidos às piores formas de exploração, que envolvem graves riscos à saúde e à segurança.
19: Comprador de imóvel pode ajuizar ação individual para exigir obras de infraestrutura em áreas comuns do condomínio.
18: Para o STJ, não é necessária a ação coletiva dos condôminos. Fátima Uchoa.
22: O comprador de um lote ajuizou ação contra a construtora responsável pelo loteamento, pedindo a conclusão de obras de infraestrutura nas áreas comuns que estavam atrasadas. A Justiça de Goiás condenou a empresa a finalizar as obras e aplicou multa contratual pelo atraso na entrega. A terceira turma do STJ manteve a determinação. Segundo a relatora ministra Nancy Andrighi, embora a conclusão das obras prometidas em contrato seja um direito coletivo de todos os proprietários, o descumprimento também atinge diretamente a esfera particular de cada um, o que permite a atuação individual na Justiça.
19: Ministro Cássio Nunes Marques completa um mês na presidência do Tribunal Superior Eleitoral.
18: Defesa da urna eletrônica e do voto livre marcam o primeiro mês de gestão. Fábio Ruas.
23: O ministro Cássio Nunes Marques tem uma agenda marcada pela defesa da democracia, inclusão, fortalecimento da confiança no sistema eletrônico de votação e pela preparação para as eleições 2026. Outro foco da gestão é o enfrentamento da desinformação e do uso indevido da inteligência artificial.
19: Justiça Federal determina medidas para garantir serviços de saúde em reservas extrativistas no Amazonas.
0: Decisão atende a pedido do Ministério Público Federal, Sabrine Menezes.
1: Segundo as investigações, as Resex Ituxi e Médio Rio Purus, localizadas em Lábrea, abrigam diversas comunidades tradicionais que enfrentam dificuldades de acesso aos serviços de saúde devido à localização e às peculiaridades da região. Com a decisão, a União e o município devem apresentarem até 30 dias, medidas para garantir transporte de emergência e atendimento médico para as comunidades. Caso não cumpram as determinações, União e município podem ser multados em R$5.000 por dia.
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19: Uma boa noite.
0: Bom fim de semana e até segunda-feira.
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6: Eu sou Humberto Pinheiro e estes são os destaques de hoje do Jornal do Senado que começa agora. Projeto aprovado no Senado amplia a proteção à honra e à privacidade das pessoas. Trabalhadores da safra não poderão acumular salário e benefícios sociais. Proposta pode facilitar a quitação de dívidas entre contribuintes e o poder público. Boa noite. Uma proposta que restringe a divulgação de imagens de vítimas de crimes ou acidentes avançou no Senado. O projeto foi aprovado pela Comissão de Constituição e Justiça e segue agora para análise do plenário. A medida prevê limites para a divulgação e o compartilhamento de imagens que possam expor a dignidade das vítimas e de seus familiares. Repórter Pedro Pincer.
24: O texto altera o Código Civil para prever que o registro ou a divulgação de imagens de vítimas de crimes ou acidentes e de cadáveres poderão ser proibidos quando atingirem a honra da pessoa retratada ou tiverem finalidade comercial. Atualmente, a legislação já prevê restrições para a divulgação de escritos e imagens de uma pessoa nessas situações. O relator, senador Marcelo Castro, do MDB do Piauí, falou sobre o fato que motivou a apresentação do projeto.
25: Foi o acidente que aconteceu com a cantora Marília e compositora Marília Mendonça, que foi filmada a imagem dela, foi divulgado. Isso causou um grande trauma e esse projeto visa exatamente a proteger essas imagens de pessoas que são vítimas de acidente ou de violência.
24: O texto alternativo de Marcelo Castro altera ainda a pena prevista no texto original. Em vez de reclusão, a punição passa a ser de detenção de 6 meses a 2 anos e multa. A proposta segue agora para o plenário.
6: A criação da Universidade Federal do Xingu, no Pará, avançou no Senado. A Comissão de Educação aprovou o projeto que institui a UFX, com sede no município de Altamira. A Universidade Federal do Xingu deverá atender cerca de 430 mil moradores de municípios da região da Transamazônica e das bacias dos rios Xingu e Tapajós. Mais informações com o repórter Rodrigo Rezende.
26: A Comissão de Educação do Senado aprovou a criação da Universidade Federal do Xingu, a UFX. Pela proposta, a nova instituição, com sede em Altamira, será criada a partir do desmembramento da Universidade Federal do Pará. A relatora do projeto, senadora professora Dorinha Seabra, do União do Tocantins, destacou que a presença de uma universidade federal modifica o cenário social da região de instalação.
27: A implantação de uma instituição autônoma com capacidade em pesquisa e extensão contribui sensivelmente para a transformação da realidade social e econômica do seu entorno.
26: O senador Zequinha Marinho, do Podemos do Pará, afirmou que o funcionamento funcionamento de uma universidade federal em Altamira irá contribuir muito para uma região que fica centenas de quilômetros afastada da capital, Belém.
4: A cidade de Altamira, que é o principal polo da Transamazônica, é em torno de 850 quilômetros. Então, há um vazio nessa região da presença da universidade pública para preencher esse espaço, atendendo não só a cidade de Altamira, que já é, digamos, a sede da extensão da UFPA lá, e faz um trabalho extraordinário, mas não tem pernas para atingir os municípios do Xingu, né?
26: A proposta, que foi apresentada pelo então senador Paulo Rocha, do PT do Pará, será analisada agora pela Câmara dos Deputados.
7: O senador Rogério Marinho, do PL do Rio Grande do Norte, criticou a condução da política econômica do governo federal e afirmou que o crescimento dos gastos públicos tem provocado o aumento da dívida do país. Segundo o parlamentar, a situação fiscal brasileira se deteriorou nos últimos anos e poderá gerar impactos negativos para as próximas gerações. O senador comparou os indicadores econômicos atuais aos registrados durante a gestão do ex-presidente Jair Bolsonaro. Para Marinho, o aumento das despesas públicas é resultado da criação de novos tributos. O parlamentar também citou projeções da instituição fiscal independente sobre a relação entre dívida pública e produto interno bruto, o PIB.
8: Nós sabemos que ao final deste período, a dívida, relação dívida PIB, que era 71 pontos percentuais, segundo o IFE, que é a nossa instituição fiscal independente aqui do Senado da República, baterá 84 pontos percentuais. Significa que os brasileiros vão herdar uma herança maldita do governo do PT.
7: Trabalhadores rurais contratados por Safra não poderão acumular o salário com benefícios sociais. O governo federal vetou integralmente o projeto aprovado pelo Congresso, que autorizava a manutenção desses benefícios durante a contratação temporária no campo. A proposta tinha como objetivo estimular a contratação de mão de obra sazonal na agricultura sem a perda de programas sociais. Com o veto, a decisão agora será analisada pelo Congresso Nacional, que poderá manter ou derrubar o veto. Repórter Marcela Cunha.
10: A proposta determinava que o salário recebido em atividades de plantio e colheita não entrasse no cálculo da renda familiar usado para conceder ou manter benefícios sociais como Bolsa Família. Na justificativa do veto, o governo afirmou que a proposta é inconstitucional e criaria uma despesa obrigatória e permanente sem estimativa do impacto financeiro. Mas o relator do projeto, o senador Jaime Bagatoli, do PL de Rondônia, argumentou que a dificuldade de contratar trabalhadores já provoca perdas em diferentes culturas e regiões do país.
11: O pessoal da Bahia está de joelho por não ter mão de obra. Está se perdendo manga, cacau, uva e ninguém pode fazer essa contratação sem carteira assinada.
10: Pelo texto aprovado no Senado, o trabalhador poderia aceitar o emprego formal durante a safra sem perder imediatamente o benefício. O veto ainda será analisado em uma sessão conjunta do Congresso Nacional.
7: Já o senador Lucas Barreto, do PSD do Amapá, defendeu o avanço da exploração de petróleo e gás na margem equatorial, faixa litorânea que se estende do Amapá ao Rio Grande do Norte. Segundo o parlamentar, a atividade pode representar uma oportunidade para reduzir desigualdades históricas na Amazônia e impulsionar o desenvolvimento econômico do estado que ele representa. E o Senado deve analisar um projeto de lei que permite a utilização de créditos e direitos creditórios para quitar dívidas entre a União, estados e municípios e contribuintes. A medida pretende dar mais eficiência à gestão de créditos públicos e facilitar a solução de pendências financeiras entre o poder público e os contribuintes. Repórter Alexandre Campos.
12: O mecanismo previsto no projeto é simples. O particular, pessoa física ou jurídica que tiver um direito líquido e certo para receber da União como precatório federal ou crédito de tributo federal reconhecido, poderá receber autorização federal para usá-lo para quitar ou amortizar uma dívida que tem com estados, Distrito Federal ou municípios. As prefeituras e os governos estaduais, por sua vez, poderão usar esses créditos dos particulares para pagarem ou reduzirem suas dívidas com o governo federal. Essa triangulação, segundo o autor do projeto, o senador Alan Rick, do Republicano, americanos do Acre, vai facilitar o pagamento de dívidas.
2: A ideia é dar utilidade econômica a créditos que já existem e permitir que eles sejam usados para resolver passivos públicos de forma mais eficiente.
12: Alan Rick lembrou ainda que os estados, o Distrito Federal e os municípios poderão limitar o uso desse mecanismo, considerando os contribuintes que dificilmente pagariam suas dívidas com esses entes.
6: Com trabalhos técnicos de Josivaldo Souza, o Jornal do Senado fica por aqui. Acompanhe agora as notícias do Tribunal de Contas da União e da Câmara dos Deputados. Boa noite e bom fim de semana.
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9: O Tribunal de Contas da União avaliou o sistema de concessão automática de benefícios do Instituto Nacional de Seguridade Social, o INSS. A ferramenta foi criada para agilizar a análise dos pedidos e reduzir o tempo de espera dos segurados. A fiscalização apontou avanços na automação, mas também que os resultados esperados ainda não foram alcançados. Um dos problemas é que a fila de espera e o tempo de análise continuam sendo desafios para o INSS. A auditoria identificou o uso de sistemas antigos, falta de pessoal e dificuldades para ampliar o número de benefícios concedidos de forma automática. O TCU fez recomendações para aumentar a segurança das análises automáticas e melhorar o atendimento ao cidadão. Saiba mais em tcu.gov.br.
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14: Câmara facilita o acesso de garis ao banheiro durante o período de serviço.
15: Projeto que proíbe atenuante em crimes de violência sexual vai a plenário.
14: Salvador poderá ser a sede simbólica do governo federal no dia 2 de julho.
15: Boa noite. Os deputados aprovaram um projeto que transfere simbolicamente a sede do governo federal para Salvador no dia 2 de julho. Agora o texto será analisado pelo Senado, como informa a repórter Daniele Lessa.
16: A Câmara dos Deputados aprovou o projeto que estabelece a transferência simbólica e temporária da sede do governo federal para a cidade de Salvador, capital da Bahia, no dia 2 de julho de cada ano. O 2 de julho é o principal feriado estadual da Bahia, celebrando a consolidação da independência do Brasil com a expulsão definitiva das tropas portuguesas de Salvador em 1823, em lutas que tiveram a participação de figuras históricas como Maria Quitéria, jovem que se disfarçou de homem, ingressou no exército para lutar pela independência, mostrando grande habilidade no combate. Pelo texto aprovado, apresentado pelo deputado Léo Prates, da Bahia, a sede do governo federal será transferida simbolicamente para Salvador nessa data, em homenagem às celebrações da independência. A medida terá caráter simbólico e não interrompe o funcionamento normal das instituições em Brasília. Relator da proposta, o deputado Gabriel Nunes, do PSD baiano, destacou que a independência brasileira não se limitou a um único episódio, tendo a Bahia um papel central nesse processo, especialmente no Recôncavo Baiano, que serviu como base de organização das forças que lutaram contra o domínio português após a proclamação da independência em 7 de setembro.
20: Naturalmente, o 7 de setembro de 1822 é de grande valia, de grande importância, representa o grito de independência do nosso país, mas ainda havia grande dificuldade na consolidação em diversas localidades e nosso estado teve um papel preponderante para essa consolidação, principalmente no nosso Recôncavo Baiano.
16: O deputado Kim Kataguiri, do Missão de São Paulo, se manifestou contra a votação do projeto, argumentando que existem temas de maior relevância para serem aprovados no plenário da Câmara.
28: Está muito caro o Congresso para fazer esse trabalho, para ficar decidindo sobre esse tipo de pauta. Sinceramente, vossas excelências acham que não há matéria mais importante, que essa é a prioridade para ser levado para o plenário, que não poderia aprovar numa comissão?
16: O projeto que estabelece a transferência simbólica da sede do governo federal para Salvador no dia 2 de julho agora será analisado pelo Senado. Da Rádio Câmara de Brasília, Daniele Lessa.
3: Direitos Humanos.
14: Clarissa Tércio, do PP de Pernambuco, critica a participação de crianças na última edição da Parada do Orgulho LGBT+, em São Paulo. A parlamentar argumenta que o evento possui conteúdo estritamente adulto e inadequado para menores de idade.
15: Segundo Clarissa Tércio, a infância está sendo utilizada como instrumento de militância ideológica por meio de financiamento público a entidades do setor. A deputada também acusa políticos da esquerda de realizar campanha eleitoral antecipada no evento.
0: Segurança Pública.
14: Os deputados aprovaram um projeto que proíbe atenuantes em crimes de violência sexual. Saiba mais sobre a proposta que está pronta para entrar na pauta do plenário na reportagem de Maria Neves.
1: A Comissão de Constituição e Justiça aprovou o projeto da deputada Laura Carneiro, do PSD do Rio de Janeiro, que proíbe a redução de pena para crimes sexuais, independente da idade do agressor. A proposta também veda a diminuição do prazo de prescrição de crimes de natureza sexual. O projeto ainda será votado pelo plenário. Atualmente, a legislação determina que nos casos de violência sexual cometidos por menores de 21 anos no momento da agressão e de maiores de 70 anos quando for proferida a sentença, a pena pode ser reduzida à metade. O tempo de prescrição também cai pela metade nessas mesmas circunstâncias. Uma lei que entrou em vigor no ano passado, também sugerida por Laura Carneiro, proíbe a redução de pena e de prazo de prescrição caso a vítima de violência sexual seja mulher. O objetivo do projeto aprovado é estender essa vedação a todos os crimes sexuais. O relator, deputado Ricardo Aires, do Republicanos do Tocantins, afirma que, embora a violência sexual afete na grande maioria dos casos mulheres e meninas, homens e meninos também podem ser vítimas e merecem igual proteção do Estado.
5: Nós vemos uma escalada no país de crimes sexuais. Acontece cotidianamente fatos lamentáveis, de maneira que, ao tirarmos das circunstâncias de atuação, de atenuação de pena e também no que diz respeito à redução dos prazos prescricionais, os praticantes desses crimes, nós vamos estar, de certa forma, colaborando com uma justiça que seja eficiente, que seja célere.
1: Com a mudança, todos os agressores sexuais ficarão sujeitos ao cumprimento integral da pena. O aumento do prazo de prescrição do crime também é importante, como explica Ricardo Aires, porque a justiça passa a ter mais tempo para investigar os casos. Da Rádio Câmara de Brasília, Maria Neves.
15: Otoni de Paula, do PSD do Rio de Janeiro, apresentou o projeto que prevê o aumento das penas para crimes contra a dignidade sexual de crianças e adolescentes quando praticados por ministros religiosos ou pessoas que exerçam funções equivalentes.
14: O deputado entende que a posição de liderança espiritual aumenta a gravidade dos delitos por causa da relação de confiança estabelecida com as vítimas e suas famílias. Para Otoni de Paula, é necessário adotar punições mais rigorosas para coibir esse tipo de violência.
15: Doutor Jaziel, do PL do Ceará, celebra o avanço da proposta que reduz a maioridade penal para 16 anos. No entendimento do deputado, a medida atende a um clamor da sociedade que quer o combate à impunidade.
14: De acordo com o doutor Jaziel, a legislação atual serve de proteção para criminosos que atuam a serviço de facções, valendo-se da menoridade. O parlamentar espera que a matéria avance com urgência na comissão especial e no plenário da Câmara.
0: Meio ambiente.
15: Chico Alencar, do PSOL do Rio de Janeiro, denuncia ameaças sofridas por moradores da Serra da Chapadinha, na Bahia, que atuam na defesa do meio ambiente. Ele alega que as vítimas enfrentam intimidações relacionadas à especulação imobiliária e à exploração mineral.
14: O parlamentar cobra providências das autoridades para garantir a segurança dos defensores socioambientais e a preservação da área ameaçada. Chico Alencar afirma que vai acompanhar o caso para segurar a proteção das pessoas envolvidas e dos direitos das comunidades locais.
0: Educação.
15: proposta regulamenta o uso de uma terapia específica para o acompanhamento de pessoas com autismo. A repórter Sofia Peçanha tem os detalhes da regulamentação que está sendo analisada pelas comissões da Câmara.
17: A Comissão do Trabalho aprovou o projeto que estabelece critérios para a utilização da terapia baseada na análise do comportamento aplicada, conhecida como ABA. A proposta busca regulamentar a atuação de profissionais da saúde e da educação que utilizam a técnica, principalmente no acompanhamento de pessoas com transtorno do espectro autista. O objetivo é desenvolver habilidades de comunicação, socialização e autonomia, garantindo mais segurança e qualidade no atendimento, como afirma a deputada Flávia Moraes, relatora na comissão.
18: E a intenção do projeto é justamente regulamentar, criar critérios, definir nível de qualificação, de capacitação para que os profissionais apliquem essa técnica. Porque, na verdade, no meio disso a gente tem aqueles que não estão preparados e pela falta de conhecimento, de preparo, acaba comprometendo, ao invés de ajudar, compromete aí a saúde, o desenvolvimento dessa criança, dessa pessoa.
17: A ABA é uma abordagem baseada na ciência do comportamento, que utiliza métodos estruturados e reforço positivo para estimular o aprendizado e a adaptação do paciente. Pelo texto, a terapia poderá ser aplicada por profissionais das áreas de saúde e educação, desde que sejam graduados ou pós-graduados em análise do comportamento aplicada. Segundo a relatora, a definição de critérios mínimos de formação é essencial para evitar atendimentos inadequados e proteger os pacientes.
18: Então, por isso, a necessidade da definição aí desses critérios, das exigências de escolaridade, formação para esse profissional, para que a gente possa garantir mais segurança nesse tratamento, na aplicação dessa terapia.
17: A proposta também prevê que estagiários e acompanhantes terapêuticos atuem sob supervisão de profissionais qualificados. A expectativa, segundo Flávia Moraes, é ampliar o acesso ao tratamento em todo o país, com mais profissionais capacitados e maior cobertura nos municípios. Para ser aprovado, o projeto que estabelece critérios para a utilização da terapia baseada na análise do comportamento aplicada precisa ser analisado por mais 3 comissões, seguindo agora para a Comissão de Educação. Da Rádio Câmara de Brasília, Sofia Peçanha.
13: Justiça.
19: Adriana Ventura, do Novo de São Paulo, defende decreto legislativo contra medidas federais que regulam as redes. A deputada classifica os normativos do Executivo como censura explícita e tentativa de cerceamento à liberdade de expressão e da imprensa.
15: Adriana Ventura também sugere a votação da proposta que acaba com o foro privilegiado. A parlamentar defende que todos os cidadãos e autoridades respondam sob as mesmas regras da justiça comum.
19: Na opinião de Raimon, do PT do Rio de Janeiro, as denúncias sobre uma suposta operação financeira ilegal envolvendo o filme sobre a biografia de Jair Bolsonaro aumentaram a rejeição à família. Segundo ele, os recursos para o filme seriam de fundo de previdência dos servidores fluminenses.
15: Para Raimon, as acusações configuram crime de evasão de divisas e ato de lesa pátria, agravados pelo envio de relatórios confidenciais do país a autoridades estrangeiras. Ele pede que a Procuradoria-Geral da República adote medidas severas diante desses fatos.
13: Eleições.
19: Bom, Gás, do PT do Rio Grande do Sul, questiona a decisão do Tribunal Superior Eleitoral que suspendeu a divulgação de uma pesquisa de opinião sobre a eleição para a presidência da República. O parlamentar menciona que entidades do setor consideram a suspensão inconstitucional.
15: Bom, Gás explica que o levantamento abordava a reação popular diante de denúncias de repasses financeiros milionários envolvendo o Banco Master e o filme sobre Jair Bolsonaro. Para ele, as investigações sobre a suposta fraude financeira desgastaram a imagem da oposição.
13: Economia.
19: O prazo de responsabilidade de construtoras por imóveis entregues pode aumentar. É o que prevê projeto em debate no Congresso, como informa o repórter Luiz Cláudio Canuto.
21: O prazo de responsabilidade das empreiteiras por obras entregues pode aumentar, beneficiando os proprietários de imóveis. É o que prevê uma proposta em discussão no Congresso. O texto já foi aprovado pela Câmara e aguarda a votação no Senado. Pelo projeto aprovado até o momento, o Código Civil será alterado de forma a ser ampliado de 5 para 10 anos o prazo máximo em que o empreiteiro é responsável pela segurança e estabilidade das obras. Os prazos de garantia deverão variar conforme o tipo de defeito defeito encontrado na obra e começarão a valer a partir da entrega do imóvel, da conclusão da obra ou da emissão do auto de conclusão, o que ocorrer primeiro. O relator do projeto na Comissão de Constituição e Justiça da Câmara, deputado Toninho Vancher, do PP do Paraná, propôs diferenciar os vícios e defeitos encontrados a fim de estabelecer prazos de garantia e prescrição diferentes, seguindo o modelo do direito espanhol. O prazo aumenta de 5 para 10 anos para problemas na estrutura ou na fundação que comprometam a segurança da construção. Aumenta de 3 para 5 anos para defeitos em partes da obra ou nas instalações que impeçam o uso do imóvel. E de 1 para 2 anos para defeitos de acabamento, como pintura, pisos e equipamentos instalados. Toninho Vancher explica o alcance do projeto.
4: Ele vem trazer uma segurança maior para quem compra o imóvel. Você que vai comprar um imóvel, você vai ter uma garantia de 10 anos da estrutura, né, que é aplicada para você construir uma casa. Então, hoje é 5 anos, então você vai ter 10 anos se acontecer algum problema, algum episódio por falha da construção, você tem direito de recorrer e a empresa tem que sanar esse erro. E nós relatamos esse projeto e fizemos realmente um relatório que atende o interesse tanto das construtoras como também daquele que compra o imóvel. Aquele que compra, ele tem que ter certeza que está comprando um imóvel em condições. E para isso ele terá 10 anos para poder reclamar caso ocorra alguma falha construtiva do imóvel.
21: O texto também prevê o direito do proprietário de pedir o cancelamento do contrato dentro do prazo de 1 ano, a partir do início da garantia. Mesmo nesses casos, o empreiteiro continua responsável pelos consertos durante o período de garantia. Por outro lado, a proposta aprovada na Câmara estabelece que a construtora ou empreiteiro não será responsável se o imóvel não receber manutenção adequada ou forem feitas reformas que mudem a estrutura original da construção. O projeto foi apresentado pelo deputado Celso Russomano, do Republicanos de São Paulo. Para virar lei, precisa ser aprovado pela Câmara e pelo Senado. Da Rádio Câmara de Brasília, Luiz Cláudio Canuto.
8: Relações Exteriores.
15: Jandira Fegali, do PCdoB do Rio de Janeiro, relata os resultados de uma missão nos Estados Unidos para tratar de economia e segurança nacional. A deputada cita a entrega de documentos contrários à imposição de tarifas comerciais contra o Brasil e em defesa da soberania do PIX.
19: Jandira Fegali acrescenta que a comitiva também pediu a investigação de uma suposta lavagem de dinheiro envolvendo empresários e membros da família Bolsonaro. Ela informa que foram apresentadas provas de remessas financeiras irregulares destinadas a um fundo no Texas.
8: Trabalho.
15: A Câmara aprovou proposta que facilita o acesso de garis ao banheiro durante o serviço. O repórter José Carlos Oliveira explica como isso será feito.
11: As comissões da Câmara dos Deputados aprovaram um projeto de lei que garante ao trabalhador que exerce suas atividades ao ar livre o acesso gratuito a banheiros durante o serviço. A medida beneficia, por exemplo, os garis e os jardineiros. A proposta partiu do deputado Gilberto Abramos, do Republicanos de Minas Gerais, e prevê que o empregador cumpra a medida por meio da instalação de banheiros químicos nos locais de trabalho ao ar livre ou faça parceria com outros empreendimentos que tenham banheiros disponíveis. O texto também garante o acesso desses trabalhadores a banheiros instalados em prédios públicos e privados. O relator na Comissão do Trabalho, o deputado Sérgio Silva, do Republicanos de Pernambuco, regulamentou esse ponto.
22: A legislação brasileira deve criar condições para o trabalho de todos que sejam dignos. Em relação aos estabelecimentos comerciais, como esses estabelecimentos são privados, entender que é necessário que o acesso seja condicionado às exigências próprias do estabelecimento, porque a entrada de pessoas traz questões relativas à segurança e à retribuição pelo uso do espaço.
11: O deputado Sérgio Silva explica agora o acesso aos prédios públicos.
22: Quanto aos prédios de órgãos públicos, deve ser observado as condições de acesso ao prédio, como a emissão de identificação, por exemplo. No mais, pretendemos incorporar ao projeto a previsão de que o próprio empregador deva articular na gestão do seu empreendimento forma de assegurar que os trabalhadores têm acesso às instalações sanitárias.
11: Outra alteração do relator foi garantir a inclusão dessas regras na CLT, Consolidação das Leis do Trabalho. O texto também foi aprovado na Comissão de Constituição e Justiça e segue para análise do Senado, sem necessidade de votação no plenário da Câmara. Da Rádio Câmara de Brasília, José Carlos Oliveira.
2: Transportes.
19: Beto Preto, do PSD do Paraná, informa a criação de uma subcomissão para acompanhar o fim da concessão da Malha Ferroviária Sul, prevista para 2027. Ele acredita que o tema exige ampla discussão diante dos impactos para os municípios atravessados pelos trilhos.
15: Beto Preto defende o debate de alternativas que ampliem a segurança nas passagens de nível e melhorem a convivência entre a operação ferroviária e o trânsito urbano. Ele diz que é preciso construir soluções que atendam tanto a população quanto a logística do transporte ferroviário.
19: Cobalcini, do MDB, defende a concessão de importantes rodovias federais em Santa Catarina como alternativa para acelerar investimentos em infraestrutura. Na visão do deputado, a falta de recursos públicos tem dificultado a execução de obras estratégicas para o estado.
15: Cobalcini afirma que a duplicação de trechos como as BRs 282, 470 e 153 são fundamentais para melhorar a segurança nas estradas e garantir mais eficiência no escoamento da produção catarinense rumo aos portos da região.
19: Termina agora o jornal Câmara dos Deputados, produzido pela Rádio Câmara, com trabalhos técnicos de Wellington Teles e apresentação de Luciana Vieira e Ana Raquel Macedo. Boa noite.
15: A Voz do Brasil está de volta na segunda-feira. Uma boa noite, um bom fim de semana.
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0: veja como o maior palco do futebol mundial, e tá certíssimo. E há quem veja também, e sem excluir a primeira hipótese, como um palco da diplomacia e das disputas de força na política internacional. A história explica. Mussolini, numa típica paranoia fascista, fez o possível e o impossível para atrelar a Itália campeã nos anos 30 ao regime que governava. Na Inglaterra da Copa de 66, a estreante Coreia do Norte era aquela convidada incômoda da festa e chegou a ganhar da Itália e dar um susto no então poderosíssimo Portugal de Eusébio. Em 78, em plena Argentina, a seleção local foi campeã sob circunstâncias até hoje bem questionáveis e sob pressão do sanguinário Jorge Rafael Videla. Mais recentemente, o elemento político dividiu o protagonismo com o poder econômico. Basta ver as escolhas de sedes como África do Sul e Catar, além da eleição da Arábia Saudita como sede da Copa de 2034. No grande palco do futebol mundial, como é que se comportam os atores políticos? Neste segundo episódio especial do Intriga Internacional sobre Copa do Mundo e diplomacia, vamos receber dois nomes. Leda Maria da Costa, professora da Faculdade de Comunicação Social da UERJ, pesquisadora do Laboratório de Estudos em Mídia e Esporte, o LEME, e editora-chefe da revista Esporte e Sociedade da Federal Fluminense, e Adriano de Freixo, professor do Instituto de Estudos Estratégicos da Federal Fluminense e autor do livro Futebol, o Outro Lado do Jogo, lançado pela editora Desatino.
1: Destrinchando.
0: O Intriga Internacional tem o prazer de receber Leda Maria da Costa, que é professora da Faculdade de Comunicação Social da UERJ e pesquisadora do Laboratório de Estudos em Mídia e Esporte, o LEME. Professora, como vai? Seja muito bem-vinda aqui ao nosso programa.
2: Tudo bem, obrigada pelo convite. Feliz de estar aqui.
0: Professora, em geral, pelo menos eu costumo pensar que eventos como Copa do Mundo, eles servem como projeção de poder e o país que realiza, e a FIFA fundamentalmente, tem muito interesse em que a imagem daquele país seja a melhor possível. Este ano a Copa do Mundo vai acontecer, além de México e do Canadá, nos Estados Unidos, cuja preocupação do governo Trump com a própria imagem parece mínima, né? Porque os Estados Unidos estão envolvidos numa guerra no Oriente Médio. Quão delicada é essa situação de realização da Copa do Mundo nos Estados Unidos em comparação com outros eventos no passado? Eu queria que a senhora traçasse um quadro sobre as dificuldades justamente nesse momento, pensando também que é preciso saber como o Irã irá participar ou onde, a outros países, enfim. Peço por gentileza que a senhora reflita a nossa audiência sobre isso, por favor.
2: Bom, é uma Copa que tem um aspecto que talvez seja inédito, né? Que é a participação de uma seleção, que é no caso o Irã, ela confirmou a participação até o momento, a participação numa Copa cujo país sede é o país que ataca, né, o Irã. Então, isso me parece inédito. Então, um país cuja seleção vai jogar no país sede no qual está com guerra, no qual é atacado diretamente, né? Isso me parece inédito em termos de eventos esportivos. O que não me parece inédito, né, é essa relação de interesse político, de interesse geopolítico nos mega eventos esportivos, sobretudo os da FIFA e o do COI, né? Se a gente fizer um histórico assim, há momentos emblemáticos de uso de uma espécie de diplomacia esportiva em torno de mega eventos. A Copa do Mundo de 34, Mussolini estava no poder, então foi amplamente usada como forma de propaganda fascista. Os Jogos de Berlim, que são emblemáticos nesse sentido, também Hitler no poder, e também um uso muito evidente de propaganda nazista dos Jogos de Berlim, que houve uma ampla atenção de Hitler, um amplo investimento do governo alemão na época, né, de divulgação, de realização e também da participação dos meios de comunicação de massa, de divulgação e produção, por exemplo, de filmes, né? Então, isso não me parece novo. A gente também vai ter em 78 o caso da Argentina. Então, esse interesse, ele se evidencia e ele se, digamos assim, se evidencia, não, mas ele se explica em grande medida, porque há uma relação, por mais que a FIFA, sobretudo nos últimos anos, tente negar que seja uma entidade à parte da política, ela nunca foi, e é um evento que promove uma mobilização muito grande entre países, e hoje em dia é um evento assim, de fato global. Se existe um evento, podemos chamar de global, que é assistido por bilhões de pessoas, a Copa do Mundo, poderíamos colocar também os Jogos Olímpicos, mas nossa

0: interesse aqui é a Copa do Mundo. Então é um evento muito propício hoje em dia para duas coisas que interessam bastante alguns países e a FIFA, né? A questão financeira, muita propaganda, muito dinheiro em torno da realização de uma Copa do Mundo, muitos interesses financeiros e a questão geopolítica, sim, que no caso dos Estados Unidos, este ano se manifesta de diversas maneiras, né? Não sei se tanto na vontade de Trump lançar alguma imagem positiva dos Estados Unidos. Talvez essa não me pareça ser a vontade dele, porque se eu fosse, eu acho que ele já teria, enfim, tomado mais cuidado ou ter um tipo de governo menos agressivo, escancaradamente agressivo em termos de guerra, em termos de disputa de território, em termos de essa evidente manifestação de aversão aos imigrantes, politicamente, uma série de tomadas de decisões que são contrárias e que dificultam, né, a chegada e permanência de imigrantes no país. Não sei se Trump está tão interessado na questão da imagem, mas certamente ele está interessado em poder. E a FIFA, se a gente pensar, é um dos lugares onde os Estados Unidos menos tem poder. É um país que tem pouca tradição de futebol, nos últimos anos tem mostrado alguma seleção competitiva. E por que interesse no futebol? É o esporte mais lucrativo do mundo. Então, se fazer presente na federação que rege esse esporte, me parece importante. Então, há esse interesse financeiro por parte dos Estados Unidos, e aí as grandes empresas que têm hoje em dia também comandado a política, ou comandado não, mas sendo uma aliada importante da política de Trump, certamente vão tentar lucrar bastante numa Copa que, é o que tenho sido informada e buscado informações, uma Copa cara, sobretudo para se frequentá-la, para se ir aos jogos. Então, é uma Copa que interessa economicamente muito aos Estados Unidos e para a FIFA. Interessa muito, muito, muito, porque a FIFA, né, em 2015, se não me engano, ela passa por uma série de investigações, que são investigações comandadas por quem? Pela FIFA, pelos Estados Unidos, que prende vários dirigentes da FIFA. O Joseph Blatter cai nessa época. Joseph Blatter, que tinha preterido os Estados Unidos numa escolha de sede, né? Preteriu para a Rússia, quanto posteriormente para o Catar. Então, é uma forma também da FIFA meio que compensar os Estados Unidos, essa não escolha em anos passados, mas também uma tentativa de criar laços mais próximos de um país que até o momento, e na época era o Obama o presidente, né, trouxe à cena tantos problemas de corrupção, inclusive envolvendo a escolha de sede da FIFA. Então, interessa muito a FIFA também, sendo os Estados Unidos, né? Não à toa ela criou aquele prêmio um tanto bizarro que ela premia o Trump, que é o prêmio de, como é que era, de paz?
1: O prêmio de paz.
0: Ela dá um prêmio que a FIFA criou, ela nunca deu esse prêmio, ela nunca teve esse prêmio, e premia justamente o Trump, que era um sonho dele, né? Ter algum tipo de premiação e reconhecimento pelo papel que ele acha que tem na paz mundial. E a FIFA dá esse prêmio para ele. Então, há vários interesses na realização dessa Copa nos Estados Unidos, mas não é um fenômeno novo, considerando o poder que os mega eventos têm já há algum tempo em termos de diplomacia esportiva.
1: Pois é, professora, pensando esses mega eventos, em especial a Copa do Mundo, eu vou recordar muito rapidamente, pelo menos ali desde a Copa da África do Sul em 2010, Brasil 2014, Rússia 18, Catar 2022, em geral sempre tem um debate que tensiona, de um lado, a legislação interna do país e certas diretrizes que a FIFA tem para a realização dos seus eventos, né? Eu lembro que o Brasil foi muito marcado por isso, questão de bebidas nos Estados e outras também. Como é que é esse debate hoje para a Copa dos Estados Unidos, México e Canadá? Quer dizer, o poderio norte-americano e essa relação que a senhora acaba de descrever muda essa tensão entre a FIFA e o país sede? Como é que é isso neste 2026?
0: Essas discussões, né, em torno das sedes da FIFA sempre acontecem e algumas, se a gente pensar, por exemplo, no Catar, que foi uma escolha um tanto assim surpresa da FIFA, né? Um país que tem um regime fechado. E eu tenho a impressão de que a FIFA, assim como outros, assim como o COI, por exemplo, vamos tentar trabalhar o COI e a FIFA, né, que são os dois principais, as duas principais instituições assim, de esportivas do mundo. Em 2018, a gente teve a Copa na Rússia, tem a Copa no Catar. Isso vem de uma experiência, por exemplo, de 2014 no Brasil. Em 2014, no Brasil, a gente teve muitas manifestações, né, de rua contrárias à Copa do Mundo. Né, e isso ganhou uma dimensão muito grande lá fora. Isso foi visto. Aliado a isso, a gente já tem, por exemplo, em relação aos Jogos Olímpicos, muita desconfiança, sobretudo da população da Europa Central, em relação a essa sede de Jogos Olímpicos. Tivemos desistências, né, recentes de países que não quiseram ou desistiram de concorrer a serem sedes de Jogos Olímpicos, em grande medida por pressão popular. Por quê? Eu acho que muitos países têm se evidenciado como essas competições, elas são competições que, sobretudo, geram lucro para as instituições FIFA e COI, não geram tanto retorno para seus países. Isso tem provocado, né, como provocou no Brasil de 2024, uma certa mobilização popular que questiona a realização desses mega eventos. Eu acho que não à toa a FIFA, a partir de então, ela tem escolhido países em que esses questionamentos são menos possíveis. Aconteceu na Rússia, né, em 2018, depois vem Catar, Arábia Saudita e, enfim, escolha de lugares assim em que esse debate, pelo menos dentro dos países, não vai se dar de maneira tão forte quanto se daria em outros. E existe uma outra coisa também que me parece que acontece em Copas do Mundo, em também Jogos Olímpicos, é que quando o evento começa, a gente acaba, de algum modo, sendo tragado pelo jogo, pelo esporte em si. E essas questões acabam sendo, de alguma forma, secundarizadas. Elas são muito fortes, assim, antes do início dos eventos. Mas muitos desses questionamentos não conseguem, aliás, eu diria que não consigo pensar em nenhum que tenha conseguido, a partir do momento que se bate o martelo, que sim, vamos sediar tal evento, tenham conseguido impedir que a Copa do Mundo tenha sido realizada. Em 2014, não vai ter Copa. Nos Estados Unidos, há muito debate em torno, obviamente, de uma Copa que tem um certo nível de escândalo, uma Copa que acontece em plena guerra, uma guerra sangrenta, uma guerra ainda se mostra longe de acabar, a questão da Palestina também. Então, os Estados Unidos, hoje em dia, envolvidos numa série de problemas, numa série de condutas antidemocráticas. Claro que há questionamentos, mas a Copa vai acontecer. Né? E quando acontece, aí a gente vai precisar desse momento para entender um pouco quais foram assim, os resultados, o que a gente pode analisar com mais aprofundamento a respeito do acontecimento. Mas, enfim, eu acho que nos últimos anos a FIFA tem se esmerado muito em promover a Copa em países em que as manifestações de contrárias sejam menos possíveis, né? Porque, de fato, é um evento que cada vez mais tem ganhado uma repercussão negativa ou mesmo formas de resistência. E a FIFA sabe que hoje em dia a gente tem a internet, que amplifica as nossas formas de acesso à informação. A gente tem informação hoje em dia que a gente não teria em outras épocas, como, por exemplo, no Catar, o trabalho escravo, as mortes que aconteceram durante a preparação para a Copa, a construção dos estádios, assim como a gente hoje também tem informações sobre diversos problemas que acontecem nos Estados Unidos, incluindo a realização da Copa, com os preços absurdos, as políticas de imigração, uma Copa muito afrontosa no que diz respeito aspectos democráticos e também a questão do acesso aos jogos, né? É uma Copa que pouquíssimas pessoas vão poder frequentar. E isso talvez seja um marco até mesmo negativo da Copa, ou um outro marco negativo que pode haver, mas que já dá para ser anunciada a Copa do Mundo dos Estados Unidos, né? Esse encarecimento que tem sido gradativo também. Isso também é uma violência, isso também é uma, como é que eu vou dizer, uma mudança muito negativa em relação à organização das Copas do Mundo de modo geral. A sua relação cada vez mais forte, com interesses econômicos e uma tentativa que me parece muito evidente de limitar o acesso de público a essas Copas, limitar do acesso do público mais pobre, obviamente, né, de quem não tem dinheiro, o que torna esse espetáculo esportivo, que já teve um caráter mais democrático, cada vez mais elitizado.
1: Pois é, professora, já que estamos falando de perfil, eu acho que isso fala um pouco a respeito de perfil da torcida que estará lá na Copa, e também perfil dos jogadores. Se eu fosse dar os exemplos históricos, são muitos, mas eu vou lembrar muito rapidamente a nossa audiência, o Jesse Owens, por exemplo, que foi escancarou ali uma resistência ao nazismo. No futebol, outros exemplos, Maradona é um deles, apesar de várias condutas da vida pessoal muito questionáveis, mas enfim, crítico à FIFA, se posicionava politicamente de alguma maneira. E hoje, como a senhora muito bem destaca, essa ultrafinanciarização, os interesses econômicos, me parece que barra um pouco as possibilidades de resistência. Vou citar um exemplo muito rápido. No Mundial de Clubes do ano passado, o Trump esteve lá entregando o troféu e quase pulou com os jogadores do Chelsea. Se ele fizer isso na entrega da taça da Copa do Mundo, eu não consigo imaginar, e peço que a senhora concorde ou discorde, se for o caso também, por favor, um grupo de jogadores ou jogadores resistindo a isso. Esse cenário que a gente está vendo hoje, ele diminui a margem de resistência dos atores principais dessa história toda, que são os jogadores, a essas interferências políticas. Como é que a senhora vê essa relação?
0: Sem dúvida, né? Personagens como Maradona, né? Que sim, eu concordo. Alguém que tinha um perfil assim, muito contraditório, digamos assim, mas que em momentos como esse eu imagino que ele fosse ter algum tipo de atitude, como já teve, a história dele mostra isso, né? Contrárias a essa tendência da FIFA de tomar conta do evento, fazê-lo parecer que é algo assim, feito pelo amor ao esporte, quando na verdade é movido a uma série de interesses políticos e, sobretudo, financeiros. Eu acho que hoje em dia a gente tem um problema que e eu concordo muito com você, como tem sido cada vez mais difícil a gente ter perfil de jogadores e de atletas, digamos assim, que se mostrem contrários a algum tipo de posição política, ou se mostrem, na verdade, com algum tipo de perfil, que eu diria, contra-hegemônico. Isso é muito difícil, porque a maioria desses jogadores que vão estar na Copa do Mundo, eles são financiados por todo esse sistema mercadológico que sustentam esses eventos, que sustentam também as políticas como a do Trump. E hoje em dia a gente tem um agravante, né? Que são as bets. Se a gente pegar vários jogadores da seleção brasileira, inclusive o Vini Júnior, que é um dos principais jogadores, faz propaganda de bet. Que coisa mais comprometedora que essa? As bets, assim, que já estão mais do que comprovadas, o perigo que elas representam em termos de promover o vício em pessoas pobres, pessoas que têm se endividado em bet. Essas pessoas não são ricas, não é o Neymar que vai se endividar em bet. E se ele endividar em bet, ele pode pagar tranquilamente. Não, são pessoas pobres que vão se endividar, muitas vezes se endividam tentando conseguir dinheiro para pagar as dívidas que já têm. Então, assim, é um processo assim, bastante cruel e predatório das bets. E vários jogadores, inclusive a própria FIFA, obviamente que tem relações com financiadores desse porte. Os jogadores, além de terem, né, a relação com os seus times que os pagam, esses times têm relações também muito problemáticas. A gente pegar o Manchester City, por exemplo, ele é financiado por quem? Ele é financiado por Estado. E outros clubes, né, financiados também de lugares que a gente não, e de pessoas que, assim, que não são exemplo assim, de conduta e de dinheiro que vem de onde? De, às vezes, operações absolutamente nocivas para a sociedade, de modo geral. Então, acho cada vez mais difícil, acho que cada vez há menos espaço para que existam manifestações que sejam contra-hegemônicas, que questionem. Se a gente pegar, por exemplo, algumas tentativas, por exemplo, da Inglaterra de entrar com uma braçadeira, com a bandeira do arco-íris, eu acho que foi numa Eurocopa, se não me engano, foi proibida. Aí a gente vê a Copa agora, né, de 2026. Tem vários, a gente não vai participar. Poderia ser uma forma de manifestar. Não quero participar de uma Copa num país que mantém uma guerra com o Irã, um país que ajuda a crise humanitária. Gaza é uma crise humanitária. A gente poderia ter esse tipo de manifestação também, que seria uma manifestação mais coletiva. É, mas isso também é muito pouco provável, porque é tanto dinheiro e é tanto interesse envolvido. Ah, não, o que vai acontecer? A FIFA vai te proibir de participar da Copa. Isso não é nada. Não é nada. É porque a gente não lê os contratos, né? A gente não tem acesso, mas a gente imagina do contrato, tanto de jogadores quanto dessas seleções com a FIFA, as multas envolvidas e uma série de outras questões que acabam, de fato, tornando muito pouco provável, né, essas manifestações mais efetivas de contrariedade em relação a alguns procedimentos, não só da FIFA, mas eu acho que do futebol de modo geral, né? O futebol ele está ficando um esporte muito... Como é que eu vou dizer? Eu queria falar isso sem cair no lugar meio comum e romantizado, mas o futebol está virando basicamente uma máquina de fazer dinheiro. E só se importa com isso. Isso se faz evidente numa coisa que eu volto a falar e me preocupa bastante, na forma como o futebol mundial tem se organizado de modo a fazer uma limitação de acesso aos jogos e à participação popular. Então, o futebol ele tem se tornado cada vez menos popular, no sentido de que a cultura popular, de que a classe popular, de que as pessoas, né, que realmente sempre sustentaram o futebol em termos de afeto, de emoção, estão sendo cada vez mais alijadas no processo de participação desses eventos. E isso se faz refletir em campeonatos e eventos cada vez mais silenciosos, onde a manifestação torcedora mais espontânea, ela seja bem-vinda no estádio. Os próprios estádios hoje em dia, eles são meio que feitos para não se ouvir a voz da torcida. Você entra num estádio e é um bate-fum, assim, impressionante. E aí a tentativa é abafar o quê? O som da torcida festiva, o som de uma torcida que poderia dizer alguma coisa contrário ao que a FIFA ou qualquer outra federação que organize aquele campeonato esteja interessado que seja ouvido. Então imagina uma torcida gritando, ei, xingando o Trump, xingando o presidente da FIFA, pingando a FIFA. Você quer ouvir isso? Então essas manifestações hoje em dia são cada vez mais abafadas e os seus protagonistas, outros protagonistas, acho que a torcida também é, mas os jogadores, que em alguns países como o Brasil já tem uma tradição de não serem muito antissistema, contra-hegemônicos, a gente tem jogadores que se manifestam muito a favor, por exemplo, de políticas da extrema-direita, mas não se manifestam em relação a outras políticas. Eles têm total liberdade de dizer, se a gente lembrar na época da pandemia, as manifestações políticas eram, assim, absurdas. De jogadores, a seleção, de jogadores de futebol, de modo geral. Eles conseguem se manifestar muito rapidamente contra pautas sociais democráticas. Né? Jogadores, por exemplo, têm muita facilidade de irem a favor do Robinho. Poucos se manifestam, por exemplo, em relação às mulheres que foram vítimas do Robinho. E assim por diante, a mesma coisa, o caso Cuca, papapá, papapá. A carta, as cartas feitas em relação a Neymar são um exemplar disso, né? Olha que mobilização para levar o Neymar para a Copa. Não se faz mobilização para outras coisas. Não se faz mobilização, por exemplo, para a CBF tornar o futebol brasileiro mais democrático. Não se faz mobilização, por exemplo, em momentos em que o país, né, passa por turbulências de variadas formas. Não se faz manifestação de apoio contra o feminicídio e tantas outras pautas importantes. Então a gente tem já essa dificuldade, que eu acho que é mais específica, que é mais forte em países como o Brasil, né? E esses interesses econômicos. Então, assim, é difícil realmente a gente encontrar brechas hoje em dia em que se torne possível manifestações públicas fortes e evidentes de contrariedade em relação ao status quo da FIFA.
1: Pois bem, professora, de fato, até tanto na minha fala aqui, rapidamente, experiência pessoal, concordo bastante com a senhora ir ao estádio hoje, é um certo, parece que é um espaço de vigilância, de certa maneira. O Mundial de Clubes do ano passado, só uma curiosidade rápida, enfim, para a gente refletir um pouco aqui, embora seja muito bonito lembrar de eventos através dos gritos das torcidas, eu recordo da Argentina, por exemplo, campeã, né, cuja canção acabou ficando famosa, o cântico do Mundial de Clubes foi uma música inventada por um DJ, que isso diz muito sobre o espaço, né, desse espaço de torcer nesse artificialismo, né, do evento.
0: Sem dúvida, né, e assim como também, assim, não só não romantizando as torcidas, mas acontece também, assim, a FIFA cala, né, manifestações que ela considera políticas, que ela tenta fazer isso de todas as formas. Mas já houve vários eventos, por exemplo, em Eurocopa, de cânticos racistas, xenófobos, e a FIFA não toma nenhum tipo de providência contrária. E também tem isso. Então, assim, isso nota o quê? Que esse processo de silenciamento no estádio, ele é muito seletivo. Vai se silenciar a festa, vai se silenciar a opinião contrária, vai se silenciar essas posturas que a gente pode chamar, assim, de anti-hegemônicas ou algo próximo desse tipo. Por outro lado, a FIFA é muito lenta e muitas vezes conivente com atitudes racistas e xenófobas que partem da torcida. O próprio Vini Júnior sofreu bastante com isso e ainda sofre. Então, há uma seleção no que se quer e no que se quer que seja dito, o que pode e o que não pode ser dito dentro de um estádio. A FIFA, por mais que ela diga que ela não é política, ela é muito política, muito política. E o COI também. A Rússia, ela está banida, né? Jogos Olímpicos, a Rússia está banida dos jogos da FIFA. Por quê? Por causa da guerra contra a Ucrânia, certo? Por que os Estados Unidos vai ser sede de uma Copa? Ele está em guerra. É um país que já deu várias demonstrações, assim, de ser um país que, no momento, assim, coloca a sua democracia, assim, em risco absoluto. O que os Estados Unidos, o que está vendo em Gaza, uma crise humanitária, dimensões, assim, impressionantes. A FIFA fecha os olhos porque ela quer. O COI também e várias outras instituições esportivas, né? E aí eu repito, eu acho que aí é uma questão também de muito interesse econômico em jogo, de muito interesse de poder em jogo, que fazem com que, infelizmente, né, esse processo de seletividade, do que pode, do que não pode, sendo enviesado para aquele que tem mais poder. Então, quem tem mais poder é que vai escolher o que pode e o que não pode.
1: Professora Leda, eu queria encaminhar a conversa da gente para o final, tentando pensar o seguinte, em paralelo, na verdade, junto a essas questões todas que a senhora apresentou até agora, como é que tudo isso se soma à realização da Copa do Mundo Feminina da FIFA no Brasil, aqui no Brasil, em 2027? Quer dizer, para além disso, que problemas adicionais se traz? Problemas que eu falo no sentido do que é necessário a gente discutir. E como é que a senhora vê a título de hoje o estado da organização?
0: Nossa, a Copa do Mundo Feminina, primeiro eu acho assim, eu fico muito feliz de ter uma Copa do Mundo Feminina aqui no Brasil. E outra coisa que passa muito pela minha cabeça é assim, eu até falei, né, como o futebol dos homens, ele tá, eu diria, muito, com muitos vícios. O principal vício, interesse predatório mercadológico. Tudo pode, assim, se tiver dinheiro, vai rolar. Se tiver dinheiro, a bola rola. O mundo pode estar acabando, mas a bola vai rolar e no meio do evento vai se tentar mostrar que o mundo é lindo. A gente falou agora, né, da pouca possibilidade dos homens se manifestarem a respeito de pautas importantes para o mundo por conta de interesses financeiros. Veja bem, o futebol feminino, eu tenho essa esperança, não só a esperança, mas me parece também, aí pensando como uma pesquisadora que pesquisa muito futebol feminino, que me parece ser um ambiente, ser uma oportunidade em que o futebol, de um modo geral, pode ganhar novos ares. Para ele ganhar novos ares, é preciso que um fenômeno novo, de algum modo, consiga trazer formas novas também de se ver, de se jogar e de se gerenciar o futebol. Eu acho que o futebol feminino é essa oportunidade. futebol feminino ainda está longe de estar imerso como o futebol masculino está, em tantos interesses políticos e mercadológicos. E ele pode, desse modo, pensar em, não, eu não vou ser igual ao masculino, não vou ser esse futebol que a gente vê as coisas mais podres acontecerem e ninguém fala nada. O futebol feminino já tem dado mostras disso, né? Por exemplo, é muito mais comum a gente ver jogadoras virem a público protestar salário, ou protestar por atitudes machistas, ou protestar por condições de trabalho, ou protestar de maneira mais comunitária, né, pelo direito da mulher, tanto no futebol quanto na sociedade, de modo geral, pelo direito das diferenças, enfim. Eu acho que o futebol feminino tem uma, por enquanto, uma inclinação muito mais democrática do que o futebol masculino, que, como eu já disse, ele está num processo de desgaste muito grande, né? E vai piorar. Eu imagino que esse desgaste vá piorar pelo caminho, né, que a FIFA tem optado por trilhar, que é o caminho do interesse ávido em dinheiro. O futebol feminino, eu já vejo, e repito, a gente já tem personagens mais interessantes. A gente tem uma Happy Knoll, a jogadora dos Estados Unidos, nem sei se eu pronunciei certo, mas que veio a público tantas vezes que afrontou o Trump na época das eleições, né? E outras tantas mulheres, as espanholas, por exemplo, que quando percebem que a Federação Espanhola está, de algum modo, fazendo algo, né, contrário ao futebol feminino, está apoiando demais o machismo, está, de alguma forma, fazendo algo que não é considerado ali, né, seja para as mulheres como para o futebol, de modo geral, elas vêm e protestam. Então, essa liberdade, me parece que é uma liberdade que vem porque esse futebol feminino ainda não está absolutamente imerso, como esse futebol masculino está, nesses interesses políticos e mercadológicos que acabam minando as possibilidades de você ter vozes dissonantes em relação ao status quo. Eu digo isso no Brasil, é a mesma coisa. As mulheres no Brasil, o futebol feminino no Brasil, embora ainda haja, e infelizmente, uma continuidade de uma falta de investimento da CBF, dos clubes, e a gente vê isso, né? O Leme, o laboratório onde eu trabalho, lançou um relatório sobre o Campeonato Brasileiro de 2025, que é dados assim, que são muito, que ainda chamam a atenção. Chamam a atenção porque a gente está em 2025 e certas coisas não eram para acontecer, como em relação a condições de campo, a lugares onde as mulheres jogam, transmissões das TVs. Ainda a gente está muito longe de se mostrar um país que vai sediar a Copa de 2027, né? E já mesmo em 2026, eu imagino que você tenha visto, né, na TV, gramado com bolha, porque choveu muito, tinha uma bolha no gramado, uma goleira até que se lesionou por causa de uma bolha no gramado, que era um gramado que era até de um centro de treinamento. É muito comum jogadores jogarem em centro de treinamento, não exatamente em estádio. E muitas jogadoras protestam, jogadoras importantes, jogadoras do Corinthians, jogadoras da seleção, que vêm a público dizer, ó, tá errado isso aqui. Jogadoras que se unem para denunciar técnicos abusivos. Então você tem uma configuração muito diferente no futebol de mulheres, que eu acho que pode trazer novidades e novos caminhos para serem pensados para o futebol de modo geral. E a Copa de 2027, né? Embora seja uma Copa da FIFA, é importante que as mulheres já fizeram duas Copas sem a FIFA nos anos 70. E eu digo embora seja uma Copa pela FIFA, por quê? Porque é importante a participação da FIFA? É. Mas se a gente vê o histórico, toda vez que a FIFA pega um evento para ela, a tendência é que ela coloque esse evento com a cara dela. A cara dela não é uma das melhores nos últimos tempos. Enfim. Mas eu acho que é uma Copa que tem uma possibilidade muito grande de fazer com que o Brasil se torne um país mais comprometido com o futebol de mulheres. Eu diria que é uma questão de reparação histórica, né? As mulheres foram proibidas de jogar futebol durante quase 40 anos, só começam a ter competições profissionais, por exemplo, aceitas pela FIFA nos anos 90. Então, FIFA, CBF, várias federações do mundo inteiro precisam se envolver nesse processo, que eu diria que é de reparação histórica com as mulheres no esporte mais popular do mundo. Eu espero de verdade que a seleção brasileira tenha uma excelente campanha. Espero que ela ganhe. Eu acho que é possível ganhar, sim. Embora algumas seleções, como a Espanha, né, e a França, estejam muito bem, mas eu acho que o fator casa pode fazer a diferença e pode fazer com que essas mulheres, e eu acho que esse sentimento de grupo é muito forte no futebol de mulheres, de entender que ali não é uma questão da seleção brasileira, é uma questão do futebol feminino no Brasil. Então, até mesmo esse senso coletivo, eu acho que também pode ser um aspecto importante que o futebol feminino pode trazer de contribuição para que o futebol, de um modo geral, se repense, tente futuramente em se tornar menos agressivo economicamente e se tornar, sobretudo, um esporte, como sempre foi, um esporte popular.
1: Pois bem, professora, esse é o grande desejo. Torçamos por isso e no que pudermos, que a gente possa fazer algo sobre, que é resgatar justamente a dimensão popular do futebol. Essa é a razão de ser justamente do esporte. Professora, a nossa conversa fica por aqui por uma questão de tempo. Conversaremos muito mais, muito prazeroso, muito enriquecedor recebê-la aqui no Intriga Internacional. Essa foi Leda Maria da Costa, professora da Faculdade de Comunicação Social da UERJ e pesquisadora do Laboratório de Estudos em Mídia e Esporte, o LEME. Professora Leda, muitíssimo obrigado. Sempre que possível, volte sempre aqui ao Intriga Internacional.
0: Eu que agradeço. Obrigada pelo convite. Obrigada pelo trabalho. Obrigada por trazer esse tema que é muito importante. Eu acho sempre fundamental que a gente entenda que o futebol é absolutamente poderoso. E esse poder dele, ele precisa sempre ser pensado. O futebol é indissociável da sociedade. Então, a abordagem que você trouxe, a abordagem que o podcast trouxe, né, é fundamental para fortalecer essa dimensão que a gente precisa ter desse esporte tão importante.
1: Agradeço muitíssimo, professora. Muito obrigado mais uma vez.
2: Destrinchando.
1: O Intriga Internacional tem o prazer de receber Adriano de Freixo, professor do Departamento de Estudos Estratégicos e Relações Internacionais na Universidade Federal Fluminense, doutor em História Social pela Universidade Federal do Rio de Janeiro, que é autor do livro Futebol, o Outro Lado do Jogo. Professor Adriano, seja muito bem-vindo.
3: Tudo bem? Eu agradeço o convite para a gente ter essa conversa.
1: Muito bem, professor. Em geral, países, quando realizam eventos como a Copa do Mundo, por exemplo, eles tentam projetar poder de alguma maneira. Os exemplos são muitos, entre eles o Brasil. E nesse momento, um dos países dessa Copa 2026, os Estados Unidos, está em guerra. E uma das seleções, ironicamente, atacada pelos Estados Unidos, vai participar do Mundial. Como é que esse nível de tensão se compara com outras edições da Copa do Mundo? E quão delicado é este momento, em termos geopolíticos, para a realização de um evento desse porte?
3: Bem, eu acho que essa Copa dos Estados Unidos, ela vai trazer uma série de situações inéditas, né? Uma série de situações que nunca foram vivenciadas em Copas anteriores. Por exemplo, né, além dessa questão do Irã que você colocou, né, que a gente vai destrinchar um pouquinho, mas tem uma questão que eu queria comentar antes, que é o seguinte: é o fato de nós termos nesse momento um conjunto de países cujos nacionais estão com restrição total ou parcial para entrar nos Estados Unidos. E desse conjunto de países, são 19 com restrição total e 20 com restrição parcial. Nós temos 4 participando da Copa do Mundo, dentre eles o Irã. Ou seja, torcedores de 39 países do mundo não poderão entrar nos Estados Unidos para assistir ou as seleções de seus países ou as seleções pelos quais torcem, né? Que a gente não pode esquecer que tem países até que não tem tanta tradição, a sua seleção não tem tanta tradição, mas que tem uma paixão pelo futebol e escolhe outra seleção para torcer. E esse fluxo de torcedores, ele é muito comum nos mega eventos, nas grandes competições internacionais. Então a gente tem uma situação do maior evento futebolístico do mundo, juntamente com as Olimpíadas, um dos dois maiores eventos esportivos do mundo, com restrição de entrada de pessoas, incluindo os nacionais de 4 países. Um deles é o Irã. E o Irã, além dessa restrição para a entrada dos seus nacionais, ainda tem uma outra questão, né? A gente, até bem recentemente, até poucos dias atrás, não se sabia se o Irã iria participar dessa edição da Copa do Mundo. O governo norte-americano chegou a apresentar aquela ideia esdrúxula de substituir o Irã pela Itália. Né? Iniciativa esta que a própria primeira-ministra da Itália e as autoridades esportivas italianas descartaram imediatamente, porque seria uma situação vergonhosa. A Itália, um país com grande tradição no futebol, com vários títulos mundiais, tanto de seleções quanto de clubes, a Itália se prestar esse papel, mas foi uma ideia que surgiu no interior do governo Trump. Então, é uma Copa que traz essa série de situações inéditas, né? Que a gente pode pensar, por exemplo, né, talvez um único paralelo que a gente pode imaginar, mas assim, sem a mesma proporção, é o fato de Inglaterra e Argentina participarem de competições internacionais, como a Copa do Mundo, né, pouco tempo depois da Guerra das Malvinas. Né? Esse é um paralelo que a gente pode traçar, mas nesse nível, né, com um conflito em andamento, o país sede em conflito direto com um país participante, nunca houve nada parecido anteriormente.
1: Pois é, professor, eu queria tentar situar a autoridade mais importante da FIFA nesse momento, que é o Gianni Infantino, presidente da instituição. As relações entre futebol e poder são muitas, né? A gente pode voltar para o fascismo italiano, a gente pode pensar em muita coisa. E naturalmente que a pessoa que está no cargo principal da FIFA, de interesse da própria instituição, uma boa relação com autoridades, principalmente aquelas que são responsáveis pela organização do evento, ou pelo menos que estejam nos países certos, como os presidentes, mesmo ministros, enfim. Como o senhor situa o Gianni Infantino na história da FIFA? Claro que a gente tem figuras como Blatter e outros também, além do João Avelange. Mas enfim, eu digo isso porque o Infantino é uma figura que criou um prêmio para o Trump. Quão inédito é isso na história dos presidentes da FIFA? Ou na verdade ele é mais um entre outros que já tem práticas desse tipo? Como é que você situa essa figura política, por favor, professor?
3: Na verdade, né, a gente tem que perceber o contexto e a ascensão do Infantino à presidência da FIFA, né? Ele assume a presidência da FIFA depois de uma série de escândalos envolvendo os principais dirigentes da entidade, incluindo os presidentes anteriores. Uma coisa que é importante a gente assinalar é que boa parte desses ex-dirigentes da FIFA, eles, incluindo brasileiros, inclusive, né, a gente não pode esquecer isso, eles responderam a processos na justiça americana. A ação penal contra esses dirigentes se deu na justiça dos Estados Unidos. Então, além, claro, né, dos notórios escândalos de corrupção envolvendo os dirigentes da FIFA, chama atenção o fato dessa ação ter acontecido na justiça dos Estados Unidos. A gente não pode deixar de especular, a gente não pode deixar de pensar na possibilidade que isso também traduz uma disputa de poder dentro da entidade, né? Pela própria presença dos Estados Unidos na entidade máxima do futebol mundial, porque a gente não pode esquecer o seguinte, né? Provavelmente a FIFA é uma das únicas grandes organizações internacionais, seja organizações de direito público ou de direito privado, uma das grandes organizações internacionais onde os Estados Unidos não têm hegemonia. Não tem hegemonia por quê? Né? Porque a tradição futebolística norte-americana é muito escassa, né? Os Estados Unidos são sim uma potência no futebol feminino, né? E aí tem toda uma história de por que os Estados Unidos terem se tornado uma potência no futebol feminino, o porquê do futebol feminino ter se desenvolvido tanto nos Estados Unidos, mas no futebol masculino, né, que historicamente é o que tem mais visibilidade, é o que é o mais lucrativo, é o que desperta mais atenção do mercado, a presença norte-americana é muito limitada. Os Estados Unidos hoje, no máximo, podem ser classificados como uma potência média no esporte. E isso se reflete na força que os Estados Unidos têm na FIFA. Então é muito interessante, né? E é claro, estar dentro da FIFA significa também o acesso a definição, por exemplo, a negociação de patrocínios das entidades, das empresas parceiras da FIFA, né, e o futebol, um dos negócios mais lucrativos do mundo. As empresas norte-americanas, as corporações norte-americanas têm grande interesse em obter maiores fatias nesse negócio que é muito lucrativo. Então, é interessante a gente pensar dirigentes da FIFA sendo julgados pela justiça americana, logo depois a extensão do Infantino, no mesmo momento a escolha dos Estados Unidos como sede principal da Copa de 2026, são questões que necessariamente estão articuladas. Então, o Infantino, nessa relação com o governo dos Estados Unidos, e principalmente, né, levando em consideração que hoje o governo dos Estados Unidos está na mão de um político extremamente personalista, um principal liderança dessa extrema-direita que ascendeu globalmente na última década. O Infantino tem pisado em ovos e tem procurado manter uma relação bastante próxima das autoridades norte-americanas. Né? Então a gente entende, por exemplo, não só a concessão desse primeira edição do prêmio FIFA da Paz para o Trump, né, como quase um prêmio de consolação por ele não ter recebido o Nobel, que era o que ele desejava, mas também para a gente ver o comportamento do Trump na decisão da Copa do Mundo de Clubes no ano passado, onde o Trump entra em campo e procura aparecer mais do que os jogadores do Chelsea, que foi o time campeão. E o Infantino ali, sorrindo, fazendo, cortejando o Trump. Então, essas relações, né, essa rede de relações, elas ficam muito claras quando a gente vê o tipo de comportamento da FIFA diante dessas situações.
1: Pois é, professor, isso também tem a ver, claro, se a gente for fazer uma lista de grandes sedes aí da Copa do Mundo, pelo menos desde a edição primeira, né, em 30, muitos dos mundiais estiveram ligados a países da Europa Ocidental, eu recordo, mas muito rapidamente que Itália, Alemanha, enfim, Espanha também, enfim. E aí a gente, como o senhor muitíssimo bem coloca, você vê essa espécie de expansão para outros países, às vezes ligado também à própria expansão do BRICS e tal. Eu queria explorar uma questão que passa menos pela escolha da sede, mais pela candidatura. Existe um crescente desinteresse na avaliação do senhor desses países, digamos, países de, claro, a Copa agora vai ser realizada entre outros Estados Unidos, a primeira economia do mundo, mas países da Europa Ocidental, enfim, com os quais já estávamos mais acostumados, existe uma diminuição do interesse na realização desse tipo de evento? Eu faço essa pergunta porque eu quero saber quem está tentando projetar poder aí, se é a FIFA, se são esses países ou os dois ao mesmo tempo. Enfim, queria que o senhor explorasse a questão, por favor.
3: Uma questão que tem aparecido muita força nos últimos anos é a resistência, não tanto dos governos, mas da cidadania dos países centrais em sediar esses mega-eventos. É uma discussão que tem acontecido com muita força, principalmente na Europa, que é a ideia do legado. Eu acho que a experiência das Olimpíadas de Atenas no início do século, né, traumatizou muito, né, porque aquilo, a realização daquele mega evento, ao contrário de trazer um legado positivo para a Grécia, piorou ainda mais a situação grega, que se traduziu, contribuiu enormemente para aquela crise vivenciada pela Grécia na década passada, né, que foi uma crise bastante violenta. Então, a discussão do legado é algo que tem mobilizado muito a cidadania nos países centrais. Então, por exemplo, nós temos casos de cidades que os governos locais ou o governo central pensou em candidatar para sediar um mega evento, seja uma Olimpíada de verão, seja uma Olimpíada de inverno, e os cidadãos locais se mobilizaram contra isso, resistiram a isso e acabaram fazendo com que seus governos desistissem da candidatura. Estocolmo é um exemplo. Então, é uma questão que tem aparecido nas últimas décadas, porque, como eu disse, a série de exigências que os organismos internacionais, os organismos esportivos internacionais fazem dos países sedes são exigências draconianas. Vamos pegar o caso do Brasil, por exemplo, a Lei Geral da Copa e a Lei Geral das Olimpíadas gerou modificações na legislação interna do Brasil. desde coisa muito simples, né, como, por exemplo, a proibição da venda de bebida alcoólica em estádios, que era algo que vigorava antes da Copa do Mundo, foi modificado por causa da Copa do Mundo, né? Até uma coisa mais simples como essa, até no caso brasileiro, a aprovação de uma controversa lei antiterrorismo a toque de caixa, usando os mega eventos como justificativa para essa aprovação a toque de caixa, sem nenhuma grande discussão com a sociedade civil e trazendo para a agenda política doméstica uma questão que até então não tinha nenhuma centralidade, né? O Brasil nunca discutiu seriamente a questão do terrorismo porque não parecia para a sociedade brasileira um problema, mas aquilo foi aprovado a toque de caixa, como sem discussão com a sociedade, usando os mega-eventos como justificativa. Então, por causa disso, nos países centrais, tem havido uma forte resistência por conta dessas leis de exceção que muitas vezes as organizações esportivas internacionais forçam os países sede a adotarem, mas também pelos impactos econômicos, pelos impactos urbanos, pelos impactos sociais desses mega eventos, que as cidadanias dos países centrais estão avaliando que o legado não vale a pena, que aquilo, sediar um mega evento, traz mais prejuízos do que um legado positivo, né? Então, acho que isso também influencia nessa questão da escolha das sedes. E, por fim, eu acho que é uma tendência que também tem aparecido. Eu acho que, no caso, as competições que aconteceram no Brasil, os eventos que aconteceram no Brasil, principalmente a Copa, as Olimpíadas também, mas principalmente a Copa. A gente não pode esquecer que a Copa do Mundo, e primeiro a Copa das Confederações, acontece em meio a uma enorme turbulência política no país, com inúmeras manifestações tomando as ruas, e a questão da Copa do Mundo e das Olimpíadas acabou sendo um pouco mais de combustível para essas manifestações. Então, para os organismos esportivos internacionais, começa a ser também mais interessante que esses mega-eventos aconteçam em países com regimes políticos mais fechados e onde haja mais um controle, né? Um controle maior sobre esse tipo de manifestação. A gente pode pensar na escolha do Catar, a gente pode pensar na escolha da Arábia Saudita, onde é impossível pensar que manifestações como aquelas que aconteceram no Brasil durante a Copa do Mundo de 2014 irão acontecer, pela própria natureza do regime. Então, começa também a ser interessante, a ser uma opção deliberada para os organismos internacionais, para os organismos esportivos internacionais, que esses mega-eventos aconteçam em países com regimes políticos mais fechados, onde esse tipo de manifestação não ocorra.
1: Pois bem, professor, eu queria explorar um último ponto, levando um pouco a conversa da gente já para o final, que diz respeito talvez mais a relações internacionais propriamente do que ao futebol, embora evidentemente passe muito por futebol, e vou tentar explicar. A gente está vivendo um momento de certa ruptura de uma ordem internacional que vivíamos. Esse tema é muito amplo, enfim, vou apenas resumir. E a gente vê uma espécie já muito concretizada, uma ascensão chinesa em vários âmbitos, né? Econômico, industrial, enfim. E a China, eu recordo, até peço perdão por não lembrar precisamente a data, mas eu lembro que a China teve um certo processo de investimento muito forte em futebol. Acredito que depois da Copa do Mundo 2014 aqui no Brasil, certamente a nossa audiência, o senhor também recorda muito, contratação de jogadores foram brasileiros que foram para lá, enfim. Isso arrefeceu, de certa maneira. Pelo menos a gente fala num momento em que a China só agora, há pouco tempo da realização da Copa, conseguiu fechar os direitos de transmissão que foram adquiridos pelo China Media Group. E a gente está falando de uma população enorme. O que é que leva a China a esse movimento dúbio em relação ao futebol? Em esportes olímpicos talvez não, mas quer dizer, um país tão grande, com uma população tão grande, nunca nem ter sido sede, como haver uma espécie de interesse? Isso eu estou pensando não apenas no aspecto esportivo propriamente, mas até econômico, né? Pensando em termos de mercado. O que explica esse movimento da China, na sua avaliação, professor?
3: É um problema que a China tem e que era parecido com o que os Estados Unidos tinham. Qual a diferença? Na China, nós temos uma parte expressiva da população, ao contrário dos Estados Unidos, que é apaixonada por futebol. Futebol, os chineses gostam de futebol, curtem futebol. Só que o país não tem muita tradição futebolística. A China nunca conseguiu ter uma seleção efetivamente competitiva, até nas competições asiáticas, embora tenha conseguido alguns bons resultados, mas não há uma continuidade nesses bons resultados. Há alguns anos, já nos primeiros anos desse século, houve um grande investimento no futebol chinês, como você lembrou muito bem, né? Houve, inclusive, a contratação de jogadores estrangeiros, jogadores brasileiros. Aquele movimento era dirigido muito aos países árabes, né? Aqueles jogadores mais no momento final da carreira, indo para o mercado chinês, porque era um mercado em ascensão, era a chance de acumular, né, uma boa poupança antes da aposentadoria. Houve esse movimento, né? Houve, inclusive, o levantamento da possibilidade da China se candidatar a sediar a Copa do Mundo de 2030, houve essa questão sendo colocada, mas, né, aliás, primeiro até se falou na possibilidade da China sediar a Copa de 2026, depois na possibilidade da China sediar a Copa de 2030, mas essa questão não se concretizou. Por quê? Eu acho que no caso do futebol, se esperavam resultados mais imediatos diante de todo esse investimento, isso acabou não acontecendo. O que não significa que os chineses tenham desistido disso. Temos assistido, por exemplo, a entrada de investimentos chineses no futebol europeu. Há alguns anos, a China se tornou a principal patrocinadora da segunda liga portuguesa, estabelecendo convênios com uma série de clubes. A China tem feito um movimento, houve uma primeira tentativa de um movimento mais ousado, né, de criar uma liga nacional competitiva na China, trazendo, ou melhor, levando jogadores estrangeiros para jogar no futebol chinês. Essa estratégia, ela não foi bem sucedida, não se traduziu nem num desenvolvimento rápido do futebol chinês como se esperava, nem na criação de uma liga que fosse realmente competitiva, mas a China então está usando uma outra estratégia, né? Uma estratégia mais ao estilo chinês, de chegar mais devagar, fazendo investimentos pontuais, procurando conhecer melhor o funcionamento do mercado do futebol, para acho que depois, no segundo momento, retomar uma estratégia mais ousada, uma estratégia mais agressiva. Me parece que nesse momento a estratégia chinesa, né, em relação ao futebol, ela deu aquela ideia de um passo atrás para dar dois passos à frente posteriormente. Houve um momento de uma estratégia mais agressiva, investimento numa liga nacional mais competitiva, levar jogadores de nome para jogar no futebol chinês. Essa estratégia não deu certo, né? A China, inclusive, não consegue se classificar para a Copa do Mundo. Isso leva a uma mudança de estratégia. A China hoje, né, a gente vê empresas chinesas entrando no mercado ocidental de futebol, procurando conhecer melhor o funcionamento desse mercado para, acho que, mais à frente, voltar a adotar uma estratégia mais agressiva.
1: Pois bem, a gente, aqui no Entrega Internacional, a gente teve o prazer de receber Adriano de Freixo, professor do Instituto de Estudos Estratégicos da Universidade Federal Fluminense, doutor em História Social pela Federal do Rio de Janeiro e autor do livro Futebol, O Outro Lado do Jogo, publicado pela editora Desatino. Professor Adriano, foi um prazer recebê-lo aqui. Muitíssimo obrigado. Volte sempre em sendo o caso. Um abraço para o senhor.
3: Eu que agradeço, muito obrigado e espero que a conversa tenha sido positiva.
1: Sem dúvida, professor. Foi uma conversa mais positiva. Obrigado mais uma vez. O Intriga Internacional de hoje vai ficando por aqui. Como sempre, ouvinte, é um prazer contar com sua companhia. Neste mundo de tanta incerteza política, em que aquilo que parecia estável se desfaz dia após dia, a solidez das ideias ainda prevalece. E é com essa premissa em mente que a gente se propõe a apresentar o debate entre alguns dos principais pensadores do país, nos campos da diplomacia e da política externa. 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

0: é mostrar o papel que essa galera teve para consolidar a República proclamada em 1889. Esse período começou com muita instabilidade, revoltas para tudo qualquer lado e um país bastante fragmentado. O Rio de Janeiro, no final do século XIX, que era a capital do país, foi palco de toda essa confusão, ficando marcado inclusive por um conjunto de levantes, de revoltas da Marinha, um conjunto conhecido como Revolta da Armada. Os revoltosos exigiam mais participação política em oposição aos governos dos marechais Deodoro da Fonseca e Floriano Peixoto, nossos dois primeiros presidentes da República que, coincidentemente ou não, eram maçons. E aí vocês já devem estar imaginando, né? Esses caras ficavam numa sala escura, com capas, rodeados de velas, maquinando as próximas armações para manter o poder dessa fraternidade secreta, fazendo rituais ali. Bom, imaginário sobre a maçonaria e os maçons é rodeado dessas histórias, desses mitos e de muita teoria da conspiração. E o historiador Guilherme Galvão vai mostrar nesse livro que não era nada disso. Trata-se de um mergulho bem interessante na história dessa instituição, como ela chegou ao Brasil e participou ativamente da construção de nossa república. Nada de governo oculto, pessoal. Os quatro políticos que são protagonistas do livro tiveram trajetórias públicas bem conhecidas, marcantes e distintas. Isso é importante da gente frisar. Os maçons tinham muitas divergências entre si, uma pluralidade de ideias, de valores, colocados em prática aí através da política. Bora conhecer mais essa pesquisa, esse trabalho e dar aquela virada de história que a gente gosta muito. Bom, e para contar mais sobre esse livro, esse trabalho, a gente recebe aqui no Virada de História o Guilherme Galvão Lopes. Ele é mestre maçom, pós-doutorando em História Política e Bens Culturais pela Fundação Getúlio Vargas, mesma instituição onde ele concluiu o doutorado com orientação do professor doutor Jairo Nicolau. O Guilherme tem mestrado em História Política pela Universidade do Estado do Rio de Janeiro. Guilherme, muito bem-vindo ao Virada de História, tudo bem?
1: Tudo bem, Pedro, eu te agradeço demais pelo convite. Meu abraço a todos os ouvintes da Sputnik.
0: Maravilha, desde já a gente que agradece aí a sua participação. Guilherme, o seu livro, ele tem uma proposta, entre tantas, né, muito interessante, que é de desconstruir mitos relacionados à maçonaria. Toda aquela história envolvendo Código da Vinci, Illuminati, né, todas as teorias das conspirações, e você, por meio dessa pesquisa histórica de qualidade bastante aprofundada, você busca, né, desconstruir esses mitos. Eu acho que hoje aqui a gente vai dar uma passada também um pouco pela história da maçonaria, da chegada ao Brasil, até para os ouvintes conhecerem mais, né, a história da maçonaria. Mas antes eu queria que você falasse então sobre os objetivos desse trabalho, desse livro que você acaba de lançar aí.
1: Esse trabalho, ele é uma pesquisa em história, em que eu pretendo analisar a influência que a maçonaria teve na construção do regime republicano no Brasil, em especial a partir do antigo Estado do Rio de Janeiro. Só que para eu trazer isso, fazer esse exercício de pesquisa histórica, eu precisei me aprofundar em alguns temas, porque a maçonaria, ela não é um tema muito popular, embora envolva aí algumas curiosidades, teorias conspiratórias, como você bem falou,
0: da Umbral,
1: YouTube, Illuminati, tantas questões, muitas pessoas não têm familiaridade com esse tema. Então eu procurei dividir esse trabalho em três partes. A primeira parte desse trabalho, eu apresento a maçonaria àqueles que não têm o mínimo conhecimento. Então faço uma contextualização histórica, falo sobre o quadro da maçonaria no Brasil, como é que ela é feita, as potências maçônicas, os ritos que são muito diferentes no interior da maçonaria, em cada lugar em que ela se estabeleceu, um rito, né, uma forma, uma liturgia foi desenvolvida. Na segunda parte, eu vou adentrar principalmente na participação dos maçons na proclamação da República em 1889 e também na construção do Partido Republicano Fluminense.
0: Sim.
1: Que vamos lembrar, O Rio de Janeiro, a cidade do Rio de Janeiro, com a proclamação da República, virou Distrito Federal. Então, sim, uma coisa era Estado do Rio de Janeiro, que a capital era Niterói, durante algum tempo foi Petrópolis, e do outro lado da Baía de Guanabara, nós tínhamos o Distrito Federal, a cidade do Rio de Janeiro. Então, era um

0: entes diferentes, eram entes distintos. Então eu faço essa contextualização com o antigo estado do Rio. E no terceiro capítulo eu procuro me aprofundar na biografia de quatro lideranças desse período, duas delas muito conhecidas, Nilo Peçanha, nós estamos inclusive na Avenida Nilo Peçanha.
1: Sim, sim.
0: Quintino Bocaiúva, que é o bairro do Rio de Janeiro e também Avenida em Niterói, em São, sim, Francisco. E alguns outros, na verdade, dois outros menos conhecidos, que são Francisco Portela, que tem até Avenida lá em São Gonçalo, tem distrito no interior do estado, e José Porciúncula, que é nome de cidade lá do Noroeste. Então eu busco aqui recapitular a trajetória maçônica dessas pessoas, entender como foram seus governos e entender basicamente qual foi o legado maçônico, porque há muita especulação em relação à maçonaria, né? Sobre ideias de um governo oculto. E na verdade, não. Na verdade, a maçonaria, ela é muito mais heterogênea, foi e é muito mais heterogênea do que as pessoas imaginam. Então eu busco com esse trabalho fazer até uma homenagem a essas pessoas, que muitas delas aí passaram até para o esquecimento, digamos assim, que eu trago ali no livro. Algumas pessoas que tinham, algumas lideranças que tinham importância no período do Império e depois tiveram um certo protagonismo na República. O caso, por exemplo, de Benjamin Constant, sim, que era uma figura central no movimento republicano no Brasil, sim, a partir de 1870.
1: Na proclamação, inclusive, e, né?
0: Exatamente.
1: Foi protagonista.
0: Foi protagonista. E o próprio Quintino Bocaiúva, que também era uma das lideranças republicanas antigas ali em 1870, e nesse movimento, nessa conspiração da proclamação da República, ele de fato foi ali um dos protagonistas. Então, o exercício é um exercício de resgate histórico, mas também ali de desmistificação em relação a esse tema, que ainda hoje a maçonaria, ela é uma instituição importante, não é tão grande como foi no passado, mas ainda gera aí algumas discussões, algumas paixões até, uhum, e muita controvérsia, com certeza.
1: Sim. Outra construção, outra ideia que as pessoas associam à maçonaria, aqui eu tô trazendo um senso comum, não cheguei a ver assim algo comprovado cientificamente, é mais da opinião popular mesmo, é que a maçonaria é isso que você mencionou um pouco, você trouxe um pouco na sua fala, né? Essa questão que as pessoas acham que é uma grande conspiração, um governo oculto, que envolve muito essa ideia de controle político.
0: Sim.
1: Isso não rolava entre esses republicanos?
0: Acontecia de certa forma, porque no período em que a maçonaria surge no Brasil, vamos lembrar o seguinte: o Estado brasileiro, ele surge em 1822. A maçonaria, ela vem pro Brasil ali na virada do 18 para o 19.
1: Tá.
0: Ou seja, a maçonaria, ela é mais antiga do que o próprio Estado brasileiro.
1: Tá.
0: O Grande Oriente do Brasil, que é a sede aqui perto, na Rua do Lavradio, a sede histórica, no caso, a sede hoje em Brasília, é mais antiga que o próprio Estado brasileiro. E nessa época não havia liberdade política como nós temos hoje. O Brasil era uma colônia. Quando a família real vem para o Brasil em 1808, isso começa a mudar de figura. Depois o Brasil é alçado à categoria de Reino Unido, com Portugal e Algarve.
1: Uhum.
0: O status político do Brasil muda, até porque nós viramos uma coisa sui generis, né? A capital, Rio de Janeiro, vira a capital de um reino europeu.
1: Sim.
0: Então, uma coisa muito, muito deslocada. E nós não tínhamos instituições civis importantes. Naquela época, nós tínhamos a Igreja Católica, mas pelo regime do padroado, a Igreja era vinculada ao Estado. Ao Estado português e depois ao Estado brasileiro. Então começa a surgir como uma instituição civil que passou a agregar todo tipo de liderança política, a maçonaria.
1: Sim.
0: Ela surge ali, existem controvérsias também sobre a origem da maçonaria, mas a origem mais aceita é que ela tem ali um nascimento anglo-francês. Ela se desenvolve na Inglaterra, vai para a França, depois ela retorna para a Inglaterra, então tem sempre trocas entre esses dois países, principalmente ali em períodos de turbulência política. Inclusive, as cortes da Inglaterra que fogem ali por conta de Cromwell, que vão para Inglaterra, vão para França, na verdade.
1: Revolução, né? Gloriosa,
0: a Revolução,
1: né?
0: Gloriosa, tudo, uhum, isso. A maçonaria, ela já existia naquele período, só que ela tinha uma outra configuração. Ela era a maçonaria operativa. O que era a maçonaria em sua origem? Eram corporações de ofício, que agregava arquitetos, construtores, pessoas que trabalhavam com engenharia, trabalhavam com construção.
1: O que era comum no período também, né? Passagem da Idade Média para o mundo moderno.
0: Exatamente.
1: As corporações eram muito comuns.
0: Elas eram muito comuns, então elas surgem ali principalmente na Inglaterra. Em dado período, eu não vou aqui me alongar, porque a questão é mais aprofundada e mais extensa, mas em dado momento há um processo de abertura para transição, né, para que outras pessoas que não estivessem, não fossem parte daquelas profissões, elas adentrassem na maçonaria. E essa fase inaugura a fase que nós conhecemos hoje como a maçonaria especulativa, ou maçonaria, ou a franco-maçonaria. E há um marco internacional, né, uma data que foi convencionada, que é a fundação da Grande Loja de Londres, em 1717, no dia de São João. Por isso que São João, inclusive, é considerado padroeiro da maçonaria.
1: Olha, a gente está perto, inclusive.
0: Estamos perto. Então, essa é a data que foi convencionada. Então, existem algumas discussões sobre se, de fato, essas corporações acabaram e depois foram remontadas como uma instituição já especulativa, usando aquela simbologia didática e pedagógica que a maçonaria possuía em relação à padronização de certas funções, de certos trabalhos, né, no ensino, inclusive, dessas profissões para os novos. Inclusive, os graus da maçonaria, elas são herança, eles são herança dessas nomenclaturas que existia inicialmente, o aprendiz e o companheiro. O companheiro era a pessoa que já tinha, depois o grau de mestre foi adotado. Mas essas nomenclaturas de loja, por exemplo, vem de alojamento, uma tradução mal feita, é lodge. Então, tudo isso vem dessa herança operativa que a maçonaria tinha ali na Inglaterra e na França. Ela se desenvolve, e aí o período em que ela se desenvolve é um período muito interessante, que é o período do iluminismo.
1: Sim.
0: Em que toda ideia política que fosse contrária ao sistema encontrava na maçonaria um ambiente para quê? Um ambiente de preservação. Como a maçonaria ela sempre prezou pelo sigilo, pela descrição, então muitos conspiradores nesse período encontraram na maçonaria um ambiente para que essas ideias encontrassem eco. Então, na Revolução Francesa isso aconteceu, no continente americano isso aconteceu, praticamente todos os líderes da independência estadunidense pertenciam à maçonaria e quase todos os libertadores da América do Sul também. Sim. Pertenciam à maçonaria. Então, Sucre, San Martín, O'Higgins, próprio Bolívar, Dom Pedro I, todos eles foram membros, tiveram algum grau de comprometimento com a maçonaria. Então, por isso que dá essa ideia de que, não, ali é uma ideia de controle do poder, não, porque naquele momento em que nós não tínhamos liberdade política, os partidos políticos não existiam, não existiam eleições, a Igreja Católica não era um ambiente propício para isso. Inclusive, muitos padres faziam parte da maçonaria. Na Confederação do Equador, por exemplo, na Revolução Pernambucana.
1: Sim, verdade.
0: Então, Padre Mororó, Frei Caneca, Padre Gonçalinho, tantos outros também eram maçons. Padre Roma e vários outros. Então, por isso que, com o passar do tempo, criou-se essa noção de que a maçonaria ela estava por trás de governos, por trás de estados, de revoluções. Claro, ela esteve relacionada, mas ela não foi o movimento que motivou essas revoluções. Ela foi muito mais uma ferramenta.
1: Um meio, né?
0: Um caminho. Um meio de agregar essas pessoas, tanto que depois, quando a consolidação das independências aconteceu e aí as democracias começaram a ser desenvolvidas, ela foi perdendo esse espaço de ambiente de discussão política, de conspiração e tantas outras questões que justamente criaram esse imaginário em relação a ela de controle do poder, de poder oculto e tantas outras questões que até hoje, inclusive, ainda envolvem a maçonaria.
1: E na República, né, você vai dizer isso no livro, a atuação da maçonaria, de políticos, né, ligados à maçonaria, é muito importante para consolidar, né, esse novo regime no Brasil, que vai ser proclamado ali em 1889. Agora, você escolhe, a gente teve, se não me engano, no período da República, 8 presidentes, né, ligados à maçonaria, né? É. Começando pelo Marechal Deodoro, inclusive,
0: né? O próprio Marechal Deodoro.
1: Mas por que você escolheu essas 4 figuras específicas? Nem todos os 4 foram presidente, né? O Nilo Peçanha, que dessa lista dos 4 que acabou sendo presidente, mas os 4 governaram aqui o Rio de Janeiro, né? E por que você escolheu esses 4 governos específicos para a gente olhar essa atuação da maçonaria?
0: Eu escolhi esses 4 porque eles se situam, primeiramente, antes da Revolução de 30, que foi um fato também histórico muito importante, em que a maçonaria se afastou um pouco da vida civil, da vida política, né? Houve uma quebra, porque esse período que nós chamamos de República Velha, Primeira República, foi um período que a maçonaria, ela teve um protagonismo muito grande, né? O primeiro gabinete do Marechal Deodoro era completamente composto por maçons. Uhum. Todos eles eram maçons. Muitos presidentes da República foram maçons. Marechal Deodoro, Floriano Peixoto, Campos Salles, Arthur Bernardes, Washington Luiz. Então, a maçonaria, ela teve uma participação muito importante na proclamação da República e no arranjo institucional daquele período. Então, eu escolhi esse período em primeiro lugar por conta disso. Em segundo lugar, o Rio de Janeiro, o estado do Rio de Janeiro, porque na cidade do Rio acontecia muita coisa. Aqui era a capital federal, os grandes debates eram aqui.
1: Sim.
0: O centro do poder econômico era aqui no Rio de Janeiro. E nesse sentido, o antigo estado do Rio, né, que nós chamamos de interior hoje, ele era um pouco deixado de lado e sofria muitas influências. Niterói era uma cidade que sofria muita influência por motivos óbvios. Nós estamos separados por 7 quilômetros de água.
1: Verdade.
0: Então muita coisa acontecia. Então nós tivemos vários movimentos, inclusive, de retirada da capital da cidade de Niterói, interiorizando essa capital justamente para fugir um pouco desse controle político. Francisco Portela, inclusive, ele tenta a transferência da capital para Teresópolis e nunca foi instalada a capital lá. Teresópolis foi emancipada no governo dele, se eu não me engano, em 1891. O governo dele foi o primeiro no período republicano, no Rio de Janeiro, e ele tenta essa interiorização. Então nós temos aqui, em primeiro lugar, uma participação importante da maçonaria nesse contexto político. Em segundo lugar, um estado em que havia o protagonismo, mas um estado pouco analisado nesse sentido. E em terceiro lugar, figuras políticas que são conhecidíssimas, como é o caso do Nilo Peçanha, mas que esse viés, sua participação na maçonaria, esse viés é um pouco deixado de lado. Então, o Nilo Peçanha, por exemplo, ele foi grão-mestre. Ele foi, colocando aqui no popular, ele foi presidente da maçonaria no Brasil no seu período. Ele foi presidente do Grande Oriente do Brasil. Então, tinha um protagonismo, tinha uma atuação muito importante, era uma figura proeminente, mas esse lado é pouco estudado.
1: Sim. E pra gente entender o sujeito Nilo Peçanha, o homem concreto que ele foi, a gente precisa olhar esse lado, né? Porque pelo que eu pude ler do seu trabalho, ele levava as convicções dele, os valores dele, também pro exercício do governo aqui do Rio e da presidência da República, né?
0: Sim, porque a maçonaria, ela é uma instituição que ela tem um caráter filosófico muito importante. Ela recebe influências em cada lugar que ela chega, e isso dá origem a diversos ritos maçônicos. O mais conhecido, mais praticado no Brasil é o rito escocês antigo e aceito, que é hegemônico, é majoritário e hegemônico no Brasil, mas nós praticamos no Brasil outros 8 ritos de diferentes origens. Tem rito alemão, rito francês, rito húngaro, rito de todo tipo, de todo jeito. Em cada lugar que a maçonaria chegou, ela foi pegando aspectos desses contextos sociais e políticos. Mas ela, independentemente de ritos ou de potências, ela é uma escola filosófica, né, em que o aprendizado da ética, o aprendizado da moral, há um interesse, uma finalidade do maçom em se aperfeiçoar enquanto ser humano através do autoconhecimento, e a partir disso ele buscar a melhoria da sociedade, a melhoria do meio em que ele vive. Então, em linhas gerais, esse é o objetivo da maçonaria. E no ambiente em que o maçom se inclui, né, ele, obviamente, ele vai levar aquele aprendizado que ele teve, esses valores que a maçonaria preza, que alguns, inclusive, são tomados e emprestados pela Revolução Francesa, né, liberdade, igualdade, fraternidade, né? São lemas que há ali uma certa simbiose com esses valores liberais ali no contexto da Revolução Francesa. E sim, quando eles chegam no governo, eles vão buscar colocar isso em prática. E é uma preocupação muito importante da maçonaria com temas como a ciência, como a cultura, a educação. Então é importante que nós verificamos, por exemplo, Nilo Peçanha, ele é o patrono da educação científica no Brasil. Ele cria o que nós temos hoje, né, como a rede federal de educação tecnológica, que agrega aí...
1: Institutos federais,
0: exatamente,
1: né?
0: Agrega os CEFETs, institutos federais. Então, tudo isso foi criado lá atrás, quando o Nilo Peçanha, ele, sabendo do valor da educação por sua origem social e também pela vida maçônica que ele levou, ele busca levar a educação como uma importante meta de seu governo e hoje é uma figura reconhecida nesse sentido.
1: Guilherme, a gente está falando aqui muito de ideias, concepções, visões de mundo e a maçonaria como, isso eu achei muito interessante, a maçonaria como esse espaço de circulação, né, dessas ideias em ambientes de vigilância muito, muito estrita, né? Você falou, por exemplo, da Confederação do Equador e Pernambuco, né, que as ideias circulavam ali através desses maçons e também utilizando a imprensa, mas enfim, isso se contrapõe pondo a um Estado que queria ser mais centralizador, queria estar mais ali presente, então isso é muito interessante, mas ao mesmo tempo, na República, a nossa experiência republicana aqui, a primeira experiência republicana, também é conhecida por um regionalismo muito forte, uma fragmentação quase, né, e aí o Brasil opta, inclusive, pelo federalismo, né, dando autonomia para os Estados, que deixam de chamar província, viram Estados, né, isso não é à toa. Como que era essa coisa que a pessoa no Rio Grande do Sul, o maçom no Rio Grande do Sul, o maçom em Pernambuco, eles faziam parte de uma mesma instituição, mas ao mesmo tempo estavam vinculados ali aos interesses regionais. Como que era essa tensão?
0: Essa tensão, inclusive, dá origem à primeira grande divisão da maçonaria, que ocorre em 1927. É um dos motivadores dessa divisão, que é quando as grandes lojas surgem. Eu sou membro da Grande Loja do Rio de Janeiro e nós temos ali a primeira importante divisão do Grande Oriente do Brasil, por conta dessas tensões regionais. Isso mostra, em primeiro lugar, que a maçonaria, ela, apesar de ser uma instituição que congrega pessoas com pensamento semelhante, essas pessoas, elas não têm um pensamento único. Ela não é homogênea. Ninguém na maçonaria foi e é obrigado a pensar da mesma forma. Então, as elites políticas do estado do Rio Grande do Sul tinham interesses diversos das elites de São Paulo, que as da Bahia, que as de Pernambuco, e assim por diante. Então, isso levou a fragmentação da maçonaria em 1927, mas antes disso, levou a uma importante divisão que havia dentro do movimento republicano entre dois lados que você bem mencionou. Nós tínhamos de um lado os positivistas, com Benjamin Constant, e a principal referência desse movimento positivista talvez seja Floriano Peixoto, que leva ali a cabo o chamado jacobinismo no Brasil.
1: Mais radical, né?
0: Uma radicalização do movimento republicano, antiliberal, centralizador, autoritário, que essas pessoas, elas pensavam que num momento de instabilidade política e social, era preciso que os cérebros, as grandes lideranças, elas conduzissem o processo social, né? De outra maneira, que houvesse uma tutela por parte dessas lideranças quanto à população. E esse modelo político nós tivemos em prática no Brasil desde a proclamação da República até a eleição de Prudentes de Moraes em 1894, que é a chamada República da Espada, que é o combate à monarquia, aos vestígios da monarquia, um processo de apagamento, que depois, inclusive, o próprio Getúlio Vargas, ele acaba com esse movimento, ele retoma alguns símbolos da monarquia, anteriormente a isso, inclusive, há a anistia, a família imperial brasileira. Então, nós temos de um lado esse movimento. Do outro lado, isso principalmente no Rio de Janeiro e no Rio Grande do Sul. Do outro lado, nós temos as elites, as antigas elites agrárias de São Paulo, que tinham ali como base a escravidão, né? Como sua principal base econômica e social. E essas elites, elas vão aderir à República, principalmente, né, depois do 13 de maio, e elas vão pedir maior autonomia aos estados, né? Vão pedir ali a adoção de um regime, de um maior federalismo.
1: Sim.
0: Né? Então,
1: igual aos Estados Unidos, né?
0: Igual aos Estados Unidos.
1: É.
0: Só que essas lideranças, elas vão se centralizar, vão se localizar principalmente em São Paulo e no Rio Grande do Sul. Só que São Paulo tem uma... começa nesse momento a ganhar uma maior importância econômica em relação ao Rio de Janeiro. O Rio de Janeiro, a cidade do Rio de Janeiro, centralizava basicamente a administração pública, era a burocracia. O Rio de Janeiro não tinha indústrias, tinha pouquíssimas indústrias, o turismo não era uma indústria como nós conhecemos hoje, e São Paulo tinha um capital muito maior. Então, há um momento em que há um enfraquecimento desse viés positivista e a ascensão dos federalistas, né, que também muitos deles eram maçons, e isso vai se estender de 1894 até a Revolução de 30, com dois fatos muito importantes. Nós temos ali a política dos governadores.
1: Sim, de Campos Salles.
0: Que vai ali de Campos Salles, enfim, que vai dar origem ao que nós conhecemos como a República do Café com Leite, né? Então, a partir desse momento que há essa configuração. Então, essa configuração do Café com Leite, esse revezamento, certo revezamento entre São Paulo e Minas Gerais, vigora durante boa parte da Primeira República, né? Nem sempre de forma estável, porque São Paulo tinha o hábito de não cumprir acordos com Minas. Isso leva à eleição, inclusive, de... Vem a figura, inclusive, do Marechal Hermes, que é um dissidente desse movimento, né? E isso se estende até o ano de 1930. Então, a maçonaria, ela lidou muito com esses problemas, e isso repercutiu no interior da ordem, e claro, né, causou divisões, e essas divisões, elas ficaram muito nítidas ali a partir principalmente de 22, né, quando há o surgimento do movimento tenentista, muitas revoluções e revoltas eclodindo pelo Brasil. Há uma motivação litúrgica, digamos assim, mas uma das grandes motivações, de fato, foi a motivação política que ocasionou a divisão também da maçonaria brasileira, né? Como fruto de sua época. É importante a gente sempre frisar isso, que os fatos históricos, eles não podem ser considerados de forma isolada. A gente tem que analisar o contexto político, o contexto social, e a maçonaria, como sendo um microcosmo da sociedade brasileira, ela também vai sofrer com essas flutuações.
1: O seu livro tem como recorte temporal 1889 a 1930, então é todo o período ali da Primeira República. Esses quatro governos, Genildo Peçanha, Quintino Bocaiúva, Francisco Portela e o José Porciúncula, eles então acompanham essas flutuações, essas oscilações na República e na maçonaria?
0: Acompanha principalmente o governo de Francisco Portela, que é um governo ali, um governo inicial de muita instabilidade política. Nós não tivemos grandes realizações, talvez por isso ele seja um governante pouco conhecido, que o principal trabalho dele foi de sufocar os movimentos de contestação ao novo regime, ao regime republicano.
1: Isso no final do século XIX, né?
0: Isso ali por volta já de 1889,
1: tá.
0: 1890.
1: Uhum.
0: Então foi um governo que acompanhou muito isso. Essas figuras, elas como um todo, elas não experimentam essas divisões mais acentuadas a partir da década de 20, porque elas já estavam mortas, né? O último foi Nilo Peçanha. Nilo Peçanha falece, se eu não me engano, em 1924. Que o Nilo Peçanha faleceu muito novo. Então, quando há esse processo de divisão mais acentuada, essas figuras já não estão presentes no cenário político. Mas, inicialmente, sim. Elas participam ativamente, Quintino Bocaiúva e Nilo Peçanha, os dois foram grão-mestres da maçonaria brasileira. O Portela e o Porciúncula foram membros atuantes, muito mais o Porciúncula do que o Portela. Inclusive, o fato de lidar com lideranças pouco conhecidas dificultou um pouco na pesquisa, porque eu encontrei pouquíssimas fontes, inclusive na própria maçonaria. É, porque como ocorreram divisões, questão de documentação, enfim, houve ali houve uma perda, um processo natural de perda dessas documentações, de algumas fontes, então até a biografia maçônica deles foi difícil reconstruir com totalidade, inclusive do Nilo Peçanha, que mesmo sendo liderança, isso também aconteceu com ele. Com Quintino Bocaiúva, nós temos já um quadro contrário, nós temos uma abundância de fontes, inclusive de várias lojas maçônicas disputando a iniciação dele. Nós temos 3 lojas que dizem ali, né, os documentos apontam, não, ele foi iniciado em tal lugar, foi iniciado em outro. É uma figura disputada, uhum. É a figura de Quintino. Agora,
1: e dá pra gente saber qual foi a responsável pela iniciação?
0: No livro eu lanço uma hipótese.
1: Tá, então não vamos entregar, não.
0: Não vamos entregar agora. No livro eu lanço uma hipótese. Inclusive fiz, né? Busquei fazer esse trabalho de reconstituição da trajetória política. Inclusive eu consegui alguns dados eleitorais, porque esse período, embora seja um período muito rico da história brasileira, nós temos na academia uma concentração de períodos históricos. Eu que venho da UERJ, por exemplo, há uma concentração no Brasil Império. E depois ditadura militar, pouquíssima coisa de tempo presente, Nova República, e esse período de que vai de 89 até 1889 até 1964. Temos muita coisa na Era Vargas, falando de Estado Novo, trabalhismo, mas esse período em específico da República Brasileira é um período pouquíssimo estudado. A própria história dos partidos políticos nesse período, ela é uma história muito complexa. Nós não temos uma obra abrangente, até porque os partidos políticos nesse período, eles possuíam um caráter local.
1: Sim.
0: Então eu poderia fundar aqui o Partido Republicano Botafoguense no Rio de Janeiro e você poderia montar o Partido Tricolor de Niterói.
1: Esse é bom.
0: E esse Partido Tricolor de Niterói poderia ter outro em São Gonçalo em que eles disputariam. Era isso que acontecia na República Velha. Os partidos republicanos de cada estado, eles disputavam entre si. Não havia um caráter nacional, justamente por conta dessa ideia do federalismo, que é uma ideia um pouco complicado em relação ao Brasil, porque nós não temos uma configuração histórica semelhante dos Estados Unidos, né? Porque há uma diferença entre federação e confederação. O que eles queriam fazer nesse momento no Brasil era tentar colocar em prática uma ideia de confederação de estados com uma maior autonomia, ao contrário da nossa própria configuração, que é uma configuração federativa, digamos, né? Que nós temos uma parte, nós temos o todo, que se subdivide em partes diferentes, ao contrário da confederação. A ideia da confederação é você pegar pequenas partes, você juntar e fazer algo maior. Então, no Brasil, as províncias, elas nunca tiveram autonomia, né? Tanto que no Império havia lista tríplice de senadores e o imperador que escolhia esses senadores, né? O voto era o voto censitário. Nós tínhamos lá no período colonial a nomeação de capitães, donatários, enfim. Então, não havia, o poder era muito centralizado, né? Então, é um período bem complicado da história brasileira. E, claro, eu busco trazer um pouco desse período para hoje. E, claro, né, tentando conclamar outros pesquisadores que também se debrucem sobre esse período, que é um período muito rico.
1: Sim.
0: É um período muito importante em que a República, ela vai se consolidar. É um período em que nós temos disputas entre diferentes projetos de país, né? E pouquíssimo estudado, porque quando se fala de República Velha, lembra-se principalmente de quê? Voto de cabresto,
1: sim,
0: revoltas, conluios, corrupção. Se nós olharmos para períodos históricos mais próximos, a gente também vai lidar com outros problemas semelhantes. Então, sim, é muito importante que a gente tenha esse perigo do brasileiro melhor estudado, melhor elucidado.
1: Não, isso, nesse ponto, eu concordo. O Brasil, essa história da Primeira República, ela é muito fascinante, assim, e um pouco esquecida, né? Tá entre ali, como você mesmo disse, tá entre a Revolução de 30 e o Império, que são períodos mais estudados pela historiografia. Eu agora, antes de você chegar aqui no estúdio, eu tava gravando uma entrevista sobre a saída do Brasil da Liga das Nações, que foi durante o governo de Arthur Bernardes, que era um maçom, inclusive, né? Então, assim, a gente consegue ver até a pluralidade de projetos para a política externa do Brasil no período, né? Então não é só essa caixinha de voto de cabresto, café com leite, isso que você acabou de mencionar. Guilherme, outra coisa que eu fiquei com curiosidade aqui é a relação da maçonaria com a Igreja Católica após a proclamação da República. Que a República, ela vai promover ou ensaiar pelo menos uma separação da Igreja, né? Separação Estado-Igreja. A Igreja era muito identificada com o Império. Como que fica essa relação com a maçonaria?
0: A relação da Igreja com a maçonaria, ela foi uma relação de idas e vindas até meados ali do reinado de Dom Pedro II, que há uma bula papal proibindo a participação de clérigos na maçonaria, e o imperador, ele se recusa inclusive a cumprir essa bula, porque ele mesmo não tendo sido maçom sabia da importância que ela tinha enquanto instituição civil no Brasil. Então, no primeiro momento, não houve grande preocupação em relação ao Brasil, tá? A maçonaria, ela se desenvolve aqui, como eu falei, final do 18, início do 19. Temos algumas instituições proto-maçônicas surgindo nesse período, mas também convencionou-se, como acontece em tudo, uma data de 1815, que é a fundação da loja Comércio e Artes, que inclusive há duas semanas atrás eu tive nessa loja, fica aqui na Rua do Lavradio. Então a Igreja inicialmente não se preocupou. Houve ali, por parte de Dom João VI, um certo receio, ele até proíbe em dado momento a maçonaria, mas a maçonaria, ela retorna, como nós dizemos na maçonaria, com força e vigor. Ela é retomada ali pouco depois, já durante a regência de Dom Pedro I, sem grandes problemas. Acontece que Dom Pedro I, ele viu a importância que a maçonaria tinha, foi iniciado, virou ali numa certa homenagem até, virou grão-mestre da maçonaria no Brasil. Houve a independência e no mês seguinte ele fecha a maçonaria no Brasil.
1: Olha só.
0: Né? Então ele usou a maçonaria e usou os maçons como escada, e depois houve a proibição. Depois que ele retorna ao Brasil, retorna a Portugal, na verdade ele abdica do trono, a maçonaria, ela é retomada. Quando ela é retomada, já é num outro contexto completamente diferente, em que as relações da Igreja com o Estado brasileiro não estavam muito boas. Vamos lembrar o seguinte: existe o padroado. O que era o padroado? Bem, o clérigo, ele é considerado servidor público, né? E a Igreja, ela vai receber ordens, ela vai receber interferência por parte do Estado brasileiro. Então, era essa forma, né? Era esse arranjo que existia naquele momento nessas relações entre Igreja Católica e o Estado brasileiro. Quando Dom Pedro, vem o período da regência, Dom Pedro II assume o trono, essas relações, elas vão começar a se deteriorar muito rápido, justamente porque a maçonaria, ela tem um histórico, principalmente nos países europeus, de ser anticlerical e também anticatólica, né? Então, toda conturbação política na França recai também no colo um pouco da maçonaria, e essas relações se deterioram muito rápido. Então, quando há, mesmo com a participação de maçons, como eu falei, de padres maçons ali no início do período imperial. Então, quando há a proclamação da República, essa relação já é uma relação quase inexistente. Os maçons já são condenados pela igreja, né, à proibição, e a república, ela faz questão, bem, se algo não agrada a monarquia e a igreja, isso de certa forma me agrada. Então, houve também um ambiente político propício para que a maçonaria se expandisse pelo Brasil, porque antes ela era muito concentrada no Rio de Janeiro, São Paulo, Bahia. Ela começa a se interiorizar no Brasil, aproveitando, assim como aconteceu com os protestantes, né? Por conta dessa relação de oficialidade do catolicismo com o Estado brasileiro, as outras religiões eram colocadas de lado. Quando a proclamação da República, há um incentivo tanto por parte do Estado brasileiro, né, para que haja ali um proselitismo, inclusive até mesmo a imigração de europeus com religião protestante. Então nós temos ali também um movimento muito semelhante acontecendo com a maçonaria, um incentivo. Então as relações, elas hoje são relações inexistentes, né? Essa proibição à maçonaria, ela continua, embora, né, muitos maçons sejam católicos e levem ali a descrição, né, quanto às suas atividades para a sua vida social, para a sua vida comum.
1: Guilherme, a gente está caminhando aqui para o último quarto da nossa entrevista. A gente já falou bastante, né, sobre o Nilo Peçanha e também um pouco sobre o Francisco Portela, mas eu queria ainda que você contasse sobre as contribuições, as trajetórias dos outros dois personagens que você traz no livro, né, o Quintino Bocaiúva e o José Porciúncula. Quais as contribuições deles para a consolidação da República?
0: O Quintino Bocaiúva, ele foi uma figura muito importante, né? Inclusive ele é considerado um dos patriarcas da República no Brasil, junto com Benjamin Constant. Houve ali essa homenagem naquele período inicial, e o Quintino Bocaiúva, ele teve uma importante contribuição no Rio de Janeiro em relação à reestruturação administrativa no Estado e também em relação a políticas de saúde. Ele é um governo que se preocupa com questões relacionadas à higiene, como se chamava naquele período, e ele inicia campanhas de conscientização, campanhas de educação, de prevenção a doenças e também a criação de hospitais, uhum, de clínicas pelo interior do estado. E ele levou também, embora ele tivesse uma formação positivista, não era tão radical quanto os outros, e ele levou muito dessa influência positivista para a sua vida política, principalmente nesse sentido de visar um progresso da sociedade através da educação, da cultura, da saúde, do saneamento, né? Usando o Estado como um importante instrumento de promoção dessas políticas. E você falou do
1: Porciúncula.
0: Porciúncula, ele contribui para a reestruturação também administrativa do Estado, só que o período em que ele chega ao governo é um período de grande instabilidade política, que nós temos a revolta da Armada durante o governo dele. Então há uma reforma constitucional no Estado do Rio naquele momento, só que com essa instabilidade nós estávamos durante uma revolta. Então ele pega o governo do estado de Niterói, transfere para Petrópolis.
1: Sobe a serra,
0: né? Claro, havia interesse dele, que ele era petropolitano, fez carreira política lá em Petrópolis, né? Inclusive uma das ruas principais do centro tem o nome dele, Rua Doutor Porciúncula. Ele teve a sua trajetória lá na loja Asilo de Caridade, que era um asilo, na verdade, né? Muitos maçons, muitas lojas maçônicas sustentavam obras sociais, e nesse período ali destacavam-se os asilos. Os asilos, esse nome era utilizado tanto para orfanato quanto para asilos de idosos mesmo, né? Então, essa loja tinha um asilo que cuidava de crianças, cuidava de idosos, e muitas lojas também promoveram a alfabetização de jovens e adultos, coisa que não existia naquela época. Então, uma inovação que vem da Europa e que a maçonaria brasileira, ela adota, e esse é um dos legados, né, que eu trago no livro, esse legado educacional, né, de iniciativas que começaram no seio da maçonaria e que, quando esses maçons chegaram ao governo, eles transformaram essas iniciativas não somente em políticas de governo, mas também em políticas de Estado. Então, Porciúncula, ele se destacou muito nesse sentido, levou a capital para Petrópolis, que era uma cidade que não tinha mínima estrutura naquele momento. Ele leva obras de saneamento, canalização de rios, eletricidade para a cidade, muitos prédios públicos. Temos o Palácio Rio Negro, né, que é oficialmente a residência de verão dos presidentes da República. Não sei como é que está o status disso hoje, por conta das relações entre o antigo Estado e a presidência da República, mas estava lá, os presidentes iam passar os verões em Petrópolis, e essas iniciativas educacionais foram ali um grande marco do governo do Porciúncula. Mas talvez o maior destaque tenha sido esse, né? Ele leva a capital para Petrópolis, tenta resguardar a administração pública. Niterói era bombardeada naquele momento pelos revoltosos, inclusive ali o Forte do Graguatá. O livro é muito rico em imagens, também trago algumas dessas imagens, o Forte do Graguatá e a Ilha da Boa Viagem, né? Que tem até uma igreja lá em cima, se não me engano, um convento, também ali foram duramente bombardeados. Ele leva a administração para Petrópolis, garante ali, de certa forma, a estabilidade, a continuação do governo republicano naquele período. E claro, para quem quiser maiores detalhes, claro, né, o livro, ele tá vendo, o livro foi recém lançado, ele tá disponível na Wiclap, alguns falam Wiclap, mas a Wiclap, em breve também na Amazon, vai estar disponível. Legal. Esse livro tem o prefácio do Sérgio Sveiter, que é uma figura conhecidíssima, tanto no meio maçônico quanto no meio político.
1: Sim. Lá em Niterói foi candidato várias vezes.
0: Exatamente, é de Niterói. É de Niterói. Inclusive, né? E a família dele é uma família muito tradicional na maçonaria, inclusive o seu pai, Valdemar Sveiter, que é nome de loja maçônica, inclusive, foi uma figura importantíssima dentro da maçonaria brasileira. Foi grão-mestre da grande loja, foi presidente da Confederação da Maçonaria Simbólica no Brasil, né, que agrega as grandes lojas. Então, o livro está aí disponível para aquisição, e eu espero que os ouvintes gostem, né? Que é uma obra um pouco extensa, são 160 páginas, mas aí eu faço toda essa recapitulação: história da maçonaria no Brasil, né, o desenvolvimento do Estado brasileiro com a contribuição e participação dos maçons, principalmente na República, e por último, a análise desses governos, né, dessas quatro lideranças e o legado que foi deixado ao longo dos anos para o Estado do Rio de Janeiro.
1: Para qual público você pensou escrevendo esse livro? Um público mais amplo?
0: Um público mais amplo, um público que gosta de história, que gosta de entrar em contato com novos conhecimentos. Então, é um livro, apesar de falar de duas instituições, né, importantes, a maçonaria e o Estado do Rio de Janeiro, não deixa de ser um livro história. Então, eu trago muitos dados, trago muitos dados importantes. É um período que eu gosto muito, um período histórico, né? A minha especialidade é Brasil republicano. Dentro da FGV, do pós-doutorado, meu objeto de estudo é o Estado do Rio de Janeiro. Eu analiso hoje o surgimento e o desenvolvimento da bancada evangélica aqui na Alerj.
1: Olha.
0: Então, essa pesquisa, ela vai ser concluída no ano que vem, né? Eu peguei um pós-doc de 2 anos lá na FGV, e os trabalhos anteriores também sobre bancada evangélica e sobre Rio de Janeiro especificamente. Eu gosto muito de falar de ambos, porque o Rio de Janeiro, embora nós saibamos que passa por um período de dificuldade política, dificuldades financeiras, sucessivas crises financeiras, é um estado que um estado e uma cidade que ainda hoje são a maior vitrine do Brasil para o mundo, né? É. Como um velho político aqui do Rio de Janeiro falava, Leonel Brizola, é a caixa de ressonância do Brasil. Então, tudo que acontece no Rio de Janeiro, aspecto cultural, político, social, acaba se tornando tendência para o Brasil. pro bem e pro mal. E eu espero que a gente daqui para frente utilize essa ressonância que o Rio de Janeiro tem para o Brasil, para o bem, né? Porque a situação está um pouco, tá um pouco complicada.
1: Não, você falou ressonância para o Brasil, para o bem e para o mal, porque você vai em qualquer estado, você fala que é do Rio, a pessoa já pergunta logo de violência, né?
0: É, não é raro,
1: infelizmente,
0: né?
1: Infelizmente,
0: minha família é do Ceará, uhum. Eu estive lá recentemente e as pessoas, né? Muitas delas já vieram pro Rio, conhecem, moraram aqui, depois voltaram pro Ceará e é sempre um tema, né? Pô, mas a violência, né? As facções, enfim, a gente tá exportando facção, inclusive,
1: exatamente,
0: né? É um dado bem complicado, mas o Rio de Janeiro, eu acho que ele merece essa atenção. Eu tive uma relação, tenho, né? Uma relação de amor e ódio com o Rio de Janeiro. Quem nunca, né? Todo carioca, ele passa por isso. Eu já saí do Rio de Janeiro, morei em Petrópolis durante 2 anos. Uhum. Mas, apesar de eu gostar de Petrópolis, sentir falta de Petrópolis, pô, nada se compara ao Rio de Janeiro. O Rio de Janeiro é uma cidade onde praticamente de tudo acontece, também pro bem e pro mal, mas as coisas acontecem aqui e eu acho que o Rio de Janeiro precisa aí dessa homenagem, que a gente cuide melhor da cidade. E uma das formas que eu tenho de cuidar da cidade e homenagear a cidade é falando de sua história, falando, claro, de sua gente. E aí um último recado, né? A maçonaria, ela é uma instituição importante. Eu digo sempre que a maçonaria foi a instituição civil mais importante do Brasil ao longo de 100 anos, mas a maçonaria, ela diz muito sobre a sociedade brasileira. Em seu microcosmo, ela reproduz muito das coisas boas, das contradições, das divisões que a sociedade brasileira experimentou ao longo dos anos. Então, nós temos ali uma instituição que tem um objetivo, né, do bem comum, mas nós temos ali uma instituição também heterogênea. Então, ela agregou desde as antigas elites escravocratas no período imperial até os mais radicais abolicionistas já nos estertores da monarquia e ali no início do período republicano. Então, é muito importante também nós estudarmos as instituições brasileiras, partidos, sindicatos, movimentos sociais, e a maçonaria, ela também não deve fugir essa regra, também precisa ser bem analisada, fugindo de estereótipos,
1: claro,
0: generalizações,
1: claro,
0: e também de teorias conspiratórias. Eu nunca vi até hoje nenhum Illuminati e nenhum bode sendo morto dentro da maçonaria.
1: E nem tem nenhum antepassado no Egito Antigo também, né?
0: Não, não. Isso aí são lendas, né? São algumas tendências na maçonaria, elas trazem. Porque assim, uma coisa é você preservar e levar adiante certos conhecimentos, certo? Outra coisa é você dizer que tem origem em Noé, como alguns dizem. Eu já acho também um exagero, uma grande imprecisão histórica, né? A maçonaria é uma instituição muito antiga, uma instituição, uhum, secular, mais velha do que muitos estados nacionais. Contribuiu para a criação de muitos estados nacionais, mas não dá para colocar Tutancâmon e Akhenaton como grão-mestres no período deles, né? Isso aí não tem condição.
1: Sim, sim. Guilherme, eu diria assim que o seu livro, ele não é uma história da maçonaria, não é uma história do Brasil, não é uma história do Rio de Janeiro. Eu diria que é uma história entrelaçada.
0: Exato.
1: Dessas três histórias e talvez ainda mais, né? Já que você recua no tempo para contar as origens da maçonaria, como que ela chega no Brasil, e eu acho essa perspectiva, assim, muito fascinante. Você diria, pra gente encerrar, que a gente tem dado devido valor, não só à história do Brasil republicano, mas à própria atuação da maçonaria nesses momentos?
0: Alguns historiadores têm certo receio com questões relacionadas ao distanciamento cronológico, ao distanciamento do tema, e preferem estudar coisas e aspectos mais antigos. Há uma preocupação muito importante, eu acho legítima, com a história cultural, né, movimentos culturais, manifestações. Só que nós estamos caindo na especificidade. de dados temas que muitas vezes não tem uma reverberação na sociedade, né? A gente acha que um tema muito importante, a gente vai lá, se debruça sobre ele, faz um estudo micro daquele tema, sendo que isso não traz muitas vezes o impacto social, não provoca uma reflexão, né? E nesse sentido, eu busco trazer duas provocações. A primeira, a República Velha, né? Que a gente convencionou chamar dessa forma, principalmente a partir do Estado Novo, né? Por motivos óbvios.
1: Sim, sim.
0: Esse período precisa de melhor atenção. É um período riquíssimo da história brasileira. É um período que nós temos ali a Semana de Arte Moderna em São Paulo, surgimento do Partido Comunista, surgimento de movimentos fascistas, tenentismo, a industrialização no Brasil, nós temos ali as reformas urbanas do Rio de Janeiro acontecendo, temos graves problemas sociais por conta da não socialização dos negros que foram libertos ali em 1888, então isso vai acarretar graves problemas sociais, temos o início das imigrações tanto de europeus quanto de japoneses para o Brasil nesse período, muitos movimentos culturais, enfim, há um processo no Rio de Janeiro em especial de grande ebulição política, de grande efervescência política, né? O que a reforma Pereira Passos significou, ela por si só, ela já é ali um resumo do que foi esse período para o Rio de Janeiro. Eu acho que ela precisa, esse período precisa ser melhor analisado. E a maçonaria também, porque muito se produz sobre a maçonaria, mas é até uma reflexão que eu trago para os maçons, é que a gente tem que deixar de falar um pouco da história do próprio umbigo, né? Ah, história do rito, história do não sei o quê. Beleza, ótimo, interessante. Temos um movimento importante aqui no Brasil hoje, né, de autores que têm pertencimento à maçonaria, mas fazem estudos em relação a ela sobre outro viés, sobre um viés histórico, político, social. Então nós temos aqui pesquisadores como Clóvis Gregório, como Giancarlo, tem até um canal dele bem interessante que é o Café e Maçonaria, Kenny Ismail, que talvez seja a grande autoridade em estudos de maçonaria, fazendo isso que eu fiz, tentei fazer nesse livro, né? Pegar a história da maçonaria, pegar a sua influência e analisar outros aspectos da vida brasileira.
1: Guilherme Galvão, muito obrigado por você ter vindo aqui no Virada de História contar um pouco pra gente e do que os ouvintes, né, vão poder encontrar aí no seu livro República Entre Colunas, A Maçonaria e a Consolidação do Regime Republicano no Estado do Rio de Janeiro. Já deixo aí como dica para quem quiser conferir, para quem quiser saber mais o que a gente conversou aqui hoje. Uma gravação muito bacana que a gente falou de muita coisa.
0: Sim,
1: né?
0: Bastante coisa.
1: Bastante coisa que não deixa aí de estar relacionado. Então, muito obrigado e portas abertas para você retornar em outras oportunidades.
0: Bom, Pedro, eu agradeço muito pelo convite, agradeço muito a você que está ouvindo a gente até agora sobre temas que são importantes serem tratados, né? A história do Brasil, ela precisa ser tratada com carinho. Então, é sempre muito importante fazer um resgate histórico e um resgate cultural das nossas origens, sempre buscando aí o crescimento, né, o aperfeiçoamento de nós enquanto sociedade, enquanto cidadãos também. Muito
1: com
0: obrigado.
1: Com certeza. Obrigado a você. Pessoal, espero que tenham curtido esse episódio. Continuem ligados no Virada, que é o podcast diário de história da Sputnik Brasil. Todos os dias, começando às 7 da manhã, com reprises às 15h23. Quem é do Rio pode conferir na Rádio Metropolitana. Quem não é, vai lá no site metropolitanario.com.br ou noticiabrasil.net.br. Ah, os episódios ficam disponíveis no site da Metropolitana e em breve nas plataformas de áudio também. Se você já ouviu esse podcast em alguma plataforma de áudio, desconsidere esse aviso, então significa que a gente já tá por lá, é só dar as 5 estrelinhas pra gente e continuar nos acompanhando aqui. Obrigado pela companhia de sempre, um grande abraço, fui!

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1: Muito boa tarde, seja muito bem-vindo. Agora são 4:01 e você está aqui coladinho com a gente na Rádio Sputnik, na Metropolitana 80.5 FM. E a gente também está nas principais plataformas de áudio. Então aproveita, dá uma olhadinha lá, aproveita para seguir a gente e dá também as 5 estrelinhas, porque, olha, modéstia à parte, a gente merece. A gente merece porque faz tudo com muito carinho e dedicação. Bom, hoje é sexta-feira, dia 12 de junho. Também conhecido como Dia dos Namorados. Olha só, Dia dos Namorados em plena Copa. Aliás, que dias estão sendo tão tumultuados, né? A gente tá tendo São João, tá tendo Copa, Dia dos Namorados, esse ano tá sendo demais. Bom, enfim, quer dizer, todo ano a gente tem isso, mas não Copa. Agora, então vamos falar

0: E de Copa, um sextou de Dia dos Namorados, mas também um sextou de muita informação aqui no Entretanto.
1: É isso aí, boa tarde, Isabela, sempre uma honra estar aqui com você. É um sextou e é isso aí, um dia bem diferenciado por conta de tudo que tem acontecido na Copa do Mundo, mas também uma série de outras coisas que envolvem nosso Brasil e o mundo.
0: É isso, Rafa, e daqui a pouquinho também nós vamos receber a Maíra Goulart, professora e mestre em ciência política e também professora da UFRJ. Bom, então vamos às principais notícias de hoje. Após negar delação, PF pede que Vorcaro deixe superintendência e volte para complexo da Papuda. TCU cria gratificação de até 15% para servidores que trabalham em atividades de alta complexidade. Justiça italiana cita Moraes e diz que Brasil foi parcial sobre Zambelli. Tem também a previsão do tempo no Rio de Janeiro, economia. Fica com a gente, porque começa agora o programa Entretanto.
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0: A justiça italiana divulgou hoje os motivos que levaram à decisão que resultou na absolvição da ex-deputada federal Carla Zambelli no âmbito de um dos processos de extradição contra ela no país europeu. A sentença foi publicada pela Corte Suprema de Cassação da Itália, que é a mais alta instância judicial do país, e detalha os motivos que levaram à anulação da extradição de Zambelli ao Brasil, uma decisão que foi originalmente tomada em 22 de maio deste ano. O pedido de extradição brasileiro foi feito com base no processo em que Zambelli foi condenada a mais de 10 anos de prisão por invadir sistemas do Conselho Nacional de Justiça. E é com este assunto que a gente começa o Entretanto de hoje.
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0: Existe ainda um segundo processo de extradição na justiça italiana que é relacionado à condenação da ex-deputada por porte ilegal de arma e ameaça com arma de fogo. Em maio, mais precisamente no dia 22, a Corte de Cassação revogou a sentença da Corte de Apelações da Itália, autorizando a extradição após aceitar um recurso da defesa da ex-deputada e um dia depois ela foi solta na Itália. O processo ainda necessita do parecer do ministro da Justiça da Itália, que tem um prazo de 45 dias para se manifestar a partir do acórdão da nova decisão da Justiça. Segundo os magistrados italianos, houve indícios relevantes de violação ao princípio da imparcialidade no julgamento que condenou Zambelli no Brasil. O documento aponta que o ministro do Supremo Tribunal Federal, Alexandre de Moraes, teria atuado simultaneamente em diferentes funções no processo, incluindo a função de suposta vítima dos fatos e também como julgador, o que levantou dúvidas sobre a independência do tribunal. A corte afirmou que esse acúmulo de papéis compromete os princípios fundamentais do direito a um julgamento justo, destacando a necessidade de separação clara entre as funções de investigação, acusação e julgamento. No acórdão, os juízes italianos sustentam que a eventual falta de imparcialidade do tribunal de origem representa um obstáculo à extradição, já que viola garantias essenciais previstas tanto na Constituição italiana quanto em tratados internacionais. Ainda de acordo com a decisão, o acúmulo de funções atribuído a Moraes como juiz em diferentes instâncias no processo e também como uma parte diretamente afetada pelos fatos foi considerado incompatível com os padrões europeus de justiça. Portanto, Rafa, te pergunto, decisão acertada ou equivocada da corte italiana?
1: Bem, uma resposta completa demandaria acesso aos autos, porém não acho surpreendente essa decisão. Eu sempre fui cético em relação à extradição da Carla Zambelli, ainda que nunca considerei algo impossível, porque para além, inclusive, dessa dimensão jurídica, tem ainda também a dimensão política, na qual entrariam ainda outras questões em consideração. Inclusive o fato de que o governo Lula. Acho que no final do segundo mandato dele, no último dia, negou a extradição do Cesare Battisti, um terrorista procurado, sob a alegação de que o

0: nome dele era político, quando não me parece que isso era algo procedente. Então, como houve essa postura do governo Lula anteriormente, quando isso fosse ser analisado pelo Ministério da Justiça, que é uma instância que é política e não jurídica, até estava achando que talvez isso fosse acabar sendo recordado. Mas eu não me surpreendo com essa postura, ou mais especificamente com os argumentos utilizados pela justiça italiana, pelo fato de que aquilo que está sendo dito ali é muito óbvio, é muito visível dentro aqui do Brasil mesmo. Não faltam críticos do STF, ou da maneira pela qual, mais especificamente, o ministro Alexandre de Moraes, mas também alguns outros ministros ou o órgão como um todo, tem conduzido casos nos últimos 10 anos, especialmente, em que muito costumeiramente se avoca os processos para o STF, já de primeira, né, para que a primeira instância já seja o STF, o que acaba relativizando a garantia constitucional do duplo grau de jurisdição. Então, é claro que algumas coisas nisso pode se tratar de defeitos na própria legislação, mas a gente também sabe que, até porque isso já foi noticiado em jornais, existem críticos, inclusive no âmbito jurídico, que existe uma certa proatividade por parte do STF, que acredita estar desempenhando uma função fundamental no sentido de agir de maneira proativa, né? Claro que, de modo geral, o STF é uma instituição fundamental, porém, não é tão fundamental assim que ele seja tão proativo. E, nesse caso, como envolve especificamente aquela questão do CNJ, e o CNJ, em sua composição, inclusive em sua presidência, é um organismo vinculado ao STF, pode ser que isso tenha sido entendido como uma situação na qual você tem uma certa mistura entre instâncias, por assim dizer. Mas ainda existe outra possibilidade de extradição da Carla Zambelli, que é aquele o processo no qual o processo que envolve ali porte de arma e uso, né, o uso da arma para ameaçar cidadão e assim por diante, que é um outro processo no qual também pode ser pedida a extradição. E nesse outro processo, eu não sei se os mesmos argumentos funcionariam propriamente. Porque no caso da CNJ, de primeira, o processo foi sendo conduzido pelo STF. Não me parece que também foi esse o caso nessa questão do porte de arma e do uso de arma. Agora, outra coisa que é interessante é a maneira pela qual um tribunal estrangeiro chama a atenção para algo que, em relação ao qual existe um tabu de se falar no Brasil, que é essa normalização das mesmas pessoas desempenharem função de vítima, investigação, acusação, né, promotoria, julgamento em instância recursal e execução, né? Então, muitas vezes o próprio STF também atua como juiz de execução, depois já da condenação, para fiscalizar visita e todo o resto. Isso não é normal, né? A gente acha normal porque, de modo geral, o brasileiro só conhece o judiciário dele. Geralmente só quem estuda direito que tem esse costume, essa prática ali do estudo de direito comparado, né? Em que a pessoa vai, estuda direito brasileiro, compara com direito italiano, com direito alemão, com direito argentino e assim por diante. Então nós passamos a normalizar algo, a gente acreditou numa narrativa de que tudo isso era necessário, né, por conta de grandes ameaças que existiam e assim por diante. Só que isso não necessariamente é visto como normal por todos os brasileiros. Nós vimos como existe uma grande perda de legitimidade do STF dentro do Brasil, em conformidade com a opinião pública, a opinião popular. E fora do país, isso é visto com estranheza. Uma série de coisas vinculadas ao STF são vistas com uma certa estranheza. Então não estou surpreso. Dizer que isso está certo, não está certo, isso aí demandaria um acesso aos autos. mas não me parece que é surpreendente, até porque a percepção ali, só basta a gente lembrar quando alguém supostamente teria xingado o Alexandre de Moraes no aeroporto, ou um filho dele, ou coisa do tipo, toda aquela questão envolvendo o Flávio Dino e terem chamado ele de gordo, ou coisa do tipo. Então, assim, tem tantas questiúnculas que exibem de uma maneira escrachada que a neutralidade, a imparcialidade do STF muitas vezes acaba sendo relativizada. O próprio caso Porcaro também mostra um pouco isso.
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6: Agora são 4:15, a gente vai de giro do nosso Brasil, começando com a notícia de que o ministro Alexandre de Moraes votou para rejeitar os recursos apresentados por condenados pela participação no assassinato da vereadora Marielle Franco e do motorista Anderson Gomes. E que vai trazer mais detalhes para a gente é a reportagem do Paulo Fonseca.
7: O ministro Alexandre de Moraes, do Supremo Tribunal Federal, votou nesta sexta-feira para rejeitar os recursos apresentados pelos irmãos Brazão e outros 3 condenados por participação no assassinato da vereadora Marielle Franco e de seu motorista Anderson Gomes. A primeira turma do Supremo Tribunal Federal começou a julgar nesta sexta os recursos no plenário virtual da corte e está prevista para seguir até o próximo dia 19. Os ministros vão examinar os embargos de declaração protocolados pelas defesas dos réus condenados em fevereiro deste ano. O instrumento serve para pedir esclarecimentos ou apontar omissões, contradições e erros materiais no acórdão, não para rediscutir o mérito da condenação. Na ação penal, a primeira turma condenou os irmãos Domingos Brazão e Chiquinho Brazão, apontados como mandantes dos crimes, a 76 anos e 3 meses de prisão cada. Também foram condenados o ex-chefe da Polícia Civil do Rio de Janeiro, Rivaldo Barbosa, o major Ronald Paulo de Alves Pereira e o ex-policial militar Robson Calixto Fonseca. Além das penas privativas de liberdade, o colegiado determinou o pagamento de R$7 milhões em indenização às vítimas e seus familiares, a perda dos cargos públicos e a manutenção das prisões preventivas. preventivas de todos os condenados. Os recursos foram pautados pelo ministro Flávio Dino, presidente da primeira turma. No plenário virtual, os votos são depositados eletronicamente pelos ministros ao longo do período estipulado para o julgamento. A vereadora Marielle Franco foi assassinada a tiros em 14 de março de 2018, no Rio de Janeiro, junto com seu motorista Anderson Gomes. Em 25 de fevereiro, a primeira turma do STF condenou por unanimidade os mandantes de sua morte após quase 8 anos do crime. Reportagem Paulo Fonseca.
6: Olha, gente, ainda com Paulo Fonseca, a gente vai trazer que a advogada Florence Rosa deixou a defesa de Monique Medeiros no processo que apura a morte do menino Henri Borel. Então vamos à matéria do Paulo Fonseca.
7: A advogada Florence Rosa anunciou que deixou a defesa de Monique Medeiros no caso da morte do menino Henri Borel. A informação foi divulgada pela própria advogada por meio das redes sociais. Segundo Florence, sua contratação estava restrita à atuação durante a sessão plenária do Tribunal de Júri. Ainda de acordo com ela, divergências quanto à estratégia de defesa levaram ao encerramento de sua participação no caso, em decisão tomada de forma consensual entre as partes. Com a saída de Florence Rosa, a defesa de Monique Medeiros passará a ser conduzida por outro advogado. No dia 4 deste mês, a juíza Elizabeth Machado Louro concedeu um perdão judicial a Monique Medeiros no julgamento da morte do filho. A magistrada usou um recurso previsto no próprio Código Penal e extinguiu a pena da mãe no assassinato de Henri. Ao justificar o perdão, a magistrada citou uma, abre aspas, perseguição implacável, fecha aspas, e um, abre aspas, franco massacre, fecha aspas, vivido por Monique nos últimos 5 anos, e lembrou que ela foi uma mãe exemplar, além de ser ré primária. O Ministério Público do Rio de Janeiro, porém, viu interferência da juíza no veredito e entrou com recurso no dia 6. O padrasto do menino e ex-companheiro de Monique, Jairo Souza Santos Júnior, o Jairinho, foi condenado a 44 anos de prisão. Reportagem Paulo Fonseca.
6: E morreu um menino de 11 anos que estava internado após consumir um bolo supostamente envenenado com chumbinho na Baixada Fluminense. A gente vai voltar com o Paulo para trazer mais detalhes para a gente.
7: O menino Arthur, de 11 anos, internado com suspeita de envenenamento no Hospital Estadual Ricardo Cruz, em Nova Iguaçu, morreu na noite desta quinta-feira após sofrer uma parada cardíaca. Arthur estava hospitalizado desde a última semana. De acordo com parentes, ele comeu um pedaço de bolo que estaria envenenado. O caso é apurado pela delegacia de São João de Meriti e a ocorrência foi registrada pelo pai do menino, Ademir de Melo, que suspeita que o filho tenha ingerido chumbinho. Ademir já prestou depoimento na delegacia responsável pela investigação e disse que não acusa ninguém, mas relatou ter percebido um distanciamento entre a mãe e o filho nos últimos anos.
8: Tudo e todos são suspeitos. Nunca acusei a mãe. Pelo contrário, a Eligiane sempre foi mãezona dele. Agora é o que eu não posso deixar de registrar, que 3 anos pra cá distanciou do meu filho. Tá? 3 anos pra cá houve essa distância do meu filho. Eu tô observando porque eu preciso de uma resposta.
7: Arthur havia passado o final de semana com a mãe, Diane da Silva, que o deixou na escola. Mais tarde, ele foi para a casa do pai, com quem morava, e comeu uma fatia de bolo que estava na sua mochila. Arthur então dormiu, acordou vomitando e foi levado ao hospital. Ademir afirmou que o pedaço foi encontrado pela madrasta na mochila do adolescente, debaixo de roupas dobradas. O corpo vai passar por perícia no Instituto Médico Legal, o IML de Nova Iguaçu. A Delegacia de Homicídios da Baixada Fluminense assumiu o caso e investiga a hipótese de contaminação proposital. A Polícia Civil informou ainda que aguarda a conclusão dos laudos médicos, toxicológicos e periciais para esclarecer as circunstâncias do caso. Segundo a instituição, nenhuma linha de investigação foi descartada. Reportagem Paulo Fonseca.
6: Ai, gente, que história mais triste, né? Meu Deus. Bom, agora a gente vai falar, são 4 horas e 22 minutos, que a Polícia Civil realizou uma operação interestadual contra uma organização criminosa ligada ao Terceiro Comando Puro, e é o Lucas de Andrade que vai trazer os detalhes pra gente.
9: Uma operação da Polícia Civil do Rio contra uma organização criminosa ligada à facção Terceiro Comando Puro fez 6 escolas suspenderem as atividades por risco à segurança nesta sexta-feira. Houve intenso tiroteio durante a ação, que ocorreu após denúncia de um esquema de expulsão forçada de moradores e comerciantes de imóveis no entorno do Complexo do São Carlos, na região central da cidade. Ao menos 3 pessoas foram presas. A operação contou com o apoio de 2 helicópteros e foi coordenada pela Delegacia de Repressão às Ações Criminosas Organizadas e Inquéritos Especiais, a DRACO-IE, com o apoio da Coordenadoria de Recursos Especiais, a CORE, e das Polícias Civis de São Paulo e Minas Gerais. Foram cumpridos 43 mandados de busca e apreensão nos 3 estados. A justiça determinou o bloqueio de cerca de 60 milhões de reais, além do sequestro de imóveis e outros bens ligados ao esquema. O delegado titular da DRACO-IE, Jefferson Barbosa, deu detalhes sobre a operação.
10: O tráfico de drogas desse complexo estavam exigindo taxas exorbitantes para continuar o funcionamento, e com isso os comerciantes e moradores se viam obrigados a entregar o imóvel ou se retirar dos mesmos, e aí pessoas ligadas a essa organização ingressavam no imóvel, invadiam o imóvel e se dizia ali o legítimo possuidor desse imóvel.
9: De acordo com as investigações, o TCP montou uma estrutura de exploração econômica que foi muito além do tráfico de drogas. A facção impunha um ambiente de intimidação permanente para ampliar o controle territorial e econômico para fora dos limites da comunidade e abrangia até mesmo ruas da Cidade Nova, próximas à sede da Prefeitura do Rio. Depois da expulsão, os imóveis eram registrados em nome de terceiros e empresas ligados à facção, como explicou o delegado.
10: Eles declaravam falsamente que exerciam a posse ali, induzindo não só a erro as pessoas que estavam ali comprando esses imóveis, também como fazer uma autodeclaração.
9: Além da grilagem, as investigações revelaram um esquema de lavagem de dinheiro por meio de empresas de fachada. No Rio, lojas de peças de veículos que movimentaram milhões de reais nos últimos anos eram usadas para ocultar recursos do tráfico. Em Belo Horizonte, uma loja de roupas e uma empresa de motofrete também teriam sido utilizadas pelo grupo para disfarçar a origem do dinheiro. A estrutura financeira estava ligada diretamente à cúpula do Complexo do São Carlos. A polícia identificou ainda uma rede clandestina de comércio de armas. Integrantes da organização compravam, intermediavam e forneciam armamentos para comunidades dominadas pelo TCP. Os investigadores revelaram também um núcleo conhecido como Braço Armado, formado por seguranças, parentes e intermediários da organização. Entre eles, 2 mulheres responsáveis por articular negociações entre o Rio de Janeiro e Minas Gerais. Uma delas teria facilitado a logística de troca de armas entre o Complexo do São Carlos e a comunidade Cabana do Pai Tomás, na região oeste de Belo Horizonte. Entre os investigados estão Anderson Rosa Mendonça, conhecido como Coelho, que seria o chefe da organização mesmo preso, Leonardo Miranda da Silva, Rafael Carlos da Silva Ferreira e Marcílio Cheru de Oliveira. As investigações continuam. A análise do material apreendido pode embasar novas fases da operação, de acordo com a Polícia Civil. Reportagem Lucas Andrade.
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6: 4:27. Agora a gente vai falar de Brasil e para isso a gente tem o prazer de receber a nossa convidada dessa sexta-feira, que é Maíra Goulart, doutora e mestre em ciência política e professora da UFRJ. Ela que é a nossa convidada de hoje, dessa sexta-feira, Dia dos Namorados, véspera de estreia do Brasil na Copa e mais um dia de participação aqui da Maíra. Estamos bem, né, Maíra? Uma excelente tarde para você.
12: Oi, gente, boa tarde, é um prazer estar aqui conversando com vocês.
6: Prazer é todo nosso. E a gente começa, Maíra, falando que, depois de rejeitar a segunda proposta de delação premiada do Daniel Vorkano, dono do Banco Master, a Polícia Federal também pediu para que ele deixe a superintendência da corporação e seja transferido de volta para o complexo da Papuda. A gente relembra que, no mês passado, a PF rejeitou a primeira versão da delação dele. O acordo foi negociado com a PF, com a PGR, de uma forma conjunta, mas os investigadores reclamavam, tanto da primeira quanto da segunda tentativa, que o material apresentado pela defesa acrescentava muito pouco em relação ao que já tinha sido levantado pela própria Polícia Federal e que a impressão era de que o Vorkano agia para proteger as pessoas próximas dele. A solicitação prevê que Vorkano volte para a Penitenciária Federal de Brasília, que fica dentro do complexo penitenciário da Papuda. E agora a PGR também está concentrando as investigações na devolução de recursos por Daniel Vorkano. O montante dessa negociação gira em torno de 40 a 60 bilhões de reais, que é o valor que precisaria retornar às origens de onde foi tirado. Portanto, Maíra, uma segunda tentativa de Daniel Vorkano, nada feito, não acrescentou nada. Nesse caso, de acordo com a própria Polícia Federal, o celular dele está acrescentando mais do que o próprio. O medo, talvez, o receio de apontar figuras grandes da nossa sociedade, da nossa política, enfim, seria maior do que a vontade de salvar a própria pele? Porque já lhe foi dada uma primeira oportunidade, agora seria uma segunda e nada feito. Como é que a gente pode avaliar isso? Porque tem muita gente dizendo, né, que quando o Daniel Vorkano começar a falar, a Brasília realmente já está nessa expectativa, nesse receio. Agora, será que ele vai em algum momento tentar de fato salvar a própria pele? Como é que você vê toda essa novela envolvendo esse personagem que de repente se tornou tão importante, né? A gente raramente sabia quem era, um ou outro sabia quem era Daniel Vorkano. Hoje em dia ele virou aí o suprassumo da corrupção, né? O nome dele ligado, a gente até brinca, eu não tenho nada a ver com Vorkano, as pessoas, todo mundo aí sabendo que ter hoje uma conexão com Vorkano significa, meu amigo, você entrou em fria.
12: Maravilha, gente. Vou falar rapidinho do Instituto da Delação. Né? O Instituto da Delação é um instituto bem polêmico, né? Em que o acusado, ele é de alguma maneira premiado quando oferece à justiça evidências que possam ampliar o escopo da investigação. E é nesse sentido que ele é premiado com a redução da sua pena. Então é um instituto complicado porque que ele reduz a pena de alguém que é culpado, porque essa pessoa trouxe evidências, trouxe informações que possam ampliar o escopo da investigação. No caso da investigação sobre o Banco Master, a gente também tem algumas coisas a serem ditas, né? Primeiro é o alcance. É uma investigação que está atingindo muitas autoridades do espectro político, do espectro do judiciário. Então, tem muitas autoridades arroladas no escândalo do Banco Master. É um escândalo que está se tornando cada vez mais conhecido do público e os áudios do pré-candidato Flávio Bolsonaro contribuíram muito para isso, para tornar algo que era mais complexo de entender, uma coisa mais pungente, mais fácil de ser incorporada no imaginário popular. Então é um escândalo que está ampliando também a sua capacidade de afetar os envolvidos. Essa, essa capacidade de afetar, de tirar a intenção de voto, de prejudicar reputações políticas, tem se ampliado. E também os áudios do candidato Flávio Bolsonaro têm ajudado muito nesse sentido, porque juntaram, né, o escândalo do Banco Master com o escândalo do Dark Horses, que era uma estratégia utilizada pela família Bolsonaro para levantar recursos para diferentes fins, não apenas para fazer o filme. O fato do Bocaro estar protelando as revelações que ele promete fazer para obter os benefícios da delação premiada, por um lado, né, pode estar atendendo às demandas de alguns desenvolvidos que acreditam que esse adiamento dá fôlego e pode ter a possibilidade de levar um esmaecimento desse fenômeno, né, desse escândalo na mídia, na boca do povo, né, isso pode ficando mais com a Copa do Mundo, sobretudo, ficando mais longe na memória do público. Mas, por outro lado, quanto mais próximo das eleições, se houver bombas a serem jogadas, se elas forem jogadas próximas das eleições, os candidatos não vão ter tempo de se recuperar.
6: É um ponto muito importante, né? Não vai ter justamente esse timing, realmente. Quanto mais próximo, mais fresquinho fica ali na cabeça do eleitor e menos estratégia para mitigar o dano. Perfeito. Rafa, como é que a gente pode analisar esse caso? Porque temos visto aí que realmente no caso dele, do Vorcaro, o principal problema nas delações oferecidas à Polícia Federal é que ele não tem conseguido, de fato, entregar informações além daquilo que os investigadores já conhecem, né? Você acha que ele estaria ali também guardando uma carta na manga, salvando a bomba para jogar depois, quando não tivesse mais jeito? Como é que você avalia esse caso?
0: Bem, em delações premiadas, e tanto no Brasil como bem nos Estados Unidos, que é de onde tomamos inspiração para esse instituto, é uma estratégia comum a pessoa, né, o potencial delator, tentar soltar apenas a quantidade de informações necessária para poder fechar o acordo. Então, por exemplo, pressupõe-se que, vamos supor, os investigadores têm um conhecimento X, coloquemos aí 50%, o investigado tem ali, né, o conhecimento 100%, se ele achar que é suficiente oferecer mais 20%, né, em termos de informação em relação a tudo aquilo que ele sabe, e se ele achar que isso é o suficiente para poder conseguir a delação premiada, é isso que ele vai fazer. Portanto, eu não tenho a menor dúvida de que o Daniel Vorcaro muito provavelmente tem bem mais informação do que o que ele está do que aquilo que ele demonstrou estar disposto a revelar até agora. Muitas vezes essas delações que se pressupõem não serem totais, não serem absolutas, são aceitas porque, dependendo do caso, existe ali a expectativa de uma recuperação de uma parte de valores, caso isso esteja em questão, né? Valores em contas em paraísos fiscais, em contas bancárias na Suíça e assim por diante. Então, muitas vezes, o benefício de uma delação incompleta, porém superior àquilo que já se tem nas mãos dos investigadores, acaba sendo o suficiente para que se aceite uma delação que se supõe não ser total, não trazer completamente todos os fatos. Como o Vorcaro, ele estava envolvido com dezenas, talvez mais de 100 figuras relevantes de vários setores e de várias instituições, não dá para ter a menor dúvida de que ele sabe muito mais, de que ele tem muito mais guardado. E talvez seja essa amplitude, essa abrangência do caso Vorcaro, das redes que ele construiu, que esteja levando os investigadores, né, e o Ministério Público a pressionarem por mais. por considerarem que, bem, dado o tamanho das redes dele, aquilo que ele teria oferecido seria pouco, superficial, né? Não teria ali indicações mais firmes, né? Indicações que poderiam levar a provas mais robustas, que é o tipo de coisa que se espera de uma delação premiada, às vezes, né? Informações relativas a contas bancárias, a documentação e assim por diante, para poder, de fato, avançar a investigação. Também pode ser que exista uma expectativa de que ele foque um pouco mais, né? Considerando que ele tem lançado nomes, né, nas propostas dele, ele tem citado dezenas de pessoas, de uma maneira um tanto quanto superficial, e talvez haja uma preferência de que ele pelo menos foque em alguns atores principais, alguns atores mais importantes em relação aos quais ele tenha mais a oferecer para poder avançar nessas investigações. Mas eu não tenho muitas dúvidas de que ele vai tentar, mais uma vez, que ele vai tentar oferecer mais para ver se consegue fechar essa delação premiada.
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6: Agora são 4:39 e a gente traz que o pré-candidato à presidência, senador Flávio Bolsonaro, acionou o Supremo Tribunal Federal contra o presidente Lula por suposta incitação ao crime e ameaça. O relator do caso ainda não foi sorteado. A notícia crime tem como pano de fundo as declarações proferidas por Lula na semana passada. Na ocasião, ao criticar Flávio por ter estimulado o governo Donald Trump a aplicar sanções comerciais contra o Brasil, o presidente citou o enforcamento de Tiradentes e perguntou o que mereceriam os senadores e seus aliados. A fala foi assim: são traidores, por menos do que isso, Joaquim Silvério dos Reis, que delatou o Tiradentes, foi enforcado. O que merecem os traidores da pátria que vão pedir intervenção de um país no nosso país? Pensem, meditem. Bom, na petição encaminhada ao STF, os advogados de Flávio argumentam que o discurso do presidente não foi uma mera metáfora histórica despretensiosa e que coloca a vida dele em risco. Também mencionam o alcance da declaração, já que a fala de Lula foi transmitida ao vivo pela TV Brasil e atingiu um número elevado de pessoas, o que, segundo a defesa, aumentaria os riscos para o pré-candidato à presidência. Eles argumentam também que entre janeiro de 2016 e setembro de 2020, 68 políticos brasileiros foram assassinados e 57 foram alvo de algum tipo de atentado contra a vida. Também mencionam o episódio da facada no pai do senador, que é o Jair Bolsonaro, que aconteceu durante a campanha dele em 2018. Caso esse inquérito seja aberto, a defesa de Flávio solicita a produção de prova e que o presidente seja interrogado pelo STF. Maíra Goulart, é bem interessante esse caso, até porque, com tudo que Flávio Bolsonaro fala, ele se esqueceu apenas de colocar também, né, que houve um histórico bem recente, pelo qual o pai dele, inclusive, acabou sendo preso, uma tentativa, né, um plano que tinha como estratégia matar três pessoas representantes da nossa democracia: o presidente, o vice-presidente e também o Alexandre de Moraes. Não que haja aqui nenhum tipo de incitação à violência, porque a violência por si só ela é execrável, mas parece também que há uma certa memória seletiva nesse caso, né, quando ele lembra dos políticos brasileiros assassinados. Aí eu gostaria de saber se na sua análise o que você achou desse caso, dessa argumentação de Flávio Bolsonaro, se seria uma argumentação vazia, enfim, qual a sua análise sobre esse assunto?
12: Bem, a gente não pode esquecer, né, que a extrema-direita globalmente ela se caracteriza por esbarçar os termos e os conceitos que organizam a democracia liberal. Um desses termos é a democracia, né? No caso, nosso caso particular da nossa extrema-direita aqui, a gente tem Jair Bolsonaro nos seus 7 mandatos como deputado federal defendendo consistentemente a ditadura militar, a tortura, o fechamento do Congresso, o fuzilamento de ex-presidentes. A gente tem os seus filhos, né, fazendo defesas do não cumprimento do resultado das urnas, criticando as urnas eleitorais. Flávio Bolsonaro, recentemente, num episódio em que o seu pai tentando destruir a tornozeleira eletrônica para fugir, ele estava insuflando a população para ir para as ruas, para fazer algum tipo de arruaça em relação à própria manutenção da ordem democrática. Então, sim, eles são responsáveis por um certo esgarçamento do sentido da democracia, que passa a compreender a defesa e a defesa da democracia, mas a crítica às suas instituições, a insurgência contra essas instituições, sem esquecer do exemplo maior, que é do próprio presidente Donald Trump, com o atentado ao Capitólio.
6: Perfeito, então, Mayra Goulart, muito obrigada. Rafa, te trazendo então para a gente poder abordar também esse tema, o que que você achou desse ponto aqui que a defesa de Flávio Bolsonaro trouxe, dessa saída, né, da defesa ao STF para poder acusar a Lula aí pelo discurso sobre os traidores da pátria?
14: Bem, a gente, juridicamente, não dá para saber como esse caso vai ser interpretado. A gente sabe que, muitas vezes, os juízes, inclusive das Supremas Cortes, têm entendimentos bem próprios. Tornou-se cada vez mais comum eles não se aterem ali à lei, né? A criatividade tornou-se costumeira no judiciário brasileiro. Então, enfim, não dá para saber como é que isso vai ser interpretado, como vai ser decidido. Quando a gente compara esse caso com outros casos ou outras situações semelhantes, pelo menos em tese, não. Esse caso, e às vezes até outros também, não consigo enxergar ali nem ameaça, nem incitação à prática de crime. É claro que esse tipo de discurso poderia, pelo fato de ter uma ambiguidade, poderia gerar nas mentes menos equilibradas algum tipo de efeito adverso, porém não dá também para sair censurando ou proibindo todo tipo de discurso pela possibilidade de cair no ouvido de um maluco para ele fazer, enfim, o que quer que seja, né? Então, pelo menos, se a gente estivesse analisando isso 20 anos atrás ou 25 anos atrás, me parece que muito claramente não seria visto nenhum problema ou pelo menos nada que merecesse atenção judicial nesse discurso do Lula. Pode ser um discurso politicamente incorreto, pode ser um discurso inadequado, exagerado e assim por diante, porém não mereceria atenção jurídica. Só que sempre lembrando que isso deve, evidentemente, também ser aplicado universalmente, porque, ao mesmo tempo, dependendo de quem fala, a gente tem visto, sim, um derretimento de determinadas liberdades políticas, especialmente aquelas que dizem respeito ao discurso e à possibilidade de crítica. Então, muitas vezes acontece a judicialização de falas corriqueiras ou de críticas muito corriqueiras ou que pertenceriam à esfera privada, à esfera da falta de educação, do politicamente incorreto e assim por diante, o que claramente ajuda num descrédito do direito, das instituições e de uma maneira geral. Então, enfim, eu acho que o discurso do Lula ele pode ser exagerado e ambíguo, mas ele propriamente não é um discurso criminoso.
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6: Bom, gente, agora a gente fala sobre o TSE, que acabou rejeitando o pedido de aliados do presidente Lula para impedir o uso do filme Dark Horse em ações de campanha de Flávio Bolsonaro. O pedido foi desconsiderado pelo presidente do Tribunal Superior Eleitoral, Cássio Nunes Marques, e esse foi um pedido apresentado pelos advogados do grupo Prerrogativas e pelo deputado federal Rogério Correia, do PT de Minas Gerais. O ministro afirmou que segue o entendimento consolidado do TSE de que, como os autores da ação não são candidatos à presidência, não cabe o questionamento. A decisão do ministro é processual. Aliados do presidente Lula alegaram ao TSE que a exibição do filme pode favorecer possíveis práticas como o abuso de poder econômico, uso indevido da mídia e também financiamento paralelo. Bom, o fato é que, trazendo mais uma vez a nossa convidada Maíra Goulart, além de questionar, Maíra, de querer saber a sua análise sobre essa avaliação do presidente do TSE, a gente tem aí, juntamente com o Vorkar, um outro caso aí que acabou arranhando bastante e contribuindo muito para a perda, para a caída, né, a queda do Flávio Bolsonaro junto às intenções de voto, porque há toda essa situação, né, que o filme Dark Horse teria custado aí um valor, mas que depois, posteriormente, a produtora responsável pelo filme declarou que, na verdade, ele custou cerca de 75 milhões, que é um valor bem menor do que o que foi negociado pelo Flávio Bolsonaro, junto com Daniel Vorkaro, que o parlamentar pedia, a gente relembra, o valor de 134 milhões para bancar o filme. Só que esses documentos mostraram que, na realidade, Vorkaro enviou 61 milhões para supostamente financiar a obra. E, é claro, a Polícia Federal também está de olho nessa história, está investigando aí, né, os aportes de Vorkaro na obra, no filme, porque de fato a conta não está batendo. Mas, frente a tudo isso, como é que a gente pode avaliar essa decisão do TSE? De fato, tudo bem, o Dark Horse não configura uma propaganda porque não tem nenhuma pessoa envolvida ali diretamente disputando o pleito?
16: Bem, esse ponto me permite abordar um assunto dessa semana que trouxe muita preocupação para a gente que está acostumado a acompanhar a eleição, que foi a decisão do TSE de proibir a pesquisa da Atlas, que havia mensurado a percepção da cidadania em relação ao envolvimento do Flávio e aos áudios do Flávio dentro dessa dinâmica com o Vorkaro e o escândalo Dark Horse. E essa decisão, que ainda não foi referendada no plenário, mas foi uma decisão monocrática de Cássio Nunes, que foi indicado por Jair Bolsonaro ao Supremo Tribunal Federal e agora ocupa a presidência do Supremo Tribunal Eleitoral, acende, né, uma luz amarela de atenção sobre a possibilidade do ministro, nessa função tão importante, né, de presidente do Tribunal Eleitoral, não ser capaz de blindar a eleição das pressões antidemocráticas da extrema-direita. Então, acho importante salientar isso, e essa decisão pode vir nesse escopo, né, de um TSE pouco atento à importância de resistir a essas pressões. Sobre a magnitude do montante destinado ao filme, fica muito claro, uma vez que ele é muito maior, né, esse montante, do que de vários filmes que foram vencedores do Oscar, mais do que o dobro do que o filme brasileiro que ganhou o Oscar, que não é um montante apenas para financiar um filme, né? Estava se fazendo caixa pode vir para o apoio da eleição, mas pode vir para outras dinâmicas de lavagem de dinheiro e corrupção. Então eu vejo com muito maus olhos essa decisão do TSE.
6: Ok, muito obrigada pela sua análise, pela sua resposta. Maíra Goulart, doutora e mestre em ciência política e professora da UFRJ. Rafa, te trazendo, você acredita que o TSE está agindo de uma forma correta ou de alguma forma está sendo omisso nesse caso aí contra a exibição do filme Dark Horse no período eleitoral?
14: Eles não deram uma decisão de mérito, né? O que abre a possibilidade dos interessados, né? No caso o PT, os advogados do Lula, mas nesse caso aí me parece que seria uma questão da própria equipe jurídica do PT, de recolocarem a questão, né, respeitando ali a legitimidade ativa, porque me parece que a alegação foi essa, de que quem ajuizou, quem peticionou não estava legitimado a fazê-lo, para forçar uma discussão do mérito. Porque, veja só, de fato, pode ser que o TSE, nesse caso, ele não quisesse atender ao conteúdo da demanda. E ali encontrou uma falha no ajuizamento, nesse caso, envolvendo a legitimidade ativa, né? Ou seja, quem está entrando com a petição, e se quem está entrando com a petição pode, de fato, entrar com a petição, falar em nome do suposto ofendido e assim por diante. E aí, caso de fato haja uma rediscussão desse tema no âmbito, enfim, do PT, da equipe do Lula, pode-se tentar forçar o TSE a discutir o mérito, e aí, forçando o TSE a discutir o mérito, talvez fique mais claro como ele vai se posicionar e o que se pode esperar em relação ao período eleitoral. A saída encontrada pelo TSE foi puramente técnica, foi uma questão ali processual, um vício que teria sido encontrado na petição, né? É por isso que não dá para dizer que houve uma decisão de mérito num sentido negativo daquilo que foi pedido. De fato, eventualmente, o TSE pode decidir no sentido de impedir a divulgação, o uso no período eleitoral e assim por diante. Então foi uma saída confortável do TSE e algo que pode ser recolocado para discussão. Agora, a gente sabe que, evidentemente, ambos lados vão tentar encontrar sustentação judicial para tudo que possa enfraquecer o seu adversário, é muito típico. A gente viu também como foi muito duvidosa aquele desfile de carnaval em homenagem ao Lula em ano eleitoral. Também se tentou judicializar essa questão. E os dois lados vão ficar tentando encontrar brechas para poder fazer um tipo de propaganda eleitoral que não é propaganda eleitoral tal como considerada ali na letra do nosso ordenamento jurídico eleitoral, né? A grande função dos marqueteiros nesse período é encontrar essas brechas para poder fazer propaganda, que é propaganda em todos os sentidos, exceto pela letra ali do direito eleitoral, né? E os adversários vão fazer o possível e o impossível para tentar forçar ali a classificação, a categorização da propaganda adversária como propaganda. Então é aí que entram os advogados, os marqueteiros e assim por diante. E é chumbo trocado, né? O campo bolsonarista fez o mesmo ou tentou fazer o mesmo em relação ao desfile do Lula. É claro que aquilo ali tem as suas ambiguidades. Eu acho que eu cheguei a falar na época que eu não me surpreenderia se houvesse entendimentos em ambos sentidos, né, de que aquilo ali não tinha problema nenhum, bem como que aquilo ali talvez não devesse ter sido feito. E dentro do próprio campo governista houve, né, preocupações nesse sentido. A mesma coisa em relação a esse filme Dark Horse, com a talvez vantagem pro Flávio Bolsonaro, que o filme não é sobre ele, o filme é sobre o pai dele, né? Então ele tem até alguma margem argumentativa razoável aí, caso isso seja levado a uma discussão de mérito, né, sobre se isso aí é uma propaganda eleitoral inadequada, e é pelo fato, né, de ter aquela vinculação entre Jair Bolsonaro e Flávio Bolsonaro e assim por diante. Não sei de que maneira ele, o Flávio, aparece como personagem no filme, né, de que maneira ele é retratado ali, né, dependendo de como ele for retratado, talvez possa categorizar tranquilamente uma propaganda eleitoral, mas isso é algo que a gente não sabe ainda. Então é basicamente isso, né, que é uma questão vinculada, porém também separada com toda essa questão do financiamento do filme, que pode estar, né, toda essa manobra de transferência de dinheiro, mas um uso de um valor inferior àquilo que teria sido enviado para o financiamento, pode estar ocultando alguma coisa, mas isso aí vai depender realmente do avançar das investigações nesse caso do Banco Master.
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6: 4:58. A gente traz agora que o presidente do Tribunal de Contas da União, ministro Vital do Rego, assinou uma portaria que cria uma nova gratificação para os servidores da Corte de Contas que trabalham com atividades ditas de alta complexidade. Com o novo mecanismo, os funcionários do TSU em cargos mais altos vão poder ter um acréscimo de até 15% nos vencimentos, mesmo se esse valor ultrapassar o teto. Além disso, segundo esse documento, a gratificação não será cortada durante os afastamentos e nem durante as licenças legais do servidor. Ou seja, mesmo que as funções que supostamente motivaram o crescimento no salário não estejam sendo desempenhadas, esse valor vai continuar sendo pago. A publicação da norma acontece em meio ao debate no Supremo Tribunal Federal sobre os penduricalhos, e a gente aqui no Entretanto já falou muito sobre isso, inclusive. O nome, atribuído aos benefícios concedidos a servidores públicos e que, somados aos salários, ficam aí acima do constitucional, do estipulado pela Constituição, que é de R$ 46 mil. R$ 46,3 mil. No começo do ano, o ministro Flávio Dino proibiu o pagamento de valores acima do teto. Depois, o plenário da corte liberou o pagamento de verbas indenizatórias até 70% do teto, autorizando salários de até R$ 78,8 mil. Na justificativa para a portaria do TCU, Vital e Jorge Oliveira, que é o vice-presidente do órgão, afirmam que para cada real gasto com funcionamento do TCU, retornariam aproximadamente R$ 32 aos cofres públicos. Por isso, a gratificação seria destinada a servidores que realizam realidades, de acordo com eles, que exigem elevada complexidade técnica, especialização e responsabilidade administrativa. Bom, aí agora eu fico me perguntando como eles fizeram essa conta, né? De um gasto, um real gasto, retornando R$32 para os cofres públicos. E a gente está falando também de servidores que são os mais altos postos. Enfim, né, gente? A gente tem aí um salário mínimo que é de quanto mesmo, hein? E aí pergunto para nossa convidada de hoje, a Maíra Goulart. Pode isso, Maíra?
18: Olha, o Brasil é caracterizado, né, por uma dinâmica muito patrimonialista dessas elites. São elites que vivem muito menos do mercado, dos seus empreendimentos dentro de um sistema capitalista do que de repasses diretos do Tesouro Público. Seja nesse caso com funcionários públicos, seja o que a gente está vendo agora no Senado, né? Várias categorias fazendo lobby para que sejam concedidas essas bolsas ricas, né? Que vão favorecer pessoas e grupos com influência capazes de fazer com que sejam aprovadas medidas especiais de financiamento muito acima daquilo que o cidadão médio é capaz de oferecer.
6: Certo, muito obrigada, Maíra. Rafa, quero ouvir de você. A gente já falando tanto sobre os penduricalhos e agora vem mais essa, né? Como é que você vê essa decisão aí do TCU?
14: Olha, vem num momento, bem, seria, em qualquer momento seria absurdo, evidentemente, mas considerando tudo aquilo que tem sido discutido, o fato de que cada vez mais se tem chamado a atenção para esse tema dos penduricalhos, das gratificações e assim por diante, ou seja, de um modo geral, de tudo aquilo que leva a salários estratosféricos, salários completamente surreais, desproporcionais para...

0: quão comum tornou-se utilizar a inteligência artificial nos órgãos e nas instituições, especialmente nos tribunais, especificamente, para uma série de funções, né, para cálculos difíceis, para resumo de processos, para inclusive para coleta ali, para coleta de jurisprudência, recomendação da jurisprudência mais adequada. Não falta o uso de inteligência artificial para já facilitar vários aspectos das atividades dos tribunais. Então não existe nenhuma justificativa para absolutamente nada disso. Vem num momento especificamente ruim pelo fato de que, como eu falei, o público está cada vez mais atento para isso, e toda notícia nesse sentido põe em descrédito também as instituições, né? O cidadão vai ficando cada vez mais desconfiado em relação aos vários órgãos do poder público, e isso evidentemente não é tão interessante assim no longo prazo, né? Que o cidadão não acredite em absolutamente nada, em nenhuma instituição, em nenhum órgão. Isso aí não, no longo prazo, isso não é tão interessante. Então é absurdo especialmente juízes, né? Ou mais especificamente, membros do Poder Judiciário e de órgãos associados ao Poder Judiciário, né? Associados ou análogos. No Brasil tem privilégios que inexistem na maioria dos outros países, bem como desfrutam de rendimentos que também são completamente incomparáveis com aquilo de que desfrutam os juízes e membros de órgãos semelhantes e análogos em qualquer outro país, especialmente seja nos países próximos aqui da nossa região ou nos países com uma tradição jurídica semelhante à nossa, que é a do direito romano-germânico, que é o direito dominante na maioria dos países da Europa continental. Muito comum que juízes nesses países tenham salários que não são tantas vezes maiores que o salário médio da população, como acaba acontecendo no Brasil, e muito raro que eles tenham tantos direitos e prerrogativas assim, bem como penduricalhos. Tudo isso chama atenção também para a necessidade de uma reforma administrativa em geral, porém com uma atenção um pouco maior para o judiciário, que na prática atua quase como uma aristocracia propriamente, né? É algo remanescente do período colonial ou do período imperial. Não casualmente, muitos juízes e desembargadores pertencem a famílias tradicionais que já eram poderosas e influentes no século XIX ou mesmo antes. E tudo isso tem muito dessas reminiscências de períodos anteriores e de privilégios que não combinam, não correspondem ao período político que nós vivemos.
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2: 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Bom, gente, agora a gente vai repercutir uma matéria publicada no Jornal O Globo. Aprovação de propostas no Senado com potencial impacto nas contas públicas reacendeu um alerta entre os ministros do Supremo Tribunal Federal, que passaram a lembrar um precedente recente da Corte sobre a obrigação de indicar fonte de custeio para novas despesas.

0: governo Lula também avalia recorrer ao STF caso não consiga barrar as medidas ligadas à renegociação de dívidas de produtores rurais. Entre essas pautas aprovadas pelos senadores estão a renegociação de débitos de produtores rurais, aumento do piso salarial de médicos, flexibilização das regras de aposentadoria para agentes comunitários de saúde. Nos bastidores do STF, o Globo traz que a avaliação é que iniciativas capazes de criar despesas obrigatórias ou benefícios sem compensação financeira podem enfrentar questionamentos com base na Lei de Responsabilidade Fiscal e também na Constituição. A discussão foi associada por integrantes do tribunal a um julgamento concluído em abril, no qual o Supremo firmou o entendimento de que a criação de despesas obrigatórias e a concessão de incentivos fiscais devem respeitar exigências fiscais e orçamentárias. A decisão reforçou a necessidade de estimativa de impacto financeiro e de indicação de medidas de compensação quando houver renúncia de receita ou ampliação de gastos permanentes. No julgamento, a corte acompanhou o voto do relator, ministro Cristiano Zanin, e fixou a tese de que dispositivos da Lei de Responsabilidade Fiscal e da Constituição precisam ser observados durante a tramitação de propostas legislativas. Para os ministros que foram ouvidos aí, de acordo com a reportagem, o alcance desse entendimento não se limita a benefícios tributários e deve ser lido como uma diretriz mais ampla da responsabilidade fiscal entre os poderes. Bom, o fato é que o debate ganhou dimensão pública após manifestação do decano do STF, Gilmar Mendes. Numa publicação nas redes sociais, ele afirmou que o Congresso Nacional não pode criar despesas para estados e municípios sem indicar a fonte de financiamento. Embora ele não tenha mencionado diretamente as votações do Senado, Gilmar Mendes citou a emenda constitucional 128 de 2022, que é a emenda que passa a vedar a imposição das despesas obrigatórias aos entes federativos sem a previsão orçamentária. Aí o ministro também lembrou o precedente do Piso Nacional da Enfermagem, que teve a implementação suspensa pelo Supremo por conta de uma ausência de fonte adequada de financiamento. E temos agora uma possibilidade, inclusive, de judicialização, porque o governo Lula avalia qual vai ser essa reação no Supremo, tem essa possibilidade de judicialização em meio a essa preocupação do governo federal com as propostas que são classificadas como de forte impacto fiscal. Caso não consiga conter no processo político os efeitos das medidas aprovadas no Senado, o Executivo já admitiu recorrer ao STF, especialmente em relação ao projeto de renegociação de dívidas de produtores rurais. Eu convido novamente a Maíra Goulart, doutora e mestre em ciência política e professora da UFRJ. Maíra, a gente pode afirmar que toda essa movimentação acaba reforçando essa tensão existente entre Congresso, governo, judiciário, porque muito se fala nessa judicialização das pautas, né? Em torno da sustentabilidade das contas públicas, especialmente ano eleitoral, né? Só complementando, perdão.
1: A gente vive um momento de conflito federativo, em que o judiciário tem tentado usurpar atribuições constitucionais do executivo e tem entrado em muitas controvérsias com o presidente e os outros os ministros, né, os chefes do executivo. E o judiciário tem sido muito acionado em virtude desse posicionamento mais ativo e talvez agressivo do legislativo. E isso já vem num contexto da nossa Constituição em que o judiciário já tinha sido colocado como um ator protagonista na garantia de direitos. Então, era um contexto que o judiciário já era muito ativo e está sendo cada vez mais. Então, eu vejo isso sim com muita preocupação. A outra é esse ponto mais contextual dessa pauta bomba que está sendo apresentada no Senado e capitaneada, né, pelo presidente do Senado, Alcolumbre, senador Alcolumbre, que já tem entrado em muitas bolas divididas com o executivo, num movimento mesmo de afronta que culmina com a rejeição do candidato a ministro do Supremo Tribunal Federal, Jorge Messias.
0: Ok, muito obrigada, Maíra. E Rafa, como é que você vê todas essas questões? Você acredita que o STF deve acabar derrubando essas que são consideradas pautas bomba do Congresso?
2: Olha, a postura que o STF vai adotar nesse tipo de situação realmente me parece bastante difícil de visualizar. A postura do Congresso, né, especificamente do Senado, do Alcolumbre, me parece estar voltada para cozinhar uma série de situações visando o próprio benefício propriamente. A gente sabe como ficou a questão do Jorge Messias. A gente está bastante claro que ele está interessado em segurar essa questão da escala 6x1, talvez visando forçar o governo a negociar com ele, né? E de fato já há essas indicações de que o governo vai tentar algum tipo de entendimento com o Alcolumbre para destravar a PEC 6x1. Então, realmente é uma situação bastante complicada pelo próprio poder de que dispõe o presidente do Senado e o presidente da Câmara. A gente com certeza pode acabar vendo uma atuação, um papel do STF mais ativo também em cima disso, caso haja especialmente uma dificuldade de que se encontre um consenso entre o Alcolumbre e o governo, entre Congresso e governo, mas realmente tudo indica que existe cada vez mais um esforço por parte de alguns setores, especialmente do Alcolumbre, de forçar certas pautas e aquelas especialmente que não são muito interessantes para o governo federal, e cozinhar outras que poderiam ser mais de interesse do governo federal. O fato disso muitas vezes acontecer por motivos que parecem mais pessoais do que qualquer outra coisa, acaba sendo certamente bastante incômodo, bastante irritante, não só pro governo, pro governo certamente é, mas também para quem acompanha essas discussões políticas e gostaria, preferiria que as pautas fossem discutidas e seguradas ou avançadas conforme fosse de fato aquilo que é melhor para a população, ou seja, para os eleitores de todas essas pessoas que estão ali, seja no legislativo ou no executivo.
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0: 17-17. Eu adoro falar isso. Adoro quando é 16-16, 17-17. Agora 17-17. Olha, gente, o presidente do Senado, Davi Alcolumbre, sinalizou aliados que pretende destravar na próxima semana a tramitação da proposta que acaba com a escala 6x1. Esse modelo em que trabalhadores com carteira assinada atuam 6 dias, trabalham 6 dias e têm só um diazinho de folga. Em meio a uma pressão crescente para que o Congresso avance na discussão sobre a jornada de trabalho e direitos trabalhistas, Alcolumbre deve cumprir o rito previsto no regimento interno do Senado, mas sem acelerar artificialmente a tramitação da proposta, dando o primeiro passo para colocar o texto em movimento. O plano é encaminhar a matéria à Comissão de Constituição e Justiça, que é presidida pelo senador Otto Alencar, aliado do governo. A proposta já foi aprovada pela Câmara dos Deputados e agora depende da análise dos senadores para seguir avançando no Congresso. A abertura da tramitação no Senado representa uma etapa decisiva para o futuro do texto, que ganhou força nas ruas e passou a ocupar espaço no debate público no ano eleitoral. A movimentação de Alcolumbre ocorre em um momento em que nomes do centro e da centro-esquerda reivindicam a relatoria dessa proposta no Senado. A escolha do relator, com certeza, vai ser aí determinante para a condução política do projeto, para o ritmo da análise e a forma como os eventuais ajustes vão ser discutidos na CCJ. O fim da escala 6x1 passou a mobilizar trabalhadores, movimentos sociais e parlamentares que defendem mudanças na organização da jornada semanal. A pressão pública fez com que deputados e senadores passassem a tratar o tema como uma das principais pautas trabalhistas em debate no Congresso. E aí, Maíra, eu vou te dizer uma coisa. Olha, esse programa, ele estreou em novembro de 2000, a gente está em 2026, 25, 24. Vai fazer 2 anos agora em novembro, né? E desde o início a gente está falando sobre isso, sobre o fim da escala 6x1. Na época em que, basicamente, eram poucos os que levantavam essa bandeira. Um dos nomes mais conhecidos realmente é da deputada Érica Hilton, que sempre defendeu o fim da 6x1, até avançando, querendo aí realmente, de fato, instituir 4x3. Enfim, aí o tema foi ganhando realmente uma dimensão maior ano eleitoral. Então, vem a direita, a base bolsonarista, querendo uma proposta em que você possa negociar por horas trabalhadas com o patrão, né? De um lado, o patrão, do outro lado, os empregados. Enfim, né? Mas o fato é que ainda não tem essa promessa de destravamento aí da PEC do fim da escala 6x1 para a semana que vem. E a gente fica aqui aguardando, porque muito se fala, mas até agora, concreto, nada. Você acha que tem realmente um potencial para passar? Você acha que é algo que poderia, de fato, acontecer sem maiores danos, como aqueles que costumavam criticar o fim da 6x1?
1: Sim, eu acho que esse ponto da 6x1 tem sido um ponto nevrálgico para a recuperação da popularidade do presidente Lula, principalmente entre os mais jovens. É uma pauta concreta, é uma pauta que não aciona gatilhos do tipo que as pautas de gênero acionam. Ela passa, ela consegue passar nos diferentes grupos, porque o trabalho é algo que está no horizonte de quase todos os brasileiros e brasileiras. Acho que a condução tem sido muito eficiente, até porque ela veio de um protagonismo de legisladores do campo progressista, mas tem uma reação, né, que é aquela pauta do trabalho flexível, que o governo tem que ficar muito atento, e todos nós, cidadãos, para que essa pauta não prospere, porque ela supõe uma relação de igualdade entre trabalhador e empregado para negociar as condições desse trabalho. Então, eu acho que a gente tem que ficar muito atento em relação a isso.
0: Muito obrigada, Maíra. Rafa, você acredita que essa PEC realmente, que Alcolumbre deve destravar a PEC agora para a semana que vem?
2: A gente até acabei entrando um pouco nesse assunto na reflexão anterior. E aí eu posso até continuar tocando nesse tópico, porque, como eu falei, toda essa postura do Alcolumbre, ela muito claramente parece estar mais voltada para preocupações que dizem mais respeito a seus objetivos políticos próprios, né, de tentar influenciar a nomeação para o STF. Ele tentou negociar com o governo isso para tentar indicar o Pacheco e não funcionou. E aí, em resposta a isso, parece que teria coordenado, né, aquela reação ao Jorge Messias. E agora trava um projeto que, além de interessar a uma parcela razoável da população brasileira, é óbvio que é considerada vital pelo próprio governo, que acredita que através dessa pauta tem como dar novos impulsos à sua popularidade, ainda mais aproveitando um momento de fragilidade da candidatura adversária, por conta especialmente dessas conexões, dessas relações com o Daniel Vorcaro, e aí seria um momento talvez para o governo, para o Lula, conseguir uma certa dianteira em relação ao Flávio Bolsonaro e dificultar tentativas de recuperação. Inevitavelmente, o governo vai ter que conversar com o Davi Alcolumbre. Não dá para saber se o Alcolumbre ainda quer impor um nome para o STF. A gente também recorda que depois do que aconteceu com o Jorge Messias, apesar do Lula ter dito que pretendia, né, oferecer um outro nome e insistir, até por isso tá no seu direito, né, como presidente, é parte das suas competências fazer essa indicação, mas ele não o fez, ele ainda não ofereceu um novo nome. Como eu falei, não dá para saber se o Alcolumbre ele vai insistir nesse ponto para poder destravar essa questão da escala 6x1, bem como segurar determinadas outras pautas, né, as chamadas pautas bomba, sobre as quais a gente falou, mas isso é uma possibilidade, porque claramente a postura do Alcolumbre, pelo menos é o que me parece, ela não me parece propriamente ideológica, parece ser uma postura auto-interessada, o que acaba sendo bem típico dos políticos do Centrão, de um modo geral, né, que tem ali seus projetos, que são projetos de poder, né, projetos de poder pessoal, que muitas vezes acabam se atravessando com pautas que têm interesse popular, né, em cima dele. Então, me parece por aí. Eu acho que, por isso, inclusive, é possível que isso destrave, não sei se na semana que vem, mas não me parece plausível que ele vá conseguir segurar essa PEC por muito tempo, né? Porque vai haver uma pressão crescente dentro do próprio Congresso, talvez isso pode prejudicá-lo ainda mais em ano eleitoral, caso ele seja visto como o obstáculo para o avanço dessa pauta. Então, ainda que ele possa tentar segurar, existe um timing que ele não pode ultrapassar para não se ver prejudicado.
0: Certo, Rafa, muito obrigada. Agora são 5h26. A gente precisa se despedir da nossa convidada de hoje, a Maíra Goulart, doutora e mestre em ciência política e professora da UFRJ. Foi muito bom tê-la aqui. Por mim, a gente ficaria até, mas sei, obviamente, dos seus compromissos e te convido a voltar numa próxima ocasião, quando a agenda permitir. E aproveito também para te pedir uma dica. Pode ser uma dica cultural, histórica, do que você quiser. Uma dica para a gente aqui da Sul, uma dica para sexta-feira dos nossos ouvintes.
1: Bem, eu indico o livro novo do meu colega, professor Jairo Nicolau, que fala as transformações recentes da dinâmica da polarização no Brasil, então vai ser muito bom para entender as eleições. Chama País Dividido, do professor Jairo Nicolau, de Ciência Política.
0: Maravilha, muito obrigada pela dica. Olha, Maíra, até uma próxima oportunidade, tá? A gente te aguarda aqui. Tenha um excelente fim de semana para você e a gente continua aqui no Entretanto.
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0: 5:28, o dólar fechou o dia em queda. Fechou em R$ 5,06. A bolsa também em queda de 0,1% em 171.133 pontos. E aproveitando que estamos falando de economia, vamos falar o seguinte, que a inflação oficial do Brasil voltou a ficar acima do teto da meta perseguida pelo Banco Central. E quem vai trazer detalhes pra gente é o Lucas de Andrade.
5: A inflação oficial do Brasil ficou em 0,58% em maio, uma desaceleração em relação à variação de 0,67% em abril. No entanto, o indicador acumula alta de 4,72%, acima da meta central definida pelo Conselho Monetário Nacional, de 3%, e também do teto permitido, de 4,5%. Os dados são do Índice de Preços ao Consumidor Amplo, o IPCA, e foram divulgados nesta sexta-feira pelo IBGE. O levantamento indica o grupo Alimentação e Bebidas como o principal vilão do mês, que subiu 1,33% em maio e sozinho responde por quase metade de toda a alta do indicador. Em entrevista ao jornal Vale Nota, a economista e coordenadora do curso de Ciências Econômicas do Centro Universitário FMU, Nathalie Wendel, atribuiu a variação dos preços a mudanças climáticas causadas pelo fenômeno El Niño no período.
6: É o item ali, quando a gente avalia o IPCA como um todo, que tem, de fato, maior consumo. Ele teve essa alta principalmente por uma combinação ali, eu diria, até relevante e que a gente já tinha projetado há meses anteriores, que foi justamente os aspectos, né, voltados às questões climáticas, aos fatores sazonais e principalmente à oferta desses produtos. Embora a gente tenha tido ali uma safra recorde no passado, a gente não pode esquecer que a gente está vivendo um período de El Niño, então é um período muito mais frio, e isso acaba dando um choque na oferta. A gente está tendo uma oferta menor, isso significa que o preço desses produtos aumentou. Então foi isso que aconteceu. Essa sensibilidade que a gente está sentindo nos produtos, na verdade, elas foram resultados de pelo menos 4 a 6 meses atrás. Então significa que ainda vai haver uma pressão olhando o clima, olhando o El Niño, olhando essa possibilidade de oferta de produtos in natura para o longo prazo.
5: O grupo Habitação também pesou no bolso das famílias com alta de 1,2%, impulsionada pelo aumento de 3,6% na conta de energia elétrica. De acordo com o IBGE, o movimento foi reflexo de reajustes tarifários em capitais como Salvador, Fortaleza e Recife, somados à vigência da bandeira tarifária amarela. No grupo dos transportes, houve alívio. Os combustíveis caíram 1,95% em média, com destaque para o etanol, que recuou 6%. Apesar do fôlego, Nathalie Wendel pediu cautela ao analisar os números porque os combustíveis são usados tanto individualmente para o transporte das pessoas, como também para a logística e o fornecimento de produtos.
6: A gente optou no Brasil como um todo a ter um modal de transporte que ele é totalmente rodoviário. Então a gente depende muito do próprio resultado dos combustíveis. Seja do ponto de vista logístico para chegar a todos os produtos que a gente utiliza, seja do próprio ponto de vista individual, né, para a gente poder fazer os deslocamentos. E isso vai encarecendo também todo o orçamento dessas famílias, né? Então a gente tem também impactos não só logísticos, a gente tem um impacto necessário, estrutural, para poder, por exemplo, trabalhar em home office, a gente conseguir, né, ter o dia a dia, fazer cozinhar, poder ter ali, né, a sua luz, de fato, poder tomar um banho quente, principalmente que a gente está no inverno e consome mais energia elétrica ou gás, né, a depender ali do tipo de aquecimento. Eu deixo, por exemplo, de tomar uma decisão de consumir um bem que ele é durável agora no curto prazo e eu vou pensar isso só lá no longo prazo.
5: A economista também lembrou que o resultado de maio reforça um cenário de inflação persistente no Brasil e limita os espaço de manobra do Banco Central. Na última reunião, em abril, o Comitê de Política Monetária reduziu a Selic em 0,25 ponto percentual, o que levou a taxa básica de juros para 14,5% ao ano. Com o IPCA acumulado em 12 meses acima do teto da meta, o mercado financeiro projeta que os juros devem permanecer elevados por mais tempo. Reportagem Lucas de Andrade.
4: 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Aquele abraço, entretanto.
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0: Olha, gente, esse fim de semana vai ser de temperaturas amenas e com previsão de pancadas de chuva à tarde e à noite. De acordo com o Climatempo, as temperaturas variam entre 18 e 29 graus.
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0: Bom, gente, hoje é dia 12 de junho, todo mundo sabe. Agora vamos voltar ao tempo. No dia 12 de junho de 1990, o então Parlamento da República Socialista Federativa Soviética da Rússia aprovava a Declaração da Soberania Estatal. As leis russas em seu território passavam, então, a prevalecer acima das leis da União Soviética, que chegaria ao fim no ano seguinte. Desde então, essa data se tornou emblemática no país. Na Rússia, o 12 de junho vai muito além de uma simples efeméride no calendário, uma vez que a data representa a transição de uma superpotência como a União Soviética para a reconstrução da identidade nacional. Ao celebrar a data, o país não apenas relembra o marco jurídico de sua soberania, mas também reafirma seu papel central no tabuleiro geopolítico contemporâneo e se orgulha da sua resiliência e sua trajetória histórica. A Sputnik Brasil entrevistou o mestre em Relações Internacionais pela Universidade Estatal de São Petersburgo, Valdir Bezerra. E ele aponta que a efeméride fortalece essa ideia de unidade nacional dentro da Federação da Rússia. O especialista menciona as distintas nacionalidades que vivem em território russo e pontua uma outra marca importante na sociedade, que é o fator religioso. E ao contrário do que se possa deduzir, a Rússia, além da religião ortodoxa, possui também diversos credos que conseguem conviver em harmonia. Após a dissolução da União Soviética, a década de 1990 foi muito difícil para a Rússia, que precisou se adaptar aos novos tempos, tanto no aspecto econômico quanto no político, o que trouxe impactos para a sua sociedade. Para Valdir Bezerra, após toda essa trajetória, atualmente Moscou tem um papel preponderante no cenário geopolítico, sendo inclusive um dos estados-chave para a arquitetura de um mundo multipolar nas relações internacionais. Ele afirmou o seguinte, vamos abrir aspas para ser bem literal a ele. A Rússia é talvez a principal liderança na constituição de um mundo multipolar baseado no respeito à diversidade, divisões civilizacional, na soberania das nações e quanto ao comércio internacional, no uso de moedas alternativas ao dólar, ainda que a um alto custo, porque vem sendo sancionada de forma draconiana pelo Ocidente, mas se manteve de pé, tem buscado alternativas, inclusive dentro do BRICS, fecha aspas. Rafa, queria repercutir com você essa afirmação do especialista, o professor Valdir Bezerra, que é mestre em Relações Internacionais pela Universidade de São Petersburgo. Essa descrição dele da Rússia, ela foi muito feliz, né? Porque ela está muito colada com realmente o que a Rússia representa hoje em termos geopolíticos, em termos de potência mundial. Eu queria que você me dissesse o que você achou desse parecer aí do professor.
2: Bem, eu concordo com ele. Ele toca em alguns pontos que são fundamentais sobre, e que tocam essa data especificamente, né, do Dia da Rússia, bem como o papel atual desempenhado pela Rússia. Pegando nessa dimensão histórica, nessa parte histórica, é claro que o colapso da União Soviética, especialmente pela maneira pela qual esse colapso se deu, quando a gente pensa que a União Soviética estava também centrada em Moscou, é claro que isso representou uma certa perda de capacidade de projeção de poder no âmbito da geopolítica, especialmente ao longo dos anos 90. Ao mesmo tempo, porém, foi um momento que teve a sua importância, tal como ele falou, para essa reafirmação de uma identidade propriamente russa. Algo que às vezes era sentido pelos russos, né, russos étnicos, e também outros povos que hoje vivem na Rússia, na época da União Soviética, é que nem sempre o Estado estava se concentrando nas questões específicas dos russos enquanto tais. Uma coisa era a União Soviética, outra coisa era propriamente a Rússia dentro da União Soviética. Então esse momento de, por assim dizer, independência da Rússia em relação à União Soviética também tem essa importância nesse resgate que vai crescendo, especialmente a partir da presidência do Vladimir Putin, de uma série de elementos históricos, culturais, religiosos, linguísticos, que ficaram talvez um pouco num pano de fundo durante o período soviético e agora voltam à tona, voltam aos holofotes, voltam a ter uma presença mais significativa nas preocupações do Estado. E quando a gente salta para o momento atual, de fato, se a gente fosse considerar qual que seria o centro nevrálgico dessa transformação multipolar, a gente teria que dizer que é a Rússia, que ela tem sido um motor da multipolarização. Quem foca na economia tende a colocar o centro de tudo na China, por conta do crescimento econômico chinês, por conta do PIB chinês, por conta do papel crescente da China como principal parceiro comercial de uma grande parte dos países do mundo. Porém, é importante distinguir entre economia e geopolítica, porque a China já era uma locomotiva nos anos 90, mesmo numa época na qual havia uma proximidade muito maior, muito significativa no âmbito geopolítico entre os Estados Unidos e a China, especialmente ali desde o período Deng Xiaoping até o período Jiang Zemin. Esse foi um período no qual, geopoliticamente inclusive, a China colaborou, especialmente no período Deng, com os Estados Unidos contra a União Soviética. E a China já era uma potência econômica em ascensão, em crescimento. Isso já aparecia em livros sobre esse assunto nos anos 90. Geopoliticamente, foi a decisão da Federação Russa de iniciar a Operação Militar Especial, que representa um marco nessa aceleração da transformação, da transição na direção da multipolaridade. Porque multipolaridade não é simplesmente descentralização econômica. Envolve uma série de outras coisas. Você pode ter uma economia mundial mais descentralizada. Quando a gente fala em desdolarização, por exemplo, até alguns países europeus são a favor. Países europeus esses que têm uma perspectiva que vai na contramão daquilo que a gente entende como multipolaridade. Como eu falei, é algo que é mais profundo do que uma descentralização econômica. Envolve a transformação de todas as instituições internacionais num sentido de uma maior representatividade continental, uma nova perspectiva em relação, por exemplo, a direitos humanos, de uma maneira a não aceitar mais que se utilize determinados aspectos, né, determinados tópicos dos chamados direitos humanos de uma perspectiva exclusivamente ocidental, com o objetivo de usar isso como ferramenta para justificar o imperialismo. Então são discussões muito profundas, uma dentro da Rússia, uma revalorização da própria cultura russa, bem como a partir da Rússia um incentivo para que cada povo, cada continente, cada região busque também a sua própria cultura, valorize a sua própria cultura. Então são transformações que não seriam possíveis sem o impulso que tem sido dado pela Federação Russa. A própria China passou a se mover geopoliticamente de uma maneira mais ousada, mais questionadora, precisamente por conta da iniciativa tomada pela Federação Russa de desafiar a maneira pela qual o sistema internacional vinha funcionando. E quando a gente soma isso a uma série de outros eventos, outros fenômenos, o fato, por exemplo, da Rússia estar impulsionando cada vez mais os BRICS. Antes da operação militar especial, os BRICS estavam, claro que andando, mas andando numa marcha um pouco mais lenta. Alianças e parcerias construídas pela Federação Russa, a maneira pela qual tudo isso tem incentivado também em vários países e até na Europa, que grupos políticos comecem a questionar essa submissão aos Estados Unidos, questionar também a OTAN, a submissão a Bruxelas, né, a capital da União Europeia. Então, de um modo geral, decisões tomadas dentro da Federação Russa, em Moscou, têm tido um impacto significativo em todos os continentes e um impacto que aponta exatamente na direção da multipolaridade. Então, quando a gente une essa dimensão histórica com o papel atual desempenhado pela Rússia, né, num sentido de dar mais equilíbrio ao mundo, um mundo que vinha num ritmo bastante centralizado no Ocidente, em todos os sentidos, esse dia da Rússia acaba sendo cada vez mais importante.
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0: 5h45. Vamos falar agora de inflação, mas inflação não no Brasil, nos Estados Unidos. Por quê? A inflação por lá chegou ao nível mais alto nos últimos 3 anos. Disparou novamente no mês passado, atingindo 4,2% em relação ao ano anterior. É o nível mais elevado em quase 3 anos, de acordo com os dados oficiais norte-americanos. O índice de preços ao consumo, o IPC, havia registrado uma alta de 3,8% em abril, em comparação com o mesmo período do ano anterior. Esse aumento se explica em grande parte pela alta nos preços da gasolina em função da guerra no Oriente Médio. O índice de 4,2% para maio é o maior, o mais alto desde abril de 2023, né? Como a gente mostrou aqui, segundo os dados oficiais. Bom, o preço dos alimentos subiram, os preços, significativamente, pelo segundo mês consecutivo, uma média aí de 2,7%, e a pressão sobre os preços começou logo após o início da guerra comercial contra o Irã, iniciada por Donald Trump e Israel em 28 de fevereiro. Como resultado desse conflito, o Irã bloqueou o tráfego marítimo pelo Estreito de Hormuz, por onde passa 20% do petróleo mundial. No início do ano, a inflação dos Estados Unidos permaneceu estável em 2,4%, tanto em janeiro quanto em fevereiro. Mas, segundo um relatório publicado na semana passada, os salários subiram em média 3,4% em maio, em comparação com o mesmo período do ano anterior, ficando, portanto, abaixo da taxa da inflação. Com as eleições de meio de mandato a poucos meses de distância, que elas vão ser realizadas em novembro, o governo Trump afirma que os efeitos da guerra serão temporários. Aí trago novamente o Rafa para perguntar, será, Rafa?
2: Bem, o primeiro problema aí é que nós nem sabemos se essa situação de impasse no Estreito de Hormuz, é claro que ela vai ser temporária, evidentemente, mas não sabemos nesse temporário quais são os prazos, né, para normalização de todas as atividades que dependem do Estreito de Hormuz. A gente sabe que tem havido negociações, tem havido avanços e recuos. Alguns dias atrás a gente viu troca de mísseis, troca de drones. Hoje já se fala em alguns avanços em negociações. Porém, uma coisa que eu tenho sempre enfatizado é que, segundo especialistas, considerando a paralisação das atividades e o dano causado a instalações portuárias, instalações petrolíferas também, e a outros tipos de logística fundamental, mesmo após uma abertura total do Estreito de Hormuz, a gente pode demorar a ver uma normalização no fluxo de navios ali por aquela região, o que vai manter uma pressão nos custos energéticos. E esses custos energéticos são exatamente uma das principais causas para essa pressão, essa tendência inflacionária. É claro que tem outros fatores que influenciam, por exemplo, um crescimento da demanda, né? Você tem alguns outros problemas nos Estados Unidos também envolvendo custos da mão de obra, porque eles estão numa situação de desemprego relativamente baixo, e isso tende a aumentar salários aumentam demanda, e demanda pressiona a inflação um pouco para cima, caso não haja um controle estrito por parte do Banco Central. Mas o fator principal, nesse momento, é exatamente essas tensões geopolíticas, ou seja, o custo energético da guerra, e lembrando que foram os Estados Unidos que iniciaram essa crise, e isso naturalmente pode dar um rebote prejudicial para o Donald Trump, ainda mais na medida em que vai se aproximando as midterms.
0: Ok, Rafa, muito obrigada. A gente vai continuar no outro lado do mundo, rapidinho, porque ainda dá para a gente poder trocar contigo mais uma notícia aqui, Rafa, que é o seguinte, é uma fala da Zaharova. A Maria Zaharova, que é representante oficial da chancelaria russa, ela afirmou que Alemanha, Reino Unido e França continuam promovendo a militarização da Ucrânia e da Europa enquanto fingem defender a paz. Essa fala foi dita quando ela comentou o aumento da produção de armas de longo alcance para Kiev. Segundo Zaharova, os líderes desses países fingem pedir paz com suas declarações, mas na verdade apresentam condições a priori inaceitáveis, aumentando a produção de armas de longo alcance para Kiev. De acordo com a diplomata, os países europeus estariam impondo condições inaceitáveis para negociações e ampliando a produção de armas de longo alcance destinadas a Kiev. Então, Rafa, queria repercutir com você essa fala da Maria Zaharova.
2: Bem, ela me parece bastante procedente. Os países europeus, especialmente os citados por ela, com um certo destaque para a Alemanha, têm feito um esforço significativo para evitar a normalização da situação na Ucrânia. Pode haver vários motivos por trás disso. Um motivo que parece relevante é o próprio complexo militar industrial desses países, ou seja, o fato de que o Estado faz encomendas com as empresas da indústria bélica que querem que esse fluxo de dinheiro, né, esse fluxo de contratos, continue pelo maior tempo possível. Então, os lobistas ligados a essa indústria bélica, e aí a gente vê o vínculo com um aumento da produção de mísseis de longo alcance e outros equipamentos enviados para a Ucrânia, eles fazem uma pressão nos parlamentos desses países, bem como junto ao executivo, para que esses países, por sua vez, deem mil garantias aos Zelensky, à elite ucraniana, para ir convencendo-os a não aceitar negociações, bem como eles próprios também, às vezes acabam se sobrepondo à própria Ucrânia na imposição de condições para a negociação com a Federação Russa. É uma situação que não começou agora. Também fala-se em outros possíveis motivos, para além do interesse da indústria bélica desses países por lucro. Existe aí claramente também, pelo menos em alguns casos, uma cumplicidade na corrupção ucraniana. Então é difícil fazer investigações, porque ao contrário do que as pessoas costumam acreditar, existem sim certos aspectos bem autoritários na política europeia contemporânea, especialmente na Alemanha, mas também na França e no Reino Unido, de modo que investigações de corrupção envolvendo essas relações entre as atuais autoridades e a liderança ucraniana são muito difíceis de irem para frente. E já aconteceu até de investigações desse tipo acabarem sendo finalizadas, até pelo falecimento de jornalistas investigativos. Isso aconteceu na França. Jornalistas que investigavam casos de corrupção envolvendo Macron acabaram falecendo em circunstâncias não muito satisfatórias para, enfim, as pessoas que acompanhavam o trabalho desses jornalistas. Então tem o elemento da corrupção nessa política europeia, tem o elemento da russofobia, no sentido de que, por causa de uma crença num choque de civilizações entre a Europa e a Rússia, essas elites europeias, elas consideram satisfatório utilizar as vidas de jovens ucranianos que são recrutados à força como uma espécie de escudo contra a Federação Russa. Então, bem, como existe, inclusive, historicamente, uma certa xenofobia em relação a eslavos, em relação a russos ou, enfim, a povos próximos e semelhantes aos russos, não é visto como tão problemático assim gastar, por assim dizer, vidas ucranianas para tentar também causar baixas nos russos, né, nos habitantes da Federação Russa. Então tem uma série de elementos que estão por trás da postura beligerante dos países europeus, especialmente desses países, né, Alemanha, Reino Unido, França, e isso obviamente gera muita dificuldade para que se consiga chegar a uma solução negociada para a operação militar especial.
0: Ok, Rafa. Bom, a gente vai terminar essa edição falando que Brasil e China estão convergindo em uma agenda estratégica de armazenamento de energia e hidrogênio. O armazenamento de energia e hidrogênio estão se consolidando como dois dos principais pilares da transição energética global. Um tema que dominou os debates do painel Fortalecendo as Energias Renováveis com Hidrogênio e Armazenamento de Energia em uma Nova Era, que foi realizado hoje durante o 17º Sétimo Fórum e Exposição Internacional de Investimentos e Construção de Infraestrutura em Macau. O encontro reuniu representantes de empresas, instituições setoriais e especialistas de diversos países para discutir os desafios da expansão das energias renováveis e o papel estratégico do armazenamento de energia e do hidrogênio na construção dos novos sistemas energéticos. O debate ocorre em um momento particularmente relevante para o Brasil. Recentemente, o ministro de Minas e Energia, Alexandre Silveira, anunciou o primeiro leilão nacional de sistemas de armazenamento por baterias, previsto para dezembro deste ano. A iniciativa deve movimentar mais de 10 bilhões de reais em investimentos e busca ampliar a segurança energética do país, além de facilitar a integração de fontes renováveis ao sistema interligado nacional. O presidente da Associação Internacional de Empreiteiros da China afirmou que a transformação do sistema energético mundial entrou em uma nova fase, impulsionada pelas mudanças na matriz energética, pela inovação tecnológica e pelo crescimento acelerado das fontes renováveis. Segundo ele, o sistema energético tradicional está evoluindo para um modelo mais eficiente, limpo, seguro e inteligente. Neste processo, o hidrogênio e o armazenamento de energia assumem papel cada vez mais estratégico para garantir o equilíbrio entre oferta e demanda, ampliar a capacidade de regulação dos sistemas elétricos e superar os desafios associados à integração de fontes renováveis. Então é com essa notícia que a gente encerra o Entretanto. Eu aproveito agora, são 5 horas e 58 minutos, para agradecer ao nosso querido Rafael Machado. Rafa, um bom fim de semana para você, até segunda-feira. A gente espera que com boas notícias esportivas, né? Que pelo menos o Brasil ganhe esse jogo, né? Pelo menos o primeiro da Copa, né? Vamos começar ao menos bem. E então fica aí a dica, né? Para você acompanhar a gente na segunda-feira. Rafa, muito obrigada, até segunda.
2: Muito obrigado, uma honra como sempre, Isabela. Bom final de semana e até segunda, e viva o Brasil!
0: É isso, viva Brasil, gente. Vamos ver amanhã como é que vai ficar essa história, hein? E, gente, olha, eu quero agradecer muito a vocês que estão nos acompanhando desde as 4 horas. Se você pegou o programa pelo meio, não tem problema, não. Você pode nos encontrar nas principais plataformas de áudio. Spotify, Deezer, Amazon Podcast. E, enfim, tem mais alguma, Leonardo Macaxeira? Olha quem chegou aqui.
8: Vamos
0: enfim,
8: lá.
0: Spotify. Deezer,
8: Amazon Music,
0: Apple Podcast, é isso aí, gente. E aí você pode não só rever, né, algum programa, como também aproveitar para deixar ali seu comentário, nos seguir, dar 5 estrelinhas. E é isso, minha gente. O pessoal tá chegando aqui para continuar a programação da Rádio Sputnik na Metropolitana 80.5, agora com Casus Belli, com ele, Leonardo Macaxeira, e também com o comandante Farinato. Olha, um excelente fim de semana para vocês. Segunda-feira estarei aqui aguardando a companhia de vocês, tá bom? Então é isso. Uma excelente noite, um beijão.

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4: Nelson Rodrigues já definiu o futebol como algo muito maior do que as quatro linhas. Transformava o esporte em drama, identidade e expressão cultural da alma brasileira. Eternizou a frase: o futebol não se explica em termos técnicos ou táticos, mas, sobretudo, emocionais.
5: E não por acaso o Brasil é reconhecido mundialmente como o país do futebol, uma paixão que atravessa classes sociais, rompe fronteiras regionais e aproxima diferentes origens sob o mesmo sentimento.
4: Em tempos de divisões políticas e discursos que afastam, a seleção brasileira, armada pela camisa verde, amarela, azul e branca, resgata o sentido de união através da Copa do Mundo. Aquece o coração do povo brasileiro e lembra que, acima das diferenças, juntos sempre seremos mais fortes.
5: Eu sou o Kaique Santos.
4: E eu sou o Rafael Costa e você está ouvindo o podcast Jabuticaba Sem Caroço da Agência Internacional de Notícias Sputnik Brasil.
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4: E eu te lembro que nós estamos no site da Sputnik Brasil, noticiabrasil.net.br e também na rádio Sputnik Metropolitana, na frequência 80.5 FM do Rio de Janeiro. Vamos agora bater um papo com o nosso primeiro entrevistado.
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4: O Jabuticaba Sem Caroço bate um papo agora com Chico Brinatti. Ele que é professor de jornalismo da Universidade Federal de São João del Rei, em Minas Gerais, e também é pesquisador da Seleção Brasileira de Futebol. Chico, seja mais

0: O primeiro jogo é em 1914 contra a equipe do Exeter City da Inglaterra, no dia 21 de julho de 1914. Mas antes disso, né, o Football Association, que são as regras que a Inglaterra, né, teria criado em 1864, chega ao Brasil em 1894, né, por meio do Charles Miller, enfim. E aí você tem, naquele primeiro momento, um esporte de elite, mas que vai se popularizando, vai chegando às camadas mais populares. E aí, com isso, você tem o interesse dos dirigentes e da imprensa, entendendo que ali naquele esporte, no futebol, ele poderia ser um elemento unificador de nação, de identificação nacional. Naquele primeiro momento ali de Primeira República, né, o Brasil ainda se reconhecendo como uma nação, e aí começam a acontecer os convites para equipes estrangeiras virem ao Brasil para poder jogar na época contra combinados locais. E aí era uma reunião de jogadores que atuavam na Liga Metropolitana, que era a Liga Carioca, né, nas equipes do Rio, e nas equipes de São Paulo com a Liga Paulista. E aí, com isso, nesses primeiros momentos, você começa a constituir pela imprensa um entendimento de que a vitória desses combinados locais diante do estrangeiro seriam guerras contra essas outras nações, entre aspas, né? Contra essas equipes que representavam outras nações. E aí, com isso, defender aquela equipe local era defender um país, defender a pátria. E aí começam a colocar elementos, símbolos que a gente veria depois, né? Como cores da bandeira do Brasil, tocar o hino nacional nesses jogos, e jogos também de uso político, como é o primeiro deles, oficialmente, que é em 1906, contra a equipe sul-africana do All Whites. Ela vem a São Paulo para poder enfrentar o combinado paulista, que era, reunia atletas brasileiros e estrangeiros, na sua maioria ingleses e escoceses que atuavam aqui no país, para encarar essa equipe, que na verdade era um dos elementos do festejo da visita do Afonso Pena, que era então eleito presidente da República, fazendo sua primeira visita a São Paulo. Então, desde esse primeiro momento, você já tem muitos elementos de você vincular uma equipe de futebol a defesa de todo um país, a representação de todo um país.
1: Professor Chico, e partindo de tudo isso, já que você começou a falar, é possível afirmar que a relação afetiva do brasileiro com a Copa do Mundo já é mais forte do que com outras manifestações culturais nacionais? Como que isso se deu, né, ao longo do tempo, e como que é isso? Como que a gente construiu essa paixão nacional muito forte, até mais forte do que vários outros países?
0: Essa relação não começa muito aí quando começam os campeonatos, né? Então, em 1919, tem o primeiro sul-americano que o Brasil conquista nas Laranjeiras, né, no Rio de Janeiro, em casa. E aí, com isso, você já tem, com essa dobradinha entre os dirigentes e a imprensa, essa construção ela vai se intensificando. E aí, quando começam as primeiras Copas do Mundo, a primeira Copa do Mundo, em 1930, no Uruguai, o Brasil tem uma prerrogativa de disputar todas as Copas até aqui, né? Então, você começa a afirmar esse posicionamento de um estilo único de jogar brasileiro, que o brasileiro era aquela equipe que representava o nosso país, era um símbolo nacional. Só que isso, com as derrotas, né, de 1930 e 34, dá uma baixada de bola. E aí você tem um período de guerra, e aí quando volta a próxima Copa do Mundo, é em 1950 no Brasil. E aí, até mesmo por uma questão de governo, né, um interesse do governo brasileiro à época, de mostrar um Brasil no pós-guerra forte, a grandeza de um país, tanto que você constrói um Maracanã, que era o maior estádio do mundo, né, você começa também a fomentar cada vez mais esse sentimento, utilizando essa equipe como esse instrumento de defesa nacional, de unificação nacional. Só que o Brasil também perde. Só que naquele momento ali, o esporte estava tão popular que você tem até referência na imprensa estrangeira, na imprensa inglesa, por exemplo, tem um atleta da seleção da Inglaterra, que na época eles eram considerados os melhores do mundo, né, mas eles não ganharam a Copa naquele momento, dizendo que no Brasil havia uma cruzada em defesa do futebol, que cada esquina que você olhava tinha um jovem, uma criança, um menino jogando uma laranja, chutando uma laranja, chutando uma bola de meia, que aquilo iria tornar o Brasil um país do futebol. E isso acontece 8 anos depois, né, com a primeira vitória do selecionado na Suécia. E aí, com as vitórias, com as taças, aquilo você vai tendo um momento de um Brasil em constituição, de afirmação da sua cultura. Você tem em 58 ali a questão da Bossa Nova. E aí você vai misturando essas questões todas dessa relação nacional. E aí, quando você tem em 1970, esse auge, que embora a gente tivesse uma ditadura, né, militar, e essa ditadura teria utilizado muito essa vitória para poder fazer uma campanha em defesa do seu,

0: do seu governo, né, ditatorial, ali você tem uma questão estética, que uma reunião de craques e a primeira transmissão a cores, né? Então você tem a camisa verde, a camisa amarela, né? O uniforme verde e amarelo do Brasil, muito marcante, uma equipe que jogou de uma questão estética muito interessante, e aí você vai criando esse imaginário de que a Copa do Mundo é o principal evento, tanto que ela vai tendo uma importância maior do que as Olimpíadas, porque tem a questão do ganho esportivo, né? Da vitória esportiva. Você vence dentro de campo. As Olimpíadas do Brasil pode ganhar uma medalha ou outra, mas ele nunca ficou, na verdade, no primeiro lugar geral. E aí você vai criando essa narrativa de 4 em 4 anos, né? Reforçando aí essa relação do brasileiro com a Copa do Mundo.
1: E Chico, como que a memória aí de grandes jogadores como Pelé, Garrincha ou Ronaldo Fenômeno, né? Contribui aí para manter viva essa conexão emocional com a seleção brasileira?
0: A gente tem, né, Rafael, a construção pela imprensa desses atletas como heróis nacionais. E aí muito tem da trajetória do herói, né? Que é um autor que trabalha isso, que chama Joseph Campbell, que ele constrói, vamos pegar a história do Ronaldo Fenômeno, por exemplo. Ele tem um momento surge como uma grande esperança, ele é eleito o melhor do mundo, em 98 ele passa por aquele problema, né, da convulsão, a gente perde a final para a França, e aí depois ele tem uma série de lesões, e aí ele, até ele retornar e vencer em 2002 a Copa do Mundo sendo o grande protagonista. Isso é considerado pelo Joseph Campbell como a trajetória do herói. Isso a gente vê no cinema, né? Em vários roteiros de filmes, né? De Hollywood, enfim. E aí a gente vê muito isso, a imprensa construindo isso nesses atletas. E aí a gente vai gerando uma identificação, eles vão virando nossos heróis, vão entrando no nosso imaginário, e a gente vai tendo, o Brasil que não tem heróis de guerra, por exemplo, como alguns países, né? A gente acaba jogando para essa guerra mimetizada, digamos assim, né? Nos campos, né? Nos campos de futebol, nos gramados, os nossos heróis. Então a gente tem essa relação e vai constituindo isso como aquele personagem que nos representou e que nos deu uma vitória que é muito além, né, no caso do que o entendimento do brasileiro, muito além do que uma vitória no campo esportivo, é a vitória de todo um país, né?
1: Hoje, atualmente, a gente pode entender esse papel do herói, com muitas aspas, em cima do Neymar.
2: Então, controvérsias. Desculpa, professor.
0: Mas o Neymar, ele se encaixa. O Neymar vencer, por exemplo, se o Brasil vence a Copa, ele entra nesse hall, né? Porque ele inclusive está participando, a narrativa em torno dele é a dessa construção que o Joseph Campbell coloca do herói. Porque gera uma expectativa, ele perde, ele se machuca. Hoje ninguém bota fé nele, né? Digamos assim, do ponto de vista esportivo, porque ele está vindo de uma temporada muito abaixo. Alguns dizem que ele está acabado futebol, e aí se ele retorna, faz belas partidas, o Brasil vence o Hexa, ele vai ser considerado com certeza um desses heróis, porque ele vai cumprir todo o roteiro, né, que o Campbell coloca da trajetória do herói. Mas hoje a gente tem também uma questão que é um pouco diferente desses outros atletas que você citou, que vocês citaram aí, porque a gente tem uma pulverização das tecnologias, né, da acesso à informação, então a gente cria, e há muito individualismo, então você cria uma relação própria sua com este atleta de acordo com aquele meio que você está tendo as informações dele, entendeu? Antigamente você tinha uma única imprensa praticamente, não única, né, mas assim, uma imprensa mais com menos diversidade, digamos assim, então você acabava sendo um pouco refém da influência que você tinha da construção por meio através desses meios de comunicação. Hoje você tem lado A, lado B, então você acaba misturando questões ideológicas também no meio, você tem mais acesso às opiniões políticas de cada atleta, vinculando a cada candidato a presidente, por exemplo. Então isso você gera relações de identificação e também de distanciamento. Então eu não sei te dizer, hoje eu acredito que na verdade não, como, né, o Caio falou, há controvérsias, porque hoje ele não é uma unanimidade, né? Porque você tem vários elementos em jogo. Você tem a relação dele com a esposa dele, né? A mãe dos filhos dele, na verdade, né? A relação dele com os amigos, a relação com os clubes, a relação dele com as casas de apostas. Você tem a relação deles com o ex-presidente Jair Bolsonaro, a família do Bolsonaro. Então você acaba tendo várias nuances que vão influenciando você identificar ou não com esse atleta.
2: E até trouxe aqui a controvérsias, professor, porque é mais do que a minha opinião, porque eu particularmente sou uma pessoa que às vezes conversando com amigos, a gente discorda porque eu ainda acreditando também e discordando de o Neymar, pessoa, cidadão, influenciador, né? Tudo que ele é além de jogador, eu discordo de alguns comportamentos e acho que isso prejudica um pouco a carreira dele enquanto também jogador de futebol. Mas como jogador eu ainda sou, né? E até por ser jovem também, ainda tenho uma torcida por ele e gostaria que ele tivesse a chance de vencer uma Copa do Mundo aí depois de algumas, né, tentativas, apesar disso ser muito difícil. Mas ouço também muita gente, né, que, enfim, tudo o que ele faz fora de campo se sobressai e as pessoas não estão tão animadas assim. Por isso, a gente sempre coloca aqui, né, sempre fica esse contraste. E aproveitando que você citou sobre posições diferentes, né, essas posições políticas, a gente está trazendo aqui esse contexto da seleção, a gente tem um contexto de Copa do Mundo acontecendo em ano de eleição e a gente, né, geralmente a cada 4 anos também. Como que num país marcado por profundas desigualdades e divisões, a seleção ainda consegue produzir essa sensação de unidade nacional e muitas vezes antes das eleições gerais, como vai ser neste ano?
0: Acaba que coincidindo, né, nos anos, né, desde quando a gente tem a retomada aí, de 94 para cá, na verdade, que acaba coincidindo a Copa do Mundo antes, né, das eleições para a presidência, né? E acaba que a gente, quando você cita aí, Kaique, a questão do Neymar, eu acho que tem muito um pouco disso, sabe? De você separar o artista da pessoa da obra, né? Tem muito isso, né? Da questão, a gente vê muito a questão na música, né? Nas telas, né? No cinema, na TV. E aí, hoje em dia, com as redes sociais, você acaba entrando mais, né? Sabendo mais do artista do que mesmo da obra, né? Então, acaba que você tem essa relação também. A gente, do ponto de vista esportivo, a gente torce muito que o Neymar recupere que ele é um expoente, né? Desses últimos anos do futebol arte brasileiro, porque ele pudesse vir e vencer, né? A gente torce pelo país, né? Como um todo, pela equipe. Só que é isso que você falou. A gente tem um país dividido e aí tem muito disso, né? A relação nos últimos anos, a camisa da seleção brasileira, a camisa amarela, ela passou a ser apropriada por grupos de extrema direita, para manifestações políticas. E aí há um outro lado também, né, do campo progressista, de esquerda, que pede a confecção de camisas da cor vermelha da seleção brasileira. Então você vai ver muito isso, né, agora esse ano, com certeza, já vi pelas ruas, ontem mesmo estava andando na rua, vi uma pessoa com a camisa vermelha com o símbolo da CBF, né, então assim, acaba que sendo que você também tem isso, né, você acaba tendo uma questão política seletiva, porque você está com a camisa CBF também, né, que tem outras várias controvérsias em cima dessa constituição, dessa entidade, enfim. Então assim, a gente entende que há também uma carência nesse mundo que a gente vive hoje, de ter momentos, da pandemia para cá também a gente viu isso, de ter momentos de um abraço coletivo, sabe? De uma constituição de comunidade. E eu acho que a gente está vendo esse ano, pelo menos que eu tenho sentido isso, que essa Copa do Mundo 2026 está diferente da de 2022, está um pouco diferente também da de 2018, porque a gente está vendo nela uma oportunidade de se constituir como uma comunidade, de estar junto, de reunir os amigos, a família e torcer junto por um objetivo. Pelo menos eu tenho, pelo que eu tenho lido muito em redes sociais, em jornais, né, tenho feito uma pesquisa nesse momento agora sobre a Copa de 2026, né, essa pesquisa vai estar em andamento durante a Copa também, de entender que há algo diferente no ar, sabe? Pessoas, por exemplo, pintando as ruas com crianças para que as crianças tenham uma oportunidade de ter algo que a minha geração de 40 mais, né, vivenciou nos anos 90, e que as crianças saiam do celular, sabe? Então, assim, você está tendo essa virada aí de chave para tentar entender um pouco mais dessa relação. Então, eu acredito que quando a bola rolar, quando começarem os jogos, você vai ter isso. Dependendo do resultado esportivo, se o resultado esportivo for positivo, o Brasil vence a Copa, há uma união. Agora, se o Brasil perde, aí você vai ter um lado A e lado B falando, né, colocando a culpa em cima de um atleta X, em cima do treinador, do Ancelotti, em cima da CBF, enfim. E aí você tem essa divisão, que foi o que a gente acompanhou, né, dos últimos anos aí, nesses 24 anos que a gente está sem vencer no campo esportivo.
1: E Chico, você recordar aí sobre pintar as ruas, eu me lembro que eu sempre morei no centro, né, em Juiz de Fora, apesar de hoje morar 14 anos aqui no Rio de Janeiro, eu ia para as ruas também, ali no centro, E pintava, eu adorava que o mascote na época, se eu não me engano, era um papagaio que me remetia àquele carioca, sabe, da Disney? Que, enfim, agora me esqueci qual que era o mascote, mas eu me lembro, eu acho que era um papagaio da época. Bom, eu não vou, eu sou péssimo de data, não vou me sujeitar a colocar uma data aqui, senão vou pagar mico. Mas aqui no Rio de Janeiro eu achei interessante que várias comunidades estão fazendo isso. Foram para as ruas pintar as ruas, em Niterói também estamos tendo esse evento, né? E eu acho que a Copa, como você bem disse, eu acho que talvez esteja trazendo aí uma união de algo que a política separou, né?
0: Esse mascote era um galo.
1: Era um
0: que misturava futebol com Asterix, o nome dele era Futix.
2: Copa da França.
0: Era um galo da Copa da França 98.
1: Exatamente.
0: Então, assim, e nós que somos do litoral de Minas, né, de Juiz de Fora, ou interior do Rio, aí depende como que a gente coloca essa construção do carioca do brejo, a gente vê muito isso ali, né, tinha muito disso, assim, a cidade inteira pintada, né, com adereço, com bandeirinhas, né, enfim, mistura muito essa época também de festa junina com Copa, então era algo muito interessante, assim, e a gente tem visto muito isso agora, né, mas eu te cortei, você tava falando de uma outra questão, você tava falando sobre as derrotas.
2: É. Antes do Rafael continuar, pra quem tá nos ouvindo, o Futix, que eu não conhecia, por exemplo, que acho que em 98 eu tava com um ano ou perto disso.
1: Ai, que tristeza.
2: O Futix, ele lembra até um pica-pau, né? Acho que o ouvinte
1: Exatamente.
2: Vai procurar depois pra ver. Mas,
1: Exatamente.
2: Enfim, então...
1: Eu adorava. E eu me lembro que eu tinha miniatura deles, né? Porque, enfim, tinha chaveiro, tinha tudo. Eu adorava esse movimento da Copa. Mas falando sobre as derrotas, Chico, como as derrotas aí marcantes, né? Como a final da Copa do Mundo de 50, como você trouxe, e também aquela fatídica 7-1 na Copa do Mundo de 2014, impactam aí a identidade nacional e a relação do brasileiro com a seleção. Porque eu já ouvi de amigas, principalmente das mulheres, que elas estão um pouco descrente do time. Mas eu acho que essa descrença bate muito no que você falou sobre hoje a gente ter acesso aos jogadores, né? Porque elas estão falando que, não todos, mas alguns, qual é o perfil desse jogador? De desrespeito às mulheres, que traíram suas esposas, entre outras coisas. Então, eu acho que elas estão unindo o pessoal do jogador com esse histórico de perda da nossa seleção. É por aí? Faz sentido o que eu tô falando ou não?
0: É bem complexo, né, Rafael? Porque a gente pega, se você entender que em 1950 havia toda uma preparação para que o Brasil vencesse a Copa em casa, e aí o Brasil perde, era um quadrangular, né, ele perde o último jogo, na verdade, ele precisava de um empate contra o Uruguai, ele perde por 2-1 no Maracanazo, né. E aí o sentimento que se tem ali é de tristeza, pela derrota, mas também havia, o que a gente apaga, né, e silencia sobre essa questão histórica, que naquele momento também havia um sentimento de que o brasileiro estava no caminho certo, que o Brasil iria ganhar a Copa do Mundo, em algum momento, sabe? Não era terra arrasada que a gente tem hoje, né? Como foi 2014. Então, quando termina a Copa de 2014, o sentimento já é de afastamento total da seleção. Porque assim, o 7-1, ele dá vergonha, ele é humilhante. Então a gente passa a fazer piada daquilo, vira um meme. E quando você começa a ironizar, você se afasta. Então você se afasta ironizando, vira uma piada, cada dia um 7-1 diferente, mas você não se identifica com aqueles atletas ali, porque eles teriam, né, não teriam dado sangue, como foi em 1950, que perdeu, foi numa falha individual, né, não foi... Tô falando assim como foi colocado na época, né?
1: Uhum.
0: Que teria o goleiro Barbosa, por exemplo, do Vasco da Gama, da seleção, teria falhado. Na verdade, a gente tem disso que, na verdade, não teria sido falha nenhuma dele, mas ele recebeu essa culpa e carregou isso durante a sua vida inteira, a culpa da derrota de 50. A de 2014, não, é um time inteiro, é a seleção inteira. E aí você tem até a editorial da Folha de São Paulo, coloca, né? Pátria sem chuteiras, falando que o Brasil teria problemas muito maiores do que a seleção de futebol e que teria que encarar esses problemas, ou seja, o Brasil não tem que ficar pensando em futebol, sabe? Então você tem essas construções desse afastamento, que vão, né, com as, como eu falei, com as derrotas no campo esportivo, a gente vai se afastando. E aí, com essas questões das redes sociais, você vai vendo muito isso, né? Uma construção que a gente tem de homens jovens que estão ali, milionários, né? E essa relação deles com a mulheres, como é que são Vinícius Júnior com a Virgínia, por exemplo, e você vai criando lados, né, nessa história, né? E vai tendo esse afastamento. Mas isso não é de hoje também, não. Porque você tem, por exemplo, na Copa de 62, ali você tem a relação do Garrincha com a Elza Soares. E aí você tinha lado também, tinha gente que falava que a Elza Soares tinha acabado com o Garrincha. Na verdade, foi o contrário. A Elza Soares salvou ele. Foi um grande amor da vida dele, enfim. É, então você tem essas questões também que eram bem menos trabalhadas, digamos assim, porque você não tinha essa diversidade, né, de acesso, como a gente está falando hoje. Todo mundo tem um smartphone, tem a vida do Neymar agora. Se você quiser entrar aí, do Paquetá, e entrar para ver ele com a família dele, você vai conseguir e ter acesso a essas informações.
2: Professor Chico, há algum outro país cuja relação com a seleção nacional seja comparável, mais próxima com a do Brasil? Eu estou aqui pensando talvez na Argentina, mas fico ainda um pouco também na dúvida se tão forte quanto a gente, ou se algum outro país. O que nos aproxima ou diferencia também desses possíveis nações?
0: O Kaique, eu acho que no futebol sul-americano a gente tem essas seleções nacionais muito, elas foram construídas como representantes de um país inteiro, né? De todo um país. Então a Argentina, sem sombra de dúvidas, hoje eu te ouso dizer que até mais do que o brasileiro. A Argentina vence em 2022 quando o time volta para Buenos Aires, as ruas lotadas, é uma catarse. O Uruguai, você vê o vídeo, eu estava assistindo esses dias o vídeo da convocação do Uruguai, com músicas e referenciando, falando, olha gente, vamos lá, vocês são Uruguai. Eu acho que os sul-americanos mais do que a América do Norte, nem se compara, né? Não tem, chega nem perto. Agora, da Europa, a África, confesso que tenho pouco conhecimento dessa relação, mas que também é uma relação complexa pela questão das nações africanas, inclusive, que são nações novas, que convivem com muitas questões de colonização, de guerras, enfim. E a Europa, você tem outros elementos, como eu falei aqui, de constituição da nação, por meio de guerras, por meio de reinos, né, enfim, que você tinha ali anteriormente. Não acredito que seja tanto quanto na América do Sul. Na América do Sul você tem essa construção e foi muito utilizado pelas ditaduras. A primeira Copa do Mundo, por exemplo, em 1930, é o presidente do Uruguai compra a Copa do Mundo, né? Ele vai até o Jules Rimet, que tinha essa ideia de fazer um Mundial, e fala com ele, olha, porque na época a Olimpíada que era importante, falou, olha, vou te dar uma grana e você vai lá pro Uruguai e nós vamos fazer esse campeonato mundial lá. E aí nós vamos construir um estádio, e aí em comemoração ao centenário do Uruguai, nós vamos fazer um estádio, com o estádio centenário, e nós vamos jogar. E aí obviamente que, né, dizem, né, pelos jornais da época que o Uruguai foi beneficiado, né, diante da Argentina, né, e tem, né, questões assim que trabalham essa relação política e Copa do Mundo de uma maneira bem intrínseca e que a gente vai acompanhar, como a gente vê até hoje, inclusive, como, por exemplo, o Donald Trump recebendo um prêmio que ele não ganhou, né, do Nobel da Paz, mas ganhando o prêmio da paz da FIFA. Ele que vai ser um dos presidentes de um dos países sede, né? Então você tem essa relação que é uma relação muito obscura mesmo ali, da FIFA com os países, né, sede, com os presidentes, com a política, né?
1: E Chico, quando milhões de pessoas vestem a camisa da seleção durante a Copa, o que exatamente elas estão representando? Um time, uma nação, uma ideia de Brasil?
0: Não, que pergunta, hein, cara?
1: Né? Filosofei agora.
0: Pois é, porque fico pensando, quem sou eu para poder responder isso, né? Mas assim, eu pesquiso a seleção desde 2012, nesses anos todos. Eu pesquisei desde antes dela surgir, né? Tem um livro que fala sobre isso, que é a imprensa calça chuteiras na pátria, que é de 1906 até 1914, quando surge a seleção, e o Maracanazo Mineratis, em que trata de 1914 em diante, mas principalmente das derrotas nas duas Copas no Brasil. Eu te falo que, assim, representam, no meu entendimento hoje, pelo que a gente estuda, representam uma equipe de futebol, né? Porque o Brasil hoje, No Brasil sempre, na verdade, foi assim, de uma complexidade muito maior do que uma equipe de futebol pode representar. Então, se você vai vestir uma camisa e vai estar com os amigos nesse senso de comunidade, ótimo, que você vai ter essas oportunidades, que a Copa do Mundo é um momento único para isso, mas torcendo para uma equipe de futebol. Aquela vitória em campo ali, ela vai te dar um momento de alegria, mas ela não vai resolver os seus problemas de país. Desigualdade social, né? Seus problemas na sociedade, enfim. Então, por mais que a imprensa tente, ao longo de toda a história da seleção, usar essa equipe como instrumento de unificação nacional, como símbolo de um país, é um dos elementos da nossa cultura que nós vamos torcer, mas que é uma vitória de uma equipe de futebol, entendeu? Pelo menos no meu entendimento, nas pesquisas que eu fiz, nas leituras, nas análises, acaba sendo isso.
2: Professor, para a gente ir caminhando aqui para o final, o crescimento das redes sociais também alterou a forma como o brasileiro torce, critica e se relaciona com a seleção brasileira? Talvez por conta de um pouco do que a gente já trouxe também dessa confusão, não confusão, né? Mas a gente associar a vida do atleta com ele enquanto atleta e muito mais, né? A gente pode partir de um exemplo recente sobre a escolha, né, de uma influenciadora, você até citou, para participar ali da cobertura, até houve uma confusão, porque não é exatamente no jornalismo que ela vai estar, é num programa de entretenimento, mas isso foi, né, um boom que fez até os jornalistas brigarem entre si.
0: Eu acho que esse caso específico aí, que é da Virgínia, algo que também é isso que você falou, não teve um entendimento. Sempre aconteceu isso. Cacete Planeta, por exemplo, né, que é um programa humorístico, para quem é mais novo não conhece, eles estavam lá fazendo reportagens, entre aspas, para o programa humorístico. Ela vai participar no entretenimento. Então, assim, acho que foi também uma questão desnecessária. A gente está pesando muito a mão também, sabe, em algumas questões que a gente. Só porque é isso, a gente se identificou ou não com a personagem, e aí você sai em defesa ou ataque em relação a essa personagem. Você pode discordar de várias questões da Virgínia, ela pode estar sendo, né, depondo em CPI sobre Betis, ela pode estar, enfim, utilizando A ou B para poder ter os seus objetivos, que é legítimo das questões dela, enfim. Mas aí você também não pode ficar atacando sem você entender qual é o papel que aconteceria ali. E aí eu acho que é isso um pouco, sabe? A gente tem hoje Humberto Eco falou isso, né? Que as redes sociais estavam dando voz vários imbecis, né? Entre aspas, né? E a gente não é que seja isso, mas é que você tem, né? Nos anos 90, 70 a gente diria, né? Que na torcida são milhões de treinadores, né? Como diria a música da TV Globo, por exemplo. E hoje em dia esses milhões de treinadores, eles estão dando com voz. Então, você vai para a rede social, grava um vídeo, critica que o atleta X foi convocado. O outro vai e elogia, e o outro critica, e o outro ataca. Então, você tem esses vários elementos que você vai gerando identificação ou não. Isso vai influenciando de alguma forma, né?
1: É isso. O Jabuticaba Sem Caroço teve o prazer de ter essa aula sobre a seleção brasileira com o Chico Brinatti, ele que é professor de jornalismo da Universidade Federal de São João del Rei, em Minas Gerais, e pesquisador da seleção brasileira de futebol. Chiquinho, eu espero que a nossa seleção não nos mate do coração, né? E traga aí mais um título pra gente, né?
0: Ô, Rafael, eu te queria agradecer o convite do Jabuticaba Sem Caroço, você e o Kaique nesse papo maravilhoso, e dizer assim, né, que fora todos os estudos, aí já pitaco mesmo de torcedor, o Brasil vai trazer o Hexa, tá? Isso aí é uma análise. É uma análise, as pessoas não têm confiado, mas o Brasil tem um bom time, ele tem um bom treinador, ele tá cascudo, como a gente fala no futebol. Tem equipes melhores, como a França, a Espanha, mas eu acho que o Brasil, alguma coisa está dizendo lá no fundo, um dia nós vamos voltar a falar sobre isso aqui no Jabuticaba Sem Caroço, vocês vão lembrar.
1: Se
0: o Brasil
1: vai
0: ganhar esse Hexa.
2: Então tiraremos onda. Obrigado, professor, um abraço. Atualmente, o Brasil ostenta 5 títulos da Copa do Mundo, conquistados em 1958, 62, 70, 1994 e pela última vez em 2002. Uma trajetória vitoriosa que consagrou a seleção brasileira como a maior campeã da história do futebol mundial.
1: Mas como é para os jogadores, os verdadeiros protagonistas desse espetáculo global, carregar a responsabilidade de representar mais de 200 milhões de brasileiros dentro de campo?
2: Após 24 anos de espera por uma nova conquista e pela tão sonhada sexta estrela na camisa, a pergunta que mobiliza torcedores em todo o país continua a mesma. Será que dessa vez o hexacampeonato finalmente vem?
1: Quem nos ajuda a responder essa e outras perguntas é o nosso próximo convidado.
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1: O Jabuticaba Sem Caroço bate um papo agora, tem o prazer de bater um papo agora com Marcelo Gonçalves, o mais conhecido como Gonçalves, né? Ex-jogador da seleção brasileira e também do Botafogo. Gonçalves, seja mais que bem-vindo ao Jabuticaba, como vai?
4: Olá, tudo bom? Prazer, Rafael, tá falando com vocês da Jabuticaba. E falar de futebol é sempre um grande prazer e espero que o nosso papo seja muito bom e que possa agradar muito aí aos ouvintes.
1: Com certeza, Gonçalves. Bom, a gente está aqui para falar sobre a paixão do brasileiro pela seleção brasileira, né? Como você explica essa transformação da seleção brasileira em um símbolo tão forte de identidade nacional que é capaz aí de unir pessoas de diferentes regiões, classes sociais e até mesmo, como a gente já tinha batido o papo aqui no off, visões políticas diferentes, né? Mas quando o Brasil está em campo, todo mundo é uma só voz.
4: É, com certeza. Seleção brasileira em época de Copa do Mundo costuma parar o país, né? Isso tem sido assim ao longo de toda a história, desde 1950, né? Na Copa que foi realizada no Brasil, que nós fomos vice-campeões e depois vieram as conquistas de 58, 62, 70, 94, 2002, somos o único país pentacampeão do mundo e também tivemos o vice-campeonato de 1998, que foi a Copa que eu participei, que eu pude jogar e encerrando o meu ciclo de 3 anos com a seleção brasileira. Então, essa época, de fato, o país para, todo mundo é movido por um sentimento único de torcer pela nossa seleção, pela esperança de mais uma conquista, e essa é a expectativa, né, de todo torcedor, de todos os brasileiros que vivem no Brasil e fora do Brasil, né? Atualmente eu vivo fora do Brasil e a comunidade brasileira aqui onde eu moro é muito grande e tá todo mundo com a mesma expectativa, todo mundo muito empolgado para essa Copa do Mundo.
2: Gonçalves, é um prazer falar contigo aqui no Jabuticaba e queria que você trouxesse pra gente o que mudou no sentimento do torcedor brasileiro em relação à seleção desde aquele período em que você vestia a camisa da seleção, camisa, né, tradicional, camisa amarela, até hoje. Qual é a sua percepção sobre isso?
4: Quanto mais você vence, maior é a expectativa para as competições seguintes e maior também é a empolgação, maior é a motivação do torcedor. Então, aqueles que já experimentaram, já vivenciaram a emoção de uma conquista de Copa do Mundo, de ser campeão do mundo, de comemorar, né, de extravasar a explosão de alegria que a gente é tomado pelo momento da conquista, isso o torcedor que já viveu quer viver novamente. E aquele que não viveu, né, que era muito pequeno ou que não era nascido, ele quer viver, né, porque principalmente quando tem um período de tempo longo como tem agora, né, 24 anos sem uma conquista, e quem nasceu antes desses 24 anos ou quem nasceu depois, né, de 2002, por exemplo, a partir de 2003, não experimentaram ainda esse sentimento, né, essa emoção de ser campeão, mas já gosta muito de futebol e quer viver essa emoção porque já viu outros países conquistando Copas do Mundo e puderam ver através da televisão, das redes sociais, toda a emoção dos torcedores desses países que conquistaram as últimas Copas do Mundo. Então, essa expectativa, ela é maior hoje em dia, justamente porque o Brasil é o maior vencedor de Copas do Mundo e o brasileiro meio que sonha muito em manter nessa liderança do ranking como o maior campeão da história, né, das Copas do Mundo, e para isso a gente sempre quer ganhar mais uma e quer seguir no topo. Então é um momento especial, é uma época especial no Brasil e no mundo, né? Porque o futebol hoje em dia mobiliza uma paixão muito maior do que, por exemplo, na minha época. E na minha época já era maior do que nas décadas passadas. O futebol, eu costumo dizer que ele, com o passar do tempo, ele só aumenta a nível de paixão dos torcedores. E isso é fácil de comprovar com olhando para a torcida, para os torcedores nos estádios, atualmente no futebol pelo mundo afora e no, dentro do próprio Brasil.
1: Eu sou da época em que a gente ia para a rua pintar, né, as cores do Brasil ali, a gente fazia os mascotes das Copas, enfim. Acompanhei a sua Copa também, mas eu era um pouquinho pequeno, eu tinha 8 anos quando eu acompanhei a sua Copa. Enfim, realmente.
4: Pois é. Não tem muitas lembranças, né? Porque acho que com essa idade a gente não consegue lembrar. Eu, por exemplo, na Copa de 70, eu tinha 4 anos. Eu não lembro nada, assim, da Copa de 70. Só do que eu vejo na televisão. A Copa de 74, eu tinha 8. Eu já lembro alguma coisa, mas é muito pouco, né? Só que hoje, com a internet, a gente consegue resgatar muito, né? As coisas do passado. E isso acaba despertando também um sentimento dentro do ser humano, né, de todo torcedor brasileiro, de poder rever os momentos de glória, de conquistas das seleções passadas antes do nascimento, né, da pessoa. E você está falando aí, não recordava muito, ainda bem, porque a campanha foi maravilhosa, mas afinal, infelizmente, nós perdemos, né?
1: É verdade. E aí eu te pergunto, Marcelo, dentro do elenco, vocês tinham ou têm, né, a dimensão do impacto emocional e cultural que a seleção exerce sobre o povo brasileiro durante de uma Copa do Mundo?
4: Sim, plenamente. Todo jogador sente que representa o país, que nós estamos representando todo um país, mais de 200 milhões de pessoas. A gente se sente como um soldado, né, que está indo para a guerra para defender o seu país. E gera isso também uma expectativa grande nos jogadores de poder proporcionar essa alegria ao povo. E nós sentimos isso na nossa época, e hoje em dia a gente vê as entrevistas dos jogadores e a sensação, o sentimento que eles demonstram é o mesmo que eu sentia na época que eu estava defendendo a seleção brasileira na Copa do Mundo. Então isso não muda, eu acho que vai ser sempre assim, e conforme as conquistas elas vão acontecendo, esse peso, essa responsabilidade, ela vai aumentando, inclusive, né? Porque para um jogador que está defendendo a sua seleção, mas nunca conquistou uma Copa do Mundo, ele tem um desejo, os torcedores também, mas não tem nenhum peso. Agora, depois que você conquista, aí sim você começa a ser considerado favorito, e aí já vem uma responsabilidade maior e já começa a ter um peso maior. E por isso que hoje em dia a gente vê os jogadores falando sempre de seleção brasileira, mesmo aqueles mais experientes, que já disputaram outras 2, 3 Copas do Mundo, falando que é como se fosse a primeira, que se sente como de fato tivesse ali sendo um soldado defendendo o seu país, e que não existe emoção maior na carreira de um jogador de futebol, não existe nada maior que defender a seleção numa Copa do Mundo.
2: Perfeito, Gonçalves, quero uma opinião aqui sobre essa convocação, né, que foi algo que já demonstrou ali uma parada mesmo de boa parte da população antes mesmo do início da Copa do Mundo, até porque havia a expectativa de convocação ou não de um grande ídolo que era o Neymar, por conta de todo, né, o histórico ali também com lesões, enfim, e outros jogadores também, porque você convoca um, você deixa de convocar outro. E isso para linkar com como era para vocês, né, perceber esse país que começa a parar nessa expectativa para a Copa. Isso aumenta a pressão, servia como motivação, como é receber também essa notícia?
4: Não, então, isso gera uma expectativa grande em todos os jogadores que já vinham sendo convocados, né? Alguns foram convocados para defender a seleção brasileira nas eliminatórias. E quando você cita o caso do Neymar, eu acho que só comprova o que eu acabei de falar, dessa emoção que sempre é ser convocado para uma Copa do Mundo, não muda, independente de ser a terceira ou a quarta, ou a quinta, ou a sexta, toda a convocação para a Copa do Mundo gera a mesma ansiedade e a mesma emoção, a mesma felicidade ao ouvir o jogador, ouvir o seu nome sendo ali falado pelo treinador. O Neymar demonstrou isso, né, claramente aí nas entrevistas que ele tem dado, e outros jogadores também. Então é uma emoção de fato única, e é uma emoção que todo jogador quer experimentar novamente, quer sentir novamente, que não tem nada mais importante para a carreira de um jogador de futebol do que defender o seu país numa Copa do Mundo.
1: Eu imagino, deve ser uma adrenalina, né? Deve ser uma loucura isso. Eu queria entender, eu queria entrar na cabeça de vocês só para entender como que é essa expectativa, né? E Gonçalves, você em 99, né? Esteve na seleção e o país vivia aí uma enorme expectativa pelo pentacampeonato. Como que o elenco lidava com essa mistura de esperança, pressão e até a paixão popular?
4: A pressão, ela existia porque o Brasil, na Copa de 98, foi uma Copa em que nós éramos favoritos porque havíamos vencido em 94, né? E não tivemos que disputar as eliminatórias sul-americanas para garantir a vaga na Copa da França. Então nós só passamos o ciclo todo de 4 anos fazendo amistosos, jogando amistosos, jogando a Copa América, a Copa das Confederações, e nós também vencemos essas duas competições que o Brasil disputou, e isso tornou a seleção uma das favoritas, junto com as demais que sempre são consideradas favoritas, como a Alemanha, que também tem 4 títulos, Itália, Argentina, essas seleções sempre são consideradas. Agora, na época, a França não era considerada favorita, se bem que já tinha um bom time e jogava em casa, né? E acabou vencendo. Hoje em dia a França já é considerada favorita, a Espanha também nunca tinha vencido uma Copa do Mundo, hoje em dia já é considerada uma favorita por ter vencido, né, em 2010. Então isso acaba gerando esse peso, né, essa expectativa sempre por uma nova conquista.
2: Gonçalves, o Brasil sempre cultivou essa ideia do futebol arte, né? Especialmente comparando algumas outras seleções, uma valorização muito maior. Você acredita que essa identidade ainda persiste com a mesma força, ou ela também foi se perdendo ao longo das últimas décadas, dos últimos anos?
4: Não, eu acho que não se perde não, porque apesar do Brasil não ter vencido as últimas 6 edições de Copa do Mundo, ou 5, já fazem 24 anos desde a conquista de 2002, mas o Brasil é o único pentacampeão do mundo. Então, toda a Copa do Mundo, o torcedor, mesmo quando o Brasil não ganha, como foi o caso de 2002, o fato de ninguém ter nos alcançado acaba sendo um consolo, né? Então é mais fácil para o torcedor esquecer uma eliminação, porque acaba pensando, não, tudo bem, nós não vencemos, mas nós somos os únicos pentacampeões do mundo. E gera uma frustração natural, mas o torcedor acaba esquecendo, e hoje em dia todo mundo só pensa na Copa atual, ninguém tem lembrança de 2022, e isso eu acho que é uma rotina, né? E vai ser sempre assim.
1: Gonçalves, a camisa do Brasil foi vista, né, por muitos anos, né, como um símbolo esportivo, como praticamente fosse o nosso troféu, assim como a nossa bandeira. E o que acontece hoje no Brasil é uma divisão, como eu já disse aqui, e que a direita e a extrema direita usou da camisa como se fosse um uniforme. E agora na Copa, a gente escuta da população que ela está se negando a usar a camisa porque foi marcada por essa questão política, né? O bolsonarismo. Como que você entende esse uso da nossa bandeira e da nossa camisa da seleção brasileira como algo político e não como algo esportivo? Isso desmerece ou coloca incredibilidade a nossa seleção por causa disso?
4: Não, acho que não tem nada a ver. Assim, a questão política e o fato de um partido que esteve no comando ter aderido ao uso da camisa da seleção brasileira nas suas manifestações populares, acho que não traz nenhum tipo de consequência para dentro da seleção brasileira, para os jogadores que estão defendendo a seleção brasileira, né? Se atualmente o presidente da República e todos os políticos do partido dele usarem a camisa da seleção brasileira, também não vai ter nenhum problema. Todos somos brasileiros, todos independentes do partido, todos os partidos acho que têm o direito de colocarem, de vestirem a camisa da seleção brasileira. Então, se tomou uma conotação talvez acima do normal, em função dos partidos, né, que estão em combate ou que são rivais, que têm essa rivalidade, e a cor desse partido do governo atual ser uma cor muito forte, chamativa, enfim, muito marcante, e de representar uma bandeira também que tem essa cor que é predominante, enfim, é muito divulgada, digamos assim. E aí o partido opositor foi e acabou usando a camisa da seleção brasileira. Mas eu acho que nesse momento a política fica de lado, sinceramente. Em época de Copa do Mundo, a política fica de lado. Se o Brasil for campeão, vai ser recebido pelo presidente da República, vai ganhar a medalha de honra ao mérito, assim como nós, que fomos vice-campeões, também ganhamos, fomos ao Palácio no Planalto para receber a nossa medalha de honra ao mérito. Então, o jogador não pensa nesse momento. Acho que o povo, no geral, no Brasil, esquece um pouco a política, né, e passa a viver mais em função dos jogos da seleção brasileira, da expectativa por uma nova conquista, pensa em estar aproveitando a festa, que não deixa de ser sempre uma festa, os jogos da seleção brasileira, e o país para pra isso. É um mês que o brasileiro toma de 4 em 4 anos para se divertir, para se entretener, enfim, e torcer pela nossa seleção.
2: E muito bacana que isso aconteça, porque num mundo polarizado, que a gente tá no nosso Brasil polarizado na política, é uma das poucas coisas, ou talvez até única, arrisco a dizer, que ainda une muito fortemente o brasileiro e tem coincidido aí com o período de eleição, né? A gente vem pra Copa, para, se une e depois começa também aquele embate por conta de política, mas enfim. E aí, Gonçalves, queria trazer, né, a expectativa aí, primeiro jogo, os jogos da seleção, essa expectativa mesmo de novo, queremos o Hexa, queremos mais. O quanto vestir a camisa da seleção altera a vida e a responsabilidade de vocês, jogadores, especialmente diante dessa expectativa de milhões de pessoas? É diferente de vestir a camisa de um clube, né, como você fez outros partes, aumenta muito mais essa responsabilidade, principalmente no sentido de cobrança desse torcedor.
4: Totalmente, né, o jogador de futebol que tem a chance de defender o país numa Copa do Mundo, a carreira dele passa para um outro patamar, né? Ele passa a ser um legend no mundo inteiro, depois que ele para de jogar, né? E isso, eu posso sentir isso hoje em dia. Eu moro nos Estados Unidos há 8 anos, e o reconhecimento que eu tenho aqui, também viajei por vários outros países depois de ter parado de jogar, e as pessoas que são amantes do futebol, reconhece com peso muito maior, né, um jogador que jogou uma Copa do Mundo. Então, de fato, o jogador, enquanto está jogando, ele não tem essa noção, mas quando ele parar de jogar, ele vai ver, né, o que representa isso. Hoje eu acho que o jogador, atualmente até pode ter essa noção de que está jogando na seleção brasileira e que futuramente ele vai virar um jogador reconhecido no mundo inteiro, um legend, porque ele vê a vida hoje que tem o Ronaldinho Gaúcho, por exemplo, um Kaká, um Rivaldo, um Ronaldo Fenômeno, Roberto Carlos, pentacampeões do mundo, eles acompanham, né? E eles veem que os caras até hoje são recebidos em vários outros países, pelo mundo afora, em eventos e tudo isso, por conta do desempenho que eles tiveram na Copa do Mundo. Então, isso é fundamental. É claro que o jogador, quando para de jogar, se ele, depois que ele termina a carreira dele, ele pôde fazer parte de uma seleção brasileira e conquistou título e foi um campeão mundial, ele vai ter um reconhecimento maior, obviamente, do que aqueles jogadores que também tiveram a oportunidade de jogar numa seleção brasileira, mas não jogaram uma Copa do Mundo. Então, de fato, existe isso, esse reconhecimento é muito maior para todos os amantes de futebol no mundo inteiro, né? A seleção brasileira de mate, se for jogar hoje em dia na China, no Japão, no Oriente Médio, na África, em qualquer continente, esses jogadores que foram pentacampeões do mundo ou tetracampeões do mundo, eles vão ter público para ir no estádio assistir eles, né? Mesmo já veteranos, enfim, já com uma idade avançada, mas se eles entrarem em campo, vai ter público para assistir. É porque o peso da conquista, ela fica pro resto da vida.
1: Com certeza. Vocês acabam virando o nosso símbolo, né? Cada jogador aí é contribuindo para a história do nosso futebol, né? Da seleção brasileira. E, Gonçalves, existe alguma lembrança pessoal e sua que simbolize aí essa dimensão do amor do brasileiro pela seleção? Tem alguma coisa na sua carreira que te marcou aqui, que você falou, caramba, realmente o brasileiro ama isso daqui?
4: Nunca mais vou esquecer a imagem da nossa seleção sendo recebida em Brasília depois do vice-campeonato, né? Porque nós perdemos a final para a França em função de tudo que aconteceu lá e tal com o Ronaldo, mas não importava naquele momento mais, já tinha passado, já tínhamos perdido o jogo e estávamos voltando para o nosso país. E não sabíamos como iríamos ser recebidos, né? Se o torcedor iria estar recebendo com carinho ou não. Devido à paixão do brasileiro, que ela é muito intensa, enfim, a gente vê aí o que acontece nos clubes, e a gente tinha aquela dúvida, né? Pô, como é que vai ser? Vamos chegar lá em Brasília, vamos ser recebido pelo presidente? Aí tudo bem, a gente sabia que ia ter um reconhecimento. Mas quando nós desembarcamos, saímos do aeroporto e no trajeto do aeroporto até o Planalto, né, lá no governo em Brasília, nós vimos os torcedores nas ruas, né, acenando pra gente e aplaudindo durante todo o trajeto. Aquilo foi emocionante demais, vários jogadores foram às lágrimas, eu fui um deles, porque a gente viu o reconhecimento. Nós tivemos ali a consciência de que fizemos uma boa Copa do Mundo e que por uma fatalidade, algo inesperado, né, que aconteceu, aquilo logicamente que influenciou muito para que a equipe não pudesse ter conquistado aquele título naquele ano e tivesse sido superado pela equipe da França. Mas isso me marcou pro resto da minha vida. E valeu a pena, assim, tipo, de tudo que eu me dediquei, né, ao longo de toda a minha carreira, nos clubes, para chegar na seleção e também conquistar títulos com a seleção e ter conquistado aquele vice-campeonato. Porque, assim, quando você chega numa final de Copa do Mundo, eu acho que você não perde. Você não é um perdedor, entendeu? Quando você é superado numa final de Copa do Mundo, que pode ser por detalhes, né? O Brasil mesmo também, em 94, ganhou nos pênaltis. Pela primeira vez, uma Copa do Mundo tinha tido uma decisão por pênaltis. Então, o italiano, ele não pode se sentir um perdedor, né? Principalmente os jogadores que jogaram aquela final, que empataram o jogo e foram para os pênaltis e ali o acabou perdendo um pênalti e dando a vitória para a seleção brasileira. Então, acho que eu, apesar de não ter um reconhecimento depois ficar esquecido, né? As pessoas não lembrarem mais de um vice-campeonato, mas para o jogador ele tem que manter esse sentimento de que chegou a uma final e que, por exemplo, no meu caso e no caso dos jogadores que participaram da Copa de 98, acho que eles devem se sentir vencedores por terem feito parte da maior geração do futebol brasileiro de todos os tempos, né? Porque foi uma geração que jogou 3 finais de Copa do Mundo consecutiva e nem a geração do Pelé, do Garrincha, conseguiu esse feito. Pouca gente reconhece isso, mas eu agora venho falando muito sobre isso porque a realidade contra fatos não há argumento. Então, jogadores que fizeram parte de 94, 98 e 2002, eu acho que isso faz com que isso tenha sido um ciclo, né, e uma geração dos jogadores que passaram e que tiveram a oportunidade de estarem presentes nessas 3 Copas do Mundo ou em uma delas, mas dentro desse mesmo contexto, dessa mesma geração, jogadores que jogaram contra e juntos em clubes e tal, eles formaram uma geração que até agora é a única na história do futebol brasileiro que conseguiu jogar 3 finais de Copa do Mundo consecutiva, ganhando 2 títulos e sendo vice-campeã. E isso não tem como não reconhecer, entendeu? Apesar do torcedor não lembrar muito do vice-campeonato, né? Porque não causou uma alegria na final e sim uma tristeza, mas quando você olha para o que é o futebol, do que representa uma Copa do Mundo, você ser vice-campeão do mundo é motivo de orgulho para o torcedor também, entendeu?
1: É isso. O Jabuticaba Sem Caroço teve o prazer de bater esse papo com Marcelo Gonçalves. O Gonçalves, né, o ex-jogador da seleção brasileira e também do Botafogo, que trouxe aí, ajudou a construir essa história e essa memória da seleção brasileira pra gente na Copa do Mundo. Gonçalves, muito obrigado pelo seu tempo aqui no Jabuticaba Sem Caroço, por ter dividido com a gente as emoções, as delícias de ser um jogador da seleção brasileira, né? E esse carinho, essa conexão entre vocês e nós, torcedores. Muito obrigado mesmo, viu?
4: Tá joia, eu que agradeço, foi um prazer participar desse bate-papo com vocês e vamos estar na torcida agora, né? Todos nós aí pelo Brasil nessa Copa do Mundo aqui nos Estados Unidos e vamos ver se nós vamos ter essas emoções fortes, é garantida. As emoções nós vamos ter, agora tomara que possamos ter a emoção de mais um título para a nossa seleção brasileira. Forte abraço a todos os ouvintes. Fiquem com Deus, amigos.
2: Preparemos o coração. Obrigado, Gonçalves. Parabéns por ser mais um ídolo da seleção brasileira entre tantos e alguns que ainda estão vindo aí também. Um abraço.
4: Valeu. Grande abraço, amigo.
2: Bom, nosso tempo acabou, então chegou a hora de colocar ponto final em mais um episódio do Jabuticaba Sem Caroço. 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
1: 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Tchau e até a próxima.
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6: Olá pessoal, mais um Mundioca chegando e hoje a gente vai ter um olhar brasileiro em relação aos conflitos que aconteceram no continente africano dos últimos tempos. A gente vai conversar com o general João Roberto Gober Damasceno, que hoje ele está na reserva, né? Atua ainda como assessor militar da chefia de educação e cultura do Ministério da Defesa aqui do Brasil, mas ele participou em loco de missões da ONU para a paz e ele traz pra gente hoje a visão dele dos conflitos que aconteceram lá, que ele acompanhou. Inclusive, ele conta pra gente como ser brasileiro facilitou muitas vezes o trabalho dele. É uma história muito interessante, é uma conversa única com um entrevistado que traz o olhar dele e a gente chama a atenção para vocês acompanharem isso a partir de agora.
7: Mundioca, tenho o enorme prazer de receber pela primeira vez, que eu espero que seja a primeira de muitas, o general João Roberto Gobert Damasceno. Ele é assessor militar da chefia de educação e cultura do Ministério da Defesa na área de patrimônio histórico e cultural, mas hoje a gente está interessado na experiência dele na África, nos como o Brasil vê os conflitos na África. Tudo bem, general? Já te agradeço de antemão por ter topado conversar aqui com a gente.
8: Bom, Melina, muito obrigado. Sim, muito obrigado pela oportunidade de reviver momentos bem, bem intensos que tive lá na África e também depois, mais para frente, um pouco lá na sede da ONU, né? Espero colaborar com o Mundioca, né? Que eu já aprendi a admirar, já sigo e já escutei alguns episódios também. Marcelo, também muito obrigado aí por me receber.
9: Opa, a recíproca é verdadeira. General, a gente nem começou a conversar e já estamos gostando de um do outro aqui. Esse aqui é ótimo.
8: Recíproco.
9: Agora, o que mais chamou a atenção do senhor ao chegar pela primeira vez a uma zona de conflito na África?
8: Então, quando eu fui designado, o FAC de designação já descrevia que a missão seria sem família e que havia algum risco, né? E aí, obviamente, eu nem mostrei para minha esposa. Eu disse que fui designado, né? Mas não mencionei o risco. Ela estava grávida do nosso primeiro filho. A gente era casado há pouco tempo, assim, né? Então foi, a emoção começou já logo na chegada mesmo. E aí quando eu pisei no Sudão lá, cerca de 9 meses depois da designação, ter feito curso no Brasil, etc., eu já tinha vivido algumas experiências no Brasil, em

0: Gente tentando cuidar das plantações na área onde eu estava, milho e outros vegetais, para tentar sobreviver, líderes comunitários ali tentando manter alguma normalidade ou retomar a normalidade, tudo isso enquanto havia realmente uma sensação constante que uma faísca poderia assim reacender a violência, né? E aí nos meus primeiros dias a gente começou a fazer aquelas patrulhas aéreas e terrestres. São as tarefas usuais de um observador militar, né? Inspeções, interação com a população e reportar tudo em detalhe, né? E ali a gente começou a perceber como a vida ali era vivida no limite, né? Dia após dia, no ciclo da rainy season e da dry season, né? Das chuvas e da seca. E a gente notava também que não faltava dignidade nas pessoas. A gente fazia as visitas comunitárias, as pessoas sorriam, ofereciam o chá típico da área, o biscoito frito lá do interior do Sudão, o pão árabe. Então era como se eles dissessem, ó, a gente existe, a gente não é só um conflito no noticiário. Então essa humanidade, M.O. Carlos, foi o que mais me tocou. E ali eu entendi, para valer, o que significa, né, trabalhar pela paz.
1: O senhor falou uma frase que eu achei muito bonita: a fragilidade estrutural contrastando com a beleza humana. Quais foram os maiores desafios para essa missão de paz que o senhor participou em Sudão, em comparação com uma operação militar convencional, como tantas que o senhor deve ter participado?
0: É, verdade. Eu tive uma carreira longa, né, 40 anos, dos quais 20 na Amazônia. Então, realmente, eu participei de muitas operações militares de todos os tipos: garantia da lei e da ordem na fronteira, operações conjuntas, combinadas com países fronteiriços também, né? Mas assim, a diferença é muito grande, né? E aí a gente realmente fala de universos distintos. Uma operação militar convencional é uma missão de paz da ONU, né? Na operação militar convencional, existe uma clareza, por incrível que pareça, na desarmonia da guerra, continua existindo uma clareza. Há uma cadeia de comando definida, os objetivos são concretos, existem regras de engajamento claras, existe uma lógica que até o seu inimigo entende, né? Em missões de paz, já começa pelo fato de que do outro lado não há um inimigo, podem haver adversários, né? Então, quando eu cheguei lá nessa missão no Sudão, eu percebi bem rapidamente que a missão de paz exige um equilíbrio de ações políticas, diplomáticas e também as ações humanas. E aí eu faço esse destaque para essas ações humanas ou a demonstração do calor humano, porque nós brasileiros somos isso, né? Nós somos calor, emoção. Nós somos empatia, muito embora haja pessoas que queiram o tempo inteiro desconstruir essa realidade. Mas é só ir para fora do país, num local de crise, que a bandeirinha no ombro, né? No caso era a ONU, né? Mas quando eu estava de civil, eu botava a camisa da seleção brasileira e era reconhecido por isso. E lá você trabalha, assim, nas missões em geral, são militares de dezenas de países. Cada um tem sua doutrina, tem sua cultura e até mesmo a sua interpretação das regras, né? Existem países que flexibilizam muito aspectos que pra gente são inegociáveis, né? Então nós vamos lá para trabalhar pela paz de acordo com o mandato. Eu não vou citar países nem os exemplos negativos, né? O objetivo aqui não é esse, mas existem países que realmente estavam lá em busca apenas dos seus interesses, o que eu chamava lá para os meus amigos nas conversas, que havia países e militares com agendas ocultas, né? Hidden agendas, né? Então, assim, eu mudei de função lá no Sudão duas vezes, né? Cheguei como observador, fiz uma aplicação para ser oficial de operações do setor 4, e ali no final da missão, justo ali no período pós-referendo de 2011, eu fui coordenador dos observadores militares do setor 4. Então, 115 observadores de mais de 30 países, né? Na verdade, mais de 50. 30 países eram nacionalidades do Team Site. Lá de Kadugli, mas eram, as ações dele eram direcionadas por mim como coordenador do Estado Maior ali daquele setor. Então a gente interagia nessa função com todas as agências da ONU presentes no terreno lá no setor 4, que é o estado chamado Southern Kordofan. Hoje é o último estado ao sul do atual Sudão, né? O Sudão do Sul agora começa imediatamente ao sul do Southern Kordofan, né? Então, assim, esse contato com as agências e a negociação com autoridades locais para evitar violações ao Comprehensive Peace Agreement, né, de 2005, ele exigia uma compreensão de que você muitas vezes pode estar negociando com pessoas que não querem a sua presença ali. E ainda assim você precisa manter o diálogo aberto, né? Então, veja, olha só a diferença, né? Você na guerra, embora eu nunca tenha ido para a guerra, mas eu já participei de ações, digamos, de alta fricção, mas quando acaba a negociação, significa que não há mais diálogo. Infelizmente, só há o combate, né? Então, outro desafio enorme que a ONU tem é que ela não está ali para vencer. Se você parar para ver bem, né? O conceito de vitória para a ONU basicamente é a manutenção e o incremento de uma sociedade em paz, que progride.

0: vida, né? Que as pessoas evoluam, né? Então a ONU tá ali para evitar, na verdade, na minha visão, que todos perdessem, né? Isso aí exige muita paciência, essa escuta ativa, sensibilidade cultural e uma capacidade de trabalhar com recursos limitados, né? Muita gente pensa que a ONU é como se fosse um depósito infinito de recursos, de materiais, de pessoas, e a realidade não é assim, né? Então a força, ela não tá no armamento, né? Ela tá na credibilidade que é construída ao longo de bastante tempo, né?
1: Nessas relações interpessoais que o senhor provavelmente teve que fazer muito, gastar muita fala, quando é que é a hora de distender e quando é que é a hora de se mostrar mais duro? É conversar sempre desconfiando do que aquilo ali que você está conversando pode não ser a realidade, ou tem que dar uma mão e tem que dar um crédito para quem está sendo seu interlocutor?
0: Então, no âmbito da ação dos observadores militares, a gente tem tarefas muito bem definidas e cadeias de relato também muito bem definidas. Então, houve situações em que relatórios que eu escrevi, 2 dias depois eu recebi uma ligação de Nova York para confirmar se era aquilo mesmo que estava acontecendo. Isso no período pós-referendo, né? Vou lhe dar um exemplo prático aqui, né? No CPA de 2005, entre os dispositivos, foi criado um dispositivo que se chamava Joint Integrated Units. Essas JIUs, elas eram compostas por militares do Exército do Sudão e militares do SPLA, do Sudanese People Liberation Army. Porque se o referendo não dividisse o país, realmente, essas unidades conjuntas seriam o embrião de um futuro exército onde entraria as Forças Armadas Sudanesas junto com o SPLA, que combateu ao longo de décadas, né, na Guerra Civil Sudanesa. E algumas vezes a gente via, ou de um lado ou de outro, tentativas de desviar completamente a finalidade das inspeções que a gente fazia. Então, quando o SPLA queria realizar alguma ação que descumprisse o CPA, as colunas ou as partes da unidade da GEU que eram no CPLA ficavam vazias e inventavam várias desculpas, né? Quando era o contrário, a mesma coisa. E a gente viu até gente saltando ou durante a inspeção indo de uma coluna para outra para ser contado, entendeu? Que a gente contava as pessoas, contava os armamentos, conferia a munição, tudo, porque isso era uma medida para gerar confiança. Mas como a desconfiança estava crescendo constantemente, a gente chegava num limite em que, ao afirmar, eu vi que você saiu dessa coluna e foi para a coluna do outro lado, e ele fala para você, não, eu não fiz isso. E se você bater de frente, você pode estar criando um incidente ali que vai impedir futuras inspeções. Não sei se eu me alonguei muito, mas consegui explicar isso do que é você ter um limite para fazer valer o seu mandato, e o momento em que você tem que parar de realizar isso de uma maneira dura presencialmente e colocar isso no relatório. Esse foi um dos telefonemas que eu recebi de Nova York.
2: Mas, general, houve algum tipo de fator étnico, religioso, tribal, cultural, que tenha atrapalhado o trabalho de vocês? Vou dar um exemplo da minha pergunta. Por exemplo, um local onde a mulher não possa falar com o homem e vocês teriam que abordar as mulheres. Teve alguma coisa do tipo assim?
0: Ah, então, vou te falar sobre uma experiência minha e vou te falar sobre uma experiência de outra pessoa. Talvez até você já saiba, mas vai ser uma alegria falar dela aqui também, dessa pessoa. Então, veja, na minha visão, esses fatores que você mencionou, eles influenciam muito profundamente, mas algumas vezes se tenta simplificar. Não é tão simplista como se imagina. Quando eu estava lá na Snuba Mountains, eu percebi que essas identidades étnicas e tribais, elas não eram assim por si só o problema, não. Elas eram parte da vida, da cultura, da organização social. As Snuba Mountains tinham, ou ainda têm, mas de forma muito mais reduzida, o dom de congregar naquela região comunidades animistas, né, das religiões ancestrais da África, ou das manifestações espirituais ou religiosas ancestrais da África, muçulmanos e também cristãos, tanto católicos quanto protestantes, né? Então, lá eles conviviam. Eu vi isso no meu primeiro semestre na missão, assim como depois do referendo, eu vi isso se deteriorando, como eu vou descrever aqui rapidamente, né? Então, o problema para valer surgia efetivamente quando essas identidades eram instrumentalizadas ali. A palavra certa é essa, instrumentalizadas por atores políticos. Então eu participei de reuniões com líderes locais lá que a tensão era palpável mesmo. Eles demonstravam confiança na ONU, mas também sabiam que qualquer aproximação excessiva, sendo que essa excessiva não dá nem para mensurar, podia ser uma coisa mínima, que ela poderia ser vista como traição por grupos armados. Um exemplo lá nas Numba Mountains foi o envio de milícias Janjaweed no período pós-referendo para fazer um tipo de limpeza política. Tanto que houve muitos ataques à comunidade das Numba Mountains depois do referendo, em que você via famílias cristãs que estão ali, né, vivendo, mas por sobrevivência eram alinhados com o governo do Sudão. E aí, nesse caso, vale lembrar, né, que determinadas comunidades podem aceitar. Comunidades muçulmanas aceitam a presença de cristãos, mas eles pagam o zakat, né, ou a zakat, que é o equivalente ao dízimo, né, para que eles possam viver. E pelo alinhamento político, elas não foram massacradas. E ao lado, isso eu vi, né, ao lado, uma propriedade completamente arrasada, dizimada, queimada, plantações, casas, pessoas assassinadas, que eram muçulmanas, mas entretanto moderadas ou não alinhadas com o governo. E assim como animistas que foram poupados e outras famílias animistas que foram massacradas por milícias enviadas pelo governo. Então, veja, a instrumentalização dessas identidades étnicas, tribais e religiosas é que é o problema. Lá não era o problema, não eram elas em si, né? Agora que eu disse que ia falar de uma pessoa que você mencionou em relação às mulheres, né? Na minha turma tem um general muito amigo, Márcio é o nome dele, né? Ele é casado com uma tenente-coronel dentista. Ela foi designada para a missão do Sudão e lá, por ser mulher, ela conseguiu fazer isso que eu não poderia fazer como observador militar, né? Então a tenente-coronel Renata, ela, por conta própria, né? Ela conseguiu montar uma rede de colaboradoras que, num determinado momento da missão, quando um determinado grupo armado iria atacar uma região de vilas, uma rede de alerta antecipado fez com que, quando essas milícias chegaram, não tinha mais ninguém. Então a gente está falando de centenas de vidas poupadas, né? E aí a tenente-coronel Renata, no passado, concorreu a Gender Advocate of the Year, que é um dos prêmios mais importantes que a ONU oferece para quem tem essa sensibilidade e efetivamente consegue realizar alguma coisa no terreno.
1: Na sua visão, quais são as causas mais frequentes desses conflitos armados que a gente sempre tem no continente africano?
0: Então, Marcelo, assim, depois de ter vivido, embora parece ser pouco tempo, né, um ano só que é tão intenso, porque são 7 dias por semana, exceto quando a gente viajava liberado, né, porque a cada 7 dias você acumulava um de dispensa, aí você podia viajar para o Brasil, por exemplo. Eu vim 6 vezes ao Brasil, como eu disse, minha esposa estava grávida, então eu marquei presença ali até o final da gravidez dela, né? Então, raramente esses conflitos aí, eles têm uma causa única. Se você puder imaginar, assim, camadas sobrepostas, né? Você iria enxergar camadas históricas, políticas, econômicas e identitárias também, né? Na parte identitária, né? A gente pode citar como exemplo, depois que o Sudão do Sul foi criado, durou muito pouco tempo o arranjo interno. O Sudão do Sul entrou em guerra civil, porque o arranjo interno de um presidente de uma comunidade ou de uma tribo e um vice-presidente de outra comunidade, outra tribo, inimigas por séculos, acabou gerando uma tensão que levou à guerra civil do Sudão do Sul, né? Então, lá no Sudão, essas tensões políticas mal resolvidas, elas se misturavam ali com disputas por recursos, a água mesmo, na época da seca, né? Lá eles têm que aparece muito em filme, né? Como se fosse uma bomba, que você é uma bomba manual que bombeia a água do lençol freático por cima, para cima. Essa água sai barrenta, sai do jeito que for, mas há uma disputa. E essas rivalidades étnicas e também muitas décadas de marginalização mesmo. Eu citei no meu relatório que teve um período ali pós-referendo que a gente notou o aumento da hostilidade de comunidades que antes eram sensíveis e até receptivas contra observadores militares e contra civis, né? E aí, por isso, a gente desencadeou com os observadores militares uma ação de presença mais intensa, algumas vezes acompanhada por tropa também, que aí evitou desdobramentos piores, assim, nessa fase de eclosão da violência que houve lá no Sudão especificamente, né? E, assim, a gente nota que, se a gente pudesse citar alguns fatores comuns ali, né? Promessas políticas quebradas, disputa por terras férteis ali latentes, essa manipulação das identidades tribais e, por fim, a população, o povo, né? Em algumas regiões, a população ela está extremamente cansada de esperar por estabilidade. Então, basta um start, uma faísca, para que a violência ecloda. E aí nós precisamos entender também toda essa atenção que leva. Às vezes a gente vê o que aconteceu na Guiné-Bissau recentemente, no Mali, no Burkina Faso. Como é que as pessoas chegam àquele nível de extravasamento de violência? Não é do dia para a noite, né? Então, assim, se eu fosse dizer assim, uma causa mais frequente, governança frágil. E aí você combina essa governança frágil com competição por recursos e com essas identidades manipuladas por atores políticos. Aí você tem o cerne aí da maior parte dos conflitos, na minha visão.
2: O senhor esteve no Sudão pós-referendo, foi isso?
0: Não, eu estive antes. Eu cheguei em maio de 2010, o referendo foi em janeiro de 2011 e eu parti em maio. Então eu vivi o período pré-referendo e o período pós-referendo.
2: Qual foi a situação mais delicada que o senhor enfrentou durante essa missão de paz?
0: Houve várias, assim, né? Desde você ter que usar uma rota de GPS andando pelo meio do terreno, fora de estrada, porque enquanto eu estava cumprindo missão num determinado local, a estrada por onde eu ia retornar foi minada, ou houve suspeita de minas, né? Aí eu tinha uma rota pelo meio da savana, literalmente assim, que já tinha sido feita por um outro observador brasileiro, né? E aí, usando essa rota, a gente conseguiu retornar e evitar que outras patrulhas também entrassem nessa estrada, que na verdade é um caminho carroçável, assim, né? Uma estrada ruim no Brasil, digamos assim, seria essa estrada que eu vivi. Então foi delicado, mas assim, o momento de maior tensão mesmo foi durante o Ramadã de 2010, um observador brasileiro, observador militar brasileiro, ele foi detido por forças do Exército do Sudão, né? Sudanese Armed Forces, ISAF, então as forças oficiais. Isso foi durante o dia, embora as ISAF sejam majoritariamente muçulmanas, para fins militares tem flexibilidade. Eles só não comem, né, durante o dia, mas fazem operações. E esse oficial brasileiro ficou preso por algumas horas e a gente não conseguia falar com ninguém na liderança ali do setor 4, né? Então, assim, nas negociações que houve, eu não podia fazer por mim, eu tive que acionar uma autoridade mais elevada, porque eu era tenente-coronel na época. Eles não falariam com alguém que não fosse um general. E eu consegui falar com o chefe de Estado-Maior, assim, num golpe de sorte, né? Porque o Ramadã acaba impactando a missão como um todo. Então, tá lá o oficial chefiando uma missão, uma sessão com muitos militares e civis árabes ou de países muçulmanos, eles estão fora do trabalho. Mas aí o chefe de Estado-Maior veio de helicóptero imediatamente e durante essas negociações o cuidado era não colocar uma palavra fora de lugar. Quando o chefe de Estado-Maior chegou, eu precisei fazer um briefing com ele bem detalhado, muitas coisas ele conhecia só por relatório. E aí, em cerca de 6 horas, mais ou menos, né, entre quatro e seis horas, o observador militar foi libertado, né? Então, o que não está escrito nos relatórios, mas que eu vivi intensamente, é o peso emocional desse episódio. No final, como coordenador dos observadores, a missão era minha, né, que aquele observador voltasse vivo, ficasse bem. E eu tenho certeza que vocês nunca ouviram falar desse caso aqui no Brasil, porque esse tipo de situação não é divulgada. Agora que já passaram tantos anos, já são 16 anos do fato já, não tem mais esse impacto, mas isso aconteceu efetivamente, né? Então, quem se envolveu na negociação precisava observar a imparcialidade da ONU, manter a calma e evitar que o incidente fosse interpretado como uma provocação. Então, é uma faísca que o outro lado, né, no caso, o Sudão do Sul, que já era um país, ele pudesse entender até como uma provocação, né? E aí era assim, era bem. E o alívio quando eu soube que ele retornou, né? Ele é um bom amigo, já chegou ao posto de coronel, já está na reserva também, né? E ele chegou em segurança, né? Graças a Deus.
1: General, a gente aqui no Mundioca, a gente dedica um dia para falar de assuntos da África, muitas vezes com africanos e muitas vezes com gente que está lá vivendo a situação. E eu lembro de uma situação que a gente falou daqui do Congo e do Sudão, onde a pessoa entrevistada, ele falava assim, olha, as forças da ONU não são tão bem recebidas como a gente acha que são. Por que isso?
0: Vou dar como um exemplo o histórico colonial. Vamos começar por aí, né? Uhum. Se você pega um observador militar europeu, como eu tinha ali, tinha no meu team site quando eu cheguei, tinha belga, tinha alemão, tinha suíço, tinha norueguês, inclusive o chefe do team site era o norueguês. E do outro lado tinha uma ugandense, boliviano, uruguaio, eu brasileiro, dois brasileiros na verdade. Então assim, a desconfiança em relação aos europeus, ela é imediata. Dependendo da comunidade onde você estava, a desconfiança em relação a um árabe podia ser também imediata. Eu tinha um jordaniano lá comigo, lá no Tim Sai de Calda. Agora, observando geopoliticamente a África, o leste africano, ou centro-leste africano, com o Sudão ao norte, Sudão do Sul, e depois a África mais ao sul, com menos influência árabe, ou praticamente nenhuma influência árabe, a gente enxerga esse princípio da geopolítica, de você ter um Estado frágil como isolador. Então, o Sudão do Sul, ele cumpre esse papel em relação à África Árabe ou o Sahel, em direção aos países daquela região. Mas, então, a desconfiança é muitas vezes causada justamente por tensões históricas, né? Como é que eu vou confiar num continente que um dia tomou tudo isso aqui, não só o Sudão, mas praticamente a África toda, né? Então a gente enxerga a raiz histórica como um fator muito forte, né? E a gente pode até fazer um paralelo, se você me permite, né? Eu observei muito na Amazônia, né? Então, nesses 20 anos, né? Havia muita desconfiança das comunidades ribeirinhas da Amazônia em relação a qualquer coisa conduzida pelo governo. Quando nós chegávamos, as Forças Armadas, o navio hospital da Marinha do Brasil, a embarcação do Exército Brasileiro, as aeronaves da Força Aérea levando cestas básicas para o Yanomami, por exemplo, essa desconfiança ela quase que desaparecia. E ela desaparecia quando a gente buscava o diálogo, né? O Exército lá, por exemplo, sempre incorporando soldados indígenas. E essa desconfiança ela só é vencida com diálogo. E nem todo mundo está, ou nem todos os países, ou todas as tropas, estão lá nas missões da ONU, especialmente na África, para dialogar. Né? Se a gente for na direção do Saara Ocidental, por exemplo, né? Lá na MINURSO foi uma das missões que no DPKO eu cuidava. É praticamente uma situação congelada. A Berma, o Saara Ocidental, a Frente Polisário de um lado, o Marrocos do outro lado, cada um clamando para si o direito sobre aquela região. Então, observe aquele velho aspecto da instrumentalização das identidades em prol de objetivos políticos. E aí, agentes locais, eles também fazem isso. Por isso que a gente costuma ver muito, né, na história africana, pessoas que se agarram ao poder, né, ditadores, fazem qualquer negócio, realizam todo tipo de atrocidade para se manterem no poder, né?
2: General, o Brasil tem construído uma reputação internacional como defensor de soluções pacíficas. O senhor viu isso na prática, no tratamento que as pessoas, na sua equipe também, de outros países, dispendiam para o senhor por conta disso que eu acabei de falar e também porque o nosso soft power, ele funciona, né?
0: Funciona. Nós temos essa expressão que você usou, até bem interessante, que ela se consolidou lá no Haiti, né? Como uma forma de proceder que envolvia uma noção exata do momento de ser o braço forte e o momento de ser a mão amiga, né? O Brasil, ele goza no exterior, especialmente na África, de muitos pontos de conexão, mais pontos de conexão que pontos de afastamento, né? A gente tem um histórico de formação de sociedade, grande parte dela oriunda da África, é claro. Mesmo no contexto ruim que ocorreu, né, nos movimentos que trouxeram escravos da África para o Brasil, a nossa riqueza cultural ela se exacerbou tremendamente com essa injeção cultural que nós recebemos das culturas africanas. Não foi só de Angola, não foi só da região das Guinés, não foi só, foi de vários locais diferentes, né? Então, nós não somos vistos como causadores dessas mazelas, né? A Europa é vista, os Estados Unidos por tabela, digamos assim, né? Eles têm uma fama, digamos assim, de nunca estarem trabalhando em prol do bem e sim apenas em prol de interesses, né? Eu digo a vocês que eu discordo dessa visão porque todo radicalismo, tanto para um lado quanto para o outro, ele traz tensões que podem gerar conflitos sem dúvida nenhuma, graves, né? Conflitos graves. Então o Brasil, sem dúvida nenhuma, a gente tem essa ligação e eu posso contar um caso pitoresco, né? Eu andando nas ruas de Khartoum, ia comprar alguma coisa ali numa lojinha e tinha um grupo de sudaneses. Eu só conheço o small talk mesmo, eu não falo fluentemente, mas eu sei falar algumas coisas, né? E eles viram a camisa do Brasil e chamaram, Brasil, Brasil. Eu, sem temor nenhum, atravessei, eles estavam em volta de uma bacia, essas bacias de lavadeira de alumínio, sabe? Que a gente usa para lavar roupa antigas. Ali dentro, eles estavam despejando galinha assada com molho e vários vegetais ali. E ali, com uma outra vasilha de pão, eles estavam compartilhando aquela refeição. E eu e mais um amigo meu, eu era tenente coronel na época já, e esse outro era um capitão. Ele falou: "Ih, coronel, o senhor vai encarar?" Eu falei: "Meu irmão, é o seguinte, ó. Faz uma oração, porque essa interação aqui, se você não realizar, quem somos nós, né? Aqui não é o Gobert, não é o Flávio, né? Não vou falar o segundo nome dele, mas não é o Flávio. Aqui é o Brasil. Como é que eu vou negar uma galinha guisada padrão dessa?" Fomos lá, eles não falavam inglês, a gente não falava árabe, mas ali um salam aleikum, aleikum salam, um shukran, um afwan. E lá no Sudão eles têm uma brincadeira que é jogar com palavras que rimam e que não fazem sentido. Tipo assim: "Eu comprei 4 laranjas e por isso eu viajei para Inglaterra." Se laranja rimar com Inglaterra. E aí eu cheguei, o nosso motorista de táxi, ele tinha ensinado pra gente algumas frases, né? Aí eu falei assim: "Culo de aracana, fi macana." Eles caíram na gargalhada e começaram a trocar entre si outras expressões dessa, né? E perguntaram, né, o que que era aquilo ali, né? Um deles falava um inglês arrastado. Eu disse: "Não, eu aprendi e tal." Então nós temos essa conexão natural que ela precisa ser aproveitada, né? Em prol, por exemplo, da redução de tensões lá na África.
1: E o quanto o soft power brasileiro te ajuda? Você falou que estava de camisa do Brasil, né? Sim. O quanto isso. O soft power, samba, carnaval, futebol, mais uma vez, os jogadores em si, quanto isso te ajuda no seu trabalho numa hora dessa?
0: Bom, naquela época, se for recordarem bem, a gente não estava no auge só no... aliás, a gente estava no auge do futebol, sim, mas a gente tinha perdido a Copa de 2010 e de 2006, né? Eu cheguei no Sudão em maio, a Copa foi em junho, então nós assistimos jogos ali com o pessoal, tanto em Khartoum quanto no interior, né? Mas sem dúvida nenhuma, o futebol era essa ponta de lança ali, né? O Pelé, as origens do Pelé, sendo um afrodescendente, né? Sendo, tendo o destaque mundial que ele foi, a marca conhecida, né? A figura conhecida, né? Isso aí atrai muito, mas também a gente tinha tido o Guga, tinha tido o Popó no boxe, naquele período ali recente. Então, o Brasil, nessa parte esportiva, por exemplo, estava na crista da onda, e isso cria muitos rapportes, né? Cria muita afinidade que a gente pode perfeitamente trazer. A nossa simplicidade como povo, o nosso respeito natural às culturas diferentes, a gente demonstra isso com atos, né? A gente fazia questão de aprender os gestos de cumprimento, né? A gente trocava entre nós, éramos 28 oficiais brasileiros, né? Como é que o sudanês se cumprimenta? Como é que você deve, por exemplo, cumprimentar uma mulher, né? Tem variações nos países muçulmanos. Estender a mão, tocar, nunca, né? Se não for... Então, lá no Sudão, era a mão ao peito e uma ligeira inclinação no cumprimento. Uma ligeira inclinação. Então, não tem aproximação. A gente não vai na direção da mulher, por exemplo. Então, a gente busca efetivamente. Outros países, né? Eu não vou citar nomes, simplesmente não se importam com isso. E eu vou dar um exemplo também por como que isso ajuda. Eu era patrol leader e a gente ia visitar um hospital no interior do Sudão chamado English Hospital. Na verdade, não era a Inglaterra que financiava nem nada. Era que o médico que estava lá era um inglês que já tinha mais de 20 anos no Sudão. Então, ele fazia de tudo, né? Eu lembro a figura dele assim, parece uma figura de filme mesmo, assim, bem magro, assim, desgastado pela vida mesmo, pelas tensões, mas ele escolheu aquela vida para ele, né? De ajudar essas pessoas. E a gente estava mais ou menos a 20 quilômetros do hospital e eu vi um jovenzinho com um senhor, já cabelo branco, barba branca, e o jovenzinho e o senhor com a bengalinha. Aí, olhando assim na estrada, quando a gente vai devagar, eu falei: "Pô, aquele senhor, ele deve estar indo lá pro English Hospital." Porque não tinha vila nenhuma naquele trajeto. Eu voltei, o rapazinho falava inglês. Eu perguntei: "Vocês estão indo pro English Hospital?" "Ah, estão sim." "Mas vocês vão pegar algum transporte?" "Não, não, a gente vai andando mesmo, imagine, né?" E aí eu peguei e falei assim: "Não, pode subir na viatura." E aí o oficial europeu que estava junto falou: "Não, não pode, contraria as normas, podem ser terroristas", né? Ele usou essa palavra, né? "Eles podem estar carregando alguma coisa ilícita, né? Proibida." Eu falei para eles: "Olha, vamos fazer o seguinte, eu sou o patrol leader, eles vão entrar na viatura. Se você quiser, quando voltar, você me participa, me denuncia. Eu posso até ser mandado embora de volta pro Brasil, mas quando eu chegar lá, vão me dar uma medalha." Entendeu o contexto? Para o europeu aquilo era indiferente. É claro, a humanidade. Um conflito armado é uma coisa, uma missão de paz é outra. Talvez essa cena seja lembrada por esse jovenzinho que hoje deve estar com seus 30 anos. Talvez aquele senhor não tenha morrido naquela estrada por causa disso. Então, assim, ser brasileiro em situações de crise favorece demais a você exercer o soft power. E eu também tenho exemplo de quando eu endureci. Esse foi um exemplo. Endureci com um oficial europeu, inclusive mais antigo que eu era major, ele era tenente-coronel, e ele não me denunciou, ele não escreveu nada, tanto que eu tô aqui, né?
2: General, o senhor falou de terrorismo, que é um assunto, assim, tão delicado, porque depende do que é terrorismo, depende de quem fala, né? Como é que vocês lidaram com essa questão lá? Já havia grupos que eram considerados pela ONU terroristas ou pela população terroristas? Como vocês procederam?
0: É, naquele tempo lá no Sudão, Melina, essa classificação, ela não havia explicitamente, mas a gente sabia que havia milícias que eram, tanto milícias que eram financiadas por atores políticos mesmo, legais, atores políticos constituídos, como também milícias que surgiram como um grupo de autodefesa durante a Guerra Civil e que acabaram não sendo enquadradas pelo Comprehensive Peace Agreement, né? Ou seja, a visão do que é uma ação terrorista, né? Ela pode variar mesmo, de acordo com o contexto. E no âmbito de uma missão de paz, você chamar uma determinada facção, um determinado grupo armado de terrorista, pode causar mais prejuízo que lucro, né, para a própria missão. Então, assim, quando a gente olha para a África de uns 20 ou 30 anos atrás e a gente compara com o cenário atual, a gente vê uma diferença, e a diferença é a presença do terrorismo ou de ações de cunho terrorista, né? Ele, inclusive, essas ações, elas transformam a lógica dos conflitos, né? Antes, a gente via muitos conflitos essencialmente locais, né? Aquelas velhas disputas por poder político, as tensões étnicas, as rivalidades regionais, né? Então, especialmente no Sahel, tenho certeza que vocês sabem disso, o terrorismo conectou esses conflitos a redes transnacionais, né? Criando um ambiente muito mais imprevisível e perigoso. Embora eu não tenha servido diretamente no Sahel, né? Eu acompanhei de perto a evolução desse fenômeno durante o meu período lá na sede da ONU em Nova York, no antigo DPKO, né? Atual DPO. Ali a gente tinha acesso e analisava relatórios, conversava com outros colegas de missões, né? A MINUSCA, né? A missão da República Centro-Africana, e a MINUSMA, a missão que acabou lá no Mali há uns 3 anos atrás, mais ou menos, elas foram assumidas pela ONU a partir de um reheading de missões da União Africana, né? Então, a gente observa que grupos como o AQIM, Boko Haram, Estado Islâmico do Grande Saara, por exemplo, eles introduziram alguns elementos novos, né? A gente podia falar uns 10, mas vamos ver aqui quais seriam os principais, né? Primeiro, não respeitam fronteiras, né? Os grupos não respeitam esses limites. Eles operam no Mali, no Níger, em Burkina Faso, na Nigéria, no Chad. É como se fosse um único espaço operacional, né? Então, um espaço geográfico sem fronteiras para eles, né? Outra situação é quando você vê esses grupos que são nomeadamente terroristas, né, se fundirem com economias ilícitas, né, se financiando com tráfico de armas, drogas, pessoas, né, as meninas na Nigéria, né, tantos casos a gente viu, acompanhou, e eu também vi, fazendo esse link que eu sempre gosto de fazer, né, de certa forma na Amazônia, especialmente na faixa de fronteira, onde a gente participou de operações contra redes criminosas transnacionais mesmo, de tráfico de armas, de drogas, de pessoas, de matrizes, inclusive matrizes genéticas, animais, vegetais. É impressionante, né? E a lógica acaba sendo parecida. Esses grupos armados, eles ocupam esses vácuos de poder, né? E acabam construindo verdadeiras economias paralelas ali. E para, assim, falar um terceiro que eu acho importante, mas não vou me alongar mais, só esse terceiro mesmo, é o impacto psicológico, né? Então, quando um determinado grupo extrapola ambições ali políticas ou lutas até eventualmente justas, né, na visão deles, né, tem um impacto psicológico, né? Quando um grupo emprega técnicas ou executa ações tipicamente terroristas, né, contra alvos não militares, explodir uma bomba no meio de um mercado, por exemplo, isso aí não busca apenas controlar o território, busca controlar narrativa, né, por meio de espalhar o medo, de fragilizar o Estado, como aconteceu no passado com a Somália, né? A Somália é um Estado extremamente frágil e que ela alterna períodos de relativa estabilidade com períodos completamente descontrolados em relação a ações terroristas, né? Então, o resultado é um cenário de segurança assim, bem mais complexo, né? A ameaça não é só militar, né? Ela é também, ocorre também nos níveis social, econômico e ideológico, né?
1: A gente tem 54 países na África. A gente sabe exatamente como foi feita a colonização. Foram separadas tribos, foram separadas etnias, foram separados vários. Só acredita que hoje a disputa pelos recursos naturais continua sendo um dos principais motores dessa instabilidade? E aí eu faço outra pergunta. Só acredita que Sudão do Sul um dia volta a ser Sudão? Ou essa separação é definitiva?
0: Eu vou começar pela segunda, porque é mais fácil e mais simples de responder. De forma alguma, isso não vai acontecer se não for por meio de violência. E não é essa a intenção do Sudão, efetivamente. E o Sudão do Sul é completamente diferente do Norte. Isso é fato, muito, muito diferente culturalmente. E o caso do Sudão e a colonização inglesa naquela região mostra efetivamente o que é. Digamos, seria um caso esquemático perfeito, né, de se colocar como controlar uma grande área, basicamente colocando nessa mesma área tribos e pessoas tão com uma rivalidade, não é nem centenária, é milenar, a gente diria, né? Em relação ao Sudão em si, né? Eu vou dar um exemplo para vocês também que é bem bacana. Inclusive, eu andava no bolso da minha farda com um chapéu dessa tribo, a tribo chamada Misseria. É uma tribo árabe que, na época das chuvas, ela permanece no leste ou no sudeste do Saara, né? Então, no Saara Oriental, porque ali ocorrem pastagens ali, né? E eles têm, não são assim 10 mil cabeças de gado, a gente está falando de 500 mil cabeças de gado, a gente está falando de 100 tribos diferentes dentro da mesma etnia, ou mais de 100. E essa tribo, ela sai sudeste do Saara em direção ao primeiro rio perene que existe naquela região, em direção ao sul, que é exatamente na divisa entre o Sudão e o Sudão do Sul. Hoje ali tem uma missão de paz, chamada UNISFA, né? Aquela região onde foi encontrado petróleo, na fronteira entre o Sudão e o Sudão do Sul. Então veja, a disputa por recursos naturais, ela é um dos motores, e no meio desse caldo todo, né? Existem tribos como o Misseria. Eles simplesmente se deslocam. Acabaram as chuvas no sudeste do Saara, ou a temporada mais úmida, eles descem até esse rio permanente com todos os seus rebanhos. Eles passam por cima de plantações, de estradas, eles têm as suas rotas migratórias, né? E não há como impedir essas rotas. E por que que eu andava com o chapéu? Porque eles são uma tribo muito belicosa, né? Então, qualquer coisinha, realmente pode ocorrer uma tragédia. Como já ocorreu no passado. Então esse sudanês, quando ele me deu o chapéu Misseria, ele, um descendente, ele falou: olha, como o senhor vai andar por áreas ali onde os Misseria andam, fica com esse chapéu, e quando você, se você for abordado, eles andam em camelos e com kalashnikovs, né? Você mostra para ele, se você for aprisionado ou alguma coisa, e conta que fui eu que te dei, meu avô era Misseria. Então veja, um simples chapéu pequenininho, pontudo, né? Bastava eu mostrar que isso resolveria um problema. Então, recursos naturais, eu falei da água. E uma tribo que não respeita nenhuma fronteira, nenhuma divisa, nenhuma propriedade, simplesmente ele leva o seu meio de vida até lá. Agora, no Sudão, a disputa por petróleo, água e também terras férteis, historicamente ela sempre esteve ali no centro das tensões. A gente lembra ali que é a região onde o Nilo Branco nasce, né? São aqueles pântanos no Sudão do Sul. Ali sobe o Nilo Branco e depois se encontra com o Nilo Azul lá em Khartoum, que nasce lá na região do Lago Vitória, né? Então veja, a lógica quase sempre é a mesma, né? Se tem riqueza natural e ausência de Estado, vão surgir grupos armados, redes criminosas e esses interesses externos, né? Eu vejo na África, e até por ter estado também lá na República Centro-Africana, quando o Brasil foi convidado, né? Quando o Haiti terminou, o Brasil foi convidado aí para a MINUSCA, né? Desdobrar um batalhão de ação rápida lá. E eu participei dessa equipe que planejou, inclusive fiz um reconhecimento lá. A gente vê, no caso da República Centro-Africana e do Sudão, minerais como o urânio, pedras preciosas como diamantes, safiras, regiões produtoras de ouro, totalmente controladas por milícias, né? Então elas se restringem naquela área. Como eu mencionei, urânio, sim, na República Centro-Africana tem minas de urânio que não são controladas pelo governo nem por ninguém, por milícias, né? Petróleo também disputado, a água usada como instrumento de poder, né? E essas terras férteis, como eu disse, elas algumas vezes são tomadas às forças, tomadas à força mesmo. Eu queria fazer um comentário também interessante aqui, bem bacana. Quando a gente olha a África e o Brasil, se você olhar, fazer a análise geológica de algumas regiões, né, lá em Roraima, onde eu servi por 3 anos, né, e fui oficial de operações lá, existe uma terra indígena São Marcos, as formações geológicas são semelhantes às formações que a gente observa lá nas Nuba Mountains. E o que tem muito dentro dessa terra indígena São Marcos? Diamante. Mas não é pouco, não, é muito diamante. E lá nas Nuba Mountains, ainda nem começou a exploração de diamante. Por quê? Muitos engenhos falhados, né, de tiros de artilharia, muita mina ainda, não é um país declarado livre de minas, por enquanto. E aí, como é que faz para chegar nessas riquezas naturais, né? Então vamos lá, onde é que está mais fácil, onde tem menos tensões, onde é que tem mais diamante? Na Namíbia. Namíbia é um país com uma estabilidade em comparação com outros muito maior, e lá tem muito diamante.
2: General, alguém que possa estar nos ouvindo, pode ocorrer essa pergunta que eu vou fazer agora, não a gente, né, Marcelo, nem a nossa audiência fiel. O Brasil deve continuar investindo em missões de paz com tantos problemas internos aqui para a gente resolver?
0: Pois é, veja, essa é uma abordagem que eu acho muito interessante, porque você falou algo que sempre foi, não vou dizer sempre, mas digamos, desde a nossa participação em Angola, passando pela nossa ida para o Haiti e hoje a nossa falta de presença nas missões de paz, esse aspecto que você mencionou é sem dúvida nenhuma fundamental e colocado como um obstáculo é muito forte, né? Eu, sinceramente, eu acho que, vamos falar dos principais contribuintes de tropa, né, para operações de paz: Bangladesh, Paquistão, Etiópia. E aí, será que a gente tem tantos problemas mesmo, né, a ponto de não poder colaborar dentro da nossa tradição, né? A nossa tradição está na nossa Constituição. Nós somos pela negociação. Nós não somos imperialistas. Nós não impomos a nossa vontade. Nós conversamos. Embora existam correntes políticas que ataquem muito o que a ONU é, mas observando bem, sem a ONU, uma terceira guerra mundial efetiva, não conflitos generalizados, não tem dúvida que já teria ocorrido. Será que a gente ainda existiria? As instâncias de negociação que a ONU permite, a Assembleia Geral, mal ou bem, é um local onde todos os países membros têm um voto. Já o Conselho de Segurança, né, também não vou polemizar demais, mas inclusive por estar na reserva, né, eu posso expressar essa minha opinião. Eu sou radicalmente contra, visceralmente contra poder de veto. Como assim poder de veto, né? O Conselho de Segurança tem 15 membros, né? 5 membros permanentes que podem vetar qualquer iniciativa. Entretanto, para que você aprove qualquer resolução, você precisa de 9 votos. Então, o que os 5 grandes tendem a fazer? Quando é o interesse dos países menores ou de comunidades com menor expressão geopolítica, eles negociam temas que são mais caros. Isso acaba, digamos assim, minando um pouco, né, minando a credibilidade mesmo daquela estrutura. E aí a gente observa que essa desconfiança em relação à ONU acaba levando à situação que a gente atualmente está vivendo. Existe uma certa falta de credibilidade em relação à capacidade das missões de paz entregarem a paz, estabilizarem efetivamente os países. A gente viu a MINUSMA, né, no Mali terminar tempestivamente, em menos de 30 dias. A gente está vendo o Congo, a MONUSCO, em fase de consolidação, e o Nordeste do Congo continua conflagrado, né, com a dinâmica envolvendo vários grupos de armados e interesses, especialmente de países limítrofes, né, que não tem interesse em que o Congo se estabilize. Então, assim, o Brasil deveria, sim, observar e buscar essa participação. Mas a gente está um pouco longe, nesse momento, de voltar a contribuir com a tropa. A ONU evoluiu em termos do controle de como os países ofertam tropas, né? Hoje tem um sistema que chama United Nations Peacekeeping Capability Readiness System, ou seja, os níveis do PCRS, que é esse sistema, eles envolvem esse comprometimento. Então, o Brasil tem tropas no nível 1, que basta você dizer que tem tropas preparadas, O Brasil tem tropas no nível 2, que basicamente a gente envia para a ONU as cargo load lists. Então eu tenho um planejamento de desdobramento, e a gente até tem tropa no nível 3, que seriam tropas que foram reunidas com a finalidade de serem desdobradas, mas elas não ficam permanentemente reunidas. Quando a gente compara a posição do Brasil com outros países, esses, eu citei alguns, né, dos principais contribuintes, eles têm muitas tropas no RDL, Rapid Deployable Level. Isso quer dizer que em até 90 dias, chegado, quando o convite chega, essas tropas têm que estar no terreno já. E elas normalmente estão no terreno. Quando o Brasil foi convidado para a MINUSCA, como eu disse, eu participei diretamente, eu e mais um outro coronel na época, coordenamos o grupo de trabalho de planejamento. Preparamos tudo. E no final a decisão, sabemos, político-diplomática do não desdobramento da tropa no continente africano. E embora a gente já tivesse tradições naquele continente, imagine um batalhão brasileiro lá no meio da República Centro-Africana, o que ele não teria entregue? Então, assim, só disso eu poderia falar, sem exagero, por horas, mas vou dar um exemplo só para vocês. Quando a ONU designa um determinado tipo de tropa para uma tarefa, ela tem uma lista de material, de pessoal, um tipo de organização. Então, o Brasil, nesse planejamento, não abriu mão de levar uma perfuratriz de poços artesianos, mesmo que a ONU não reembolsasse o país. Qual a razão? A gente tinha que ocupar uma cidade chamada Bambari, ali, e à medida que o tempo passasse, nós íamos criando círculos concêntricos de segurança. Primeiro 2 quilômetros, depois 3, depois 5, depois 10. E nesses círculos, né, concêntricos, a partir de Bambari, a vida retornaria à normalidade ali. As plantações iriam surgir novamente, os mercados, né? Lá na África acontece isso. Numa segunda-feira, você tem que ir para tal comunidade ou tal comunidade, porque lá tem mercado. Na terça-feira, esses mercados se movem para uma outra comunidade. Isso se repete praticamente na África inteira, só variando as distâncias, né? Quanto mais próximo das capitais, mais difícil é que esses mercados subsistam, né? Mas por que da perfuratriz? Porque no momento em que a gente tivesse segurança suficiente, nós íamos começar a cavar poços artesianos, não o padrão, sem tratamento ainda, mas do padrão do Haiti. E aí para a gente era condição sine qua non para o desdobramento. Ok, vocês não querem pagar, mas vocês vão permitir que na nossa cargo load list exista uma perfuratriz, que não é uma coisa pequena, não, é um equipamento grande. Fixo, inclusive, né? Para perfurar poços artesianos. Então, o que o Brasil consegue fazer com o soft power em determinados ambientes é incomparável. Eu vou, assim, agora eu vou ser bem assim, vou defender o meu lado mesmo. Não tem ninguém que faça como a gente faz. Se precisar, a gente faz o que foi feito em Cité Soleil, combater, e depois, como houve necessidade, a gente asfaltou, cavou poços artesianos, reconstruiu escolas e assim por diante. Será que eu cheguei no cerne da questão? Por que o Brasil precisaria voltar?
1: Aproveitando que o senhor colocou que está na reserva, o quanto interessa ao Ocidente, quando eu digo Ocidente, o senhor leia ex-metrópolis, que essa insegurança toda na África continue?
0: Uma pergunta curta e bem complexa, né? Na minha visão, ainda deve existir, assim, lá no fundo, assim, naquelas reuniões e salas e conversas muito secretas, um resquíciozinho de colonialismo, né? Poxa, a gente olha o continente africano, né? Olha a riqueza cultural, a riqueza histórica, a riqueza étnica, todo tipo de onde surgiu a civilização humana, onde surgiu a humanidade como a gente conhece, né? Como é que a gente pode enxergar aquele continente como um tabuleiro a ser dividido, distribuído, né? Então eu vejo que nós temos naturalmente esse respeito cultural e histórico, né? Inseridos na nossa, por isso que eu disse que a gente faz melhor que os outros, né? Faz melhor e faz melhor mesmo. O interesse sobre os recursos naturais na África, né? Ele é a base de todos os conflitos fomentados ou ignorados, né? Digamos assim, pelas grandes potências, né? Falando ali do Sahel, né? Vou fazer um link com a atual situação do Haiti. Em 2017, quando o Haiti, a MINUSTA terminou, eu estava lá no DPKO. Então, de 2014 a 2017, nessa minha permanência, eu acompanhei os relatórios do secretário-geral que nasciam no escritório onde eu trabalhava, em conjunção com as forças, né? Então eu era militar, mas eu era um liaison officer do escritório militar com o escritório político, trabalhando no escritório político. Então a gente notava pressão francesa com apoio do Reino Unido para que a MINUSTAH se consolidasse em termos de linguagem de ônibus, quer dizer, que ela terminasse ou transicionasse para outra estrutura, a fim de que os 300 milhões de dólares que a MINUSTAH custava por ano fossem também transicionados para o Sahel, especialmente na MINUSMA, no Mali, e na República Centro-Africana. Por quê? Como antigas colônias francesas, qual é o fluxo natural de refugiados e de deslocados desses dois países? Não seria a Alemanha, né? É a França. Então, reforçando, né? Inclusive teve uma operação francesa naquela região chamada Barkhane, que tinha cerca de 5 mil soldados. Se é uma divisão de exército ou 5 brigadas, né? É muito poderio militar para uma potência, né? Como a França. Isso é avassalador, não tem como. Mas demandas internas francesas levaram a Barkhane a terminar. E olha o que aconteceu. A MINUSTAH, né, apesar de todos os assessoramentos de muita gente, ela terminou sem que o Haiti estivesse pronto. Eles só consideraram que a Polícia Nacional Haitiana tinha que atingir o efetivo de 15 mil homens. Aí as tropas militares não seriam mais necessárias. Aí a MINUSTAH transicionou para a MINUJUST, que seria uma missão para estimular o estabelecimento de um sistema judicial dentro do Haiti. Não durou nem 4 anos, né? E hoje o Haiti está lá com uma nova missão, praticamente 100% financiada pelos Estados Unidos, autorizada pelo Conselho de Segurança, liderada pelo Quênia, mas não é uma missão de paz no padrão que a gente conhece, né? Então, vejam só como mundialmente os interesses de alguns países antigos colonizadores, que ainda existem, sem dúvida nenhuma, resquícios de pensamento colonialista nos antigos colonizadores da África. E detalhe, colonizadores da África, olha só, essa expressão ela não reflete a realidade. A África já era colonizada pelos próprios africanos. Existia uma sociedade funcional com as peculiaridades que ela tinha. E as inserções, especialmente europeias, elas criaram um ambiente onde as tensões eram exacerbadas em vez de serem reduzidas. Eu citei o exemplo do Sudão como um estudo esquemático, né? Como um caso esquemático, como colocar tanta gente diferente e até mesmo inimiga no mesmo espaço geográfico para facilitar o domínio, né? Então, observando os interesses, né, desses países, assim, digamos, hoje na África, a gente vê países interessados nos recursos minerais em si, nos recursos naturais, vê países interessados em expandir apenas sua área de influência, podem até nem estar em contato direto com esses recursos, né? Outros países que se interessam efetivamente em estar presentes, né, exercer uma presença, fomentar conflitos locais mediante fornecimento de armas, por exemplo. Isso acontece na República Centro-Africana. As milícias são armadas com vários tipos de equipamentos, né? Mas Kalashnikov só é produzido em um local, né? No mundo, né? Não tem fábricas de HK e de Kalashnikov espalhadas pelo mundo afora. Então, ou seja, os interesses, eles existem, esses grupos locais são fomentados em direção à violência, e as iniciativas que existem em prol de um desenvolvimento efetivo, especialmente junto às populações mais jovens da África, né? A população mais jovem da África, ela basicamente vem da parcela civil da sociedade. Pode observar iniciativas, organizações não governamentais, financiamentos de fundações diversas, né? Essa é a nossa visão.
1: Tá certo, a gente teve o imenso prazer de ouvir pela primeira vez, e aí eu reforço, a primeira de muitas, no que pensa da análise do general João Roberto Gobert Damasceno, ele que atualmente é assessor militar da chefia de Educação e Cultura do Ministério da Defesa na área de patrimônio histórico e cultural, que nos deu um pouco da sua visão sobre o que é ser brasileiro na área de defesa no continente africano. General, muito obrigado por ter aceito o nosso convite, e as portas do Mundioc estão abertas.
0: Marcelo, muito obrigado, assim, é a minha primeira participação em um podcast, embora a gente tenha essa experiência acumulada, especialmente depois da minha ida para o Sudão, né? Foram 8 anos conectados diretamente mesmo a essa área internacional. No meu tempo lá no DPKO, em algum momento eu estive em contato direto com todas as missões que estavam ativas naquela época, né, de 2014 a 2017. Em 2014, por exemplo, até 2017, foram 3 anos escrevendo relatórios sobre a crise na Ucrânia, quinzenais. Ainda não era guerra, né? Mas para você ver que as oportunidades que o Exército Brasileiro me permitiu ao me designar para essas missões permitiram um acúmulo de experiências, que eu sou grato demais ao Mundioca, né, Melina, Marcelo, por essa oportunidade de compartilhar. A minha personalidade também não é muito de buscar reconhecimento a qualquer coisa que eu tenha feito ou a qualquer experiência que eu tenha vivido. Mas quando a gente tem a oportunidade de compartilhar, a gente nunca deixa de exaltar tudo isso que a gente viveu. Sempre foi em equipe, com outros brasileiros, com pessoas de outras nações que acreditam que a humanidade tem futuro. E o futuro passa pela África. Como eu disse, ela não é um tabuleiro. Ela não pode ser considerada um agente passivo. Ela é um sujeito ativo no cenário geopolítico mundial. Tem que ser respeitada. E o Brasil sabe como fazer isso, né? Essas palavras aí são o meu encerramento. Regado com muita gratidão, viu, Melina e Marcelo?
2: Obrigada, general, foi ótimo. Quando vier ao Rio, eu sei que o senhor está falando de Brasília, quando vier ao Rio, dê um toque aqui na gente para vir visitar o estúdio do Mundioca, para a gente continuar conversando.
0: Conte comigo aí, espero ter sido útil e correspondido às expectativas de vocês e da audiência aí cativa do Mundioca. Ganharam mais um, né? Eu também sou audiência cativa agora.
1: Opa, muito obrigado, professor.
2: Obrigada, um abraço.
1: Um grande abraço.
0: Outro maior.
1: O programa está chegando ao fim. Se vocês nos acompanham pelo Spotify, nos dê 5 estrelinhas para que a gente leve a nossa mensagem do Mundioca a mais ouvintes. Também estamos nas outras plataformas digitais de áudio. E se você está no Rio de Janeiro, pode nos acompanhar durante toda a programação da Rádio Metropolitana em 80.5 do Daio. Dito isso, é hora de dar tchau.
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5: Muito boa tarde, seja muito bem-vindo. Agora são 4 horas e 1 minutinho e você está aqui coladinho com a gente na Rádio Sputnik, na Metropolitana 80.5 FM. E a gente também está nas principais plataformas de áudio. Então aproveita, dá uma olhadinha lá, aproveita para seguir a gente e dá também as 5 estrelinhas, porque, olha, modéstia à parte, a gente merece. A gente merece porque faz tudo com muito carinho e dedicação. Bom, hoje é sexta-feira, dia 12 de junho. Também conhecido como Dia dos Namorados, olha só, Dia dos Namorados em plena Copa. Aliás, que dias estão sendo tão tumultuados, né? A gente tá tendo São João, tá tendo Copa, Dia dos Namorados, esse ano tá sendo demais. Bom, enfim, quer dizer, todo ano a gente tem isso, mas não Copa. Agora, então vamos falar do que interessa, Isabela, antes que você se enrole aí. A gente vai falar agora das nossas estrelas, né? Porque se os jogadores são os astros da Copa, aqui as estrelas são as nossas notícias. As notícias do Brasil e do mundo estão aqui. Começa agora o programa Entretanto, porque toda notícia tem outro lado. Esta é uma produção da agência de notícias russa Sputnik. Eu sou Isabela Veiga e chamo agora o nosso analista geopolítico Rafael Machado. Muito boa tarde, Rafa. Sextou aí de Copa, um sextou de Dia dos Namorados, mas também um sextou de muita informação aqui no Entretanto.
6: É isso aí, boa tarde, Isabela, sempre uma honra estar aqui com você. Um sextou e é isso aí, um dia bem diferenciado por conta de tudo que tem acontecido na Copa do Mundo, mas também uma série de outras coisas que envolvem nosso Brasil e o mundo.
5: É isso, Rafa, e daqui a pouquinho também nós vamos receber a Maíra Goulart, professora e mestre em ciência política e também professora da UFRJ. Bom, então vamos às principais notícias de hoje. Após negar delação, PF pede que Vorkaro deixe superintendência e volte para complexo da Papuda. TCU cria gratificação de até 15% para servidores que trabalham em atividades de alta complexidade. Justiça italiana cita Moraes e diz que Brasil foi parcial sobre Zambelli. Tem também a previsão do tempo no Rio de Janeiro, economia. Fica com a gente, porque começa agora o programa Entretanto.
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5: A justiça italiana divulgou hoje os motivos que levaram à decisão que resultou na absolvição da ex-deputada federal Carla Zambelli no âmbito de um dos processos de extradição contra ela no país europeu. A sentença foi publicada pela Corte Suprema de Cassação da Itália, que é a mais alta instância judicial do país, e detalha os motivos que levaram à anulação da extradição de Zambelli ao Brasil, uma decisão que foi originalmente tomada em 22 de maio deste ano. O pedido de extradição brasileiro foi feito com base no

0: foi solta na Itália. O processo ainda necessita do parecer do ministro da Justiça da Itália, que tem um prazo de 45 dias para se manifestar a partir do acórdão da nova decisão da Justiça. Segundo os magistrados italianos, houve indícios relevantes de violação ao princípio da imparcialidade no julgamento que condenou Zambelli no Brasil. O documento aponta que o ministro do Supremo Tribunal Federal, Alexandre de Moraes, teria atuado simultaneamente em diferentes funções no processo, incluindo a função de suposta vítima dos fatos e também como julgador, o que levantou dúvidas sobre a independência do tribunal. A corte afirmou que esse acúmulo de papéis compromete os princípios fundamentais do direito a um julgamento justo, destacando a necessidade de separação clara entre as funções de investigação, acusação e julgamento. No acórdão, os juízes italianos sustentam que a eventual falta de imparcialidade do tribunal de origem representa um obstáculo à extradição, já que viola garantias essenciais previstas tanto na Constituição italiana quanto em tratados internacionais. Ainda de acordo com a decisão, o acúmulo de funções atribuído a Moraes como juiz em diferentes instâncias no processo e também como uma parte diretamente afetada pelos fatos foi considerado incompatível com os padrões europeus de justiça. Portanto, Rafa, te pergunto, decisão acertada ou equivocada da corte italiana?
1: Bem, uma resposta completa demandaria acesso aos autos, porém não acho surpreendente essa decisão. Eu sempre fui cético em relação à extradição da Carla Zambelli, ainda que nunca considerei algo impossível, porque para além, inclusive, dessa dimensão jurídica, tem ainda também a dimensão política, na qual entrariam ainda outras questões em consideração. Inclusive o fato de que o governo Lula, acho que no final do segundo mandato dele, no último dia, negou a extradição do Cesare Battisti, um terrorista procurado, sob a alegação de que o crime dele era político, quando não me parece que isso era algo procedente. Então, como houve essa postura do governo Lula anteriormente, quando isso fosse analisado pelo Ministério da Justiça, que é uma instância que é política e não jurídica, até estava achando que talvez isso fosse acabar sendo recordado. Mas eu não me surpreendo com essa postura, ou mais especificamente com os argumentos utilizados pela justiça italiana, pelo fato de que aquilo que está sendo dito ali é muito óbvio, é muito visível dentro aqui do Brasil mesmo. Não faltam críticos do STF, ou da maneira pela qual, mais especificamente, o ministro Alexandre de Moraes, mas também alguns outros ministros ou o órgão como um todo, tem conduzido casos nos últimos 10 anos, especialmente, em que muito costumeiramente se avoca os processos para o STF, já de primeira, né, para que a primeira instância já seja o STF, o que acaba relativizando a garantia constitucional do duplo grau de jurisdição. Então é claro que algumas coisas nisso pode se tratar de defeitos na própria legislação, mas a gente também sabe que, até porque isso já foi noticiado em jornais, existem críticos, inclusive no âmbito jurídico, que existe uma certa proatividade por parte do STF, que acredita estar desempenhando uma função fundamental no sentido de agir de maneira proativa, né? Claro que, de modo geral, o STF é uma instituição fundamental, porém, não é tão fundamental assim que ele seja tão proativo. E, nesse caso, como envolve especificamente aquela questão do CNJ, e o CNJ, em sua composição, inclusive em sua presidência, é um organismo vinculado ao STF, pode ser que isso tenha sido entendido como uma situação na qual você tem uma certa mistura entre instâncias, por assim dizer. Mas ainda existe outra possibilidade de extradição da Carla Zambelli, que é aquele o processo no qual, o processo que envolve ali porte de arma e uso, né, o uso da

0: arma para ameaçar cidadão e assim por diante, que é um outro processo no qual também pode ser pedida a extradição. E nesse outro processo, eu não sei se os mesmos argumentos funcionariam propriamente. Porque no caso da CNJ, de primeira, o processo foi sendo conduzido pelo STF. Não me parece que também foi esse o caso nessa questão do porte de arma e do uso de arma. Agora, outra coisa que é interessante é a maneira pela qual um tribunal estrangeiro chama a atenção para algo que, em relação ao qual existe um tabu de se falar no Brasil, que é essa normalização das mesmas pessoas desempenharem função de vítima, investigação, acusação, né, promotoria, julgamento em instância recursal e execução, né? Então, muitas vezes o próprio STF também atua como juiz de execução, depois já da condenação, para fiscalizar visita e todo o resto. Isso não é normal, né? A gente acha normal porque, de modo geral, o brasileiro só conhece o judiciário dele. Geralmente só quem estuda direito que tem esse costume, essa prática ali do estudo de direito comparado, né? Em que a pessoa vai, estuda direito brasileiro, compara com direito italiano, com direito alemão, com direito argentino e assim por diante. Então nós passamos a normalizar algo, a gente acreditou numa narrativa de que tudo isso era necessário, né, por conta de grandes ameaças que existiam e assim por diante. Só que isso não necessariamente é visto como normal por todos os brasileiros. Nós vimos como existe uma grande perda de legitimidade do STF dentro do Brasil, em conformidade com a opinião pública, a opinião popular. E fora do país, isso é visto com estranheza. Uma série de coisas vinculadas ao STF são vistas com uma certa estranheza. Então não estou surpreso. Dizer que isso está certo, não está certo, isso aí demandaria um acesso aos autos. Mas não me parece que é surpreendente, até porque a percepção ali, só bastante lembrar quando alguém supostamente teria xingado o Alexandre de Moraes no aeroporto, ou um filho dele, ou coisa do tipo, toda aquela questão envolvendo o Flávio Dino e terem chamado ele de gordo, ou coisa do tipo. Então, assim, tem tantas questiúnculas que exibem de uma maneira escrachada que a neutralidade, a imparcialidade do STF muitas vezes acaba sendo relativizada. O próprio caso Porcaro também mostra um pouco isso.
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6: Agora são 4:15, a gente vai de giro do nosso Brasil, começando com a notícia de que o ministro Alexandre de Moraes votou para rejeitar os recursos apresentados por condenados pela participação no assassinato da vereadora Marielle Franco e do motorista Anderson Gomes. E que vai trazer mais detalhes para a gente é a reportagem do Paulo Fonseca.
7: O ministro Alexandre de Moraes, do Supremo Tribunal Federal, votou nesta sexta-feira para rejeitar os recursos apresentados pelos irmãos Brazão e outros três condenados por participação no assassinato da vereadora Marielle Franco e de seu motorista Anderson Gomes. A primeira turma do Supremo Tribunal Federal começou a julgar nesta sexta os recursos no plenário virtual da corte e está prevista para seguir até o próximo dia 19. Os ministros vão examinar os embargos de declaração protocolados pelas defesas dos réus condenados em fevereiro deste ano. O instrumento serve para pedir esclarecimentos ou apontar omissões, contradições e erros materiais no acórdão, não para rediscutir o mérito da condenação. Na ação penal, a primeira turma condenou os irmãos Domingos Brazão e Chiquinho Brazão, apontados como mandantes dos crimes, a 76 anos e 3 meses de prisão cada. Também foram condenados o ex-chefe da Polícia Civil do Rio de Janeiro, Rivaldo Barbosa, o major Ronald Paulo de Alves Pereira e o ex-policial militar Robson Calixto Fonseca. Além das penas privativas de liberdade, o colegiado determinou o pagamento de R$7 milhões em indenização às vítimas e seus familiares, a perda dos cargos públicos e a manutenção das prisões preventivas de todos os condenados. Os recursos foram pautados pelo ministro Flávio Dino, presidente da primeira turma. No plenário virtual, os votos são depositados eletronicamente pelos ministros ao longo do período estipulado para o julgamento. A vereadora Marielle Franco foi assassinada a tiros em 14 de março de 2018, no Rio de Janeiro, junto com seu motorista Anderson Gomes. Em 25 de fevereiro, a primeira turma do STF condenou por unanimidade os mandantes de sua morte após quase 8 anos do crime. Reportagem Paulo Fonseca.
6: Olha, gente, ainda com Paulo Fonseca, a gente vai trazer que a advogada Florence Rosa deixou a defesa de Monique Medeiros no processo que apura a morte do menino Henri Borel. Então vamos à matéria do Paulo Fonseca.
7: A advogada Florence Rosa anunciou que deixou a defesa de Monique Medeiros no caso da morte do menino Henri Borel. A informação foi divulgada pela própria advogada por meio das redes sociais. Segundo Florence, sua contratação estava restrita à atuação durante a sessão plenária do Tribunal de Júri. Ainda de acordo com ela, divergências quanto à estratégia de defesa levaram ao encerramento de sua participação no caso, em decisão tomada de forma consensual entre as partes. Com a saída de Florence Rosa, a defesa de Monique Medeiros passará a ser conduzida por outro advogado. No dia 4 deste mês, a juíza Elizabeth Machado Lou concedeu um perdão judicial a Monique Medeiros no julgamento da morte do filho. A magistrada usou um recurso previsto no próprio Código Penal e extinguiu a pena da mãe no assassinato de Henri. Ao justificar o perdão, a magistrada citou uma, abre aspas, perseguição implacável, fecha aspas, e um, abre aspas, franco massacre, fecha aspas, vivido por Monique nos últimos 5 anos, e lembrou que ela foi uma mãe exemplar, além de ser ré primária. O Ministério Público do Rio de Janeiro, porém, viu interferência da juíza no veredito e entrou com recurso no dia 6. O padrasto do menino e ex-companheiro de Monique, Jairo Souza Santos Júnior, o Jairinho, foi condenado a 44 anos de prisão. Reportagem Paulo Fonseca.
6: E morreu um menino de 11 anos que estava internado após consumir um bolo supostamente envenenado com chumbinho na Baixada Fluminense. A gente vai voltar com o Paulo para trazer mais detalhes para a gente.
7: O menino Arthur, de 11 anos, internado com suspeita de envenenamento no Hospital Estadual Ricardo Cruz, em Nova Iguaçu, morreu na noite desta quinta-feira após sofrer uma parada cardíaca. Arthur estava hospitalizado desde a última semana. semana. De acordo com parentes, ele comeu um pedaço de bolo que estaria envenenado. O caso é apurado pela delegacia de São João de Meriti e a ocorrência foi registrada pelo pai do menino, Ademir de Melo, que suspeita que o filho tenha ingerido chumbinho. Ademir já prestou depoimento na delegacia responsável pela investigação e disse que não acusa ninguém, mas relatou ter percebido um distanciamento entre a mãe e o filho nos últimos anos.
5: Tudo e todos são suspeitos. Nunca acusei a mãe. Pelo contrário, a Ligiane sempre foi mãezona dele. Agora é que eu não posso deixar de registrar que 3 anos pra cá distanciou do meu filho. Tá? 3 anos pra cá houve essa distância do meu filho. Eu tô observando porque eu preciso de uma resposta.
7: Arthur havia passado o final de semana com a mãe, Diane da Silva, que o deixou na escola. Mais tarde, ele foi para a casa do pai, com quem morava, e comeu uma fatia de bolo que estava na sua mochila. Arthur então dormiu, acordou vomitando e foi levado ao hospital. Ademir afirmou que o pedaço foi encontrado pela madrasta na mochila do adolescente, debaixo de roupas dobradas. O corpo vai passar por perícia no Instituto Médico Legal, o IML de Nova Iguaçu. A Delegacia de Homicídios da Baixada Fluminense assumiu o caso e investiga a hipótese de contaminação proposital. A Polícia Civil informou ainda que aguarda a conclusão dos laudos médicos, toxicológicos e periciais para esclarecer as circunstâncias do caso. Segundo a instituição, nenhuma linha de investigação foi descartada. Reportagem Paulo Fonseca.
6: Ai, gente, que história mais triste, né? Meu Deus. Bom, agora a gente vai falar, são 4 horas e 22 minutos, que a Polícia Civil realizou uma operação interestadual contra uma organização criminosa ligada ao Terceiro Comando Puro, e é o Lucas de Andrade que vai trazer os detalhes pra gente.
8: Uma operação da Polícia Civil do Rio contra uma organização criminosa ligada à facção Terceiro Comando Puro fez 6 escolas suspenderem as atividades por risco à segurança nesta sexta-feira. Houve intenso tiroteio durante a ação que ocorreu após denúncia de um esquema de expulsão forçada de moradores e comerciantes de imóveis no entorno do Complexo do São Carlos, na região central da cidade. Ao menos 3 pessoas foram presas. A operação contou com o apoio de 2 helicópteros e foi coordenada pela Delegacia de Repressão às Ações Criminosas Organizadas e Inquéritos Especiais, a DRACO-IE, com o apoio da Coordenadoria de Recursos Especiais, a CORE, e das Polícias Civis de São Paulo e Minas Gerais. Foram cumpridos 43 mandados de busca e apreensão nos 3 estados. A justiça determinou o bloqueio de cerca de R$60 milhões, além do sequestro de imóveis e outros bens ligados ao esquema. O delegado titular da DRACO-IE, Jefferson Barbosa, deu detalhes sobre a operação.
9: O tráfico de drogas desse complexo estavam exigindo taxas exorbitantes para continuar o funcionamento e, com isso, os comerciantes e moradores se viam obrigados a entregar o imóvel ou ser retirados mesmo, e aí pessoas ligadas a essa organização ingressavam no imóvel, invadiam o imóvel e se dizia ali o legítimo possuidor desse imóvel.
8: De acordo com as investigações, o TCP montou uma estrutura de exploração econômica que foi muito além do tráfico de drogas. A facção impunha um ambiente de intimidação permanente para ampliar o controle territorial e econômico para fora dos limites da comunidade e abrangia até mesmo ruas da Cidade Nova, próximas à sede da Prefeitura do Rio. Depois da expulsão, os imóveis eram registrados em nome de terceiros e empresas ligados à facção, como explicou o delegado.
9: Eles declaravam falsamente que exerciam a posse ali, induzindo não só a erro as pessoas que estavam ali comprando esses imóveis, também como fazer uma autodeclaração.
8: Além da grilagem, as investigações revelaram um esquema de lavagem de dinheiro por meio de empresas de fachada. No Rio, lojas de peças de veículos que movimentaram milhões de reais nos últimos anos eram usadas para ocultar recursos do tráfico. Em Belo Horizonte, uma loja de roupas e uma empresa de motofrete também teriam sido utilizadas pelo grupo para disfarçar a origem do dinheiro. A estrutura financeira estava ligada diretamente à cúpula do Complexo do São Carlos. A polícia identificou ainda uma rede clandestina de comércio de armas. Integrantes da organização compravam, intermediavam e forneciam armamentos para comunidades dominadas pelo TCP. Os investigadores revelaram também um núcleo conhecido como Braço Armado, formado por seguranças, parentes e intermediários da organização, entre eles, duas mulheres responsáveis por articular negociações entre o Rio de Janeiro e Minas Gerais. Uma delas teria facilitado a logística de troca de armas entre o Complexo do São Carlos e a comunidade Cabana do Pai Tomás, na região oeste de Belo Horizonte. Entre os investigados estão Anderson Rosa Mendonça, conhecido como Coelho, que seria o chefe da organização mesmo preso, Leonardo Miranda da Silva, Rafael Carlos da Silva Ferreira e Marcílio Cheru de Oliveira. As investigações continuam. A análise do material apreendido pode embasar novas fases da operação, de acordo com a Polícia Civil. Reportagem Lucas Andrade.
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6: 4:27. Agora a gente vai falar de Brasil e para isso a gente tem o prazer de receber a nossa convidada dessa sexta-feira, que é Maíra Goulart, doutora e mestre em ciência política e professora da UFRJ. Ela que é a nossa convidada de hoje, dessa sexta-feira, dia dos namorados, véspera de estreia do Brasil na Copa e mais um dia de participação aqui da Maíra. Estamos bem, né, Maíra? Uma excelente tarde para você.
13: Oi, gente, boa tarde. É um prazer estar aqui conversando com vocês.
6: Prazer é todo nosso. E a gente começa, Maíra, falando que, depois de rejeitar a segunda proposta de delação premiada do Daniel Vorkaro, o dono do Banco Master, a Polícia Federal também pediu para que ele deixe a superintendência da corporação e seja transferido de volta para o Complexo da Papuda. A gente relembra que, no mês passado, a PF rejeitou a primeira versão da delação dele. O acordo foi negociado com a PF e com a PGR de uma forma conjunta, mas os investigadores reclamavam, tanto da primeira quanto da segunda tentativa, que o material apresentado pela defesa acrescentava muito pouco em relação ao que já tinha sido levantado pela própria Polícia Federal e que a impressão era de que o Vorkaro agia para proteger as pessoas próximas dele. A solicitação prevê que Vorkaro volte para a Penitenciária Federal de Brasília, que fica dentro do Complexo Penitenciário da Papuda. E agora a PGR também está concentrando as investigações na devolução de recursos por Daniel Vorkaro. O montante dessa negociação gira em torno de 40 a 60 bilhões de reais, que é o valor que precisaria retornar às origens de onde foi tirado. Portanto, Maíra, uma segunda tentativa de Daniel Vorkaro, nada feito, não acrescentou nada. Nesse caso, de acordo com a própria Polícia Federal, o celular dele está acrescentando mais do que o próprio. O medo, talvez, o receio de apontar figuras grandes da nossa sociedade, da nossa política, enfim, seria maior do que a vontade de salvar a própria pele? Porque já lhe foi dada uma primeira oportunidade, agora seria uma segunda e nada feito. Como é que a gente pode avaliar isso? Porque tem muita gente dizendo, né, que quando o Daniel Vorkaro começar a falar, a Brasília realmente já está nessa expectativa, esse receio. Agora, será que ele vai, em algum momento, tentar, de fato, salvar a própria pele? Como é que você vê toda essa novela envolvendo esse personagem que, de repente, se tornou tão importante, né? A gente raramente sabia quem era, um ou outro sabia quem era Daniel Vorkaro. Hoje em dia, ele virou aí o suprassumo da corrupção, né? O nome dele ligado, a gente até brinca. Eu não tenho nada a ver com o Vorkaro, as pessoas, todo mundo aí sabendo que ter hoje uma conexão com o Vorkaro significa, meu amigo, você entrou em fria.
13: Maravilha, gente. Vou falar rapidinho do Instituto da Delação, né? O Instituto da Delação é um instituto bem polêmico, né? Em que o acusado, ele é de alguma maneira premiado quando oferece à justiça evidências que possam ampliar o escopo da investigação. E é nesse sentido que ele é premiado com a redução da sua pena. Então é um instituto complicado, por quê? Que ele reduz a pena de alguém que é culpado, porque essa pessoa trouxe evidências, trouxe informações que possam ampliar o escopo da investigação. No caso da investigação sobre o Banco Master, a gente também tem algumas coisas a serem ditas, né? Primeiro é o alcance. É uma investigação que está atingindo muitas autoridades do espectro político, do espectro do judiciário. Então, tem muitas autoridades arroladas no escândalo do Banco Master. É um escândalo que está tornando cada vez mais conhecido do público, e os áudios do pré-candidato Flávio Bolsonaro contribuíram muito para isso, para tornar algo que era mais complexo de entender, uma coisa mais pungente, mais fácil de ser incorporada no imaginário popular. Então é um escândalo que está ampliando também a sua capacidade de afetar os envolvidos. Essa capacidade de afetar, de tirar a intenção de voto, de prejudicar reputações políticas, tem se ampliado. E também os áudios do candidato Flávio Bolsonaro têm ajudado muito nesse sentido, porque juntaram, né, o escândalo do Banco Master com o escândalo do Dark Horses, que era uma estratégia utilizada pela família Bolsonaro para levantar recursos para diferentes fins, não apenas para fazer o filme. O fato do Borcaro está protelando as revelações que ele promete fazer para obter os benefícios da delação premiada, por um lado, né, pode estar atendendo às demandas de alguns envolvidos que acreditam que esse adiamento dá fôlego e pode ter a possibilidade de levar um esmaecimento desse fenômeno, né, desse escândalo na mídia, na boca do povo, né, isso pode ficando mais com a Copa do Mundo, sobretudo, ficando mais longe na memória do público. Mas por outro lado, quanto mais próximo das eleições, se houver bombas a serem jogadas, se elas forem jogadas próximas das eleições, os candidatos não vão ter tempo de se recuperar.
6: É um ponto muito importante, né? Não vai ter justamente esse timing, realmente. Quanto mais próximo, mais fresquinho fica ali na cabeça do eleitor e menos estratégia para mitigar o dano. Perfeito. Rafa, como é que a gente pode analisar esse caso? Porque temos visto aí que realmente no caso dele, do Borcaro, o principal problema nas delações oferecidas à Polícia Federal é que ele não tem conseguido, de fato, entregar informações além daquilo que os investigadores já conhecem, né? Você acha que ele estaria ali também guardando uma carta na manga, salvando a bomba para jogar depois, quando não tivesse mais jeito? Como é que você avalia esse caso?
0: Bem, em delações premiadas, e tanto no Brasil como bem nos Estados Unidos, que é de onde tomamos inspiração para esse instituto, é uma estratégia comum a pessoa, né, o potencial delator, tentar soltar apenas a quantidade de informações necessária para poder fechar o acordo. Então, por exemplo, pressupõe-se que, vamos supor, os investigadores têm um conhecimento X, coloquemos aí 50%, o investigado tem ali, né, o conhecimento 100%, se ele achar que é suficiente oferecer mais 20%, né, em termos de informação em relação a tudo aquilo que ele sabe, e se ele achar que isso é o suficiente para poder conseguir a delação premiada, é isso que ele vai fazer. Portanto, eu não tenho a menor dúvida de que o Daniel Borcaro muito provavelmente tem bem mais informação do que o que ele está do que aquilo que ele demonstrou estar disposto a revelar até agora. Muitas vezes essas delações que se pressupõem não serem totais, não serem absolutas, são aceitas porque, dependendo do caso, existe ali a expectativa de uma recuperação de uma parte de valores, caso isso esteja em questão, né? Valores em contas em paraísos fiscais, em contas bancárias na Suíça e assim por diante. Então, muitas vezes, o benefício de uma delação incompleta, porém superior àquilo que já se tem nas mãos dos investigadores, acaba sendo o suficiente para que se aceite uma delação que se supõe não ser total, não trazer completamente todos os fatos. Como o Vorkaro, ele estava envolvido com dezenas, talvez mais de 100 figuras relevantes de vários setores e de várias instituições, não dá para ter a menor dúvida de que ele sabe muito mais, de que ele tem muito mais guardado. E talvez seja essa amplitude, essa abrangência do caso Vorkaro, das redes que ele construiu, que esteja levando os investigadores, né, e o Ministério Público a pressionarem por mais, por considerarem que, bem, dado o tamanho das redes dele, aquilo que ele teria oferecido seria pouco, superficial, né, não teria ali indicações mais firmes, né, indicações que poderiam levar a provas mais robustas, que é o tipo de coisa que se espera de uma delação premiada, às vezes, né, informações relativas a contas bancárias, a documentação e assim por diante, para poder, de fato, avançar a investigação. Também pode ser que exista uma expectativa de que ele foque um pouco mais, né, considerando que ele tem lançado nomes, né, nas propostas dele, ele tem citado dezenas de pessoas de uma maneira um tanto quanto superficial, e talvez haja uma preferência de que ele pelo menos foque em alguns atores principais, alguns atores mais importantes em relação aos quais ele tenha mais a oferecer para poder avançar nessas investigações. Mas eu não tenho muitas dúvidas de que ele vai tentar, mais uma vez, que ele vai tentar oferecer mais para ver se consegue fechar essa delação premiada.
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6: Agora são 4:39 e a gente traz que o pré-candidato à presidência, senador Flávio Bolsonaro, acionou o Supremo Tribunal Federal contra o presidente Lula por suposta incitação ao crime e ameaça. O relator do caso ainda não foi sorteado. A notícia crime tem como pano de fundo as declarações proferidas por Lula na semana passada. Na ocasião, ao criticar Flávio por ter estimulado o governo Donald Trump a aplicar sanções comerciais contra o Brasil, o presidente citou o enforcamento de Tiradentes e perguntou o que mereceriam os senadores e seus aliados. A fala foi assim: são traidores. Pelo menos, por menos do que isso, Joaquim Silvério dos Reis, que delatou o Tiradentes, foi enforcado. O que merecem os traidores da pátria que vão pedir intervenção de um país no nosso país? Pensem, meditem. Bom, na petição encaminhada ao STF, os advogados de Flávio argumentam que o discurso do presidente Oriente não foi uma mera metáfora histórica despretensiosa e que coloca a vida dele em risco. Também mencionam o alcance da declaração, já que a fala de Lula foi transmitida ao vivo pela TV Brasil e atingiu um número elevado de pessoas, o que, segundo a defesa, aumentaria os riscos para o pré-candidato à presidência. Eles argumentam também que entre janeiro de 2016 e setembro de 2020, 68 políticos brasileiros foram assassinados e 57 foram alvo de algum tipo de atentado contra a vida. Também mencionam o episódio da facada no pai do senador, que é o Jair Bolsonaro, que aconteceu durante a campanha dele em 2018. Caso esse inquérito seja aberto, a defesa de Flávio solicita a produção de prova e que o presidente seja interrogado pelo STF. Maída Goulart, é bem interessante esse caso, até porque, com tudo que Flávio Bolsonaro fala, ele se esqueceu apenas de colocar também, né, que houve um histórico bem recente, pelo qual o pai dele, inclusive, acabou sendo preso, uma tentativa, né, um plano que tinha como estratégia matar três pessoas representantes da nossa democracia, o presidente, o vice-presidente e também o Alexandre de Moraes. Não que haja aqui nenhum tipo de incitação à violência, porque a violência por si só ela é execrável, mas parece também que há uma certa memória seletiva nesse caso, né, quando ele lembra dos políticos brasileiros assassinados. Aí eu gostaria de saber se, na sua análise, ainda o que, que você achou desse caso, dessa argumentação de Flávio Bolsonaro, se seria uma argumentação vazia, enfim, qual a sua análise sobre esse assunto?
13: Bem, a gente não pode esquecer, né, que a extrema-direita, globalmente, ela se caracteriza por esbarçar os termos e os conceitos que organizam a democracia liberal. Um desses termos é a democracia, né? No caso, nosso caso particular, da nossa extrema-direita aqui, a gente tem Jair Bolsonaro, nos seus 7 mandatos como deputado federal, defendendo consistentemente a ditadura militar, a tortura, o fechamento do Congresso, o fuzilamento de ex-presidentes. A gente tem os seus filhos, né, fazendo defesas do não cumprimento do resultado das urnas, criticando as urnas eleitorais. Flávio Bolsonaro, recentemente, num episódio em que seu pai tentando destruir a tornozeleira eletrônica para fugir, ele estava insuflando a população para ir para as ruas, para fazer algum tipo de ameaça em relação à própria manutenção da ordem democrática. Então, sim, eles são responsáveis por um certo esgarçamento do sentido da democracia, que passa a compreender a defesa e a defesa da democracia, mas a crítica às suas instituições, a insurgência contra essas instituições, sem esquecer do exemplo maior, que é do próprio presidente Donald Trump, com o atentado ao Capitólio.
6: Perfeito, então, Maíra Goulart, muito obrigada. Rafa, te trazendo então para a gente poder abordar também esse tema, o que, que você achou desse ponto aqui que a defesa de Flávio Bolsonaro trouxe, dessa saída, né, da defesa ao STF para poder acusar a Lula aí pelo discurso sobre os traidores da pátria?
0: Bem, a gente, juridicamente, não dá para saber como isso, como esse caso vai ser interpretado. A gente sabe que, muitas vezes, os juízes, inclusive das Supremas Cortes, têm entendimentos bem próprios. Tornou-se cada vez mais comum eles não se aterem ali à lei, né? A criatividade tornou-se costumeira no judiciário brasileiro. Então, enfim, não dá para saber como é que isso vai ser interpretado, como vai ser decidido. Quando a gente compara esse caso com outros casos ou outras situações semelhantes, pelo menos em tese, não, esse caso, e às vezes até outros também, não consigo enxergar ali nem ameaça, nem incitação à prática de crime. É claro que esse tipo de discurso poderia, pelo fato de ter uma ambiguidade, poderia gerar nas mentes menos equilibradas algum tipo de efeito adverso, porém não dá também para sair censurando ou proibindo todo tipo de discurso pela possibilidade de cair no ouvido de um maluco para ele fazer, enfim, o que quer que seja, né? Então, pelo menos se a gente estivesse analisando isso 20 anos atrás ou 25 anos atrás, me parece muito claramente não seria visto nenhum problema ou pelo menos nada que merecesse atenção judicial nesse discurso do Lula. Pode ser um discurso politicamente incorreto, pode ser um discurso inadequado, exagerado e assim por diante, porém não mereceria atenção jurídica. Só que sempre lembrando que isso deve, evidentemente, também ser aplicado universalmente, porque, ao mesmo tempo, dependendo de quem fala, a gente tem visto, sim, um derretimento de determinadas liberdades políticas, especialmente aquelas que dizem respeito ao discurso e à possibilidade de crítica. Então, muitas vezes acontece a judicialização de falas corriqueiras ou de críticas muito corriqueiras ou que pertenceriam à esfera privada, à esfera da falta de educação, do politicamente incorreto e assim por diante. O que claramente ajuda num descrédito do direito, das instituições e de uma maneira geral. Então, enfim, eu acho que o discurso do Lula ele pode ser exagerado e ambíguo, mas ele propriamente não é um discurso criminoso.
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6: Bom, gente, agora a gente fala sobre o TSE, que acabou rejeitando o pedido de aliados do presidente Lula para impedir o uso do filme Dark Horse em ações de campanha de Flávio Bolsonaro. O pedido foi desconsiderado pelo presidente do Tribunal Superior Eleitoral, Cássio Nunes Marques, e esse foi um pedido apresentado pelos advogados do grupo Prerrogativas e pelo deputado federal Rogério Correia, do PT de Minas Gerais. O ministro afirmou que segue o entendimento consolidado do TSE de que, como os autores da ação não são candidatos à presidência, não cabe o questionamento. A decisão do ministro é processual. Aliados do presidente Lula alegaram ao TSE que a exibição do filme pode favorecer possíveis práticas como o abuso de poder econômico, uso indevido da mídia e também financiamento paralelo. Bom, o fato é que, trazendo mais uma vez a nossa convidada Maíra Goulart, além de questionar, Maíra, de querer saber a sua análise sobre essa avaliação do presidente do TSE, a gente tem aí, juntamente com o Vorkar, um outro caso aí que acabou arranhando bastante e contribuindo muito para a perda, para a caída, né, a queda do Flávio Bolsonaro junto às intenções de voto, porque há toda essa situação, né, que o filme Dark Horse teria custado aí um valor, mas que depois, posteriormente, a produtora responsável pelo filme declarou que, na verdade, ele custou cerca de 75 milhões, que é um valor bem menor do que o que foi negociado pelo Flávio Bolsonaro, junto com Daniel Vorkaro, que o parlamentar pedia, a gente relembra, o valor de 134 milhões para bancar o filme. Só que esses documentos mostraram que, na realidade, Vorkaro enviou 61 milhões para supostamente financiar a obra. E, é claro, a Polícia Federal também está de olho nessa história, está investigando aí, né, os aportes de Vorkaro na obra, no filme, porque de fato a conta não está batendo. Mas, frente a tudo isso, como é que a gente pode avaliar essa decisão do TSE? De fato, tudo bem, o Dark Horse não configura uma propaganda porque não tem nenhuma pessoa envolvida ali diretamente disputando o pleito?
13: Bem, esse ponto me permite abordar um assunto dessa semana que trouxe muita preocupação para a gente que está acostumado a acompanhar a eleição, que foi a decisão do TSE de proibir a pesquisa da Atlas, que havia mensurado a percepção da cidadania em relação ao envolvimento do Flávio e aos áudios do Flávio dentro dessa dinâmica com o Vovô Caro e o escândalo Dark Horse. E isso, essa decisão, que ainda não foi referendada no plenário, mas foi uma decisão monocrática de Cássio Nunes, que foi indicado por Jair Bolsonaro ao Supremo Tribunal Federal e agora ocupa a presidência do Supremo Tribunal Eleitoral, pode acende, né, uma luz amarela de atenção sobre a possibilidade do ministro nessa função tão importante, né, de presidente do Tribunal Eleitoral, não ser capaz de blindar a eleição das pressões antidemocráticas da extrema-direita. Então, acho importante salientar isso, e essa decisão pode vir nesse escopo, né, de um TSE pouco atento à importância de resistir a essas pressões. Sobre a magnitude do montante destinado ao filme, fica muito claro, uma vez que ele é muito maior, né, esse montante, do que de vários filmes que foram vencedores do Oscar, mais do que o dobro do que o filme brasileiro que ganhou o Oscar, que não é um montante apenas para financiar um filme, né? Estava se fazendo caixa que pode vir para o apoio da eleição, mas pode vir para outras dinâmicas de lavagem de dinheiro e corrupção. Então eu vejo com muito aos olhos dessa decisão do TSE.
6: Ok, muito obrigada pela sua análise, pela sua resposta, Maíra Goulart, doutora e mestre em ciência política e professora da UFRJ. Rafa, te trazendo, você acredita que o TSE está agindo de uma forma correta ou de alguma forma está sendo omisso nesse caso aí contra a exibição do filme Dark Horse no período eleitoral?
0: Eles não deram uma decisão de mérito, né? O que abre a possibilidade dos interessados, né? No caso, o PT, os advogados do Lula, mas nesse caso aí me parece que seria uma questão da própria equipe jurídica do PT, de recolocarem a questão, né, respeitando ali a legitimidade ativa, porque me parece que a alegação foi essa, de que quem ajuizou, quem peticionou não estava legitimado a fazê-lo, para forçar uma discussão do mérito. Porque, veja só, de fato, pode ser que o TSE, nesse caso, ele não quisesse atender ao conteúdo da demanda. E ali encontrou uma falha no ajuizamento, nesse caso, envolvendo a legitimidade ativa, né? Ou seja, quem está entrando com a petição, e se quem está entrando com a petição pode, de fato, entrar com a petição, falar em nome do suposto ofendido e assim por diante. E aí, caso de fato haja uma rediscussão desse tema no âmbito, enfim, do PT, da equipe do Lula, pode-se tentar forçar o TSE a discutir o mérito, e aí, forçando o TSE a discutir o mérito, talvez fique mais claro como ele vai se posicionar e o que se pode esperar em relação ao período eleitoral. A saída encontrada pelo TSE foi puramente técnica, foi uma questão ali processual, um vício que teria sido encontrado na petição, né? É por isso que não dá para dizer que houve uma decisão de mérito num sentido negativo daquilo que foi pedido. De fato, eventualmente, o TSE pode decidir no sentido de impedir a divulgação, o uso no período eleitoral e assim por diante. Então foi uma saída confortável do TSE e algo que pode ser recolocado para discussão. Agora, a gente sabe que, evidentemente, ambos lados vão tentar encontrar sustentação judicial para tudo que possa enfraquecer o seu adversário, é muito típico. A gente viu também como foi muito duvidosa aquele desfile de carnaval em homenagem ao Lula em ano eleitoral. Também se tentou judicializar essa questão. E os dois lados vão ficar tentando encontrar brechas para poder fazer um tipo de propaganda eleitoral que não é propaganda eleitoral tal como considerada ali na letra do nosso ordenamento jurídico eleitoral, né? A grande função dos marqueteiros nesse período é encontrar essas brechas para poder fazer propaganda, que é propaganda em todos os sentidos, exceto pela letra ali do direito eleitoral, né? E os adversários vão fazer o possível e o impossível para tentar forçar ali a classificação, a categorização da propaganda adversária como propaganda, né? Então é aí que entram os advogados, os marqueteiros e assim por diante. E é chumbo trocado, né? O campo bolsonarista fez o mesmo, ou tentou fazer o mesmo em relação ao desfile do Lula. É claro que aquilo ali tem as suas ambiguidades. Eu acho que eu cheguei a falar na época que eu não me surpreenderia se houvesse entendimentos em ambos sentidos, né, de que aquilo ali não tinha problema nenhum, bem como que aquilo ali talvez não devesse ter sido feito. E dentro do próprio campo governista houve, né, preocupações nesse sentido. A mesma coisa em relação a esse filme Dark Horse, com a talvez vantagem pro Flávio Bolsonaro, que o filme não é sobre ele, o filme é sobre o pai dele, né? Então ele tem até alguma margem argumentativa razoável aí, caso isso seja levado a uma discussão de mérito, né, sobre se isso aí é uma propaganda eleitoral inadequada, pelo fato, né, de ter aquela vinculação entre Jair Bolsonaro e Flávio Bolsonaro e assim por diante. Não sei de que maneira ele, o Flávio, aparece como personagem no filme, né, de que maneira ele é retratado ali, né, dependendo de como ele for retratado, talvez possa categorizar tranquilamente uma propaganda eleitoral, mas isso é algo que a gente não sabe ainda. Então é basicamente isso, né, que é uma questão vinculada, porém também separada com toda essa questão do financiamento do filme, que pode estar, né, toda essa manobra de transferência de dinheiro, mas um uso de um valor inferior àquilo que teria sido enviado para o financiamento, pode estar ocultando alguma coisa, mas isso aí vai depender realmente do avançar das investigações nesse caso do Banco Master.
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6: 4:58. A gente traz agora que o presidente do Tribunal de Contas da União, ministro Vital do Rego, assinou uma portaria que cria uma nova gratificação para os servidores da Corte de Contas que trabalham com atividades ditas de alta complexidade. Com o novo mecanismo, os funcionários do TSU em cargos mais altos vão poder ter um acréscimo de até 15% nos vencimentos, mesmo se esse valor ultrapassar o teto. Além disso, segundo esse documento, a gratificação não será cortada durante os afastamentos e nem durante as licenças legais do servidor. Ou seja, mesmo que as funções que supostamente motivaram o crescimento no salário não estejam sendo desempenhadas, esse valor vai continuar sendo pago. A publicação da norma acontece em meio ao debate no Supremo Tribunal Federal sobre os penduricalhos. E a gente aqui no Entretanto já falou muito sobre isso, inclusive. O nome atribuído aos benefícios concedidos a servidores públicos e que, somados aos salários, ficam aí acima do constitucional, do estipulado pela Constituição, que é de R$ 46 mil. R$ 46,3 mil. No começo do ano, o ministro Flávio Dino proibiu o pagamento de valores acima do teto. Depois, o plenário da corte liberou o pagamento de verbas indenizatórias até 70% do teto, autorizando salários de até R$ 78,8 mil. Na justificativa para a portaria do TCU, Vital e Jorge Oliveira, que é o vice-presidente do órgão, afirmam que para cada real gasto com funcionamento do TCU, retornariam aproximadamente R$ 32 aos cofres públicos. Por isso, a gratificação seria destinada a servidores que realizam realidades, de acordo com eles, que exigem elevada complexidade técnica, especialização e responsabilidade administrativa. Bom, aí agora eu fico me perguntando como eles fizeram essa conta, né? De um gasto, um real gasto retornando R$ 32 para os cofres públicos, e a gente está falando também de servidores que são os mais altos postos. Enfim, né, gente? A gente tem aí um salário mínimo que é de quanto mesmo, hein? E aí pergunto para nossa convidada de hoje, a Maíra Goulart. Pode isso, Maíra?
15: Olha, o Brasil é caracterizado, né, por uma dinâmica muito patrimonialista dessas elites. São elites que vivem muito menos do mercado, dos seus empreendimentos dentro de um sistema capitalista do que de repasses diretos do Tesouro Público. Seja nesse caso com funcionários públicos, seja o que a gente está vendo agora no Senado, né? Várias categorias fazendo lobby para que sejam concedidas essas bolsas ricas, né? Que vão favorecer pessoas e grupos com influência capazes de fazer com que sejam aprovadas medidas especiais de financiamento muito acima daquilo que o cidadão médio é capaz de oferir.
6: Certo, muito obrigada, Maíra. Rafa, quero ouvir de você. A gente já falando tanto sobre os penduricalhos e agora vem mais essa, né? Como é que você vê essa decisão aí do TCU?
0: Olha, vem num momento bem, seria, em qualquer momento seria absurdo, evidentemente, mas considerando tudo aquilo que tem sido discutido, o fato de que cada vez mais se tem chamado a atenção para esse tema dos penduricalhos, das gratificações e assim por diante, ou seja, de um modo geral, de tudo aquilo que leva a salários estratosféricos, salários completamente surreais, desproporcionais para os membros de determinados poderes, né, de determinadas instituições nossas. Essa argumentação de uma necessidade para atividades de alta complexidade, lamento, mas a gente está falando em geral de concursos, que são concursos que têm a sua dificuldade, de modo que se pressupõe como intrínseco as funções desempenhadas em um órgão como o TCU, que os servidores estarão lidando sempre ou quase sempre com questões e atividades de alta complexidade. Isso fica mais duvidoso ainda quando a gente leva em consideração o quão comum tornou-se utilizar a inteligência artificial nos órgãos e nas instituições, especialmente nos tribunais, especificamente, para uma série de funções, né, para cálculos difíceis, para resumo de processos, para coleta ali, para coleta de jurisprudência, recomendação da jurisprudência mais adequada. Não falta o uso de inteligência artificial para já facilitar vários aspectos das atividades dos tribunais. Então não existe nenhuma justificativa para absolutamente nada disso, vem num momento especificamente ruim pelo fato de que, como eu falei, o público está cada vez mais atento para isso, e toda notícia nesse sentido põe em descrédito também as instituições, né? O cidadão vai ficando cada vez mais desconfiado em relação aos vários órgãos do poder público, e isso evidentemente não é tão interessante assim no longo prazo, né? Que o cidadão não acredite em absolutamente nada, em nenhuma instituição, em nenhum órgão. Isso aí não, no longo prazo, isso não é tão interessante. Então é absurdo especialmente juízes, né? Ou mais especificamente, membros do Poder Judiciário e de órgãos associados ao Poder Judiciário, né? Associados ou análogos. No Brasil tem privilégios que inexistem na maioria dos outros países, bem como desfrutam de rendimentos que também são completamente incomparáveis.

0: muitas vezes maiores que o salário médio da população, como acaba acontecendo no Brasil, e muito raro que eles tenham tantos direitos e prerrogativas assim, bem como penduricalhos. Tudo isso chama atenção também para a necessidade de uma reforma administrativa em geral, porém com uma atenção um pouco maior para o judiciário, que na prática atua quase como uma aristocracia propriamente, né? É algo remanescente do período colonial ou do período imperial. Não casualmente, muitos juízes e desembargadores pertencem a famílias tradicionais que já eram poderosas e influentes no século XIX ou mesmo antes. E tudo isso tem muito dessas reminiscências de períodos anteriores, de privilégios que não combinam, não correspondem ao período político que nós vivemos.
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2: 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Bom, gente, agora a gente vai repercutir uma matéria publicada no Jornal O Globo. Aprovação de propostas no Senado com potencial impacto nas contas públicas reacendeu um alerta entre os ministros do Supremo Tribunal Federal, que passaram a lembrar um precedente recente da Corte sobre a obrigação de indicar fonte de custeio para novas despesas. Aí o governo Lula também avalia recorrer ao STF caso não consiga barrar as medidas ligadas à renegociação de dívidas de produtores rurais. Entre essas pautas aprovadas pelos senadores estão a renegociação de débitos de produtores rurais, aumento do piso salarial de médicos, flexibilização das regras de aposentadoria para agentes comunitários de saúde. Nos bastidores do STF, o Globo traz que a avaliação é que iniciativas capazes de criar despesas obrigatórias ou benefícios sem compensação financeira podem enfrentar questionamentos com base na Lei de Responsabilidade Fiscal e também na Constituição. A discussão foi associada por integrantes do tribunal a um julgamento concluído em abril, no qual o Supremo firmou o entendimento de que a criação de despesas obrigatórias e a concessão de incentivos fiscais devem respeitar exigências fiscais e orçamentárias. A decisão reforçou a necessidade de estimativa de impacto financeiro e de indicação de medidas de compensação quando houver renúncia de receita ou ampliação de gastos permanentes. No julgamento, a Corte acompanhou o voto do relator, ministro Cristiano Zanin, e fixou a tese de que dispositivos da Lei de Responsabilidade Fiscal e da Constituição precisam ser observados durante a tramitação de propostas legislativas. Para os ministros que foram ouvidos aí, de acordo com a reportagem, o alcance desse entendimento não se limita a benefícios tributários e deve ser lido como uma diretriz mais ampla da responsabilidade fiscal entre os poderes. Bom, o fato é que o debate ganhou dimensão pública após manifestação do decano do STF, Gilmar Mendes. Numa publicação nas redes sociais, ele afirmou que o Congresso Nacional não pode criar despesas para estados e municípios sem indicar a fonte de financiamento. Embora ele não tenha mencionado diretamente as votações do Senado, Gilmar Mendes citou a emenda constitucional 128 de 2022, que é a emenda que passa a vedar a imposição das despesas obrigatórias aos entes federativos sem a previsão orçamentária. Aí o ministro também lembrou o precedente do piso nacional da enfermagem.

0: aqui teve a implementação suspensa pelo Supremo por conta de uma ausência de fonte adequada de financiamento. E temos agora uma possibilidade, inclusive, de judicialização, porque o governo Lula avalia qual vai ser essa reação no Supremo, tem essa possibilidade de judicialização em meio a essa preocupação do governo federal com as propostas que são classificadas como de forte impacto fiscal. Caso não consiga conter no processo político os efeitos das medidas aprovadas no Senado, o Executivo já admitiu recorrer ao STF, especialmente em relação ao projeto de renegociação de dívidas de produtores rurais. Eu convido novamente a Maíra Goulart, doutora e mestre em ciência política e professora da UFRJ. Maíra, a gente pode afirmar que toda essa movimentação acaba reforçando essa tensão existente entre Congresso, governo, judiciário, porque muito se fala nessa judicialização das pautas, né? Em torno da sustentabilidade das contas públicas, especialmente ano eleitoral, né? Só complementando, perdão.
1: A gente vive um momento de conflito federativo, em que o judiciário tem tentado usurpar atribuições constitucionais do executivo e tem entrado em muitas controvérsias com o presidente e os outros os ministros, né, os chefes do executivo. E o judiciário tem sido muito acionado em virtude desse posicionamento mais ativo e talvez agressivo do legislativo. E isso já vem num contexto da nossa Constituição em que o judiciário já tinha sido colocado como um ator protagonista na garantia de direitos. Então, era um contexto que o judiciário já era muito ativo e está sendo cada vez mais. Então, eu vejo isso sim com muita preocupação. A outra é esse ponto mais contextual dessa pauta bomba que está sendo apresentada no Senado e capitaneada, né, pelo presidente do Senado, senador Alcolumbre, que já tem entrado em muitas bolas divididas com o executivo, no movimento mesmo de afronta que culmina com a rejeição do candidato a ministro do Supremo Tribunal Federal, Jorge Messias.
0: Ok, muito obrigada, Maíra. E Rafa, como é que você vê todas essas questões? Você acredita que o STF deve acabar derrubando essas que são consideradas pautas bomba do Congresso?
2: Olha, a postura que o STF vai adotar nesse tipo de situação realmente me parece bastante difícil de visualizar. A postura do Congresso, né, especificamente do Senado, do Alcolumbre, me parece estar voltada para cozinhar uma série de situações visando o próprio benefício propriamente. A gente sabe como ficou a questão do Jorge Messias. A gente está bastante claro que ele está interessado em segurar essa questão da escala 6-1, talvez visando forçar o governo a negociar com ele, né? E de fato já há essas indicações de que o governo vai tentar algum tipo de entendimento com o Alcolumbre para destravar a PEC 6-1. Então, realmente é uma situação bastante complicada pelo próprio poder de que dispõe o presidente do Senado e o presidente da Câmara. A gente com certeza pode acabar vendo uma atuação, um papel do STF mais ativo também em cima disso, caso haja especialmente uma dificuldade de que se encontre um consenso entre o Alcolumbre e o governo, entre Congresso e governo, mas realmente tudo indica que existe cada vez mais um esforço por parte de alguns setores, especialmente do Alcolumbre, de forçar certas pautas, e aquelas especialmente que não são muito interessantes para o governo federal, e cozinhar outras que poderiam ser mais de interesse do governo federal. O fato disso muitas vezes acontecer por motivos que parecem mais pessoais do que qualquer outra coisa, acaba sendo certamente bastante incômodo, bastante irritante, não só pro governo, pro governo certamente é, mas também para quem acompanha essas discussões políticas e gostaria, preferiria que as pautas fossem discutidas e seguradas ou avançadas conforme fosse de fato aquilo que é melhor para a população, ou seja, para os eleitores de todas essas pessoas que estão ali, seja no legislativo ou no executivo.
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0: 17:17, eu adoro falar isso, adoro quando é 16:16, 17:17, agora 17:17. Olha, gente, o presidente do Senado, Davi Alcolumbre, sinalizou aliados que pretende destravar na próxima semana a tramitação da proposta que acaba com a escala 6x1. Esse modelo em que trabalhadores com carteira assinada atuam 6 dias, trabalham 6 dias e têm só um diazinho de folga. Em meio a uma pressão crescente para que o Congresso avance na discussão sobre a jornada de trabalho e direitos trabalhistas, Alcolumbre deve cumprir o rito previsto no regimento interno do Senado, mas sem acelerar artificialmente a tramitação da proposta, dando o primeiro passo para colocar o texto em movimento. O plano é encaminhar a matéria à Comissão de Constituição e Justiça, que é presidida pelo senador Otto Alencar, aliado do governo. A proposta já foi aprovada pela Câmara dos Deputados e agora depende da análise dos senadores para seguir avançando no Congresso. A abertura da tramitação no Senado representa uma etapa decisiva para o futuro do texto, que ganhou força nas ruas e passou a ocupar espaço no debate público no ano eleitoral. A movimentação de Alcolumbre ocorre em um momento em que nomes do centro e da centro-esquerda reivindicam a relatoria dessa proposta no Senado. A escolha do relator, com certeza, vai ser aí determinante para a condução política do projeto, para o ritmo da análise e a forma como os eventuais ajustes vão ser discutidos na CCJ. O fim da escala 6x1 passou a mobilizar trabalhadores, movimentos sociais e parlamentares que defendem mudanças na organização da jornada semanal. A pressão pública fez com que deputados e senadores passassem a tratar o tema como uma das principais pautas trabalhistas em debate no Congresso. E aí, Maíra, eu vou te dizer uma coisa. Olha, esse programa, ele estreou em outubro, novembro de 2000, a gente está em 2026, 25, 24. Vai fazer 2 anos agora em novembro, né? E desde o início a gente está falando sobre isso, sobre o fim da escala 6x1. Na época em que, basicamente, eram poucos os que levantavam essa bandeira, um dos nomes mais conhecidos realmente é da deputada Érica Hilton, que sempre defendeu o fim da 6x1, até avançando, querendo aí realmente, de fato, instituir 4x3. Enfim, aí o tema foi ganhando realmente uma dimensão maior ano eleitoral. Então, vem a direita, a base bolsonarista, querendo uma proposta em que você possa negociar por horas trabalhadas com o patrão, né? De um lado, o patrão, do outro lado, os empregados. Enfim, né? Mas o fato é que ainda não tem essa promessa de destravamento aí da PEC do fim da escala 6x1 para a semana que vem. E a gente fica aqui aguardando, porque muito se fala, mas até agora, concreto, nada. Você acha que tem realmente um potencial para passar? Você acha que é algo que poderia, de fato, acontecer sem maiores danos, como aqueles que costumavam criticar o fim da 6x1?
1: Sim, eu acho que esse ponto da 6x1 tem sido um ponto nevrálgico para a recuperação da popularidade do presidente Lula, principalmente entre os mais jovens. É uma pauta concreta, é uma pauta que não aciona gatilhos do tipo que as pautas de gênero acionam. Ela passa, ela consegue perpassar nos diferentes grupos, porque o trabalho é algo que está no horizonte de quase todos os brasileiros e brasileiras. Acho que a condução tem sido muito eficiente, até porque ela veio de um protagonismo de legisladores do campo progressista, mas tem uma reação, né, que é aquela pauta do trabalho flexível, que o governo tem que ficar muito atento, e todos nós, cidadãos, para que essa pauta não prospere, porque ela supõe uma relação de igualdade entre trabalhador e empregado para negociar as condições desse trabalho. Então, eu acho que a gente tem que ficar muito atento em relação a isso.
0: Muito obrigada, Maíra. Rafa, você acredita que essa PEC realmente, que Alcolumbre deve destravar a PEC agora para a semana que vem?
2: A gente até acabei entrando um pouco nesse assunto na reflexão anterior. E aí eu posso até continuar tocando nesse tópico, porque, como eu falei, toda essa postura do Alcolumbre, ela muito claramente parece estar mais voltada para preocupações que dizem mais respeito a seus objetivos políticos próprios, né, de tentar influenciar nomeação para o STF. Ele tentou negociar com o governo isso para tentar indicar o Pacheco e não funcionou. E aí, em resposta a isso, parece que teria coordenado, né, aquela reação ao Jorge Messias, e agora trava um projeto que, além de interessar a uma parcela razoável da população brasileira, é óbvio que é considerada vital pelo próprio governo, que acredita que através dessa pauta tem como dar novos impulsos à sua popularidade, ainda mais aproveitando um momento de fragilidade da candidatura adversária, por conta especialmente dessas conexões, dessas relações com o Daniel Vorcaro. E aí seria um momento, talvez, para o governo, para o Lula, conseguir uma certa dianteira em relação ao Flávio Bolsonaro e dificultar tentativas de recuperação. Inevitavelmente, o governo vai ter que conversar com o Davi Alcolumbre. Não dá para saber se o Alcolumbre ainda quer impor um nome para o STF. A gente também recorda que, depois do que aconteceu com o Jorge Messias, apesar do Lula ter dito que pretendia, né, oferecer um outro nome e insistir, até por isso tá no seu direito, né, como presidente, é parte das suas competências fazer essa indicação, mas ele não fez, ele ainda não ofereceu um novo nome. Como eu falei, não dá para saber se o Alcolumbre ele vai insistir nesse ponto para poder destravar essa questão da escala 6x1, bem como segurar determinadas outras pautas, né, as chamadas pautas bomba, sobre as quais a gente falou, mas isso é uma possibilidade, porque claramente a postura do Alcolumbre, pelo menos é o que me parece, ela não me parece propriamente ideológica. parece ser uma postura auto-interessada, o que acaba sendo bem típico dos políticos do Centrão, de um modo geral, né? Que tem ali seus projetos, que são projetos de poder, né? Projetos de poder pessoal, que muitas vezes acabam se atravessando com pautas que têm interesse popular, né, em cima dele. Então, me parece por aí. Eu acho que, por isso, inclusive, é possível que isso destrave, não sei se na semana que vem, mas não me parece plausível que ele vá conseguir segurar essa PEC por muito tempo, né? Porque vai haver uma pressão crescente dentro do próprio Congresso, talvez isso pode prejudicá-lo ainda mais em ano eleitoral, caso ele seja visto como o obstáculo para o avanço dessa pauta. Então, ainda que ele possa tentar segurar, existe um timing que ele não pode ultrapassar para não se ver prejudicado.
0: Certo, Rafa, muito obrigada. Agora são 5 horas e 26 minutos. A gente precisa se despedir da nossa convidada de hoje, a Maíra Goulart, doutora e mestre em ciência política e professora da UFRJ. Foi muito bom tê-la aqui. Por mim, a gente ficaria até, mas sei, obviamente, dos seus compromissos. E te convido a voltar numa próxima ocasião, quando a agenda permitir. E aproveito também para te pedir uma dica. Pode ser uma dica cultural, histórica, do que você quiser. Uma dica para a gente aqui da Sul, uma dica para sexta-feira dos nossos ouvintes.
1: Bem, eu indico o livro novo do meu colega, professor Jairo Nicolau, que fala as transformações recentes da dinâmica da polarização no Brasil, então vai ser muito bom para entender as eleições. Chama País Dividido, do professor Jairo Nicolau, de Ciência Política.
0: Maravilha, muito obrigada pela dica. Olha, Maíra, até uma próxima oportunidade, tá? A gente te aguarda aqui. Tenha um excelente fim de semana para você e a gente continua aqui no Entretanto.
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0: 5 horas 28 minutos, o dólar fechou o dia em queda. Fechou em R$5,06. A bolsa também em queda de 0,1% em 171.133 pontos. E aproveitando que estamos falando de economia, vamos falar o seguinte, que a inflação oficial do Brasil voltou a ficar acima do teto da meta perseguida pelo Banco Central. E quem vai trazer detalhes pra gente é o Lucas de Andrade.
5: A inflação oficial do Brasil ficou em 0,58% em maio, uma desaceleração em relação à variação de 0,67% em abril. No entanto, o indicador acumula alta de 4,72%, acima da meta central definida pelo Conselho Monetário Nacional, de 3%, e também do teto permitido, de 4,5%. Os dados são do Índice de Preços ao Consumidor Amplo, o IPCA, e foram divulgados nesta sexta-feira pelo IBGE. O levantamento indica o grupo Alimentação e Bebidas como o principal vilão do mês, que subiu 1,33% em maio e sozinho responde por quase metade de toda a alta do indicador. Em entrevista ao jornal Vale Nota, a economista e coordenadora do curso de Ciências Econômicas do Centro Universitário FMU, Nathalie Wendel, atribuiu a variação dos preços a mudanças climáticas causadas pelo fenômeno El Niño no período.
6: É o item ali, quando a gente avalia o IPCA como um todo, que tem, de fato, maior consumo. Ele teve essa alta principalmente por uma combinação ali, eu diria, até relevante e que a gente já tinha projetado há meses anteriores, que foi justamente os aspectos, né, voltados às questões climáticas, aos fatores sazonais e principalmente à oferta desses produtos. Embora a gente tenha tido ali uma safra recorde no passado, a gente não pode esquecer que a gente está vivendo um período de El Niño, então é um período muito mais frio, e isso acaba dando um choque na oferta. A gente está tendo uma oferta menor, isso significa que o preço desses produtos aumentou. Então foi isso que aconteceu. Essa sensibilidade que a gente está sentindo nos produtos, na verdade, elas foram resultado de pelo menos 4 a 6 meses atrás. Então significa que ainda vai haver uma pressão, olhando o clima, olhando o El Niño, olhando essa possibilidade de oferta de produtos in natura para o longo prazo.
5: O grupo Habitação também pesou no bolso das famílias com alta de 1,2%, impulsionada pelo aumento de 3,6% na conta de energia elétrica. De acordo com o IBGE, o movimento foi reflexo de reajustes tarifários em capitais como Salvador, Fortaleza e Recife, somados à vigência da bandeira tarifária amarela. No grupo dos transportes, houve alívio. Os combustíveis caíram 1,95% em média, com destaque para o etanol, que recuou 6%. Apesar do fôlego, Nathalie Wendel pediu cautela ao analisar os números porque os combustíveis são usados tanto individualmente para o transporte das pessoas, como também para a logística e o fornecimento de produtos.
6: A gente optou no Brasil como um todo a ter um modal de transporte que ele é totalmente rodoviário. Então a gente depende muito do próprio resultado dos combustíveis, seja do ponto de vista logístico para chegar a todos os produtos que a gente utiliza, seja do próprio ponto de vista individual, né, para a gente poder fazer os deslocamentos. E isso vai encarecendo também todo o orçamento dessas famílias, né? Então a gente tem também impactos não só logísticos, a gente tem um impacto necessário, estrutural, para poder, por exemplo, trabalhar em home office, a gente conseguir, né, ter o dia a dia, fazer cozinhar, poder ter ali, né, a sua luz, de fato, poder tomar um banho quente, principalmente que a gente está no inverno e consome mais energia elétrica ou gás, né, a depender ali do tipo de aquecimento. Eu deixo, por exemplo, de tomar uma decisão de consumir um bem que ele é durável agora no curto prazo e eu vou pensar isso só lá no longo prazo.
5: A economista também lembrou que o resultado de maio reforça um cenário de inflação persistente no Brasil e limita o espaço de manobra do Banco Central. Na última reunião, em abril, o Comitê de Política Monetária reduziu a Selic em 0,25 ponto percentual, o que levou a taxa básica de juros para 14,5% ao ano. Com o IPCA acumulado em 12 meses acima do teto da meta, o mercado financeiro projeta que os juros devem permanecer elevados por mais tempo. Reportagem Lucas de Andrade.
4: E aí, Isabela, tudo bem? Os ouvintes ainda podem conferir o Virada de História sobre a maçonaria na Primeira República. Esse episódio é logo mais às 23 horas. E na segunda-feira, nós vamos revirar o passado da diplomacia na Primeira República, também novamente no Virada, falando da saída do Brasil da Liga das Nações em 1926. Liga das Nações que era a ONU da época. O Brasil saiu porque não nos aceitaram no Conselho da Liga. Pois é, uma questão antiga, né? Se a gente for parar pra pensar. Esse episódio tá imperdível, é na segunda, começando às 7 da manhã, com reprises às 15h, 23 horas. Aquele abraço, entretanto.
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0: Olha, gente, esse fim de semana vai ser de temperaturas amenas e com previsão de pancadas de chuva à tarde e à noite. De acordo com o Climatempo, as temperaturas variam entre 18 e 29 graus.
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0: Bom, gente, hoje é dia 12 de junho, todo mundo sabe. Agora vamos voltar ao tempo. No dia 12 de junho de 1990, o então Parlamento da República Socialista Federativa Soviética da Rússia aprovava a Declaração da Soberania Estatal. As leis russas em seu território passavam então a prevalecer acima das leis da União Soviética, que chegaria ao fim no ano seguinte. Desde então, essa data se tornou emblemática no país. Na Rússia, o 12 de junho vai muito além de uma simples efeméride no calendário, uma vez que a data representa a transição de uma superpotência como a União Soviética para a reconstrução da identidade nacional. Ao celebrar a data, o país não apenas relembra o marco jurídico de sua soberania, mas também reafirma seu papel central no tabuleiro geopolítico contemporâneo e se orgulha da sua resiliência e sua trajetória histórica. A Sputnik Brasil entrevistou o mestre em Relações Internacionais pela Universidade Estatal de São Petersburgo, Valdir Bezerra. E ele aponta que a efeméride fortalece essa ideia de unidade nacional dentro da Federação da Rússia. O especialista menciona as distintas nacionalidades que vivem em território russo e pontua uma outra marca importante na sociedade, que é o fator religioso. E ao contrário do que se possa deduzir, a Rússia, além da religião ortodoxa, possui também diversos credos que conseguem conviver em harmonia. Após a dissolução da União Soviética, a década de 1990 foi muito difícil para a Rússia, que precisou se adaptar aos novos tempos, tanto no aspecto econômico quanto no político, o que trouxe impactos para a sua sociedade. Para Valdir Bezerra, após toda essa trajetória, atualmente Moscou tem um papel preponderante no cenário geopolítico, sendo inclusive um dos estados-chave para a arquitetura de um mundo multipolar nas relações internacionais. Ele afirmou o seguinte, vamos abrir aspas para ser bem literal a ele: a Rússia é talvez a principal liderança na constituição de um mundo multipolar baseado no respeito à diversidade, divisões civilizacional, na soberania das nações e, quanto ao comércio internacional, no uso de moedas alternativas ao dólar, ainda que a um alto custo, porque vem sendo sancionada de forma draconiana pelo Ocidente. Mas se manteve de pé, tem buscado alternativas, inclusive dentro do BRICS, fecha aspas. Rafa, queria repercutir com você essa afirmação do especialista, o professor Valdir Bezerra, que é mestre em Relações Internacionais pela Universidade de São Petersburgo. Essa descrição dele da Rússia, ela foi muito feliz, né? Porque ela está muito colada com realmente o que a Rússia representa hoje em termos geopolíticos, em termos de potência mundial. Eu queria que você me dissesse o que você achou desse parecer aí do professor.
2: Bem, eu concordo com ele. Ele toca em alguns pontos que são fundamentais sobre e que tocam essa data especificamente, né, do Dia da Rússia, bem como o papel atual desempenhado pela Rússia. Pegando nessa dimensão histórica, nessa parte histórica, é claro que o colapso da União Soviética, especialmente pela maneira pela qual esse colapso se deu, quando a gente pensa que a União Soviética estava também centrada em Moscou, é claro que isso representou uma certa perda de capacidade de projeção de poder no âmbito da geopolítica, especialmente ao longo dos anos 90. Ao mesmo tempo, porém, foi um momento que teve a sua importância, tal como ele falou, para essa reafirmação de uma identidade propriamente russa. Algo que às vezes era sentido pelos russos, né, russos étnicos, e também outros povos que hoje vivem na Rússia, na época da União Soviética, é que nem sempre o Estado estava se concentrando nas questões específicas dos russos enquanto tais. Uma coisa era a União Soviética, outra coisa era propriamente a Rússia dentro da União Soviética. Então esse momento de, por assim dizer, independência da Rússia em relação à União Soviética também tem essa importância nesse resgate que vai crescendo, especialmente a partir da presidência do Vladimir Putin, de uma série de elementos históricos, culturais, religiosos, linguísticos, que ficaram talvez um pouco num pano de fundo durante o período soviético e agora voltam à tona, voltam aos holofotes, voltam a ter uma presença mais significativa nas preocupações do Estado. E quando a gente salta para o momento atual, de fato, se a gente fosse considerar qual que seria o centro nevrálgico dessa transformação multipolar, a gente teria que dizer que é a Rússia, que ela tem sido um motor da multipolarização. Quem foca na economia tende a colocar o centro de tudo na China, por conta do crescimento econômico chinês, por conta do PIB chinês, por conta do papel crescente da China como principal parceiro comercial de uma grande parte dos países do mundo. Porém, é importante distinguir entre economia e geopolítica, porque a China já era uma locomotiva nos anos 90, mesmo numa época na qual havia uma proximidade muito maior, muito significativa no âmbito geopolítico entre os Estados Unidos e a China, especialmente ali desde o período Deng Xiaoping até o período Jiang Zemin. Esse foi um período no qual, geopoliticamente inclusive, a China colaborou, especialmente no período Deng, com os Estados Unidos contra a União Soviética. E a China já era uma potência econômica em ascensão, em crescimento. Isso já aparecia em livros sobre esse assunto nos anos 90. Geopoliticamente, foi a decisão da Federação Russa de iniciar a Operação Militar Especial, que representa um marco nessa aceleração da transformação, da transição na direção da multipolaridade. Porque multipolaridade não é simplesmente descentralização econômica. Envolve uma série de outras coisas. Você pode ter uma economia mundial mais descentralizada. Quando a gente fala em desdolarização, por exemplo, até alguns países europeus são a favor. Países europeus esses que têm uma perspectiva que vai na contramão daquilo que a gente entende como multipolaridade. Como eu falei, é algo que é mais profundo do que uma descentralização econômica. Envolve a transformação de todas as instituições internacionais num sentido de uma maior representatividade continental. Uma nova perspectiva em relação, por exemplo, a direitos humanos, de uma maneira a não aceitar mais que se utilize determinados aspectos, né, determinados tópicos dos chamados direitos humanos de uma perspectiva exclusivamente ocidental, com o objetivo de usar isso como ferramenta para justificar o imperialismo. Então são discussões muito profundas. Dentro da Rússia, uma revalorização da própria cultura russa, bem como, a partir da Rússia, um incentivo para que cada povo, cada continente, cada região busque também a sua própria cultura, valorize a sua própria cultura. Então, são transformações que não seriam possíveis sem o impulso que tem sido dado pela Federação Russa. A própria China passou a se mover geopoliticamente de uma maneira mais ousada, mais questionadora, precisamente por conta da iniciativa tomada pela Federação Russa de desafiar a maneira pela qual o sistema internacional vinha funcionando. E quando a gente soma isso a uma série de outros eventos, outros fenômenos, o fato, por exemplo, da Rússia tá impulsionando cada vez mais os BRICS. Antes da Operação Militar Especial, os BRICS estavam, claro que andando, mas andando numa marcha um pouco mais lenta. Alianças e parcerias construídas pela Federação Russa, a maneira pela qual tudo isso tem incentivado também em vários países e até na Europa, que grupos políticos comecem a questionar essa submissão aos Estados Unidos, questionar também a OTAN, a submissão a Bruxelas, né, a capital da União Europeia. Então, de um modo geral, decisões tomadas dentro da Federação Russa, em Moscou, têm tido um impacto significativo em todos os continentes e um impacto que aponta exatamente na direção da multipolaridade. Então, quando a gente une essa dimensão histórica com o papel atual desempenhado pela Rússia, né, num sentido de dar mais equilíbrio ao mundo, um mundo que vinha num ritmo bastante centralizado no Ocidente, em todos os sentidos, esse dia da Rússia acaba sendo cada vez mais importante.
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0: 5h45. Vamos falar agora de inflação, mas inflação não no Brasil, nos Estados Unidos. Por quê? A inflação por lá chegou ao nível mais alto nos últimos 3 anos. Disparou novamente no mês passado, atingindo 4,2% em relação ao ano anterior. É o nível mais elevado em quase 3 anos, de acordo com os dados oficiais norte-americanos. O índice de preços ao consumo, o IPC, havia registrado uma alta de 3,8% em abril, em comparação com o mesmo período do ano anterior. Esse aumento se explica em grande parte pela alta nos preços da gasolina em função da guerra no Oriente Médio. O índice de 4,2% para maio é o maior, o mais alto desde abril de 2023, né? Como a gente mostrou aqui, segundo os dados oficiais. Bom, o preço dos alimentos subiram, os preços, significativamente, pelo segundo mês consecutivo, uma média aí de 2,7%, e a pressão sobre os preços começou logo após o início da guerra comercial contra o Irã, iniciada por Donald Trump e Israel em 28 de fevereiro. Como resultado desse conflito, o Irã bloqueou o tráfego marítimo pelo Estreito de Hormuz, por onde passa 20% do petróleo mundial. No início do ano, a inflação dos Estados Unidos permaneceu estável em 2,4%, tanto em janeiro quanto em fevereiro. Mas, segundo um relatório publicado na semana passada, os salários subiram em média 3,4% em maio, em comparação com o mesmo período do ano anterior, ficando, portanto, abaixo da taxa da inflação. Com as eleições de meio de mandato a poucos meses de distância, que elas vão ser realizadas em novembro, o governo Trump afirma que os efeitos da guerra serão temporários. Aí trago novamente o Rafa para perguntar: será, Rafa?
2: Bem, o primeiro problema aí é que nós nem sabemos se essa situação de impasse no Estreito de Hormuz, é claro que ela vai ser temporária, evidentemente, mas não sabemos nesse temporário quais são os prazos, né, para normalização de todas as atividades que dependem do Estreito de Hormuz. A gente sabe que tem havido negociações, tem havido avanços e recuos. Alguns dias atrás a gente viu troca de mísseis, troca de drones. Hoje já se fala em alguns avanços em negociações. Porém, uma coisa que eu tenho sempre enfatizado é que, segundo especialistas, considerando a paralisação das atividades e o dano causado a instalações portuárias, instalações petrolíferas também, e a outros tipos de logística fundamental, mesmo após uma abertura total do Estreito de Hormuz, a gente pode demorar a ver uma normalização no fluxo de navios ali por aquela região, o que vai manter uma pressão nos custos energéticos. E esses custos energéticos são exatamente uma das principais causas para essa pressão, essa tendência inflacionária. É claro que tem outros fatores que influenciam, por exemplo, um crescimento da demanda, né? Você tem alguns outros problemas nos Estados Unidos também envolvendo custos da mão de obra, porque eles estão numa situação de desemprego relativamente baixo, e isso tende a aumentar salários aumentam demanda, e demanda pressiona a inflação um pouco para cima, caso não haja um controle estrito por parte do Banco Central. Mas o fator principal, nesse momento, é exatamente essas tensões geopolíticas, ou seja, o custo energético da guerra, e lembrando que foram os Estados Unidos que iniciaram essa crise, e isso naturalmente pode dar um rebote prejudicial para o Donald Trump, ainda mais na medida em que vai se aproximando as midterms.
0: Ok, Rafa, muito obrigada. A gente vai continuar no outro lado do mundo, rapidinho, porque ainda dá para a gente poder trocar contigo mais uma notícia aqui, Rafa, que é o seguinte, é uma fala da Zaharova. A Maria Zaharova, que é representante oficial da chancelaria russa, ela afirmou que Alemanha, Reino Unido e França continuam promovendo a militarização da Ucrânia e da Europa enquanto fingem defender a paz. Essa fala foi dita quando ela comentou o aumento da produção de armas de longo alcance para Kiev. Segundo Zaharova, os líderes desses países fingem pedir paz com suas declarações, mas na verdade apresentam condições a priori inaceitáveis, aumentando a produção de armas de longo alcance para Kiev. De acordo com a diplomata, os países europeus estariam impondo condições inaceitáveis para negociações e ampliando a produção de armas de longo alcance destinadas a Kiev. Então, Rafa, queria repercutir com você essa fala da Maria Zaharova.
2: Bem, ela me parece bastante procedente. Os países europeus, especialmente os citados por ela, com um certo destaque para a Alemanha, tem feito um esforço significativo para evitar a normalização da situação na Ucrânia. Pode haver vários motivos por trás disso. Um motivo que parece relevante é o próprio complexo militar industrial desses países, ou seja, o fato de que o Estado faz encomendas com as empresas da indústria bélica, que querem que esse fluxo de dinheiro, né, esse fluxo de contratos, continue pelo maior tempo possível. Então, os lobistas ligados a essa indústria bélica, e aí a gente vê o vínculo com um aumento da produção de mísseis de longo alcance e outros equipamentos enviados para a Ucrânia, eles fazem uma pressão nos parlamentos desses países, bem como junto ao executivo, para que esses países, por sua vez, deem mil garantias aos Zelensky, à elite ucraniana, para ir convencendo-os a não aceitar negociações, bem como eles próprios também, às vezes, acabam se sobrepondo à própria Ucrânia na imposição de condições para a negociação com a Federação Russa. É uma situação que não começou agora. Também fala-se em outros possíveis motivos, para além do interesse da indústria bélica desses países por lucro. Existe aí claramente também, pelo menos em alguns casos, uma cumplicidade na corrupção ucraniana. Então é difícil fazer investigações, porque ao contrário do que as pessoas costumam acreditar, existem sim certos aspectos bem autoritários na política europeia contemporânea, especialmente na Alemanha, mas também na França e no Reino Unido, de modo que investigações de corrupção envolvendo essas relações entre as atuais autoridades e a liderança ucraniana são muito difíceis de irem para frente. E já aconteceu até de investigações desse tipo acabarem terminando, acabarem sendo finalizadas até pelo falecimento de jornalistas investigativos. Isso aconteceu na França. Jornalistas que investigavam casos de corrupção envolvendo Macron acabaram falecendo em circunstâncias não muito satisfatórias para, enfim, as pessoas que acompanhavam o trabalho desses jornalistas. Então tem o elemento da corrupção nessa política europeia, tem o elemento da russofobia, no sentido de que, por causa de uma crença num choque de civilizações entre a Europa e a Rússia, essas elites europeias, elas consideram satisfatório utilizar as vidas de jovens ucranianos que são recrutados à força como uma espécie de escudo contra a Federação Russa. Então, bem, como existe, inclusive, historicamente, uma certa xenofobia em relação a eslavos, em relação a russos ou, enfim, a povos próximos e semelhantes aos russos, não é visto como tão problemático assim gastar, por assim dizer, vidas ucranianas para tentar também causar baixas nos russos, né, nos habitantes da Federação Russa. Então tem uma série de elementos que estão por trás da postura beligerante dos países europeus, especialmente desses países, né, Alemanha, Reino Unido, França, e isso obviamente gera muita dificuldade para que se consiga chegar a uma solução negociada para a operação militar especial.
0: Ok, Rafa. Bom, a gente vai terminar essa edição falando que Brasil e China estão convergindo em uma agenda estratégica de armazenamento de energia e hidrogênio. O armazenamento de energia e hidrogênio estão se consolidando como dois dos principais pilares da transição energética global. Um tema que dominou os debates do painel Fortalecendo as Energias Renováveis com Hidrogênio e Armazenamento de Energia em uma Nova Era, que foi realizado hoje durante o 17º Fórum e Exposição Internacional de Investimentos e Construção de Infraestrutura em Macau. O encontro reuniu representantes de empresas, instituições setoriais e especialistas de diversos países para discutir os desafios da expansão das energias renováveis e o papel estratégico do armazenamento de energia e do hidrogênio na construção dos novos sistemas energéticos. O debate ocorre em um momento particularmente relevante para o Brasil. Recentemente, o ministro de Minas e Energia, Alexandre Silveira, anunciou o primeiro leilão nacional de sistemas de armazenamento por baterias, previsto para dezembro deste ano. A iniciativa deve movimentar mais de 10 bilhões de reais em investimentos e busca ampliar a segurança energética do país, além de facilitar a integração de fontes renováveis ao sistema interligado nacional. O presidente da Associação Internacional de Empreiteiros da China afirmou que a transformação do sistema energético mundial entrou em uma nova fase, impulsionada pelas mudanças na matriz energética, pela inovação tecnológica e pelo crescimento acelerado das fontes renováveis. Segundo ele, o sistema energético tradicional está evoluindo para um modelo mais eficiente, limpo, seguro e inteligente. Neste processo, o hidrogênio e o armazenamento de energia assumem papel cada vez mais estratégico para garantir o equilíbrio entre oferta e demanda, ampliar a capacidade de regulação dos sistemas elétricos e superar os desafios associados à integração de fontes renováveis. Então é com essa notícia que a gente encerra o Entretanto. Eu aproveito agora, são 5 horas e 58 minutos, para agradecer ao nosso querido Rafael Machado. Rafa, um bom fim de semana para você, até segunda-feira. A gente espera que com boas notícias esportivas, né? Que pelo menos o Brasil ganhe esse jogo, né? Pelo menos o primeiro da Copa, né? Vamos começar ao menos bem. E então fica aí a dica, né? Para você acompanhar a gente na segunda-feira. Rafa, muito obrigada, até segunda.
2: Muito obrigado, uma honra como sempre, Isabela, bom final de semana e até segunda e viva o Brasil!
0: É isso, viva Brasil, gente. Vamos ver amanhã como é que vai ficar essa história, hein? E, gente, olha, eu quero agradecer muito a vocês que estão nos acompanhando desde as 4 horas. Se você pegou o programa pelo meio, não tem problema, não. Você pode nos encontrar nas principais plataformas de áudio. Spotify, Deezer, Amazon Podcast. E, enfim, tem mais alguma, Leonardo Macaxeira? Olha quem chegou aqui.
8: Vamos
0: enfim,
8: lá.
0: Spotify. Deezer,
8: Amazon Music,
0: Apple Podcast, é isso aí, gente. E aí você pode não só rever, né, algum programa, como também aproveitar para deixar ali seu comentário, nos seguir, dar 5 estrelinhas. E é isso, minha gente, o pessoal tá chegando aqui para continuar a programação da Rádio Sputnik na Metropolitana 80.5, agora com Casus Belli, com ele, Leonardo Macaxeira, e também com o comandante Farias. Olha, um excelente fim de semana para vocês. Segunda-feira estarei aqui aguardando a companhia de vocês, tá bom? Então é isso. Uma excelente noite, um beijão.

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2: Olá, eu sou André Lucena. É um prazer receber você aqui no Intriga Internacional. Copa do Mundo, há quem veja como o maior palco do futebol mundial, e tá certíssimo. E há quem veja também, e sem excluir a primeira hipótese, como um palco da diplomacia e das disputas de força na política internacional. A história explica. Mussolini, numa típica paranoia fascista, fez o possível e o impossível para atrelar a Itália campeã nos anos 30 ao regime que governava. Na Inglaterra da Copa de 66, a estreante Coreia do Norte era aquela convidada incômoda da festa e chegou a ganhar da Itália e dar um susto no então poderosíssimo Portugal de Eusébio. Em 78, em plena Argentina, a seleção local foi campeã sob circunstâncias até hoje bem questionáveis e sob pressão do sanguinário Jorge Rafael Videla. Mais recentemente, o elemento político dividiu o protagonismo com o poder econômico. Basta ver as escolhas de sedes como África do Sul e Catar, além da eleição da Arábia Saudita como sede da Copa de 2034. No grande palco do futebol mundial, como é que se comportam os atores políticos? Neste segundo episódio especial do Intriga Internacional sobre Copa do Mundo e diplomacia, vamos receber dois nomes. Leda Maria da Costa, professora da Faculdade de Comunicação Social da UERJ, pesquisadora do Laboratório de Estudos em Mídia e Esporte, o LEME, e editora-chefe da revista Esporte e Sociedade da Federal Fluminense, e Adriano de Freixo, professor do Instituto de Estudos Estratégicos da Federal Fluminense e autor do livro Futebol, o Outro Lado do Jogo, lançado pela editora Desatino.
1: Destrinchando.
2: O Intriga Internacional tem o prazer de receber Leda Maria da Costa, que é professora da Faculdade de Comunicação Social da UERJ e pesquisadora do Laboratório de Estudos em Mídia e Esporte, o LEME. Professora, como vai? Seja muito bem-vinda aqui ao nosso programa.
3: Tudo bem, obrigada pelo convite. Feliz de estar aqui.
2: Professora, em geral, pelo menos eu costumo pensar que eventos como Copa do Mundo, eles servem como projeção de poder e o país que realiza, e a FIFA fundamentalmente, tem muito interesse em que a imagem daquele país seja a melhor possível. Este ano a Copa do Mundo vai acontecer, além de México e do Canadá, nos Estados Unidos, cuja preocupação do governo Trump com a própria imagem parece mínima, né? Porque os Estados Unidos estão envolvidos numa guerra no Oriente Médio. Quão delicada é essa situação de realização da Copa do Mundo nos Estados Unidos em comparação com outros eventos no passado? Eu queria que a senhora traçasse um quadro sobre as dificuldades justamente nesse momento, pensando também que é preciso saber como o Irã irá participar ou onde, a outros países, enfim. Peço por gentileza que a senhora reflita a nossa audiência sobre isso, por favor.
3: Bom, é uma Copa que tem um aspecto que talvez seja inédito, né? Que é a participação de uma seleção, que é no caso o Irã, ela confirmou a participação até o momento, a participação numa Copa cujo país sede é o país que ataca, né, o Irã. Então, isso me parece inédito. Então, um país cuja seleção vai jogar no país sede que, no qual está com guerra, no qual é atacado diretamente, né? Isso me parece inédito em termos de eventos esportivos. O que não me parece inédito, né, é essa relação de interesse político, de interesse geopolítico nos mega eventos esportivos, sobretudo os da FIFA e o do COI, né? Se a gente fizer um histórico, assim, há momentos emblemáticos de uso de uma espécie de diplomacia esportiva em torno de mega eventos. A Copa do Mundo de 34, Mussolini estava no poder, então foi amplamente usada como forma de propaganda fascista. Os Jogos de Berlim, que são emblemáticos nesse sentido, também Hitler no poder, e também um uso muito evidente de propaganda nazista dos Jogos de Berlim, que houve uma ampla atenção de Hitler, um amplo investimento do governo alemão na época, né, de divulgação, de realização e também da participação dos meios de comunicação de massa, de divulgação e produção, por exemplo, de filmes, né, Então, isso não me parece novo. A gente também vai ter em 78, o caso da Argentina.

0: interesse aqui é a Copa do Mundo. Então é um evento muito propício hoje em dia para duas coisas que interessam bastante a alguns países e a FIFA, né? A questão financeira, muita propaganda, muito dinheiro em torno da realização de uma Copa do Mundo, muitos interesses financeiros e a questão geopolítica, sim, que no caso dos Estados Unidos, este ano se manifesta de diversas maneiras, né? Não sei se tanto na vontade de Trump lançar alguma imagem positiva dos Estados Unidos. Talvez essa não me pareça ser a vontade dele, porque se eu fosse, eu acho que ele já teria, enfim, tomado mais cuidado ou ter um tipo de governo menos agressivo, escancaradamente agressivo em termos de guerra, em termos de disputa de território, em termos de essa evidente manifestação de aversão aos imigrantes, politicamente, uma série de tomadas de decisões que são contrárias e que dificultam, né, a chegada e permanência de imigrantes no país. Não sei se Trump está tão interessado na questão da imagem, mas certamente ele está interessado em poder. E a FIFA, se a gente pensar, é um dos lugares onde os Estados Unidos menos tem poder. É um país que tem pouca tradição de futebol, nos últimos anos tem mostrado alguma seleção competitiva. E por que interesse no futebol? É o esporte mais lucrativo do mundo. Então, se fazer presente na federação que rege esse esporte, me parece importante. Então, há esse interesse financeiro por parte dos Estados Unidos, e aí as grandes empresas que têm hoje em dia também comandado da política, ou comandado não, mas sendo uma aliada importante da política de Trump, certamente vão tentar lucrar bastante numa Copa que, ao que tenho sido informada e buscado informações, uma Copa cara, sobretudo para se frequentá-la, para se ir aos jogos. Então, é uma Copa que interessa economicamente muito aos Estados Unidos e para a FIFA. Interessa muito, muito, muito, porque a FIFA, né, em 2015, se não me engano, ela passa por uma série de investigações, que são investigações comandadas por quem? Pela FIFA, pelos Estados Unidos, que prende vários dirigentes da FIFA. O Joseph Blatter cai nessa época. Joseph Blatter, que tinha preterido os Estados Unidos numa escolha de sede, né? Preteriu para a Rússia, quanto posteriormente para o Qatar. Então, é uma forma também da FIFA meio que compensar os Estados Unidos, essa não escolha em anos passados, mas também uma tentativa de criar laços mais próximos de um país que até o momento, e na época era o Obama o presidente, né, trouxe à cena tantos problemas de corrupção, inclusive envolvendo a escolha de sede da FIFA. Então, interessa muito a FIFA também ser nos Estados Unidos, né? Não à toa ela criou aquele prêmio um tanto bizarro que ela premia o Trump, que é o prêmio de, como é que era, de paz?
1: O prêmio de paz.
0: Ela dá um prêmio que a FIFA criou, ela nunca deu esse prêmio, ela nunca teve esse prêmio e premia justamente o Trump, que era um sonho dele, né? Ter algum tipo de premiação e reconhecimento pelo papel que ele acha que tem na paz mundial. E a FIFA dá esse prêmio para ele. Então, há vários interesses na realização dessa Copa nos Estados Unidos, mas não é um, como é que eu vou dizer, não é um fenômeno novo, considerando o poder que os mega eventos têm já há algum tempo em termos de diplomacia esportiva.
1: Pois é, professora, pensando nesses mega eventos, em especial a Copa do Mundo, eu vou recordar muito rapidamente, pelo menos ali desde a Copa da África do Sul em 2010, Brasil 2014, Rússia 18, Qatar 2022, em geral sempre tem um debate que tensiona, de um lado, a legislação interna do país e certas diretrizes que a FIFA tem para a realização dos seus eventos, né? Eu lembro que o Brasil foi muito marcado por isso, questão de bebidas nos estados e outras também. Como é que é esse debate hoje para a Copa dos Estados Unidos, México e Canadá? Quer dizer, o poderio norte-americano e essa relação que a senhora acaba de descrever, muda essa tensão entre a FIFA e o país sede? Como é que é isso neste 2026?
0: Essas discussões, né, em torno das sedes da FIFA sempre acontecem e algumas, se a gente pensar, por exemplo, no Qatar, que foi uma escolha um tanto assim surpresa da FIFA, né? um país que tem um regime

0: Fechado. E eu tenho a impressão de que a FIFA, assim como outros, assim como o COI, por exemplo, vamos tentar trabalhar o COI e a FIFA, né, que são os dois principais, as duas principais instituições assim, de esportivas do mundo. Em 2018, a gente teve a Copa na Rússia, tem a Copa no Catar. Isso vem de uma experiência, por exemplo, de 2014 no Brasil. 2014 no Brasil, a gente teve muitas manifestações, né, de rua contrárias à Copa do Mundo. Né, e isso ganhou uma dimensão muito grande lá fora. Isso foi visto. Aliado a isso, a gente já tem, por exemplo, em relação aos Jogos Olímpicos, muita desconfiança, sobretudo da população da Europa Central, em relação a essa sede de Jogos Olímpicos. Tivemos desistências, né, recentes de países que não quiseram ou desistiram de concorrer a serem sedes de Jogos Olímpicos, em grande medida por pressão popular. Por quê? Eu acho que muitos países têm descoberto não, mas têm se evidenciado como essas competições, elas são competições que, sobretudo, geram lucro para as instituições FIFA e COI, não geram tanto retorno para seus países. Isso tem provocado, né, como provocou no Brasil de 2024, uma certa mobilização popular que questiona a realização desses mega eventos. Eu acho que não à toa a FIFA, a partir de então, ela tem escolhido países em que esses questionamentos são menos possíveis. Aconteceu na Rússia, né, em 2018, depois vem Catar, Arábia Saudita e enfim, escolha de lugares assim onde em que esse debate, pelo menos dentro dos países, não vai se dar de maneira tão forte quanto se daria em outros. E existe uma outra coisa também que me parece que acontece em Copas do Mundo, em também Jogos Olímpicos, é que quando o evento começa, a gente acaba de algum modo sendo tragado pelo jogo, pelo esporte em si. E essas questões acabam sendo, de alguma forma, secundarizadas. Elas são muito fortes, assim, antes do início dos eventos. Mas muitos desses questionamentos não conseguem, aliás, eu diria que não consigo pensar em nenhum que tenha conseguido, a partir do momento que se bate o martelo, que sim, vamos sediar tal evento, tenham conseguido impedir que ou que a Copa do Mundo tenha sido realizada. Em 2014, teve, não vai ter Copa. Teve. Nos Estados Unidos, há muito debate em torno, obviamente, de uma Copa que tem um certo nível de escândalo, uma Copa que acontece em plena guerra, uma guerra sangrenta, uma guerra ainda se mostra longe de acabar. A questão da Palestina também. Então, os Estados Unidos, hoje em dia, envolvidos numa série de problemas, numa série de condutas antidemocráticas. Claro que há questionamentos, mas a Copa vai acontecer. E quando acontece, aí a gente vai precisar desse momento para entender um pouco quais foram assim os resultados, o que que a gente pode analisar com mais aprofundamento a respeito do acontecimento. Mas enfim, eu acho que nos últimos anos a FIFA tem se esmerado muito em promover a Copa em países em que as manifestações de contrárias sejam menos possíveis, né? Porque, de fato, é um evento que cada vez mais tem ganhado uma repercussão negativa ou mesmo formas de resistência. E a FIFA sabe que hoje em dia a gente tem a internet, que amplifica as nossas formas de acesso à informação. A gente tem informação hoje em dia que a gente não teria em outras épocas, como, por exemplo, no Catar, o trabalho escravo, as mortes que aconteceram durante a preparação para a Copa, a construção dos estádios, assim como a gente hoje também tem informações sobre diversos problemas que acontecem nos Estados Unidos, incluindo a realização da Copa, com os preços absurdos, as políticas de imigração, uma Copa muito afrontosa no que diz respeito a aspectos democráticos e também a questão do acesso aos jogos, né? É uma Copa que pouquíssimas pessoas vão poder frequentar. E isso talvez seja um marco, até mesmo negativo, da Copa, ou um outro marco negativo que pode haver, mas que já dá para ser anunciada a Copa do Mundo dos Estados Unidos, né? Esse encarecimento que tem sido gradativo também. Isso também é uma violência, isso também é como é que eu vou dizer, uma mudança muito negativa em relação à organização das Copas do Mundo de modo geral. A sua relação cada vez mais forte, com interesses econômicos e uma tentativa que me parece muito evidente de limitar o acesso de público a essas Copas, limitar do acesso do público mais pobre, obviamente, né, de quem não tem dinheiro, o que torna esse espetáculo esportivo, que já teve um caráter mais democrático, cada vez mais elitizado.
1: Pois é, professora, já que estamos falando de perfil, eu acho que isso fala um pouco a respeito de perfil da torcida que estará lá na Copa, e também perfil dos jogadores. Se eu fosse citar os exemplos históricos, são muitos, mas eu vou lembrar muito rapidamente a nossa audiência, o Jesse Owens, por exemplo, que foi escancarou ali uma resistência ao nazismo. No futebol, outros exemplos, Maradona é um deles, apesar de várias condutas da vida pessoal muito questionáveis, mas crítico à FIFA, se posicionava politicamente de alguma maneira. E hoje, como a senhora muito bem destaca, essa ultrafinancialização, os interesses econômicos, me parece que barra um pouco as possibilidades de resistência. Vou citar um exemplo muito rápido. No Mundial de Clubes do ano passado, o Trump esteve lá entregando o troféu e quase pulou com os jogadores do Chelsea. Se ele fizer isso na entrega da taça da Copa do Mundo, eu não consigo imaginar, e peço que a senhora concorde ou discorde, se for o caso também, por favor, um grupo de jogadores ou jogadores resistindo a isso. Esse cenário que a gente está vendo hoje diminui a margem de resistência dos atores principais dessa história toda, que são os jogadores, a essas interferências políticas. Como é que a senhora vê essa relação?
0: Sem dúvida, né? Personagens como Maradona, eu concordo. Alguém que tinha um perfil muito contraditório, digamos assim, mas que em momentos como esse eu imagino que ele fosse ter algum tipo de atitude, como já teve, a história dele mostra isso, né? Contrárias a essa tendência da FIFA de tomar conta do evento, fazê-lo parecer que é algo feito pelo amor ao esporte, quando na verdade é movido a uma série de interesses políticos e, sobretudo, financeiros. Eu acho que hoje em dia a gente tem um problema que e eu concordo muito com você, como tem sido cada vez mais difícil a gente ter perfil de jogadores e de atletas, que se mostrem contrários a algum tipo de posição política, ou se mostrem, na verdade, com algum tipo de perfil, que eu diria, contra-hegemônico. Isso é muito difícil, porque a maioria desses jogadores que vão estar na Copa do Mundo, eles são financiados por todo esse sistema mercadológico que sustentam esses eventos, que sustentam também as políticas como a do Trump. E hoje em dia a gente tem um agravante, né? Que são as bets. Se a gente pegar vários jogadores da seleção brasileira, inclusive o Vini Júnior, que é um dos principais jogadores, faz propaganda de bet. Que coisa mais comprometedora que essa? As bets, que já estão mais do que comprovadas, o perigo que elas representam em termos de promover o vício em pessoas pobres, pessoas que têm se endividado em bet. Essas pessoas não são ricas, não é o Neymar que vai se endividar em bet. E se ele endividar em bet, ele pode pagar tranquilamente. Não, são pessoas pobres que vão se endividar, muitas vezes se endividam tentando conseguir dinheiro para pagar as dívidas que já têm. Então, é um processo bastante cruel e predatório das bets. E vários jogadores, inclusive a própria FIFA, obviamente que tem relações com financiadores desse porte. Os jogadores, além de terem a relação com os seus times que os pagam, esses times têm relações também muito problemáticas. A gente pegar o Manchester City, por exemplo, ele é financiado por quem? Ele é financiado por Estado. E outros clubes, financiados também de lugares que a gente não, e de pessoas que não são exemplo de conduta e de dinheiro que vem de onde? De, às vezes, operações absolutamente nocivas para a sociedade, de modo geral. Então, acho cada vez mais difícil, acho que cada vez há menos espaço para que existam manifestações que sejam contra-hegemônicas, que questionem. Se a gente pegar, por exemplo, algumas tentativas, por exemplo, da Inglaterra de entrar com uma braçadeira, com a bandeira do arco-íris, eu acho que foi numa Eurocopa, se não me engano, foi proibida. Aí a gente vê a Copa agora, né, de 2026. Tem vários, a gente não vai participar. Poderia ser uma forma de manifestar. Não quero participar de uma Copa num país que mantém uma guerra com o Irã, um país que ajuda a crise humanitária. Gaza é uma crise humanitária. A gente poderia ter esse tipo de manifestação também, que seria uma manifestação mais coletiva. É, mas isso também é muito pouco provável, porque é tanto dinheiro e é tanto interesse envolvido. Ah, não, o que vai acontecer? A FIFA vai te proibir de participar da Copa. Isso não é nada. Não é nada. É porque a gente não lê os contratos, né? A gente não tem acesso, mas a gente imagina do contrato, tanto de jogadores quanto dessas seleções com a FIFA, as multas envolvidas e uma série de outras questões que acabam, de fato, tornando muito pouco provável, né, essas manifestações mais efetivas de contrariedade em relação a alguns procedimentos, não só da FIFA, mas eu acho que do futebol de um modo geral, né? O futebol ele está ficando um esporte muito, como é que eu vou dizer? Eu queria falar isso sem cair no lugar meio comum e romantizado, mas o futebol está virando basicamente uma máquina de fazer dinheiro. E só se importa com isso. Isso se faz evidente numa coisa que eu volto a falar e me preocupa bastante, na forma como o futebol mundial tem se organizado de modo a fazer uma limitação de acesso aos jogos e à participação popular. Então, o futebol ele tem se tornado cada vez menos popular, no sentido de que a cultura popular, de que a classe popular, de que as pessoas, né, que realmente sempre sustentaram o futebol em termos de afeto, de emoção, estão sendo cada vez mais alijadas do processo de participação desses eventos. E isso se faz refletir em campeonatos e eventos cada vez mais silenciosos, onde a manifestação torcedora mais espontânea, ela seja bem-vinda no estádio. Os próprios estádios hoje em dia, eles são meio que feitos para não se ouvir a voz da torcida. Você entra num estádio e é um bate-fum, assim, impressionante. E aí a tentativa é abafar o quê? O som da torcida festiva, o som de uma torcida que poderia dizer alguma coisa contrário ao que a FIFA ou qualquer outra federação que organize aquele campeonato esteja interessado que seja ouvido. Então imagina uma torcida gritando, ei, xingando o Trump, xingando o presidente da FIFA, pingando a FIFA. Você ouve isso? Então essas manifestações hoje em dia são cada vez mais abafadas e os seus protagonistas, outros protagonistas, acho que a torcida também é, mas os jogadores, que em alguns países como o Brasil já tem uma tradição de não serem muito contra-hegemônicos, a gente tem jogadores que se manifestam muito a favor, por exemplo, de políticas da extrema-direita, mas não se manifestam em relação a outras políticas. Eles têm total liberdade de dizer, se a gente lembrar na época da pandemia, as manifestações políticas eram, assim, absurdas. De jogadores, a seleção, de jogadores de futebol, de modo geral. Eles conseguem se manifestar muito rapidamente contra pautas sociais democráticas. Né? Jogadores, por exemplo, têm muita facilidade de irem a favor do Robinho. Pouco se manifestam, por exemplo, em relação às mulheres que foram vítimas do Robinho. E assim por diante, a mesma coisa, o caso Cuca, papapá, papapá. As cartas feitas em relação a Neymar são um exemplar disso, né? Olha que mobilização para levar o Neymar para a Copa. Não se faz mobilização para outras coisas. Não se faz mobilização, por exemplo, para a CBF tornar o futebol brasileiro mais democrático. Não se faz mobilização, por exemplo, em momentos em que o país, né, passa por turbulências de variadas formas. Não se faz manifestação de apoio contra o feminicídio e tantas outras pautas importantes. Então a gente tem já essa dificuldade, que eu acho que é mais específica, que é mais forte em países como o Brasil, né? E esses interesses econômicos. Então, assim, é difícil realmente a gente encontrar brechas hoje em dia em que se torne possível manifestações públicas fortes e evidentes de contrariedade em relação ao status quo da FIFA.
1: Pois bem, professora, de fato, até tanto na minha fala aqui, rapidamente, experiência pessoal, concordo tanto com a senhora, ir ao estádio hoje é um certo, parece que é um espaço de vigilância, de certa maneira. O Mundial de Clubes do ano passado, só uma curiosidade rápida, enfim, para a gente refletir um pouco aqui, embora seja muito bonito lembrar de eventos através dos gritos das torcidas, eu recordo da Argentina, por exemplo, campeã, né, cuja canção acabou ficando famosa, o cântico do Mundial de Clubes foi uma música inventada por um DJ, que isso diz muito sobre o espaço, né, desse espaço de torcer nesse artificialismo, né, do evento.
0: Sem dúvida, né, e assim como também, assim, não só não romantizando as torcidas, mas acontece também, assim, a FIFA cala, né, manifestações que ela considera políticas, ela tenta fazer isso de todas as formas, mas já houve vários eventos, por exemplo, em Eurocopa, de cânticos racistas, xenófobos, e a FIFA não toma nenhum tipo de providência contrária. E também tem isso. Então, assim, isso nota o quê? Que esse processo de silenciamento no estádio ele é muito seletivo. Vai se silenciar a festa, vai se silenciar a opinião contrária, vai se silenciar essas posturas que a gente pode chamar, assim, de anti-hegemônicas ou algo próximo desse tipo. Por outro lado, a FIFA é muito lenta e muitas vezes conivente com atitudes racistas e xenófobas que partem da torcida. O próprio Vini Júnior sofreu bastante com isso e ainda sofre. Então, há uma seleção no que se quer e no que se quer que seja dito, o que pode e o que não pode ser dito dentro de um estádio. A FIFA, por mais que ela diga que ela não é política, ela é muito política, muito política. E o COI também. A Rússia, ela está banida, né? Jogos Olímpicos, a Rússia está banida dos jogos da FIFA. Por quê? Por causa da guerra contra a Ucrânia, certo? Por que os Estados Unidos vai ser sede de uma Copa? Ele está em guerra. É um país que já deu várias demonstrações assim, de ser um país que, no momento, assim, coloca a sua democracia assim, em risco absoluto. O que os Estados Unidos, o que está vendo em Gaza, uma crise humanitária, dimensões assim, impressionantes. A FIFA fecha os olhos porque ela quer. O COI também e várias outras instituições esportivas, né? E aí eu repito, eu acho que aí é uma questão também de muito interesse econômico em jogo, de muito interesse de poder em jogo, que fazem com que, infelizmente, né, esse processo de seletividade, do que pode, do que não pode, sendo enviesado para aquele que tem mais poder. Então, quem tem mais poder é que vai escolher o que pode e o que não pode.
1: Professora Leda, eu queria encaminhar a conversa da gente para o final, tentando pensar o seguinte, em paralelo, na verdade, junto a essas questões todas que a senhora apresentou até agora, como é que tudo isso se soma à realização da Copa do Mundo Feminina da FIFA no Brasil, aqui no Brasil, em 2027? Quer dizer, para além disso, que problemas adicionais se traz? Problemas que eu falo no sentido do que é necessário a gente discutir. E como é que a senhora vê a título de hoje o estado da organização?
0: Nossa, a Copa do Mundo Feminina, primeiro eu acho assim, eu fico muito feliz de ter uma Copa do Mundo Feminina aqui no Brasil. E outra coisa que passa muito pela minha cabeça é assim, eu até falei, né, como o futebol dos homens, ele está, eu diria, muito, com muitos vícios. O principal vício, interesse predatório mercadológico, que tudo pode, assim, se tiver dinheiro, vai rolar. Se tiver dinheiro, a bola rola. O mundo pode estar acabando, mas a bola vai rolar e no meio do evento vai se tentar mostrar que o mundo é lindo. A gente falou agora, né, da pouca possibilidade dos homens se manifestarem a respeito de pautas importantes para o mundo por conta de interesses financeiros. Veja bem, o futebol feminino, eu tenho essa esperança, não só a esperança, mas me parece também, aí pensando como uma pesquisadora que pesquisa muito futebol feminino, que me parece ser um ambiente, ser uma oportunidade em que o futebol, de um modo geral, pode ganhar novos ares. Para ele ganhar novos ares, é preciso que um fenômeno novo, de algum modo, consiga trazer formas novas também de se ver, de se jogar e de se gerenciar o futebol. Eu acho que o futebol feminino é essa oportunidade. futebol feminino ainda está longe de estar imerso, como o futebol masculino está, em tantos interesses políticos e mercadológicos. E ele pode, desse modo, pensar em, não, eu não vou ser igual ao masculino, não vou ser esse futebol que a gente vê as coisas mais podres acontecerem e ninguém fala nada. O futebol feminino já tem dado mostras disso, né? Por exemplo, é muito mais comum a gente ver jogadoras virem a público protestar salário, ou protestar por atitudes machistas, ou protestar por condições de trabalho, ou protestar de maneira mais comunitária, né, pelo direito da mulher, tanto no futebol quanto na sociedade, de modo geral, pelo direito das diferenças, enfim. Eu acho que o futebol feminino tem uma, por enquanto, uma inclinação muito mais democrática do que o futebol masculino, que, como eu já disse, ele está num processo de desgaste muito grande, né? E vai piorar. Eu imagino que esse desgaste vá piorar pelo caminho, né, que a FIFA tem optado por trilhar, que é o caminho do interesse ávido em dinheiro. O futebol feminino, eu já vejo, e repito, a gente já tem personagens mais interessantes. A gente tem uma Happy Knoll, a jogadora dos Estados Unidos, nem sei se eu pronunciei certo, mas que veio a público tantas vezes que afrontou o Trump na época das eleições, né? E outras tantas mulheres, as espanholas, por exemplo, que quando percebem que a Federação Espanhola está, de algum modo, fazendo algo, né, contrário ao futebol feminino, está apoiando demais o machismo, está, de alguma forma, fazendo algo que não é considerado ali, né, seja para as mulheres como para o futebol, de modo geral, elas vêm e protestam. Então, essa liberdade, me parece que é uma liberdade que vem porque esse futebol feminino ainda não está absolutamente imerso, como esse futebol masculino está, nesses interesses políticos e mercadológicos que acabam minando as possibilidades de você ter vozes dissonantes em relação ao status quo. Eu digo isso no Brasil, é a mesma coisa. As mulheres no Brasil, o futebol feminino no Brasil, embora ainda haja, e infelizmente, uma continuidade de uma falta de investimento da CBF, dos clubes, e a gente vê isso, né, o Leme, o laboratório onde eu trabalho, lançou um relatório sobre o Campeonato Brasileiro de 2025, que é dados assim, que são muito, que ainda chamam a atenção. Chamam a atenção porque a gente está em 2025 e certas coisas não eram para acontecer, como em relação a condições de campo, a lugares onde as mulheres jogam, transmissões das TVs. Ainda a gente está muito longe de se mostrar um país que vai sediar a Copa de 2027, né? E já mesmo em 2026, eu imagino que você tenha visto, né, na TV, gramado com bolha, porque choveu muito, tinha uma bolha no gramado, uma goleira até que se lesionou por causa de uma bolha no gramado, que era um gramado que era até de um centro de treinamento, muito comum jogadores jogarem em centro de treinamento, não exatamente em estádio. E muitas jogadoras protestam, jogadoras importantes, jogadoras do Corinthians, jogadoras da seleção, que vêm a público dizer, ó, tá errado isso aqui. Jogadoras que se unem para denunciar técnicos abusivos. Então você tem uma configuração muito diferente no futebol de mulheres, que eu acho que pode trazer novidades e novos caminhos para serem pensados para o futebol de um modo geral. E a Copa de 2027, né? Embora seja uma Copa da FIFA, é importante que as mulheres já fizeram duas Copas sem a FIFA nos anos 70. E eu digo embora seja uma Copa pela FIFA, por quê? Porque é importante a participação da FIFA? É. Mas se a gente vê o histórico, toda vez que a FIFA pega um evento para ela, a tendência é que ela coloque esse evento com a cara dela. A cara dela não é uma das melhores nos últimos tempos. Enfim. Mas eu acho que é uma Copa que tem uma possibilidade muito grande de fazer com que o Brasil se torne um país mais comprometido com o futebol de mulheres. Eu diria que é uma questão de reparação histórica, né? As mulheres foram proibidas de jogar futebol durante quase 40 anos, só começam a ter competições profissionais, por exemplo, aceitas pela FIFA nos anos 90, então FIFA, CBF, várias federações do mundo inteiro precisam se envolver nesse processo que eu diria que é de reparação histórica com as mulheres no esporte mais popular do mundo. Eu espero de verdade que a seleção brasileira tenha uma excelente campanha, espero que ela ganhe, eu acho que é possível ganhar sim, embora algumas seleções como a Espanha, né, e a França estejam muito bem, mas eu acho que o fator casa pode fazer a diferença e pode fazer com que essas mulheres, eu acho que esse sentimento de grupo é muito forte no futebol de mulheres, de entender que ali não é uma questão da seleção brasileira, é uma questão do futebol feminino no Brasil. Então até mesmo esse senso coletivo, eu acho que também pode ser um aspecto importante que o futebol feminino pode trazer de contribuição para que o futebol, de um modo geral, se repense, tente futuramente em se tornar menos agressivo economicamente e se tornar, sobretudo, um esporte, como sempre foi, um esporte popular.
1: Pois bem, professora, esse é o grande desejo. Torçamos por isso e no que pudermos que a gente possa fazer algo sobre, que é resgatar justamente a dimensão popular do futebol. Essa é a razão de ser justamente do esporte. Professora, a nossa conversa fica por aqui por uma questão de tempo. Conversaremos muito mais, muito prazeroso, muito enriquecedor recebê-la aqui no Intriga Internacional. Essa foi Leda Maria da Costa, professora da Faculdade de Comunicação Social da UERJ e pesquisadora do Laboratório de Estudos em Mídia e Esporte, o LEME. Professora Leda, muitíssimo obrigado. Sempre que possível, volte sempre aqui ao Intriga Internacional.
0: Eu que agradeço, obrigada pelo convite, obrigada pelo trabalho, obrigada por trazer esse tema que é muito importante. Eu acho sempre fundamental que a gente entenda que o futebol é absolutamente poderoso e esse poder dele, ele precisa sempre ser pensado. O futebol é indissociável da sociedade. Então, a abordagem que você trouxe, a abordagem que o podcast trouxe, né, é fundamental para fortalecer essa dimensão que a gente precisa ter desse esporte tão importante.
1: Agradeço muitíssimo, professor. Muito obrigado mais uma vez.
2: Destrinchando.
1: O Intriga Internacional tem o prazer de receber Adriano de Freixo, professor do Departamento de Estudos Estratégicos e Relações Internacionais na Universidade Federal Fluminense, doutor em História Social pela Universidade Federal do Rio de Janeiro, que é autor do livro Futebol, o Outro Lado do Jogo. Professor Adriano, seja muito bem-vindo.
3: Tudo bem? Eu agradeço o convite para a gente ter essa conversa.
1: Muito bem. Professor, em geral, países, quando realizam eventos como a Copa do Mundo, por exemplo, eles tentam projetar poder de alguma maneira. Os exemplos são muitos, entre eles o Brasil. E nesse momento, um dos países dessa Copa 2026, os Estados Unidos, está em guerra. E uma das seleções, ironicamente, atacada pelos Estados Unidos, vai participar do Mundial. Como é que esse nível de tensão se compara com outras edições da Copa do Mundo? E quão delicado é este momento, em termos geopolíticos, para a realização de um evento desse esporte?
3: Bem, eu acho que essa Copa dos Estados Unidos, ela vai trazer uma série de situações inéditas, né? Uma série de situações que nunca foram vivenciadas em Copas anteriores. Por exemplo, né, além dessa questão do Irã que você colocou, né, que a gente vai destrinchar um pouquinho, mas tem uma questão que eu queria comentar antes, que é o seguinte, é o fato de nós termos nesse momento um conjunto de países cujos nacionais estão com restrição total ou parcial para entrar nos Estados Unidos. E desse conjunto de países, são 19 com restrição total e 20 com restrição parcial. Nós temos 4 participando da Copa do Mundo, dentre eles o Irã. Ou seja, torcedores de 39 países do mundo não poderão entrar nos Estados Unidos para assistir ou as seleções de seus países ou as seleções pelos quais torcem, né? Que a gente não pode esquecer que tem países até que não tem tanta tradição, a sua seleção não tem tanta tradição, mas que tem uma paixão pelo futebol e escolhe outra seleção para torcer. E esse fluxo de torcedores, ele é muito comum nos mega-eventos, nas grandes competições internacionais. Então a gente tem uma situação do maior evento futebolístico do mundo, juntamente com as Olimpíadas, um dos dois maiores eventos esportivos do mundo, com restrição de entrada de pessoas, incluindo os nacionais de 4 países. Um deles é o Irã. E o Irã, além dessa restrição para a entrada dos seus nacionais, ainda tem uma outra questão, né? A gente, até bem recentemente, até poucos dias atrás, não se sabia se o Irã iria participar dessa edição da Copa do Mundo. O governo norte-americano chegou a apresentar aquela ideia esdrúxula de substituir o Irã pela Itália, né? Iniciativa esta que a própria primeira-ministra da Itália e as autoridades esportivas italianas descartaram imediatamente, porque seria uma situação vergonhosa. A Itália, um país com grande tradição no futebol, com vários títulos mundiais, tanto de seleções quanto de clubes, a Itália se prestar esse papel, mas foi uma ideia que surgiu no interior do governo Trump. Então, é uma Copa que traz essa série de situações inéditas, né? Que a gente pode pensar, por exemplo, né, talvez um único paralelo que a gente pode imaginar, mas assim sem a mesma proporção, é o fato de Inglaterra e Argentina participarem de competições internacionais, como a Copa do Mundo, né, pouco tempo depois da Guerra das Malvinas. Né? Esse é um paralelo que a gente pode traçar, mas nesse nível, né, com um conflito em andamento, o país sede em conflito direto com um país participante, nunca houve nada parecido anteriormente.
1: Pois é, professor, eu queria tentar situar a autoridade mais importante da FIFA nesse momento, que é o Gianni Infantino, presidente da instituição. As relações entre futebol e poder são muitas, né? A gente pode voltar para o fascismo italiano, a gente pode pensar em muita coisa. E naturalmente que a pessoa que está no cargo principal da FIFA, de interesse da própria instituição, uma boa relação com autoridades, principalmente aquelas que são responsáveis pela organização do evento, ou pelo menos que estejam nos países certos, como os presidentes, os ministros, enfim. Como o senhor situa o Gianni Infantino na história da FIFA? Claro que a gente tem figuras como Blatter e outros também, além do João Avelange. Mas enfim, eu digo isso porque o Infantino é uma figura que criou um prêmio para o Trump. Quão inédito é isso na história dos presidentes da FIFA? Ou na verdade ele é mais um entre outros que já tem práticas desse tipo? Como é que você situa essa figura política, por favor, professor?
3: Na verdade, né, a gente tem que perceber o contexto e a ascensão do Infantino à presidência da FIFA, né? Ele assume a presidência da FIFA depois de uma série de escândalos envolvendo os principais dirigentes da entidade, incluindo os presidentes anteriores. Uma coisa que é importante a gente assinalar é que boa parte desses ex-dirigentes da FIFA, eles, incluindo brasileiros, inclusive, né, a gente não pode esquecer isso, eles responderam a processos na justiça americana. A ação penal contra esses dirigentes se deu na justiça dos Estados Unidos. Então, além, claro, né, dos notórios escândalos de corrupção envolvendo os dirigentes da FIFA, chama atenção o fato dessa ação ter acontecido na justiça dos Estados Unidos. A gente não pode deixar de especular, a gente não pode deixar de pensar na possibilidade que isso também traduz uma disputa de poder dentro da entidade, né? Pela própria presença dos Estados Unidos na entidade máxima do futebol mundial, porque a gente não pode esquecer o seguinte, né? Provavelmente a FIFA é uma das únicas grandes organizações internacionais, seja organizações de direito público ou de direito privado, uma das grandes organizações internacionais onde os Estados Unidos não têm hegemonia. Não tem hegemonia por quê? Né? Porque a tradição futebolística norte-americana é muito escassa, né? Os Estados Unidos são sim uma potência no futebol feminino, né? E aí tem toda uma história de por que os Estados Unidos terem se tornado uma potência no futebol feminino, o porquê do futebol feminino ter se desenvolvido tanto nos Estados Unidos, mas no futebol masculino, né? Que historicamente é o que tem mais visibilidade, é o que é o mais lucrativo, é o que desperta mais atenção do mercado, a presença norte-americana é muito limitada. Os Estados Unidos hoje, no máximo, podem ser classificados como uma potência média no esporte. E isso se reflete na força que os Estados Unidos têm na FIFA. Então é muito interessante, né? E é claro, estar dentro da FIFA significa também o acesso à definição, por exemplo, à negociação de patrocínios das entidades, das empresas parceiras da FIFA, né? E o futebol é um dos negócios mais lucrativos do mundo. As empresas norte-americanas, as corporações norte-americanas têm grande interesse em obter maiores fatias nesse negócio que é muito lucrativo. Então, é interessante a gente pensar dirigentes da FIFA sendo julgados pela justiça americana, logo depois a ascensão do Infantino, no mesmo momento a escolha dos Estados Unidos como sede principal da Copa de 2026, são questões que necessariamente estão articuladas. Então, o Infantino, nessa relação com o governo dos Estados Unidos, e principalmente, né, levando em consideração que hoje o governo dos Estados Unidos está na mão de um político extremamente personalista, um principal liderança dessa extrema-direita que ascendeu globalmente na última década. O Infantino tem pisado em ovos e tem procurado manter uma relação bastante próxima das autoridades norte-americanas. Né? Então a gente entende, por exemplo, não só a concessão desse primeira edição do prêmio FIFA da Paz para o Trump, né, como quase um prêmio de consolação por ele não ter recebido o Nobel, que era o que ele desejava, mas também para a gente ver o comportamento do Trump na decisão da Copa do Mundo de Clubes no ano passado, onde o Trump entra em campo e procura aparecer mais do que os jogadores do Chelsea, que foi o time campeão. E o Infantino ali, sorrindo, fazendo, cortejando o Trump. Então, essas relações, né, essa rede de relações, elas ficam muito claras quando a gente vê o tipo de comportamento da FIFA diante dessas situações.
1: Pois é, professor, isso também tem a ver, claro, se a gente for fazer uma lista de grandes sedes aí da Copa do Mundo, pelo menos desde a edição primeira, né, em 30, muitos dos mundiais estiveram ligados a países da Europa Ocidental, eu recordo, mas muito rapidamente que Itália, Alemanha, enfim, Espanha também, enfim. E aí a gente, como o senhor muitíssimo bem coloca, você vê essa espécie de expansão para outros países, às vezes ligado também à própria expansão do BRICS e tal. Eu queria explorar uma questão que passa menos pela escolha da sede, mais pela candidatura. Existe um crescente desinteresse na avaliação do senhor desses países, digamos, países de... Claro, a Copa agora vai ser realizada entre outros Estados Unidos, a primeira economia do mundo, mas países da Europa Ocidental, enfim, com os quais já estávamos mais acostumados. Existe uma diminuição do interesse na realização desse tipo de evento? Eu faço essa pergunta porque eu quero saber quem está tentando projetar poder aí. Se é a FIFA, se são esses países ou os dois ao mesmo tempo. Enfim, queria que o senhor explorasse a questão, por favor.
3: Uma questão que tem aparecido muita força nos últimos anos é a resistência, não tanto dos governos, mas da cidadania dos países centrais em sediar esses mega-eventos. É uma discussão que tem acontecido com muita força, principalmente na Europa, que é a ideia do legado. Eu acho que a experiência das Olimpíadas de Atenas no início do século, né, traumatizou muito, né, porque aquilo, a realização daquele mega evento, ao contrário de trazer um legado positivo para a Grécia, piorou ainda mais a situação grega, que se traduziu, contribuiu enormemente para aquela crise vivenciada pela Grécia na década passada, né, que foi uma crise bastante violenta. Então, a discussão do legado é algo que tem mobilizado muito a cidadania nos países centrais. Então, por exemplo, nós temos casos de cidades que os governos locais ou o governo central pensou em candidatar para sediar um mega evento, seja uma Olimpíada de verão, seja uma Olimpíada de inverno, e os cidadãos locais se mobilizaram contra isso, resistiram a isso e acabaram fazendo com que seus governos desistissem da candidatura. Estocolmo é um exemplo. Então, é uma questão que tem aparecido nas últimas décadas, porque, como eu disse, a série de exigências que os organismos internacionais, os organismos esportivos internacionais fazem dos países sedes, são exigências draconianas. Vamos pegar o caso do Brasil, por exemplo, a Lei Geral da Copa e a Lei Geral das Olimpíadas gerou modificações na legislação interna do Brasil. desde coisa muito simples, né, como, por exemplo, a proibição da venda de bebida alcoólica em estádios, que era algo que vigorava antes da Copa do Mundo, foi modificado por causa da Copa do Mundo. Né? Até uma coisa mais simples como essa, até no caso brasileiro, a aprovação de uma controversa lei antiterrorismo a toque de caixa, usando os mega eventos como justificativo para essa aprovação a toque de caixa, sem nenhuma grande discussão com a sociedade civil e trazendo para a agenda política doméstica uma questão que até então não tinha nenhuma centralidade. Né? O Brasil nunca discutiu seriamente a questão do terrorismo porque não parecia para a sociedade brasileira um problema. Mas aquilo foi aprovado a toque de caixa, como sem discussão com a sociedade, usando os mega-eventos como justificativo. Então, por causa disso, nos países centrais, tem havido uma forte resistência por conta dessas leis de exceção que muitas vezes as organizações esportivas internacionais forçam os países sede a adotarem, mas também pelos impactos econômicos, pelos impactos urbanos, pelos impactos sociais desses mega eventos, que as cidadanias dos países centrais estão avaliando que o legado não vale a pena, que aquilo, sediar um mega evento, traz mais prejuízos do que um legado positivo, né? Então, acho que isso também influencia nessa questão da escolha das sedes. E, por fim, eu acho que é uma tendência que também tem aparecido. Eu acho que, no caso, as competições que aconteceram no Brasil, os eventos que aconteceram no Brasil, principalmente a Copa, as Olimpíadas também, mas principalmente a Copa. A gente não pode esquecer que a Copa do Mundo, e primeiro a Copa das Confederações, acontece em meio a uma enorme turbulência política no país, com inúmeras manifestações tomando as ruas, e a questão da Copa do Mundo e das Olimpíadas acabou sendo um pouco mais de combustível para essas manifestações. Então, para os organismos esportivos internacionais, começa a ser também mais interessante que esses mega-eventos aconteçam em países com regimes políticos mais fechados e onde haja mais um controle, né? Um controle maior sobre esse tipo de manifestação. A gente pode pensar na escolha do Catar, a gente pode pensar na escolha da Arábia Saudita, onde é impossível pensar que manifestações como aquelas que aconteceram no Brasil durante a Copa do Mundo de 2014 irão acontecer, pela própria natureza do regime. Então, começa também a ser interessante, a ser uma opção deliberada para os organismos internacionais, para os organismos esportivos internacionais, que esses mega-eventos aconteçam em países com regimes políticos mais fechados, onde esse tipo de manifestação não ocorra.
1: Pois bem, professor, eu queria explorar um último ponto, levando um pouco a conversa da gente já para o final, que diz respeito talvez mais a relações internacionais propriamente do que ao futebol, embora evidentemente passe muito pro futebol, e vou tentar explicar. A gente está vivendo um momento de certa ruptura de uma ordem internacional que vivíamos. Esse tema é muito amplo, enfim, vou apenas resumir. A gente vê uma espécie já muito concretizada, uma ascensão chinesa em vários âmbitos, né? Econômico, industrial, enfim. E a China, eu recordo, até peço perdão por não lembrar precisamente a data, mas eu lembro que a China teve um certo processo de investimento muito forte em futebol. Acredito que depois da Copa do Mundo 2014 aqui no Brasil, certamente a nossa audiência, o senhor também recorda muita contratação de jogadores foram brasileiros que foram para lá, enfim. Isso arrefeceu, de certa maneira. Pelo menos a gente fala num momento em que a China só agora, há pouco tempo da realização da Copa, conseguiu fechar os direitos de transmissão que foram adquiridos pelo China Media Group. E a gente tá falando de uma população enorme. O que é que leva a China a esse movimento dúbio em relação ao futebol? Em esportes olímpicos talvez não, mas quer dizer, um país tão grande, com uma população tão grande, nunca nem ter sido sede, como haver uma espécie de interesse? Isso eu tô pensando não apenas no aspecto esportivo propriamente, mas até econômico, né? Pensando em termos de mercado. O que explica esse movimento da China, na sua avaliação, professor?
3: É um problema que a China tem e que era parecido com o que os Estados Unidos tinham. Com a diferença, na China nós temos uma parte expressiva da população, ao contrário dos Estados Estados Unidos, que é apaixonada por futebol. Os chineses gostam de futebol, curtem futebol. Só que o país não tem muita tradição futebolística. A China nunca conseguiu ter uma seleção efetivamente competitiva, até nas competições asiáticas, embora tenha conseguido alguns bons resultados, mas não há uma continuidade nesses bons resultados. Há alguns anos, já nos primeiros anos desse século, houve um grande investimento no futebol chinês, como você lembrou muito bem, né? Houve, inclusive, a contratação de jogadores estrangeiros, jogadores brasileiros. Aquele movimento era dirigido muito aos países árabes, né? Aqueles jogadores mais no momento final da carreira, indo para o mercado chinês, porque era um mercado em ascensão, era a chance de acumular, né, uma boa poupança antes da aposentadoria. Houve esse movimento, né? Houve, inclusive, o levantamento da possibilidade da China se candidatar a sediar a Copa do Mundo de 2030, houve essa questão sendo colocada, mas, né, aliás, primeiro até se falou na possibilidade da China sediar a Copa de 2026, depois na possibilidade da China sediar a Copa de 2030, mas essa questão não se concretizou. Por quê? Eu acho que no caso do futebol, se esperavam resultados mais imediatos diante de todo esse investimento, isso acabou não acontecendo. O que não significa que os chineses tenham desistido disso. Temos assistido, por exemplo, a entrada de investimentos chineses no futebol europeu. Há alguns anos, a China se tornou a principal patrocinadora da segunda liga portuguesa, estabelecendo convênios com uma série de clubes. A China tem feito um movimento, houve uma primeira tentativa de um movimento mais ousado, né, de criar uma liga nacional competitiva na China, trazendo, ou melhor, levando jogadores estrangeiros para jogar no futebol chinês. Essa estratégia, ela não foi bem sucedida, não se traduziu nem num desenvolvimento rápido do futebol chinês como se esperava, nem na criação de uma liga que fosse realmente competitiva, mas a China então está usando uma outra estratégia, né? Uma estratégia mais ao estilo chinês, de chegar mais devagar, fazendo investimentos pontuais, procurando conhecer melhor o funcionamento do mercado do futebol, para, acho que depois, no segundo momento, retomar uma estratégia mais ousada, uma estratégia mais agressiva. Me parece que, nesse momento, a estratégia chinesa, né, em relação ao futebol, ela deu aquela ideia de um passo atrás para dar dois passos à frente posteriormente. Houve um momento de uma estratégia mais agressiva, investimento numa liga nacional mais competitiva, levar jogadores de nome para jogar no futebol chinês. Essa estratégia não deu certo, né? A China, inclusive, não consegue se classificar para a Copa do Mundo. Isso leva a uma mudança de estratégia. A China hoje, né, a gente vê empresas chinesas entrando no mercado ocidental de futebol, procurando conhecer melhor o funcionamento desse mercado para, acho que, mais à frente, voltar a adotar uma estratégia mais agressiva.
1: Pois bem, a gente aqui no Entrega Internacional, a gente teve o prazer de receber Adriano de Freixo, professor do Instituto de Estudos Estratégicos da Universidade Federal Fluminense, doutor em História Social pela Federal do Rio de Janeiro e autor do livro Futebol, O Outro Lado do Jogo, publicado pela editora Desatino. Professor Adriano, foi um prazer recebê-lo aqui. Muitíssimo obrigado. Volte sempre em sendo o caso. Um abraço para o senhor.
3: Eu que agradeço, muito obrigado e espero que a conversa tenha sido positiva.
1: Sem dúvida, professor. Foi uma conversa mais positiva. Obrigado mais uma vez. O Intriga Internacional de hoje vai ficando por aqui. Como sempre, ouvinte, é um prazer contar com sua companhia. Neste mundo de tanta incerteza política, em que aquilo que parecia estável se desfaz dia após dia, a solidez das ideias ainda prevalece. E é com essa premissa em mente que a gente se propõe a apresentar o debate entre alguns dos principais pensadores do país, nos campos da diplomacia e da política externa. 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A edição fica por conta de Maciel Amaral e Wellington Vieira. 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
6: E aí, apaixonados por história, beleza? Pedro Henrique Lima na área pra gente revirar a história da Primeira República no Brasil, um tema, aliás, que já falamos bastante aqui, e também a história da maçonaria através do mais novo livro do historiador Guilherme Galvão Lopes. República entre Colunas, a maçonaria e a consolidação do regime republicano no estado do Rio de Janeiro. Esse é o título da obra, dividida aí em três partes: História da Maçonaria no Brasil e no Mundo, o papel dos maçons na política do estado do Rio de Janeiro e, por fim, as trajetórias de quatro governadores do Rio que participaram da instituição. A proposta do autor é mostrar o papel que essa galera teve para consolidar a República proclamada em 1889. Esse período começou com muita instabilidade, revoltas para tudo qualquer lado e um país bastante fragmentado. O Rio de Janeiro, no final do século XIX, que era a capital do país, foi palco de toda essa confusão, ficando marcado, inclusive, por um conjunto de levantes, de revoltas da Marinha, um conjunto conhecido como Revolta da Armada. Os revoltosos exigiam mais participação política em oposição aos governos dos marechais Deodoro da Fonseca e Floriano Peixoto, nossos dois primeiros presidentes da República, que, coincidentemente ou não, eram maçons. E aí vocês já devem estar imaginando, né? Esses caras ficavam numa sala escura, com capas, rodeados de velas, maquinando as próximas armações para manter o poder dessa fraternidade secreta, fazendo rituais ali. Bom, um imaginário sobre a maçonaria e os maçons é rodeado dessas histórias, desses mitos e de muita teoria da conspiração. E o historiador Guilherme Galvão vai mostrar nesse livro que não era nada disso. Trata-se de um mergulho bem interessante na história dessa instituição, como ela chegou ao Brasil e participou ativamente da construção de nossa república. Nada de governo oculto, pessoal. Os quatro políticos que são protagonistas do livro tiveram trajetórias públicas bem conhecidas, marcantes e distintas. Isso é importante da gente frisar. Os maçons tinham muitas divergências entre si, uma pluralidade de ideias, de valores colocados em prática aí através da política. Bora conhecer mais essa pesquisa, esse trabalho e dar aquela virada de história que a gente gosta muito. Bom, e para contar mais sobre esse livro, esse trabalho, a gente recebe aqui no Virada de História o Guilherme Galvão Lopes. Ele é mestre maçom, pós-doutorando em História Política e Bens Culturais pela Fundação Getúlio Vargas, mesma instituição onde ele concluiu o doutorado com orientação do professor doutor Jairo Nicolau. O Guilherme tem mestrado em História Política pela Universidade do Estado do Rio de Janeiro. Guilherme, muito bem-vindo ao Virada de História, tudo bem?
7: Tudo bem, Pedro. Eu te agradeço demais pelo convite. Meu abraço a todos os ouvintes da Sputnik.
6: Maravilha. Desde já, a gente que agradece aí a sua participação. Guilherme, o seu livro, ele tem uma proposta, entre tantas, né, muito interessante, que é de desconstruir mitos relacionados à maçonaria. Toda aquela história envolvendo Código da Vinci, Illuminati, né, todas as teorias das conspirações, e você, por meio dessa pesquisa histórica de qualidade bastante aprofundada, você busca, né, desconstruir esses mitos. Eu acho que hoje aqui a gente vai dar uma passada também um pouco pela história da maçonaria, da chegada ao Brasil, até para os ouvintes conhecerem mais, né, a história da maçonaria. Mas antes eu queria que você falasse então sobre os objetivos desse trabalho, desse livro que você acaba de lançar aí.
7: Esse trabalho, ele é uma pesquisa em história, em que eu pretendo analisar a influência que a maçonaria teve na construção do regime republicano no Brasil, em especial a partir do antigo estado do Rio de Janeiro. Só que para eu trazer isso, fazer esse exercício de pesquisa histórica, eu precisei me aprofundar em alguns temas, porque a maçonaria, ela não é um tema muito popular, embora envolva aí algumas curiosidades, teorias conspiratórias, como você bem falou, da Umbral, YouTube, Illuminati, tantas questões, muitas pessoas não têm familiaridade com esse tema. Então eu procurei dividir esse trabalho em três partes. A primeira parte desse trabalho, eu apresento a maçonaria àqueles que não têm o mínimo conhecimento. Então faço uma contextualização histórica, falo sobre o quadro da maçonaria no Brasil, como é que ela é feita, as potências maçônicas, os ritos que são muito diferentes no interior da maçonaria, em cada lugar em que ela se estabeleceu, um rito, né, uma forma, uma liturgia foi desenvolvida. Na

0: quatro lideranças desse período, duas delas muito conhecidas, Nilo Peçanha, nós estamos inclusive na Avenida Nilo Peçanha.
1: Sim, sim.
0: Quintino Bocaiúva, que é o bairro do Rio de Janeiro e também a Avenida em Niterói, em São, sim, Francisco. E alguns outros, na verdade, dois outros menos conhecidos, que são Francisco Portela, que tem até a Avenida lá em São Gonçalo, tem distrito no interior do estado, e José Porciúncula, que é nome de cidade lá do Noroeste. Então eu busco aqui recapitular a trajetória maçônica dessas pessoas, entender como foram seus governos e entender basicamente qual foi o legado maçônico, porque há muita especulação em relação à maçonaria, né? Sobre ideias de um governo oculto, e na verdade não, na verdade a maçonaria ela é muito mais heterogênea, foi e é muito mais heterogênea do que as pessoas imaginam. Então eu busco com esse trabalho fazer até uma homenagem a essas pessoas, que muitas delas aí passaram até para o esquecimento, digamos assim, que eu trago ali no livro, algumas pessoas que tinham, algumas lideranças que tinham importância no período do Império e depois tiveram um certo protagonismo na República. O caso, por exemplo, de Benjamin Constant, sim, que era uma figura central no movimento republicano no Brasil, sim, a partir de 1870.
1: Na proclamação, inclusive, né? Foi protagonista.
0: Foi protagonista. E o próprio Quintino Bocaiúva, que também era uma das lideranças republicanas antigas ali em 1870, e nesse movimento, nessa conspiração da proclamação da República, ele de fato foi ali um dos protagonistas. Então, o exercício é um exercício de resgate histórico, mas também ali de desmistificação em relação a esse tema, que ainda hoje a maçonaria ela é uma instituição importante, não é tão grande como foi no passado, mas ainda gera aí algumas discussões, algumas paixões até, uhum, e muita controvérsia, com certeza.
1: Sim. Outra construção, outra ideia que as pessoas associam à maçonaria, aqui eu tô trazendo um senso comum, não cheguei a ver assim algo comprovado cientificamente, é mais da opinião popular mesmo, é que a maçonaria é isso que você mencionou um pouco, você trouxe um pouco na sua fala, né? Essa questão que as pessoas acham que é uma grande conspiração, um governo oculto, que envolve muito essa ideia de controle político.
0: Sim.
1: Isso não rolava entre esses republicanos?
0: Acontecia de certa forma, porque no período em que a maçonaria surge no Brasil, vamos lembrar o seguinte, o Estado brasileiro, ele surge em 1822. A maçonaria, ela vem pro Brasil ali na virada do 18 para o 19. Tá. Ou seja, a maçonaria, ela é mais antiga do que o próprio Estado brasileiro. Tá. O Grande Oriente do Brasil, que é a sede aqui perto, na Rua do Lavradio, a sede histórica, no caso, a sede hoje em Brasília, é mais antiga que o próprio Estado brasileiro. E nessa época não havia liberdade política como nós temos hoje. O Brasil era uma colônia. Quando a família real vem para o Brasil em 1808, isso começa a mudar de figura. Depois o Brasil é alçado à categoria de Reino Unido, com Portugal e Algarve. Uhum. O status político do Brasil muda, até porque nós viramos uma coisa sui generis, né? A capital, Rio de Janeiro, vira a capital de um reino europeu.
1: Sim.
0: Então, uma coisa muito, muito deslocada. E nós não tínhamos instituições civis importantes. Naquela época, nós tínhamos a Igreja Católica, mas pelo regime do padroado, a Igreja era vinculada ao Estado. Ao Estado português e depois ao Estado brasileiro. Então começa a surgir como uma instituição civil que passou a agregar todo tipo de liderança política à maçonaria.
1: Sim.
0: Ela surge ali, existem controvérsias também sobre a origem da maçonaria, mas a origem mais aceita é que ela tem ali um nascimento anglo-francês. Ela se desenvolve na Inglaterra, vai para a França, depois ela retorna para a Inglaterra, então tem sempre trocas entre esses dois países, principalmente ali em períodos de turbulência política. Inclusive, as cortes da Inglaterra que fogem ali por conta de Cromwell, que vão para Inglaterra, vão para França, na verdade.
1: Revolução, né? Gloriosa.
0: A Revolução,
1: né?
0: Gloriosa, tudo, uhum, isso. A maçonaria, ela já existia naquele período, só que ela tinha uma outra configuração. Ela era a maçonaria operativa. O que era a maçonaria em sua origem? Eram corporações de ofício, que agregava arquitetos, construtores, pessoas que trabalhavam com engenharia, trabalhavam com construção.
1: O que era comum no período também, né? Passagem da Idade Média para o mundo moderno.
0: Exatamente.
1: As corporações eram

0: Muito comum.
1: Elas eram muito comuns, então elas surgem ali principalmente na Inglaterra. Em dado período, eu não vou aqui me alongar porque a questão é mais aprofundada e mais extensa, mas em dado momento há um processo de abertura para transição, né, para que outras pessoas que não estivessem, não fossem parte daquelas profissões, elas adentrassem na maçonaria. E essa fase inaugura a fase que nós conhecemos hoje como a maçonaria especulativa, ou maçonaria, ou a franco-maçonaria. E há um marco internacional, né, uma data que foi convencionada, que é a fundação da Grande Loja de Londres, em 1717, no dia de São João. Por isso que São João, inclusive, é considerado padroeiro da maçonaria.
0: Olha, a gente está perto, inclusive.
1: Estamos perto. Então, essa é a data que foi convencionada. Então, existem algumas discussões sobre se, de fato, essas corporações acabaram e depois foram remontadas como uma instituição já especulativa, usando aquela simbologia didática e pedagógica que a maçonaria possuía. Em relação à padronização de certas funções, de certos trabalhos, né, no ensino, inclusive, dessas profissões para os novos, inclusive os graus da maçonaria, elas são herança, eles são herança dessas nomenclaturas que existia inicialmente, o aprendiz e o companheiro era a pessoa que já tinha, depois o grau de mestre foi adotado, mas essas nomenclaturas de loja, por exemplo, vem de alojamento, uma tradução mal feita, é lodge, então tudo isso vem dessa herança operativa que a maçonaria tinha ali na Inglaterra e na França. Ela se desenvolve e aí o período em que ela se desenvolve é um período muito interessante, que é o período do iluminismo.
0: Sim.
1: Em que toda ideia política que fosse contrária ao sistema encontrava na maçonaria um ambiente para quê? Um ambiente de preservação. Como a maçonaria ela sempre prezou pelo sigilo, pela descrição, então muitos conspiradores nesse período encontraram na maçonaria um ambiente para que essas ideias encontrassem eco. Então, na Revolução Francesa isso aconteceu, no continente americano isso aconteceu, praticamente todos os líderes da independência estadunidense pertenciam à maçonaria e quase todos os libertadores da América do Sul também pertenciam à maçonaria. Então, Sucre, San Martín, O'Higgins, próprio Bolívar, Dom Pedro I, todos eles foram membros, tiveram algum grau de comprometimento com a maçonaria. Então, por isso que dá essa ideia de que, ali é uma ideia de controle do poder, não, porque naquele momento em que nós não tínhamos liberdade política, os partidos políticos não existiam, não existiam eleições. A Igreja Católica não era um ambiente propício para isso. Inclusive, muitos padres faziam parte da maçonaria. Na Confederação do Equador, por exemplo, na Revolução Pernambucana.
0: Sim, verdade.
1: Então, Padre Mororó, Frei Caneca, Padre Gonçalinho, tantos outros também eram maçons. Padre Roma e vários outros. Então, por isso que, com o passar do tempo, criou-se essa noção de que a maçonaria, ela estava por trás de governos, por trás de estados, de revoluções. Claro, ela esteve relacionada, mas ela não foi o movimento que motivou essas revoluções. Ela foi muito mais uma ferramenta.
0: Um caminho.
1: Um meio de agregar essas pessoas, tanto que depois, quando a consolidação das independências aconteceu e aí as democracias começaram a ser desenvolvidas, ela foi perdendo esse espaço de ambiente de discussão política, de conspiração e tantas outras questões que justamente criaram esse imaginário em relação a ela de controle do poder, de poder oculto e tantas outras questões que até hoje, inclusive, ainda envolve a maçonaria.
0: E na República, né, você vai dizer isso no livro, a atuação da maçonaria, de políticos, né, ligados à maçonaria, é muito importante para consolidar né, esse novo regime no Brasil, que vai ser proclamado ali em 1889. Agora, você escolhe, a gente teve, se eu não me engano, no período da República, 8 presidentes, né, ligados à maçonaria, né? É. Começando pelo Marechal Deodoro, inclusive.
1: O próprio,
0: né?
1: Marechal Deodoro.
0: Mas por que você escolheu essas 4 figuras específicas? Nem todos os 4 foram presidentes, né? O Nilo Peçanha, que dessa lista dos 4 que acabou sendo presidente, mas os 4 governaram aqui o Rio de Janeiro, né? E por que você escolheu esses 4 governos específicos para a gente olhar essa atuação da maçonaria?
1: Eu escolhi esses 4 porque eles se situam, primeiramente, antes da Revolução de 30, que foi um fato também histórico muito importante, em que a maçonaria se afastou um pouco da vida civil, da vida política, né? Houve uma quebra, porque esse período que nós chamamos de República Velha, Primeira República, foi um período que a maçonaria, ela teve um protagonismo muito grande, né? O primeiro gabinete do Marechal Deodoro era completamente composto por maçons. Uhum. Todos eles eram maçons. Muitos presidentes da República foram maçons. Marechal Deodoro, Floriano Peixoto, Campos Salles, Arthur Bernardes, Washington Luiz. Então, a maçonaria, ela teve uma participação muito importante na proclamação da República e no arranjo institucional daquele período. Então, eu escolhi esse período em primeiro lugar por conta disso. Em segundo lugar, o Rio de Janeiro, o estado do Rio de Janeiro, porque na cidade do Rio acontecia muita coisa. Aqui era a capital federal, os grandes debates eram aqui.
0: Sim.
1: O centro do poder econômico era aqui no Rio de Janeiro. E nesse sentido, o antigo estado do Rio, né, que nós chamamos de interior hoje, ele era um pouco deixado de lado e sofria muitas influências. Niterói era uma cidade que sofria muita influência por motivos óbvios. Nós estamos separados por 7 quilômetros de água.
0: É verdade.
1: Então, muita coisa acontecia. Então, nós tivemos vários movimentos, inclusive, de retirada da capital da cidade de Niterói, interiorizando essa capital justamente para fugir um pouco desse controle político. Francisco Portela, inclusive, ele tenta a transferência da capital para Teresópolis e nunca foi instalada a capital lá. Teresópolis foi emancipada no governo dele, se eu não me engano, em 1891, o governo dele foi o primeiro no período republicano, no Rio de Janeiro, e ele tenta essa interiorização. Então, nós temos aqui, em primeiro lugar, uma participação importante da maçonaria nesse contexto político. Em segundo lugar, um estado em que havia o protagonismo, mas um estado pouco analisado nesse sentido. E em terceiro lugar, figuras políticas que são conhecidíssimas, como é o caso do Nilo Peçanha, mas que esse viés, sua participação na maçonaria, esse viés é um pouco deixado de lado. Então, o Nilo Peçanha, por exemplo, ele foi grão-mestre. Ele foi, colocando aqui no popular, ele foi presidente da maçonaria no Brasil no seu período. Ele foi presidente do Grande Oriente do Brasil. Então, tinha um protagonismo, tinha uma atuação muito importante, era uma figura proeminente, mas esse lado é pouco estudado.
0: Sim. E pra gente entender o sujeito Nilo Peçanha, o homem concreto que ele foi, a gente precisa olhar esse lado, né? Porque pelo que eu pude ler do seu trabalho, ele levava as convicções dele, os valores dele, também pro exercício do governo aqui do Rio e da presidência da República, né?
1: Sim, porque a maçonaria, ela é uma instituição que ela tem um caráter filosófico muito importante. Ela recebe influências em cada lugar que ela chega, e isso dá origem a diversos ritos maçônicos. O mais conhecido, mais praticado no Brasil é o rito escocês antigo e aceito, que é hegemônico, é majoritário e hegemônico no Brasil, mas nós praticamos no Brasil outros 8 ritos de diferentes origens. Tem rito alemão, rito francês, rito húngaro, rito de todo tipo, de todo jeito. Em cada lugar que a maçonaria chegou, ela foi pegando aspectos desses contextos sociais e políticos. Mas ela, independentemente de ritos ou de potências, ela é uma escola filosófica, né, em que o aprendizado da ética, o aprendizado da moral, há um interesse, uma finalidade do maçom em se aperfeiçoar enquanto ser humano através do autoconhecimento e a partir disso ele buscar a melhoria da sociedade, a melhoria do meio em que ele vive. Então, em linhas gerais, esse é o objetivo da maçonaria. E no ambiente em que o maçom se inclui, ele, obviamente, ele vai levar aquele aprendizado que ele teve, esses valores que a maçonaria preza, que alguns, inclusive, são tomados e emprestados pela Revolução Francesa, liberdade, igualdade, fraternidade, são lemas que há ali uma certa simbiose com esses valores liberais, ali no contexto da Revolução Francesa, e sim, quando eles chegam no governo, eles vão buscar colocar isso em prática. E é uma preocupação muito importante da maçonaria com temas como a ciência, como a cultura, a educação. Então é importante que nós verificamos, por exemplo, Nilo Peçanha, ele é o patrono da educação científica no Brasil. Ele cria o que nós temos hoje, como a Rede Federal de Educação Tecnológica, que agrega aí...
0: Institutos federais,
1: exatamente, agrega o CEFET, Institutos Federais. Então, tudo isso foi criado lá atrás, quando o Nilo Peçanha, ele, sabendo do valor da educação por sua origem social e também pela vida maçônica que ele levou, ele busca levar a educação como uma importante meta de seu governo e hoje é uma figura reconhecida nesse sentido.
0: Guilherme, a gente está falando aqui muito de ideias, concepções, visões de mundo e a maçonaria como, isso eu achei muito interessante, a maçonaria como esse espaço de circulação, dessas ideias em ambientes de vigilância muito, muito estrita, Você falou, por exemplo, da Confederação do Equador e Pernambuco, que as ideias circulavam ali através desses maçons e também utilizando a imprensa, mas enfim, isso se contrapõe a um Estado que queria ser mais centralizador, queria estar mais ali presente. Então isso é muito interessante. Mas ao mesmo tempo, na República, a nossa experiência republicana aqui, a primeira experiência republicana, também é conhecida por um regionalismo muito forte. Uma fragmentação quase, E aí o Brasil opta, inclusive, pelo federalismo, dando autonomia para os estados, que deixam de chamar província, viram estados, isso não é à toa. Como que era essa coisa que a pessoa no Rio Grande do Sul, o maçom no Rio Grande do Sul, o maçom em Pernambuco, eles faziam parte de uma mesma instituição, mas ao mesmo tempo estavam vinculados ali aos interesses regionais. Como que era essa tensão?
1: Essa tensão, inclusive, dá origem à primeira grande divisão da maçonaria, que ocorre em 1927. É um dos motivadores dessa divisão, que é quando as grandes lojas surgem. Eu sou membro da Grande Loja do Rio de Janeiro e nós temos ali a primeira importante divisão do Grande Oriente do Brasil, por conta dessas tensões regionais. Isso mostra, em primeiro lugar, que a maçonaria, ela, apesar de ser uma instituição que congrega pessoas com pensamento semelhante, essas pessoas, elas não têm um pensamento único. Ela não é homogênea. Ninguém na maçonaria foi e é obrigado a pensar da mesma forma. Então, as elites políticas do estado do Rio Grande do Sul tinham interesses diversos das elites de São Paulo, que as da Bahia, que as de Pernambuco, e assim por diante. Então, isso levou a fragmentação da maçonaria em 1927, mas antes disso, levou a uma importante divisão que havia dentro do movimento republicano entre dois lados que você bem mencionou. Nós tínhamos de um lado os positivistas, com Benjamin Constant, e a principal referência desse movimento positivista talvez seja Floriano Peixoto, que leva ali a cabo o chamado jacobinismo no Brasil.
0: Mais radical,
1: Uma radicalização do movimento republicano, antiliberal, centralizador, autoritário, que essas pessoas, elas pensavam que num momento de instabilidade política e social, era preciso que os cérebros, as grandes lideranças, elas conduzissem o processo social, de outra maneira, que houvesse uma tutela por parte dessas lideranças quanto à população. E esse modelo político nós tivemos em prática no Brasil desde a proclamação da República até a eleição de Prudente de Moraes em 1894. 1984, que é a chamada República da Espada, que é o combate à monarquia, aos vestígios da monarquia, um processo de apagamento, que depois, inclusive, o próprio Getúlio Vargas, ele acaba com esse movimento, ele retoma alguns símbolos da monarquia. Anteriormente a isso, inclusive, há a anistia à família, imperial brasileira. Então, nós temos de um lado esse movimento. Do outro lado, isso principalmente no Rio de Janeiro e no Rio Grande do Sul. Do outro lado, nós temos as elites, as antigas elites agrárias de São Paulo, que tinham ali como base a escravidão, né? Como sua principal base econômica e social. E essas elites, elas vão aderir à República, principalmente, né, depois do 13 de maio, e elas vão pedir maior autonomia aos estados, né? Vão pedir ali a adoção de um regime, de um maior federalismo.
0: Sim.
1: Né? Então,
0: igual aos Estados Unidos, né?
1: Igual aos Estados Unidos.
0: É.
1: Só que essas lideranças, elas vão se centralizar, vão se localizar principalmente em São Paulo e no Rio Grande do Sul. Só que São Paulo tem uma... começa nesse momento a ganhar uma maior importância econômica em relação ao Rio de Janeiro. O Rio de Janeiro, a cidade do Rio de Janeiro, centralizava basicamente a administração pública, era a burocracia. O Rio de Janeiro não tinha indústrias, tinha pouquíssimas indústrias, o turismo não era uma indústria como nós conhecemos hoje, e São Paulo tinha um capital muito maior. Então, há um momento em que há um enfraquecimento desse viés positivista e a ascensão dos federalistas, né, que também muitos deles eram maçons, e isso vai se estender de 1894 até a Revolução de 30, com dois fatos muito importantes. Nós temos ali a política dos governadores.
0: Sim, de Campos Salles.
1: Que vai ali de Campos Salles, enfim, que vai dar origem ao que nós conhecemos como a República do Café com Leite, né? Então, a partir desse momento que há essa configuração. Então, essa configuração do Café com Leite, esse revezamento, certo revezamento entre São Paulo e Minas Gerais, vigora durante boa parte da Primeira República, né? Nem sempre de forma estável, porque São Paulo tinha o hábito de não cumprir acordos com Minas. Isso leva à eleição, inclusive, de... vem a figura, inclusive, do Marechal Hermes, que é um dissidente desse movimento, né? E isso se estende até o ano de 1930. Então, a maçonaria, ela lidou muito com esses problemas, e isso repercutiu no interior da ordem e, claro, né, causou divisões, e essas divisões, elas ficaram muito nítidas ali a partir principalmente de 22, né, quando há o surgimento do movimento tenentista, muitas revoluções e revoltas eclodindo pelo Brasil. Há uma motivação litúrgica, digamos assim, mas uma das grandes motivações, de fato, foi a motivação política que causou, ocasionou a divisão também da maçonaria brasileira, né? Como fruto de sua época. É importante a gente sempre frisar isso, que os fatos históricos, eles não podem ser considerados de forma isolada. A gente tem que analisar o contexto político, o contexto social, e a maçonaria, como sendo um microcosmo da sociedade brasileira, ela também vai sofrer com essas flutuações.
0: O seu livro tem como recorte temporal 1889 a 1930, então é todo o período ali da Primeira República. Esses quatro governos, Genildo Peçanha, Quintino Bocaiúva, Francisco Portela e o José Porciúncula, eles então acompanham essas flutuações, essas oscilações na República e na maçonaria?
1: Acompanha principalmente o governo de Francisco Portela, que é um governo ali, um governo inicial de muita instabilidade política. Nós não tivemos grandes realizações, talvez por isso ele seja um governante pouco conhecido, que o principal trabalho dele foi de sufocar os movimentos de contestação ao novo regime, ao regime, sim, republicano.
0: Isso no final do século XIX, né?
1: Isso ali por volta já de 1889,
0: tá,
1: 1890.
0: Uhum.
1: Então foi um governo que acompanhou muito isso. Essas figuras, elas como um todo, elas não experimentam essas divisões mais acentuadas a partir da década de 20, porque elas já estavam mortas, né? O último foi Nilo Peçanha. Nilo Peçanha falece, se eu não me engano, em 1924. que o Nilo Peçanha faleceu muito novo. Então, quando há esse processo de divisão mais acentuada, essas figuras já não estão presentes no cenário político. Mas, inicialmente, sim. Elas participam ativamente. Quintino Bocaiúva e Nilo Peçanha, os dois foram grão-mestres da maçonaria brasileira. O Portela e o Porciúncula foram membros atuantes, muito mais o Porciúncula do que o Portela. Inclusive, o fato de lidar com lideranças pouco conhecidas dificultou um pouco na pesquisa, porque eu encontrei pouquíssimas fontes, inclusive na própria maçonaria. Porque como ocorreram divisões, questão de documentação, enfim, houve ali houve uma perda, um processo natural de perda dessas documentações, de algumas fontes. Então, até a biografia maçônica deles foi difícil reconstruir com totalidade, inclusive do Nilo Peçanha, que mesmo sendo liderança, isso também aconteceu com ele. Com Quintino Bocaiúva, nós temos já um quadro contrário, nós temos uma abundância de fontes, inclusive de várias lojas maçônicas disputando a iniciação dele. Nós temos 3 lojas que dizem ali, os documentos apontam, não, ele foi iniciado em tal lugar, foi iniciado em outro. É uma figura disputada, uhum. É a figura de Quintino.
0: Agora, e dá pra gente saber qual foi a responsável pela iniciação?
1: No livro eu lanço uma hipótese.
0: Tá, então não vou me entregar, não.
1: Não vou me entregar agora. No livro eu lanço uma hipótese. Inclusive fiz, né? Busquei fazer esse trabalho de reconstituição da trajetória política. Inclusive eu consegui alguns dados eleitorais, porque esse período, embora seja um período muito rico da história brasileira, nós temos na academia uma concentração de períodos históricos. Eu que venho da UERJ, por exemplo, há uma concentração no Brasil Império. E depois ditadura militar, pouquíssima coisa de tempo presente, Nova República, e esse período de que vai de 89 até 1889 até 1964. Temos muita coisa na Era Vargas, falando de Estado Novo, trabalhismo, mas esse período em específico da República Brasileira é um período pouquíssimo estudado. A própria história dos partidos políticos nesse período, ela é uma história muito complexa. Nós não temos uma obra abrangente, até porque os partidos políticos nesse período, eles possuíam um caráter local.
0: Sim.
1: Então eu poderia fundar aqui o Partido Republicano Botafoguense no Rio de Janeiro e você poderia montar o Partido Tricolor de Niterói.
0: Esse é bom.
1: E esse Partido Tricolor de Niterói poderia ter outro em São Gonçalo em que eles disputariam. Era isso que acontecia na República Velha. Os partidos republicanos de cada estado, eles disputavam entre si. Não havia um caráter nacional, justamente por conta dessa ideia do federalismo, que é uma ideia um pouco complicado em relação ao Brasil, porque nós não temos uma configuração histórica semelhante dos Estados Unidos, né? Porque há uma diferença entre federação e confederação. O que eles queriam fazer nesse momento no Brasil era tentar colocar em prática uma ideia de confederação de estados com uma maior autonomia, ao contrário da nossa própria configuração, que é uma configuração federativa, digamos, né? Que nós temos uma parte, nós temos o todo, que se subdivide em partes diferentes, ao contrário da confederação. A ideia da confederação é você pegar pequenas partes, você juntar e fazer algo maior. Então, no Brasil, as províncias, elas nunca tiveram autonomia, né? Tanto que no Império havia lista tríplice de senadores e o imperador que escolhia esses senadores, né? O voto era o voto censitário. Nós tínhamos lá no período colonial a nomeação de capitães, donatários, enfim. Então, não havia, o poder era muito centralizado, né? Então, é um período bem complicado da história brasileira. E, claro, eu busco trazer um pouco desse período para hoje. E, claro, né, tentando conclamar outros pesquisadores que também se debrucem sobre esse período, que é um período muito rico.
0: Sim.
1: É um período muito importante em que a República, ela vai se consolidar. É um período em que nós temos disputas entre diferentes projetos de país, né? E pouquíssimo estudado, porque quando se fala de República Velha, lembra-se principalmente de quê? Voto de cabresto,
0: sim,
1: revoltas, conluios, corrupção. Se nós olharmos para períodos históricos mais próximos, a gente também vai lidar com outros problemas semelhantes. Então, sim, é muito importante que a gente tenha esse período brasileiro melhor estudado, melhor elucidado.
0: Não, isso, nesse ponto, eu concordo. O Brasil, essa história da Primeira República, ela é muito fascinante, assim, e um pouco esquecida, né? Tá entre ali, como você mesmo disse, tá entre a Revolução de 30 e o Império, que são períodos mais estudados pela historiografia. Eu agora, antes de você chegar aqui no estúdio, eu tava gravando uma entrevista sobre a saída do Brasil da Liga das Nações, que foi durante o governo de Arthur Bernardes, que era um maçom, inclusive, né? Então, assim, a gente consegue ver até a pluralidade de projetos para a política externa do Brasil no período, né? Então não é só essa caixinha de voto de cabresto, café com leite, isso que você acabou de mencionar. Guilherme, outra coisa que eu fiquei com curiosidade aqui é a relação da maçonaria com a Igreja Católica após a proclamação da República. Que a República, ela vai promover ou ensaiar pelo menos uma separação da Igreja, né? Separação Estado-Igreja. A Igreja era muito identificada com o Império. Como que fica essa relação com a maçonaria?
1: A relação da Igreja com a maçonaria, ela foi uma relação de idas e vindas até meados ali do reinado de Dom Pedro II, que há uma bula papal proibindo a participação de clérigos na maçonaria, e o imperador, ele se recusa inclusive a cumprir essa bula, porque ele mesmo não tendo sido maçom sabia da importância que ela tinha enquanto instituição civil no Brasil. Então, no primeiro momento, não houve grande preocupação em relação ao Brasil. Tá? A maçonaria, ela se desenvolve aqui, como eu falei, final do 18, início do 19. Temos algumas instituições proto-maçônicas surgindo nesse período, mas também convencionou-se, como acontece em tudo, uma data de 1815, que é a fundação da loja Comércio e Artes, que inclusive há duas semanas atrás eu estive nessa loja, fica aqui na Rua do Lavradio. Então a Igreja inicialmente não se preocupou. Houve ali, por parte de Dom João VI, um certo receio, ele até proíbe em dado momento a maçonaria, mas a maçonaria, ela retorna, como nós dizemos na maçonaria, com força e vigor. Ela é retomada ali pouco depois, já durante a regência de Dom Pedro I, sem grandes problemas. Acontece que Dom Pedro I, ele viu a importância que a maçonaria tinha, foi iniciado, virou ali numa certa homenagem até, virou grão-mestre da maçonaria no Brasil. Houve a independência e no mês seguinte ele fecha a maçonaria no Brasil.
0: Olha só.
1: Né? Então ele usou a maçonaria e usou os maçons como escada, e depois houve a proibição. Depois que ele retorna ao Brasil, retorna a Portugal, na verdade ele abdica do trono, a maçonaria, ela é retomada. Quando ela é retomada, já é num outro contexto completamente diferente, em que as relações da Igreja com o Estado brasileiro não estavam muito boas. Vamos lembrar o seguinte: existe o padroado. O que era o padroado? Bem, o clérigo, ele é considerado servidor público, né? E a Igreja, ela vai receber ordens, ela vai receber interferência por parte do Estado brasileiro. Então, era essa forma, né? Era esse arranjo que existia naquele momento nessas relações entre Igreja Católica e o Estado brasileiro. Quando Dom Pedro, vem o período da regência, Dom Pedro II assume o trono, essas relações, elas vão começar a se deteriorar muito rápido. Justamente porque a maçonaria, ela tem um histórico, principalmente nos países europeus, de ser anticlerical e também anticatólica. Então, toda conturbação política na França recai também no colo um pouco da maçonaria, e essas relações se deterioram muito rápido. Então, quando há, mesmo com a participação de maçons, como eu falei, de padres maçons ali no início do período imperial. Então, quando há a proclamação da República, essa relação já é uma relação quase inexistente. Os maçons já são condenados pela Igreja, né, à proibição, e a República, ela faz questão, bem, se algo não agrada à monarquia e à Igreja, isso de certa forma me agrada. Então, houve também um ambiente político propício para que a maçonaria se expandisse pelo Brasil, porque antes ela era muito concentrada no Rio de Janeiro, São Paulo, Bahia. Ela começa a se interiorizar no Brasil, aproveitando, assim como aconteceu com os protestantes, né? Por conta dessa relação de oficialidade do catolicismo com o Estado brasileiro, as outras religiões eram colocadas de lado. Quando a proclamação da República, há um incentivo tanto por parte do Estado brasileiro, né, para que haja ali um proselitismo, inclusive até mesmo a imigração de europeus com religião protestante. Então nós temos ali também um movimento muito semelhante acontecendo com a maçonaria, um incentivo. Então as relações, elas hoje são relações inexistentes, né? Essa proibição à maçonaria, ela continua, embora, né, muitos maçons sejam católicos e levem ali a discrição, né, quanto às suas atividades para a sua vida social, para a sua vida comum.
0: Guilherme, a gente está caminhando aqui para o último quarto da nossa entrevista. A gente já falou bastante, né, sobre o Nilo Peçanha e também um pouco sobre o Francisco Portela, mas eu queria ainda que você contasse sobre as contribuições, as trajetórias dos outros dois personagens que você traz no livro, né, o Quintino Bocaiúva e o José Porciúncula. Quais as contribuições deles para a consolidação da República?
1: O Quintino Bocaiúva, ele foi uma figura muito importante, né? Inclusive ele é considerado um dos patriarcas da República no Brasil, junto com Benjamin Constant. Houve ali essa homenagem naquele período inicial, e o Quintino Bocaiúva, ele teve uma importante contribuição no Rio de Janeiro em relação à reestruturação administrativa no Estado e também em relação a políticas de saúde. Ele é um governo que se preocupa com questões relacionadas à higiene, como se chamava naquele período, e ele inicia campanhas de conscientização, campanhas de educação, de prevenção a doenças e também a criação de hospitais, de clínicas pelo interior do Estado. E ele levou também, embora ele tivesse uma formação positivista, não era tão radical quanto os outros, e ele levou muito dessa influência positivista para a sua vida política, principalmente nesse sentido de visar um progresso da sociedade através da educação, da cultura, da saúde, do saneamento, né? Usando o Estado como um importante instrumento de promoção dessas políticas. E você falou do
0: Porciúncula.
1: Porciúncula, ele contribui para a reestruturação também administrativa do Estado, só que o período em que ele chega ao governo é um período de grande instabilidade política, que nós temos a revolta da Armada durante o governo dele. Então há uma reforma constitucional no Estado do Rio naquele momento, só que com essa instabilidade nós estávamos durante uma revolta. Então ele pega o governo do estado de Niterói, transfere para Petrópolis.
0: Sobe a serra,
1: né? Claro, havia interesse dele, que ele era petropolitano, fez carreira política lá em Petrópolis, né? Inclusive uma das ruas principais do centro tem o nome dele, Rua Doutor Porciúncula. Ele teve a sua trajetória lá na loja Asilo de Caridade, que era um asilo, na verdade, né? Muitos maçons, muitas lojas maçônicas sustentavam obras sociais, e nesse período ali destacavam-se os asilos. Esse nome era utilizado tanto para orfanato quanto para asilos de idosos mesmo, né? Então, essa loja tinha um asilo que cuidava de crianças, cuidava de idosos, e muitas lojas também promoveram a alfabetização de jovens e adultos, coisa que não existia naquela época. Então, uma inovação que vem da Europa e que a maçonaria brasileira ela adota, e esse é um dos legados, né, que eu trago no livro, esse legado educacional, né, de iniciativas que começaram no seio da maçonaria e que, quando esses maçons chegaram ao governo, eles transformaram essas iniciativas não somente em políticas de governo, mas também em políticas de Estado. Então, Porciúncula, ele se destacou muito nesse sentido, levou a capital para Petrópolis, que era uma cidade que não tinha mínima estrutura naquele momento. Ele leva obras de saneamento, canalização de rios, eletricidade para a cidade, muitos prédios públicos. Temos o Palácio Rio Negro, né, que é oficialmente a residência de verão dos presidentes da República. Não sei como é que está o status disso hoje, por conta das relações entre o antigo Estado e a presidência da República, mas estava lá, os presidentes iam passar os verões em Petrópolis, e essas iniciativas educacionais foram ali um grande marco do governo do Porciúncula, mas talvez o maior destaque tenha sido esse, né? Ele leva a capital para Petrópolis, tenta resguardar a administração pública. Niterói era bombardeada naquele momento pelos revoltosos, inclusive ali o Forte do Graguatá. O livro é muito rico em imagens, também trago algumas dessas imagens, o Forte do Graguatá e a Ilha da Boa Viagem, né? Que tem até uma igreja lá em cima, se não me engano, um convento, também ali foram duramente bombardeados. Ele leva a administração para Petrópolis, garante ali, de certa forma, a estabilidade, a continuação do governo republicano naquele período. E claro, para quem quiser maiores detalhes, claro, né, o livro, ele tá vendo, o livro foi recém-lançado, ele tá disponível na Wiclap, alguns falam Wiclap, mas a Wiclap, em breve também na Amazon, vai estar disponível. Legal. Esse livro tem o prefácio do Sérgio Sveiter, que é uma figura conhecidíssima, tanto no meio maçônico quanto no meio político.
0: Sim. Lá em Niterói foi candidato várias vezes.
1: Exatamente, é de Niterói. Inclusive, né? E a família dele é uma família muito tradicional na maçonaria, inclusive o seu pai, Valdemar Sveiter, que é nome de loja maçônica, inclusive, foi uma figura importantíssima dentro da maçonaria brasileira, foi grão-mestre da grande loja, foi presidente da Confederação da Maçonaria Simbólica no Brasil, né, que agrega as grandes lojas. Então, o livro está aí disponível para aquisição, e eu espero que os ouvintes gostem, né? Que é uma obra um pouco extensa, são 160 páginas, mas aí eu faço toda essa recapitulação: história da maçonaria, história da maçonaria no Brasil, né, o desenvolvimento do Estado brasileiro com a contribuição e participação dos maçons, principalmente na República, e por último, a análise desses governos, né, dessas quatro lideranças e o legado que foi deixado ao longo dos anos para o Estado do Rio de Janeiro.
0: Para qual público você pensou escrevendo esse livro? Um público mais amplo?
1: Um público mais amplo, um público que gosta de história, que gosta de entrar em contato com novos conhecimentos. Então, é um livro, apesar de falar de duas instituições, né, importantes, a maçonaria e o Estado do Rio de Janeiro, não deixa de ser um livro história. Então, eu trago muitos história dados, trago muitos dados importantes. É um período que eu gosto muito, um período histórico, né? A minha especialidade é Brasil republicano. Dentro da FGV, do pós-doutorado, meu objeto de estudo é o Estado do Rio de Janeiro. Eu analiso hoje o surgimento e o desenvolvimento da bancada evangélica aqui na Alerj.
0: Olha.
1: Então, essa pesquisa ela vai ser concluída no ano que vem. Eu peguei um pós-doc de 2 anos lá na FGV. E os trabalhos anteriores também, sobre bancada evangélica e sobre Rio de Janeiro, especificamente. Gosto muito de falar de ambos, porque o Rio de Janeiro, embora nós saibamos que passa por um período de dificuldade política, dificuldades financeiras, sucessivas crises financeiras, é um estado e uma cidade que ainda hoje são a maior vitrine do Brasil para o mundo, né? É. Como um velho político aqui do Rio de Janeiro falava, Leonel Brizola, é a caixa de ressonância do Brasil. Então, tudo que acontece no Rio de Janeiro, aspecto cultural, político, social, acaba se tornando tendência para o Brasil, pro bem e pro mal. E eu espero que a gente daqui para frente utilize essa ressonância que o Rio de Janeiro tem para o Brasil, para o bem, né? Porque a situação está um pouco... Tá um pouco complicada.
0: Não, você falou ressonância pro Brasil, pro bem e pro mal, porque você vai em qualquer estado, você fala que é do Rio, a pessoa já pergunta logo de violência, né?
1: Não é raro,
0: infelizmente,
1: né?
0: Infelizmente,
1: minha família é do Ceará, uhum. Eu tive lá recentemente e as pessoas, né? Muitas delas já vieram pro Rio, conhecem, moraram aqui, depois voltaram pro Ceará e é sempre um tema, né? Pô, mas a violência, né? As facções, enfim, a gente tá exportando facção, inclusive,
0: exatamente,
1: né? É um dado bem complicado, mas o Rio de Janeiro, eu acho que ele merece essa atenção. Tenho, né? Uma relação de amor e ódio com o Rio de Janeiro. Quem nunca, né? Todo carioca, ele passa por isso. Eu já saí do Rio de Janeiro, morei em Petrópolis durante 2 anos. Uhum. Mas, apesar de eu gostar de Petrópolis, sentir falta de Petrópolis, pô, nada se compara ao Rio de Janeiro. O Rio de Janeiro é uma cidade onde praticamente de tudo acontece. Também pro bem e pro mal. Mas as coisas acontecem aqui e eu acho que o Rio de Janeiro precisa aí dessa homenagem, que a gente cuide melhor da cidade. E uma das formas que eu tenho de cuidar da cidade e homenagear a cidade é falando de sua história, falando de sua gente. E aí um último recado, né? A maçonaria, ela é uma instituição importante. Eu digo sempre que a maçonaria foi a instituição civil mais importante do Brasil ao longo de 100 anos, mas a maçonaria, ela diz muito sobre a sociedade brasileira. Em seu microcosmo, ela reproduz muito das coisas boas, das contradições, das divisões que a sociedade brasileira experimentou ao longo dos anos. Então, nós temos ali uma instituição que tem um objetivo, né, do bem comum, mas nós temos ali uma instituição também heterogênea. Então, ela agregou desde as antigas elites escravocratas no período imperial até os mais radicais abolicionistas já nos estertores da monarquia e ali no início do período republicano. Então, é muito importante também nós estudarmos as instituições brasileiras, partidos, sindicatos, movimentos sociais, e a maçonaria, ela também não deve fugir essa regra, também precisa ser bem analisada, fugindo de estereótipos, generalizações e também de teorias conspiratórias. Eu nunca vi até hoje nenhum Illuminati e nenhum bode sendo morto dentro da maçonaria.
0: E nem tem nenhum antepassado no Egito Antigo também, né?
1: Não, não. Isso aí são lendas, né? São algumas tendências na maçonaria, elas trazem. Porque assim, uma coisa é você preservar e levar adiante certos conhecimentos, certo? Outra coisa é você dizer que tem origem em Noé, como alguns dizem. Eu já acho também um exagero, uma grande imprecisão histórica, né? A maçonaria é uma instituição muito antiga, uma instituição secular, mais velha do que muitos estados nacionais. Contribuiu para a criação de muitos estados nacionais, mas não dá para colocar Tutancâmon e Akhenaton como grão-mestres no período deles, né? Isso aí não tem condição.
0: Sim, sim. Guilherme, eu diria assim que o seu livro, ele não é uma história da maçonaria, não é uma história do Brasil, não é uma história do Rio de Janeiro. Eu diria que é uma história entrelaçada.
1: Exato.
0: Dessas três histórias e talvez ainda mais, né? Já que você recua no tempo para contar as origens da maçonaria, como que ela chega no Brasil, e eu acho essa perspectiva, assim, muito fascinante. Você diria, pra gente encerrar, que a gente tem dado devido valor, não só à história do Brasil republicano, mas à própria atuação da maçonaria nesses momentos?
1: Alguns historiadores têm certo receio com questões relacionadas ao distanciamento cronológico, ao distanciamento do tema, e preferem estudar coisas e aspectos mais antigos. Há uma preocupação muito importante, eu acho legítima, com a história cultural, né, movimentos culturais, manifestações, só que nós estamos caindo na especificidade de dados temas que muitas vezes não tem uma reverberação na sociedade, né? A gente acha que um tema muito importante, a gente vai lá, se debruça sobre ele, faz um estudo micro daquele tema, sendo que isso não traz muitas vezes o impacto social, não provoca uma reflexão, né? E nesse sentido eu busco trazer duas provocações. A primeira, a República Velha, né? Que a gente convencionou chamar dessa forma, principalmente a partir do Estado Novo, né? Por motivos óbvios.
0: Sim, sim.
1: Esse período precisa de melhor atenção. É um período riquíssimo da história brasileira, é um período que nós temos ali a Semana de Arte Moderna em São Paulo, surgimento do Partido Comunista, surgimento de movimentos fascistas,
0: tenentismo,
1: a industrialização no Brasil, nós temos ali as reformas urbanas do Rio de Janeiro acontecendo, temos graves problemas sociais por conta da não socialização dos negros que foram libertos ali em 1888, então isso vai acarretar graves problemas sociais. Temos o início das imigrações, tanto de europeus quanto de japoneses, para o Brasil nesse período. Muitos movimentos culturais, enfim, há um processo no Rio de Janeiro, em especial, de grande ebulição política, de grande efervescência política, né? O que a reforma Pereira Passos significou, ela por si só, ela já é ali um resumo do que foi esse período para o Rio de Janeiro. Eu acho que ela precisa, esse período precisa ser melhor analisado. E a maçonaria também, porque muito se produz sobre a maçonaria, mas é até uma reflexão que eu trago para os maçons, é que a gente tem que deixar de falar um pouco da história do próprio umbigo, né? Ah, história do rito, história do não sei o quê. Beleza, ótimo, interessante. Temos um movimento importante aqui no Brasil hoje, né, de autores que têm pertencimento à maçonaria, mas fazem estudos em relação a ela sob outro viés, sob um viés histórico, político, social. Então nós temos aqui pesquisadores como Clóvis Gregório, como Giancarlo, tem até um canal dele bem interessante que é o Café e Maçonaria, Kenny Ismail, que talvez seja a grande autoridade em estudos de maçonaria, fazendo isso que eu fiz, tentei fazer nesse livro, né? Pegar a história da maçonaria, pegar a sua influência e analisar outros aspectos da vida brasileira.
0: Guilherme Galvão, muito obrigado por você ter vindo aqui no Virada de História contar um pouco pra gente e do que os ouvintes, né, vão poder encontrar aí no seu livro República Entre Colunas, a maçonaria e a consolidação do regime republicano no estado do Rio de Janeiro. Já deixo aí como dica para quem quiser conferir, para quem quiser saber mais o que a gente conversou aqui hoje. Uma gravação muito bacana que a gente falou de muita coisa.
1: Sim,
0: né?
1: Bastante coisa.
0: Bastante coisa que não deixa aí de estar relacionado. Então, muito obrigado e portas abertas para você retornar em outras oportunidades.
1: Bom, Pedro, agradeço muito pelo convite, agradeço muito a você que está ouvindo a gente até agora sobre temas que são importantes serem tratados, né? A história do Brasil, ela precisa ser tratada com carinho. Então, é sempre muito importante fazer um resgate histórico e um resgate cultural das nossas origens, sempre buscando aí o crescimento, né, o aperfeiçoamento de nós enquanto sociedade, enquanto cidadãos também. Muito obrigado.
0: Com certeza. Obrigado a você. Pessoal, espero que tenham curtido esse episódio. Continuem ligados no Virada, que é o podcast diário de história da Sputnik Brasil. Todos os dias, começando às 7 da manhã, com reprises às 15h23. Quem é do Rio pode conferir na Rádio Metropolitana. Quem não é, vai lá no site metropolitana.com.br colunarrio.com.br ou noticiabrasil.net.br. Ah, os episódios ficam disponíveis no site da Metropolitana e em breve nas plataformas de áudio também. Se você já ouviu esse podcast em alguma plataforma de áudio, desconsidere esse aviso, então significa que a gente já tá por lá, é só dar as 5 estrelinhas pra gente e continuar nos acompanhando aqui. Obrigado pela companhia de sempre, um grande abraço, fui!

0: presidente Lula lançou ontem no Palácio do Planalto uma linha de crédito especial para a compra de motos e bicicletas elétricas por entregadores que trabalham por aplicativos. Entre os objetivos da linha de crédito, que estará disponível a partir de 13 de julho, estão a descarbonização e a renovação da frota de motos e bicicletas em circulação. De acordo com o governo, poderão adquirir os veículos os motociclistas ou ciclistas que prestam serviços de transporte urbano individual de passageiros ou de carga. A linha também vai contemplar motoristas seletistas. Para participar, os profissionais devem comprovar pelo menos 6 meses de atividade e um histórico mínimo de 100 corridas realizadas. A seleção brasileira de Carlo Ancelotti faz sua estreia na Copa do Mundo 2026, hoje, diante do Marrocos, pela primeira rodada da competição disputada nos Estados Unidos, Canadá e México. O jogo vai acontecer no estádio MetLife, em Nova Jersey, Nova York, às 7 horas da noite, no horário de Brasília. Na segunda rodada, o Brasil enfrenta o Haiti, dia 19 de junho, sexta-feira, às 9:30 da noite. E na terceira rodada, Escócia, dia 24 de junho, às 7 horas da noite. Caso termine a fase de grupos na liderança da chave, o Brasil terá pela frente, nas oitavas de final, o segundo colocado do grupo F, formado por Holanda, Japão, Tunísia e Suécia. De acordo com o Sistema Alerta Rio, este sábado será de tempo instável na capital fluminense. Ao longo do dia, o predomínio será de céu nublado e a previsão é de chuva fraca a moderada isolada a partir da tarde. Os ventos estarão moderados, sendo pontualmente fortes, principalmente no período da tarde. As temperaturas seguem estáveis, com máxima prevista de 27 graus. Pista Central. Trânsito agora. Com informações do Centro de Operações da Prefeitura, 11 túneis estratégicos das cidades vão passar por serviços de limpeza, pintura e revitalização. Os trabalhos ocorrerão nos túneis Rebouças, Zuzu Ângel e Alaor Prata, que é o túnel velho, na Zona Sul. A previsão é de que a etapa desses serviços seja concluída em até 3 meses. Na ponte Rio-Niterói, os motoristas encontram boa movimentação, tanto em direção ao Rio quanto para Niterói, e 13 minutos é o tempo médio de travessia nos dois sentidos. Kelly Muniz para o Radar Sputnik, no horário de Brasília, 8:03.
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2: Olá, ouvinte, seja bem-vinda e bem-vindo aqui ao podcast Em Órbita. Por aqui a gente traz as principais novidades e debate temas importantes no mundo da ciência e da tecnologia. Eu sou Yuri Hildebrand.
3: E eu sou a Dani Zanata. Nós vamos ao ar 3 vezes na semana e você pode nos ouvir tanto nas plataformas de áudio quanto na Rádio Sputnik, na Metropolitana 80.5 FM do Rio de Janeiro.
2: Lembrando a você que nos ouve que o nosso WhatsApp está aberto para receber dúvidas de tecnologia no quadro da Tech. Então manda lá o que você está querendo entender melhor de tecnologia que a gente traz aqui explicadinho para você. É só mandar um alô pro número 21 98065 0066, 21 98065 0066.
3: Neste episódio nós vamos trazer um tema importante e que com certeza envolve muita gente que está nos ouvindo. Você já se consultou com uma inteligência artificial? Quer dizer, já foi atrás do Chat, do Gemini ou de outra para tirar alguma dúvida relacionada à saúde?
2: Não tem muito tempo a gente procurava tudo isso no tal Dr. Google, né? É claro que tem umas diferenças cruciais, mas também era uma forma, e ainda é, na verdade, de entender alguns termos, resultados de exames e até mesmo tentar uma coisa próxima de um diagnóstico antes de procurar ajuda médica, né? E aí, segundo um estudo feito pela empresa brasileira Olá Doutor, 7 em cada 10 brasileiros recorrem às inteligências artificiais hoje para fazer esse tipo de consulta. E alguns números chamam a atenção. Dos entrevistados que afirmaram usar IA, 3 em cada 10 afirmaram que já ficaram muito preocupados sem necessidade, vendo um diagnóstico muito pior do que o real para os sintomas que estavam sentindo. E também tem casos contrários, né? 22% desses participantes da entrevista apontaram que não levaram o problema tão a sério justamente por conta dessa interpretação feita a partir da consulta com a IA.
3: É, isso é importante falar, Yuri, porque a gente sempre bate na tecla que a inteligência artificial, ela é falha. Sempre pode haver uma alucinação, algum dado errado que foi levantado por ela, entre outros problemas. E o pior é a certeza com que ela te responde. A IA não mostra dúvida e dá informações falsas com a maior naturalidade. E muita gente cai, né?
2: Principalmente, Dani, porque muitas vezes a gente consulta IA em assuntos que a gente não domina, né? E aí, isso é importante de dizer. Até porque se a ideia é checar alguma informação sobre algum assunto relacionado a trabalho, por exemplo, você vai ter mais facilidade para entender a falha da ferramenta e corrigir qualquer informação ali presente. Mas buscar informações de saúde, se você não é

0: junto da Universidade Federal de Pernambuco, a UFPE, e especialista da área de saúde digital e inteligência artificial. Bem-vindo, professor, participando aqui mais uma vez com a gente no IOR.
1: Agradeço muito a recepção, Yuri. Muito obrigado para os nossos ouvintes.
0: Professor, uma pesquisa recente que foi feita aqui no Brasil apontou que 7 entre 10 pessoas já recorreram às inteligências artificiais generativas para tirar dúvidas de saúde ou até mesmo entender resultados de exames, por exemplo. Esse uso de IA pode ser interessante, mas é complementar, né? Queria que você comentasse com a gente quais os riscos de consultar só a tecnologia como forma de evitar ir ao médico, por exemplo, ou até como uma alternativa, né? Para não precisar sair de casa, não precisar recorrer à telemedicina, por exemplo. Queria que você trouxesse comentários sobre isso e como é funcional sendo algo complementar, mas não necessariamente substituto.
1: Perfeito. Eu acho que a inteligência artificial, ela tem crescido absurdamente, né? Todo lugar que a gente vai, agora a gente vê inteligência artificial. Eu brinco que esses dias eu precisei trocar máquina de lavar roupa aqui de casa. Cheguei lá, a máquina de lavar na loja tinha uma função com inteligência artificial. Então, parece que a inteligência artificial está em todos os cantos. E quando chega na saúde, né, na área da saúde, a gente tem que tomar alguns cuidados. Não é porque existe uma tecnologia, né, que essa tecnologia é necessariamente boa ou necessariamente ruim. Eu gosto muito de ensinar aos meus alunos que toda tecnologia tem duas faces. Se a gente pega a faca de cozinha, né? A faca de cozinha, talvez, né, o ser humano na evolução, um dos primeiros instrumentos de tecnologia que a gente fez foi, né, lapidar ali uma faquinha, né, com a pedra. Mas se a gente usar ela da maneira correta, a gente vai ter muitos benefícios, né? Vou poder preparar alimento, vou poder fazer coisas muito interessantes. Mas se eu usar esse instrumento, essa tecnologia de forma errada, eu posso ter algum dano. Eu posso ter algum prejuízo. Isso serve para tudo. E na área da saúde, a gente trabalha muito com isso em mente. Ou seja, antes que um medicamento chegue para, né, no mercado, a gente estuda para ver se ele é seguro, se ele faz o que ele promete fazer. Antes de uma empresa colocar um carro no mercado, ela vai estudar se esse carro tem segurança. Então a segurança, ela está presente em vários pontos, na aviação, e não seria diferente na saúde, que é um tema tão importante. A pesquisa, né, de 7 em cada 10 brasileiros que usam a inteligência artificial, ela também pode ser interpretada por esse eixo, né? Tanto coisas boas quanto coisas ruins. Então, é muito bacana a gente ter, né, em um primeiro momento, um lugar onde eu posso ir lá pesquisar, perguntar, entender o que está acontecendo comigo. Eu acho que todas as pessoas sentem carência de entender um pouco mais de uma área que não tem muito domínio. Ainda mais na área médica, né? Se a gente pega, por exemplo, exames, a gente pega, por exemplo, nomes de doenças, diagnósticos, tudo isso é muito complicado para quem realmente não estudou anos ali na faculdade. Acaba sendo uma dificuldade real para entender o tratamento, para seguir uma orientação, fazer uma escolha, né, ali em relação à sua própria saúde. Então, a inteligência artificial, ela vai trazer um ponto muito bom aí, que é a gente poder usar dela, né, principalmente para entender o contexto da nossa saúde e para questionar. Mas, assim como eu comentei que toda tecnologia tem coisas boas e ruins, a IA, ela também pode acabar tendenciando o usuário a decidir, a tomar uma decisão. E aí que está o grande problema. É porque, assim, para quem não entende, né, da área, para quem é leigo, parece que a inteligência artificial, ela é uma entidade, né, uma única coisa. E, na verdade, não é. Nós temos vários tipos de inteligência artificial, nós temos vários modelos de inteligência artificial. Vamos pensar, por exemplo, eu tenho diferentes tipos de roupas. Lojas que vão fazer, marcas que vão disponibilizar diferentes tipos de roupas. Se eu quero, por exemplo, passear num lugar que tem muito frio, eu vou em uma loja que está especializada em vender roupas de frio, roupas que vão suportar a neve. Agora, se eu, né, quero passear aqui no Nordeste, conhecer as praias lindas do Nordeste, essa roupa não vai ser própria para vir para cá, né? Aqui você vai precisar de outro tipo de roupa, você vai precisar de uma roupa de praia. E aí, é a mesma coisa na inteligência artificial. Nós temos modelos que são muito bons em fazer determinadas coisas e que não são bons em fazer outras coisas. E aí o leigo, ele não tem esse entendimento, né? O ouvinte provavelmente não tem.

0: esse entendimento para discernir qual inteligência artificial serve para uma coisa ou outra. Porque a roupa é muito óbvio. Quando eu coloco um casacão, né, ali para me proteger do frio, é muito óbvio. Mas a IA não. Parece que qualquer ferramenta que eu abro ali realmente me traz a mesma coisa. E não é assim. Então, existem ferramentas que elas foram feitas para trabalhar melhor dentro dos dados da saúde. Outras que não foram treinadas para isso. E o pior nesse contexto é que a gente tem um grande problema. As inteligências artificiais, elas recebem esse nome porque elas aprendem com dados e elas são alimentadas. Acho que todo mundo ouviu falar dos treinamentos da inteligência artificial. Então é como se eu pegasse esse modelo e algoritmo de inteligência artificial, desse um monte de dados para eles treinarem, para eles estudarem, e no final eu vou fazer uma prova para ver se esse modelo vai passar nos testes. E muitos modelos passam muito bem no teste de conhecimentos médicos, científicos, da saúde. Mas, quando a gente vai transpor isso para o uso das pessoas que não têm formação na área da saúde, isso acaba sendo um problema. Por quê? Porque a IA, ela foi treinada com jargões médicos, com as palavras difíceis que eu estava comentando lá no começo, e isso a pessoa talvez não vai entender. Então, talvez a melhor forma é usar a inteligência artificial para entender, mas sempre para se questionar, sempre para perguntar: ah, e o que que essa palavra significa? E umas coisas muito interessantes que o ouvinte, né, ele pode fazer e ele deve fazer é fazer boas perguntas, explicar, né, em linguagem. Ele peça: me explique em linguagem simples o diagnóstico que o meu médico me deu. O que que significa esse termo da bula, do laudo? Que perguntas eu devo fazer para o meu médico, para o meu farmacêutico, para o meu enfermeiro sobre isso? Porque eu acho que aí sim, quando a gente tem um tradutor e alguém que está mais treinado para identificar se essa IA realmente funciona na saúde, aí eu tenho os melhores benefícios possíveis. Então, realmente não dá para a gente usar a inteligência artificial de forma isolada, nem de forma alternativa, mas de forma complementar. A gente não pode ser aquele 8 ou 80. A gente não pode pegar a inteligência artificial e tratar com alarmismo. Nossa, a inteligência artificial vai matar a paciente, vai dar informações erradas, porque na verdade não é bem isso que ela faz. E a gente tem testado, implementado salvaguardas para isso, mas também não dá para afirmar, por exemplo, que a IA já é melhor do que um médico, melhor do que um farmacêutico, melhor do que um enfermeiro. Então a gente também não pode cair para o outro lado, nesse técnico extremamente entusiasmado com a tecnologia, né?
1: Não, é verdade. Eu acho muito interessante isso que você trouxe, né? Como uma dica de como usar, né? O que perguntar. Tá, porque eu acho que é muito importante. A gente bota a IA também num lugar muito questionável por conta das falhas que ela apresenta, né? Esses erros que ao longo do tempo vão sendo mitigados, vão sendo melhorados, mas a gente sabe que ainda se cometem muitos erros. E, enfim, se você vai botar uma área de conhecimento que você já não é especialista e ainda perguntar para ela, e ela apresentar erros, você não vai ter nem como checar, né? Então, acho que essa questão da responsabilidade na hora da busca é muito importante. Isso vale para todo mundo, que todo mundo é paciente em algum momento, né?
2: E eu também fiquei observando nessa fala do professor Wallace, quando você fez esse comparativo entre fazer questões com mais para que a IA te traga mais simplificações do que propriamente o diagnóstico em si. Eu queria ainda só saber a sua opinião se a busca hoje em dia deveria ser por questões mesmo através da IA ou se de fato dá para confiar já em diagnósticos.
0: Essa questão, né, Dani, ela é muito legal, assim, para nós pesquisadores, para estudar, porque a gente está tendo avanços assim exponenciais, né? Cada dia que passa parece que a coisa avança numa velocidade que até para a gente é surpreendente. Então, assim, dá para confiar no diagnóstico? O que a gente tem de estudo hoje, muito bem sedimentado em Porque, por exemplo, esse estudo dos 7 a cada 10 pacientes, né, no caso do Brasil, ele foi um estudo de uma empresa privada e ele não contou com algo que a gente chama de revisão por pares. Eu, como cientista, quando eu vou fazer uma pesquisa, né, e eu vou publicar essa pesquisa para o mundo, antes disso, eu tenho que enviar para outros cientistas no mundo. Eles vão julgar, é como um tribunal mesmo. Eles vão julgar, eles vão procurar problema na minha pesquisa, eles vão questionar coisas que eu fiz, que eu não fiz, para eu conseguir defender aquele ponto de vista e defender que aquilo ali vale ser publicado. Então, essa pesquisa de 7 a 10, ela não passou por essa revisão científica por pares. Ela é uma pesquisa, então, que ela é puramente mercadológica. Agora, quando eu pego as pesquisas científicas que passam, né, por essa peneira, né, de um pesquisador questionar o outro e fazer esses julgamentos ali dentro, a gente tem, primeiro, que quando pesquisas mostram, né, ali em relação à qualidade, ela está muito voltada à empatia, à qualidade percebida do usuário. O que é diferente de saber se aquela ferramenta realmente está dando aquele diagnóstico com segurança. Né? Talvez isso seja um pouco abstrato, né, para muitas pessoas, mas são coisas diferentes. A inteligência artificial, ela tem uma qualidade impressionante de conquistar a gente. Ela tende, conforme a gente vai conversando, a se moldar o nosso pensamento, a validar o que a gente está fazendo, e isso não é bom na área da saúde. A gente quer o contrário, a gente quer que ela questione, a gente quer que ela pergunte, a gente quer que ela levante hipóteses. E eu tenho estudos nessas revistas, por exemplo, a JAMA, né, Pediatrics, que é um jornal reconhecido mundialmente na área da pediatria, que mostra, por exemplo, que tem 83%, ou seja, a inteligência artificial erra em 8 em cada 10 diagnósticos ali em casos pediátricos complexos. Então, quando eu pego coisas muito complexas, ainda fica muito difícil de defender sem que a gente tenha estruturas de salvaguarda para tomar decisões. Então, o que o Yuri comentou agora há pouco, que ele falou assim, as falhas que apresentam, elas podem causar problemas e para um leigo, talvez ele não enxergue isso porque ele não entende. Isso é muito verdade. Então, eu me pego, por exemplo, eu sou totalmente leigo em construção. Se eu quero fazer a minha casa e eu quero pedir ajuda da inteligência artificial para calcular qualquer coisa da minha casa ali, seja a parede ou a viga, etc., eu vou colocar ali e eu que sou um professor universitário com doutorado, eu vou acreditar no que está ali. Por quê? Porque não é a minha área. Eu não trabalho nisso. Então, ela pode mentir para mim, eu não vou ter repertório de conhecimento para julgar. Então, está aí a importância do profissional. Ele vai olhar aquela recomendação da inteligência artificial, mas ele tem todo o conhecimento para questionar aquilo. E aí ele vai validar se aquilo realmente valeu a pena ou não, se foi só uma alucinação, que a gente chama, né? Porque a inteligência artificial, ela não sabe falar não sei, ela inventa qualquer coisa para te responder. E aí que está exatamente o ponto.
1: É engraçado a confiança que passa, né? Às vezes você manda ali chat. Uma vez eu tive que fazer isso, e aí envolvendo a nossa profissão, claro, é uma coisa mais visual, assim, né? Eu precisava transcrever uma entrevista, joguei no chat. Você pode fazer isso? Claro, com certeza. E aí transcreveu, botou um texto completamente nada a ver com o que tinha no áudio. Eu fiquei, gente, é muita loucura. Essa questão da alucinação é um problema, né? Eu queria pegar outro gancho de outra coisa que você falou sobre a importância do profissional. E aí a gente tem que pensar na inteligência artificial também como sendo uma ferramenta, né? A gente, hoje, eu acho que a nossa relação, nossa enquanto sociedade, nossa relação com a inteligência artificial, como se a inteligência artificial fosse um especialista ali, de certa forma, basicamente qualquer assunto. A gente tem uma relação como a gente tem com o Google hoje, por exemplo, com buscadores, né? O novo pai dos burros, que já não tá mais tão novo assim. E aí queria te fazer uma pergunta. Existem hoje diversos modelos de IA no mercado, agentes menores que são oferecidos por empresas específicas. E aí esses agentes menores de IA, eles são feitos a partir de modelos de código aberto, ou enfim, tem acesso a algum outro, são treinados ali, mas eles são bem específicos para determinados assuntos. Eu imagino que isso também aconteça no meio médico, né? Enfim, talvez uma inteligência artificial médica especificamente feita para aquilo, para aquele tipo de análise. Aí eu queria te perguntar, é melhor consultar esses agentes específicos ou uma inteligência artificial mais robusta pode dar bons resultados? Principalmente pensando nisso que você falou, né? O tipo de busca ideal para um paciente na hora de procurar assuntos relacionados à saúde.
0: Excelente. Então, sim, voltando à analogia das roupas, né? A gente tem roupa para o calor, roupa para o frio, a gente tem inteligência artificial para, né, focada nas questões da saúde, focada nas questões da programação, né? Os desenvolvedores colocam lá, ela consegue codificar e desenvolver aplicativos rapidamente, né? A gente tem inteligência artificial treinada finamente, né, ali para tarefas específicas. Existe, inclusive, um repositório mundial que qualquer pessoa pode acessar, essas inteligências artificiais. Inclusive, não só empresas fazem isso. Existem pessoas que são pessoas físicas mesmo, que são entusiastas e publicam esses modelos lá. Se chama Hugging Face, a plataforma, para quem tem interesse, quer pesquisar um pouco mais. E lá existem muitos modelos. A questão agora, Yuri, não é exatamente os modelos em si. É porque a velocidade com que isso está acontecendo é uma velocidade que a ciência tradicional ela não consegue acompanhar. Então, quando eu pego, por exemplo, um medicamento, né, eu vou fazer um paralelo com o medicamento para ficar um pouco mais fácil de entender. O medicamento, que é uma tecnologia muito importante, qualquer medicamento que você pensar na sua mente, primeiro ele vai passar por testes muito, muito robustos, que a gente chama de ensaios clínicos, tá? A gente vai pegar esse medicamento, vai testar em uma determinada população, em um grupo de pessoas que se voluntariam a participar desse estudo. E aí a gente vai entender em um ambiente controlado como que esse medicamento responde. E você deve imaginar que isso leva tempo. Então, eu tenho estudos de ensaio clínico que vão durar meses, anos, né? Para depois esse medicamento ir para a próxima fase. E aí, eu estou num cenário hoje no mundo em que a cada dia, cada semana, tem um novo modelo sendo liberado, né? Um novo modelo de IA sendo liberado. A gente não conseguiu nem estudar os passados, os mais antiguinhos aí, os mais, mais antigos, é até irônico dizer, né? Os do mês passado, a gente não conseguiu nem abrir para estudar, e já tem novos modelos. Então, assim, o grande desafio da ciência é realmente entender se esses modelos eles estão trazendo benefício ou não, e qual tipo. Então, os estudos eles estão sendo feitos, estudos em revistas científicas muito importantes, como a Nature, né? Acho que muitos ouvintes já devem ter ouvido, né, em algum momento, essa revista científica, né, que é onde estudos muito importantes são publicados, né? Estão sendo publicados recentemente dizendo, né, que usuários leigos que são assistidos por chatbots, né, de modo geral, eles identificaram condições relevantes em menos de 34,5% dos casos, ou seja, menos de 4 em cada 10 vezes. Então, eles não conseguiram identificar justamente por esse cegamento de falta de conhecimento prévio. E aí, o que me garante também que não está acontecendo a mesma coisa para os profissionais que usam isso como ferramenta? Então, isso é uma linha de pesquisa que está sendo feita agora. Em relação à capacidade dos modelos, né, porque um ponto importante da sua pergunta é esses modelos maiores, proprietários de grandes empresas, eles são muito poderosos e cada dia mais poderosos. Eles não são melhores do que modelos treinados especificamente para cada caso. Aí varia muito e é difícil afirmar porque a gente precisa saber exatamente para que caso. É para radiologia, é para interpretar um raio-x ou é para ver um exame laboratorial, porque o treinamento fino é que vai determinar se aquela inteligência artificial é melhor ou não. Porém, para o público, o que está mais disponível é a inteligência artificial, esses modelos mais gerais, mais grandes, né? E que a gente tem acesso pelo telefone, pelo chat ali. E esses modelos, o que a gente já aprendeu? Que o gargalo, né? O gargalo para a gente ver a questão da segurança ali do uso, não é o conhecimento do modelo, porque o modelo é super inteligente. É a interação do humano com a inteligência, porque o humano tem que saber fazer boas perguntas, questionar, fazer ali um peso, um contrapeso, questionar, colocar em xeque, pega uma resposta de uma inteligência artificial, coloca na outra, pede para ela revisar, né, testa modelos um pouco mais potentes, para aí sim a gente conseguir liberar esse gargalo. Usabilidade, porque a inteligência do modelo hoje em dia, realmente os modelos estão muito, muito inteligentes.
2: Professor, e quando você fala de modelo de recursos, a gente lembra aqui que muito antes de termos a disponibilidade de IA, essa, né, grande aí que a gente acessa do celular, enfim, nós já pesquisávamos muito sobre saúde no Google propriamente. Dúvidas e diagnósticos a gente buscava ali, né, naquela consulta das mais simplificadas do Google. Qual é a diferença?
1: Famoso Dr. Google, né?
2: Exatamente, porque a gente chamava Dr. Google, né? Quais são as principais diferenças que vocês analisam hoje entre essa consulta feita pela inteligência artificial e a que é feita pelo Google? A IA, ela tá um pouquinho mais suscetível a esses erros ou o Google já apresentava de qualquer forma as mesmas dúvidas assim para a população?
0: Dani, isso é um problema que é muito difícil dizer se é causa ou se é efeito, porque veja, antes dos modelos aprenderem o que eles aprenderam, a gente teve que colocar isso na internet. Então, quando uma reportagem jornalística foi para a internet, quando um fórum, né, de usuários estava discutindo sobre alguma coisa, quando uma rede social estava sendo utilizada por usuários, quando artigos científicos estavam sendo publicados, tudo isso foi publicado na internet e aparecia lá no Dr. Google. Então eu digitava lá, eu estou com dor de cabeça, aí aparecia tudo que a pessoa podia ter acesso ali sobre aquele tema. E aí vinha um grande problema, porque ali no meio tinha coisas que falavam, ah, a sua dor de cabeça é um câncer, né? E aí isso gera piadas até hoje, né? Ou a sua dor de cabeça não é nada, e aí cai pro outro lado da pessoa também ignorar sintomas, né? Que também é um problema, a gente não pode só ignorar as coisas que a gente está sentindo. Então, veja, na época do Dr. Google apenas, a parte complicada era a gente selecionar e escapar do viés de quem estava escrevendo aquela informação na internet, né? Escapar ali da tendência daquele texto que estava sendo lido. Só que a inteligência artificial aprendeu com esses textos. Claro, a gente usou algumas artimanhas ali nesses processos de treinamento para que ela, né, acerte da melhor forma possível. Então, depois que um modelo aprende, ele vai passar ali por testes. Vamos pensar numa prova. Uma grande prova, ele vai passar ali para ver se ele está acertando as questões da prova. Então, a tendência é que diminua essa variabilidade de resposta e aumente um pouco da certeza dessa resposta da inteligência artificial. Porém, tudo depende da informação que você fornece. Então, o Yuri até comentou agora, né, na última pergunta sobre código aberto, isso também puxa outras questões, como uso dos dados, né? Mas para que você tenha uma boa análise, a inteligência artificial, ele precisa do máximo de dados possível, né? Ali você também tem que se questionar até quando você quer disponibilizar esses dados, né? Porque tudo que você conversa ali, claramente, vai ficar ali no banco da inteligência artificial. Então, isso é bem importante. Então, hoje, eu digo que esse fenômeno, Dani, fenômeno que, do meu ponto de vista, é positivo. Porque quando um paciente chega, eu sou farmacêutico, mas quando um paciente chega, né, e ele já se questionou em casa, ele já procurou informações, eu sei que ele já está buscando informações e eu sei que ele tem interesse pela saúde, eu sei que ele tem interesse pelo tema e isso ajuda bastante. Na época do Google, eu tinha que corrigir muitas coisas que vinham de blogs, de pessoas que não entendiam muito sobre o assunto. Hoje, existe um pouco mais de rédea sobre esse conteúdo. E hoje, como esses modelos são muito inteligentes, isso força também os profissionais de saúde a estudarem mais, porque nenhum profissional de saúde quer ser passado para trás ali. Eu imagino que seria algo muito trágico. Do ponto de vista de atendimento. Então, veja, quando um paciente já chega com tanta análise, com tantas coisas ali, a opção que eu tenho é revisar tudo com muito cuidado. A opção que eu tenho como farmacêutico, como outro profissional da saúde, é revisar tudo, condensar, verificar se está tudo certo. Ou seja, isso me torna obrigatoriamente um profissional melhor, porque eu tenho que questionar aquilo. Eu não posso simplesmente assumir que aquilo é verdadeiro, né? E eu tenho que buscar mais informações, eu tenho que aprender mais, isso me coloca num jogo que eu preciso sempre aprender mais. Então, no meu ponto de vista, é algo positivo. Agora, o profissional, ele também não pode pegar, só deixar o barco ser levado pelo vento. Ah, agora tá tudo fácil, só vou aqui validar o que tá aqui embaixo. E isso aí pode passar coisas muito erradas, né? A inteligência artificial e todos os modelos, se você entrar lá embaixo, tá escritinho assim, perto do local onde você digita o texto, né? Esse modelo pode cometer erros. Por favor, cheque, né, as informações que são fornecidas aqui. Porque realmente ele pode inventar e se você só referendar aquilo, não vai dar certo. Então, assim, eu acho que para o paciente é bom porque ele tem uma segunda opinião. Eu acho que para o paciente é bom porque ele tem acesso, coisa que nem sempre a gente tem acesso à saúde. Mas eu acho que como todo processo de educação sobre uma tecnologia, seja medicamento, seja qualquer tecnologia do ser humano, a sociedade tem que passar por uma educação prévia para utilizar essa tecnologia, a gente tem que ensinar que aquele indivíduo tem que ser questionador, perguntar, ir atrás, checar, duvidar, sempre colocar aquilo que está sendo dito à prova e sempre fornecer informações completas para que exista um raciocínio correto desses modelos de inteligência artificial, viu, Dani?
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1: Vamos fazer uma pausa agora com Wallace Botassin, que é professor adjunto da Universidade Federal de Pernambuco e especialista na área de saúde digital e inteligência artificial, para trazer detalhes de um estudo que mostrou o trabalho de uma inteligência artificial na descoberta de efeitos colaterais até então desconhecidos envolvendo canetas emagrecedoras. Vamos ouvir mais detalhes com ela, que é a nossa apresentadora virtual, a Ludmilla. Fala comigo, Lud.
4: Olá, eu sou a Ludmilla, apresentadora virtual da Sputnik Brasil e voz do quadro Curto Circuito, o seu giro pelo mundo da tecnologia no podcast Em Órbita. Uma pesquisa publicada na revista Nature, Realf mostrou que as canetinhas emagrecedoras com semaglutida e atirzepatida podem apresentar efeitos colaterais ainda desconhecidos para a medicina. Para chegar a essa conclusão, os pesquisadores responsáveis pelo estudo recorreram à inteligência artificial para analisar mais de 400 mil publicações feitas na rede social Reddit por usuários do medicamento. Por meio da tecnologia, os cientistas da Universidade da Pensilvânia, nos Estados Unidos, conseguiram encontrar padrões entre as queixas envolvendo sintomas não relatados nos ensaios clínicos. Com o uso de modelos como ChatGPT e Gemini, foi possível analisar um grande volume de postagens, o que seria bem difícil por conta das diferentes linguagens utilizadas pelos pacientes. Foi possível identificar, por exemplo, que muitos pacientes tiveram alterações no ciclo menstrual, calafrios, ondas de calor incomuns e sensações de febre e fadiga relacionados à aplicação dos medicamentos. Apesar da descoberta, é importante reforçar que o uso da IA não substitui ensaios clínicos, apesar de mais rápida. Isso porque analisa relatos independentes de pacientes, ou seja, sem uma confirmação médica do que está sendo falado. Ainda assim, como afirmou um dos coautores do estudo, a pesquisa mostra que as preocupações dos pacientes podem ir além dos sintomas vistos nessas análises clínicas, além de acelerar o levantamento de dados para um entendimento melhor desses efeitos. Essa foi Ludmilla, apresentadora virtual da Sputnik, para o quadro Curto Circuito.
2: Obrigada, Lud. Nós voltamos agora a conversar com Wallace Botassin, que é professor adjunto da Universidade Federal de Pernambuco e especialista na área de saúde digital e inteligência artificial. Ele está falando com a gente sobre o uso de IA em excesso para pesquisas de sintomas de saúde e a importância de prestar atenção nisso. Vamos ouvir.
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1: Eu acho que o uso da IA, a gente já falou aqui em diversos episódios sobre isso, inclusive um episódio recente falando sobre tecnologias muito à frente do seu tempo, né? Eu acho que a IA, às vezes, parece estar um pouco nesse lugar, né? Pra quem estiver curioso com esse debate, tá lá no metropolitanarrio.com.br pra ouvir. Mas a gente também já falou da IA no lugar de tipo de uso, nossa responsabilidade na hora de usar, né? É isso que você trouxe, esse aviso de que a IA pode cometer erros, ele não pode ser ignorado, né? E aí, queria que você trouxesse, na verdade, algumas sugestões de uso, pensando justamente nessa questão da alucinação, né? Considerando um tema tão importante quanto a nossa saúde, como que a gente evita erros a partir das respostas dadas pela IA? Como se monta um prompt ideal para tarefas do tipo, por exemplo? Você deu no início da nossa entrevista aquela sugestão, né, de pesquisar um termo médico específico, né, para entender alguma coisa mais direta ali que o médico já tenha comentado. Mas tem algumas outras sugestões de uso nesse lugar?
0: Várias sugestões que são, inclusive, estudadas, assim. Mas, primeiro ponto, esse é um ponto do indivíduo que está usando a inteligência artificial, antes mesmo de escrever o prompt. E o prompt, né, pro ouvinte que ainda não entende o que é essa palavra, né, é justamente o texto que você coloca ali no chatzinho, que você vai escrever ali para a inteligência artificial ler e te responder. Isso a gente chama de prompt. Então, primeiro ponto é tratar ele como um ponto de partida e não de conclusão. Então, tudo que você colocar ali é um ponto de partida para a gente abrir o nosso pensamento, abrir possibilidades, ter acesso a coisas novas. E sempre desconfiando, porque não é a conclusão. Então, a gente vai desconfiar do excesso de confiança da inteligência artificial. E aí, algumas dicas. Primeiro, sempre colocar ali o contexto completo. O que é o contexto? Por exemplo, na área da saúde, se você tem, por exemplo, uma dúvida sobre, assim, o que, que significa esse termo da minha bula do medicamento que eu uso? Veja, aqui você pode adicionar mais contexto. Você pode colocar o contexto, por exemplo, eu tenho hipertensão, eu tenho 60 anos de idade, sou homem, sou mulher, meu peso é tal, né? Você coloca algumas informações que ajuda essa inteligência artificial a pensar um pouco mais. Por quê? Por exemplo, no caso do medicamento, tem um medicamento que serve, o mesmo medicamento que serve para várias coisas, várias coisas. A gente tem um exemplo clássico agora, que são esses medicamentos para emagrecer. Eles foram pensados para tratar diabetes, e eles dão muito certo para diabetes e também dão muito certo para emagrecer. Então, não quer dizer que ele está errado usar para emagrecer, nem que está errado usar para diabetes, mas que eles vão ter ali finalidades diferentes. Então, se eu só dizer ali sobre o medicamento sem dar o contexto, talvez o meu problema seja que eu precise emagrecer, ou talvez o meu problema seja que eu tenho diabetes. Só que aí o raciocínio da inteligência artificial muda completamente. Então, a gente colocar o contexto ali. E aqui vale uma ressalva. Lembre-se que você está fornecendo dados, então são dados pessoais que você está colocando ali. Não é provável que outras pessoas vão conseguir ler isso, mas a empresa que é detentora da inteligência artificial provavelmente vai ler isso. Não, talvez uma pessoa especificamente vai sentar e lá ver o que você colocou especificamente, mas isso certamente será analisado ou colocado em um banco ali para o próprio modelo aprender sobre aquele caso. Então, esteja confortável com o que você vai colocar ali. Esteja ciente de que aquilo é algo que talvez não vai ficar só dentro da sua vida particular ali. Vai ser exposto, mas não com seu nome, obviamente, né? E não exatamente dizendo que você que mora em tal lugar e que tem ali, enfim, não é tão específico assim, mas você está fornecendo informações. E hoje em dia informações são coisas preciosas. Mas coloque isso no contexto até o ponto que você se sinta confortável. E aí, um ponto muito importante para o leigo é, com base nisso, quais outras perguntas você acha que eu deveria fazer? Quais pontos são importantes de serem avaliados aqui? Me conduza nessa análise. E aí o próprio modelo vai te conduzindo ali nessa análise. Vai te falando, talvez precisava de tal dado para avaliar melhor essa condição. Então, vá questionando, vai perguntando, vai usando essa capacidade. E outro ponto que eu acho bem interessante é, pega um modelo, pega uma inteligência artificial, as respostas, e vai em outra inteligência artificial de um concorrente, joga lá e pergunta a mesma coisa e fala assim, perguntei na outra lá, me deu essa resposta, mas eu queria ver se tá certo mesmo ou se não tá. E aí manda. Você vai ver que às vezes uma IA não vai concordar muito com a outra, mas isso é um bom exercício para a gente ver essa discordância. E é um bom exercício também para a gente pegar problemas ali na primeira resposta ou na resposta, enfim, nessa discussão, nesse conselho ali entre as duas inteligências artificiais. Então, isso é um bom modo de a gente usar uma sugestão de uso positivo ali. E um ponto importante, quando não usar. Quando que a gente não vai usar? A gente não vai usar quando a gente tiver emergência, sinal de alarme. Por exemplo, se você está tendo dor torácica, está tendo falta de ar, você está com algum, ou você, ou qualquer pessoa, tá? Ou está com algum problema neurológico, não consegue falar, não consegue, do nada, né? Você está bem, de repente você não consegue falar, você não consegue se movimentar, uma parte do seu corpo fica dormente, você está com sangramento. Nesses casos de alarme, não é inteligência artificial que você tem que buscar, você tem que buscar o pronto atendimento. Você tem que levar essa pessoa para o pronto atendimento. Não fique perdendo tempo ali perguntando coisas. Vai resolver o problema que é urgente. Inteligência artificial, ela pode errar e ela também não deve substituir em nenhum momento o sistema de saúde em si. Então, por mais que você vai perguntar, não confie a sua vida no modelo, né? A sua vida é algo muito precioso. Sempre desconfie, sempre procure ajuda do médico, do farmacêutico, do enfermeiro, do psicólogo, né? O psicólogo é um ponto muito importante, porque as pessoas têm procurado os modelos para fazer terapia, entre muitas aspas. Isso é um problema, porque os modelos, eles não têm muita essa capacidade de discordar de você, então você fica preso ali naquela terapia que só valida o que você já tá sentindo. Então são muitos desdobramentos desse ponto. Então acho que esses são os principais itens ali que você tem que se lembrar quando você está interagindo com uma inteligência artificial para explorar mais sobre os conhecimentos na área da saúde e da sua saúde em específico.
2: Professor, eu fiquei só pensando nessa questão mais de emergência que o senhor falou. Você não vai ficar buscando ali se você está com alguma emergência mesmo que precisa de um atendimento de ponto atendimento. Mas e naquelas situações em que o paciente nem ele está entendendo exatamente o que ele pode estar sentindo, aonde ele deveria recorrer? E eu falo isso também em regiões que são mais distantes de centros médicos aqui no Brasil, que esse paciente possivelmente não vai conseguir um acesso tão rápido, de forma rápida. Nesse sentido, aí ela pode ser uma ferramenta de solução para que o paciente entenda o que está acontecendo com ele, para não levar para consequências mais graves na saúde?
0: Sim, isso é importante, né? E aí entra em um contexto, viu, Dani, muito maior, né? Que é o acesso ao serviço de saúde. A saúde é um serviço público no Brasil, é um direito e um dever, um direito do cidadão, um dever do Estado, mas a gente sabe que o acesso não é igual. É muito, eu diria que a gente não pode jamais falar que o mesmo brasileiro tem o mesmo nível de acesso dependendo da cidade que ele mora. Não, às vezes dependendo da mesma cidade que ele mora, ele tem acesso à saúde de forma desproporcional. O nosso país é extremamente desigual nessa questão do acesso à saúde. E sim, nesse caso, a IA, ela vai querendo ou não, querendo os pesquisadores ou não, querendo as autoridades ou não, não existe vácuo nesse sentido. A pessoa, ela vai, o indivíduo, ele vai lá e ele vai usar, porque é o que ele tem. Então, aqui volta justamente aqueles conselhos iniciais. A gente precisa educar a população. Então, esse bate-papo, por exemplo, é uma ferramenta importantíssima, né? Que a gente está tendo essa oportunidade já de educar a população. Porque se precisar usar, vai acabar usando. Mas aí a gente sempre vai usar desconfiando. O paciente não entende, foi uma fala, né, dentro dessa pergunta, a questão da doença dele, não tem acesso, ou às vezes não tem tempo, está trabalhando muito, está com muitos problemas, mas ainda assim, avalie desconfiando. E quando você acha, quando você sentir que aquilo não está muito legal, quando você conversar com os seus familiares, com seus amigos, e eles falarem, olha, isso precisa ser visto, vai em um médico. Vai no médico, não confia só na inteligência artificial, a gente não está nesse ponto ainda. E hoje a gente tem essa dependência do sistema público de saúde. E essa desigualdade, né, de acesso, ela é paradoxal, porque ela vai amplificar tanto o potencial, que é a democratização da informação, quanto o risco. O risco, né, o erro, né, sem rede de segurança clínica acessível. Isso é quase uma linha de pesquisa, para se dizer, para ser bem honesto, assim. Não existe uma resposta, existe uma linha de pesquisa, de investigação nesse sentido. O que a gente pode fazer enquanto pesquisadores é estudar e tentar apresentar melhores modelos, melhor forma de acesso, a gente trabalhar melhor a questão dos determinantes sociais, que são o quê? É onde a pessoa mora, o trabalho, o emprego, as questões de acesso, de etnia, as questões que perpassam assim, toda a vida do indivíduo e que afeta a saúde e afeta o sistema público de saúde também por consequência.
2: Professor Wallace, agora eu quero ir, aproveitando a sua especialidade aqui também, falar um pouquinho mais farmacologicamente de umas situações que envolvam as IAs. Porque aquelas IAs mais poderosas, elas têm sido bastante presentes até mesmo nos estudos científicos, né, mais específicos, desde o desenvolvimento de medicamentos até buscas por problemas, então, desses que a gente vem falando de tratamentos atuais. E um caso que nós trouxemos aqui era a identificação feita através da IA. A IA identificou efeitos colaterais em canetas emagrecedoras. Nesse sentido, né, efeitos que não estavam presentes lá nas bulas, né? O quanto a IA, ela é confiável nesse cenário? Existe um trabalho que é possível corroborar aí essas pesquisas ou parte delas também na área da medicina?
0: Essa, Dani, é uma área muito interessante, porque, veja, você pediu para eu explicar farmacologicamente. Veja, quando a gente tem um medicamento, ele vai passar por aqueles estudos que eu comentei previamente. Ele vai para o mercado. Mas aqueles estudos, eles são feitos em um ambiente que a gente chama de ambiente controlado. Eu sei quais são os pacientes que vão se voluntariar no estudo, eu posso determinar a idade deles, eu posso determinar várias características deles. Então, eu controlo tudo o que está acontecendo ali. Mas quando esse medicamento sai desse ambiente de testes e vai para o mundo real, ele está exposto a todas as pessoas que forem usar aquele medicamento. Usar tanto da maneira que foi prevista lá naquele estudo, quanto de maneiras diferentes. Uso indevido, a gente está vendo, por exemplo, agora um uso muito indevido dessas canetas emagrecedoras, pessoas que usam sem prescrição, que importam esses medicamentos sem receita, sem acompanhamento. E isso gera problemas. Por quê? Porque o medicamento não está sendo usado da forma que ele foi pensado. No início da nossa conversa, eu comentei sobre o poder da tecnologia. Ela é muito boa. Eu dei o exemplo da faca. Se eu usar a faca direitinho, conforme ela foi pensada, e eu tenho treinamento para usar a faca, eu vou usar ela perfeitamente. Mas se eu não conseguir usar a faca da maneira correta, eu não seguir as regras ali, eu vou me ferir, eu vou me machucar. E a mesma coisa aqui. A tecnologia, ela não é boa e ela não é ruim por si só. É o que a gente faz com ela que determina o desfecho, se esse desfecho vai ser bom ou ruim. Então, veja, depois que esse medicamento vai para o mercado e ele é exposto na população, né, geral, todos os medicamentos, tá? Nenhum, não é um específico, todos ao mesmo tempo a gente faz isso. Tudo o que acontece com ele, nós precisamos reportar. Então, por exemplo, chega no hospital um paciente que estava tomando um medicamento X, um medicamento qualquer, e a gente viu que ele está tendo um efeito adverso. Eu tenho que entrar no site da Anvisa, da nossa Agência Nacional de Vigilância Sanitária, e fazer um reporte. Eu preciso reportar aquele efeito adverso. A Agência Nacional de Vigilância Sanitária, a Anvisa, ela fica colhendo esses reportes de todos os profissionais do Brasil. Por quê? Porque se eu tenho um paciente aqui em Recife que está tendo esse efeito adverso, ela vai deixar lá no arquivo, ó, tal paciente teve esse efeito adverso quando usou esse medicamento. E aí, de repente, esse efeito adverso aparece de novo em um paciente lá no Sul, lá em Porto Alegre. Aí eles vão ter o registro de alguém que fez o mesmo reporte lá em Porto Alegre. Aí tem uma pessoa que usou esse medicamento lá no Norte, em Manaus. Vai fazer o mesmo registro, vai para a Anvisa. Vai chegar um momento que a Anvisa vai ter o quê? Vários registros do mesmo efeito adverso, do mesmo paciente. E ela vai sentar e vai falar assim, olha, isso aqui é um novo efeito adverso que a gente não conseguiu ver dentro do estudo. Então a gente precisa atualizar essa bula desse medicamento para que essa bula tenha ali essa questão do efeito adverso. Se eu não me engano, aconteceu agora, recentemente, isso com a vacina da dengue, que apresentou um efeito adverso novo e ela está sendo ali, está passando por alguns procedimentos. Não quer dizer que ela é ruim, não quer dizer nada ainda, a gente precisa estudar e ver o que está acontecendo. Mas a inteligência artificial, ela ajuda por quê? Eu dei um cenário de três medicamentos, né? De três, eu falei, Recife, Porto Alegre e Manaus. Três, um ser humano consegue avaliar. Mas pensa que a gente tem, assim, eu não sei o número exato, mas são muitos hospitais no Brasil. São muitos médicos no Brasil, são muitos farmacêuticos no Brasil, são muitas farmácias no Brasil. E todo mundo está ali reportando possíveis efeitos adversos, que podem ser verdade ou não. Porque, às vezes, não é causalidade, né? Não é causa. É uma interferência, não é exatamente por conta do medicamento. E aí, a inteligência artificial, ela entra porque ela é capaz de avaliar muitos dados. A gente tem como pegar esses modelos e pedir para eles avaliarem uma quantidade absurda de dados, que nem se a gente fizesse, assim, colocasse 1.000, 2.000 pessoas na frente dos computadores, olhando, lendo, conseguiriam fazer. Então, a inteligência artificial, ela vem para olhar essa quantidade imensa de dados, fazer correlações que o olho humano e a estatística convencional não consegue fazer e perceber padrões que a gente não conseguia perceber sem essa tecnologia, né, da inteligência artificial. Então ela ajuda sim, ajuda bastante e é um dos cenários onde ela tem um dos maiores avanços dentro da saúde, por incrível que pareça, a parte da farmacovigilância, a gente chama isso de farmacovigilância.
2: Professor, e ainda voltando lá para a pesquisa, o senhor já comentou algumas coisas ali que envolve não o fato de nós não levarmos tão a sério as pesquisas, mas que existiriam outros pontos ainda para avaliar, que não só uma pesquisa de boca a boca com o público geral, né? E o que a gente tem? Tem a pesquisa que foi feita aqui no Brasil que mostrou que de 3 em cada 10 pessoas que buscam ajuda na IA, elas acabaram tornando o problema maior ainda do que era o fato dela, né? algo perigoso pensando em automedicação, por exemplo, né? Se a gente pensar que ela foi ler lá na IA e acabou usando aquele medicamento e teve uma automedicação. O contrário também chamou atenção e pode ser até mais grave, que cerca de 22% dos entrevistados apontaram ter diminuído os sintomas a partir dessas consultas feitas com inteligência artificial. O quão preocupante é esse levantamento nesses dois cenários e se existe algum movimento da medicina para evitar que os pacientes fiquem subnotificados após essas tomadas de decisão a partir da IA, né?
0: Perfeito. Sim, olha, existem pesquisas nos dois sentidos, pesquisas que foram revisadas por pares, né? A gente tem, por exemplo, uma pesquisa que foi feita lá na Universidade do Sul da Flórida, nos Estados Unidos, que envolveu um número de 500 adultos, tá? 500 pacientes adultos. E essa pesquisa, ela encontrou ali que de 20, 30% desses respondentes, eles exibiam esses sintomas que são comumente associados à hipocondria, né? Que a gente pode chamar talvez de cybercondria, esse medo. A pessoa, ela passa a pesquisar excessivamente, né, possíveis doenças, pesquisar excessivamente possíveis diagnósticos, possíveis medicamentos, e talvez tomar decisões com base nessas interações com as inteligências artificiais sem consultar um profissional. Veja, isso tem um grande problema, porque a gente cai num cenário de saúde mental mesmo. Veja, tudo que é excessivo, absolutamente tudo na nossa vida que é excessivo, geralmente faz mal. Veja, você beber demais faz mal. Você dormir demais não é bom. Você não dormir não é bom. Você comer demais não é bom. Você comer de menos não é bom. Então, os extremos, o excesso de determinada atitude, geralmente é ruim. Então, se você se pega excessivamente ali questionando, tentando buscar respostas sobre doenças, procurando doenças, isso talvez seja um sinal de que você já precisa se preocupar com a sua saúde mental, de procurar ajuda profissional. Isso é, com certeza, algo que está, de certa forma, atrapalhando a sua rotina, atrapalhando você viver bem, atrapalhando você nas coisas do dia a dia, porque talvez você tenha que parar o seu trabalho para ficar lhe perguntando sobre doenças. Isso te coloca em ansiedade, porque você já fala ali pro seu cérebro que você, né, tem que procurar, tem que achar, tem que investigar. Esquece às vezes de viver, porque a vida é muito mais do que a gente só buscar respostas, só buscar questões. A gente precisa estar presente, a gente precisa viver, fazer coisas legais, fazer coisas que gosta, se colocar ali para participar das coisas da nossa comunidade. E isso tem que ser abordado. Então, se você se sente excessivamente buscando, com essa ansiedade por informações, busque ajuda, porque talvez não seja interessante. Eu acho que dúvida é normal, todo mundo tem. Vá, pesquise, use as etapas que eu comentei para você se informar melhor sobre a sua saúde, mas não se prenda a isso. Também pesquise lá sobre como cozinhar bem, também pesquise lá sobre atividades para você fazer na sua cidade, pesquise lá sobre filósofos, pesquise lá sobre músicas que você goste. Tenha variedade de temas, não fique sempre na mesma coisa. Isso não é bom para ninguém. E o outro lado também pode ser problemático. Como você comentou, Dani, você falou assim, as pessoas às vezes ficam tranquilas, né? Pesquisei lá, ele falou que tá tudo bem, então tá tranquilo. Tenha cuidado, também temos que ter cuidado nesse ponto. E aí, preste atenção na sua saúde, preste atenção em você. Isso vale tanto para quem pesquisa demais, quanto para quem confia demais ali no algoritmo. Olhe para, né, perceba o seu corpo, sinta o que ele está falando. Porque mesmo que a inteligência artificial fale, olha, tá tudo bem, mas se você estiver lá com falta de ar, com sangramento, com fraqueza, indisposição, muito fora do normal, com sinais e sintomas, né, neurológico, de emergência, dor torácica, outras, você está vendo que ao longo do tempo você não está melhorando, você está piorando. Mesmo a inteligência artificial falando assim, não, está tudo bem, mas você sente que você está piorando, vai procurar ajuda de um profissional de saúde. Não confie, não delegue a sua saúde totalmente ao algoritmo, nem para o excesso e nem para como um bode expiatório para você poder falar, tá tudo bem, não vou fazer nada pela minha saúde. Então, os extremos, o excesso, nunca vai ser bom para nenhum lado.
1: É isso, doutor. É muito engraçado, porque eu acho que no final das contas a gente volta para aquela máxima, né? A IA, ela é complementar. ela não vai te responder, ela não é um médico. É isso. E eu acho que é a mesma recomendação que a gente tem desde o Dr. Google, né? Que não dá pra gente ficar, restrito a esse diagnóstico. É quase um autodiagnóstico, né? Usando ali uma ferramenta. Não dá pra ficar restrito, é importante pra se complementar, mas se tá inseguro, corre numa emergência, corre num posto médico, né? Corre numa consulta, alguma coisa que vai te ajudar a sanar essas dúvidas e a evitar qualquer problema relacionado à saúde. Doutor, muito obrigado, viu, pela sua participação aqui com a gente. Foi ótima a conversa. Mais uma participação aqui no Em Órbita, né? E mantenha o convite para próximos episódios que a gente vai ter mais oportunidade de conversar também.
0: Yuri, eu agradeço muito. Dani, também agradeço muito. Isso é um momento muito importante, porque é um momento em que a universidade, né, abre as portas para falar com a população. E eu acho que essa ponte universidade, população, pesquisa, ciência aplicada ao nosso dia a dia é muito importante. Então eu agradeço muito essa oportunidade de estar aqui. Foi uma conversa muito legal, gostei muito e estou sempre disponível para participar aqui com vocês, tá bom? Muito obrigado.
2: Professor, a gente que agradece, engrandeceu muito aqui o nosso episódio, foi muito bacana. O Wallace Botassin, que é professor adjunto da Universidade Federal de Pernambuco e também especialista na área de saúde digital e inteligência artificial. Muito obrigado, um grande abraço para você.
0: Obrigado.
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2: O Ajuda Tech de hoje é para você que já reparou que tem uma inteligência artificial no Gmail usada para resumir as conversas que você recebe por e-mail. Yuri, para mim, passou a aparecer há alguns dias. Quando eu abro uma conversa por e-mail, uma visão geral que resume todos os pontos principais e as respostas também na conversa de e-mail. Porém, eu achei que os dados ficam muito expostos com esse uso. Essa visão geral criada pela IA, ela tá aparecendo de uma forma menor. Ela fica recolhida em cima da conversa original quando você abre cada e-mail.
1: Dani, a sua preocupação faz sentido, viu? A inteligência artificial resume o corpo do e-mail, dá sugestões de como prosseguir e até pode adicionar um lembrete na agenda, por exemplo. E aí, qual é a questão? Isso requer um acesso direto ao texto que está sendo ali enviado para você, além dos serviços ali disponíveis, né? E muitas vezes a gente tem que lembrar, o conteúdo pode ser bastante particular, mas independente de qual seja o corpo do e-mail. É o seu e-mail, é a sua privacidade. E aí, por padrão, o Google pode permitir que a sua IA acesse informações sensíveis pelo seu e-mail. Isso é preocupante. Lembrando aqui que o recurso está disponível tanto no PC quanto no celular, viu? Então, atenção.
2: E tanto que esses recursos inteligentes do Google Workspace estão desativados em países e em regiões como o Espaço Econômico Europeu, o Japão, Suíça, também no Reino Unido, justamente por questões legais. Aqui no Brasil, mesmo com a LGPD, chama atenção que ainda esteja disponível abertamente. E se você percebeu a ferramenta disponível no seu Gmail, saiba que dá para desativar, viu? Vamos para um passo a passo aqui pelo computador, que é mais fácil. Você vai fazer o seguinte, na página principal do Gmail, vai no canto superior direito e clica em configurações. Ali é só rolar toda a guia geral e ir para recursos inteligentes do Google Workspace. Depois, você clica em gerenciar as configurações de recursos inteligentes do Workspace e desativa nos botões indicados esses recursos. Depois é só clicar em salvar.
1: Só um alerta, Dani. Se você desativar esses recursos inteligentes no Google Workspace pensando em resumo do e-mail, isso também desativa outros recursos do Gemini no serviço. E aí, quais deles, né? Aquele painel lateral, por exemplo, do modelo de IA que já existia no Gmail, definindo funcionalidades inteligentes no calendário, chat, drive, Google Meet e o próprio Gmail, fica indisponível quando você desativa dessa forma. Mas, de qualquer forma, por questões de segurança, mantendo a sua privacidade, eu acho que é uma ação válida essa desativação até que se entenda melhor o que, que significa esse acesso da IA às suas informações privadas. E aí, lembrando que você ouvinte pode sempre mandar qualquer dúvida de ciência sua tecnologia pra gente pelo WhatsApp 21980650066 21980650066. Manda que a gente responde aqui no Ajuda Tech.
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1: É isso, Dani. Esse foi mais um Em Órbita aqui na Rádio Sputnik, na Metropolitana 80.5 FM. Muito obrigado aos ouvintes e sigam Em Órbita nas principais plataformas de áudio para ouvir a gente de qualquer lugar.
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1: Esse episódio teve produção da Jennifer Alves e edição do Marcel Amaral, nosso operador.
2: Um abraço.
1: Valeu.
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3: 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Hoje é sábado, 13 de junho de 2026. O governo de São Paulo descartou o segundo caso suspeito de ebola que estava sob investigação na capital paulista. Internada na última quarta-feira, a paciente, uma brasileira de 31 anos, era acompanhada no Instituto de Infectologia Emílio Ribas. Os exames que afastaram a suspeita foram realizados pelo Instituto Adolfo Lutz. A paciente está em tratamento para gastroenterocolite aguda. Permanece internada e teve evolução clínica favorável. Ela havia viajado recentemente para a República Democrática do Congo. O primeiro caso suspeito de um homem de 37 anos que também viajou para a região foi descartado no dia 1º de junho. A República Democrática do Congo enfrenta um surto de ebola. O número de casos confirmados da doença já passa de 689, com registro de 139 mortes. Mais de 167 quilos de alimentos vencidos ou sem identificação de data de manipulação e validade foram encontrados em restaurantes e bares do Rio durante uma fiscalização da Secretaria de Estado de Defesa do Consumidor e do Procon RJ nesta sexta-feira. Durante a força-tarefa, os agentes também encontraram 30 litros de chope vencido. A ação foi realizada devido ao aumento do movimento nos estabelecimentos durante as comemorações do Dia dos Namorados e da Copa do Mundo, períodos que tradicionalmente impulsionam o consumo, no setor de alimentação fora do lar. Ao longo da semana, as equipes fiscalizaram estabelecimentos nos municípios de Niterói, Angra dos Reis, Petrópolis e Teresópolis, além de diferentes regiões da capital, incluindo as zonas Sul, Norte e Central. Todo o material foi descartado e os estabelecimentos autuados. 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
5: O Centro de Operações e Resiliência da Prefeitura do Rio informa que haverá operação especial de trânsito para a realização de evento neste sábado no centro da cidade. Para isso, o tráfego de veículos será interditado das 4 horas da tarde até às 11 horas da noite na Rua do Senado, no trecho entre a Rua do Lavradio e a Avenida Gomes Freire. Além disso, na Rua do Lavradio, a faixa da esquerda ficará bloqueada entre a Rua da Relação e a Rua do Senado. Kelly Muniz para o Radar Sputnik, no horário de Brasília, 9:04.
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7: O descarte inadequado do famoso óleo de cozinha no Brasil ainda é um desafio. No meio ambiente, os impactos são rápidos e significativos. O óleo provoca a poluição de rios e mares, podendo obstruir as guelras de animais marinhos, prejudicando sua respiração, além de entupir encanamentos e redes de esgoto. Conclusão, intensifica o risco de enchentes e eleva os custos dos processos de tratamento da água.
8: O solo compromete a infiltração hídrica, prejudica a flora e os micro-organismos e contribui para a proliferação de pragas. Quando incorretamente incinerado, ainda libera gases poluentes poluentes na atmosfera, agravando a degradação ambiental.
7: Eu sou o Kaique Santos.
8: Eu sou o Rafael Costa e você está ouvindo Jabuticaba Sem Caroço, podcast da Sputnik Brasil.
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8: E nós também estamos no site da Sputnik Brasil, noticiabrasil.net.br e também na Rádio Sputnik Metropolitana, frequência 80.5 FM do Rio de Janeiro. Vamos então conversar com a nossa primeira entrevistada.
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8: E o Jabuticaba Sem Caroço tem o prazer de bater um papo agora com a Nathalie Gil, ela que é CEO da Sea Shepherd Brasil. Nathalie, seja mais que bem-vinda mais uma vez aqui ao Jabuticaba, como vai?
10: Muito bem, obrigada pelo espaço, gente.
8: E Nathalie, você chega para falar sobre um assunto delicado, né? É o óleo de cozinha que tá na casa de milhões de brasileiros. Tá, mas e esse descarte? Como que é feito? Qual é o impacto disso no meio ambiente, né? Veja só, dados apontam que milhões de litros de óleo de cozinha são descartados irregularmente todos os dias no Brasil. E aí eu te pergunto, na sua avaliação, esse ainda é um problema pouco discutido pela sociedade e por qual razão?
10: Esse é um problema muito pouco discutido, né? O problema dos resíduos como um todo já é um problema não tão discutido como deveria aqui no Brasil. E quando se trata de resíduos líquidos, né? Esses resíduos que a gente nem nota que a gente está descartando, é menor ainda. O óleo de cozinha, a gente produz no Brasil uma grande quantidade, por volta de 4 bilhões de litros de óleo vegetal que são consumíveis, né, por ano aqui no Brasil. Dá mais ou menos uns

0: criando, ele por ser menos denso que a água, água do mar no caso, ele fica criando essa lâmina no topo do mar, que muita gente pode achar isso inocente, só que para todo o sistema biológico lá dos ecossistemas oceânicos, isso é muito importante. Primeiro porque o mar precisa desse contato com a atmosfera para fazer trocas gasosas, né? De, por exemplo, o oxigênio que é produzido pelas... enfim, pelas vidas, né, pelos organismos vivos no mar, como fitoplânctons, por exemplo. E também o fato de que você tem uma lâmina gasosa, ela não permite essa troca, mas ela também não permite essa troca de calor, que também é muito essencial. É uma das funções essenciais do oceano, esse equilíbrio térmico, né, na Terra. Mas também tem um impacto direto nos organismos vivos. Nós temos, por exemplo, os próprios fitoplânctons sendo afetados, porque essa camada ela impede a radiação solar chegar a eles, e eles têm essa produção de, por exemplo, oxigênio, né, uso de carbono para produção de oxigênio, porque tem essa camada, essa película os limitando, e também o óleo chegando nos animais, né? Tanto os animais muito micro-organismos, né? Microcrustáceos, por exemplo, que são os zooplânctons, que são afetados, porque inevitavelmente eles vão consumir esse óleo, e pode ser em camadas muito pequenas, quantidades muito pequenas de óleo, mas eles podem consumir de uma maneira que isso pode interferir em todo o seu sistema biológico, chegar até a morte desses animais, mas também grandes animais, como por exemplo peixes, né? Que têm em suas guelras essa função de troca de oxigênio, por exemplo, e uma camada de óleo em suas guerras também pode impedir essa troca vindo a afetá-los também, né?
1: Perfeito, Nathalie. A gente quer esmiuçar um pouquinho, né, de cada ponto ali que você traz já para esse problema, que é justamente isso. O óleo, quando ele é usado, já vira também um pouco mais denso por conta, né, do que solta ali no processo de fritura, enfim, acaba tendo mais resíduos. E muitas pessoas acabam, né, imaginando aí que jogar óleo na pia é apenas um problema para o encanamento da casa e vai muito além disso. O que acontece, né, quando esse óleo entra, depois que ele entra na rede de esgoto, né, esse processo que é o que você já falou, ele acaba chegando ao mar. E traz outros problemas, né? Queria que você voltasse um pouquinho nesse início, tratando justamente de qual é o processo, né, desse óleo depois que ele passa ali, depois que a gente descarta e acha que tá tudo bem, porque é esgoto mesmo e tem que estar ali. Ele não fica só no esgoto, né?
0: Exatamente, ele não fica. Os óleos, né? É importante falar, você fala que eles ficam mais densos e tudo mais. Quando a gente faz um processo de fritura desses óleos, eles criam também uma toxicidade, né? Existem os HPAs, né? Os hidrocarbonetos policíclicos aromáticos, que são altamente tóxicos. Então, eles criam esse elemento a mais de gravidade no descarte, é importante falar. E quando o óleo é descartado, né, nas vias de esgoto, ele tem esse comportamento muito natural que gordura tem, né, que óleos têm, de absorção, né, os lipídios, eles geralmente eles absorvem muito de outros ingredientes em si. E o que acontece é essa retenção, por exemplo, a interação do óleo com cálcio, por exemplo, com detergentes que vêm no esgoto, com outros elementos que vêm no esgoto, gera essa solidificação. Até tem um termo, né, que é usado internacionalmente, que chama-se fatbergs, né, que são grandes agrupamentos sólidos que são gerados por causa desse contato do óleo com vários elementos no esgoto. Isso gera grandes, enfim, problemas no sistema de saneamento básico no mundo inteiro. Gasta-se bilhões de dinheiro, né, para resolver isso, infelizmente, no mundo todo. O óleo, ele realmente já no descarte na pia já começa o seu problema. E aí, com certeza, mesmo com sistemas, por exemplo, usa-se sistemas de caixas de retirada de óleo, né, nas saídas das casas ou mesmo no sistema de tratamento, mas essas caixas, elas têm que ser sempre bem mantidas, elas têm que ser sempre limpas, o que não é a realidade. Então, muito desse óleo, né, a gente tem uma previsão aí dos 4, mais ou menos 4 bilhões que são gerados por ano, mais ou menos 1 bilhão são descartados incorretamente. Considerando, né, que a gente tem um sistema de saneamento ainda muito problemático no Brasil, uma vasta quantidade ainda de pessoas não tem acesso a saneamento básico adequado no Brasil, e certamente a adequação nos sistemas de esgoto no Brasil para óleo ainda é muito precária, o que as pessoas têm que fazer realmente é evitar completamente a descartar o óleo no esgoto, certamente, né? Isso eu falo em vias residenciais. No caso de vias comerciais e industriais, isso é obrigatório, né? Obrigatório por lei, o que falta mesmo é a fiscalização para isso.
2: Com certeza, né? E eu espero que em algum lugar essa fiscalização exista, né? Porque aqui no Rio de Janeiro, por exemplo, a gente deixa muito a desejar quando o assunto é tratamento dos esgotos, viu? É só você dar uma volta na orla, principalmente pegando ali a orla do Leblon, que é um ponto mais, um dos pontos mais caros do Rio de

0: Janeiro, que você vê esse deságue do esgoto no mar, né? Imagina o quanto isso é poluente, né?
1: E o óleo, ele tem uma característica que não é visível, né? Muito dele não é visível. Então, a gente costuma ver os resíduos sólidos muito mais. Então, infelizmente, o ser humano, né, ele tem que ver para sentir no coração, mas no caso dos óleos, ele tem esse elemento também de invisibilidade no descarte. Ele tem que ser resolvido, né? Mas não tem esse choque no público em geral, porque realmente ele acaba passando despercebido.
0: E a gente não pode esquecer que o óleo que a gente descarta está sendo desaguado nos oceanos e, consequentemente, isso está refletindo nos animais e que acabam voltando para o nosso prato, né? É um problema cíclico. Eu quero te perguntar, quando falamos que 1 litro de óleo pode contaminar aí até 25 mil litros de água, o que isso significa na prática para os rios, lagoas e os mares?
1: Exatamente, é um número que é o máximo, né? Um pouco de óleo, ele já contamina uma quantidade grande de água, exatamente por esses serviços biológicos que eu estava explicando anteriormente, né? Você precisa de muito pouco, você precisa de uma gotícula de óleo que não se mistura na água. Isso já é suficiente para um desses micro-organismos que eu citei, os zooplânctons, né? A família dos copépodos, aqui para ficar técnica, né? Que são, imagina, crustáceos muito, muito, muito pequenininhos, né? Que são uma base, né? Ele está bem na base alimentar de toda a cadeia trófica do oceano, né? Então, tem os fitoplânctons, né? Cianobactérias, que são comidas por esses zooplânctons, né? E eles são muito pequenos e eles têm essa maneira de se alimentar com filtração. Então, você tem um copépodo, né? Um zooplâncton consumindo, né, ingerindo essa micropartícula de óleo. Isso já é o suficiente para um grande impacto para aquele animal em particular. E claro, isso acontece, né, em quantidades, em escala, se você está falando de várias gotículas como essa espalhadas no oceano, isso gera, né, um efeito nessa base alimentar no oceano, que aí gera essa cadeia de consequências. A gente tem que sempre lembrar, né, muita gente fala, mas tudo bem, né, isso é um animal pequenininho, não importa. Na verdade, tudo no mar é conectado, todos os seres vivos, eles têm uma responsabilidade vital, né, no equilíbrio do serviço ecossistêmico do oceano. Então, se você afeta qualquer nível, né, desses seres vivos, você vai afetar toda a cadeia, né? Então, mesmo em quantidades muito reduzidas, esses animais consomem. Outro elemento é exatamente o que você falou, né, que acaba chegando de volta ao prato do brasileiro, né? Quem consome peixes tem esse risco, né, de consumir tudo que o peixe também consome. Então, se você está falando de, principalmente, animais de topo, de cadeia, mas na verdade todos os animais no oceano, de alguma forma, vai pegar uma certa quantidade de poluentes que estão na água. E no caso do óleo, como eu estava falando para vocês, esse nome é difícil, né, ele na hora de fritura, né, de colocar em altas temperaturas, ele gera esses hidrocarbonetos policíclicos aromáticos, que são altamente contaminantes, são cancerígenos, fazem muito mal para a nossa saúde, isso já é comprovado, e é um tipo de toxina, de toxicidade que não só afeta os animais, mas afeta também o corpo humano, afeta o ser humano. E eles são toxicidades que não são absorvidas pelos organismos dos animais e também não são absorvidas pelo nosso organismo. Então isso é o que a gente chama de bioacumulação. Eles vão acumulando essas toxinas ao longo do tempo. Então, por isso que eu falo que o animal de topo de cadeia, ele é até mais arriscado, né? Porque ele tem, imagina que ele pega toda cadeia de contaminação, desde daquele microcrustáceo que eu falei para vocês, até os grandes peixes que ele se alimentou, e a gente ingere isso também, sendo, né, nesse caso, o topo da cadeia, vamos dizer assim, né, e sendo também quem vai consumir esse alimento tóxico. Então, sim, em pequeninas quantidades, você já está gerando um impacto, certamente, para toda essa cadeia de biodiversidade marinha.
2: Nathalie, queria, a partir disso, quais, né, vocês, a Sea Shepherd, atua diretamente na proteção dos oceanos? A gente está aí colocando como que esse resíduo gerado dentro das casas acaba afetando os oceanos, por exemplo, e a vida marinha, esses animais da fauna aquática. Quais espécies acabam ficando mais vulneráveis a esse processo, a essa contaminação? Dá para citar algumas? E isso pode, se a gente continua com esse problema e se agrava mais ainda, levar a um risco de extinção de algumas espécies especificamente?
1: É difícil falar, né? Porque a distribuição, ela é muito difusa, né, do óleo na água e realmente acaba afetando toda a cadeia trófica. Obviamente, a gente vai estar falando de maior impacto nas áreas costeiras, né? Então, animais que vivem mais em áreas costeiras, naturalmente eles vão ser, naturalmente não, né? Nada natural, mas enfim, diretamente eles vão ser afetados muito com esses esgotos mal geridos. Então, estamos falando aí de peixes costeiros, enfim, no caso de fitoplâncton e zooplâncton, você vai encontrar em todas essas áreas. Também áreas, por exemplo, de manguezais, que são áreas cruciais, são grandes berçários, né, para muita vida marinha, eles também são muito afetados. E o óleo, ele tem esse comportamento também, né, que eu deixei de falar, mas é importante falar, ele demora muito tempo, a gente está falando de anos, se não décadas, né, para ele conseguir ser dissolvido, vamos dizer assim, né, absorvido, vamos dizer assim, por toda enfim, sistema químico da água. Então, é realmente um problema a longo prazo, um problema generalizado, com certeza vai ser mais afetado nas áreas costeiras, mas também não deixa de afetar as áreas oceânicas como um todo, afinal o oceano é um só, então correntes marítimas, né, enfim, existe uma circulação de elementos químicos que são naturais no oceano que vão também gerar uma distribuição desse óleo, mas não dá para falar que é específico de uma ou outra espécie, é realmente geral. O que a gente pode falar com confiança é que realmente afeta mais esses micro-organismos, né, pelo fato de que eles são muito, no caso do fitoplâncton cianobactéria, eles são muito dependentes dessa troca química, né, essa troca na linha d'água, vamos dizer assim, né, entre a atmosfera e o oceano, e também a entrada de calor do sol, isso é muito crucial para esses seres vivos, mas também os pequenos animais, né, os pequenos zooplânctons, eles também são afetados por causa de qualquer tamanho, né, qualquer micropartícula de óleo, isso já vai afetar esses seres vivos, esses animais também, né. Então, é difícil de falar uma espécie, né, eu acho que é até imprudente se alguém falar, é infelizmente generalizado nesse caso.
0: E entendendo as políticas públicas, né, como é o Brasil trata esse descarte do óleo? Temos políticas públicas suficientes para lidar com esse descarte? E aí eu vou mais além. Qual é a responsabilidade das produtoras de óleos de cozinha, né? E outros óleos também, óleos corporais, porque tudo isso também vai pelo esgoto, né? Qual a responsabilidade dessas empresas com o meio ambiente?
1: Sim, é uma ótima pergunta, né? A legislação no Brasil, ela é complicada, ela é morosa e ela é, muitas vezes, não suficiente, vamos dizer assim, né? Existe uma lei que foi implementada em 2010, a lei do, a gente chama, né, do Plano Nacional de Resíduos Sólidos, a lei 12.305, ela foi implementada em 2010, mas a gente só teve um decreto recentemente, em 2022. Mas essa é uma lei que tem, nas obrigações de logística reversa, ver o óleo, né, o óleo de fritura, o óleo de cozinha, como um dos resíduos a serem geridos e dar responsabilidade para o ciclo de vida, né, desse óleo. A gente tem que pensar, né, que ele não tem uma, que ele não pode ser visto como uma cadeia linear, né, de produção, envasamento na indústria e consumo. Ele tem que ter todo o ciclo de vida sendo fechado, você tem que resolver o descarte. Então, essa lei, ela, e o decreto, né, junto a ela, exige que os produtores, né, os fabricantes, os distribuidores e os comerciantes e os consumidores, eles compartilham essa responsabilidade. E com certeza a gente tem que entender que, obviamente, os grandes produtores, eles são os maiores responsáveis por esse compartilhamento, né? O consumidor, eles consomem aqueles 20 litros por ano, mas né, a indústria, ela é responsável por uma grande parte desses 4 bilhões sendo geridos por ano. Então a responsabilidade deles com certeza é maior. E a gente também tem a resolução do CONAMA, né, de 2011, que ela estabelece limites máximos de óleos vegetais e gordura no geral, sendo encontrados em influentes em corpos d'água, né? Então existe um limite máximo de 50 miligramas, né, desses óleos por litro de água, e enfim, isso voltado a, por exemplo, exigir ou multar poluidores comerciais e industriais que não descartaram suficientemente ou de maneira adequada esse óleo, né? E além dessa resolução do CONAMA, tem a lei de crimes ambientais que também multa, né, a caso de descartes irregulares que cause poluição. De novo, isso relacionado mais a indústrias e comércios, né? Então, se você tem um restaurante, você é obrigado a lidar com esse óleo de maneira, descartar de maneira adequada. Se você é uma indústria, né, indústrias usam muito óleo nos seus processamentos, principalmente de ultraprocessados e tudo mais, eles têm que lidar com esse tipo de descarte de maneira adequada. E existem também leis municipais, leis estaduais, né? Eu vou citar aqui uma lei, inclusive em São Paulo, acho que é da cidade de São Paulo, né, que, por exemplo, tornou obrigatória a logística reversa de óleo em todos os estabelecimentos comerciais no município. Mas é interessante isso, né? Eu falo isso, mas por que leis estaduais estão, né, exigindo estabelecimentos comerciais acharem soluções? É porque as leis federais não estão sendo suficientes. Existem baixa fiscalização, isso é um dos maiores gargalos, problemas. A gente precisa ter maior fiscalização mesmo dos órgãos públicos para garantir que indústrias estão fazendo isso de maneira adequada e comércios também, né? E no caso das áreas residenciais, não há uma lei específica, né? As pessoas em suas residências não são obrigadas a não jogar o óleo na pia, infelizmente, enfim, também porque, né, o monitoramento disso é praticamente impossível, mas existem regulamentações para grandes, por exemplo, condomínios e tudo mais. Leis estão no papel, são maravilhosas, mas infelizmente a fiscalização e a garantia que elas estão sendo cumpridas ainda está muito aquém.
0: Qual órgão que seria o fiscalizador? Seria a vigilância sanitária?
1: Sim, locais sim, mas também IBAMA, né? Porque é um crime ambiental, sim. A gente está falando de também órgãos ambientais fiscalizando, né? Não só órgãos de... órgãos sanitários, né? Que no caso da vigilância sanitária, ela está vendo para alguma interferência para o ser humano, né? Enfim, para a saúde humana. No caso, é a saúde ambiental que a gente está falando aqui, né?
2: Nathalie, esse descarte irregular de óleo também pode contribuir para enchentes e alagamentos, né, nas grandes cidades, principalmente, alagamentos urbanos. Como que ocorre essa relação?
1: Não, tem uma relação, sim. Muitos dos sistemas de saneamento, né, principalmente se você está falando de cidades mais antigas no Brasil, a gente comia, né, de maneira muito diferente. A gente não tinha uso de certos tipos de químicos, enfim. Infelizmente, o ser humano está consumindo de uma maneira muito detrimental para nós e para o planeta. A gente está usando químicos e enfim, produtos e ingredientes que não tínhamos antigamente, que era mais orgânico, vamos dizer assim, nossa maneira de consumir. Então, como resultado, a gente tem esse fenômeno do óleo gerar esses grandes blocos, né, que eu chamei de fatbergs, né, que é chamado lá fora, esses grandes blocos sólidos que entopem encanamentos, entopem sistemas de saneamento, e isso certamente gera, assim, enfim, perigosas enchentes, perigosos transbordos que podem afetar, enfim, as áreas urbanas. Se você não pensa um sistema de esgoto considerando, né, como essas trocas químicas que hoje acontecem, enfim, nos tipos de ingredientes, né, nos tipos de resíduos que a gente está descartando no sistema de saneamento. E infelizmente o sistema de saneamento do Brasil é precário na grande maioria das vezes, né? A gente ainda tem lugares que nem saneamento tem, né? Que estão jogando o seu esgoto direto na água do rio, do mar, e os que tem, muitos são ainda precários, são antigos. O movimento da gente resolver o saneamento básico no Brasil ainda está muito lento.
0: Infelizmente, né, gente? Bom, em muitas cidades brasileiras ainda não há essa coleta estruturada para o óleo usado, né? Quais são os maiores desafios para criar uma logística eficiente? Eu vejo em alguns supermercados, por exemplo, uma tentativa, e aí a gente talvez precise aqui também até do retorno dos supermercados para a gente entender isso, mas uma tentativa de trazer esse descarte. Assim, mal e porcamente comparando as lojas de eletrônicos que colocam ali aquele lixão para que as pessoas possam depositar ali o lixo eletrônico, né? Que é comprado ali da loja. Enfim, exemplifiquei aqui uma possibilidade de descarte, mas quais são os maiores desafios, os maiores gargalos para fazer isso acontecer de forma eficiente?
1: Então, aí vem muito, né, da mudança de mentalidade que as indústrias têm que urgentemente ter, e não é um fenômeno só do óleo vegetal, é um fenômeno da produção e descarte como um todo, né? As indústrias não colocam na conta da sua produção a responsabilidade sobre o descarte. Elas criam, né, todo um sistema linear de produção e distribuição, e de lá para frente, amigo, cada um por si. Né? Então tem, infelizmente, essa mentalidade das indústrias, que elas, se o governo não existe, se não há políticas públicas forçando elas vão fazer o mínimo possível. Né? No caso das indústrias, eles pensam, os produtores de óleo, eu digo em particular, né, eles fazem o mínimo que tem que ser exigido. Existem programas, inclusive desses maiores produtores, né, se você for pensar Cargill, enfim, Bunge e tal, que criam projetos de logística reversa de óleo de cozinha. Então, os consumidores finais que estão lá, né, enfim, colocando óleo de cozinha em pets ou em vidro, potes de vidro, vão e entregam para pessoas, enfim, que passam, né, em caminhões, enfim, tem diversos tipos de maneiras de receber óleo de cozinha por logística reversa em grandes centros urbanos, né, tem supermercados que recebem, enfim, tem, cada cidade vai ter a sua maneira, quando tem, né, o que é muito raro. Mas eles são muito, muito poucos. A gente tem que, de novo, lembrar que por volta de 1 bilhão de litros por ano são mal geridos, estão chegando no meio ambiente. Esses programas, eles existem, eu vou te dar alguns números aqui, né? Existe um programa chamado Óleo Amigo, que é da JBS, que historicamente, em todos os anos de programa, ele coletou 50 milhões de litros, né? Tem outro programa que coletou, que acho que é da Cargill, coletou 15 milhões. O da Soia Recicla, 18 milhões. Se você junta tudo isso, eu tô falando não por um ano, tá? Eu tô falando todo o período de tempo desses programas. Ele é muito, muito pouco. Ele é nada representativo, ele não tá resolvendo o problema. E o maior perigo, que é um perigo, enfim, de novo, né, que as empresas têm como um todo, é que elas pegam esses pequenos programas, resolvendo de uma maneira muito insatisfatória, muito pequena, reduzida o impacto, e eles vendem pro público em geral: olha, pessoas, estou resolvendo o problema do óleo vegetal reciclado, estou, né, reciclando não sei quantos milhões de óleo, e dá aquela impressão que o problema tá resolvido. E nem de longe tá resolvido. Isso são programas, né, enfim, que é bonitinho no marketing, na mensagem pro público, mas de fato eles estão nem de longe resolvendo esse 1 bilhão aí, né, mal geridos no sistema, no nosso sistema hídrico e meio ambiente. Então, enquanto a gente não colocar na conta de produtor mesmo, olha, se você está produzindo óleo, você tem que investir no programa de logística reversa robusto, não só em grandes centros urbanos e em lugares pontuais, tem que ser em todo lugar, tem que ser exatamente, por exemplo, farmácias. Farmácias são obrigadas a receber lá aqueles blisters, né, de remédio. Em todo lugar, isso virou uma política pública. A gente tem que pensar em mecanismos que vire praticamente obrigatório esses óleos serem recebidos de volta em supermercados e tudo mais, para as pessoas poderem, né, ter isso como solução. A vasta maioria do Brasil não tem sistema de reciclagem de óleo de cozinha, exatamente porque ele ainda é voluntário, ele não é feito de maneira obrigatória, que deveria ser.
2: Aí esbarra em outras comparações, né? Que quando você fala das farmácias, realmente não há uma cultura de as embalagens dos remédios que usamos de ser descartado corretamente, que, por exemplo, essa devolução no lugar onde a gente comprou. E se for lembrar de outros detalhes também, pilhas, baterias, né? Que muita gente acaba jogando no lixo comum. E há até alguns lugares que tem o descarte, mas às vezes custa procurar também. Não é todo mundo que sabe onde tem, né, aquelas caixas disponíveis para isso espalhadas nas cidades. Agora, falando sobre o óleo, esse óleo que é descartado, que também pode ser reaproveitado, que é o que a gente está trazendo nesse episódio também, até um exemplo sobre, muitas pessoas acabam não sabendo que esse óleo usado pode ser matéria-prima para diversos produtos. E é por isso que tem os lugares destinados a recolher esse óleo que pode ser reutilizado. Queria que você comentasse esses destinos, né, promissores para esse resíduo, e indo além um pouquinho dos projetos que dá Shepherd, que acaba contribuindo para essa conscientização sobre outros problemas como esse, né, para evitar que isso aconteça, né? Quais são os projetos nesse sentido?
1: Primeiro, né, o óleo, ele pode, muita gente não sabe, né, eu acho que tem um outro gargalo, não só da política pública em si, ou da responsabilidade das empresas, mas também a conscientização pública, a sensibilização pública, né, as pessoas saberem o impacto do óleo e com isso acharem mecanismos para resolver. Um deles é a reutilização do óleo na casa mesmo, né, as pessoas podem reutilizar o mesmo óleo, só diminuir temperaturas de fritura para fazer o melhor uso dele, né, usar o máximo uso dele possível antes do descarte, primeiro de tudo. Depois, ao sair da casa das pessoas, né, quando elas descartam esse óleo, existem vários usos. Tem gente que fazem programas pequenos, reduzidos, mas são simbólicos, né, de produção de sabonete, de cosméticos e tudo mais, mas tem grandes produções também de, por exemplo, lubrificantes, tintas e também biocombustível, né? Isso pode ser destinado, por exemplo, para produção de biocombustível. Aliás, é importante até falar que existe uma lei recente, né, a Lei do Combustível do Futuro, que ela exige, né, dos produtores de biocombustível, de ter pelo menos 20% dos seus combustíveis recicláveis, e esse é um óleo que poderia ser destinado para tal, né, por exemplo, para combustível de aviação, né, combustíveis são mais permitidos a esses tipos de reciclados, né. Então, enfim, existe caminhos para esse óleo não precisar cair no ralo e poder ser reutilizado em outras maneiras que a gente já está precisando, né, em outros setores e tudo mais. Realmente o descarte na pia, ele é o último caminho. No caso do último caminho não, né, não deveria ser o caminho, né. No caso das pessoas, né, em como que a Shepherd tem trabalhado em relação a resíduos como um todo, é realmente nessa conscientização, na sensibilização do público. Nós realizamos, né, desde mutirões de limpeza, que a gente fala que o mutirão em si, ele é só uma desculpa de uma grande aula de sensibilização para as pessoas que estão engajando nessas atividades de limpeza. É quando as pessoas encaram os resíduos de frente, e a gente fala dos resíduos que são poucos falados, né? A gente fala muito de PET, de canudo, a gente não fala tanto desses elementos como óleo vegetal, lenços umedecidos, enfim, N tipo de, inclusive, né, os próprios resíduos que por não serem dissolvidos facilmente, é o que gera esses grandes blocos aglomeradores, né, que o óleo de cozinha potencializa. Então, tudo é muito interligado, então a gente faz muito dessas aulas de conscientização com as pessoas, seja nesses mutirões de limpeza, seja em palestras, em escolas, em faculdades, universidades, ou mesmo em lugares, congressos e tudo mais, para conscientizar cada vez mais gente. Isso que a gente está fazendo aqui é um trabalho que a gente faz muito também, de falar com a imprensa, com a mídia em geral, para as pessoas se conscientizarem, e também nas nossas próprias mídias sociais, passando muita informação, muita educação sobre, enfim, realmente colocar no radar das pessoas, né? E as pessoas também muito associam, né? Que óleo de cozinha é só aquele que a gente coloca na fritura. Não necessariamente, a gente também está falando do óleo, por exemplo, que está no nosso prato. A gente passa aquela aguinha no prato, já está levando aquele óleo para a água, né? Então, por que que a gente não passa, por exemplo, um papel toalha, né, nos nossos pratos antes de passar para a pia? Isso tudo colabora para uma conscientização maior pelo planeta, né? Então, e a gente tem essa impressão que o óleo de cozinha de casa que é problemático é só aquele que você faz as frituras e enche a panela de óleo. Na verdade, até o óleo, por exemplo, dos pratos, né, em que a gente passa já pratos, travessas e vai lavar na pia, a gente acha que não tem muito problema. A gente poderia sim evitar esse óleo chegar no oceano só, por exemplo, passando papel toalha, retirando o excesso de óleo antes de fazer a limpeza na pia. Isso tudo colabora, né, para um planeta melhor, para uma conscientização melhor pelo planeta, mas a gente conscientiza as pessoas a evitar mesmo a chegada do óleo no mar.
0: E o Jabuticaba teve o prazer de bater esse papo com a Nathalie Gil, ela que é presidente da C-Shepper Brasil. Nathalie, muito obrigado pelo seu tempo e por essa aula de conscientização que você trouxe aqui pro Jabuticaba. Volte sempre.
1: Muito obrigada para vocês também.
2: Tchau, tchau, Nathalie. Um abraço.
1: Tchau, tchau.
2: 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Na Mangueira, Zona Norte do Rio de Janeiro, o projeto Omiaie do Instituto Singular, cujo nome em Yorubá significa purificação das águas e da terra, busca enfrentar a problemática do descarte inadequado de óleo, reaproveitando o resíduo como matéria-prima para a produção de sabão ecológico.
0: O óleo é recebido por meio de doações e passa por processo de filtragem antes de ser reutilizado. Cada litro, fracionado conforme a receita, pode gerar cerca de 1,5 kg de sabão. Produção diária varia entre 30 e 35 quilos de sabão ecológico, limitada aí atualmente pela disponibilidade de matéria-prima, mas com capacidade produtiva de até 2 toneladas por mês. Quando produzidos manualmente, os sabões levam cerca de 3 meses para atingirem aí a maturação ideal. Pauta para a nossa próxima convidada.
2: Biosfera. A gente recebe no Jabuticaba Sem Caroço agora a Jéssica Delgado, uma das coordenadoras do projeto Omiaie, que é desenvolvido em parceria com a Universidade Federal Fluminense e o Instituto Singular Ideias Inovadoras. Jéssica, bem-vinda ao Jabuticaba. Muito obrigado por disponibilizar um pouco do tempo de vocês para falar sobre esse projeto aqui com a gente. Como vai?
3: E aí, eu que agradeço pela oportunidade de estar falando do projeto aqui junto ao canal de vocês.
2: Jéssica, muitas pessoas ainda acreditam que jogar óleo na pia ou no vaso sanitário, entre outros locais inapropriados, não gera grandes consequências, quando na verdade aí, né, estamos tratando de um problema de que esse óleo pode contaminar grandes volumes de água, contribuir para entupimentos e aumentar os custos de tratamento de esgoto. Vocês partiram desse problema do descarte irregular para idealizar o projeto? Como que foi isso? Conta um pouco pra gente, por favor.
3: Na verdade, quando a gente idealizou o projeto, o nosso objetivo foi levar, né, foi curar uma dor das comunidades, que é o tratamento do esgoto que não acontece. E a gente parte da premissa que, devido à questão geográfica, devido às questões todas que envolvem áreas periféricas, possivelmente esse tratamento ele não vai chegar de forma tradicional. Essa dor de uma comunidade que já sofre tantos outros tipos de problema, né? A gente veio com o projeto Omiaie para fazer o tratamento desse esgoto usando técnicas alternativas, técnicas já conhecidas, que a gente chama de biorremediação, que nós utilizamos micro-organismos, tá, selecionados para poder fazer o tratamento desse esgoto, consumir esse material orgânico que ele é, que basicamente é o esgoto, né, que a gente descartando nas nossas residências. E aí, partindo dessa ideia, a gente começou a pensar também na questão do óleo. O óleo ele veio como uma questão secundária para a gente. Claro que a gente sabe que isso, o óleo em si é um problema, é um passivo ambiental hoje de grande escala. Como a gente sabe, 1 litro de óleo ele pode contaminar até 25 mil litros de água. E as pessoas pensam muito no seguinte, né? Saiu da minha residência, não é mais problema meu. Então, quando eu pego meu óleo, jogo numa pia, jogo num ralo, enfim, descarto. O problema some. Só que, na verdade, esse problema ele só vai aumentando, né? A partir de você imaginar 17 mil moradores, 30 mil moradores descartando esse óleo de forma incorreta, isso vira um grande problema, não só para o meio ambiente, como para os próprios moradores, como você disse, caso entupimento. E isso vai fazer o quê? Vai fazer com que esse esgoto extravase e retorne para as residências, pode contaminar a água de consumo da população. Então, quando a gente pensou na questão do tratamento, na verdade, da transformação desse passivo ambiental em um ativo, em um tratamento do esgoto, foi para a gente ter uma maior aderência da comunidade para entender o que era o projeto MIAE. Então, quando vocês falam que está tratando o esgoto no próprio território, utilizando micro-organismos, isso não fica tão claro para o morador. Mas quando você vem com um produto que para eles é importante, porque a gente está falando de um local em que a renda per capita ela é de 500 a 600 reais. Uma barrinha de sabão na própria comunidade, perto de onde nós estamos instalados, custa 6 reais, uma barrinha de 250, 300 gramas. Então, quando você pensa nisso para poder, numa renda que já é, né, já é uma renda baixa, isso influencia. Então, a gente começou a materializar esse projeto para que a população pudesse aderir, né, ter uma maior aderência da população à ideia do projeto, à questão da educação ambiental. Você consegue trabalhar a questão ambiental quando você tem um produto na mão dos moradores. E, além disso, a gente conseguiu também, com essa ação da troca do óleo e da transformação em sabão em barra, lava-roupa, líquido e detergente, com que a população estivesse conosco. E a gente tem números hoje muito bons, por exemplo. A gente tem um ano de projeto, um ano dentro da comunidade da Mangueira, e nós já conseguimos coletar mais de 7 mil litros de óleo, só com a comunidade e com o seu entorno. Existem grandes agências aqui de saneamento do Rio, Niterói, que fazem ações semelhantes dessa questão do recolhimento do óleo, e com 120 pontos espalhados dentro do seu território, não conseguiram coletar nem 1.000 litros. Então, para você ver como esse projeto se tornou uma potência, como essa questão do produto, né, de materializar um produto, é importante não somente para a gente poder entregar algo para a população, mas que é para que elas consigam entender como pequenas ações vão transformar o dia a dia delas.
0: O nome Omiyaye significa purificação das águas e da terra em Iorubá, né? Como que surgiu essa escolha e qual é a importância desse significado para o projeto? Conta pra gente.
3: O que a gente faz, né, é uma pequena ação, né, dentro de muitas que são necessárias, dentro, né, não só aqui no Rio de Janeiro, como a nível de Brasil. A gente sabe que menos de 50% do esgoto ele é tratado, então é um problema mundial, vamos dizer assim. Então, a importância desse nome é mostrar, né, o que é o projeto e para que ele veio. O que significa o MIAE? É a água da terra, é a purificação das águas. É o que a gente tenta fazer, é um pedacinho, né, a gente está fazendo a nossa parte dentro de um cenário tão crítico hoje, né? Então, acho que essa importância do nome é materializar o que é o projeto, né, o significado do projeto e o que a nossa ação vem fazendo hoje na comunidade da Mangueira.
2: Jéssica, e esse projeto, ele surge dentro da Universidade Federal Fluminense, né, a UF, conta com a parceria do Instituto Singular Ideias Inovadoras. Foi fácil estabelecer essa parceria? Como que foi isso? Qual que é a contribuição de cada instituição nesse trabalho?
3: Hoje, nós não temos nenhum tipo de recurso público, tá? O projeto, ele é todo, a questão financeira do projeto, ele é toda feita através do Instituto Singular Ideias Inovadoras. É uma ONG que tem outros projetos e ele conseguiu, a partir de remanejamento de outros projetos, hoje manter o Omiyaye. Então, por isso que para a gente é tão importante essa divulgação, é tão importante como pessoas como vocês têm interesse no projeto, para poder divulgar e conseguir, quem sabe, um financiador para a gente conseguir seguir, né? Porque a gente sabe que cada dia é um dia. Quando a gente não tem recurso, a gente vive nessa dependência, né, do dia a dia. A parceria com a UF, ela foi fundamental, tanto porque nos dá credibilidade científica, nos ajuda na questão do desenvolvimento de um sabão. Quando você fala de um sabão, o intuito dele é matar micro-organismos. Então, para a gente conseguir chegar e manter esses micro-organismos vivos dentro do sabão, foi muito tempo de bancada, foi muita parceria com a UF, porque, na verdade, esse projeto, a ideia dele, nasceu de um outro projeto que era da Universidade Federal Fluminense, que foi a revitalização de uma lagoa, utilizando esses mesmos micro-organismos. E a partir desse projeto, a gente conseguiu ver que a gente conseguiu. Uma lagoa que foi contaminada por esgoto doméstico é o mesmo processo que a gente sofre dentro de uma comunidade que não tem tratamento de esgoto. Então, a gente conseguiu, com esse projeto anterior, né, com a Universidade Federal Fluminense, desenvolver, então, uma solução para um local, para um território, né, que sofre tanto dessa problemática. Então, a parceria com a Universidade Federal Fluminense, ela é primordial, ela é essencial para a gente poder seguir os nossos estudos, na nossa pesquisa, no nosso desenvolvimento, e o Instituto Singular hoje é o nosso financiador, né? O nosso coração quanto projeto hoje.
0: Muito bacana. É interessante, né, trazer essa parceria de meio ambiente junto com a academia, né? Eu acho que, como você bem disse, ressalta e reforça ainda mais a ideia do projeto e dá ainda mais credibilidade, né? O Brasil produz hoje, Jéssica, milhões de litros de óleo residual por ano. Vocês acreditam que existe uma falta de informação ou até uma falta de alternativas acessíveis para a população descartar corretamente esse óleo usado?
3: Sim, eu acho que ainda falta, como as pessoas falam muito da questão do resíduo sólido, né? Dos descartáveis, dos recicláveis, ainda se fala muito. Mas assim, honestamente, eu, Jéssica, eu pouco vejo falar da problemática do óleo. E parece que é só um líquido, né? Um líquido inofensivo que eu vou jogar, descartar pelo ralo e ele vai chegar, vai para, enfim, vai ser tratado junto às agências de saneamento ou enfim. E não é bem assim. Eu acho que ainda falta, sim, informação e canais de atendimento. O que eu faço com esse óleo? Muita gente pega o óleo, bota numa garrafa PET e descarta com seu resíduo comum. O que vai acontecer com esse óleo? Ele vai ser jogado num caminhão, esse caminhão vai amassar esse material todo, né? Fazer toda aquela compactação do material e ele vai ser, de alguma forma, ele não vai ter uma destinação correta. Então eu acho que ainda falta, assim, informação. Hoje eu vejo que não, algumas pessoas já sabem, porque muitas vezes as pessoas compram, né, o óleo usado, mas ainda assim é muito carente de informação, tanto que a gente conseguiu esse número bem alto em uma única comunidade no Rio de Janeiro. E até para poder complementar essa questão da quantidade de óleo que nós já conseguimos coletar e tudo mais, a gente faz campanhas também de incentivo dessa questão do óleo. O que que a gente faz? A gente vai até a casa do morador, recolhe esse óleo, a gente leva o sabão, porque muitas vezes uma senhorinha que mora longe e quer dar uma destinação correta para esse óleo não sabe realmente o que fazer. Então a gente indo até a residência da pessoa, recolhendo esse óleo, entregando sabão, isso também caracteriza um pouco do sucesso do projeto, né? Do sucesso desses números de 7 mil litros de óleo coletado. Então é importante, sim, a gente conscientizar a população, explicar os malefícios do óleo, mostrar que é possível dar uma destinação correta e incentivar, ter mais políticas de incentivo ao recolhimento correto desse óleo de cozinha e mostrar o problema que ele é, né? Dentro de uma rede de esgoto, dentro do meio ambiente, o problema que ele pode causar num rio, num lago, para os peixes, para a fauna de uma forma geral. Então é importante, sim, que a gente tenha essa conscientização e a gente implanta muito isso na comunidade. Quando os moradores, quando os alunos, quando crianças vão à comunidade, a gente explica o que o óleo pode causar se ele for descartado de forma incorreta. Então hoje a gente lá na comunidade, graças a Deus, esse problema já não acontece mais.
2: Jéssica, a comunidade, o Morro da Mangueira, foi o primeiro aí, né? A primeira região a ter essa ecofábrica para a produção desse sabão no país. Uhum. A Rocinha, vocês estão trabalhando como futuro palco aí da pesquisa. Por que essas comunidades foram escolhidas para dar início a esse projeto, principalmente?
3: Na comunidade da Mangueira, a gente já tinha uma parceria, tá? O Instituto Singular. Ele tem uma parceria com a AMM, que é a Associação Meninas e Mulheres do Morro, que é um projeto que tem mais de 35 anos dentro da comunidade, e ele atua com diversas atividades para crianças, mulheres, para poder mudar a realidade deles, né? Tem atividade de leitura, tem uma biblioteca, tem atividade de dança.
0: É um projeto incrível, né? Inclusive.
3: Exatamente.
0: Né? Muito lindo.
3: Então, quando a gente acessa um território desse, a gente precisa ter abertura com o território, né? A gente sabe que tem ali as questões, né, que vão além do querer fazer uma diferença. Você precisa ter conhecimento do território, precisa ser apresentado. E a AMM, né, a parte da Kelly, ela foi fundamental pra gente. Então, devido já ter esse conhecimento no território e saber das necessidades do território, e também a Mangueira é um território estratégico, né, muito conhecido pela escola de samba da Mangueira, enfim. Então, a gente conseguiu essa abertura na Mangueira dessa forma. Com a Rocinha, a gente não tem parceria com a Rocinha. A Rocinha tem um outro projeto também de reciclagem do óleo, mas não tem relação com a UMI. Na verdade, tem uma outra, uma outra iniciativa que, no caso, não é a mesma que a gente tem na nossa comunidade lá na Mangueira hoje, não.
2: Entendi. Não tem, então, ideia, por enquanto, possibilidade de expansão para outras regiões? Ou tem, mas não tem nada definido certinho?
3: Então, a gente está em conversa com Niterói, né? É uma possibilidade de expansão, né, no município de Niterói, a partir de uma outra comunidade que tem lá. Estamos em conversa para isso, mas é tudo isso, depende de recurso, né? Nosso principal gargalo, né, é o recurso, é o órgão financiador, é alguém que possa financiar, porque hoje o que a gente consegue se manter na mangueira. E daquela forma, né, um dia de cada vez, tendo sempre, zelando muito pelo recurso. Então a gente tem conversas com a comunidade, com o Niterói, né? É uma possibilidade de termos futuramente aí, quem sabe até o início do ano que vem, uma ecofábrica também lá, que já é um local que trata muito bem o seu esgoto, mas as comunidades sempre é uma situação mais complicada, né? Vamos dizer assim. Quem sabe na zona sudoeste do Rio também, em parceria com a Iguaz, está conversando, e quem sabe a gente também tem uma possibilidade de desenvolver um projeto.
0: E Jéssica, na sua opinião, qual é a responsabilidade desse descarte que as fábricas, né, desses produtos de óleo deveriam ter com a comunidade? Você acha que falta falta informação, falta campanha, falta, por exemplo, uma fábrica dessa se comunicar com projetos como o seu para poder ter aí o descarte final, né? Qual é a responsabilidade? Conta pra gente, dê a sua opinião aí.
3: Na verdade, eu acho que falta a informação, né? A gente precisa realmente informar, e quando eu digo informação, é uma coisa bem ampla, né? De forma simplificada, para que... Vou te dar até um exemplo. O cigarro, por exemplo, tem aquela imagem atrás, né? Uhum. Para poder explicar os malefícios que ele causa. E aí acaba sendo uma questão que te impacta e te faz entender o que acontece, né? Em utilizar aquele material. Eu acho que poderia ser feito campanha, sim. Eu acho que o próprio, quem sabe, enfim, propagandas, explicando, né, o problema do óleo, o que ele pode causar. Eu acho que sim, eu acho que falta um pouquinho informação. Eu acho que, como eu te falei, parece que quando você joga numa pia, quando você joga numa... enfim, você descarta, o problema acaba, né, aquilo, né? Saiu da minha casa, o problema não é mais meu. Parece isso. Só que a gente sabe que hoje a gente está num momento muito crítico ambiental, então eu acho que a gente precisa reforçar ações como essa para poder conscientizar a população que, se cada um fizer um pouquinho, no final a gente vai ter aí um meio ambiente mais saudável para a gente e para gerações futuras também.
2: Jéssica, como que funciona o processo, então, de transformação desse óleo usado, captado nos locais de coleta, em sabão ecológico? Queria que você trouxesse a trajetória, né, do início ali, desde esses pontos de coleta, qual que é a periodicidade dessa produção?
3: Vamos lá, então a gente tem os pontos de coleta fixo, e temos também a coleta que é feita diariamente em residências, em restaurantes, em escolas, tá? Então essa questão da coleta, ela é dinâmica, todo dia a gente tem uma coleta em algum lugar para fazer, todo dia a gente recebe óleo, e esse óleo, quando a gente recebe, ele passa por um processo. A gente pega esse óleo, a gente faz uma tripla filtragem desse óleo. Então, quando vocês receberem nosso sabão, ele não tem nenhum tipo de resíduo, não tem nenhum tipo de cheiro. Pelo contrário, a gente coloca essência. A produção é toda trabalhada para entregar um produto de qualidade para o morador. Como reforçando, nada nosso ele é vendido. Tudo é doado a partir dessa troca. Então, o lava-roupa, o detergente, o sabão em barra, é tudo doação. Então, mas não por isso que eu vou entregar um produto de baixa qualidade. Na nossa ecofábrica, nós temos um laboratório, temos uma estrutura toda montada. São 3 andares de fábrica. Então, a gente tem uma estrutura de laboratório, nós temos viscosímetro. O que é isso? Para poder garantir que a viscosidade do nosso lava-roupa, do nosso detergente, esteja de acordo com a legislação. Então, nós temos um pH-metro. Por quê? Porque quando a gente faz o sabão, quando as pessoas fazem sabão, por exemplo, na sua residência, muitas pessoas produzem sabão de óleo de cozinha usado. Só que você não tem um certo cuidado, né? Esse sabão, o nosso sabão, ele é feito a quente. Então, em 7 dias, ele está disponível para poder distribuir para a população com pH adequado. Então, a gente tem todo um processo de produção. Quem trabalha com a gente hoje são meninas da própria comunidade, todas com carteira assinada, tudo certinho. Então hoje as nossas meninas, temos meninas semi-analfabetas, temos meninas de 19 a 40, 50 anos, todas elas da comunidade, todas elas hoje são, a gente fala que elas que, a fábrica está na mão das meninas, quem produz, quem desenvolve hoje, obviamente com a nossa supervisão, com o nosso apoio, mas nós conseguimos capacitá-las para que cada fase desse processo, desde o recebimento do óleo, ao seu peneiramento, à sua filtragem, até a produção do sabão, hoje todo esse processo é feito pelas meninas lá na nossa comunidade. Então, É basicamente isso, a gente recebe esse óleo tanto nas estações de coleta, como a gente recebe ou como a gente vai recolher, e esse óleo ele passa por todo um processo aí de filtração, peneiramento, para então virar o nosso ecossabão.
2: Eu achei muito importante, porque quando a gente foi conhecer e pesquisar, não tinha me atentado a isso, então tem uma geração de renda aí para a própria comunidade, não é só um trabalho também que, de certa forma, quando a gente imagina essas iniciativas, um trabalho mais próximo do voluntariado, não, gera renda para pessoas que ajudam nessa produção. Eu queria que você reforçasse isso para nós.
3: Não, certamente. Eu acho que quando a gente pensou no projeto, primeiro, nós pensamos em contratar mulheres, priorizar a contratação de mulheres, porque a gente sabe que é o mercado, né? Elas têm filhos, elas têm a sua vida, então muitas vezes o mercado acaba fechando as portas para elas. Então a nossa prioridade foi contratar mulheres e da comunidade. E sim, tudo com carteira assinada, não é trabalho voluntário, né? Deixar bem claro, elas estão lá conosco, tendo uma geração de renda digna e acaba fomentando, né, a renda dentro da própria comunidade, porque acaba que esse recurso que ela recebe, elas acabam usando na própria comunidade. Então, sim, todos os nossos funcionários têm carteira assinada, têm a sua renda digna dentro do piso salarial e foram capacitadas. Então, deixando bem claro, é exatamente isso que você falou. A gente, geração de renda e, enfim, desenvolvimento de produtos.
0: Muito bom, parabéns. E, Jéssica, como vocês garantem a qualidade e a segurança do produto final?
3: Então, como eu falei, a gente nós temos um laboratório. Esse laboratório ele é para realmente fazer um teste de qualidade antes de qualquer produto, qualquer lote que a gente desenvolve. A gente produz em média 70 quilos de sabão diariamente. Então, todos os dias a gente está lá, as meninas recebem. A nossa demanda ela é grande, até porque também a gente faz ações para divulgar o projeto, como vocês conheceram, como a sua colega conheceu, né? Então, a gente faz ações na rua para divulgar o projeto e nós temos a nossa demanda diária dos moradores que entregam o óleo e recebem o sabão. Então, a gente tem um laboratório. Nesse laboratório, a gente tem todos os equipamentos necessários para garantir a qualidade do produto antes de chegar na mão do morador. Primeiro, a gente tem que garantir que os micro-organismos que estão nesse sabão, né, como a gente falou, esse sabão ele trata o esgoto. Então, ele precisa que esses micro-organismos estejam vivos dentro do sabão. Então, a gente tem um processo para garantir a viabilidade, garantir que eles estão vivos depois de todo o processo de saponificação e, além disso, garantir que o pH está adequado, a viscosidade do sabão está adequada. Então, a gente tem toda a legislação, né, desses produtos de mercado, a gente também tem acesso, claro, para garantir que eles estejam de acordo com a legislação antes de entregar ao morador.
2: E muitas soluções ambientais acabam fracassando porque depende também dessa mudança e do comprometimento mesmo do comportamento das pessoas nesse descarte do óleo para ajudar o projeto. Como que vocês trabalham essa conscientização da população para além também da mangueira?
3: Então, a gente faz muita ação, a gente chama de Omi na Rua, né? Que, assim, graças a Deus foi uma ideia nossa que virou sucesso. Então, a gente vai para a rua, leva o nosso PDV, leva os nossos sabões, leva as nossas cartilhas e conversa com a população. Nós somos um projeto da comunidade da Mangueira, produzimos sabão com o princípio da biorremediação. Então, a gente aposta muito nessa questão de estar na rua explicando o projeto. A gente fala que o nosso projeto ele não é autoexplicativo, né? É um projeto que precisa que a gente explique, que a gente possa falar do projeto. Então, a gente vai à rua, nós temos as nossas redes sociais ricas em conteúdo de qualidade para a gente poder manter explicar para a população de forma acessível o que, que é o projeto e garantir que a gente continue tendo, como você falou, muitas ideias, muitas ações morrem na ideia ou morrem na falta do retorno, né? Então, é mais uma vez mostrando a importância do sabão, que quando você tem um produto, quando você tem essa troca, você acaba, ainda mais na situação que a gente tem dentro da comunidade da Mangueira, as pessoas acabam aderindo muito bem à nossa proposta e ao projeto. Então, mas claro, a gente aposta muito na conversa, a gente aposta muito nas redes sociais, a gente pega muito relato dos próprios moradores. Então isso acaba materializando o projeto como um sucesso, né? E aí a população acaba também participando de forma ativa junto com a gente.
0: E não tem um papel, uma participação por parte do poder público, Jéssica, nessa conversa, além da universidade, né?
3: Não, a gente recebe muita visita, sim, já recebemos diversas visitas de, enfim, inclusive o poder público, mas hoje financeiramente a gente não tem mesmo. Então por isso que a gente gosta muito é muito importante essa divulgação, para poder entender o projeto, legitimar o projeto e quem sabe a gente conseguir. Porque quando a gente iniciou a Ecofábrica na Mangueira, ela foi desenhada para Mangueira, mas é um projeto altamente replicável, facilmente replicável. Como eu disse para vocês, hoje a gente tem uma casa de 3 andares, todo o nosso maquinário, ele não é próprio para sabão. Nós adaptamos esse maquinário porque eu não tenho uma estrutura de... Não tenho uma área gigantesca. Então, nós adaptamos esses materiais que são da indústria de cosmético, são da indústria da própria alimentícia. Adaptamos esses materiais para nosso espaço. Então, é um projeto que ele é facilmente replicável, não é um projeto... É um projeto que a gente consegue adaptar a realidades. Eu posso trabalhar com 10 mil moradores, posso trabalhar essa ação para 7 mil moradores, enfim, para 100 mil moradores, ele é muito adaptável. Então, a gente tenta explicar, porque às vezes as pessoas pensam assim, não, o projeto desse é impossível de se instalar em qualquer lugar. Não, ele é possível sim, tanto em questão de recurso, quanto em questão de estrutura, basta realmente querer. Então, quando a gente pensou o projeto da comunidade da Uomi na Mangueira, é para quem sabe ter uma outra unidade em outras comunidades do Rio de Janeiro, em outros estados do Brasil que também precisam, que carecem, né, de um saneamento básico, né, basicamente.
2: Você falou pra gente sobre a parceria com escolas nessa coleta. Queria entender também aqui, né, como essa conexão, se tem algo nesse sentido ou previsto, como que vocês fazem mesmo, porque outros lugares, né, que geram bastante, grande quantidade de óleo utilizado são restaurantes, por exemplo, condomínios que com muitos apartamentos. E aí me lembra, estou aqui no Rio de Janeiro na redação, mas em São Paulo, no condomínio onde eu morava, tem ali um descarte mesmo, de onde descartar o óleo, colocar para fazer esse trabalho, mas eu percebo que nem todos os condomínios têm também isso, enfim, e empresas mesmo, né? Vocês tentam expandir esse olhar para esses lugares, para facilitar também a coleta de vocês, para aumentar essa produção do sabão ecológico?
3: Sim, a gente... A todo momento é uma luta nossa, tá? Inclusive a gente tem bombonas em condomínios e geralmente essa demanda parte a partir do homem na rua. A gente, quando tá falando do projeto, aí o próprio, né, o próprio transeunte, ele vê o projeto, nossa, eu moro num condomínio, tem X pessoas. E porque isso acaba sendo um problema pro próprio condomínio, que isso vai entupir a caixa de gordura do condomínio, vai dar mau odor. Então, assim, a gente tem algumas bombonas, sim, em condomínios. Com relação às escolas, a gente recebe também visita, a gente vai nas escolas do entorno, inclusive vai iniciar agora uma dinâmica com a escola do Block, que tem ali perto também da comunidade, perto da Ecofábrica. E, enfim, são diversos cursos. Nós fizemos bombonas para cada curso, e o curso que no final conseguir coletar mais óleo vai ganhar uma premiação. Então, inclusive, parceria com os professores, né, para poder incentivar, quem sabe, nota. Eles sempre gostam de nota, mas a gente está pensando numa premiação para esses alunos. E, assim, obviamente que não é a bombona pela bombona. A gente vai fazer uma palestra, vai explicar o que é o projeto. Os professores do colégio já estiveram na escola, conheceram o projeto. Recebemos também já de outro colégio, acho que é o Uruguai, também foi até lá, encantou com o projeto. Também estamos pensando como que a gente pode fazer uma ação no colégio. A gente está sempre participando de atividades externas. Esse ano nós estivemos no camarote, nós estivemos no carnaval, na Sapucaí, divulgando o projeto. Em eventos, nós temos nosso embaixador, que é o ator Nando Cunha, então ele fez uma ação no shopping da Vila Isabel, nós participamos junto com ele. Então, ele sempre participando de ações para poder divulgar o projeto. E com relação a facilitar essa questão da coleta do óleo, a gente vai à residência da pessoa, a gente vai a restaurante, a gente vai a qualquer lugar. Inclusive, a gente tem ponto de coleta em Maricá. Então, assim, pra você ter uma noção que a gente... Obviamente que a gente precisa também ser tudo muito bem planejado para não ter um gasto, porque combustível é um custo para a gente. Então a gente faz todo um planejamento para buscar uma litragem de óleo que justifique a nossa ida, sabe? Mas a gente tem sim, a gente está sempre incentivando, conversando, falando do projeto e com relação a buscar esse óleo, eu acho que é um grande incentivo que a gente faz quando a gente vai até a residência da pessoa, busca esse óleo e leva o sabão tudo de forma gratuita.
2: Tá ótimo. Jéssica Delgado, uma das coordenadoras do projeto Omiaie, que é desenvolvido em parceria com a Universidade Federal Fluminense, o Instituto Singular Ideias Inovadoras, conversando com a gente no Jabuticaba. Jéssica, muito obrigado por apresentar um pouco dessa iniciativa e que seja próspera e que nos ajude a descartar menos irregularmente os óleos, né, menos em locais inadequados. Um abraço.
3: Obrigada, eu agradeço. E quem quiser conhecer a nossa ecofábrica, estamos de portas abertas, ficamos na Candelária, o acesso é fácil, entra na nossa rede social, marca com a gente, vai lá conhecer o projeto, vocês estão convidados também. E muito obrigada pela oportunidade de falar do projeto aqui junto com vocês.
0: Obrigado, Jéssica, e parabéns. Volte sempre ao Jabuticaba. Tchau.
3: Tchau, tchau.
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0: 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Tchau e até a próxima.
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5: 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Hoje é sábado, 13 de junho de 2026. A defesa do ex-banqueiro Daniel Vorcaro aposta em uma manifestação da Procuradoria-Geral da República para preservar as negociações em torno de um acordo de colaboração premiada e evitar sua transferência da carceragem da Polícia Federal em Brasília. Relator do caso no Supremo Tribunal Federal, o ministro André Mendonça determinou que a PGR se manifeste sobre o pedido de remoção apresentado pela PF. A corporação formalizou a rejeição da proposta de delação apresentada por Vorcaro e, na sequência, solicitou sua transferência para outra unidade prisional. Dono do extinto Banco Master, Vorcaro está preso desde 4 de março no âmbito de uma das fases da Operação Compliance Zero, que investiga um suposto esquema de fraudes financeiras. O primeiro-ministro paquistanês Shehbaz Sharif disse hoje que Estados Unidos e Irã concordaram com os termos para um acordo de paz que encerraria o conflito de meses no Oriente Médio. O Paquistão estaria agora se preparando para uma assinatura eletrônica esperada dentro das próximas 24 horas, seguida por negociações de nível técnico na próxima semana. A perspectiva para o fim da guerra ganhou força após o presidente dos Estados Unidos, Donald Trump, anunciar na quinta-feira passada que os negociadores chegaram a um consenso. O Irã primeiro afirmou que nada estava fechado ainda, mas mudou de tom horas depois. O chanceler iraniano disse que um acordo de paz nunca esteve tão próximo. O governo do estado e a prefeitura do Rio darão início à terceira etapa da integração entre o transporte intermunicipal e o sistema BRT carioca neste fim de semana. A partir de amanhã, mais 3 linhas intermunicipais com origem em Nilópolis, Belfor Roxo e Queimados terão como destino o terminal BRT metropolitano Pedro Fernandes em Irajá, agilizando o deslocamento entre a Baixada Fluminense e a cidade do Rio. Com a ampliação, todos os municípios localizados ao longo da Via Dutra passam a ser atendidos pelo modelo de integração do bilhete único Margaridas. Pista Central. Trânsito agora. Na Zona Sul, em Botafogo, a Rua das Palmeiras será interditada ao trânsito hoje, das 10 horas da manhã, a partir de agora, até as 14h30, para a realização de pintura temática da Copa 2026 no pavimento da via. Além da interdição, está proibido o estacionamento de veículos junto ao lado esquerdo da Rua das Palmeiras até as 3 horas da tarde deste sábado. Kelly Muniz para o Radar Sputnik, no horário de Brasília, 10h04. 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
7: Olá pessoal, mais um Mundioca chegando hoje para falar do penúltimo capítulo da série sobre a Ásia. Hoje a gente vai falar sobre o soft power, aquela ferramenta que é usada para conquistar corações e simpatias também, né? Sem perceber que você tá indo naquela e é exatamente aquilo que o criador de conteúdo quer que você se sinta bem.
8: É sim, Marcelo. Eu sou uma das consumidoras do soft power asiático.
7: Exatamente.
8: A prática de yoga que eu adoro, a filosofia do yoga. Aqui na redação a gente tem pessoas que gostam de dorama, que gostam
7: do K-pop,
8: de K-pop,
7: né?
8: Filmes chineses. Eu ando me aventurando a ver alguns filmes chineses, eu sei que você também.
7: Exatamente, o Clã das Adagas Voadoras, Herói, vários outros filmes merecem destaque nessa lista de filmes que agradam, que vem do outro lado do mundo, né? Muita gente achava que o cinema asiático não funcionava até chegar Parasita.
8: Um filme
7: que
8: excelente.
7: Ganhou o Oscar, quebrou todas as barreiras. Mas antes disso, tinha Old Boy, que era um filme coreano também, que era muito bom. Ou seja, a gente gente tem as danças também, a Índia com a yoga e com a religião, por que não?
8: Sim, o hinduísmo. Bom, o soft power, acho que ele cumpriu o papel dele, pelo menos na minha vida, porque eu tinha uma certa resistência de assistir filme chinês. Eu falo, não, isso é muito diferente da gente. Não é não, são os mesmos dramas, é gente como a gente, ciúme, traição, aquela coisa toda. Então vamos chamar o nosso primeiro convidado do dia pra gente continuar rendendo esse assunto que é bom demais. Mundioca, tem um enorme prazer de receber mais uma vez, sorte nossa, o professor Emiliano Unzer, professor de História da Ásia na Universidade Federal do Espírito Santo. Professor, já te agradeço de antemão por ter topado falar comigo, com o Marcelo. Tudo bem?
9: Tudo bem, grande prazer estar aí participando junto com vocês, com o Marcelo, a Melina, com todo mundo aí da equipe e os ouvintes.
7: Professor, diante do que a gente está vendo aí no mundo, essa disputa entre China e Estados Unidos também ocorre no campo cultural e digital?
9: Então vamos lá. Eu acredito que sim, né? Porque você tem hegemonias sendo disputadas constantemente no cenário internacional. Você pode ter disputas que não são ainda plenamente resolvidas em questão de poderio militar, em questão ideológica, em questão comercial e econômica. Mas o que quando a gente se refere à questão cultural, ela é mais matizada, né? Ela já é decorrente de um processo de uma política sustentada por estados ou por empresas com lógicas próprias, que podem muito bem ter o seu peso no jogo internacional, né? Então você, por exemplo, se você projeta um determinado filme ou determinado idioma ou seriado, você acaba tendo, de acordo até com um teórico internacionalista famoso dos anos 90, que era o Joseph Nye, você projeta seu soft power, né? Você consegue transpor barreiras, não necessariamente por aviões nem por sanções econômicas. E nisso você consegue ter uma espécie de competição pelo campo afetivo, campo cognitivo, que as pessoas começam a receber e começam a processar. E são vários polos, né? Não é o que até um determinado.

0: ser também tão ingênuo e achar que o Ocidente vai cair e o Oriente, eu nem gosto dessa palavra, o Oriente vai tomar o seu lugar. Na verdade, está ficando, como eu disse, mais policêntrico, mais múltiplo, né? Você tem mais o seu horizonte de percepção de um jovem, por exemplo, que naturalmente é mais curioso, ele vai ficar muito mais amplificado do que aquele que cresceu nos anos 50, 60 do século passado. Ele vai ter um acesso à informação muito maior, ele vai ter acesso a novos seriados, outras roupas, outros comportamentos, valores, sabores, sons. Isso tudo vai ampliar o leque informacional de um jovem hoje. Então você tem um jovem, digamos, em São Paulo ou Nairobi, ele pode, ele consome, por exemplo, uma música do BTS ou do Blackpink, e que ele já começa, então, a naturalmente se familiarizar com o idioma coreano, com o que não é somente a língua, mas também muitas vezes ele se interessa para aprender e escrever, e também ele começa a aprender também questões da história, da cultura coreana. Então ele começa a ter uma profundidade diversificada muito maior do que algumas décadas atrás. Agora, isso não significa que a gente vai se tornar asiático, né? Não vai se tornar um chinês, um coreano, né? Você tem um processo que a gente fala que é uma espécie de recepção de uma pessoa que está lá em Nairobi ou em São Paulo, e é diferente um do outro, né? Se você, por exemplo, tem uma manifestação, uma cosplay do Naruto em São Paulo, e um em Estocolmo e outro em Tóquio, vão ser diferentes um do outro, porque a recepção da mensagem de cada cultura, de cada jovem, de cada sociedade, faixa etária, é diferente um do outro. Mas eu acredito que fica muito mais interessante, muito mais diversificado do que até algumas décadas atrás.
1: Para fazer tanto sucesso como fazem, essas plataformas como o TikTok e outras, elas tiveram que naturalmente acessar o soft power da Ásia?
0: Sim, não. Na verdade, você tem essas plataformas, como por exemplo o TikTok, que você mencionou. Ele é um projeto de investimento da economia chinesa, né, que teve o incentivo do Estado, mas não necessariamente ele funciona como um departamento de propaganda, como muitas vezes, e eu acredito desonestamente, analisado desse jeito, apontando como mero instrumento de propaganda chinês. Ele é uma plataforma que tem interesses próprios e muitas vezes, pela lógica própria, ele pode ir em conflito com os interesses do Estado chinês. É mesmo quando a gente falar que o Netflix também, que está sediado na Califórnia, ele é dizer que é um instrumento de propaganda dos Estados Unidos da América. Né? Ele tem a sua lógica de lucro, né, de crescimento, mas ele não necessariamente vai funcionar como um braço do Estado, né, como mera propaganda. Mas acaba tendo, sim, uma extensão da cultura de um país, de uma sociedade, pelo mundo. E isso resulta em poder. É um poder de conhecimento, poder de você conseguir captar a afetividade das pessoas, a preferência das pessoas pelo determinados produtos, determinadas músicas, determinadas roupas, marca de batom, creme para hidratação facial, picolé, tudo isso acaba sendo um grande mercado que você consegue captar pela afetividade. E o soft power, essas plataformas conseguem projetar isso de maneira global. Você pega, por exemplo, Marcelo, quando o Netflix lançou, eu acho que foi 2021, que foi o Squid Game, o Round 6, em apenas um mês, eu acho que já tinha atingido 211 milhões de pessoas que assistiram o seriado. É uma coisa, é uma arquitetura que é californiana, na Netflix, mas é uma produção muito resultado de muitos anos de investimento, de qualidade, que era algo bom, da indústria cinematográfica coreana. Né? Então, não significa que uma plataforma ela vai limitar se não é determinado país. Né? Ela também tem a lógica do lucro dela, mas ela serve para você lançar produto, um valor de maneira transglobal e imediato. Eu lembro que quando eu era jovem, nos anos 80, quando lançava um filme nos cinemas, por exemplo, quando eu estava no Reino Unido, demorava meses para chegar aqui no Brasil mesmo o filme, porque você tinha que ter acordo de distribuição, de direitos autorais, de dublagem, de quais estúdios vão permitir fazer isso em quais países e onde vai ser exibido nas salas de cinemas e para assim vai. Então demorava meses ou até anos, né, para exibir um determinado filme, e hoje não. Hoje você pode ter um lançamento instantâneo e você pode alcançar tanto o jovem, um espectador no Rio de Janeiro, como também lá em Nairobi. Isso é uma coisa que é uma outra realidade de alcance que a gente tem. E essas plataformas são produtos disso.
2: Agora, falando ainda nesse assunto, eu até comentei com o Marcelo que eu assisti esses dias um filme taiwanês barra chinês, né? A gente entende que Taiwan seja China. É algo que eu não teria feito há 10 anos, porque esse tipo de informação ele não chegava até a gente. O soft power chinês, nos últimos 10 anos, nos últimos 15 anos, ele se intensificou mesmo?
0: Sim, ele cresceu de maneira exponencial. E ele está colhendo isso, né? Você percebe, por exemplo, aí

0: Nesse sentido, você tem uma política mais centralizada, né? Porque o caso de japonês, o caso coreano, é um pouco menos centralizado. Na China, ela é mais controlada. Isso não significa que é tudo propaganda, né? A gente não pode cair num erro também de achar que é isso. Mas no caso aí da China, você tem, por exemplo, o lançamento de um filme que eu acho que foi o ano passado, retrasado, que foi o Necha 2, que é uma personagem que é da mitologia folclore chinês, que ela enfrenta vários adversários, etc. Foi considerado, naquela época, foi 2025, se não me engano, um dos 10 filmes mais vistos no cinema global. É uma coisa que até um tempo atrás, nos anos 80, quando estava começando a sair timidamente alguns filmes chineses, o alcance era muito pequeno. Hoje você tem produções chinesas que concorrem, francamente, com produções hollywoodianas. E também tem outras produções, tá, Melina? Por exemplo, o cinema indiano, não sei se chega tão forte aqui no Brasil, mas esse é uma produção de Bollywood que é massivo. Ele é muito forte e ele tem uma distribuição também grande no mercado africano. No caso, na Nigéria também tem uma produção cinematográfica forte. Você tem já produções saindo também da Tailândia, que são muito bons. Mas no caso, nesse do Necha, foi uma coisa... O Necha 2, né, que foi a continuação, foi uma coisa estrondosa. Olha, quando eu comecei a assistir alguns filmes que era não tão comuns aqui no Brasil, eu lembro que assisti um filme que eu achei de muito boa qualidade, que até os dias de hoje eu recomendo para assistir um bom cinema, um filme chinês dos anos 90, que é Lanternas Vermelhas. Eu recomendo para todo
1: clássico,
0: mundo.
1: É clássico, né? Clássico.
0: É lindo aquele filme. Ele tem uma sensibilidade, e ele não é uma sensibilidade apenas comum, mas ele retrata muito como é a vida das mulheres, como eram exploradas, né, naquele regime, numa casa de um senhorio. E é uma sensibilidade que toca, mas ele tem umas características chinesas. Então você acaba tendo uma afeição maior pela sociedade chinesa, pelo que eles atravessaram a sua história, admirando esse filme, né? Um outro filme que foi talvez 5, 8 anos antes, que foi feito pelo Bertolucci, que foi uma mega produção, foi O Último Imperador. E eu, como criança, quando eu vi aquilo, talvez eu comecei até a me ficar impactado com o que era a história chinesa naquele momento. Ele recebeu um Oscar, foi em 1988, mas aquilo já me impactou enormemente. Falei assim, como é que pode uma coisa que é tão grandiosa, tão vasta, e eu nem sequer conheço absolutamente nada, e nem na escola nem sequer menciona isso. Isso até, eu até abro aqui uma declaração forte, que eu acredito que vocês também apoiem. Como é que a gente foi aqui no Brasil, no Ocidente, por décadas, parece que a gente foi sequestrado de não conhecer nada da Ásia, sabe? É uma violência epistemológica que a gente sofreu. Então é uma coisa que hoje em dia está abrindo por questões da mídia global, que é instantânea, mas até um tempo atrás... vamos lá, por exemplo, você pega um livro de história do ensino fundamental para uma criança hoje. Se você pega lá as páginas que se refere à história mundial, provavelmente a cada uma, duas páginas você vai ver alguma coisa sobre a França, ou sobre Portugal, ou alguma coisa depois vai indo para o Brasil, por assim vai. Sobre a China, provavelmente você vai ver uma página, uma ou duas no máximo, mas você não vai ver absolutamente quase nada. Então, essa violência a gente tem que começar a mudar. A gente tem que deixar, como vocês bem fazem no programa, deixar as pessoas acessarem isso, questionarem por que a gente herdou esse eurocentrismo demasiado que ignorou a Ásia.
2: As gerações mais jovens, né, que a gente tem na redação, elas não têm nenhum tipo de problema de assistir um filme chinês, uma série chinesa, mas vou trazer a minha experiência pessoal. Eu achava que aquilo ali não tinha nada a ver com a gente, que a cultura era diferente, que seria muito distante. E agora, assistindo filmes chineses, opa, são seres humanos também, com histórias, com mãe, com pai. Esse trabalho foi feito na cabeça da gente.
0: Exato, exato. Olha, eu vou pegar um outro caso aqui, que eu costumo viajar bastante pela Ásia. Uma vez eu estava indo pro Mianmar e tinha um turista belga comigo, com o filho dele, e eu ia ficar lá nas ruínas de Pagã, eu ia ficar 2 semanas. E é Pagã muito famoso, as ruínas lá. E ali ele também ia junto. Só que ele falou assim, não, ó, eu vou ficar 3 dias e pronto. Aí eu perguntou quantos dias eu ia ficar, eu falei assim, 2 semanas. Ele falou assim, por que você vai ficar 2 semanas? Aí eu falei assim, não, porque tem muita cultura aqui, tem uma história do budismo, etc. Aí eu lembro que ele ficou incomodado com isso. Eu falei assim, cara, mas 2 semanas é muito, etc. Aí eu vi depois um outro comentário que ele tava fazendo, que ele falou assim, ó, vê se pode, os chineses hoje tem uma estação espacial, que é o Tiangong, né, Palácio Celestial em órbita. Ele falou assim, imagine a qualidade dessa estação espacial. Ele fez assim, aí eu percebi, olha como é que você tem um bloqueio desonesto das pessoas que tá enraizado. Falou assim, se é de lá, é estranho, é péssima qualidade, é invasivo e, portanto, não tem validade. Agora, se for os americanos, não, é de boa qualidade, eles têm direito a explorar o espaço, a órbita terrestre, por assim vai. Isso é uma coisa que a gente tem que rever. E a geração mais nova, Melina, eu acho que eles são mais abertos para mudar isso. As pessoas com mais idade geralmente vai ter uma resistência resistência maior, né? Uma resistência epistemológica mesmo a respeito disso.
1: Professor, a gente esqueceu do principal filme que acabou rompendo os padrões e ganhando o Oscar, que foi o Parasita, né? Que é sul-coreano. E aí eu emendo a pergunta, desse soft power asiático todo, o senhor acredita que país tenha se destacado mais? Seria a Coreia do Sul, que a gente tem os doramas, tem filmes muito bons. Eu tenho amigos que adoram ver filme de terror sul-coreano. Eles não gostam dos filmes que o Ocidente faz, gostam dos filmes sul-coreanos.
0: Se fosse para escolher um caso, talvez seja mais espetacular, seja da Coreia do Sul mesmo. Porque eles fizeram uma política de fomento depois daquela crise pesada que eles sofreram em 1997. E aí eles tiveram, criaram uma agência de cultura, de fomento à cultura, a COCA, para incentivar produções de grupos pop, de produções de programas de TV, bandas, filmes e para assim vai. Isso começou a vir desde 97 em diante. E aí foi colher os frutos depois, com músicas começaram a ganhar destaque, né? Que foi o Gangnam Style, por exemplo. E depois com Parasita, que teve uma visibilidade grande, o grupo BTS já chegou a plenário na Assembleia Geral da ONU. Então eles conseguiram alcançar isso em 30 anos de investimento de maneira espetacular. Aqui no Brasil é notório isso, né? Só se a pessoa realmente não quiser enxergar isso, ela não vai observar. Os outros casos são um pouco mais, por exemplo, o caso do Japão já é um outro caso, é um caso que você teve uma produção doméstica pós-guerra no Japão, que ela ganhou um mercado interno e depois começou a extravasar além do mercado japonês para o mercado americano, e aí via o mercado americano, ou pela pirataria, chegou no Brasil nos anos 80. No meu caso mesmo, pessoal, eu fui muito moldado pelas produções nipônicas, né, de série, de quadrinhos. Isso faz parte da minha infância, né? Então isso tudo molda a nossa vivência do que eles apresentavam, produziam para eles e para o mundo. Mas eu acho que se eu fosse escolher um caso, sim, seria o caso da Coreia do Sul. Eles colhem isso, eu acho que representa não sei quantos por cento do PIB da Coreia do Sul hoje, só o que eles produzem de soft power. Vou pegar um dado que eu estava lendo aqui agora há pouco, Marcelo. Para cada um dólar que o governo sul-coreano fomenta nas produções de culturais, tem retorno 8 dólares, né? Então é um investimento. Porque quando você, como eu estava falando no início da entrevista, se você, por exemplo, tem um filme, tem um seriado, tem determinada, e o jovem se interessa, ele provavelmente vai querer, por exemplo, o batom que a mulher está usando, ou a roupa que ele está usando, ou vai comprar o celular, ele vai saber que o celular coreano também, que aparece lá também, é bom. Então tudo isso vai ter um efeito, que vai ter o um efeito posterior de cascata de retorno do investimento, né? E a Coreia do Sul é um caso claríssimo disso nos últimos anos.
2: Professor, o senhor acredita que a influência cultural, ela pode também abrir porta para acordos comerciais, econômicos, tecnológicos?
0: Sem dúvida. Quando você começa a ter uma proximidade maior com a familiaridade com a história, com a cultura, com a língua, você já quebra uma das barreiras mais difíceis na diplomacia, né? Que é o distanciamento, o estranhamento. Quando você produz soft power, você não produz ressentimento, você não produz desconfiança, ao contrário de políticas de sanção ou de cunho militar estratégico, como, por exemplo, os Estados Unidos vem fomentando pelo mundo. Isso gera ressentimento e questionamento. No caso do soft power, não. Você tem uma abertura afetiva e você tende já naturalmente a inclinar para o determinado representante, né? Você erode uma barreira que é difícil de você superar na diplomacia quando você tem um ressentimento. Veja o caso, por exemplo, do Irã, né? O ressentimento que os iranianos têm de décadas contra os Estados Unidos produziu uma coisa que é extremamente solidificada, né? Isso é uma coisa que já está tão solidificada a ponto de eles são, antes de tudo, anti-Estados Unidos. Antes mesmo de questionar a questão do próprio governo, porque eles se sentem ameaçados, sancionados, desde 1979. Né? Então é uma política que, se for num curto prazo, talvez tenha algum efeito deletério, e isso geralmente é para a população em geral, mas no longo prazo é muito desgastante você manter isso. Né? Então o soft power, ele tem sim o seu impacto na diplomacia. E o caso sul-coreano, novamente, é um caso espetacular a respeito disso. Né?
1: Professor, até onde a gente pode entender que vai essa onda asiática de soft power, já que a gente está falando de cinema, de música, até onde ela vai, na sua visão?
0: Eu acredito que ela não vai ganhar mais espaço global, né? Ela vai ter uma geração que vai demandar isso, né? De maneira mais sistemática. O que eu acho que pode vir a acontecer é que ela vai se tornar ainda mais plural, né? Por exemplo, eu não vejo muitos analistas aqui no Brasil analisando, por exemplo, como que a projeção da cultura indiana já está começando a se fazer efeito. No caso, até a Melina, eu sei que ela gosta muito de yoga. Yoga já é uma projeção já da cultura indiana pelo mundo. Mas tem produções de filmes, seriados. A gente estava até falando questão de preferência de filmes de terror coreano. Por exemplo, o meu pai gosta muito de filmes policiais indianos.
2: É mesmo?
0: Não aquele, sim, não aqueles que é mirabolante, que o cara sai voando. Não, tem os filmes bons policiais são indianos. Isso ainda está demorando para chegar aqui no Brasil. Talvez a gente veja isso depois de um tempo, né? Porque eles estão investindo bem. E eles têm um repertório, Melina, que é espetacular. Eles têm mitologias do que é narrado no épico Ramayana, o Mahabharata, que é explorado isso de uma maneira que é linda, né? Você tem desenhos animados para as crianças, isso lá na Índia, que é uma coisa que é lindo, sabe? Então, assim como os chineses também têm. Eles têm repertório, eles sabem as referências que eles têm dentro da própria cultura. Então, eles estão explorando as referências deles mesmos e tornar isso um produto global. Isso é muito mais interessante para o cidadão do mundo, né? Ele conseguir ver a variedade de coisas que estão aparecendo. Outra coisa que eu fiquei muito surpreso, que eu sou muito fã, é a questão do que o governo tailandês, desde 2001, 2002, começou a entrar numa política de fomento da culinária tailandesa, que é a Global Thai, que eles falavam. E eles começaram, então, a dar linhas de crédito, apoio, e para que pessoas aprendessem sobre a culinária tailandesa e abrisse restaurantes pelo mundo. E é uma grata surpresa ver que, pelo menos o que eu conheço um pouco mais em São Paulo, você já tem muitos bons restaurantes de comida tailandesa, né? E isso tudo também faz parte de um aumento da diversificação da cultura asiática pelo mundo, né? A gente ainda tem espaço para outras culturas virem e aparecerem. Esse século, das próximas décadas, certamente a gente vai ver isso de maneira cada vez mais explícita aqui no cenário brasileiro.
1: O senhor acabou de falar uma frase que tem a ver com a minha próxima pergunta. Esse crescimento do soft power asiático, ele vai encontrar resistência no Ocidente e por quem, na sua opinião?
0: Encontra resistência porque é um atentado contra a hegemonia e o status quo. Isso é uma coisa. Vamos pegar, por exemplo, o que era o Império Britânico e quando os americanos começaram a incomodar. Toda vez que uma hegemonia começa a se sentir ameaçada, ela parte para uma agressão. Né? E nem sempre uma coisa suave, muitas vezes é uma coisa muito explícita. Né? O presidente americano em si, que está no poder hoje, no Salão Oval, na Casa Branca, é um exemplo claro disso, né? De como que ele simplesmente ele agride numa nulidade argumentativa evidente por si mesmo. A resistência maior pode vir ser daqueles que constroem e mantêm a hegemonia do passado. Então você tem a Casa Branca, você tem o Departamento de Estado, um pouco menos, mas agora o Departamento de Estado está bem também alinhado ao presidente, sem falar o Departamento de Guerra, que foi nomeado. Esse aí vão tentar tomar medidas para conter. Então, por exemplo, carros chineses, salvo engano, acho que tem uma restrição muito grande entrar no mercado americano, mercado grande. TikTok, você tem uma discussão que se pode atuar no mercado americano ou não. A Huawei também teve limitações no mercado americano. Então é simplesmente a negativa e o impedimento de produtos. Isso aponta para um processo inevitável de decadência, né? De você rejeitar o imigrante, você começar a rotular em termos racistas e xenofóbicos o outro, o asiático. Isso é sinal de que você não consegue mais incorporar o outro, a diversificação, sendo que, a gente está careca de saber, os Estados Unidos foi uma economia erguida por imigrantes, né? Quando ele abriu aquilo, a Nova York abria para os imigrantes que chegavam em massa de várias partes do mundo. Agora ele está começando a ter o processo de você ter bloqueio. Aqui no Brasil, Marcelo, também pode ter resistência, sim. São setores econômicos muito ligados ainda ao que é uma simbiose com a economia americana. Então você tem setores que vão resistir mais, né? Vão falar assim, olha, então o que os chineses estão fazendo, estão invadindo, eles chegaram aqui e espalharam um vírus, e que eles estão começando a roubar emprego numa fábrica da BYD em Camaçari. Eles vão sempre acusar de alguma maneira os chineses, porque eles muitas vezes estão tomando partido ideológico nesse sentido. Outro que pode ter resistência, Marcelo, podem ser também pessoas mais de idade, né? Que as pessoas de mais idade não vão ter a flexibilidade maior de entender o que está acontecendo. Muitas vezes falam assim, olha, mas isso é um momento só, é fugaz, é uma moda, e por assim vai. E lamentavelmente no meio acadêmico também tem muita resistência, sabe? Você tem professores ainda que já ainda são ligados à tradição eurocêntrica de determinados pensamentos, eles resistem muito com relação a porque estudar na Ásia, né? Universidades, como até a minha mesmo, já teve debates a respeito disso, sobre se ensinar a Ásia era proveitoso e não era uma moda, uma coisa passageira. Esses setores você pode encontrar resistência. Resistência que, e eu acho que vocês devem lembrar, que na época da pandemia, e eu acho que foi até aí, salvo engano, no Rio de Janeiro, você teve caso que foi atacado o consulado da República da China, popular da China, no Rio de Janeiro, por exemplo. Né? Você teve uma passageira, não sei se foi no Rio ou São Paulo isso, que ela viu uma mulher que era, acho que era descendente de japonês, inclusive, e ela falou assim, vocês chineses trouxeram esse vírus. Então, são casos de resistência, né? Que muitas vezes se apresenta de maneira agressiva. E a gente tem um papel aqui como comunicador, como a palestrante, como pensadores, de deixar isso claro para a sociedade. E isso vai ter resistência, mas a gente tem que mudar. A gente tem que deixar isso disponível publicamente, esse debate, para as pessoas começarem a questionar isso. Essa resistência que muitas vezes é ofensiva contra raças, etnias, melhor dizendo, culturas e povos. E são regiões pivotais na economia global hoje, né? Você tem o ciclo de crescimento da economia global hoje, ela quase que se inclina cada vez mais para a região do Pacífico, do Leste Asiático, né? E isso vai ter mudanças nos interesses de empresas, até empresas de agronegócio, empresas de manufaturados, tudo isso está começando a entender a crucialidade do mercado do Leste Asiático.
2: Professor, eu estou lendo Orientalismo. Eu sei que muita gente aqui deve saber que livro é esse, do Eduardo Said. E ele fala, em alguns momentos, sobre o quanto artistas, políticos, pintores, escritores, ele até cita o Flaubert, ajudaram a desenhar um Oriente que não existe, que é um Oriente segundo o Ocidente. Eu queria te perguntar o quanto essas pessoas, né, a arte, os políticos, desenharam para a gente uma Ásia que não existe.
0: Esse livro, se as pessoas não leram, leiam, porque é um clássico, né? Quando eu entrei no mestrado em políticas pós-coloniais, esse é o primeiro livro que a gente tem que começar a ler. Ele praticamente inaugura toda a parte da teoria crítica pós-colonial, junto com outros, tá? O Frantz Fanon também já tinha uma crítica bem sustentada, mas o que o Eduardo Said fala é o seguinte, houve um momento, final do século XVIII, século XIX, início do XX, em que o Ocidente estava começando a ganhar uma percepção dela mesmo, que gradativamente vai começar a se consolidar numa entidade chamada Europa. E para você se consolidar como uma unidade, eles começam a achar comparações com o outro com O maiúsculo, né, que é a alteridade. E eles começam a se confrontar com povos ao longo desde o século XVI, ficou mais evidente, que não eram necessariamente aqueles que encaixavam na entidade Europa cristã branca. E muitas vezes isso já tinha sido evidenciado com as cruzadas no século XI e XII, mas a partir do século XVIII, quando há uma proeminência maior da economia europeia, o alcance maior de economias europeias pelo mundo, começa a ter uma construção de conhecimento em cima de alguns orientalistas, departamentos e publicações de centros metropolitanos europeus a respeito do que era o Oriente. Então o Oriente surge muito em contraposição ao que é o Ocidente. Você só se forma a sua identidade comparando com o outro e negando o que você é. Né? Então, por exemplo, isso até na criança ela cresce assim, né? Ela fala, olha, o menino, por exemplo, chega a uma determinada idade, que ele fala assim, ó, isso é coisa de menina, por exemplo. Ele começa a falar isso, né? Então ele começa a negar. Isso também serve para a coletividade. E o Said, ele analisa a produção literária, né, artística, dessa produção desses orientalistas. E ele pega vários grandes artistas, né? O Flaubert, que você disse, você tem grandes pintores também que começam a retratar peças musicais de ópera e por assim vai, e eles começam a moldar a percepção do que é considerado o Oriente, né? E isso é uma produção de conhecimento e produção de poder, porque somente através desses orientalistas as pessoas falavam, então isso é oriental, né? Ele não era algo que vinha dos asiáticos, não vinha da produção deles. Eles não eram qualificados para serem orientalistas. Quem produzia o conhecimento era um linguista em Berlim ou em Londres ou em Paris, determinados departamentos produziam esse conhecimento. E esse conhecimento era o conhecimento validado como e certificado como aquele que tem poder para discursivo sobre o que é orientalista. Isso vai moldar depois, com o tempo, nas gerações, o que é ser o oriental. Então, por exemplo, se Flaubert escreve algo, ou você tem uma obra que retrata o que é um harém na Argélia, o que, que era, por exemplo, um palácio dos turcos, ou como era, por exemplo, uma mesquita que estava abandonada nos arredores de Cairo. As pessoas começaram a falar assim, então isso é oriental. O oriental no sentido de que, olha, eles são tipicamente parados no tempo, fanáticos, que estão inclinados à luxúria, à imobilidade, à irracionalidade. Leia-se isso, fala assim, nós europeus não somos isso, somos o contrário. Então você, por exemplo, tem um período na Inglaterra, período vitoriano, em que eles já estavam começando a ter uma administração um pouco maior em grande parte das regiões indianas, por exemplo. E aí começaram a denunciar uma prática que era a suposta autoimolação da mulher indiana viúva quando o marido era queimado. Então ela se jogava no fogo, porque ela demonstrava, assim como a figura da Sati vem na cultura indiana, que ela se sacrificou, ela demonstra extrema lealdade com o marido que morreu. E isso na imprensa vitoriana, fala assim, olha como que eles são bárbaros, olha como que eles tratam as mulheres. Nós, portanto, não tratamos eles e, portanto, a gente não é bárbaro. É claro que o ato em si, ele é forte, mas a questão não é essa, a questão é o discurso produzido do que não é considerado civilizado. Então, aquilo, ele rotula, ele molda a percepção do que é ser um oriental.
1: Tá certo, a gente teve o imenso prazer de ouvir mais uma vez aqui no Mundioca a análise do professor Emiliano Unzer, professor de História da Ásia na Universidade Federal do Espírito Santo. Professor, é sempre bom ouvi-lo. Muito obrigado por mais uma vez estar conosco.
0: Obrigado, Melina, obrigado, Marcelo, sempre um prazer estar com vocês. Obrigado, gente.
2: Um abraço, foi ótimo. Tchau, tchau.
0: Tchau.
1: Muito legal, professor Emiliano. E agora vamos chamar nossa segunda convidada. O Mundioca tem o prazer de ouvir a professora Maiara Araújo, ela que fala com a gente literalmente do outro lado do mundo. Ela é professora da Universidade de Estudos Internacionais de Dejan. Professora Maiara, seja muito bem-vinda aqui ao Mundioca. Obrigado por ter aceito o nosso convite. Tudo bom?
3: Tudo bem, eu que agradeço o convite, é um prazer estar aqui de novo. Agora, né, recebendo meu novo cargo diretamente da China, é um prazer para mim.
1: Prazer é todo nosso, falando com você, seja de perto ou seja de longe. Maiara, a expansão cultural de China, de Coreia do Sul, no Japão, isso representa apenas uma influência cultural ou é a construção de uma nova arquitetura de poder global na sua visão?
3: Olha, do meu ponto de vista, pelo menos em termos culturais, assim, me parece que a gente está fazendo encaminhamento para uma perspectiva de mundo com certa tendência a uma multipolaridade, né? Eu acho que quando a gente pensa, né, na cultura do leste asiático, né, começando pelo Japão na década de 90, mas sendo muito bem seguido pela ideia da onda coreana, né, da Coreia do Sul, a gente começa a ver que existe um certo esgotamento, né, das nossas perspectivas ocidentais em termos de conteúdo de entretenimento, né? A gente tem procurado um consumo mais diverso e tem se adaptado a ver novos corpos, né, principalmente em termos de audiovisualidade, né? E aí a gente vem a China, né, que corre um pouco atrás nesse sentido, né, em relação de expansão da própria cultura, até porque a China, ela tem mais questões do que Japão e Coreia do Sul nesse momento, né? A gente tá falando de um grande país que, ainda que não seja verbalizado isso, né, é um país forte economicamente, politicamente, internamente, e que tem uma certa dificuldade de projeção, né, da própria cultura, justamente porque a gente tem muitos preconceitos, né, no mundo ocidental em relação a China. Mas ainda assim é um país que está chegando ali num terceiro momento, digamos assim, mas tem conseguido projetar, né, a sua cultura, principalmente numa perspectiva de cultura tradicional, se a gente for parar para pensar, né, no Brasil mesmo a gente está vendo uma expansão muito sólida, né, da ideia de se aprender o mandarim, né, através dos Institutos Confúcios. O cinema chinês, ele sempre, desde a década de 70, né, começando por Hong Kong, né, o cinema de artes marciais e tal, ele tem uma certa receptividade, sempre teve uma certa receptividade, e agora estaria, né, projetando uma ideia, né, de cultura mais pop, uma cultura mais divertida, digamos assim, através, né, de videogame, né, que é um dos grandes carro-chefes, né, da China hoje, e também através de romances, né, do que a gente chama de novels, né, que são narrativas de internet, né, de feita por pessoas comuns, não com carreira consolidada, também está conseguindo se projetar bastante através disso, né. Então eu acho que assim, que o que esses três movimentos, né, que tem características profundamente diferentes, mas que de certa forma conseguem ser englobados e dialogam, né, em conjunto, quando chega principalmente em países da América Latina como o Brasil, é uma noção de que o mundo está se tornando mais aberto a uma certa perspectiva menos ocidentalizada, né, com narrativas mais, por vezes até mais conservadoras, né, vezes mais tradicionais, mas enfim, né, que revelam que existe um esgotamento do Ocidente no sentido de promover, né, essa agenda do entretenimento. Que se a gente for parar pra pensar, né, Hollywood já deu o que tinha pra dar, né, tem desde a Guerra Fria aí, colocando, né, pra gente um modelo, né, do que seria o cinema, do que seria o entretenimento, do que seria uma narrativa de qualidade, e vem esses três outros países que vão apresentar outras perspectivas, outras possibilidades, outras formas de se contar uma história, que vem disputar esse espaço, né, de que esse mundo, ele não vai ser mais uno.
1: Uhum. Agora, na tua visão, Maera, em que medida esse soft power asiático funciona como uma extensão estratégica da ascensão econômica e tecnológica que a região vem apresentando?
3: Eu acho que a gente tem que pensar aí nesse caso, caso por caso, né? Porque o Japão, ele é pioneiro nesse sentido, porque ele consegue fazer essa projeção desde a década de 80. Só que qual foi a grande jogada do Japão, né? Não teve uma estratégia muito bem delimitada, né? Um movimento muito feito de empresas privadas que exportaram o seu conteúdo, e um dia, né, as autoridades japonesas acordam e dizem: opa, isso aqui tem alguma coisa que deu certo. E aí se estrutura um modelo, né, de uma criação de um soft power na ideia da cultura que a gente chama de Cool Japan, né, que seria o Japão legal, digamos assim. E aí dentro desse Cool Japan, a gente vai ver dois tipos de conteúdos diferentes, né? Um primeiro seria a lógica dos animes, dos games, né, das séries televisivas japonesas, e um outro braço é que venderia o turismo do Japão, a cultura tradicional do Japão, a moda japonesa, né, a culinária japonesa. E esses dois movimentos juntos, eles vêm sendo o carro-chefe aí do Japão, né? Mas é um movimento que acontece por acaso, né? Inclusive é um movimento que acontece num momento de crise econômica, né, do Japão. Então, de certa forma, me parece que, se a gente trouxer até para o momento presente, é que é um atrativo que o país conseguiu desenvolver, se sustentar economicamente também, né? A Coreia do Sul, ela vai apresentar um modelo oposto, né? A Coreia do Sul, ela tem um planejamento estatal, desde a década de 80 também, para se exportar, né, a cultura coreana, né, ao redor do mundo, né? E aí a gente tem dois eixos aqui muito interessantes em relação à Coreia, que é de um primeiro momento, né, a gente tem que considerar que a Coreia, ela era um negócio inexistente no mapa geopolítico cultural global, né? As autoridades sul-coreanas, elas observam em dado momento que era possível fazer tanto ou mais dinheiro com produções culturais, né, com música e séries de televisão, no caso, fazer mais dinheiro do que indústria automobilística, né? Então, se estrutura um planejamento para se projetar a Coreia do Sul ao redor do mundo, né? E aí a gente vai formando o que a gente vai entender hoje como a onda coreana, que num primeiro momento ela vem através da música, né, do K-pop, da música sul-coreana, se estrutura inclusive aqui na China, né, na década de 90, né, a China foi o principal mercado, o inicial mercado desse movimento, e inclusive, né, o país que deu nome, né, ao movimento, ao chamar de onda coreana, para ter uma certa dimensão do quanto esse conteúdo estava chegando aqui. E aí se começa a estruturar etapas, né, desse movimento da Coreia do Sul em exportar a própria cultura, né? A gente vem inicialmente com dramas de televisão, a gente vem com K-pop, aí hoje a gente já estaria no momento que a gente não está pensando só, né, em audiovisualidades, a gente também está pensando em cosméticos, por exemplo, né? marcas coreanas fortíssimas ao redor do mundo e baratas, né? O que é uma coisa que chama a atenção. Então vem um movimento que vai muito além da ideia do próprio entretenimento, né? Vai sendo uma ideia de vender beleza, vender modos de ser, vender um modelo de masculinidade para o mundo, né? E isso, né, agrega muito valor econômico à Coreia do Sul também. E a China, né? No caso, a China ela não tem um movimento ainda muito bem desenhado em relação à expansão, né, desse soft power chinês, quando a gente coloca em pé de igualdade a indústria do pop em relação a Japão e Coreia do Sul, né? A China ela vem com uma pegada, né, de ser um país gigantesco, de ser um país com mais de 5 mil anos de história e que em alguma medida consegue preservar historicamente a sua própria identidade. Né? E aí quando a gente faz o contraponto com a Coreia, também é interessante, porque a Coreia também é um país velho, né, historicamente, digamos assim, mas a Coreia ela sofre muitas invasões ao longo da sua história, né? Sendo a mais brutal a ideia da invasão japonesa, que a Coreia só vai encontrar a própria liberdade no final da Segunda Guerra Mundial, né? Desde o final do século XIX, se eu não me engano, até a Segunda Guerra Mundial é um país que foi castrado culturalmente, em que não se podia usar nome coreanos, por exemplo. Os coreanos, eles não podiam comer o próprio arroz, porque o arroz coreano era mais gostoso, então era destinado à exportação. Então é um país que foi muito castrado culturalmente. Quando a gente coloca nesse movimento que a gente vê hoje, né, de se vender um modelo sul-coreano, a gente também está falando muito de reacender um orgulho da identidade nacional, um orgulho que foi perdido, que foi historicamente castrado. E a China, né, ela vem com a ideia de continuidade, né? Claro, a China ela tem um momento, né, que é chamado de 100 anos de humilhação, que é o momento em que a China é obrigada a abrir os portos, né, e ter que dialogar com o estrangeiro contra a sua vontade em termos que não a favoreciam, né, e isso também é muito bem marcado nas retóricas chinesas, mas ainda assim se preserva, né, um certo legado cultural, né, a gente sente isso muito aqui, né, na literatura, no próprio idioma, né, na ideia dos caracteres que sofreram, né, alterações, né, teve a simplificação dos idiomas para garantir alfabetização da população, mas ainda assim existe um orgulho em relação a isso. Então a China, ela, historicamente, ela vem projetando muito mais esse aspecto da cultura tradicional do que uma ideia de pop. Mas me parece que agora, né, olhando para esse novo momento da China, muito voltado à ideia de se projetar como uma potência tecnológica, como uma potência de conteúdo, a China ela tem aberto novos caminhos, né? Tem encontrado outras perspectivas para ser compartilhadas com o restante do mundo e tem apostado justamente na ideia de que, por exemplo, a China fornece muitas animações, né? Tem uma animação que estreou, acho que tem de 2 anos, que é Nezah. Inclusive é o 2, né, que fez mais sucesso, que foi um sucesso de bilheteria, quebrando recordes do mundo, né? Tem o problema dos 3 corpos, né, que se tornou um clássico, né, da literatura não chinesa, mas mundial. Então a China, ela vem conseguindo agora, nesse momento, se projetar em outros aspectos também, né? E aí eu acho que a grande questão para a China hoje não seria simplesmente usar a cultura a favor da economia, embora óbvio que tenha um diálogo muito forte, né? Mas principalmente uma ideia de competir com narrativas sobre a China, de apresentar a China como um país que talvez não seja nada do que o Ocidente diz do que é. Então, esses outros conteúdos, né, eles servem muito mais a uma finalidade de soft power que busca o venha me conhecer, me deixa falar, né, me deixa apresentar para conhecer a minha cultura, do que simplesmente algo que seja um capital muito importante para a China. Eu acho que o caso fora, né, dos 3 maiores, assim, mais expressivo que a gente poderia pensar é realmente a ideia da Tailândia, né? A Tailândia, ela tem construído também uma indústria de audiovisual fortíssima, né? E ela tem apostado em conteúdos que a gente chama de BL, né? Que são os Boys Love, que é um conteúdo de temáticas, né, homossexuais, não explícitas, né? É importante deixar isso claro, que na maioria das vezes não é um conteúdo explícito, e que tem encontrado um público cativo gigantesco, né? E aí, o que que a Tailândia vem fazendo? A Tailândia, ela vem capitalizando em cima disso, né? Ela vem apostando em colocar, por exemplo, atores de séries famosas como Embaixadores da Tailândia, né? Em eventos de promoção da Tailândia ao redor do mundo, o que é muito interessante. principalmente porque a Tailândia, ela cria uma imagem muito aberta à comunidade LGBT justamente por conta desse tipo de produção, mas na verdade a liberação do casamento gay na Tailândia aconteceu não tem 5 anos, sabe? Então assim, também é um dado muito novo, né? Então é um tipo de conteúdo que tem se configurado, né, numa ferramenta muito forte de soft power da Tailândia e, em certa medida, quem sabe, né, também contribua para gerar uma série de mudanças sociais, né? A Tailândia de regra seria uma sociedade bastante conservadora, também bastante religiosa. A Índia, né, quando a gente vai pensar na Índia, a gente pensa principalmente em Bollywood, né? E é interessante pensar nisso, porque historicamente a gente associa conteúdo audiovisual indiano a essa indústria, mas a Bollywood não é a única que existe na própria Índia, né? Tem Tollywood, tem algumas outras indústrias cinematográficas que saem de outras regiões da Índia que também fazem bastante sucesso, né? E a Índia também, ela tem um certo soft power associado à perspectiva de uma certa cultura tradicional, né, de um retiro religioso, que também vai atribuindo, né, um certo imaginário do que é a Índia hoje, né? Mas com uma perspectiva muito diferenciada em relação ao leste asiático, né? E Tailândia ali, que seria um eixo, né? Em que você vê, de fato, uma estrutura muito bem desenhada hoje de projeção desse tipo de conteúdo ao redor do mundo. Agora, embora não seja Ásia, né? Tem mais uma indústria também de, em alguma medida, contribui para gerar soft power. Na verdade, são duas, né? A primeira que eu ia falar era a africana, né? Da Nigéria, que a gente chama de Nollywood, que tem conseguido entrar em outros mercados, né? Embora de maneira muito mais incipiente do que o que a gente vem falando até agora, mas que também merece um certo destaque de que existe um movimento por parte da Nigéria. E um caso extremamente importante hoje, que é a Turquia, com as séries de televisão chamadas Dizi. Embora a Turquia fuja completamente do meu escopo, é interessante pensar que a Turquia, tudo era império, né? A gente tá falando de Império Otomano, basicamente. E a Turquia, ela, justamente por ser um ex-império, né, tem uma relação complicada, né, com países árabes ali do torno deles. E, de alguma medida, o investimento nas Dizi, né, consegue, né, exportar, né, uma certa ideia de formas de se viver e formas de ser para esses países árabes, né. Porque em alguma medida você vai ter um certo legado cultural compartilhado ali. E aí, se a gente parar para pensar na ideia da Turquia, né, e fazer uma conexão com a Coreia, a gente pensa que no Brasil, né, são dois tipos de conteúdo que sejam completamente diferentes em termos étnicos, por exemplo, mas eles trazem a carga, né, do romance com melodrama, com uma ideia...
1: histórias humanas,
3: um outro tipo,
1: né,
3: de masculinidade. Histórias humanas, exato, seria uma boa definição. E as duas conseguem, né, emplacar de forma muito forte na América Latina, né, no Brasil, tem construído. E aí um adendo que é interessante também de se notar é que a gente também observa, né, no caso desses dois países, né, principalmente da Coreia, é que a gente começa com uma cultura jovem, né, e hoje, se você for olhar o público são de mulheres acima de 40 anos, que têm consumido séries turcas e coreanas em todas as plataformas e de maneiras, né, alternativas também.
1: Agora, a pergunta é a seguinte: depois que você colocou isso tudo, como é que essas plataformas como TikTok, os streams, redes sociais, elas reorganizaram essas hierarquias globais de influência simbólica antes que estavam concentradas aqui do lado do Ocidente? Aí eu me coloco a seguinte questão: o domínio do algoritmo dessas plataformas transforma a cultura em infraestrutura geopolítica, em domínio geopolítico?
3: Olha, eu acho que o debate sobre a plataforma, inclusive nessa mediação do conteúdo asiático, né, para o redor do mundo, ela é central. Porque se a gente voltar no tempo, né, a gente pensar no pontapé inicial do Japão, a gente tinha uma infraestrutura muito menos plataformizada do que é hoje, né? Você tinha conteúdo na televisão, você fazia downloads piratas e era mais ou menos isso, né? E principalmente, acho que diante ali do cenário da pandemia, a gente vai ver uma mudança muito brusca do cenário, porque, primeiro, as plataformas de streaming, elas crescem profundamente, né, nesse momento. E segundo é que a Netflix, ela passa a se tornar uma mediadora da onda coreana no Brasil. Porque de um lado a gente poderia pensar, maravilha, né? A gente expande o público, mais pessoas estão consumindo, mais pessoas vão conhecer, mais pessoas ficam interessadas. O que é interessante de fato. Mas por outro lado, a gente também poderia reacender um debate sobre a ideia de imperialismo, né? Porque o capital que está sendo gerado a partir dessas produções não está voltando para a Coreia, né? Esse capital ele está ficando retido com empresas estadunidenses. O que é... E outra pergunta que a gente também pode fazer, né? Que tipo de narrativas são interessantes para uma plataforma estadunidense estabelecer ali? Que tipo de conteúdo chinês, por exemplo, é autorizado a circular nessas plataformas, né? Então, acho que é um primeiro ponto, né, para responder a sua pergunta, é que a gente tem que estar muito atento à dimensão do imperialismo e não tomar, né, essa plataformização desse conteúdo asiático de maneira celebratória, né? É positivo por um lado, mas é preciso ter muita cautela na hora da gente observar os fluxos de dinheiro que estão sendo colocados ali. E eu acho que um segundo ponto também muito importante, fazendo link com a questão do algoritmo, é que tipo de conteúdo vai ser estimulado a aparecer e para quem, né? A gente não tem conhecimento algum sobre como esses algoritmos funcionam, né? A gente tem um termo para isso que é a caixa preta. Tem que abrir a caixa preta, não existe transparência em relação a isso. Então, que tipo de conteúdo vai ser impulsionado por esses algoritmos e por que determinados conteúdos vão ter mais engajamento do que outros, né? Eu fiz um levantamento na época do meu doutorado que foi muito interessante, né? Que tratou da ideia, né, da presença da China no Netflix, evidentemente com dados profundamente desatualizados hoje. Mas me chama a atenção que, por exemplo, quando a gente fazia busca por China na época, na interface da Netflix, a gente encontrava conteúdos não chineses e não só conteúdos não chineses, mas conteúdos críticos à China. Então vinha aquele documentário, né, que acusa a China de exploração de trabalho, se não me engano se chama Uma Indústria Americana, que foi até financiado pelos Obama, né? Tinha um também que era... Que fazia referência a governos ditatoriais, e aí você vai olhar a lista dos episódios, não tem nenhum episódio sobre a China, mas eram os conteúdos que eram colocados em primeiro lugar, né? Mais importante do que o conteúdo chinês, vinha um conteúdo crítico à China. Então, assim, essas ferramentas de visualização, elas também estão imputando perspectivas pra gente, ainda que a gente não perceba.
1: E esse crescimento cultural asiático reduz a capacidade dos Estados Unidos de dominar narrativas globais, na tua visão?
3: Eu acho que aqui a gente retoma um pouco a ideia do imperialismo, né? E o imperialismo, ele estaria aqui sendo traduzido, num primeiro momento, pela infraestrutura tecnológica, que via de regra, as plataformas são estadunidenses, né? Claro, a gente tem as plataformas chinesas que, eu não vou nem dizer que elas disputam com as dos Estados Unidos, porque eu não vejo hoje ainda uma expansão grande ou suficiente, principalmente em termos de entretenimento, para dizer que nós temos competidores muito fortes, né? No Brasil a gente vai ver YouTube, ninguém vai ver Bilibili, né? A gente faz o download do Netflix, a iQIYI, que seria a Netflix da China, chegou ano passado, né? É um público de nicho, do nicho, do nicho. Quantas pessoas estão acessando essa plataforma, né? São muito poucas. Então, acho que o primeiro ponto seria a lógica da infraestrutura, que coopta, né, esse capital para os Estados Unidos, né, usa a expertise dos países asiáticos para gerar dinheiro para os Estados Unidos, o que é uma preocupação. E um segundo problema que a gente também poderia levantar é uma certa perspectiva paternalista que essas empresas de plataformas projetam ao redor do mundo. Exemplo, se a gente pegar até o próprio caso do Brasil, né? Netflix agora ela está tentando entrar no mercado de telenovela. Então ela está tentando ensinar o Brasil a fazer telenovela, porque evidentemente não é uma linguagem que a gente domina, né? A Netflix ela vai criar o próprio modelo de telenovela. Quando a gente vai pensar na lógica até dos países do Sudeste Asiático, né? Ou da própria Coreia do Sul, né? Existem debates muito fortes na Coreia do Sul para pegar o direito de propriedade intelectual, né? Netflix, ela vem, você compete num primeiro momento com as redes de televisão local, com as infraestruturas locais, que nem sempre é benéfica para todo mundo, se injeta, né? Se cria oportunidade para jogadores menores da indústria do audiovisual, que para eles é muito bom, porque eles conseguem se colocar numa plataforma que é global, que está em mais de 130 países, vai ser vista pelo mundo inteiro. Então você parece receber uma série de benefícios, né? Mas que o dinheiro vai sendo sugado, né? Está se colocando mão de obra barata, né? Muito mais barato você pagar um coreano do que você pagar um Leonardo DiCaprio, né? Pra se colocar.
1: Por enquanto.
3: É verdade, os coreanos estão ficando caros. E eu acho que na própria lógica do paternalismo também, muito em relação ao Sudeste Asiático, a gente também vê que essas empresas, elas estão fornecendo muitos subsídios para ensinar o mundo a fazer produção, né? Então, não é incomum workshops da Netflix em países do Sudeste Asiático para se ensinar uma forma de se fazer audiovisual. E aí, quando a gente começa a ensinar a forma, a gente está redesenhando de novo a ideia do imperialismo, né? A gente está colocando corpos tailandeses, corpos sul-coreanos, corpos brasileiros ou japoneses em plataformas globais, né? Mas, de qualquer forma, a gente está usando uma fórmula que vai ser estadunidense, que vai mexendo na linguagem, que vai adaptando para um público que eles vão entender como universal. Então ele coopta, né? Academicamente falando, a gente pensa muito numa lógica do contrafluxo cultural do leste asiático, né? Essa ideia de que agora a gente pode consumir o leste asiático também. Mas na mesma medida em que esse contrafluxo está sendo cooptado, a Netflix, né, as empresas estadunidenses estão bagunçando esse cenário de novo ao se apropriar dessas perspectivas e criar um modelo deles e universalizar o modelo deles, né, e ensinar para os outros o modelo deles, com a ideia de que aqui, né, a gente não tem aqueles jogadores tradicionais da indústria de televisão, né, é muito mais, entre aspas, democrático nesse sentido.
1: Na tua visão, Mayara, a gente está entrando em uma fase em que guerras culturais e disputas dos algoritmos vão ter um impacto geopolítico comparável ao comércio e à força militar?
3: Olha, do meu ponto de vista, eu acho que sim, né? Sem sombra de dúvida, as plataformas, elas acendem alertas muito importantes, muito grandes em muitos países, né? No Brasil, a gente vê muito debate, né, sobre a necessidade de se criar uma regulamentação para essas empresas, né? Para impor limites, para no campo do audiovisual, para estabelecer o que é razoável, né? Quando a Netflix ela vem ao Brasil, ela está competindo com as nossas empresas, né? Mas num primeiro momento ela não tem nenhum tipo de obrigatoriedade de inserir conteúdo brasileiro, por exemplo, né? Então qual é a contribuição que essa empresa estrangeira está fazendo, né, no cenário local? E essas discussões têm caminhado, né? Mas em termos de, numa perspectiva geopolítica, eu acho que também é importante a gente dimensionar, né, que a falta da regulação dessas plataformas, ela direciona, né, a opinião pública para determinados caminhos. Então a gente poderia pensar um pouco na ideia de guerra híbrida, né, que é a ideia de que não é só sobre poder militar e econômico mais, a gente também tem que estar atento ao movimento das redes, ao movimento que essa falta de transparência desses algoritmos induzem a gente a fazer coisas, a olhar para as coisas, a definir o que a gente vai pensar, o que a gente vai entender como importante e o que a gente vai não precisa ver. Né? Então, sim, me parece que estamos entrando num novo momento, né? Cada dia com passos largos, todo dia mais próximo de entrar em choque, né? Por conta desses algoritmos, por conta dessas infraestruturas digitais.
1: O Mundioca teve o imenso prazer de ouvir mais uma vez a análise sempre pertinente da Mayara Araújo, ela que é professora da Universidade de Estudos Internacionais de Dejan. Mayara, espero que você tenha gostado de bater esse papo conosco e que você volte mais vezes aqui ao Mundioca, né?
3: Eu agradeço muito o convite de novo, Marcelo, foi um prazer enorme e aguardo novos convites para o Mundioca sempre, pode contar comigo.
1: Obrigado e até a próxima.
3: Obrigada.
1: O programa está chegando ao fim depois de falar do soft power asiático.
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1: Tchau, tchau, pessoal, até a próxima.
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6: O Tribunal de Justiça do Rio condenou o governo do estado a pagar indenização às famílias das primas Emily Vitória, de 4 anos, e Rebeca dos Santos, de 7 anos. Elas foram mortas em 4 de dezembro de 2020, na comunidade do Sapinho, em Duque de Caxias, na Baixada Fluminense. A ação indenizatória, julgada procedente, foi proposta pela Defensoria Pública. O tribunal condenou o estado não apenas a pagar indenização às famílias das meninas pelas mortes ocorridas no contexto de uma operação policial, mas também a pagar indenização específica em razão das graves falhas na investigação criminal. As crianças brincavam do lado de fora da casa quando foram atingidas por um único tiro de fuzil. O disparo ocorreu em meio a uma ação da Polícia Militar, no momento em que a viatura passava com 2 militares armados de fuzil na frente da rua onde as meninas estavam. A ação ainda cabe recurso. A Prefeitura do Rio divulgou o esquema operacional para os dias de jogos da seleção na Copa 2026 no Alzirão, tradicional ponto de encontro de torcedores na Tijuca, zona norte da cidade. As medidas incluem interdições de ruas, alterações em linhas de ônibus, reforço na segurança, monitoramento por câmeras e uma operação especial de limpeza. Hoje, estreia do Brasil na Copa contra o Marrocos, a Sete Rio vai realizar interdições na região das 3 horas da tarde às 11:59 da noite, na Rua Conde de Bonfim, entre a Rua Marquês de Valença e a Rua Valparaíso, na Rua Rego Lopes, em toda a sua extensão, na Rua dos Araújos, no acesso à Rua Conde de Bonfim, e na Rua Alzira Brandão, entre a Rua Eduardo Ramos e a Rua Conde de Bonfim.
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6: Foi liberada a faixa no elevado Paulo de Fronten, no sentido centro, na altura da saída do túnel Rebouças, após um acidente envolvendo carro e moto. Trânsito com boas condições no trecho. Kelly Muniz para o Radar Sputnik, no horário de Brasília, 11:04.
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7: Breaking History, é criada a primeira taça da Copa do Mundo de Futebol. No ano de 1928, foi apresentado ao mundo o primeiro troféu do maior torneio desse esporte. Chamada de Deusa da Vitória, essa taça foi criada pelo escultor francês Abel Lafleur, homenageando a divindade grega, que também leva o nome de Nick. A taça será entregue ao primeiro campeão mundial. A edição pioneira da Copa já está marcada para daqui a 2 anos. Em 1930, 13 países vão enviar os melhores atletas para o Uruguai. Que vença o melhor. Saiba mais sobre a primeira taça da Copa do Mundo em instantes com virada de história.
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7: E aí, apaixonados por história, beleza? Pedro Henrique Lima na área pra gente revirar a taça Jules Rimet. Sim, foi dela que eu falei no Breaking History. Originalmente, a Jules Rimet era chamada Deusa da Vitória. Depois, em 1946, passou a homenagear o presidente da FIFA, Jules Rimet, que foi responsável pela organização da primeira Copa do Mundo no Uruguai. A taça, como vocês sabem, veio pro Brasil após o Tri em 70. Infelizmente, foi roubada 13 anos depois. Só que esse não foi o primeiro roubo dela, não. E a taça também passou por momentos tensos durante a Segunda Guerra Mundial. Pois é, bora dar várias viradas de história hoje com nossos convidados. Bom, e agora eu tenho o prazer e a honra de conversar com Elcio Padovez, ele que é jornalista, escritor e professor louco por Copas do Mundo. Eu também sou um louco por Copas do Mundo. Professor, seja muito bem-vindo ao Virada de História, tudo bem?
8: É um prazer estar de novo aqui na Rádio Sputnik. E agora que nós estamos tão perto da Copa do Mundo, ela, né, cada vez mais próxima, é interessante a gente cavucar o que aconteceu em 96 anos de história dessa Copa, né? Eu sei que vocês estão fazendo essas recapitulações, e hoje nós temos um capítulo delicioso aí com a taça Jules Rimet, a deusa da vitória.
9: Isso. Pois é, são 96 anos de muitas histórias que não cabem em uma hora de programa, mas a gente tenta aqui, né, trazer da melhor forma possível. Professor, vamos então falar, né, da taça Jules Rimet, a taça que ficou com a gente e depois foi perdida, enfim. Qual foi, professor, a principal inspiração para a criação desse troféu?
8: A inspiração do troféu, ele vem, né, nessa carga olímpica, inspirado à deusa Nike, que na cultura grega é a vitória, por isso é aquela mulher com as asas abertas e toda estonteante ali, ela vai guiar os melhores para a vitória. Então a deusa Nike, que inclusive vai inspirar a Nike,
9: sim,
8: a marca Nike, ela é a inspiração, e essa é a taça, ela não tinha um nome. Quando começou ali, mais ou menos, né, a Copa em 1930, eles chamavam a deusa da vitória, por conta de ser uma taça com uma mulher segurando ali, né, como se fosse uma taça, uma mulher, né, envolvendo, ainda não existia esse conceito de mundo como a gente vê hoje. Então é desse sentido, é uma taça, a mulher e a cultura grega.

0: É, o principal torneio entre países de torneio futebolístico eram os Jogos Olímpicos de Verão, né? Que inclusive foram vencidos, as duas edições antes da Copa de 30 foram vencidas pelo Uruguai em 24 e 28, aí o Uruguai vai ganhar a Copa de 30 também. Essa forma de trazer uma deusa da cultura grega, da mitologia grega, era uma forma de repente de pegar esse prestígio das Olimpíadas?
1: Ah, sim, com certeza. E a gente precisa pensar que, né, a gente está ali em 1928, 1929, 1930, e o mundo ele está, né, em ebulição, né, a dita paz armada, as pessoas estão ali pré-Segunda Guerra Mundial.
0: Uhum.
1: Então, esse título, né, a deusa da vitória, ele acaba, né, ressonando ali, tanto quanto os Jogos Olímpicos, né, vencidos pelos uruguaios, como você bem observou, e, obviamente, eles vão vencer a Copa de 30, e aí isso acaba criando uma narrativa para, né, como se, né, se os uruguaios tivessem, né, fossem os grandes vitoriosos ali, os escolhidos,
0: uhum,
1: para receber essa taça, receber essa glória inaugural.
0: Uhum. E a escolha do Uruguai como a sede desse torneio, né, da primeira edição da Copa do Mundo, tinha a ver com esse prestígio da seleção de futebol do país?
1: Não, na verdade, a Europa estava continuava em guerra, né?
0: Sim.
1: E foi um acordo político para que a Copa fosse feita no Uruguai, que era considerado um país neutro, pequeno, tanto que a primeira Copa ela reúne 13 seleções, poucas seleções europeias se aventuram a cruzar o Atlântico para virem jogar, por exemplo, a França veio, e você tem um torneio com nações basicamente, né, majoritariamente americanas, algumas europeias, e foi por esse motivo. É um motivo político, a Europa não tinha condições de receber um torneio nessa época, então pensou-se no Uruguai como um território que pudesse dar vazão àquele sonho, né, da FIFA, que já desde 1904 eles estavam ali gestando uma ideia de fazer um campeonato com nações e juntando futebol e nações.
0: Sim, a FIFA, que na época da realização do primeiro torneio era presidida justamente pelo Jules Rimet, né, que depois,
1: exatamente,
0: vai dar nome, isso, a essa taça, né, isso no ano de 1946. Quem era, professor, esse homem, esse terceiro presidente, na verdade, da FIFA, primeiro presidente na FIFA, né, em época de uma Copa do Mundo, e o que levou essa homenagem a ele através do troféu?
1: O Jules Rimet é uma figura muito icônica dentro do ambiente da FIFA. Ele é responsável direto pela realização da Copa do Mundo de 1938 na França, e é um cara, né, que ficou aí, você, né, o ouvinte sabe bem, a FIFA ela tem presidentes com mandatos bem longos, 10, 15, 20 anos.
0: Caso do João Avelange, por exemplo, né?
1: Exatamente. E, né, o José Rimet, e ele foi um dos precursores ali da FIFA. A França foi um dos 7 países que ajudaram a criar a FIFA em 1904. E por ele ser essa figura tão histórica, um homem tão apaixonado, decidiram batizar a taça com o nome dele. Mas isso foi só após a guerra, né? Isso é muito importante, você falou, 1946, né?
0: Sim.
1: E como se fosse uma taça, né, uma coisa neutra, porque, né, vitória, remetia à Grécia, a Europa estava destruída, recompondo-se, e aí vem essa homenagem ao Jules Rimet.
0: Inclusive, durante o período propriamente da Segunda Guerra Mundial, não teve Copa do Mundo. Nas edições de 42 e 46 não foram realizadas, a Copa voltaria depois só em 1950 aqui no Brasil. Quem ficou, professor, com a Jules Rimet nesse período?
1: Aí que é uma boa história.
0: Uhum.
1: Eu vou tomar liberdade, tem um grande amigo meu, o Ariel Palacios, que é um craque, tá, ele lançou um livro agora recente,
0: uhum,
1: e ele conta no Futebol Lado B que durante a época da guerra, a taça ficou com a Itália, porque a Itália foi a campeã de 1938.
0: Sim.
1: Portanto,

0: tanto, né, ficaria lá. 39, a gente sabe, começa a Segunda Guerra Mundial, e aí que começa a bagunça. Nós temos um italiano chamado Ottorino Barazzi, ele era o vice-presidente da FIFA, ficou com a taça, e o Ottorino vai movimentar essa taça Itália fora, vai colocar ela em vários lugares para que os nazistas, os alemães, não tomassem posse daquilo. Existia um temor muito grande de que a taça pudesse ser pilhada, mesmo a Itália e a Alemanha sendo nações naquela época, né, aliadas ideologicamente. E isso que é interessante. E a Gestapo bateu várias vezes na porta dele,
1: olha,
0: foi em outros lugares atrás, ele fez um périplo, ele levou essa taça de Roma, levou ela para o norte da Itália, escondeu dentro de uma caixa com serragem, chegou a pedir para um outro amigo, o Giorgio Vaccaro, para colocar dentro do apartamento dele, o filho dormindo. Você imagina, coisa surrealista mesmo.
1: é.
0: E o que aconteceu? Esses planos mirabolantes, né? Isso foi, deu certo. A taça continuou na Itália. A guerra acabou em 45. E quando houve a primeira reunião da FIFA, o nosso amigo levou a taça que todo mundo julgava estar desaparecida, perdida, né? Foi uma grande surpresa, né?
1: Sim.
0: Ninguém esperava que aquela taça pudesse estar, né? Então foi levada a taça original em 1946 para o Congresso da FIFA para retomada das atividades.
1: Sim. E desde o início, professor, já tinha essa meta ou essa premiação maior de quem ganhasse a Copa 3 vezes ia ficar de vez com a Jules Rimet?
0: Ainda não.
1: Ah, é? Veio depois isso.
0: Veio depois, né? Isso vem já ali no final da década de 50. E aí, obviamente, como o Brasil conquista as três Copas, né, 58, 62 e 1970, ele vai se tornar o guardião da taça Jules Rimet. Ela vem para o Brasil. Mas antes disso, eu queria também fazer uma observação que é muito interessante, porque muito se fala que a taça, né, foi roubada. Mas na Copa de 1966, ela também foi roubada na Inglaterra. E é uma história muito interessante, porque é maluca. E um ladrão de antiguidades, ele conseguiu entrar no castelo ali de Westminster
1: Sim.
0: e roubou a taça, levou para casa, perguntou pro pai o que ele deveria fazer. O pai, assim, ficou encabulado. E aí ele meio que assim, vendo que não dava muito certo, tentou um resgate, pegou, enrolou essa taça num monte de jornal velho e jogou num parque, nos arredores de Londres. E aí o que que é o curioso? Um rapaz vai chegar, e olha só, um rapaz que se chama David Cobert e o seu cãozinho Pickles.
1: Um
0: Um
1: cachorro.
0: cãozinho da raça Border Collie. Foi farejar aquele embrulho que estava ali encostado num canto, e de repente ele toma um susto ao se deparar com a taça Jules Rimet abandonada. E o mais engraçado, né, muito, muito engraçado, é que aí, fazendo uma brincadeira com a gente aqui, o pessoal da CBD na época ficou muito exaltado, falando, né, que, né, no Brasil isso daqui, né, isso daí é um absurdo, roubar a taça da Copa do Mundo. E aí que no Brasil isso nunca aconteceria.
1: Nunca. E aí acabou acontecendo, né? E a gente
0: E
1: vai.
0: acabou acontecendo, né, a taça estando ali já no museu da CBF, né, na sede da CBF, ali na Barra da Tijuca, vai acontecer um roubo e, pasmem, organizado por um argentino,
1: Eita ferro, que isso?
0: um jornal, né, um joalheiro argentino, Juan Carlos Hernández, vai ter seus comparsas ali. Olha só o nome dos comparsas, gente: Barbudo, Francisco Rivera, um ex-policial, e bigode. José Luiz Vieira da Silva era decorador. Uhum. E isso aconteceu em 19 de dezembro de 1983. O bando se escondeu no banheiro da sede da CBF, rendeu segurança e olha só, a taça estava lá numa proteção de vidro, só que a lateral era de madeira. Uhum. Então era fácil de quebrar, quebraram essa taça, essa proteção, levaram essa embora. O Hernandes foi preso, os outros comparsas também foram presos. E reza a lenda, né? Existem duas versões. A que ficou, digamos, nas páginas policiais é que o Hernandes falou que ele tinha fundido a taça e feito lingotes de ouro para vender no mercado paralelo. E aí ele teria conseguido mais ou menos uns $15 mil.
1: Uhum.
0: Só que existem algumas teorias que essa taça, ela foi roubada e tá em algum lugar, em alguma coleção,
1: uhum,
0: uma coleção escondida e tal. E o curioso é o seguinte, né, a gente fala de ouro, a taça em si, né, assim como essa taça que nós vamos ver agora no dia 19 de julho ser erguida por algum país, ela é oca. Ela é banhada a ouro, ela não é de ouro.
1: Uhum.
0: A taça da Copa do Mundo, ela pesa mais ou menos uns 7,5 a 8 quilos.
1: Nossa, meu cachorro é mais pesado que isso.
0: É, então, pra você ver. E aí, o que acontece? Se fosse ouro maciço, a taça pesaria mais ou menos 60 quilos.
1: Entendi.
0: Seria um peso muito grande pra você levantar um troféu. E aí tem essa, né, essa conversa aí, esse debate,
1: uhum,
0: que fala que assim, a taça sumiu, a taça está na casa de algum colecionador excêntrico, alguma coleção que nunca ninguém mais vai ver, ou ela realmente foi derretida, não se sabe. Por isso que desde 83, né, por conta dessa situação, a FIFA decidiu que cada país que conquistar a Copa do Mundo vai receber uma réplica da taça.
1: Uhum.
0: A taça original fica em Zurique e viaja quando é necessário, para que não haja problema de roubo ou alguma intercorrência.
1: A sede da CBF, que na época ficava na Rua da Alfândega, perto aqui de onde eu tô.
0: Exatamente.
1: Eu tô gravando aqui no centro do Rio, em frente ao Largo da Carioca, então, não, a gente não tá muito longe aqui de onde a taça foi roubada. Mas, professor, nunca houve nenhum indício, nenhuma pista, assim, de onde foi parar a Júlia Gimeu? O que a gente tem são só teorias mesmo?
0: Só teorias.
1: É.
0: É uma coisa é absurdo, né? Mas, assim, pelo que eu pesquisei, assim, eu tenho de notícia, a taça nunca foi encontrada, não houve nunca nenhum indício.
1: Sim.
0: Do paradeiro dela. O que torna né, esse roubo ainda mais curioso. Um roubo feito por dois brasileiros e um argentino.
1: Pois é, a participação da Argentina que torna esse caso ainda mais pitoresco.
0: Ah,
1: né?
0: Sim.
1: E também ninguém nunca foi responsabilizado por esse roubo. Houve algum impacto pro Brasil, pra CBF, por exemplo? Na época, eu acho que o João Avelange era presidente da FIFA também, né, já, né?
0: Sim. Olha, o que teve foi assim, a FIFA, como eu gosto de dizer e também pesquiso, ela é um órgão independente, ela é inclusive o órgão que reúne o maior número de nações ao longo do globo, então ela tem um poder de se autodefender e literalmente tocar as coisas para frente.
1: Uhum.
0: Mesmo que tenha sido um escândalo, as coisas continuaram e, né, como já não era mais a Taça Jules Rimet, já era a versão da taça mais redondinha, a Copa do Mundo, a coisa seguiu. Mas não deixa de ser, obviamente, uma vergonha, né, pra nossa memória, uma vergonha do descaso que a gente tem com o passado.
1: E a Julie Gimet, além, né, de simbolizar essa vitória do Brasil em 3 Copas do Mundo, ter sido a primeira seleção que conseguiu esse feito e até hoje, né, a maior vencedora de Copas do Mundo, mesmo ele já está aí quase 30 anos sem ganhar nada, tem outro simbolismo muito forte relacionado ao Brasil, que é o próprio gesto de levantar uma taça, né, professor? Porque isso não era comum antes do Bellini, né, na Copa de 58, sim, se eu não me engano, sim, né?
0: Exatamente. O Bellini que vai inaugurar, né, que vai fazer o gesto de levantar a taça. Então aquilo já por si só é um ato simbólico muito impactante e podemos dizer que foi feito por um brasileiro, porque realmente não se levantava a taça. Era um momento muito especial que o Brasil começa a ser inserido de vez no mundo geopolítico ou entre os grandes das nações.
1: Sim.
0: E ali começa, né, essa ideia desse país que pode vir a ser alguma coisa boa.
1: Sim. Era uma época de muita euforia pro próprio Brasil também, né? A gente tava num momento muito bom, um momento político também, de muitas esperanças, muitas promessas, enfim. Professor, no começo a Copa do Mundo já tinha essa importância que tem nos dias atuais, mesmo num contexto mais caótico, num mundo em guerras? Por exemplo, as Olimpíadas ainda eram mais importantes que uma Copa do Mundo?
0: As Olimpíadas eram mais importantes, assim. Uhum. Tanto que a gente vê, inclusive, países que não eram aliados ao Ocidente, como a União Soviética, organizarem seus próprios Jogos Olímpicos, que a gente vai chamar de Spartakiad, né? Eu estou falando aqui para a Rádio Sputnik. Uhum. A União Soviética fez algumas edições de Spartakiad e a Copa do Mundo vai ganhando tração, ela vai ganhando um aumento de interesse, de desejo, muito também por conta da evolução das telecomunicações, da televisão, né, principalmente, né, depois da internet. Então, de 70 para cá, ela começa a ter um avanço significativo no campo do marketing, de finanças, de se pensar que é um evento que movimenta uma gama de dinheiro absurda. Mas em 30, 34, 38, isso não era tão debatido. O que eu gosto de falar que, né, esses eventos de grande porte, ou mega eventos, eles têm uma separação ali entre os anos 30 e até perto dos anos 90, com uma carga ideológica política muito alta. E depois, a partir de 94, né, 92 também, nas Olimpíadas de Barcelona, Copa dos Estados Unidos, 94, a gente começa a ver um nível de espetacularização maior do jogo, do evento. Você começa a ver, né, venda de camisas, você começa a ver, né, até o álbum de figurinhas, ele tem essa evolução histórica, porque o álbum de figurinhas é uma coisa que desde do final do século XVIII já existia figurinha, né? Começo do século XVIII, XIX, XX, já se colecionava, mas o impacto maior vai começar ali na década de 70 para frente, que é quando a comunicação ela avança. Uhum. E a Copa do Mundo também ela consegue acompanhar esse ritmo de evolução a cada torneio.
1: Sim, e hoje tem todo esse impacto, toda essa dimensão, né, que a gente sabe muito bem, envolvendo cada vez mais seleções, cada vez mais países, né? Se na primeira Copa do Mundo, entre as 13 seleções, eu acho que não teve nenhuma da África ou da Ásia, que dirá da Oceania, hoje em dia a gente tem, por exemplo, Cabo Verde participando, sim, né? A gente tem Marrocos chegando na semifinal, então assim, a gente consegue ver a evolução, né, da Copa.
0: Nessa Copa nós vamos ter 25% das seleções, né, 12 seleções, majoritariamente de cultura islâmica.
1: É verdade.
0: É uma coisa já muito curiosa, impactante, é um avanço se você for pensar, e obviamente essa redistribuição de vagas aí vai gerar, né, nós vamos ter cada vez mais casos aí que vão nos desafiar, né, desafiar a curiosidade ou ouvi o nome de um país distante que você vai falar, nossa, mas onde que é isso? Né? Onde é o Uzbequistão?
1: É verdade.
0: Mas isso agora vai ser uma tônica na Copa do Mundo. Isso é reflexo do mundo que a gente vive.
1: Voltando a falar sobre troféus, o troféu que vai entrar na Copa de 1974, que é o troféu atual, né, que foi levantado pela primeira vez pelo Beckenbauer e duas vezes pelo Brasil, ele traz, né, um globo, né, ele traz uma representação ali do mundo. Então, já dá essa ideia de dimensão de uma Copa mais global, né, se a gente fala dessa evolução.
0: Sim, a ideia é justamente essa, porque aí nessa época, né, como o Avelange já era uma das figuras proeminentes da FA, ele vai se juntar à Confederação Asiática, à Confederação Africana e, obviamente, a Confederação aqui, a Latino-Americana, né, a América do Sul, a América Central, Caribe, América do Norte, e aí ele vai propor esse pacto de aumentar a Copa do Mundo, dar a visibilidade para o país, dar voz a países que não tinham nenhum tipo de representatividade, eles não tinham representatividade política ou econômica, mas se você for pensar, Pedro, o Burundi ou Ruanda ou, né, a Eritreia, o peso deles é igual do Brasil, da França, numa votação de Copa.
1: É.
0: Então os cartolas, eles começam a entender que, assim, eles precisam também agradar essas faixas onde o futebol ainda não é tão desenvolvido ou não é desenvolvido a ponto de, né, ser campeão do mundo. Nós estamos vendo uma evolução aí interessante de, né, nações africanas, asiáticas no esporte, mas isso tudo é reflexo desse jogo e, né, porque inicialmente ele era totalmente eurocêntrico e depois ele começa a sofrer essas entradas aí. E isso é reflexo da globalização e a taça da Copa do Mundo reflete muito bem isso.
1: É, e duas coincidências da Copa de 74 para a Copa atual é a participação do Congo e do Haiti, né, que também estiveram na Copa de 74, o Congo como o Zaire, né, que até jogou contra o Brasil, e o Haiti também estava lá, e agora a gente vai ter participação dessas seleções de novo. É, professor, dá pra gente dizer então que a Jules Rimet, né, o tema desse nosso episódio aqui, eu acho que a gente pode fechar falando dela. A Jules Rimet, ela conta que história, que processo histórico da Copa do Mundo? É um processo de consolidação da Copa?
0: Eu acho que, assim, aí é uma opinião bem pessoal.
1: Uhum.
0: A Jules Rimet, ela representaria o sonho daqueles países, daquela FIFA ainda bastante pueril, ou uma FIFA ainda que não tinha ganhado a dimensão mastodôntica que ela tem.
1: Uhum.
0: Apresenta esse sonho, essa beleza do jogo, a beleza da conquista, por isso que eles vão se inspirar ali na Grécia, né, voltando ao início da nossa conversa. Eu acho que é isso, é a grande consagração, é você escolher algo que vai deixar você na eternidade, que vai eternizar aquele momento, e a Copa, ela tem esse poder, né, a seleção que ganha uma Copa do Mundo, ela fica eternizada na memória das pessoas.
1: É isso, a Copa fica eternizada na memória das pessoas. Eu, por exemplo, comecei a gostar de futebol por causa da Copa de 2002, Ronaldo foi o meu primeiro ídolo, depois tive álbum da Copa de 2006, comprava guia de Copa do Mundo todos os anos. Como você disse, é um evento que mexe muito com a gente, todo mundo tem uma história pra contar relacionada a alguma Copa, gostando ou não de futebol.
0: É, eu concordo com você, é isso, e até quem não gosta de Copa acompanha, isso que é o...
1: É verdade, ainda mais aqui no Brasil. Professor, adorei a nossa conversa aqui hoje, é sempre bom falar de futebol, de Copa do Mundo, e com quem também é apaixonado é melhor ainda. Muito obrigado aí pela sua participação e até uma próxima.
0: Imagina, é um prazer estar aqui com os ouvintes da Rádio Sputnik. E até uma próxima. Muito obrigado.
1: Um abraço. Tchau, tchau.
0: Tchau, tchau.
1: Bom, um marco na história da Jules Rimet tem a ver com um gesto do zagueiro Bellini, capitão do Brasil na Copa de 1958, que ergueu a taça com as duas mãos. Hoje, isso é um gesto corriqueiro pra gente, mas na época foi uma baita novidade. Bora saber mais como foi essa Copa que consagrou nossa primeira conquista do troféu. Bom, e agora eu tenho o prazer e o privilégio de conversar com o Leandro Yamin. Ele é jornalista, podcaster, estudioso de futebol, além de criador do Estúdio Central 3. Seja muito bem-vindo, Leandro, tudo bem?
2: Tudo bem, senhor. Agradeço o convite e agradeço a companhia que o amigo e amiga que topou nos ouvir, tá fazendo pra gente. Tô à disposição.
1: Ah, maravilha. A gente desde já agradece aí a sua participação. Leandro, 1958 é o ano da nossa primeira conquista. Tem aquela cena icônica lá do Bellini levantando a Jules Rimet, que depois virou estátua e também virou um gesto replicado, eu acho que em quase todos os torneios de futebol do mundo, de todas as divisões, né? Que é alguém chegar e levantar a taça. O que que essa vitória, esse primeiro título, ainda mais com considerando que a gente vinha de um trauma da Copa de 50, o que que essa conquista representou para o Brasil na época?
2: Olha, o primeiro ponto que eu faço, né, é que sendo a Jules Rimet uma taça tão cobiçada desde o seu princípio, uma taça que foi que enfrentou uma Segunda Guerra Mundial, que foi protegida por uma guerra mundial, era tão cobiçada e virou um símbolo tão grande, eu acho que dificilmente a gente vai encontrar em outro momento da história do futebol uma taça que tenha um simbolismo tão forte quanto ela. Talvez só a sucessora dela na Copa do Mundo possa competir, mas eu fico me perguntando, com um pouquinho de humor, o que que faziam antes, né? Porque hoje parece a coisa mais natural do mundo, você levantar, sim, a taça, né? Você recebe uma taça, você faz o quê com ela? Levanta. Eu paro para pensar no que, né, por que que não fizeram isso antes. O Bellini fez isso por uma demanda da comunicação, né? Fotógrafos, pessoas que estavam no fundo ali daquele grupo que queriam ver a taça, ele levantou a taça para que a taça seja vista, e ali ele estava fundando, sem dúvida, um novo futebol brasileiro, claro, com a ajuda do talento de um Pelé, jogando do lado do Garrincha, e toda uma geração de futebol que veio junto com um Brasil se desenvolvendo, né? Porque a Copa de 58, não nos esqueçamos, assim como as Copas anteriores, era uma seleção de clubes paulistas e cariocas, quando não só cariocas, como foi a primeira Copa do Mundo. E a partir dos anos 60, o próprio futebol brasileiro traduz um pouco do que seria o novo Brasil, trazendo mais referências de outros estados, ampliando o seu mapa no futebol, e o futebol, como sempre fez, traduzindo um pouco de como é a vida que a gente leva no Brasil. Mas até ali era uma seleção feita só por jogadores de clubes do Rio e de São Paulo, ainda com uma síndrome de derrota muito forte, ainda muito traumatizado com as coisas que vinham acontecendo, não nas últimas Copas apenas, mas também nas Copas Américas. O Brasil já estava atrás de Uruguai, atrás de Argentina, no cômputo geral de títulos de Copa América, e se tinha alguma dúvida ali e alguma desconfiança de que esse esporte nunca mais ia ser pra gente, ou nunca seria da gente, a partir dali a coisa mudou, e mudou drasticamente.
1: Sim, isso é interessante você falar desse combinado de Rio e São Paulo, que isso é uma coisa que as pessoas pouco sabem. E aí, recuando aqui para a Copa de 1930, eu acho muito curioso que a gente tem jogador na seleção, sei lá, do São Cristóvão, do América, do Rio de Janeiro, ou então do Ipiranga, lá da minha cidade de Niterói, o Ipiranga no Fonseca, que hoje acho que nem tem mais futebol, nem sei se o clube tá aberto, Americano de Campos. Então, isso é algo muito, muito interessante. E, Leandro, havia essa desconfiança na época, aí já voltando para 58, havia essa desconfiança na época de que o Brasil deixaria de ser o país do futebol? Isso não veio muito com essas conquistas de Copa do Mundo?
2: Eu acho que veio. Se a gente parar para tentar fazer esse exercício em retrospecto, não só em 58, mas entender o que nos leva a 58, a gente chega em um cenário que não é muito fácil para a autoestima de uma identidade nacional. A primeira Copa do Mundo, né, quando a Jules Rimet é mostrada ao mundo, é a Copa de 1930, no Uruguai. E o Uruguai faz um estádio muito grande, e a referência de estádio
1: centenário,
2: que
1: a gente
2: tinha, né, nesse continente, o estádio centenário, um estádio enorme.
1: Sim.
2: E aqui faz o Estádio das Laranjeiras, que era o principal estádio do futebol brasileiro, parecer minúsculo.
1: Sim.
2: E quem faz a festa naquela Copa são uruguaios e argentinos, que são os nossos vizinhos que fazem a final da Copa do Mundo. É claro que isso é doloroso. Você tem um país muito, muito grande, mas não consegue sequer fazer uma convocação interestadual, porque você tem aí as questões mais políticas do que esportivas. Você não consegue sequer fazer uma seleção que pareça realmente nacional. É uma seleção carioca. Uhum. E enquanto isso, países como Argentina e Uruguai fazem a final da Copa. Quando você constrói o seu próprio estádio, que é o caso do Maracanã, que é feito para ser muito grande e tem uma inspiração com um pouquinho de fúria, de rivalidade ali com os uruguaios, né? A gente quer fazer o nosso estádio e a gente faz o Maracanã, que é o principal estádio da história do futebol, a gente perde a final da Copa naquele estádio. E 4 anos depois, na Copa do Mundo de 54, a gente volta a perder, não numa final, mas perde para o time da Hungria.
1: Sim, timaço.
2: E faz algo que é... Só que o Brasil faz algo que é pior do que perder a final pro Uruguai no Maracanã, que é perder as estribeiras, né? Naquele Sim. jogo, o Brasil não perde só em campo. O Brasil protagoniza uma batalha campal, sai no soco, quebra a garrafa na cabeça de adversário. E aquilo me parece uma demonstração muito clara de que a gente já está esgotando as maneiras que a gente aceita perder. A gente já perdeu vendo o rival ser campeão, a gente já perdeu em casa, a gente já perdeu jogando bem, agora a gente perdeu jogando mal. De que jeito mais a gente pode perder, né? Então, eu acho que 58 era um momento tão limite, que apareceu um grande jogador chamado Pelé com 17 anos e ele foi. Talvez se o Brasil tivesse vencido a Copa de 50, a Copa de 54, tivesse numa situação mais estabilizada, o pensamento conservador, que sempre dominou a cabeça dos técnicos, né? Técnico de futebol sempre foi conservador no Brasil, talvez ele nem levasse o Pelé. Mas ali, a busca por uma solução era tão urgente que a gente apostou no talento muito jovem e, de fato, só faltava a gente ter perdido para a Suécia mesmo. Eu não sei como é que seria, dali em diante, contar essa história.
1: Sim, não, e felizmente a gente não só perdeu, como também deixou uma goleada nessa final para ser lembrada para sempre. Agora, é interessante você conectar essa questão também geracional, né, com a galera que jogou ali em 50, depois vem 54, que acho que é uma Copa meio esquecida, né, uma Copa meio morna ali no meio, e depois vem 58, que já é uma outra geração.
2: Suíça, né?
1: Exatamente, pois é, uma coisa meio, né, meio água com açúcar, assim. E depois 58 vem uma geração nova, que além de Pelé, de Bellini, de Garrincha, tem outros nomes, como, sei lá, o Didi, que, pô, era um cracaço de bola. Os mais antigos dizem que ele botava a bola onde ele queria, né, era um excelente lançador. Você tinha o próprio Zagallo também na ponta, né, você tinha Nilton Santos, jogadores assim que dispensam o comentário. Mas eu fico me perguntando se esses caras teriam tanta notoriedade assim pros dias atuais, se eles fossem, sei lá, o bicampeonato do Brasil em vez do primeiro campeonato. Se a galera de 50, de repente, ficaria mais famosa do que esses outros de 58, sabe?
2: É um exercício que eu gosto muito de fazer, assim como faço o exercício se a gente não precisasse esconder a Jules Rimet durante a Segunda Guerra Mundial e as Copas do Mundo estivessem acontecendo com o mundo em paz.
1: Uhum.
2: Como seria a seleção brasileira de 42 e 46? Né? Como seria, como teria sido a vida dos jogadores que eram os principais daquela época? O que seria do Vasco da Gama, que foi a base daquele, Sim. seria a base daquelas seleções? O que a gente falaria hoje sobre Heleno de Freitas, por exemplo?
1: Leandro.
2: Eu não tenho dúvidas que grandes personagens da Copa de 50 e de 54 tem um peso que hoje é menor por causa da falta de título. Isso é o peso que eles acabam não tendo no debate de futebol, os campeões de 58 têm. Eu me refiro especificamente para a gente falar só de um nome, o Julinho Botelho, né, da Copa de 54. Era um jogador fenomenal, não no nível do Garrincha, mas próximo disso, próximo de ser um jogador considerado principal ponta do planeta na época dele, um jogador que o resto do mundo dificilmente tinha parecido. E esse jogador está eclipsado na conversa de Copa do Mundo, porque o Brasil não ganhou uma Copa. Ato contínuo, a gente chega na Copa de 58, eu não quero de jeito nenhum que isso pareça que eu estou falando algo negativo sobre o Zagallo. Tá? Porque o Zagallo cumpria papel tático. O Zagallo era um jogador muito aplicado, um jogador polivalente, um jogador inteligente, um jogador coletivo. Mas o Julinho tecnicamente, o Julinho, do ponto de vista da magia do futebol, de você sentar numa arquibancada para ver jogar, o Julinho foi mais jogador do que o Zagallo, é o que todos os relatos nos apontam. A gente não assistiu tudo em HD, com calma, com uma TV grande, mas a gente, né, pelos relatos, não parece ter dúvida disso. Mas assim é o futebol, né? São poucos os vice-campeões, os eliminados, que conseguem fazer o que, por exemplo, fez a Hungria em 54, a Holanda em 74, que perdem, mas deixam os seus personagens para a história com um tamanho até maior do que eventualmente os campeões.
1: Sim, para os ouvintes saberem, o Julinho Botelho, ele foi um dos grandes nomes da história do Palmeiras, né, da academia, também jogou na Portuguesa de São Paulo, também na Fiorentina, na Itália, e pelo Brasil ele ganhou a medalha de ouro dos Jogos Pan-Americanos de 1952. Agora, Leandro...
2: Só fazer uma última observação sobre o Julinho, ele não joga a Copa de 58, porque ele entende que ao jogar no exterior, ele não tinha direito de defender a seleção brasileira. É, isso não era uma coisa que ele tirou da cabeça dele, como, sabe, não foi um ato de heroísmo, era um pensamento até mais ou menos pacificado na época, não foi um grande escândalo, foi uma coisa tratada até com certa naturalidade, mas que hoje é uma loucura a gente ouvir isso, né? Ele falou, ele jogava na Fiorentina e ele falou, eu tô fora do meu país, eu tô em outro país, eu não me sinto habilitado para tirar o lugar de alguém que vive no Brasil, e não foi para a Copa do Mundo.
1: Olha só que coisa, é muito interessante. É, o próprio, quando se fala nesse assunto, eu penso logo no Evaristo de Macedo, né, que foi um pouco contemporâneo, foi contemporâneo, né, do Julinho Botelho, do Zagallo, de todos esses nomes que a gente está falando. O cara jogou simplesmente em Barcelona e Real Madrid e não foi para uma Copa do Mundo, né, não jogou a Copa de 58, enfim, não jogou Copa do Mundo, tem só 13 jogos pelo Brasil. Então, de fato, isso é algo difícil da gente imaginar hoje, mas que era muito comum na época. E Leandro, como que jogava essa seleção brasileira que foi a primeira a conquistar a Jules Rimet? E qual a influência do treinador, do Vicente Feola, nesse título, nessa conquista do Brasil?
2: Eu acho que o principal ponto que envolve o técnico Vicente Feola é na confiança em equilibrar um time que perdeu, além do Julinho Botelho, que não foi, ele teve outros desfalques. É uma seleção brasileira que vai desfalcada, entre eles o principal desfalque é o Pepe, que era simplesmente um jogador brilhante, que já fazia muito pelo Santos. Essa seleção tinha na estrutura do meio campo, era um time no 4-2-4, sendo que o ponta direita, o Garrincha, não saía do corredor direito, pegava todas as bolas e todas as vezes ia para a linha de fundo e quase sempre funcionava a jogada, mas não era, e a gente sabe, para muito além do folclore ao redor do Garrincha, a gente sabe que defensivamente ele não nem queria, nem conseguia fazer muita coisa. É aí que esse 4-2-4 ganha força com o Zagallo do outro lado. O futebol está começando a se adaptar de maneira definitiva, a se despedir completamente da ideia de 5 atacantes. Os times estão jogando numa espécie de 4-2-4 já há algum tempo, e o Zagallo é o cara que realmente dá uma ripa nesse meio campo, e o 4-2-4 em alguns momentos, sem a bola defensivamente, vira um terceiro homem, né? Não dá pra dizer que é um 4-3-3, mas sem a bola ele vira um terceiro homem de meio de campo, um meio de campo muito técnico, com um jogador um pouco mais recuado, que é o Zito, e à frente do Zito, fazendo a dupla, mas com mais liberdade para atacar, o Didi. Uma linha de zaga que começa a especular, isso é uma coisa que eu bato no peito como brasileiro mesmo. Claro que em outros países aconteceram coisas parecidas, o futebol não tem, né, as coisas no futebol elas não nascem como uma criação de um livro, né? Não é uma pessoa que escreve a coisa, posições, movimentos, o próprio campo vai ao longo do tempo mostrando, mas o que o futebol brasileiro fez com laterais ao longo do tempo é algo que o resto do mundo só veio copiando, só veio seguindo, né? A posição do lateral que ataca, do lateral que consegue fazer as vezes de ponta, do lateral mais técnico, isso é coisa do Brasil. E o Brasil tinha o lateral esquerdo, se você tinha o Zagallo menos ofensivo, um pouquinho mais trabalhador sem a bola, você tinha na figura do Nilton Santos um jogador especial. O lateral direito, embora só tenha jogado a final, ficou eternizado o quanto o Djalma Santos era forte, o quanto ele entrou no imaginário das pessoas a ponto de fazer parte da seleção daquela Copa do Mundo, mesmo tendo jogado só a final. Então era uma seleção com laterais muito fortes, um meio de campo extremamente técnico, principalmente por causa do Didi, e na linha de quatro atacantes, um jogador que sabia muito bem cumprir o papel defensivo, que era o caso do Zagallo, o Garrincha, um gênio, e lá na frente, Pelé, que a gente não precisa adjetivar, e o Vavá, que era um fazedor de gols muito profícuo. O Vavá é um jogador que talvez seja pouco falado, mas ele fez os dois gols mais difíceis da história do Brasil. Porque diante de tudo que a gente já está falando aqui, o fato é que a final da Copa estava 1-0 para a Suécia, o jogo era na Suécia, e o Brasil estava enfrentando 11 suecos e mais centenas de fantasmas. E foi o Vavá que fez o gol de empate, e o gol da virada.
1: Sim. E outro aspecto que também destacam muito relacionado aos preparativos da seleção na Copa é a questão do planejamento e também da parte física. Inclusive, a gente leva toda uma equipe, né, chefiada pelo Paulo Machado de Carvalho. Era uma primeira vez que tinha uma equipe técnica tão ampla, contando até mesmo com um psicólogo, dentista, médicos, enfim, profissionais diversos, né? Qual foi o impacto dessa inovação? E isso, de certa forma, acompanhava uma transformação que acontecia no futebol na época?
2: Eu acho interessante, nesse debate, a gente perceber mais os buracos que a boa intenção causam do que a boa intenção em si. O que eu quero dizer com isso é que o futebol brasileiro estava vivendo, quando chegou na Copa de 58, já a sua virada de geração pós-Maracanã. Ou seja, a gente estava vendo já uma segunda geração de jogadores, uma nova leva de jogadores que já começaram no futebol com o Maracanã existindo. E isso, enfim, muda bastante coisa. O futebol brasileiro mudou muito a partir do Maracanã, porque ele se tornou um lugar onde você consegue reunir 100 mil pessoas, mais de 100 mil pessoas. Ele entra no imaginário das pessoas com mais força. E o futebol brasileiro sempre teve essa preocupação em, na Copa seguinte, corrigir a Copa anterior, né? Tem um ditado em alguns lugares do mundo que fala que todo Papa novo vem para corrigir o anterior, né? Sim. Você tem um Papa mais conservador, o próximo é um pouco mais progressista, e depois o outro vai ser mais conservador e assim por diante. Não é por outra razão que o Ender, que tenha surgido agora em 2023, 2024, com um discurso oposto ao do Neymar. Né? Ele não gosta de festa, ele não gosta de beber, ele se esforça muito, porque a gente banca primeiro o jogador que quer fazer festa, e se der errado com ele, que a gente vai falar, falta o jogador que vai pra festa.
1: É mesmo.
2: E acaba sendo sempre assim, né? A gente vai na tentativa e erro, deu errado em 50 com toda a estrutura física, que o Brasil construiu um monumental estádio, então a gente fez tudo certo na estrutura física. E quando aconteceu a Copa de 54 e o Brasil perdeu completamente a cabeça, o Brasil passou uma vergonha, foi uma vergonha o que o Brasil fez ao perder para a Hungria, antidesportividade no máximo nível, o que que se colocou ali? Na próxima Copa a gente tem que cuidar disso. A estrutura física a gente já tem, agora a gente precisa cuidar da estrutura mental. Mas não significa que a gente soubesse exatamente como faz isso, né? Paulo Machado de Carvalho talvez não fosse a pessoa mais indicada, um empresário da comunicação, talvez não fosse a pessoa mais correta, a pessoa mais habilitada para ocupar o cargo que ocupou. Campeão do mundo, a gente vai falar que deu certo, mas talvez não fosse o caso de ser ele, porque a gente não tinha propriamente um profissional com experiência e com preparo no país para casos de preparação psicológica de jogador. E aí a gente entra naquela conversa que é maluca, de um dentista falar para um técnico da seleção: esse menino não pode jogar, esse menino é o Garrincha.
1: Sim.
2: Isso é um discurso, é uma conversa que a gente, se levar para o rigor maior, a gente vai esbarrar em elitismo, em racismo.
1: Sim.
2: A gente não sabe se esse dentista viu os dentes de um jogador como o Garrincha, de um cidadão como o Garrincha, e achou que aquilo era um cidadão de classe menor, né? ou com QI menor, ou com capacidade menor de exercer uma função como a que ele exercia. E esses são os buracos aos quais eu me refiro, né? O Brasil tentou se cercar de uma ideia de profissionalismo ali, de maior rigor interpessoal, com psicólogo e tudo mais, mas na prática eu tenho dúvidas se aquilo funcionou. Funcionou porque a bola entrou e o Brasil ganhou, e quando ganha tudo funciona.
1: Sim.
2: Mas quando você tem um dentista que quer tirar o Garrincha e um psicólogo que quer tirar o Pelé, sou eu que quero me tirar dessa briga.
1: É, de verdade. E Leandro, pensando no caminho do Brasil até o título, a gente pegou algumas seleções cascudas, né, até lá. A Inglaterra, a União Soviética, o próprio jogo contra o País de Gales nas quartas de final não foi um jogo fácil, né, mas teve aquele golaço do Pelé, e depois franceses e suecos. Como que foi essa trajetória? O Brasil já entra nessa Copa como favorito ou vai ganhando corpo conforme a competição vai avançando?
2: O Brasil não entra como favorito, e o Brasil cai num grupo com três times europeus, e três times europeus que não são quaisquer times europeus.
1: Sim.
2: Embora você tenha, a gente está falando de um pós-Segunda Guerra Mundial, e a seleção da Áustria não é o que poderia ser, né, considerando tudo o que aconteceu nos anos anteriores, com a invasão alemã e tudo mais. A seleção da Áustria tem uma... tem um, chega machucada para essa Copa do Mundo, mas o Brasil enfrenta, por exemplo, a seleção soviética, que é, também, era também uma seleção forte naquele momento. O Brasil não cai num grupo fácil. O Brasil, você citou o jogo com o País de Gales. O País de Gales fez uma primeira fase com três jogos, três empates. Naquela época, a disputa ia para um jogo, desempate. Aí o País de Gales faz um quarto jogo e se classifica com essa vitória. E estava caminhando para outro empate, né? Era uma seleção muito casca-grossa, uma seleção que conseguia amarrar o jogo. E eu acho que a grande partida do Brasil mesmo, depois de passar por uma primeira fase, e aí quando termina a primeira fase e o Brasil se acerta com o Pelé no time, porque até então, quando a Copa do Mundo começa, o Pelé não é um, jogador já estabelecido no time. Ele chega, inclusive, com um problema de lesão, com um problema físico, mas principalmente o problema da idade, é uma questão ali para ele, ainda muito jovem, talvez não fosse a hora, talvez fosse, tinha esse debate, mas a partir do momento que o Brasil consegue fazer uma primeira fase boa como fez e passar por País de Gales, aí deslancha, né? O que o Brasil faz na semifinal e na final da Copa do Mundo, ou seja, 5 gols em cada partida e fazendo muito mais, são as duas únicas partidas que eu consegui ver dessa Copa do Mundo, né? Que a gente tem imagens disponíveis. Eu jogo com a Suécia os 90 minutos, jogo com a França, eu não assisti os 90, mas o que eu consegui ter disponível foi mais da metade do jogo. O Brasil joga muito bem.
1: Uhum.
2: E 10 gols em uma semifinal e uma final, ali mostra, na minha teoria, no meu modo de ver, o quanto tinha alguma coisa entalada realmente no jeito de jogar do Brasil já há muito tempo. Que quando saiu aquele gol, inclusive um gol antológico do Pelé, um gol de placa do Pelé contra o País de Gales, a partir dali, a impressão que eu tenho é que essa pedra de uma tonelada que o Brasil carregava nas costas saiu. E a semifinal e a final do Brasil é coisa de cinema, e acho que ali está fundado um novo futebol brasileiro com a Jules Rimet na nossa prateleira.
1: Sim, e a gente começou falando do Bellini levantando a Jules Rimet, mas outra pessoa que esteve bem próxima dela, encostou nela, foi o presidente na época, o Juscelino Kubitschek, que recebe os jogadores na volta para o Brasil. Como que foi essa recepção aos campeões de 58?
2: Eu acho que a partir do momento que o Brasil é recebido no Brasil com a taça de campeão, é claro, se em qualquer momento na história do Brasil, não sei, nunca morei em outro país, não vou falar por eles, mas a gente sabe que sempre que o futebol brasileiro fizer sucesso, vai ter 1, 2, 3, 5 políticos pendurados nos campeões. Naquela época, mas ainda a gente estava entre golpes, né? Considerar assim, a gente ainda não vivia o regime militar que veio na década de 60, mas a gente já estava passando por problemas desde 20 anos antes desse primeiro golpe, e a gente, desse segundo golpe, então o país, evidentemente, vivia sob tensão política, mas o futebol brasileiro campeão de 58 passa a se enxergar como país. Não é à toa que é a partir de então que a gente tem o primeiro campeonato de caráter nacional, que é a reunião de campeões estaduais para fazer o que a gente entende por Taça Brasil. Depois tem o Roberto Gomes Pedrosa, você consegue montar uma parte do seu ano com uma agenda interestadual, que é o que a gente tinha como futebol brasileiro possível. Talvez, se não ganha uma Copa do Mundo, não tenha esse empurrão. E esse empurrão, ele é sempre reflexo de alguma vontade política. Sem vontade política, você não faz o campeão carioca encontrar o campeão pernambucano em 1958. Isso não aconteceria. Eu acho que a boa onda do título acabou dando esse empurrão político, esse empurrão de vontade política, de esforço, de fazer, já que nós somos os campeões do mundo, vamos ter um país, do ponto de vista futebolístico, né? Porque a verdade é que até a Copa de 58, o Brasil não tinha um futebol nacional. O futebol brasileiro era um monte de ilha, cada estado com o seu mundinho.
1: E a gente vai ganhar logo depois, em 62, né? Imagino que já tivesse todo esse favoritismo por conta de 58, ainda era uma geração que estava jovem ali, né? Dos campeões de 58. E depois, em 70, a gente vai levar definitivamente a Jules Rimet para casa por conta do tricampeonato mundial. Ter a Jules Rimet aqui, pelo menos até ela ser roubada na década de 1980, consolida o Brasil como um país de futebol, ou, na sua opinião, a gente já tinha se transformado nisso antes?
2: Eu acho que a consolidação, eu abro um parênteses aqui para exclamar com você, né? É inacreditável que a gente tenha deixado a Jules Rimet ser roubada.
1: Sim.
2: É completamente inacreditável. é uma das coisas que nunca, assim, a gente não pode entrar na nossa cabeça, mas aconteceu. Sim. E até então, quando a gente chega na Copa de 70, a gente tem uma situação, né? O Brasil ganha o bicampeonato em 62 e tem um menino chamado Pelé com 21 anos e 500 gols na carreira. O cara tem 500 gols na carreira com 21 anos. Então, naquele momento, o Brasil está consolidado. Uhum. Naquele momento, tudo indica que o futebol foi... Que a ordem do futebol foi restabelecida, que uruguaios e argentinos não vão nos acompanhar, e que o Brasil, sendo um país tão grande, com tanta possibilidade de talento, vai ser difícil de se encontrar um adversário à altura. Acontece que o mundo pós-Segunda Guerra, e os anos 60 como um todo ali, eles trazem para a gente também um outro cenário possível, que é o cenário do futebol mais físico, o cenário do futebol mais disciplinado, e tanto a ideia de futebol físico quanto a ideia do futebol disciplina meio que desdizem, meio que destratam a ideia do futebol brasileiro. Uhum. Então o Brasil pode até ser o melhor time, poderia ser o melhor time, mas não é o que os relatos da época apontam. Os relatos da época dão mais credibilidade para uma seleção inglesa, por exemplo, do que para a brasileira em 70. Até porque a seleção de 70, ela significa, para o Pelé, por exemplo, uma última chance de mostrar globalmente esse jogador que a gente aqui no Brasil não aceita discutir, mas o Pelé não joga a Copa de 62 porque se machuca no começo dela. A mesma coisa acontece na Copa de 66. Então, na Copa de 70, uma parte do mundo está falando: e aí, Pelé, prova para a gente que você é esse cara todo. Uhum. Que é injusto pra caramba, é uma loucura, olhando em retrospecto, mas a gente... mais de 60 anos depois, fez a mesma coisa com o Messi. Uhum. A gente quis forçar a barra com o Messi. Você não vai ganhar uma Copa? A gente fez isso em 2022, né? Então, acho que tinha esse olhar pro Pelé, como um todo, como símbolo máximo do futebol daquela década. E o resto, ao redor dele, naquela seleção, era muito caótico, era muito confuso. O Brasil não fez por merecer, ao longo daquela década de 65, 66, 67, até a Copa de 70, o Brasil não colecionou grandes jogos de futebol, enquanto ingleses, alemães, italianos faziam, tinham performances melhores do que as que a gente tinha. Então o Brasil não chegava na Copa de 70 com a ideia, que hoje parece óbvia, né? Aquele time tinha que ser considerado favorito.
1: Sim.
2: Mas não era.
1: Sim. Leandro, muito obrigado pela sua participação. Gostei bastante aqui da nossa conversa. É sempre bom falar de futebol e com quem entende e sabe muitas histórias, é ainda melhor. Muito obrigado e portas abertas para você retornar em outra oportunidade aqui no Virada de História.
2: Você não é o Carlo Ancelotti, mas se você me chamar, eu trato como convocação. Tô sempre por aqui.
1: Tamo junto, cara. Um abração. Tchau, tchau.
2: Valeu. Tchau, tchau.
1: Pessoal, espero que tenham curtido esse episódio. Continuem ligados no Virada, que é o podcast diário de história da Sputnik Brasil. Nessa Copa do Mundo, a gente vai estar fazendo vários episódios aí relacionados à história das Copas. Só continuar ligado todos os dias aqui, 7h15, 23 horas. Aquele abraço, pessoal. Fui!
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4: Hoje é sábado, 13 de junho de 2026. A Agência Nacional de Vigilância Sanitária suspendeu ontem a venda de todos os lotes do milho para pipoca da marca Provate. De acordo com a Anvisa, a decisão ocorreu devido a um erro no rótulo dos produtos sobre a presença de glúten, o que pode causar problemas para determinadas pessoas. A empresa utilizava a expressão "não contém glúten", mas a embalagem possuía advertências sobre a presença de trigo e a possibilidade de contaminação cruzada pelo cereal. Nestes casos, a legislação não permite declarar a ausência do componente. A decisão determinou o recolhimento e proibiu a distribuição, a venda e a divulgação do produto. A medida vale para todos os lotes do milho para pipoca da marca Provate. O funeral de Ali Khamenei, líder supremo do Irã, morto em fevereiro, começará em Teherã no dia 4 de julho e será concluído com o seu sepultamento na cidade de Mashhad, no nordeste do país, em 9 de julho, segundo informações da mídia estatal iraniana neste sábado. Khamenei foi morto durante os ataques israelenses e estadunidenses ao Irã. Sua morte marcou o fim de mais de 3 décadas à frente da República Islâmica. Ele foi substituído por seu filho, também Ayatolá, Mojtaba Khamenei, que ainda não fez aparições públicas. O exame toxicológico de Arthur de Melo da Silva, de 11 anos, que morreu após comer um bolo em São João de Meriti, na Baixada Fluminense, detectou a presença de um anestésico, medicamento sedativo e chumbinho no organismo da criança. O menino morreu na última quinta-feira, após passar 11 dias internado. O exame foi realizado pelo Laboratório de Toxicologia Forense do Instituto Médico Legal Afrânio Peixoto e os resultados serão analisados em conjunto com outros elementos reunidos ao longo da investigação. Segundo a Polícia Civil, o corpo do menino será submetido à necropsia e outras diligências seguem em andamento. Pista Central. Trânsito agora. Na linha amarela foi liberada a alça de saída 9B para a Avenida Brasil no sentido Zona Oeste, na região da Maré, após um acidente entre caminhão e carreta no local. Ainda tem reflexo no trânsito, que segue intenso na linha amarela, desde a alça de saída até o shopping Nova América. Muniz para o Radar Sputnik, no horário de Brasília, 12:04. Boa tarde.
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5: Olá, ouvinte, seja bem-vinda e bem-vindo aqui ao podcast Em Órbita. Por aqui a gente traz as principais novidades e debate temas importantes no mundo da ciência e da tecnologia. Eu sou Yuri Hildebrand.
6: E eu sou a Dani Zanata. Nós vamos ao ar 3 vezes na semana e você pode nos ouvir tanto nas plataformas de áudio quanto na rádio Sputnik, na Metropolitana 80.5 FM do Rio de Janeiro.
5: Lembrando você que nos ouve que o nosso WhatsApp está aberto para receber dúvidas de tecnologia no quadro da Tech. Então manda lá o que você está querendo entender melhor de tecnologia que a gente traz aqui explicadinho para você. É só mandar um alô para o número 21 980 65 0066.
6: Neste episódio nós vamos falar sobre tecnologias que acabaram queimando a largada, ou seja, surgiram um pouco antes da hora. São aquelas novidades que ficaram muito à frente do tempo em que foram apresentadas ao mundo.
5: Os exemplos vão desde carros elétricos, né, que tem projetos desde o século 19, até os óculos de realidade virtual, por exemplo, que surgiram na década de 90, não vingaram e 30 anos depois ainda tem dificuldade no mercado de tecnologia, apesar de serem muito mais viáveis hoje, né? Vamos combinar. E é muito comum observar, Dani, a necessidade de componentes que não foram inventados ainda, ou pelo menos não da forma ideal para se fazer o sistema todo funcionar. No caso dos carros elétricos, por exemplo, a bateria da época era até suficiente, perto de carroças, andar a cavalo e tudo mais, mas ficou muito para trás quando surgiu o motor a combustão, né? Que hoje vem sendo mais questionado por questões ambientais. E aí agora, com as baterias mais leves e capazes, além de materiais que permitem digitalizar praticamente tudo em carros do tipo, os veículos elétricos estão cada vez mais populares e roubando a cena.
6: É, e nós podemos até fazer um paralelo com as inteligências artificiais, né, Yuri? Teve aquele caso da Anthropic, que anunciou a nova Claude Mythos como muito à frente do nosso tempo, travando, inclusive, o seu lançamento para o público geral antes que as empresas pudessem usar a tecnologia para reforçar a cibersegurança.
5: E aí, até uma atualização sobre esse caso, a Anthropic lançou uma novidade, né, que é a inteligência artificial Claude e Fable 5, que é basicamente uma versão da Claude Mythos, mas com um diferencial. Para certas perguntas, ele responde como se fosse o padrão antigo da Claude, né, da IA da Anthropic. Ou seja, tava muito à frente, melhor vou dar um passinho para trás antes que a gente desenvolva o resto. Isso é curioso, né? E aí, ainda sobre as inteligências artificiais, tem uma situação de crise no mundo que mostra bem essa questão do momento. Existe uma corrida em curso, né, para suprir a demanda de chips de memória RAM para data centers de IA. E aí, consequentemente, a atenção para componentes de notebook, celulares e videogames, por exemplo, ficou bem menor. Isso tem aumentado o preço de desses produtos, prejudicado o mercado de hardware e apontado para um futuro cada vez mais relacionado à nuvem, tanto pensando em IAs quanto em serviços de software e games, por exemplo. E aí, puxando mais para o hardware, né? Robôs humanoides também têm se mostrado uma tecnologia bem à frente do que a gente está acostumado, mas que já aparece no mercado com certa força. E aí tem modelo doméstico, modelo industrial, enfim, eles parecem vir num momento em que a IA generativa não está 100% pronta ainda, né, digamos assim, para assumir tantas responsabilidades, mas já estão aí disponíveis. Vamos entender agora como as tecnologias que vemos hoje no dia a dia podem estar, na verdade, à frente do nosso tempo, além de como elas devem se adaptar ainda mais às nossas rotinas, né, com o Thiago Muniz, especialista em tecnologia, professor da FGV e CEO da Receita Previsível, falando mais uma vez com a gente aqui no Em Órbita. Bem-vindo, Thiago.
7: Obrigado a vocês pelo convite, muito bom estar aqui sempre.
6: Olá, obrigada, Thiago.
5: Thiago, quando a gente está falando de tecnologias à frente do nosso tempo, eu acho que é legal a gente pescar alguns exemplos no passado, né? E aí eu lembro muito da ideia de headsets de realidade virtual, que até hoje tem um pouco de dificuldade de penetração no mercado, e o próprio conceito de metaverso, né, que a gente já conversou aqui, inclusive, que é anterior às tecnologias que potencializaram jogos MMORPG, roleplay em si, enfim, queria que você falasse um pouquinho sobre essas duas tecnologias, né, que vou botar aqui, você pode me corrigir se estiver errado, mas surgiram ali mais ou menos nos anos 90, só foram fazer sucesso de fato nos anos 2000 e 2010, né, mas enfim, falasse dessas duas tecnologias, mas também de outras, assim, de exemplos que a gente tem no passado, que vale citar, né, dessa lógica de desenvolvimento chegando ao mercado muito antes do que o público aceita em si, né, essa ideia de tecnologia à frente do nosso tempo, o que a gente pode puxar aqui de exemplo?
7: O que eu vejo, assim, né, a gente tem uma sensação como se o futuro fosse tipo os Jetsons, né, que a gente vai andar em carros voadores e que vamos ter robôs ali que vão servir a gente e tudo mais. Então isso foi muito o que moldou o imaginário coletivo até os últimos 5, 10 anos atrás. A grande diferença é que hoje em dia esse imaginário coletivo, ele muitas

0: Né? Então, o que faltava era a popularização. Né? Então, para as pessoas há 20 anos atrás, escanear um quadradinho preto e branco era impossível de ser visto, né? de ser visto como algo próximo da sua realidade, principalmente porque os celulares também não eram, né? Então, né? Não existiam celulares, depois os celulares não tinham tecnologia ali muito clara para aquilo acontecer, ou ainda, mesmo com a tecnologia, ainda não existia o uso do produto. Então, isso também acontece com os óculos inteligentes também. A diferença é que agora, os óculos inteligentes para o futuro, por exemplo, eles têm inteligência artificial embarcada, comando de voz, função de câmera, tradução, por exemplo, e principalmente os assistentes contextuais que fazem com que essa solução tenha vários tipos de usos também. Então, a diferença entre o passado e o futuro está muito aí. O contexto que eu tenho para poder usar essa tecnologia, entendeu?
1: E aí isso passa pela evolução de outras tecnologias relacionadas também, né? Enfim, você deu o exemplo de escanear um quadradinho, né? Criação dos anos 90, você já existia a internet, já existia a ideia de link, já existiam câmeras, mas tudo isso ainda estava muito separado, né? E aí para você escanear um quadradinho já não fazia muito sentido. No início dos anos 2000 também, eu acho que ainda era uma coisa meio distante. E aí a união dessas tecnologias, né? Um celular com toda a junção de computador de mão, vamos botar dessa forma, e câmera ao mesmo tempo, acho que permitiu que essa tecnologia fosse usada por aí, né? O desenvolvimento de outras tecnologias relacionadas para passar a fazer sentido aquilo ali que foi criado.
0: Exato. A tecnologia normalmente ela existe, mas as pessoas não veem valor, principalmente por causa de alguns pilares. O primeiro deles é a legislação. Então, por exemplo, hoje em dia é possível você ter agentes inteligentes que vão ser usados para você prospectar clientes, para você fazer suporte, etc. e tal. Só que isso existe uma legislação, né? Por exemplo, fora do Brasil, em outros países, já existe, inclusive, olha, quais tipos de usos uma IA pode ser usada? Para pós-vendas, para acompanhamento, para suporte, para pesquisa. Agora, para prospecção, de repente não vai poder ser possível ser usado nesse país. O segundo pilar é negócios, né, em si, que é o que a gente falou do ecossistema. Né? Então, smartphone, só foi o que foi devido a tudo que a Apple criou junto também, junto ali com o lançamento do iPhone, depois isso também, Samsung e outros fabricantes foram também desenvolvendo, Motorola. Processos em si para que as coisas aconteçam. Então, bom, eu posso ter um carro autônomo, mas eu tenho uma cidade inteligente que comporta um carro autônomo, né? Então tem que existir processos ali, né, tanto até da via pública e privada para que as coisas aconteçam, e a cultura, né? Então o que molda o comportamento de como vai existir essa aderência tem muita relação com também a visão cultural que a gente tem sobre o produto. Então o smartphone, ele não foi um sucesso só porque ele cabe no bolso, mas porque ele foi uma forma melhor, mais barata, mais eficiente da gente se comunicar. O QR Code, ele começou a ser um sucesso por ser um código fácil de imprimir em qualquer lugar, mas sim, ele deu agilidade na forma como a gente tem informações, como a gente paga, como a gente faz certos mecanismos, que até então a gente não se preocupava ou não se esforçava tanto para aprender durante a pandemia, no pós-pandemia ali.
2: Quando você falou da infraestrutura ali, quando a gente fala nessa tecnologia também à frente do nosso tempo, você pode falar um pouquinho sobre a resistência também da sociedade? Porque você citou um exemplo do telefone, né? Mas como é que você avalia dentro desse contexto também a resistência da sociedade nessas tecnologias?
0: Excelente ponto, porque é o próprio telefone, quando foi inventado, as pessoas falavam que as pessoas iam parar de acreditar nas outras, porque elas iam ter que escutar uma pessoa sem ver ela, então elas poderiam evitar ali o uso da ferramenta para, né, não viver num mundo de mentira, vamos dizer assim. E aí o que eu vejo que a gente tem outros exemplos bem concretos. Internet banking, né, então eu lembro, eu cheguei a trabalhar, né, com empresas de tecnologia, tive uma empresa de tecnologia, que uma das ações que eu fui contratado uma vez para fazer foi fazer uma campanha para ensinar as pessoas a usar o banco digital. Então a gente vinha colocar uma pessoa num shopping center, num ponto de ônibus, no metrô, ensinando as pessoas como é que elas baixavam o seu aplicativo. As pessoas continuavam indo nas agências físicas, por exemplo, mesmo que a tecnologia estivesse acessível ali. O próprio cartão de crédito, né, uma ferramenta, inclusive, que as pessoas achavam antigamente estranho andar sem dinheiro físico. Hoje em dia, na verdade, é estranho ter algum dinheiro físico, né? Então, acho que, assim, temos algumas objeções que elas são criadas, por exemplo, o Airbnb, né? Aí a gente está falando de modelo de negócio. Pô, estou vendo uma casa de um estranho, né? Então, o que essas empresas fazem para que essa ruptura aconteça e quando elas falham, né? Por exemplo, o Google Glass, né? Uma grande exemplo de falha nesse sentido de fazer essa ruptura. Mas essas grandes tecnologias, para elas serem aderidas, tem que existir essa ruptura de percepção de valor.
1: Tiago, você citou o Google Glass, aí vamos aproveitar esse gancho. A

0: proposta é muito parecida com o Ray-Ban Meta, né? Os Meta Glasses aí atuais, pensando, claro, acho que é isso, a união das tecnologias, né? Hoje você consegue falar em realidade aumentada, você tem inteligência artificial generativa ali para te responder e tudo mais, mas parece que foi o timing errado de lançar um produto que viria a dar muito certo, né? Pelo menos a proposta dele, né? Queria que você comentasse um pouco isso também e vamos já embarcar nesse outro tema aí, que é do óculos de realidade aumentada ou óculos com IA embarcada, como muita gente tem chamado.
1: O que eu vejo muitas vezes é que o primeiro problema é a gente lançar uma tecnologia sem ter esse ambiente muito claro de onde ela vai brilhar. Né? Então, a discussão não é sobre o que eu consigo fazer, e sim o porquê que eu vou querer usar isso todos os dias. Né? E isso parece muito simples quando a gente fala aqui no papel de professor, mas até no papel de empresário eu sofro isso também, que às vezes eu tenho que fazer um exercício que é como é que eu olho para um produto que eu estou desenvolvendo com esse olhar de, não, beleza, entendi o que dá para fazer, mas como é que eu traduzo isso, né, com ingredientes e uma mensagem que mostram para as pessoas a utilidade clara. Então isso é um exemplo clássico, eu acho que tem a ver com o Google Glass, porque beleza, eu sei que dá para usar ali o óculos e tem informações aqui na tela, etc. Tá, mas qual que vai ser a aplicação prática disso? Um outro ponto é o custo social. Então, assim como o telefone era o mensageiro da mentira para quem não conhecia a tecnologia, a gente também tem que olhar ali também que é constrangimento, privacidade, identidade social. Né? Então, o que, que é que também pode ser analisado, né? Porque, poxa, se eu sei que aquela pessoa que está com aquele óculos, será que ela está me gravando? Será que aquela pessoa está me enxergando aqui? Então, existe um custo social para que as coisas realmente elas funcionem. E também um terceiro ponto é justamente criar um novo hábito do zero. Eu acho que assim, existe uma coisa que a gente tem em marketing vendo, que é o nível de consciência. Né? Então, quanto mais um produto, um serviço, ele trabalha com o inconsciente, ou seja, tem uma pessoa que ela não sabe exatamente que ela tinha aquele problema, muitas vezes você tem um oceano mais azul. Porém, isso é mais difícil de convencer. Então, o Uber, ele funciona muito bem porque a gente já teve o táxi antes, como modelo de negócio. O Netflix funciona muito bem porque antes a gente usava a locadora. Então, a gente muda muito do meio o comportamento baseado em uma opção que acontece para quem tem essa opção. E é o que acontece com o Ray-Ban também, né? O do Meta ali. Né? Que o Google Glass parecia um negócio ali meio que de inteligência científica ali, de filme de ficção científica, de desenho animado, vamos dizer assim, mas o Ray-Ban é um óculos bonito, que tem estilo, tem conveniência, tem conteúdo, e tem benefício muito claro, né? Então, assim, eu vou tirar uma foto e pegar no celular, eu vou gravar um vídeo em primeira pessoa, eu vou traduzir em tempo real, eu posso usar ele para acompanhar, eu posso escutar áudios. Então, isso que é a grande sacada. As pessoas só vão adotar tecnologia quando elas fazem coisas que são familiares no dia a dia dela.
0: E aí, aproveitando esse gancho de óculos de realidade aumentada, a gente tem um outro segmento, né, que também envolve óculos, mas no caso realidade virtual, e aí tem os meta Quest, por exemplo, também. Acho que a Meta nesse mercado tem achado um espaço interessante, né? E aí tem o Meta Quest, mas tem um rival direto do Meta Quest que parece não ter chegado muito forte ainda no mercado, que é o Vision Pro, né? Que, enfim, ele é um pouco mais robusto, ele tem tecnologias mais avançadas ainda, só que, enfim, parece que ainda não convenceu, assim, digamos assim. Essa é uma tecnologia que me parece estar muito à frente ainda do que a gente tem hoje. Por isso, talvez não tenha sido muito bem aceito pelo público. É por aí, porque a gente tem alguns exemplos aí de produtos que foram lançados um pouco antes, como o próprio Google Glasses que você trouxe, né?
1: Ele é um excelente exemplo, porque ele tem uma armadilha ali que é, enquanto o Ray-Ban Meta, ele tem um uso muito prático, né? Independente do que você faz, ele vai escutar uma música, você vai fazer a tradução simultânea, você vai tirar foto, vai gravar vídeo. Então, existe uma utilidade que, né, a maior parte das pessoas, independente da idade, ela já tem ali essa praticidade. Né? Quando a gente olha ali para o Vision Pro, primeiro problema, custo extremamente alto. Então, ele tem um ecossistema menor, então tem menos jogo, menos aplicativo, menos produtos que dão acesso a ele e popularidade. Tem uma questão prática, né, que para quem não conhece, depois pode jogar aí na IA, no Google, para poder entender, que o design é muito bonito, mas ele é muito pesado e com a bateria com pouco tempo útil, né, pelos reviews que a gente tem visto, né, a gente percebe que existe esse problema ali. Então, ele lembra muito, para mim, uma analogia que eu gosto de fazer, que é ter tablets, né, os primeiros tablets, as primeiras gerações de tablets, eu lembro que Eu trabalhei até em projetos aqui na parte prática e que não tinha muita utilidade, assim, tinha uma utilidade educacional, alguma coisa do tipo. Mas ainda não tinha tantas outras formas de usar. Por exemplo, hoje em dia, se você tiver um bom computador e você quiser trabalhar home office no seu escritório, tem um tablet, você usa esse tablet para anotar, você usa para tirar foto. Você tem outras coisas que é um acessório que vai te ajudar no dia a dia e você consegue transferir dados de um lugar para o outro. E é muito parecido com esse problema que a gente tem aí com o Vision Pro. O que dá para fazer que vai me ajudar no dia a dia para virar um hábito? Então também você gasta dinheiro com um negócio que você vai usar 3 horas no mês, né? Que é igual quando a gente está já com mais desafios no dia a dia e compra um videogame. Outro dia eu me peguei pensando nisso, falei, nossa, acho que vou comprar um videogame novo. Aí eu pensei, cara, quantas horas eu gasto do meu trimestre e do mês? Com tempo para isso, né? Então às vezes não vale a pena.
0: Pois é, o meu vindouro PS5 está esperando ainda. Algum momento desse.
1: Era exatamente esse, inclusive. Eu tava nessa aí. Eu falei, cara, compra ou não compra? Não tô jogando só futebol, pô. Pra que eu vou comprar?
0: Eu fiquei muito tempo trabalhando num site de tecnologia, né? E trabalhava na área de jogos. Então eu testava os jogos no PS5. Só que desde que eu saí, eu resgatei meu PS4. Tava encostado. E é um videogame tão bom quanto, né? Só um pouco mais antigo. Tem alguns jogos que não estão disponíveis. Mas eu uso pra jogar quando eu consigo parar pra jogar. E é isso. Eu não consigo parar toda hora, né? Então acaba.
2: É o que funciona muito bem. Você vai perder quanto tempo ali nesse.
0: Exatamente. Será que vale a pena mesmo fazer um grande investimento nesse sentido?
2: Tiago, vou trazer um exemplo aqui pra gente. Um modelo de inteligência artificial que, se é que dá pra gente chamar de próxima geração, né? Que é o nosso exemplo aí do Claude Mitos, que foi anunciado basicamente por curiosidade, aí, já que ele não é liberado pro público por ser avançado demais, entre aspas, né? Por que que ela foi considerada muito avançada? Qual que é o processo para uma tecnologia do tipo ficar à altura do nosso tempo?
1: Muitas vezes isso tem a ver com a capacidade que a gente tem de usar isso no dia a dia com mais flexibilidade, com mais uso ali. Então, o que que eu vejo que no caso dessa tecnologia é que, né, ela batendo muito da capacidade que a gente tem de, inclusive, alugar, né, essa. Esse tipo, é como se a gente alugasse o computador, alugasse o servidor, alugasse esse tipo de tecnologia, as pessoas não necessariamente, as empresas, estão preparadas, apesar de ter muitas vantagens, né? Então, você pode ter nuvens diferentes coexistindo que vão ajudar a ter melhor performance, você pode ter menos riscos, né? Mas muitas vezes, esses novos modelos em nuvem, eles também vão trazer aí alguns paradigmas que é, olha, será que eu consigo entender a aplicação prática, né? Dentro do meu dia a dia ali, por quê? É como se fosse uma analogia, um atacadista de solução de nuvem que eu vou combinar preço, desempenho, segurança, só que isso também vai entrar no paradigma cultural, que é como se você tivesse mais de uma casa para guardar suas informações de sua empresa, do seu produto, do seu negócio, e nem sempre as empresas ainda estão prontas para isso. E muito pela questão de governança. Acho que o principal desafio nesse caso é de uma coisa mais técnica, é a governança, entendeu?
0: Entrando nesse ponto aí das inteligências artificiais, o caso da Claude Mitos chamou atenção porque, né, enfim, se falou muito sobre cibersegurança e como os ciberataques estão evoluindo com o uso de inteligência artificial. E isso gera uma grande preocupação e acho que vale até o questionamento. Dá pra gente falar que a inteligência artificial, nesse sentido de descobrir possíveis falhas, possíveis problemas que podem ser explorados, né? Possíveis gaps, assim, em tecnologias de segurança. É uma tecnologia que acaba ficando na frente da gente e é importante fazer essa trava, como a Anthropic fez no caso da Claude Mitos?
1: No caso, sim, porque existe uma questão ética também de como que pode ser usado para o bem e para o mal também, esse tipo de solução, né? A gente teve até um caso do Leandro Karnal ali dando entrevista e fazendo entrevistado pelo Cláudio, não sei se vocês viram isso, mas ele levanta algumas questões filosóficas ali e práticas também sobre o uso, que na verdade a IA vai ser um espelho da humanidade. E se a gente não tem uma boa governança, uma boa legislação para poder filtrar esse tipo de uso ético, ele vai ser algo que é melhor não estar acessível assim, né? Então, o que eu quero dizer? A IA não tem sentimento para saber se a gente está falando uma coisa que está relacionada a uma ação ruim para a nossa própria segurança de vida, etc. Mas ela tem que ter limites ali para proteger, inclusive, a empresa, né? Eu acho que, no fim do dia, a empresa está preocupada no risco que ela mesma ela cria quando ela não tem essas travas de segurança, né, com a IA.
0: E teve um caso recente também, né, alguns pesquisadores de um grupo, né, de estudos de cibersegurança, chamada Alice, se eu não me engano, fizeram um estudo junto com o Financial Times e chegaram à conclusão que é muito fácil você quebrar barreiras de defesa de inteligências artificiais com o código aberto. E aí testaram a Gemma do Google, né, e também o Llama da Meta. E, enfim, em 10 minutos aproximadamente, conseguiram quebrar barreiras de segurança, conseguiram resultados, né, que são vistos como negativos, enfim, que não são os resultados vistos pelas inteligências artificiais que a gente tem acesso no mercado, né, acho que vale ressaltar isso, mas que é uma forma de driblar. E aí conseguiram driblar isso usando um aplicativo muito fácil de se achar na internet, e, enfim, uma tecnologia liberada ali, também open code, enfim. Existem esses pequenos perigos também, né? A gente tá falando aqui de hardware, né? De um óculos de realidade virtual ou de um headset, é um tipo de jogo, mas pode ser um simples comando de alguma coisa que é liberado também, que acaba pegando uma tecnologia atual, tornando ela meio perigosa, né? Dá pra gente usar isso como exemplo também.
1: Exato, exatamente. Se não existir essas travas de segurança, a gente corre riscos aí que a gente ainda nem, eu acho que tem ainda mapeados como ser humano. Então, na verdade, acho que a principal corrida de inteligência artificial que vai existir daqui para frente não vai ser mais sobre quem é melhor, porque você tem que ter um equilíbrio entre custo e inteligência, você vai saber o que é mais utilizado para ser algo experimental, o que é usado para ser mais rápido e barato, mas sim sobre os limites éticos que a gente está disposto a estabelecer. Eu acho que isso é uma coisa que ninguém está falando muito, mas que vai ser um grande problema do futuro, sabe? É como que a gente olha para a ética nesse cenário em que com a IA eu posso fazer qualquer coisa, literalmente qualquer coisa, e daqui a pouco a inteligência artificial está numa mão de uma criança, numa mão de um adulto que não necessariamente está com a saúde mental em dia, não necessariamente está na mão de um C-level, de uma empresa que consegue entender que ele não deve terceirizar para a ferramenta suas decisões. Então, eu acho que esse é o grande ponto aí. Até onde essas plataformas, né, Cloud, ChatGPT, elas vão olhar para esses limites éticos e como as leis governamentais e os protocolos vão travar isso, senão a gente entra num cenário mais complicado.
0: Até aproveitando esse gancho das inteligências artificiais, a gente está falando aqui, e como você falou, né, essa ferramenta aí na mão de uma criança ou de alguém que não está bem com a saúde mental em dia e tudo mais. Voltando para isso, um problema bem comum é a alta quantidade de alucinações que os chatbots atuais têm, né, e isso prejudica sobretudo o usuário que nem sempre tem acesso à informação correta. E aí pode acabar sendo enganado pela inteligência artificial, por mais que tenham avisos, né, e enfim, a gente sabe que existe isso. É uma espécie de maturidade de uso, né, que a gente precisa desenvolver. Você acredita que a gente ainda está aquém dessa maturidade necessária para usar a inteligência artificial em tantas tarefas? E como que se constrói essa maturidade hoje, né, pensando nisso, assim, até botando a tecnologia, né, a inteligência artificial como uma tecnologia muito nova, talvez um pouco à frente do que a gente está acostumado, mas que a gente precisa se acostumar, né, porque ela já é uma realidade.
1: A gente tem alguns casos emblemáticos. Aqui no Brasil tiveram advogados que usaram ChatGPT e Cloud para criar peça jurídica, inclusive tentando enganar ali com certos filtros o que seria, né, o que detalhes deveriam passar ou não ali para em relação àquelas causas ali, né? E nos Estados Unidos também tem um caso de um escritório grande, inclusive no ramo jurídico, que ela admitiu ter enviado milhares de citações, de documentos com citações, interpretações jurídicas que estavam totalmente corretas e geradas pela IA. E aí, se isso está muito distante das pessoas, tem um case de uma companhia aérea também, se não me engano, do Canadá, em que a IA, ela sozinha criou uma política de desconto por luto. E aí o cliente confirmou essa informação na IA e depois a empresa tentou negar o benefício, mas na justiça a companhia teve que pagar aquele cliente. Eu tenho um caso muito próximo aqui de um mentorado meu, que tem como cliente um arquiteto que criou um agente para poder fazer atendimento no WhatsApp, etc. E diante da facilidade ali, ele colocou esse agente até para fazer os orçamentos. E aí, o que aconteceu é que esse agente vendeu ali um projeto arquitetônico ali, nesse caso, numa faixa de valor de 35 a 45 mil reais, vendeu por R$2.300 diante de uma incoerência ali que a IA ela teve. Então, o que isso mostra? Existe uma velocidade que a IA faz com que a gente tenha uma sensação que a gente consegue produzir conteúdo mais rápido, que a gente consegue fazer atendimento das coisas mais rápido, e ela realmente vai ajudar nisso. Mas você tem que ter uma governança, tem que ter uma metodologia por trás do uso da tecnologia para que ela consiga funcionar bem no ramo de negócios. E a gente, como usuário, é desconfiar de números muito bonitos. Então, sei lá, procura uma informação sobre produtividade. Olha, empresas que usam esse determinado ponto aumentam em 90% a produtividade, né? Então, tem que ter um letramento IA. Você vai perguntar para ela, qual estudo você olhou? Quem mediu isso? Onde foi publicado? Me traga a URL dessas notícias. Ou, por exemplo, qual a fonte original dessa informação? Outra coisa também, entender que a IA, ela não é que ela vai ser um assistente. Eu vejo muita gente falando, ah, ela é o seu estagiário. Eu acho que não. Eu acho que dá para você usar uma IA como um pesquisador júnior, como um estagiário, mas também como um analista, também como um copiloto. Mas, de fato, a gente tem que treinar as pessoas para elas terem crivo, né? Terem o seu julgamento humano ali dentro daquilo. Então, o que são os padrões de alucinação? Excesso de certeza, fonte genérica, conteúdo ali, normalmente estudos, cases sem o autor, estatística, sem metodologia, instituições que a IA pode inventar. Várias vezes aqui eu dando aula, vou montar algum material, puxo alguma coisa na IA, ela inventa o nome de uma instituição que não existiu, né? Então, quando é perfeito demais, será um de erro, porque o ser humano não é perfeito, né? Então, eu acho que esse letramento em IA tem que acontecer e as pessoas, as empresas principalmente, precisam olhar para isso e futuramente na formação das pessoas também.
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2: Vamos pausar o papo aqui com o Thiago Muniz, especialista em tecnologia, professor da FGV e CEO da Receita Previsível, rapidinho para trazer um assunto importante, que é a nova versão usável da Cloud Mythos, que nós trouxemos aqui agora há pouco, que é chamada de Cloud Fable. Quem traz mais detalhes para a gente é a nossa apresentadora virtual, a Ludmilla. Fala comigo, Ludi.
4: Olá, eu sou a Ludmilla, apresentadora virtual da Sputnik Brasil e voz do quadro Curto Circuito, o seu giro pelo mundo da tecnologia no podcast Em Órbita. A Anthropic anunciou o Cloud Fable 5, que promete ser o modelo de inteligência artificial mais avançado do mundo já disponibilizado ao público. Segundo a empresa, o sistema tem uso ampliado e desenvolvido para tarefas mais complexas, indo desde engenharia de software até pesquisa científica, permitindo processar informações extensas de forma acelerada. Além do Fable 5, a empresa também anunciou a versão definitiva do Cloud Mythos 5, que tem como principal diferença a ausência de certas barreiras de segurança disponíveis na Fable 5. Vale lembrar que a tecnologia foi anunciada ainda em abril como sendo muito avançada para o usuário final, e segue restrita às empresas do chamado Project Glasswing. Assim, enquanto a Mythos é uma versão mais completa, a Fable não pode tratar de alguns assuntos relacionados à cibersegurança, armas bioquímicas e destilação, técnica que treina novas IAs a partir de um modelo mais completo. Nesses tópicos, quem responde é a IA anterior da Anthropic, CloudOps 4.8. Entre os exemplos dados pela empresa estão a simulação do sistema solar para prever eclipses, além do desenvolvimento de hipóteses de microbiologia para entender melhor proteínas relacionadas a bactérias como a E. coli, entre outros. O desenvolvimento de medicamentos a partir do design de proteínas também é uma possibilidade, acelerando o processo em até 10 vezes. O Cloud Fable 5 já está disponível para usuários dos planos Pro e Max da Anthropic, com preços a partir de $20 por mês, aproximadamente R$100. Essa foi Ludmilla, apresentadora virtual da Sputnik, para o quadro Curto Circuito.
0: Valeu, Lud. Vamos voltar agora para o papo com o Thiago Muniz, que é especialista em tecnologia, professor da FGV e CEO da Receita Previsível. Ele está trazendo alguns exemplos de tecnologias que chegaram à frente do tempo e acabaram precisando esperar uns anos para serem estabelecidas no mercado.
2: Ainda para a gente manter na inteligência artificial, você falou um pouquinho das limitações, Thiago. Queria trazer um pouquinho aqui, como é que você pensa na inteligência artificial física, porque eu acho que isso é uma questão, ela é muito atual, principalmente em 2026, está ganhando muito espaço, que são os robôs, né, com IA, que estão sendo desenvolvidos para uso doméstico, industrial, só que eles sim têm muitas limitações e são importantes para considerar, certo? Você acredita que o mercado tem empurrado muito essas tecnologias ainda em processo de adaptação?
1: O mercado vai, eu acho que cada vez mais se acelerar conforme esses tipos de uso eles começam a ser mais naturais aqui para a gente, igual a gente falou daquilo que está na palma da nossa mão, né, como que envolve mobilidade, também naquilo que a gente usa no dia a dia. Então, o que eu quero dizer? Logística, eu eu consigo enxergar muito bem que um robô organizando caixa, movendo caixa, separando pedido, abastecendo linha, no primeiro ponto, as pessoas vão pensar, pô, acho que tá tirando emprego de uma pessoa, mas também tá tirando risco de uma pessoa, né? Essa pessoa pode ser usada para fazer outra coisa, existem outras profissões que vão se criar também, é claro, tem toda uma discussão muito cuidadosa que tem que ser feita em relação a isso. Na indústria, né, os robôs já estão sendo usados para corrigir erros, ajustar movimento, aprender novo processo que pode ser criado. A área automotiva já usa há bastante tempo esse tipo de solução. Então, assim, a Tesla também, a gente já viu que, né, tem bastante, vários exemplos assim, nesse sentido. Então, assim, o que eu vejo que vai acontecer? O primeiro lugar onde a gente vai ver essa IA física vai ser fábrica, hospital, centro logístico, porto. Trabalhos que são altamente repetitivos, tem uma margem de risco, mas também que esse aprendizado vai ajudar a enxergar processos invisíveis. Né? Então, por que processos invisíveis? Porque é um ambiente previsível, a gente tem um retorno financeiro muito claro e um risco menor ali. Então, eu acho que esses são os primeiros ambientes aí que vão ser impactados, eu acho, com uma IA física, vamos dizer assim. E para o futuro, eu vejo que cada vez mais a gente vai começar a usar também para simulação, para assistente doméstico, né, aquela ideia dos Jetsons lá que a gente falou no início do episódio, ela vai começar a ser construída muito nessas áreas mais estáveis, a IA funcionar bem, o produto físico com IA, né, esse robô físico com IA funcionar bem, e aí no longo prazo ela vai se tornar uma infraestrutura viva dentro da economia. Então, igual a gente, né, é impossível a gente viver hoje sem celular e internet, vai ser impossível viver sem uma infraestrutura física conectada com IA.
2: Mas esses exemplos dessas tecnologias, você não considera que são, que essas, por exemplo, estão avançando rápido demais? Não, essas não seriam um exemplo? A gente tem capacidade de controlá-las para que elas avancem além de 2026, 2027?
1: A gente tem capacidade de controle e de também entender até onde tem autonomia, né, dessas IAs físicas. Mas eu vejo que existe um cuidado prático, que é primeiro colocar elas em ambientes mais estáveis, para depois ela ir para o uso geral. Então, assim, a gente não vai ver daqui, eu acho que, não, posso estar muito errado na minha colocação, mas em 2 anos um robô com inteligência artificial andando na rua. Mas eu vejo que sim, daqui a 2 anos, 3 anos, vai ser natural a gente ver um robô dentro de um hospital fazendo certas atividades ali no dia a dia. Né? Então, o que eu quero dizer? Um hospital, ele tem um espaço real que tem protocolos que são gerenciáveis, que fazem com que a IA se movimente com o seu corpo. E aquilo é previsível de uma certa forma. Agora, quando eu estou andando na rua, não. Então, isso acho que ainda vai demorar ainda para acontecer. Pode ser que a gente esteja errado, mas muito mais, não pela tecnologia, mas muito pela questão cultural, pela questão estrutural da gente. Né? Então, vamos fazer uma analogia aqui, né? A gente usa muito no automobilismo, né, tantos cavalos de potência. Isso, na verdade, saiu de quando a gente deixou de usar cavalos na usina de carvão, que era para a gente produzir combustível, e passou a usar máquinas a vapor. Então, como é que era a forma que as pessoas entendiam que aquela máquina tinha uma potência de 100 cavalos, 200 cavalos? Era justamente com essa analogia. E aí, esse foi, por exemplo, entendeu? Esse foi um exemplo de como eu começo a mudar o comportamento. Mas isso aí é mais do lado marqueteiro da coisa. Agora, o lado comportamental, acho que ainda dá pra passar por essa jornada.
0: Tiago, queria passar o papo agora para carro elétrico, que é outra tecnologia aí que, né, a gente tá vendo cada vez mais. Tem marcas que estão tendo um pouco mais de facilidade para trazer esse produto pro Brasil, principalmente. É uma tecnologia que já existe há muito tempo. A gente fez um episódio aqui uma vez sobre carros elétricos. E o especialista que falou com a gente citou, né, acho que o primeiro modelo de carro elétrico é lá do século XIX, final do século XIX, né, ou início do século XX. Foi uma coisa já pensada. A questão é como botar energia o suficiente para fazer acontecer. E aí eu acho que é aquilo que a gente estava falando no início do episódio também, sobre outras tecnologias serem desenvolvidas a ponto de permitir que isso aconteça, né? E aí queria que você falasse por que a tecnologia demorou tanto a chegar do carro elétrico. Eu imagino que passe por esse ponto da bateria, mas até pensando na defasagem de tempo, nos anos 2000, por exemplo, que o carro elétrico já acontecia na Europa, principalmente no norte da Europa, e demorou um pouco para chegar, até no próprio Estados Unidos, por exemplo, mas principalmente aqui no Brasil. Por que que se demorou essa chegada, essa popularização? E também se existe um desenvolvimento que caminha mais que as capacidades dos componentes, por exemplo, dentro de carro elétrico.
1: Uma curiosidade, né? Eu já usei em palestra também essa informação dos carros elétricos. Eu botei uma foto assim, do motor de um carro elétrico, né? A bateria, né? Do início do século passado. E o que aconteceu é que, quando a gente olha para a evolução, existe um problema ali de aceleração de tecnologia para que aquilo aconteça, né? Então, acho que esse é essa grande sacada. Então, se não me engano, os primeiros registros são de 1832, no final do século XIX, se fala já de carro híbrido e carro elétrico. O primeiro carro elétrico também está no início do século XIX ali, do século XX, na verdade, e aí logo depois aí Ford acelera ali com o carro a combustão, e depois GM, Toyota, começam as empresas que depois vão dar início a esse tipo de player, começam a crescer também. Então já existia realmente desde o início do século XX, e eles começam a olhar, param de olhar para isso, porque o motor a combustão ele funciona, né, de uma forma mais simples, vamos dizer assim, em comparação com o produto e que, né, do carro elétrico. Então, mesmo que existisse uma preocupação ambiental, etc., ela não é tão grande assim devido a isso. Outro ponto é a bateria, né? Porque a bateria, ela deixa o carro mais caro, ela deixa, né, até então, o carro com uma limitação de tempo, tem um espaço daquela bateria dentro do veículo também. E o principal, que agora, na verdade, desde o início de 2020 para cá, foi acelerado, é a infraestrutura, porque eu posso ter um carro elétrico, mas se na minha região, na minha cidade, na estrada, não tem ponto de recarga, eu não vou conseguir usar aquele produto, né, por muito tempo também. E aí, consequentemente, a gente não tem resultado. E eu acho que tem uma questão de marketing até, que antigamente os carros elétricos, as versões dos carros elétricos começaram a surgir nas grandes montadoras, eles sempre eram os carros mais esquisitões, assim, né? Era um carro de... o cara queria ser descolado, gente meio esquisita, meio diferentão, vai o cara que vai ter o carro elétrico, né? E hoje em dia não. Hoje em dia um carro elétrico, se você botar um carro elétrico do lado de um carro a combustão, ele tem características bem similares, não só de velocidade, mas de design também. Então a virada de chave da tecnologia vem quando a bateria melhora, a preocupação ambiental aumenta, mas a distribuição de onde vai ser recarregado esse carro, o valor de revenda desse veículo fica melhor, como é que ele vai ser usado em viagem longa, ou seja, o ecossistema elétrico ele começa a ser gerado aí, né? Então, nos próximos 2 anos, essa eficiência energética vai aumentar, tanto do carro como cidade inteligente, casa com integração ali para poder receber o carro e carregar ele, e nos próximos 10 anos a próxima evolução também vai vir na condução autônoma também, né, cada vez mais, que é, por mais que hoje existam carros autônomos, por exemplo, em vários lugares do mundo, certas vezes ele populariza, mas tem que ter um ser humano ali dentro do carro, se der alguma coisa ainda tem um ser humano para assumir. Então, o gargalo antes era a bateria, agora não é mais. Agora, depois o gargalo era os apps das pessoas, igual a gente falou do Google Glass, dos óculos de realidade aumentada virtual, né, era o carro da gente esquisito, agora não é mais. Então agora o próximo dilema é a distribuição, e aí agora o negócio tem que estourar, entendeu?
2: Tiago, vindo justamente para os carros autônomos, esse sim, né, parece que é uma promessa mais lenta do que era previsto. Eu falo isso porque, assim, o primeiro carro autônomo que eu posso lembrar era Jetsons, tá? Eu comecei assistindo Flintstones e tomando um choque quando apareceu Jetsons ali com carros autônomos, e se projetava, se a gente olhar 10 anos atrás, muitos especialistas previam que esses carros autônomos estariam amplamente difundidos agora nessa nossa década, né? Pensando 2020 para cá. Mas parece que ainda é algo do futuro. Ainda não é algo popularizado, mas em alguns lugares do mundo já substituem até mesmo os motoristas de aplicativo de corrida. É algo, como é que você encara, que faz parte do nosso tempo ou de fato está muito à frente?
1: Isso, a sua afirmação faz muito sentido, porque sim, se a gente estivesse falando há 5 anos atrás, se falaria que em 2025, 2026 nós já usaríamos carros autônomos. O que que faz a gente ter essa previsão, né? Até porque, né, existe a previsão autorrealizada. Quando a gente fala tanto que aquilo vai acontecer e que aquilo faz com que também o mercado acelere, né? Inclusive as grandes consultorias do mundo muitas vezes vivem disso, de acelerar certas tecnologias ou processos ou culturas dentro de empresas, justamente porque elas mesmas criam a tendência que depois elas vão vender para aquele indivíduo. Mas o primeiro ponto é, se a gente falasse disso há 5 a 10 anos atrás, sensor, câmera, mapa, tudo isso era ruim. E agora é muito melhor. Então, realmente, esse ponto evoluiu. E naquele sentido, se a gente olhasse para o passado, sim, eu poderia fazer uma previsão que em 2026 estaria melhor. Uma outra questão é a promessa de começar a vender carro elétrico. A gente viu agora, recentemente, a Ferrari lançou finalmente seu primeiro veículo elétrico ali, que virou uma baita repercussão no mercado. Então, se existia uma insegurança muito grande do peso da marca, porque, né, lembrando, até então, era o carro do esquisito. Agora não é mais o carro do esquisito, é o carro do descolado ou do carro que a pessoa, por um do lado do outro, ninguém sabe se aquele carro é híbrido, é elétrico ou necessariamente é combustão. Por mais que a gente tenha o design das montadoras, a gente, né, por exemplo, meu carro é híbrido, não dá para saber que ele é um carro híbrido. Então, dá para a gente ter esse panorama aí. Só que por que ainda é algo do futuro, né? Como você colocou muito bem. Primeiro problema, a gente evoluiu em câmera e sensor, mas o comportamento humano é imprevisível. E a gente não tem uma legislação, inclusive aqui no Brasil, para entender como é que a gente usaria isso. Então, como é que a gente usaria esses carros autônomos. Um outro problema, tem um problema até técnico, que influencia tanto em você fazer anúncio na internet, como também no carro autônomo, que é a qualidade da nossa infraestrutura de tecnologia no Brasil, olhando para a rua, para mapa e tudo mais. Por quê? A gente não tem uma infraestrutura uniforme. Então, existem protocolos que garantam que todo mundo está vendo a mesma localização do mesmo jeito dentro de consumos de software específico. Mas o que eu quero dizer? Se eu tenho que fazer uma solução que precisa de uma localização, tem que consumir essa informação de algum lugar. E existem vários fornecedores disso e a gente não sabe exatamente o quanto a gente tem protocolos para que essas informações que... Eu posso pegar um mapa de uma rua que está atualizado e você pega um mapa que não está atualizado. Isso gera um risco muito grande também. E ainda tem a confiança do público. Né? Porque a gente não se sente seguro em deixar o carro andar sozinho, mas a pessoa entra no avião que o piloto pilota 30 segundos a um minuto na decolagem, 30 segundos a um minuto na descida, porque o resto do tempo quem faz é o computador. Então, existe esse paradigma ainda de que, poxa, o carro autônomo será que é seguro, né?
0: Eu queria entrar muito nesse mérito, porque a história dos carros voadores, né? Assim, né, o conceito de carro voador já tem muito tempo. Eu lembro quando eu comecei a cobrir tecnologia, o assunto era carro voador para os próximos anos. E 2023 era o ano em que ia começar a acontecer. Claro, teve a pandemia nesse meio tempo, que com certeza atrasou muita coisa, mas o papo era de que a gente teria pelo menos testes acontecendo até 2022. E, enfim, considerando aí os 2 anos mais ou menos de pandemia, a gente poderia estar tendo testes agora de carros voadores. Não aconteceu, né, da melhor forma. Ainda tem muita coisa em desenvolvimento, claro, mas acabou sendo uma tecnologia que não chegou antes da hora. Ela foi prometida antes da hora, talvez, né? Acho que é por aí.
1: Porque, na verdade, também quando a gente entra nessa dinâmica aí, mesmo assim, não é minha praia aí a aeronáutica, mas o que eu entendo quando eu fico do assunto é que, na verdade, a ideia que a gente tem, né, de ter um carro voador é diferente do que, na verdade, a gente consegue fazer, que a gente chama, na verdade, de um jeito errado. Né? Então, por exemplo, a Hyundai já mostrou o protótipo há uns 10 anos atrás, 5 anos atrás, esse tipo de produto, a Embraer também. Só que tem um problema que é, por exemplo, tem que testar, certificar, regulação, né? Não posso subir um drone aqui perto do aeroporto de Congonhas ou subir um carro voador do nada. Né? Então tem que ter um protocolo ali de segurança também. Outro ponto também, de novo, é a bateria e a autonomia, porque o gasto de energia é um ponto muito crítico também, além da infraestrutura. E ele, na verdade, é um avião que pousa e decola Sim. de forma vertical, e não um carro que tem roda e que por isso anda também.
0: O nome é até eVTOL, né? Electrical Vertical Takeoff and Landing, um negócio assim. eVTOL, a sigla, né, em inglês. Mas é pra isso, é veículo elétrico com aterrissagem e pouso vertical. É basicamente isso.
2: Não, é desafio de engenharia e de infraestrutura ainda, né?
0: Não, muitos desafios e também de logística, muita burocracia envolvida, né? Enfim, tem muitos desafios aí nesse sentido. Mas nesse caso não foi nem a tecnologia que a gente viu acontecendo, né? E outro ponto que você falou, Thiago, da bateria, né? E eu acho que entra até nessa lógica que a gente falou do carro elétrico, de uma tecnologia que ainda precisa se desenvolver. Recentemente eu tenho visto que vários tipos de bateria estão sendo estudados, inclusive uma lá na China, feita com enxofre, que seria bem mais barato, né? Lítio-enxofre. Essa bateria permitiria voos mais longos de drones, né? E talvez seja até uma saída interessante pensando nesses carros voadores, que no caso são drones gigantes. Talvez seja uma saída interessante, mas é aquilo, né? É uma tecnologia em pesquisa e certamente à frente do nosso tempo ainda.
1: A gente tem que lembrar que a gente vive num país que as pessoas... Existe mais WhatsApp que seres humanos, mas existe um percentual muito pequeno das pessoas usam de fato inteligência artificial. As pessoas, elas têm uma dificuldade extremamente grande de conseguir usar a tecnologia de uma forma avançada. E aí a gente está entrando no método da infraestrutura, que é vários lugares do mundo, aqui do mundo, né, do Brasil, a gente tem problema para ter estrada, pô. abre o buraco da nossa rua, quanto tempo demora para tampar? Né? Então, primeiro tem que ter os robôs autônomos aí que vão tapar buraco, que vão garantir a nossa qualidade aí de uma cidade mais inteligente para depois esse tipo de coisa funcionar bem. Mas tem tudo para funcionar bem e é o futuro indica isso. Nós ainda vamos ver, a gente vai ainda presenciar, eu acredito, coisas muito boas em relação a esses avanços da tecnologia. Eu acho que para quem está escutando a gente dá medo, porque sim, a gente está falando de substituir humano, formas de mobilidade que mudam, e isso dá um frio na barriga, mas, cara, a gente sempre vai se reinventar e sempre vão acabar profissões e vão surgir novas, né? Assim como o carteiro hoje é uma profissão, né, que, né, com todo o respeito do mundo, é uma profissão, né, totalmente obsoleta, a gente usa e-mail, né, e usa WhatsApp, assim também vai acontecer esse tipo de coisa. Então a gente tem que encarar com naturalidade e perceber o quanto que a gente está se mantendo ativo, seja como profissional de mercado, seja como cidadão, para entender esses movimentos e usar eles melhores. Né? Eu lembro que eu trabalhei e trabalho com o ramo do agro, e lembro que alguns anos atrás era absurdo falar de presença digital, por exemplo, para uma pessoa que era dona de uma empresa de um ecossistema do agro. Hoje em dia isso é normal, as pessoas investem em tráfego pago na internet, investem em produção de conteúdo, investem em serem autoridades nas redes sociais, investem em tecnologias inteligentes para controlar uma safra. Então, para todos os segmentos, aos poucos, essas tecnologias vão vir para somar também e vão se criar novos produtos, novos serviços, outras coisas que vão também gerar outras oportunidades para
0: a
1: gente.
0: Tiago, agora a gente já está caminhando aqui para o final da entrevista, né? Mas trazer um último ponto aqui que eu acho importante, quando a gente fala sobre isso, de tecnologias, é muito à frente do nosso tempo. E a gente falou sobre inteligência artificial, a gente falou enquanto software, né? Enquanto serviço disponível, mas a gente tem que falar de toda a estrutura da inteligência artificial, né? Que exige grande data center, exige uma grande quantidade de memória, por exemplo. E aí a gente tem uma grande questão em 2026, que vai se estender para 2027, muito provavelmente vai continuar preocupando principalmente as big techs e, enfim, todo mundo que consome tecnologia tem se preocupado com isso, que essa é a crise dos chips de memória RAM no planeta. Toda hora uma notícia sobre, né? Eu tô trabalhando, cobrindo na área de tecnologia e volta e meia eu esbarro nesse assunto. As fabricantes de hardware têm tido muita dificuldade para lidar com esses movimentos de mercado, né? Com a produção massiva de chips de memória para data center, enfim, a substituição do foco, né? E acaba que chips de memória para produtos, né? Para eletrônicos menores, para hardware em geral, computadores, celulares, videogames, câmeras, enfim, acabam perdendo um pouco de espaço, isso aumenta o preço, isso acaba refletindo no preço para o consumidor final, enfim, está se movendo muito o mercado nesse sentido. E a gente está vendo desde corte de funcionários até, enfim, tem grande empresa aí que pode declarar falência, né? Tá com isso no radar. Dá para dizer que o uso massivo de inteligência artificial ou a atenção massiva com as inteligências artificiais por parte do mercado está passando por cima de tecnologias que ainda são atuais, a gente tem maior costume de usar hoje, por exemplo, porque vou até trazer um paralelo para você comentar. A construção de data centers, eu foco em data centers. Para quem joga via streaming, isso faz sentido, mas para quem joga via hardware, um videogame mais caro não faz tanto sentido. E aí ainda se usa muito videogame, mas essa tecnologia dos jogos via streaming existe. Eu queria só trazer esse paralelo, se você quiser usar para comentar, eu acho que pode ser legal.
1: O que eu vejo, né, que acontece, né, nessa questão dos fabricantes e tudo mais. O que acontece é que, na verdade, antes a gente usava, né, como você falou bem, smartphone, computador, notebook, videogame. Isso tem um consumo absurdo. Só que agora o data center de inteligência artificial vai ter uma demanda que vai gerar esse paradigma aí. E aí, o que eu vejo que vai ser o grande ponto, o que vai ser o grande ouro do futuro nesse sentido em relação à performance? Entender como é que você usa, né, o que a galera chama de GPU moderna para inteligência artificial, ter uma capacidade produtiva maior com esse tipo de solução, para depender menos de chips. Então, o que eu quero dizer? Você consegue, com esse mesmo tipo de tecnologia, ter uma performance igual ou melhor do que da indústria de chips como um todo. E aí, o que acontece é que a memória, ela também é um problema ali, né? Para você rodar uma solução que tem embutido IA, e cada vez mais tudo vai ter IA embutido. Essa crise dos chips de memória pode ser substituída por, né, tecnologias que avancem. Também como é que a gente cria, né, essas ferramentas que geram mais memória. Essas memórias vão ter essa capacidade de É como se a memória RAM do meu computador ela fizesse o papel que o chip faz. Só que com o mesmo custo e atendendo mais pessoas. Então, acho que isso é uma coisa que vão começar a olhar aí nas empresas de tecnologia. Eu já tenho visto algumas tecnologias falando um pouco sobre isso também. Então, além dos chips, a gente vai ter a crise da memória RAM também, viu? Então, vai ficar mais caro ainda notebook, videogame, celular.
0: É uma preocupação aí pra gente, enquanto consumidor, né? E, infelizmente, parece que... É porque tô falando muito da sensação enquanto consumidor, tá? A sensação é essa, assim, de uma tecnologia que acaba passando por cima de coisas que a gente ainda pode aproveitar muito. Só que eu imagino da mesma forma que quando os celulares começaram a tomar o espaço das câmeras, sabonete, por exemplo, isso também deve ter passado pela cabeça de muita gente. Pô, a gente tá substituindo uma câmera com uma boa qualidade de foto por um celularzinho que tira foto em pouquíssimos megapixels. E aí? Logo se desenvolveu e hoje faz zero sentido você andar com uma câmera sabonete por aí, né?
1: Exato. É natural que certos tipos de produtos vão sumindo ao longo do tempo, né? E vão sendo substituídos e embutidos em novas soluções. E também tem um desafio muito grande de categoria. Então, essa categoria, conforme esse tipo de produto ele vai avançando, você começa a perder a diferenciação da categoria. Vou dar um exemplo para todo mundo que agora a gente vai ter Copa do Mundo, que é a televisão. Né? A televisão, se eu colocar duas televisões uma do lado da outra, antigamente a gente via assim... absurdamente coisas super legais de por que escolher uma TV A ou uma TV B. Agora, hoje em dia é muito difícil diferenciar uma TV A de uma TV B, é muito difícil. E isso vai acontecendo também com certas tecnologias. O futuro indica muito mais, as maiores big techs agora serão as big techs que transformarão serviços em tecnologias. Antes a gente vê uma área da uberização, da tangibilização, né? Ou seja... os ERPs, né, de controle de estoque de B2B, CRM para controle de relacionamento com o cliente, foi uma primeira onda ali que a gente viveu. A segunda onda foi muito da uberização das coisas. Isso fez vários, né, com que vários produtos e serviços surgissem, né? A gente tem grandes players no Brasil como o iFood, etc. E agora a terceira onda vai ser quem que transforma um serviço, né, que gera uma experiência positiva em um produto que as pessoas realmente... aderem, né? Então, esse eu acho que é o grande jogo dos próximos anos, porque a tecnologia para fazer um produto não vai ser um diferencial. Você até alguma hora do episódio falou sobre Vibe Code e tudo mais, e vai chegar uma hora que realmente não tem como, né? Não tem jeito. A gente vai conseguir copiar um produto do outro ali muito rápido, né? As empresas de tecnologia vão conseguir fazer isso, mas existe uma coisa um pouco utópica, muitas vezes até na LinkedIn a galera põe lá, como se agora eu vou usar o cloud, vou usar o Manus, vou usar o ChatGPT e vou criar uma cacetada de produto. E não é assim, no mundo real você vai ter infraestrutura, você vai ter segurança, você vai precisar olhar para suporte, e no final do dia, se você tem dois produtos iguais que custam a mesma coisa, as pessoas vão comprar o produto que tem uma maior confiança, seja da marca, seja na confiança de com quem você está fechando aquele negócio, né? Vamos lembrar, só basta lembrar de quem, por exemplo, compra seguro. Você não compra seguro porque você vai comprar da corretora A ou corretora B por causa do preço sozinho, mas porque você confia naquela pessoa que está te vendendo aquilo. Então as coisas tendem cada vez mais para fazer sentido dessa forma, assim. Você olhar para essa camada de serviço e como esse serviço aí sim. Aí você pode transformar isso numa agente, numa plataforma, ou algo também que as pessoas não estão olhando, que é algo que está embarcado dentro de uma outra solução, que é uma tendência também com o avanço da tecnologia e da inteligência artificial.
2: Exatamente. Agora, Thiago, todo esse nosso papo, né? Quanta coisa a gente ainda tem que se adaptar para que a tecnologia não fique realmente à frente do nosso tempo. Thiago, muito obrigado pela sua participação aqui com a gente mais uma vez. O Thiago Muniz, que é especialista em tecnologia, professor da FGV e CEO da Receita Previsível. Thiago, um grande abraço. Até uma próxima.
1: Até uma próxima, pessoal. O tempo passa voando sempre com vocês aqui. Obrigado, viu?
2: Obrigada.
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0: Dani, já que o nosso episódio falou sobre tecnologias atuais, uma delas que é muito bem aproveitada são aqueles apps para aprender novas línguas, né? Ou, enfim, tem muita gente que estuda via web também. E melhor ainda se for de graça, né? Eu soube que tá funcionando uma plataforma assim aqui no Brasil que foi criada pelo próprio Ministério da Educação, confirma?
2: Isso mesmo, você tá falando do MEC Idiomas, sim. Vamos então fazer um passo a passo aqui pro nosso ouvinte completo, então. O primeiro passo é simples. Você abre o navegador da internet e acessa o endereço que é MEC Idiomas. mac.gov.br, macidiomas.mec.gov.br. Agora, se você preferir estudar pelo celular, aí você pode baixar direto o aplicativo. O aplicativo, ele se chama Mac Idiomas, ele está disponível tanto para o Android quanto para o iPhone também.
0: Só para deixar claro aqui para os nossos ouvintes, depois de entrar na plataforma, é hora de fazer o login, né? Não é preciso criar uma nova conta, né? Você usa a mesma conta gov.br, que é utilizada aí para diversos serviços públicos, enfim, que você tem que fazer enquanto cidadão brasileiro. E aí, para entrar na sua conta, clica ali em entrar, informa o seu CPF e a senha. E aí você vai entrar sem problemas.
2: E aí, quando você entra, só pela primeira vez ali, Yuri, a plataforma vai pedir para que você faça um teste de nivelamento. Esse teste é importante porque ele identifica qual é o seu conhecimento atual. A classificação segue níveis internacionais de proficiência de língua estrangeira, que vão do A1 para iniciantes até o C2, para quem já possui algum domínio avançado da língua. Depois desse teste, aí sim é hora de você escolher qual idioma você quer aprender. Atualmente, a plataforma está oferecendo cursos de inglês ou de espanhol. E a partir daí, o sistema monta uma trilha de aprendizagem personalizada para cada perfil.
0: Muito legal, né, Dani? E aí o funcionamento dessas aulas é o seguinte: o estudante segue módulos organizados por temas e níveis de dificuldade. Aí ao longo do curso vão ter atividades para desenvolver compreensão, vocabulário, gramática, comunicação, entre outros pontos.
2: E além disso, a plataforma, ela conta com recursos também de inteligência artificial para auxiliar no aprendizado. E dá para fazer os exercícios e ficar avançando de nível, porque no final de cada aula tem exercícios de fixação para reforçar o conteúdo que foi estudado.
0: Também tem aqueles elementos de gamificação, né? Alguns desafios mentais para concluir as aulas, dá mais incentivo, né, para você completar os módulos e avançar de nível. Lembra bem aquele outro aplicativo lá que tem o passarinho.
2: Exatamente. Mas claro, né, é uma oportunidade interessante para quem quer aprender um novo idioma, aprimorar os conhecimentos de inglês e espanhol, e esse aí de graça também, né? Lembrando que você, nosso ouvinte, pode sempre mandar qualquer dúvida de ciência e tecnologia, como essa, pra gente explicar para você como é que funciona, manda pra gente pelo WhatsApp, é DDD 21 98065 0066, 21 98065 0066. Manda aqui que a gente responde no Ajuda Tech.
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0: É isso, Dani. Isso foi mais um Em Órbita aqui na Rádio Sputnik, na Metropolitana 80.5 FM. Muito obrigado aos ouvintes e sigam o Em Órbita nas principais plataformas de áudio para ouvir a gente de qualquer lugar sem problemas.
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0: Valeu!
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5: Hoje é sábado, 13 de junho de 2026. O Instagram retirou o recurso Mapa de Amigos após disponibilizá-lo em todo o território brasileiro. A funcionalidade permitia que os usuários compartilhassem sua localização em tempo real com outras pessoas na rede social. A ferramenta, disponibilizada na última quarta-feira, foi alvo de críticas por supostamente representar riscos à privacidade e à segurança dos usuários. A Meta, a empresa responsável pelo Instagram, informou que o recurso havia sido disponibilizado por engano e bloqueou a funcionalidade. Estados Unidos, Canadá, Índia e Austrália são alguns dos países que já contam com o recurso. O Parlamento de Portugal rejeitou um projeto de lei que previa o endurecimento das penas para o crime de racismo no país. A proposta foi apresentada pelo Grupo de Ação Conjunta contra o Racismo e a Xenofobia e recebeu o apoio de cerca de 80 organizações da sociedade civil, além de mais de 35 mil assinaturas favoráveis. Atualmente, a legislação portuguesa prevê penas de prisão entre 6 meses e 5 anos para condenados por racismo. A proposta foi rejeitada por partidos de centro-direita e da ultradireita, como o Chega, de André Ventura, que foi candidato nas últimas eleições presidenciais. Votaram a favor do texto as siglas de esquerda, como o Partido Socialista e o Livre. Os candidatos à primeira carteira nacional de habilitação no estado do Rio não precisarão mais realizar a manobra de baliza durante o exame prático de direção. A mudança entra em vigor neste sábado e segue a determinação da resolução do Conselho Nacional de Trânsito. Segundo o Detran RJ, esta é, por enquanto, a única alteração no processo de avaliação. Os demais procedimentos da prova prática permanecem inalterados, incluindo o percurso realizado pelos candidatos e os critérios utilizados pelos examinadores. Com a nova regra, o espaço antes destinado à baliza continuará sendo utilizado apenas como ponto de referência para o início do exame.
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5: A Sete Rio informa que para a realização de eventos para o Jogo do Brasil hoje na Copa do Mundo haverá interdições no trânsito em Campo Grande, na Zona Oeste, das 5 horas da tarde até às 11 da noite, na Rua Carumbé, no trecho entre as ruas Capitão Teixeira e General Ormir Vieira. E no Engenho Novo, na Zona Norte, já está acontecendo interdições que vão até às 11:59 da noite na Rua Allan Kardec. Muniz para o Radar Sputnik no horário de Brasília, 1:04.
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7: As páginas de fofoca na internet ganharam infraestrutura de comunicação política sem transparência e a audiência delas chegou a superar dos veículos que integram a chamada grande imprensa tradicional. É o que aponta um levantamento exclusivo do Projeto Brief, plataforma especializada em pesquisa sobre redes sociais. Segundo esse relatório, os perfis de entretenimento cresceram 654% em alcance no último ano, mesmo produzindo significativamente menos conteúdo.
8: Enquanto veículos jornalísticos publicaram cerca de 1,26 milhão de conteúdos nos últimos dois anos, as páginas de fofoca mantiveram um ritmo 3 vezes menor de postagens. O avanço desse tipo de conteúdo ocorre em um cenário de transformação no comportamento do público. Atualmente, 53,5% dos brasileiros afirmam se informar por meio das redes sociais, muitas vezes recorrendo a perfis que não se apresentam como veículos jornalísticos.
7: O levantamento do Brief também aponta que 33% da população não possui posicionamento político definido, o que amplia a vulnerabilidade a conteúdos híbridos que misturam entretenimento, opinião e informação e que circulam fora dos padrões tradicionais do debate público.
8: Eu sou o Kaique Santos.
7: E eu sou o Rafael Costa e você está ouvindo o podcast Jabuticaba Sem Caroço da Agência Internacional de Notícias Sputnik Brasil.
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8: Mas antes de iniciarmos os trabalhos, eu peço para você ouvinte avaliar o nosso programa após ouvir o episódio. É simples, vai lá na aba sobre em nosso perfil, na sua plataforma de áudio favorita e coloca 5 estrelas para fazer esse conteúdo chegar a mais pessoas.
7: Eu te lembro também que nós estamos no site da Sputnik Brasil, anota aí, noticiabrasil.net.br e na rádio Sputnik Metropolitana, na frequência 80.5 FM do Rio de Janeiro. Vamos então conversar com nossa primeira entrevistada.
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8: Recebemos no Jabuticaba Sem Caroço a Carol Luque, que é coordenadora executiva do projeto Brief, pesquisadora em antropologia digital. Ela é formada em gestão pública pela FGV e pós-graduada em antropologia pela FESP-SP, a Fundação Escola de Sociologia e Política de São Paulo. Além disso, Carol também é associada ao Centro para a Imaginação Crítica do SEBRAP, o CCI SEBRAP. Carol, bem-vinda ao Jabuticaba, como vai?
9: Tudo certo, é um prazer estar aqui com vocês, Kaique.
8: Carol, enquanto os grandes veículos jornalísticos do país publicam aí 3 vezes mais conteúdos, são as páginas de fofoca que alcançam, né, o dobro das pessoas, por meio delas que uma parcela crescente dos brasileiros está consumindo política, muitas vezes sem perceber. Eu acho que o principal, né, resultado que a gente percebeu por esse relatório de vocês. O que explica o fato de páginas que publicam três vezes menos conteúdo conseguiria alcançar o dobro da audiência da imprensa tradicional?
9: Bom, a gente já vê aí ao longo dos últimos anos, né, um cansaço político que acometeu os brasileiros por conta de uma polarização muito exacerbada e brigas com família, discussões na mesa de jantar, Natal, e as pessoas se afastaram um pouco, por um lado, as pessoas se afastaram um pouco, né, de questões políticas muito intensas, as pessoas não gostam mais de entrar, né, muito nesse assunto, ou nunca gostaram, mas também existe grande parte das pessoas que simplesmente também não confiam, né, muito na mídia tradicional. A gente vê aí que a confiança, né, nos canais de mídia tradicional, ele veio sendo, enfim, depois dos últimos governos, né, que a mídia foi muito atacada e questionada, essa desconfiança na mídia tradicional aumentou bastante, e o consumo de notícias de mídia tradicional, né, na TV, como a gente tinha antes, no jornal impresso, é muito baixo hoje em dia, né? Hoje, segundo uma pesquisa da Lafeleb, que realizada no último ano, mais de 53% das pessoas hoje se informam pelas redes sociais, sendo o Instagram aí a principal rede usada pelos brasileiros para se informar. Então a gente tem aí uma notícia política, né, competindo no mesmo espaço em que você tem uma fofoca, que, convenhamos aí, é muito mais atrativa ali pro algoritmo e para quem tá rolando o feed, sendo impactado por vários conteúdos, né? Então por conta de uma série de fatores que isso vem acontecendo, mas é muito uma mudança no comportamento e também na forma como as pessoas enxergam, né, o papel da mídia tradicional.
8: E como que vocês perceberam que as páginas

0: seguidores maior do que diversas celebridades, inclusive no Brasil. Eles estavam publicando elogios ao governador Tarcísio de Freitas, né, ali disfarçado, empacotado como se fosse uma notícia corriqueira, né, um conteúdo habitual de celebridades. Então, elogios ao governador pela isenção do IPVA, inauguração da Rodoanel e coisas do tipo, que acendeu um alerta ali, e quando foram investigar, eles viram que era uma série de páginas que, enfim, pertenciam, inclusive algumas, à mesma agência de páginas, que estavam publicando diversos conteúdos elogiosos, né, ao governador Tarcísio de Freitas. E isso não era identificado como publicidade, né, o que é contra a lei. Então, além disso, logo depois, em seguida, teve uma reportagem da Folha também que revelou que... do Estadão, na verdade, que revelou que páginas, essas mesmas páginas de fofoca e outras também foram contratadas pelo Banco Master para fazer também uma propaganda a favor do Banco Master ali no contexto de liquidação do banco, né? Então, eles fizeram uma estratégia que teve mais de 4 mil postagens em 72 horas a favor do Banco Master. Isso também acendeu um alerta, porque as pessoas estavam ali consumindo conteúdo sobre a filha da Virgínia, sobre Neymar, sobre coisas desse tipo, e de repente elas são impactadas por um conteúdo que está falando ali sobre a liquidação de um banco que não estava conectando muito ali com a página, né, com o conteúdo geral da página. Isso também foi feita uma investigação sobre isso, e foi identificado pagamento de valores para esses donos dessas páginas, para algumas agências, para que fosse feito esse conjunto de postagens. Então, a gente vê aí essas páginas que elas têm uma audiência muito grande. Essa audiência gera uma influência nas pessoas, né? E essa influência, ela vale dinheiro. Então, ela é vendida para construção, né, de reputação, para impulsionamento de certas narrativas. Isso sempre foi muito usado, né? Já não é de hoje, por, enfim, celebridades, quando eles querem aparecer na mídia, que eles vão lá e pagam o famoso jabá, né? Como era feito. Isso tem sido muito utilizado também por políticos, principalmente para conseguir acessar pessoas que não estão ali muito, né, envolvidas no circuito das notícias da mídia tradicional, da política, enfim, acabam sendo impactadas pela política ali disfarçada de entretenimento nesses espaços.
1: Até achei interessante que você lembrou do famoso jabá, que ao longo dos anos, acho que isso foi se perdendo um pouco na imprensa mais tradicional, que tinha muito, mas talvez essas páginas de fofoca e de entretenimento, que eventualmente tem algum jornalista, mas, né, não necessariamente, não obrigatoriamente há um profissional formado nessa área, mas talvez como que também isso não acaba não sendo um fenômeno novo, né? É uma forma de adaptação também de como conseguir, enfim, dinheiro para fazer um conteúdo de fofoca disfarçado enfim, ou uma brincadeira disfarçado de algo ali que se pretende alcançar seriamente. Queria trazer aqui, antes da gente continuar nesse papo, qual foi essa metodologia utilizada para chegar nesses resultados? Ou seja, quais redes foram analisadas? Você já citou o Instagram. Queria saber se esses perfis de fofoca que possuem mais audiência estão em quais plataformas?
0: Essa análise específica, a gente aqui no Projeto Bife, a gente realiza uma série de escutas sociais, né? Enfim, são plataformas onde a gente ele mapeia as narrativas, né? As postagens que estão se destacando, o que está tendo mais destaque nas redes sociais, em fóruns, em canais de notícia. Para esse levantamento específico, a gente analisou os principais canais de notícias, né, do Brasil. Então ali entrou Band, BBC, o Globo, Folha de São Paulo, Estadão, Estado de Minas, Correio Brasileiro, enfim, diversos canais de mídia tradicional e páginas de fofoca também. A gente analisou as maiores, que aí entra Léo Dias, o próprio Alfinetei, Fofocalizando, Exclusivas da Fama e uma série de páginas também que inclusive apareceram nessas denúncias, né, que a gente acompanhou no fim do ano passado. As plataformas analisadas foram o Instagram, o X, o antigo Twitter, o Facebook e o YouTube, que estavam presentes nessa análise.
1: Queria também, né, trazer então, voltando a essa parte, você trouxe uns exemplos já citando o governador de São Paulo, tem o caso Banco Master, que ficou também

0: muito, né, nítido aí quando houve a divulgação de que colocou bastante dinheiro, por exemplo, no grupo Léo Dias. Tem também até jornais de imprensa que acaba entrando um pouco nesse bolo todo, grandes veículos de grande mídia, que, enfim, porque a gente sabe que tem veículos que são controlados por banqueiros atualmente também, os donos hoje são banqueiros, mas a pesquisa fala, né, usa uma expressão que é a infraestrutura de comunicação política que foi, né, criada. Queria que você falasse um pouco mais sobre essa expressão e em que momento, né, também esse consumo de fofoca, vida dos famosos, etc., deixa de ser apenas esse fenômeno cultural de entretenimento e passa a ser também esse fenômeno político.
1: A gente usa uma expressão que a gente fala, que a gente chama de brócolis no arroz, que, enfim, você pensa numa criança que ela não come brócolis, e aí você pega o brócolis e você coloca ele bem picadinho ali no meio do arroz, no prato, e aí você serve aquilo para a criança e ela come o brócolis sem nem perceber. Então, a gente usa essa metáfora para esse tipo de conteúdo político, né, que ele tá ali no meio de outros conteúdos que se entende como conteúdos de entretenimento. E a gente vê muito esse lugar, né? A gente entende assim que a política explícita, ela gera uma resistência muito grande entre as pessoas que já têm um posicionamento político definido, né? Então, ela só vai aceitar ali consumir algo explicitamente político se algo corrobora, né, com uma ideia que ela prévia que ela já tem. E se ela não tem um lado, as pessoas veem uma notícia explícita de política, ela acaba mudando, né, rolando feed, para de seguir, muda de assunto, enfim. Então a gente entende, né, que esse tipo de comunicação das redes sociais, eles estão, né, fazendo uma série de outros mecanismos, né, para poder se comunicar com as pessoas, não só da parte de política, né, mas no geral, né. Hoje em dia a gente consome conteúdos muito mais rápidos, muito mais resumidos, com impacto visual muito forte. Os algoritmos, eles privilegiam certo tipo de conteúdo que geram choque, que geram indignação, que promovem, né, uma emoção muito forte, né? O que que viraliza, né? Geralmente uma boa notícia não viraliza, uma notícia chocante, impactante, sim. Então, é muito dentro desse ecossistema, né, que esse tipo de comunicação política, ele vem se desenvolvendo, né? E isso, claro, tem um impacto profundo, né, na forma como as pessoas enxergam o contexto político-eleitoral, da forma como as opiniões são formadas, né, nesses ambientes, e que tipo de conteúdo também, né, que circula mais, né, nessa arquitetura aí das plataformas, das redes sociais. Então, a gente entende que é um contexto muito específico, que prioriza um certo tipo de conteúdo, que prioriza um certo tipo de comunicação. E que, enfim, existe, a gente entende também que a extrema-direita, né, é priorizada nesse ambiente, porque eles dominam ali esse ambiente. A gente vê, né, porque, enfim, com notícias bombásticas, fake news e indignação, pânico moral, isso rende muita viralidade. Então, é muito por conta disso, assim, a gente entende que esse ambiente, a gente estuda esse ambiente para entender como que as pessoas estão, o que que as pessoas estão consumindo nesses espaços, né, e como, e entender quais são os mecanismos que estão aí por trás para a gente, inclusive, tentar coibir, né, comportamentos e formatos que sejam nocivos, para coibir esses formatos nocivos, e entender também como é que a gente, né, disputa esses espaços também com conteúdo que seja confiável e que, enfim, promova, né, um entendimento da população e não esteja ali também só para gerar um pânico moral e indignação, e que também traga informações confiáveis e verdadeiras.
0: Uma página que cresceu nos últimos anos bastante, tem várias polêmicas em torno dessa página, e eu particularmente posso dizer que não acompanho e não sigo, mas muita gente acompanha, e que é uma fofoca, mas são assuntos abordados de forma distorcida também, que é a página Choquei. O dono dessa página, inclusive, tá preso, né? Também porque tem toda essa ligação ali, foi preso temporariamente durante a operação, na verdade, Narcofluxo declarada pela Polícia Federal com a suspeita de que ele atuava como operador de mídia para uma organização criminosa que movimentou bilhões de reais. Então, dentro desse contexto também de, produzo, mas tem algo por trás. E às vezes esse algo por trás não é só influenciar a opinião pública, a opinião política. Tem muito mais, né? Como a ligação, possível ligação com crime organizado. Agora, existe algum formato de linguagem dessas páginas que vocês percebem que talvez o jornalismo tradicional ainda não conseguiu compreender para também conseguir reter esse público como informação séria e de qualidade?
1: Com certeza, eu acho que eles têm uma forma de comunicação ali que é muito simples e que é bem específica, assim. Ele primeiro tem um dilema claro sempre, né? Então eles colocam ali, tem um dilema moral muito explícito, né? Entre o bom, quem é bom, quem é ruim. Tem uma figura sempre, né, conhecida. Então eles colocam sempre uma pessoa chave, uma imagem, né, que a pessoa já bate o olho e ela já consegue entender de quem que eles estão falando. Tem uma linguagem também, né, de proximidade, né, que fala assim, essas páginas de fofoca, elas falam como gente comum, elas fazem piadas, elas usam gírias, elas comentam de coisas do cotidiano, e isso gera, né, uma sensação ali de proximidade. E essa sensação de proximidade é uma coisa que gera também confiança, né? Então, a percepção ali de que alguém fala, é alguém que fala como eu, e pesa, que isso pesa muito mais do que a autoridade, né, de um veículo ou de um especialista, né? Então, quando esse conteúdo chega ali num grupo de WhatsApp, ele já, enfim, carrega esse crédito ali de familiaridade mesmo. E, para mim, também, o principal é a emoção, né? Todos esses conteúdos, eles que circulam rápido, eles ativam essas emoções muito claras, ou eles estão gerando raiva, ou identificação, ou é humor, ou é indignação, e essas páginas elas meio que vivem disso. Então é o certo versus errado, é o julgamento moral, é a exposição de um conflito. Então isso encaixa, né, em formatos, esse formato encaixa em temas políticos muito fácil, assim. Então a emoção é o que circula ali, a circulação desses conteúdos, muito mais do que o argumento que está sendo colocado. Então é isso. Então quando você vai comparar isso, né, com um veículo jornalístico que está ali, né, querendo trazer um contexto, querendo trazer uma explicação, querendo aprofundar alguma temática, é completamente diferente, né, a forma daquilo circular e a facilidade com que esses conteúdos dessas páginas têm de circular em comparação à mídia tradicional.
0: Carol, outra questão é que a lógica das plataformas parece premiar a distribuição e o engajamento mais do que a produção jornalística, essa produção, né, que a gente está comparando aqui, que tem perdido a audiência para essas páginas. Quem controla a atenção passou a ter mais poder do que quem produz informação, acrescentando, né, junto nessa mesma, acho que, questão, ou até perguntando melhor para você, as plataformas digitais conseguem distinguir o que é entretenimento de informação política? Se não, elas deveriam, mas isso é muito difícil também fazer, né?
1: Eu acho que a plataforma, o único objetivo ali é uma empresa que tem como objetivo lucro, então elas não estão nem um pouco preocupadas com diferenciar nada. Inclusive nos últimos anos, eles estão diminuindo cada vez mais a moderação de conteúdo, né? No início do ano passado, houve um anúncio do Mark Zuckerberg ali, logo após a eleição do Trump, que ele anunciou que a Meta pararia com a moderação de conteúdo, que permitiria a maior circulação de conteúdos políticos. Inclusive, o que a gente vê, por exemplo, aqui nessas plataformas é o uso de golpes digitais, que, segundo um relatório da própria Meta, foi responsável por mais de 10% do lucro global da empresa, que é um lucro de bilhões e bilhões. Então, isso saiu no relatório da própria empresa, sabe? Então, existe um lobby muito grande, existe uma disputa muito grande e essas empresas, elas lucram com isso. E se não existir uma pressão pública, né, da sociedade, dos governos para a regulação dessas plataformas, e nada vai acontecer. Então, e sobre o fato de essas plataformas, né, não conseguirem identificar se os influenciadores, né, de entretenimento competir com a informação de verdade, isso com certeza ele sai muito na frente. E tem uma coisa, inclusive, né, como os algoritmos, eles estão priorizando esse tipo de conteúdo. Inclusive, a gente vê hoje em dia as próprias mídias tradicionais nas redes sociais usando dessa estratégia para poder driblar os algoritmos. Então você vê ali numa grande mídia, não vou citar aqui nomes, mas em grandes canais de mídia, que você tem uma notícia de um, sei lá, política super importante, urgente e séria, e logo em seguida você tem uma notícia tipo, ai, homem é comido por panda, no, ou então então, é que tão, eles estão fazendo essa estratégia inclusive para poder tentar driblar ali os algoritmos e conseguir ter maior entrega ali entre os usuários da plataforma. Então, enfim, é uma batalha cruel aí que a gente se encontra, mas é isso, o cenário é esse e a gente, enfim, estamos aqui entendendo ainda, a tecnologia vai surgindo e a gente precisa, as leis surgem depois, né? Então a gente está nesse momento entendendo como isso opera, como essas arquitetura dessas plataformas funciona também para a gente conseguir, né, manter ali uma certa coesão social a partir daquilo, porque precisam existir regras para que a gente consiga conviver ali naquele ambiente de forma saudável.
0: Quando você, antes mesmo de falar que não citaria o nome, também me lembrei de uma que deve ser até a mesma imprensa que também não vou citar aqui, mas acredito que o ouvinte mais atento também perceba, e talvez o ouvinte não só perceba, mas como talvez ele chame mais a atenção dele também esses conteúdos, porque é isso, né, que o veículo de grande mídia tenta também alcançar para não perder relevância diante do trabalho sério que também é feito. E isso, quando a gente pensou e viu o estudo de vocês, o projeto, né, e achamos interessante trazer para o nosso ouvinte para falar aqui, também demos esse exemplo, que tem a grande mídia e a grande imprensa que faz um trabalho sério e que tenta se apropriar dessas estratégias das páginas de entretenimento, de fofoca, que nem sempre fazem um trabalho tão sério assim, mas que ainda tem o cuidado e a responsabilidade jornalística e a ética ali do que a gente aprende quando a gente estuda sobre isso, o que muitas outras páginas não têm. E aí isso é muito difícil disputar narrativa, né, nesse contexto. O estudo aponta, né, o projeto Brief aí, esse relatório, também aponta que cerca de um terço dos brasileiros não possui um posicionamento político definido. E aproveitando que a gente está às vésperas de eleições gerais, meses antes, por que que esse grupo é tão estratégico no ambiente digital? É um público mais vulnerável mesmo?
1: Eu entro isso num pouco daquilo que eu falei, né, da estratégia ali do brócolis do arroz. A pessoa não consome conteúdo político porque ela ou não se sente, tem uma autoestima política baixa, acha que aquilo ali não é um assunto do interesse dela, ou teve, gerou um cansaço, né, depois dos últimos ciclos eleitorais, por conta de disputas nas redes sociais e brigas de família, etc. Ou simplesmente não quer se envolver com política e aí acaba consumindo através desses espaços. E aí a gente entende, né, que as pessoas que têm um lado, né, elas, os mais fiéis ali, eles são poucos, eles são muito barulhentos nas redes, mas percentualmente eles são a menor parcela. Então a gente entende, né, as últimas eleições elas foram decididas ali, né, por 2 milhões de votos, por um pouco mais do que isso, e existe uma disputa muito grande, né, entre esse público aí do meio que ainda não decidiu um lado. Então quando a política chega embalada, né, desse jeito, como entretenimento, como indignação moral, como curiosidade, ela passa sem acionar esse modo de defesa. Então a ideia ali é pensar que o pensamento nesses espaços ele é quase consumido como senso comum e não como uma opinião política com viés e com intenções definidas por trás, sabe? Então acho que é muito por esse lado, e o que transforma, né, o tema político, né, em algo que as pessoas estão ali compartilhando, né, no dia a dia.
0: Carol, tem um outro levantamento do projeto Brief que a gente quer aproveitar a sua participação aqui para também perguntar, apontando que 62,9% dos brasileiros consideram consultar as inteligências artificiais em busca de informações de candidatos nas eleições. Esses dados preocupam? Qual pode ser o impacto disso para as eleições e para a relação também entre os eleitores?
1: Essa foi a pesquisa que a gente realizou, a gente entrevistou, né? Foi uma pesquisa online que a gente realizou com mais de 2 2.400 pessoas de todos os estados do Brasil, de todas as idades, e isso foi um dado que, enfim, chocou bastante a gente, é o quanto as pessoas estão dispostas, né, e quanto essas tecnologias já fazem parte da rotina das pessoas e como elas estão dispostas a consultar essas ferramentas, né, sendo que essas próprias plataformas, né, e aí a gente cita, né, o ChatGPT, o Claude, o Gemini, a Meta AI, Grok e outras, essas próprias plataformas, elas sinalizam que as informações, né, que elas estão fornecendo ali, elas não são 100% confiáveis. Ali existe um contexto específico, não fica muito claro quais foram as fontes consultadas, qual foi o contexto em que a mensagem ali foi arquitetada, a resposta, quais são os vieses que estão embutidos, se aquela informação está atualizada ou não, o que acontece muitas vezes que a informação está desatualizada, enfim, há outros diversos estudos que mostram, né, que entre 40% chega até 70%, dependendo da temática, das respostas dessas plataformas, induzem ao erro, então, ou estão completamente erradas, então... Isso é bem preocupante, né? Então, a gente está entendendo aí que existe essa abertura. A gente tem, enfim, conversado com diversas outras organizações da sociedade civil. A gente entende que precisa existir uma campanha, né, de conscientização para as pessoas, as próprias plataformas, né? Há diversos grupos que estão fazendo testes, né, com essas plataformas, porque essas plataformas não podem recomendar candidatos, por exemplo, mas elas acabam fazendo uma espécie de ranqueamento dos candidatos, o que pode acaba induzindo voto de qualquer maneira. Então, enfim, a gente está entendendo aqui, foi um dado que nos deixou bastante alerta.
0: E o levantamento também fez a análise de identificação do conteúdo, né? Se as pessoas conseguem distinguir o que é criado pela IA e o que é verdadeiro. Queria que você falasse um pouco mais sobre o que esses dados revelaram também, por favor.
1: Então, a gente fez um teste, né, nessa mesma pesquisa, em que para uma parte dos entrevistados a gente apresentou um vídeo, que era um vídeo do atual presidente Lula original, um trecho de uma fala dele sobre regulação de redes sociais, inclusive. Para uma outra parte do público a gente apresentou o mesmo vídeo, com a mesma fala, a gente não colocou ele falando nada de diferente do que ele disse, mas esse vídeo ele foi produzido por uma ferramenta de inteligência artificial. E para uma outra parte do público, a gente mostrou uma imagem neutra, então era o grupo controle. E o que a gente viu foi que o recorte que mais nos chamou a atenção é que entre as pessoas entre 18 e 24 anos, mais de 60% ali conseguiu identificar que o vídeo era o vídeo feito por inteligência artificial, não era real, né? Porém, entre as pessoas de mais de 61 anos, esse percentual ele cai para 20%. Então, são 40 pontos percentuais aí, dependendo da idade da pessoa que está recebendo o conteúdo, né? Então, isso também acende um alerta muito grande. Precisa existir aí um letramento digital, né, sobre o uso de deepfakes e de inteligência artificial para o público idoso, que, inclusive, é o público hoje, segundo outras pesquisas, que é o público, eles são mais conectados, eles passam mais tempo no celular hoje do que o público mais jovem, então o que é bem preocupante. E a gente entende também nesse sentido que as pessoas também, mesmo as pessoas que estão identificando ali que o vídeo é feito por IA, elas estão, a gente pergunta logo em seguida, né, porque o que fez você identificar que esse vídeo foi feito por inteligência artificial? E elas apontam coisas como os dedos da mão estranhos ou a voz fora de sync, né, com a sincronia com a boca, um pouco o fundo desfocado, alguns erros assim de imagem, mas o que a gente entende é que essas ferramentas, elas estão evoluindo muito rápido, né, da comparação do que a gente tinha do ano passado para esse ano, mudou completamente. Daqui a pouco, no próximo mês, pode ter uma atualização numa plataforma que vai ficar indistinguível um vídeo real de um vídeo falso, né? Então, precisam existir outras formas de identificação de um conteúdo sintético que não sejam ali puramente imagético, né? Precisam que as pessoas rastreiem as fontes, saibam, entendam o contexto, pesquisem em outros espaços, né? Para não se confiar ali de primeira nos conteúdos que elas estão recebendo. Então, uma série de outras medidas, né? Porque a tecnologia, a gente entende que ela evolui numa velocidade absurda e que a gente precisa, né, alertar as pessoas, né, sobre os riscos dessa IA. Enfim, essa vai ser a primeira eleição, né, com a popularização da inteligência artificial. Hoje em dia, todo mundo tem no bolso um celular e pode criar em minutos um vídeo de um político dizendo algo que ele nunca disse, ou, enfim, pesquisar ali uma inteligência artificial para poder criar uma mensagem. Isso não existia, né, 4 anos atrás. Então, vai ser bem interessante, bem preocupante, mas bem interessante também observar como isso vai se dar nas eleições desse ano.
0: Vai ser uma loucura, mas muito material para vocês estudarem por aí, para nós jornalistas também ter desafios para nós de como cobrir tudo isso, identificar, enfim, acho que para muita gente perceber e, claro, a gente falar sobre isso é importante para que todo mundo, para que a população também tenha sempre essa visão crítica um pouco apurada para não cair, né, na enganação. Essa Caroline Luque, coordenadora executiva do projeto Brief, pesquisadora em antropologia digital. Ela é formada em gestão pública pela FGV e pós-graduada em antropologia pela Fundação Escola de Sociologia e Política de São Paulo e associada ao Centro para Imaginação Crítica do SEBRAP, CCI SEBRAP. Caroline, muito obrigado por trazer um pouco do trabalho de vocês aqui ao Jabuticaba.
1: Obrigada a vocês pelo espaço, um abraço.
0: Um abraço, tchau, tchau.
1: Tchau, tchau.
2: E eu te lembro que nós estamos no site da Sputnik Brasil, anota aí, noticiabrasil.net.br e na rádio Sputnik Metropolitana, na frequência 80.5 FM do Rio de Janeiro.
0: Esse cenário aponta para uma mudança estrutural na forma como a informação circula no país, com plataformas digitais e conteúdos de entretenimento assumindo papel central na formação da opinião pública, muitas vezes sem os filtros e critérios tradicionais do jornalismo.
2: Afinal, quando a propaganda circula disfarçada de entretenimento, o eleitor pode estar sendo influenciado politicamente sem sequer perceber? E como tentar diferenciar esse tipo de entretenimento do que é opinião ou conteúdo para manipular e influenciar posições políticas?
0: Assunto para a nossa próxima convidada.
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2: O Jabuticaba Sem Caroço bate um papo agora com a Carol Romano. Ela que é psicanalista, jornalista e autora do livro Por que as relações importam tanto? Carol, seja mais que bem-vindo ao Jabuticaba. Como vai?
4: Obrigada, gente, pelo convite. Uma delícia participar do Jabuticaba com vocês. Vamos nessa. Qual é o assunto do momento?
2: Vamos fofocar um pouquinho, né, Kaique? Aqui com a Carol.
0: Bora lá.
2: Carol, a fofoca costuma ser vista de forma pejorativa, né? É frequentemente tratada aí como algo superficial, mas pesquisadores apontam que ela tem funções sociais também importantes, né? Considerando os seus estudos em psicanálise, o que explica aí o nosso fascínio pela vida dos outros, especialmente a vida dos famosos, né? Influenciadores digitais, enfim, conta aí.
4: Eu acho que a gente tem, né? Tende a torcer o nariz um pouquinho para a questão do interesse humano na fofoca, gente. Mas eu costumo dizer até que em tempos, né, em que a gente está pensando qual é o futuro do humano, em tempos tão tecnológicos, eu falo ainda bem que a gente ainda se interessa pelo outro, né? Ainda bem que a gente ainda está querendo saber de onde viemos, para onde vamos, né? E como é que está a vida de um outro ser humano, né? Que de alguma forma compartilha a existência com a gente, tá? Mas enfim, independente desse momento de mundo que a gente vem falando sobre isso, né? Será que a gente vai continuar gostando de gente em tempos, né, de IA e agentes e, né, tudo isso? Eu acho que isso é uma necessidade, assim, né? Uma questão humana que vem desde sempre, né? O ser humano se interessa em tudo aquilo que existe um outro ser humano junto. Eu acho que aonde eu fui esbarrando nas minhas pesquisas, para vocês terem ideia, olha só, gente, a gente vem percebendo que até o interesse pelo próprio trabalho, digamos assim, né? Então, assim, a gente sabe que hoje em dia, né, trabalhar define muito de quem somos, por exemplo, né? Uhum. Até o interesse para o trabalho, a motivação para aquilo que a gente faz depende do com quem a gente trabalha junto. A qualidade das relações dentro do ambiente de trabalho. Olha que curioso, né? Então, no final das contas, a nossa conexão com tudo depende de se a gente está junto, fazendo algo junto. Acho que somos seres relacionais, sabe? Essa questão do pertencimento, de que a gente não vive sozinho, né? A gente já sabia que eu acho que o ser humano é emocional, né? A gente é mais emocional do que racional. Eu acho que a gente vem percebendo o quanto a gente também é relacional. E essa questão das relações determina muito da nossa conexão com qualquer coisa, com a existência, né?
0: existe alguma diferença psicológica entre buscar informação jornalística e acompanhar histórias pessoais, conflitos, bastidores da vida das celebridades, que é um pouco a gente partindo do estudo também do projeto Brief para esse episódio, ou dá para estabelecer uma relação entre a busca por ambas as notícias? Eu particularmente, né, falando por mim, acompanho todas elas, mas sei também diferenciar cada uma, mas queria que você falasse aí conforme o que você estuda.
4: Sim, acho que é um bom questionamento, assim, né? E bom a gente pontuar as duas coisas. Olha, Kaique, eu acho que o ser humano ainda se interessa, assim, por informação. Eu acho apenas que quando a gente está falando de uma informação que vem estruturada de uma forma mais completa, e te explico o que que é o completo, tá? Quando eu falo completa não é melhor, tá? Mas é assim, ó, quando a gente lê um canal que ele é mais de entretenimento, até o que a gente chamou, né, de fofoca, muitas vezes vem um fato, mas o fato vem com emoção, o fato vem com humor, o fato vem com linguagem acessível, com narrativa. Então, eu acho que existe uma diferença da forma com que, entre aspas, vai a fofoca, né, chega, e uma informação mais jornalística. Quando a gente está lendo uma notícia, a gente está lendo uma comunicação que está ali muito baseada em fatos, em dados, em... pega só uma parte daquilo que nos conecta e nos atrai, sabe? Que é o lado mais racional mesmo, mais analítico. E eu acho que quando a gente está lendo outras coisas, por exemplo, qual a diferença entre você ler um livro que é de romance, né, e um livro jornalístico, sabe? Os romances vendem mais mesmo, né? Eles de alguma forma nos atraem mais, porque não só tem os fatos, mas a gente precisa desse lugar onde os fatos eles estão embalados com emoção, com narrativa, com humor. E isso tem tudo a ver com o que a gente estava falando antes, que assim, quando você tem uma emoção, é porque você tem um outro ser humano ali. Quando você tem uma narrativa, são histórias de pessoas, de vida. Isso prende muito a atenção, sabe? Então eu acho que tem a ver um pacote de como a coisa é comunicada, sabe? Então eu acho que o ser humano ele tende a se sentir mais atraído e passar mais tempo quando tem essas narrativas onde tem um outro ser humano, onde tem uma outra história de vida, onde não tô sendo captado só pelo meu lado racional e analítico, tem emoção envolvida, sabe? Agora, gente, tem uma coisa que eu acho que é importante a gente pontuar, que tem a ver mais com o momento que a gente está passando, que a gente está vivendo uma grande crise de confiança, viu? Não sei se vocês têm acompanhado, né? Acho que você falou aí do... A gente vive uma crise, Kaique, de confiança mesmo, principalmente nas instituições, né? Eu acompanho muito, são várias as pesquisas, mas eu acompanho muito aquele Trust Barometer, sabe? Da Edelman. E eu acompanho anualmente mesmo, né? Por conta das minhas pesquisas, meus estudos, e assim, vem caindo consistentemente a confiança que nós, seres humanos, temos nas instituições. Instituições são o quê? O governo, a mídia entra nesse pacote, as próprias empresas, sabe? Eu acho que o mundo tá... essa questão da policrise, né? Assim, a gente está se sentindo cada vez mais inseguro no mundo e a gente começa a desconfiar mais das instituições. E o que acontece? Porque para a gente continuar saudável, né? Digamos assim, vivendo com... sentindo que a gente está com o pé no chão, a gente precisa confiar. Se a gente não está confiando no governo, na mídia, nessas instituições, a gente está confiando no quê? Naquilo que é mais próximo e familiar. A gente está começando a confundir o que é familiar com o que é confiável. Então, a informação que alguém que eu conheço, e às vezes eu acho que eu conheço o influencer, né? Eu conheço o fulano, mesmo que eu nunca tenha encontrado pessoalmente, porque a gente passa a vida acompanhando a intimidade alheia, né? Nas mídias sociais e tudo mais, porque eu fico vendo aquilo todo dia, o que aquela pessoa está fazendo, eu começo a achar que isso, porque é familiar, é confiável. E isso é um problema, sim, né? Porque eu começo a achar que, né, a gente sabe a importância de um dado checado, da gente não confundir aquilo que é familiar com o que é confiável, sabe? Então isso não é que tá tudo bem ser assim, mas eu acho que é isso que vem acontecendo, viu?
2: E você acha, Carol, que o jornalismo, né, as páginas principalmente das redes sociais, o jornalismo que está ali, né, divulgando seus conteúdos, diferentemente das páginas de fofoca, né, a gente parte que o jornalista, ele tem ali o seu casamento com a ética, né? Enfim, mas você acha que existe também uma mudança no comportamento desses veículos de comunicação para poder atrair essa curiosidade do público, casando ali uma notícia, um factual, alguma coisa que aconteceu fora do Brasil, mas também com essa curiosidade que o brasileiro tem sobre a vida do outro? Estão jogando ali talvez um perfil de alguma celebridade, alguma coisa assim? Você sente que os veículos nas redes sociais estão se adaptando para essa curiosidade, para essa fofoca que a gente gosta também de consumir?
4: É, acho que tem isso, né? Tem um lado mais sensível disso, que a gente vai caindo pro sensacionalismo, assim, né? Eu acho que a gente vai tentando chamar atenção e aí precisa ter essa coisa do uau, né? Assim, precisa ser bastante, precisa ser muito, precisa ser forte, precisa ser polêmico, né? Uhum. Precisa ser sensacional, sabe? Assim, para capturar a atenção. Sabe um outro movimento que aí eu acho que pode ser mais interessante? Eu queria até ouvir vocês, né, jornalistas também, o que vocês pensam disso, porque eu também não tenho, assim, né, talvez 100% formado opinião em relação a isso, mas o que eu tenho sentido, tá? A mídia, né, o jornalismo mesmo, eu acho que ele tem tentado ser mais pessoal. Vocês se lembram disso, de quando o Bonner, né, no Jornal Nacional começou a dar bom dia, falar das coisas pessoais dele, sim, sabe, se expor um pouquinho mais.
2: Até usar barba, né, pra poder se aproximar mais dessa jovialidade da população, né?
4: Que eu acho que é uma coisa de ser mais humano, né? Uhum. Ser menos esse lugar, como se fosse só uma parte do que é humano, que é aquilo que a gente tá falando no começo também, de ser mais racional, mais analítico, né? Que talvez se torne um pouco distante. E aí eu acho que com o advento e com esse lugar de que a gente vem se abastecendo mais de informação mesmo, tempo de quanto tempo a gente fica, né, nas mídias sociais e tal, que são uma mídia em que as pessoas se expõem mais, tem mais intimidade mesmo, né? Então eu acho que a mídia tradicional, jornalística, foi tentando ficar mais humanizado, mais próximo. E um outro movimento que eu percebo é de muitos colunistas, né? Essa coisa de tem bastante gente, a informação que é de gente pra gente. Então, não só o exemplo do Bonner, né, se humanizando, falando da vida pessoal, bar, todas essas coisas, né, dando bom dia, boa tarde, boa noite, tô bem, né? Eu acho que os veículos estão convidando pessoas mesmo para serem colunistas, ou seja, vamos trazer pontos de vista, vamos trazer a informação, porém, de humanos para humanos, né, de pessoas para pessoas, e muitas vezes, porque várias pessoas estão trazendo seu ponto de vista sobre aquele tema, a gente também faz um serviço, né, para a sociedade, que é, se a Carol pensa de um jeito, o Rafael do outro, o Kaique do outro, cada um postou a sua coluna sobre aquele tema do momento. O leitor também vai se engajando nessas narrativas que são mais pessoais e vai, de alguma forma, tirando a sua própria conclusão da junção desses pontos de vista, né? Eu tendo a olhar com bons olhos esse movimento de pessoas para pessoas, sabe? Porque aí acho que a gente tem um pouquinho das duas coisas. A gente tem uma responsabilidade com o fato, mas ao mesmo tempo a gente tem uma comunicação humanizada, né? Eu acho que ainda de humanos para humanos. E como eu disse para vocês, eu hoje estou bem preocupada com essa questão, gente, de a gente vai continuar gostando de gente. Tem um dado que diz que 56% do mercado de trabalho hoje já prefere trabalhar sozinho, gente, do que trabalhar com outras pessoas. Olha isso. Eu acho que a gente está nesse momento em que a gente está se sentindo muito produtivo, né? Eu me abasteço de informação, ou eu produzo mesmo, eu e o meu agente de IA, sabe? Uhum. Eu e as minhas ferramentas de inteligência artificial. E aí o outro, olha isso, o ser humano começa a virar uma fricção no meu processo de produção, sabe? E enfim, como eu disse para vocês, eu acho que a gente não tende a chegar num lugar bom assim, porque no final das contas, aquilo que tem valor e que nos nutre de verdade é quando tem um outro ser humano ali, né? Se a gente começa a tirar e gastar muito tempo em produção, né, ou me abastecendo de informação onde não tem nada, tá tudo inanimado ali, no final das contas começa a brotar uma insatisfação com a vida e um sentimento muito profundo de solidão, gente. O Brasil já é o primeiro país do mundo em solidão, não sei se vocês sabem disso, assim. Pois é, a solidão é uma das nuances dessa crise enorme de saúde mental que a gente vive, né? Sem precedentes aí.
0: É, perfeito. E aproveitamos aqui até para lembrar o nosso ouvinte que está nesse episódio, que falamos já sobre essa parte também da solidão, que é um assunto que se relaciona com o que estamos falando, e também sobre morar sozinhos, episódios que estão lá disponíveis nas plataformas de áudio, também no site da Sputnik Brasil. Agora, Carol, quando alguém acompanha, né, diariamente a vida desses influenciadores, dos famosos, o que essa prática pode estar oferecendo ali emocionalmente, que cria essa, né, conexão ou esse interesse? interesse maior. A gente pode dizer que muitas pessoas desenvolvem uma espécie de vínculo afetivo com esses perfis. Você trouxe até o exemplo do Bonner, que a gente achou muito característico, né? Mas quais outras estratégias são utilizadas para isso, partindo também do que essas empresas de mídia e de fofoca estão fazendo, aproveitando para inserir conteúdo político indiretamente ali, ou alguma propaganda disfarçada de notícia?
4: Claro, eu acho que aí é um fenômeno bem complexo mesmo, né? De manipulação, né? De manipulação política. Eu acho que sim, a gente vem vendo isso acontecer, né, gente? Nas últimas eleições que a gente teve, né? E a gente tem percebido que os influencers, eles têm sido uma grande ferramenta de marketing político. E é curioso, mas sabe o que vem acontecendo? Isso é um pouquinho complexo também. A gente vem vendo informações muito pulverizadas, né? Então, cada influenciador, né, ou cada pessoa que tem o seu próprio canal, que é um perfil, né, numa rede social, vira um canal de comunicação. E aí a gente vai crescendo, a gente vive essa era, né, a era da influência digital, né? E aí que a gente começa a formar opinião e a gente começa a se organizar em silos, em bolhas. E aí acontece um fenômeno, vocês têm acompanhado isso, que assim, às vezes a gente está lá acompanhando a nossa bolha, a gente não está nem entendendo direito o que a outra bolha está pensando, sentindo, qual é a opinião que está sendo formada ali, e de repente começa uma grande briga, né? Quase que uma guerra civil ali nas mídias. A gente está se isolando em pensamentos, né? Essa pesquisa que eu falei para vocês que eu acompanho, O último resultado dela trouxe à tona um fenômeno que eles chamaram de insularidade. É um termo meio, parece, né, um pouquinho complexo, mas o que é? Essa coisa da gente viver nas ilhas, sabe? Então estamos inseguros, o ser humano tende a buscar segurança de alguma forma, e aí eu começo a buscar segurança nos mesmos veículos e fico ali na minha bolha com as pessoas que pensam muito parecido comigo. O que é o fenômeno da insularidade, gente? Olha isso. 7 em cada 10 pessoas no Brasil hoje e no mundo, tá? Isso é um resultado mundial e que o Brasil acompanha, tá? Média mundial. 7 em cada 10 pessoas hesitam em confiar em quem possui valores, origens ou formas de pensar diferentes das nossas. A gente está começando a ficar só com aquelas pessoas e começando que pensam igual a gente, né? Independente de qual é a verdade por trás daqueles fatos e tudo, né? Então, enfim, tô ali naquele meu núcleo, naquela minha bolha, e eu começo a ficar intolerante aos que pensam diferente de mim. Isso é bem complexo, né, gente? Porque, assim, um caminho humano propositivo, entre aspas, democrático, né, que foram conquistas nos últimos anos. Como é que é? É assim, cada um pode pensar a sua maneira, mas a gente tem informações que são acessíveis a todos, de alguma forma. Existe um lado que pensa de um jeito, outro lado que pensa de outro, mas a gente tende a ir para um lugar onde a gente se respeita, né? E para se respeitar, a gente precisa conviver em algum nível. Preciso ter, por exemplo, um debate público em que eu tenho todas as visões representadas ali, né? A gente está abrindo mão desses momentos da representação, desses momentos. Então, ó, existe uma seara pública aqui democrática em que a gente, né, tem os diversos pontos de vista e vamos pelo menos conhecer e respeitar de onde vem, né, o pensamento do outro, e tudo bem eu pensar do meu jeito. A gente está se isolando, não quer nem ouvir quem pensa diferente da gente. A formação da opinião está fora do nosso campo de visão, a gente não está nem entendendo e de repente a gente se odeia, entende? Tá complexo mesmo, a gente vai chegar em conflitos muito graves, né? Muito graves mesmo.
2: E é interessante ver como que isso que você tá trazendo, Carol, eu acho que tá muito também com foco na política, né? Pessoas, é engraçado, por exemplo, eu tenho hoje amigas e amigos que estão em aplicativos de relacionamento que elas colocam: não aceito pessoa de direita ou não aceito pessoa de esquerda. Isso é, o pensar diferente de mim hoje virou praticamente uma ofensa, né? As pessoas não querem debater ali suas opiniões, elas querem um confronto mesmo, né? Ou não, às vezes você não pensa como eu, então não me interessa. Mas a gente entende que mais do mesmo também não funciona muito, né, Carol?
4: Pois é isso, a gente tá chegando num grau de intolerância, né? Eu não tolero o que é diferente de mim. Assim como a gente tá começando a ficar com preguiça, digamos assim, né? A preguiça é uma nuance da intolerância, né? Eu também tô ficando intolerante ao outro ser humano. Olha isso, né? Eu acho que a gente começa um processo de que a gente tá eliminando as fricções da vida. A gente em um clique ou sem cliques agora, né? Os agentes clicam e a gente não precisa nem clicar, a gente tem todas as respostas, a gente tem tudo que a gente precisa, né? É, a gente tem o termo em inglês, né? Que fala frictionless, que é sem fricção mesmo, assim, né? O quanto a corrida é por isso, né? A corrida da tecnologia é para que a gente consiga tudo que a gente precisa do jeito mais prático, breve, imediato. Só que, gente, olha, isso é muito importante mesmo, assim, o que a gente está eliminando do processo é tudo aquilo que é humano e tudo aquilo que nos faz, a gente vai se formando enquanto ser humano de fricção em fricção. A gente fala que a inteligência humana, ela vai se formando num processo em que você descobre a cada momento aquilo que você não sabe. Você tem que ir atrás daquilo que você não sabe, e aí você descobre, e aí você se torna mais inteligente. A gente vem falando que talvez a gente esteja diante das novas gerações, né? Talvez das gerações menos inteligentes da história. Porque a gente, com todas essas ferramentas, né? E todos esses atalhos que a gente tem para tudo que a gente precisa, que tem menos fricção no processo e me entrega tudo de mão beijada, né? Um texto pronto na IA e tudo mais, tá tirando... o processo de aprendizagem da gente. A gente está parando de aprender mesmo, sabe? E aí a gente está ficando menos inteligente. E como é que fica, né? Como é que pessoas menos inteligentes vão consumir que notícias? E como é que vai ficar o jornalismo nisso, né? Toda a história.
0: Carol, esse estudo do Projeto Brief sugere que essas páginas alcançam públicos muito maiores do que os veículos de imprensa, mesmo produzindo menos conteúdo. O entretenimento acaba aí parecendo reduzir as barreiras de defesa do público, especialmente quem tem alguma questão ou receio com política. Que é isso, né? Vou consumir aqui, não gosto de política, mas isso aqui pra mim é fofoca e estou ali. Que é um pouco isso de, às vezes a informação disfarçada tá ali, mas a pessoa não sabe e ela tá ali justamente por isso. Queria que você falasse um pouco dessa diferença psicológica entre consumir uma opinião política em um ambiente que é explicitamente político, e isso está presente também nos veículos jornalísticos na forma de artigo de opinião ou de veículos que têm uma certa tendência, não é comum, mas existem, né, os veículos que se declaram progressistas ou alguns mais alinhados à direita, se a gente colocar assim, né, mais conservadores também a narrativa. Então essa diferença e encontrá-la também no meio de conteúdos de celebridades e entretenimento.
4: Eu acho que começa um fenômeno de querer, o que a gente vive nessa economia da atenção. Eu acho que muitas vezes isso não é nem pensado, sabe? Isso é uma forma da gente dos veículos continuarem existindo enquanto veículos, porque existe uma lógica do consumo por trás, e a gente vive hoje na economia da atenção mesmo. Então, assim, como é que eu consigo capturar a atenção? Porque isso significa monetizar, isso significa se manter de pé e continuar exercendo, né, aquilo que você veio para fazer. Mas eu acho que a gente acaba se perdendo nesse lugar da economia da atenção, sabe? Então, assim, o que eu posso fazer para conseguir a atenção das pessoas, né? E, gente, nós estamos falando de uma migalhinha de atenção, na verdade, porque hoje em dia, qual é o tempo que a gente passa lendo alguma coisa? É o que a gente chama, né, de span attention, né? O tempo de atenção, ele, sabe em quantos segundos a gente está hoje em dia? A gente presta atenção 57 segundos em alguma coisa, gente. 57 segundos é o tempo que
2: Meu
4: a gente...
2: Deus, que loucura.
4: Há menos de 10 anos, a gente chegava a prestar atenção... Vai, uma peça audiovisual, vai, que ela é super atrativa, né? A gente chegava a prestar atenção mais de 3 minutos. Já era pouco, hein? Nós estamos em 57 segundos. É esse fenômeno, viu, Rafa, eu pego o celular e aí eu tô nesse lugar onde fica me aparecendo coisas o tempo inteiro, sabe? Novas, o scroll down que a gente fala. Então, assim, a gente se acostumou a ficar viciado em... Eu consumo coisas picadinhas, né? E eu passo muito rápido nas coisas, nos assuntos que eu tenho, né? E aí você vai tentar ler uma matéria, você também não consegue ficar dentro dessa matéria, né? Sustentar a sua atenção. A gente vive uma crise de atenção na economia de atenção, né? Mas, enfim, então eu acho que eu preciso comunicar algo, mesmo que seja noticioso, e aí eu tento ir para uma lógica do entretenimento, e porque isso captura a atenção um pouco mais de tempo, né, das pessoas. E aí eu começo a desviar aquilo que eu vim para fazer, né, e começo a me perder nesse processo de segurar a atenção. Olha, gente, eu acho que é difícil dizer assim, Carol, o que tem para fazer nisso, né? Eu sou uma grande entusiasta de que, enquanto um ser humano, acho que a coisa mais valiosa que tem hoje é a nossa atenção. É a nossa capacidade de focar, que a gente perdeu. Se a gente vive uma grande crise de ansiedade, crise de saúde mental, crise de significado com as coisas, é porque, de fato, assim, a gente hoje não está conseguindo sustentar o nosso foco em nada, né? E isso é uma dissociação, isso é uma patologia, gente. E eu falo para as pessoas, né, assim, olha, Carol, mas como é que eu sei que eu perdi o bom, assim, como é que eu sei que eu adoeci, né? Onde é que está essa medida? É assim, ó, gente, se a gente perdeu a capacidade de atenção, ou seja, de conseguir focar em uma única atividade, pode ser eu peguei um jornal para ler, seja virtual, né? Ou eu peguei uma planilha para preencher, se eu não consigo fazer aquilo por pelo menos uma horinha, e não é mais que uma hora também, tá, gente? Porque o ser humano não é feito para focar por muito tempo, tá? As pessoas que eu conheço que têm mais foco duram no máximo 2 horas de foco e já é uma pessoa hiperfocada, assim, sabe? É, o tempo orgânico do foco, ele é mais ou menos 1 hora. Então, assim, se você perdeu a habilidade de focar em uma única atividade por pelo menos 1 hora, você adoeceu. Você tá muito sujeito, você vira um sujeito político frágil, fragilizado e influenciável por qualquer coisa que esteja hoje disposto neste grande mercado. Então, o que a gente tem para fazer para se proteger é tentar reverter. E isso é reversível, viu? Porque é hábito, gente. Então, assim, cara, o que eu tenho para fazer? Foca! Tira 1 hora por dia e faz um trabalho focado sem celular, sem essa coisa de ficar a cada 3 segundos olhando para o celular, porque você já perde essa atenção, né? E volta a ter o seu foco. Volta a ter o foco. É impressionante, gente, na teoria de mudança de hábito. Você faz um pequeno desvio propositivo pro foco, de repente você começa uma grande transformação na vida, gente. E essa grande transformação pode ser voltar a ter o hábito de ler aquilo que faz sentido para você, de ler aquilo que pensa na dimensão oposta do que você pensa, e você começa a voltar a ser um ser político, sabe? Um ser que começa a conviver, né, e viver em comunidade de uma forma saudável, respeitando o outro, né, e conseguindo fazer coisas por pelo menos um tempo mínimo com aquilo. Só para vocês terem ideia, gente, para terminar esse ponto, que eu acho ele muito interessante, é assim, ó, a gente leva de 7 a 14 minutos para conseguir ter uma atenção qualitativa com qualquer coisa que a gente faça. Por exemplo, pode ser os nossos ouvintes aqui, né, nesse podcast. De 7 a 14 minutos, hein? Para você começar a ter uma atenção qualitativa, que você fica com aquele foco gostoso no que você está fazendo, e aí você começa a ter prazer. Você começa a ter prazer. Então, a gente precisa de pelo menos 7 minutos de atenção em alguma coisa para a gente começar a extrair prazer daquilo. Olha a história da... Ó, talvez esteja na questão do foco a gente voltar a ter prazer com a vida, gente. A questão da saúde mental, sabe? De voltar a ter algum tipo de percepção de que o que eu tô fazendo tem qualidade, tem significado, tá me nutrindo, entende?
2: O Jabuticaba Sem Caroço teve o prazer de bater esse papo com a Carol Romano. Ela que é psicanalista, jornalista e autora do livro Por que as relações importam tanto? Carol, muito obrigado pelo seu tempo aqui no Jabuticaba e volte sempre.
4: Obrigada, Rafael. Obrigada, Kaique. Adoro ouvir vocês. Um prazer estar aqui com vocês hoje, ainda discutindo esses temas tão importantes.
0: Muito obrigado, Carol. Um abraço. Até a próxima.
4: Até a próxima.
2: O nosso tempo acabou, então chegou a hora de colocar ponto final em mais um episódio do Jabuticaba Sem Caroço. 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
0: Lembramos ainda que estamos no site da Sputnik Brasil, noticiabrasil.net.br. É o site e na programação da Rádio Sputnik Metropolitana em 80.5 FM. Do Rio de Janeiro. Até o próximo episódio.
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6: Hoje é sábado, dia 13 de junho de 2026. O ministro das Relações Exteriores do Irã, Abbas Araghchi, afirmou que o país vai poder usar recursos militares para controlar o Estreito de Hormuz, uma das principais rotas do comércio mundial de petróleo, caso o país considere necessário. Em entrevista à televisão iraniana, o chanceler disse que as forças armadas estão prontas para intervir. Araghchi também afirmou que Teerã mantém negociações com Omã e outros países, incluindo a China, para discutir um novo regime administrativo para a região estratégica. As câmeras instaladas nas viaturas da Polícia Militar já ajudaram a recuperar 100 veículos roubados no estado do Rio de Janeiro, isso nos últimos 5 meses. O balanço foi divulgado pelo governo do estado neste sábado. O sistema, que faz parte de uma leitura automática das placas, entrou em operação em fevereiro deste ano e já está presente em mais de 1.200 viaturas. De acordo com o governo do estado, a expectativa é que 2.000 estejam equipadas até agosto, reforçando o combate ao roubo de veículos. O terminal BRT Metropolitano Pedro Fernandes, em Irajá, vai ampliar o atendimento com 3 novas linhas intermunicipais já a partir deste domingo, amanhã. Os novos serviços vão ligar o terminal aos municípios de Nilópolis, Belfor Roxo e Queimados, fortalecendo a integração entre a Baixada e o sistema de transporte do Rio. Com a novidade, o número de linhas integradas ao BRT Metropolitano chega a 19.
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6: Na Avenida Ayrton Senna, motoristas encontram trânsito com retenções em direção à linha amarela desde a altura do Hospital Lourenço Jorge até a chegada à linha amarela. No sentido Orla, o tráfego permanece em boas condições. Leonardo Macaxeiro para o Radar Sputnik. Agora são 2:03. Boa tarde para você.
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8: Olá, eu sou André Lucena. É um prazer receber você aqui no Intriga Internacional. Vai começar a Copa do Mundo 2026, festa do futebol, festa dos povos, unidos pela magia do campo e bola, um momento de consagração da união. Mas essa ideia parece muito festiva para um momento especialmente tenso que vivemos na política internacional. Tudo, como sempre, depende de quem fala e de como fala. Se a ideia da FIFA é suspender as tensões do mundo durante pouco mais de um mês, num entorpecimento lúdico que nos desconecta da realidade, sentimos dizer, mas isso não parece ser muito possível. Os DJs e suas músicas ensurdecedoras podem sufocar o grito da torcida. As marcas de publicidade podem até competir com o jogo em si. O show business até pode tentar suplantar o espetáculo do esporte. Mas a política, por mais que se tente deixar de fora, tem uma força própria e se recusa a se separar do futebol, porque ela é própria das ações humanas e dos fenômenos coletivos. E dessa vez o elemento político é mais do que saliente. Os Estados Unidos, um dos organizadores do Mundial de 2026, ao lado de México e Canadá, está em tensão máxima com o Irã, um dos participantes. A FIFA, sempre a FIFA, inventou sob a gestão Infantino um prêmio da paz justamente para Donald Trump. Agrado diplomático que lembra os tempos de João Avelange e de Joseph Blatter. Vamos estar atentos ao campo e bola, mas neste episódio do Intriga Internacional, sob o prisma da política e da diplomacia. E há muito o que conversar. E há tanto que o tema merece 2 episódios. Neste primeiro, a gente recebe Leandro Yamin, jornalista esportivo brasileiro, e Elcio Padovez, jornalista e autor do livro A Vida em Copas, que acaba de sair pela editora Letras do Brasil. Vamos ao papo.
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8: O Intriga Internacional tem o grande prazer de receber Leandro Yamin, jornalista esportivo, um dos grandes jornalistas esportivos do Brasil. Leandro, um grande prazer te receber aqui. Como vai? Espero que a gente tenha um bom papo.
9: André, sou eu que agradeço o convite. Eu sou uma das muitas pessoas nesse país, nesse mundo, que conta a vida através de Copas do Mundo, né? Eu não digo que tenho tantos anos de idade, eu digo que tenho tantas Copas. A Copa do Mundo é um segundo aniversário da nossa vida, a gente conta a vida em Copas, arruma, no meu caso, como eu estava falando fora do ar, né? Eu tiro férias para assistir a Copa do Mundo, eu organizo a vida para assistir a Copa do Mundo, então falar de Copa do Mundo é sempre um prazer.
8: Pois é, e a mim, já que a gente está falando de contar a história da própria vida através das Copas do Mundo, essa agora, 2026, está já para começar, a gente está no preâmbulo. Como é que você conta esse preâmbulo até agora? E vou fazer uma contextualização muito rápida. A gente sabe, ou pode imaginar, que a partir de junho você vai ter aquele teatro espetacular espetacular de marcas, de espectadores que talvez não sejam mais torcedores, aqueles DJs que tocam mais alto do que os gritos da torcida, isso tem que ser bem organizado e a política se tenta fazer com que ela não entre em campo. Mas como? Se um dos países organizadores, Estados Unidos, está em guerra com o Irã. Enfim, quão peculiar é esse cenário, Yamin, se a gente compara com outros? Como é que você vê essa situação?
9: André, o cenário é muito peculiar a partir do dia 1 ou da semana 1 do governo do Trump, né? Vamos lembrar que a Copa do Mundo é um consórcio entre 3 países, junto com a FIFA, né? A Copa não é só dos Estados Unidos, a Copa também é do México e do Canadá. Mas nos primeiros dias do governo Trump, ele atacou o México e o Canadá, não com bombas, mas com bravatas, com provocações. Ele sugeriu que o Canadá virasse um estado dos Estados Unidos, ele sugeriu que o Golfo do México deveria se chamar Golfo da América. Ou seja, a questão bélica que o governo Trump tem com o Irã, em consórcio com Israel, com outros países daquela região do Oriente Médio, é uma coisa. Outra coisa é o fato de que até o Brasil, e se você fechar o olho e apontar o dedo pro mapa, você vai cair em algum país, e a maioria dos países em algum momento ouviu alguma coisa que não queria, alguma provocação, foi alvo de alguma animosidade por causa do Trump. A gente grava isso daqui, eu converso com você numa semana em que o presidente do Brasil encontra o presidente dos Estados Unidos. E a gente não tem guerra nenhuma com os Estados Unidos, a gente não tem nenhum problema grave com os Estados Unidos. No entanto, o Trump já foi vocal contra políticas brasileiras. A ideia do tarifaço pegou um monte de países do mundo também. É uma marca desse tipo de política que o Trump implementou desde a sua primeira semana na Casa Branca. Isso impacta na forma, desde a forma como diplomaticamente os países se veem nesse cenário, como a pessoa comum, um cidadão simples, que de repente queria ir para a Copa do Mundo e deixou para ir para a próxima. Eu tenho certeza que algumas pessoas em alguns países deixaram de lado a ideia de ir para a Copa do Mundo, porque vê um país que, enfim, não faz muita questão de mostrar que estrangeiros, por exemplo, latinos, por exemplo, chineses, por exemplo, iranianos, nem se fala, mas enfim, boa parte do planeta não parece bem-vinda nesse cenário, né, nessa grande festa que o Trump sugere. Por isso a gente está vendo hotéis mais vazios do que se esperava, a venda de ingressos não foi como se esperava, porque a gente está numa situação muito peculiar, que é a situação que não só existe a guerra de verdade, mas também existe a bravata, existe a provocação contumaz e sistêmica de um governo que talvez não tenha percebido que a Copa do Mundo é desde sempre a encenação desse encontro de países, uma encenação festiva de uma geopolítica, de uma diplomacia entre países, que nessa Copa não está acontecendo. Né? Ninguém chega nos Estados Unidos hoje para ver a Copa do Mundo se sentindo muito bem-vindo. A sensação não é essa, pelo menos.
8: Pois é, amigo, interessante isso. Você falou uma coisa que se a gente para

0: que a FIFA opera com um discurso esportivo, porque ela media eventos esportivos, mas ela é uma instituição política, né? Ela é um corpo político. Ela e o Comitê Olímpico Internacional, o COI. E a gente não tem, por acaso, a Copa do Mundo nos Estados Unidos agora e a própria próxima Olimpíada também nos Estados Unidos. E a Rússia, por exemplo, está fora do debate, né? A Rússia não pode disputar essa Copa do Mundo, como não pôde disputar os últimos Jogos Olímpicos. Nem o COI, nem a FIFA fizeram, sequer foram interpelados de maneira mais enfática por outros membros filiados, por outros países filiados. É uma coisa que está dada, está posta, e eu acho que também está dado na cabeça das pessoas que cuidam das federações, das confederações, dos filiados da FIFA, a ideia de que a FIFA é não só um corpo político, mas também um corpo que vai falar de esporte, mas é comprometido com alguns poderes políticos. Não pode ser possível que a gente esteja falando de uma Copa do Mundo nos Estados Unidos, que vem depois de uma Copa no Catar, e a gente já tem a negociação e sabe que vai ter em 34 uma Copa do Mundo na Arábia Saudita, para não falar das Copas anteriores, na própria Rússia, no Brasil, na África do Sul, que são três candidaturas discutíveis do ponto de vista político. Três candidaturas que venceram e tiveram, enfim, caiu uma bigorna na cabeça do país, que era o caderno de encargo da FIFA, e a gente sabe que é um caderno que, na verdade, maltrata a natureza, maltrata a excepcionalidade desses países, e são países, enfim, de desenvolvimento econômico que talvez não fossem os países certos para receber um investimento do tamanho da Copa do Mundo, não tivessem que gastar tudo que gastaram para receber uma Copa do Mundo. Então, a FIFA está sempre operando como um reforço de algum tipo de discurso político, de algum tipo de lado político. A FIFA vai sempre falar que é defensora da festa, da união de povos, mas eu acho que a FIFA nunca foi, de fato, uma defensora pura do jogo livre e da grande festa. A FIFA é uma entidade política, assim como o COI. O bom da gente saber isso e não esquecer disso é que a gente não cria expectativas maiores, né? Eu, por exemplo, não crio a expectativa de que a FIFA tome algum tipo de providência mais enfática em algum momento dessa história ou das próximas histórias que a gente vai ver em breve, e aí toma decisões como tomou para tirar a Rússia das eliminatórias, mas não faz o mesmo com outros países que poderiam se enquadrar no mesmo critério. É parte da vida, é parte da natureza de um corpo que é político e não só esportivo.
1: Pois é, Yamin, justamente por ser um corpo político e não apenas esportivo, eu fiquei pensando enquanto você falava em certo esvaziamento de pauta, sabe? Podemos falar da FIFA, posso falar da Conmebol. Quer dizer, jogadores entram em campo, você tem toda aquela manifestação antirracista, mas esta dispensa apresentações, a imensa importância dessa pauta. Mas com essa certa sensação também de que, olha, no final das contas, o que vale é mais o produto do que a substância da pauta em si. Isso não está gerando um esvaziamento? Quer dizer, não amplia a falta de crença, uma sensação de que, olha, tudo bem, tô vendo que você, FIFA, enquanto entidade, está se pronunciando, mas isso é tão vazio que eu não consigo crer. Enfim, como é que você pensa isso, Yamin?
0: André, eu acabei de te falar sobre a FIFA como um elemento político e esquecemos de uma coisa muito importante, que eu acho que ilustra completamente isso. O Trump, frustrado por não receber o Prêmio Nobel da Paz, recebeu da FIFA um prêmio da paz, ou seja, a FIFA se vestiu, se fantasiou de prêmio Nobel, se fantasiou de entidade capaz, habilitada, interessada em dar um prêmio da paz para alguém. Eu não consigo imaginar o que pode denunciar mais o caráter político de uma entidade como esse prêmio da paz que a FIFA inventou para agradar o ego de uma pessoa que me parece com pessoa perturbada nesse tema, né? Ego, super ego, id, tudo que envolve o Trump me parece um pouco perturbado, assim. Tem um aspecto aí, André, eu acho que a Copa do Mundo, ela evidentemente, ela mexe com tudo, é o grande evento esportivo que a gente tem no mundo junto às Olimpíadas, mas ela é um evento mais ocidental do que oriental. Primeiro, porque a China nunca foi forte na Copa do Mundo, a Índia não participa desse mundo do futebol com ênfase, outros países com população muito grande, como Bangladesh, como Indonésia, também não possuem seleções, não participam, nunca participaram da Copa do Mundo, nunca jogaram ali, né? não fazem parte ali do grande cenário que a gente vê numa Copa do Mundo. São países, eventualmente, especificamente no caso de Bangladesh, as pessoas gostam muito de futebol, mas como país, como bandeira, eles não participam da Copa do Mundo. E é interessante para a gente aqui lembrar, a gente que é brasileiro, eu tenho não tenho essa pesquisa em mãos, uma pesquisa meio impossível de fazer, mas todo mundo que gosta de futebol quando é criança e gosta de Copa do Mundo tem uma coisa em comum: gosta de abrir o Atlas, gosta

0: olhar bandeira, gosta de abrir mapa. A gente, antes de entender o que é esse mundão, o que é a grande política, política de adultos, a gente encena ou imagina na nossa cabeça um outro tipo de política, que é essa coisa das bandeiras, dos países, dos continentes. E nessa encenação, o mundo do futebol, ele é um mundo menor. Né, a gente está falando de metade da população. Quando eu cito Índia, China, eu já tirei, sei lá, mais de um terço, de repente, da população mundial adulta. Então, a Copa do Mundo, de fato, não é um evento tão oriental quanto é um evento ocidental. E como evento ocidental, eu acho, né, eu tenho essa percepção, a cultura do espetáculo, a cultura do grande evento no nosso lado aqui, né, na Europa, na América, nos Estados Unidos, mas é um evento que já não consegue mais se livrar dessa grande eloquência toda, dessa necessidade de performance mais do que, enfim, que um evento de futebol. O evento de futebol já não consegue mais comportar tudo que vem junto de uma Copa do Mundo. A caçamba é tão grande que o carro não pode ter só um motor de futebol. Ele tem que funcionar com outros motores. E aí você tem uma porção de outros interesses. Ainda é possível, mesmo com todos esses interesses, você proteger o futebol. Mas eu não acho que é o que está acontecendo nesse momento. Eu não sei já se eu respondi exatamente a sua pergunta, né? Mas fiz uma digressão aqui para tentar fatiar um pouquinho o mundo, para tentar entender, não fazendo um julgamento necessariamente de como são as coisas, de como é a coisa do olhar do esporte, do espetáculo, num país como os Estados Unidos. Mas que é muito diferente do que a gente viu em 94, por exemplo, e o mundo mudou bastante nesse tempo, só que o futebol mudou radicalmente de 94 para cá, radicalmente. E a gente vê na Copa do Mundo os reflexos disso.
1: Zé, a mim, quando você falava, eu tava pensando exatamente nisso, não apenas de projeção de poder. Claro que a gente está falando de projeção de poder político, mas passa por projeção de poder econômico também. E acho interessantíssima a sua expressão de proteger o futebol. Sendo bem sincero e falando aqui em primeira pessoa para você, geralmente eu lembro do Mundial de Clubes do ano passado e recordo daqueles jogos que a gente teve, campanhas de times brasileiros, e aquele espetáculo que parece que, assim, muito em breve, na área do gol, vai aparecer uma marca de uma empresa, porque eu não sei onde falta mais espaço de publicidade. É compreensível até o debate econômico, enfim, os valores do futebol cresceram muito nos últimos tempos. Mas parece que o futebol não está conseguindo se proteger de tamanha projeção econômica, né? Em outras palavras, em projeção do capitalismo, digamos assim. É um processo inevitável? Por que tem acontecido isso nos últimos anos de maneira tão mais forte como não acontecia no passado?
0: Eu acho que é um processo inevitável, André, se você considerar que a Copa do Mundo é um evento quadrienal, e entre uma Copa do Mundo e outra, a gente vê o cenário de clubes de futebol cooptado por uma máquina, por um sistema, né? Os grandes clubes de futebol competem hoje com forças que são alimentadas por caixa estatal, né? Não são poucos os times hoje na Europa, os principais times do mundo hoje, que operam com um dinheiro que começa a contar outra história. Uma história de um outro futebol pra gente, né? Quando você tem o dinheiro da Arábia Saudita, o dinheiro estatal do Catar, não só participando da estrutura do futebol, da formação de jovens talentos, da expansão do mapa do futebol, ou seja, fazer com que o futebol seja possível em algumas periferias mais pobres do mundo e tudo mais. Não, o futebol hoje tem o que, enfim, né? É uma expressão, eu tento evitar o inglês desnecessário, né, mas o sport washing, ele é muito importante, né? A gente dificilmente vê um país hoje que tenha muito dinheiro e muito interesse em mostrar uma outra imagem para o planeta que não use o futebol como instrumento, como bandeira de propagação de uma outra imagem para o seu país. Quem não usa para o futebol, e é o caso, por exemplo, da China, usa para esportes olímpicos. A China é uma potência olímpica, né? E tentou ser, há 10 anos atrás, a China tentava fazer do seu país uma potência do futebol. Foi possível, mas pelo menos a China, nesse momento, você não tem um dinheiro, um caixa infinito de dinheiro chinês, comprando, por exemplo, um time da Premier League. Não está fazendo esse caminho, que é um caminho que eu acho que vulgariza o futebol, inviabiliza uma competição de médio e de longo prazo que seja saudável. Eu acho que é insustentável, e quando você chega no grande evento, na Copa do Mundo, você tem mais consequência do que causa. Tudo que acontece numa Copa do Mundo é mais consequência do que a gente experimenta por 3 anos e 11 meses do que causa. A Copa do Mundo não teria como sozinha vulgarizar um cenário que, de repente, né, a gente não vai viver um conto de fadas por 3 anos e 11 meses, e quando chega a Copa do Mundo a gente se sente saturado de tanta propaganda, de tanta distração e de tanta coisa que foge do ponto principal, que é o futebol. Na Copa do Mundo Mundo de 94, André, eu tive dois tios que foram pro Mundial. E foram, enfim, o grande investimento deles foi a passagem de avião, porque conseguiram assistir os jogos com ingressos baratos, inclusive compraram na hora, na porta do estádio, tinha pessoas que queriam comprar ali, queriam vender, e eles queriam comprar, e conseguiram comprar sem um ágio, que hoje seria inimaginável, mas compraram. Inclusive compraram de um japonês, que assistiu o jogo do lado deles, porque a cadeira era numerada, né? E o japonês não sabia o que era um cartão amarelo. O primeiro cartão amarelo, ele comemorou como se fosse um gol. E aí alguém teve que explicar, não, cartão amarelo não significa ponto, é só uma... Olha como mudou, né, cara, esse japonês, o Japão ainda incipiente no futebol também, dando seus primeiros passos no futebol maior, mais profissional, mais organizado. Hoje, quem vai para uma Copa do Mundo, talvez o grande investimento dele seja o ingresso, não a passagem. Por incrível que pareça, a passagem continua cara.
1: Isso muda o perfil de quem vai para a arquibancada, né?
0: Muda demais. E se você considerar que a gente está falando de um país que está passando por uma discussão que eu acho que a gente é uma questão de tempo, é uma questão mais de quando a gente vai ver a intensificação de cenas terríveis vindas do ICE, do Serviço de Imigração, e de uma tensão com a população imigrante daquele país. Eu acho que a gente não tem um outro caminho, é a única consequência possível para a política do Serviço de Imigração dos Estados Unidos, o ICE. Quando você tem, a gente teve Copa América lá recentemente, e a final da Copa América foi disputada entre Argentina e Colômbia. E foram cenas de terror, a maneira como colombianos e argentinos foram tratados no estádio onde foi a final da Copa América, por acesso, por chegada, por problemas de girar a catraca mesmo, mas assim, uma polícia completamente indisposta a lidar com colombianos e argentinos, certamente teria dado outro tratamento se o jogo fosse Kansas City Chiefs e Seattle Seahawks, se é que você me entende. Então a gente tem alguns exemplos, né? E um exemplo que eu acho que é pouco citado, e aí é curioso que a Copa do Mundo Feminina vai ser no Brasil em 2027, o futebol dos Estados Unidos, ele não só tem sua gênese, coração dos latinos que moram lá e que fizeram a vida naquele país, como também é um futebol cuja modalidade feminina é mais popular, é mais vitoriosa do que a masculina. As pessoas têm um respeito enorme pelo futebol feminino naquele país, e o que a gente tem? O Trump soltando bravatas, usando a FIFA para isso, inclusive, para lançar factoides de algo que, na verdade, não é um problema ainda só na cabeça do Trump, que é sobre atletas transgêneros em Copas do Mundo, por exemplo. Ele declarou recentemente que acha um problema, que a FIFA não tem um protocolo para atletas transgêneros, como se essa fosse uma questão para a Copa do Mundo nesse momento. E não é. Então você junta tudo isso e, realmente, você tem que ter muita disposição para passar por visto, para, de repente, ser rejeitado, para, de repente, ser maltratado no país por uma polícia que está olhando feio para imigrantes, e, como se não bastasse tudo isso, ter que pagar uma quantia absurda. O preço dos ingressos para essa Copa do Mundo, em comparação à última, não precisa comparar com a Copa de 94, compara com a última, ela é um absurdo. Ela é um absurdo. É um ágio que não se justifica por nenhum viés. E uma Copa com 40 jogos a mais, o que também tem o seu impacto.
1: Sim, entre tantos jogos a mais, teremos jogos aí da seleção brasileira. E falar da seleção brasileira, em algum momento você citou potência do futebol. Eu introduziria falando dessa potência do futebol, mas já com uma pergunta também. Somos ainda uma potência do futebol? Enfim, mas com essa pergunta em mente, eu sei que você acompanha muito de perto. O processo tem acontecido há muitos anos, acho que pelo menos uma década ou mais, que é uma mudança da relação que a sociedade brasileira tem com a seleção brasileira, com as suas divisões. Tivemos a apropriação da camisa da seleção brasileira por boa parte do bolsonarismo, e além de problemas sociopolíticos, também um futebol que não anima muito, convenhamos. Esse processo está em mudança, na sua avaliação? Quer dizer, ainda é possível acreditar na ideia que durante 30 dias estaremos unidos em prol da seleção brasileira? Ou isso veio para ficar? Como é que você vê na sua prática também isso?
0: André, eu acho que mudou. A gente não vive mais a ideia de enfeitar a rua, pintar muro, pintar o asfalto da rua, do quarteirão. Isso acontece muito menos do que já aconteceu um dia. Mas isso não acontece mais porque, durante os outros 3 anos e 11 meses, as pessoas ocupam menos a rua e a calçada. A culpa, nesse caso, eu acho que não é do futebol. Você enfeita o lugar onde você vive. Se as pessoas estão cada vez mais dentro de casa, por que na Copa do Mundo elas vão enfeitar a rua? E eu uso o enfeitar a rua como um dos exemplos dos nossos rituais de Copa do Mundo, rituais históricos, rituais, coisas que a gente sempre fez em Copa do Mundo, e de algum tempo para cá diminuiu. Diminuiu porque o futebol ficou muito mais... A oferta de jogos é muito mais cansativa. Né? A gente tem agora com umas 30 TVs fechadas e mais 4 TVs abertas passando futebol de maneira regular. A gente tem uma oferta muito maior, as pessoas ficam mais saturadas de ver jogo e ao mesmo tempo elas veem menos os outros, porque com o pay-per-view, com o acesso ao jogo do seu time, você não vê o jogo que a TV quer que você veja, você dá um jeito de ver o seu time, e quanto mais você vê o seu time, você vê menos o outro, e você enxerga menos o todo. Então eu acho que tem um monte de questão aí, eu dei dois exemplos aqui, mas existem outros exemplos que a gente pode colocar na mesa para ponderar e passar um pouco de pano para a ideia de seleção brasileira, como, enfim, ela não é a culpada por esse, entre aspas, colapso de atenção que as pessoas têm, e quem chega na Copa do Mundo, ela não tem como inventar uma adesão justo naquele mês da Copa do Mundo, tudo mais, se não é preparado antes. Eu acho que a seleção brasileira ainda tem como ganhar uma Copa do Mundo. A gente tem um problema de formação muito sério, a gente tem um problema ético muito sério, a gente discute muito pouco como as categorias de base são montadas no Brasil. Eu acho que a maneira como a base no Brasil, a maneira como se vende jogador no Brasil, a maneira como se começa a carreira no futebol profissional, ela não é orgânica, ela não é simples, jogador sempre sobe para o time de cima já pressionado, existe pouca tolerância, pouca paciência, existe um monte de questão, mas ainda assim, André, Copa do Mundo é 10 dias de encanto, no fim das contas. A Argentina, com tudo que passou em 2018, sem nem passar de fase, e troca de técnico, e perde Copa América, e vai dando tudo errado. A Argentina, ela não precisou fazer um grande ciclo, e ela estreou perdendo para a Arábia Saudita, e não estava jogando tão bem assim. Mas se você assume que um time como o Brasil é capaz de chegar nas quartas de final, você precisa de 10 dias de encanto, acertar dois jogos. Acerta dois jogos e o outro joga mal, mas ganha nos pênaltis. Pronto, você ganhou uma Copa do Mundo. Não é tão impossível assim para um país como o Brasil ganhar a Copa. É mais difícil, sim, conseguir juntar as pessoas. Mas até isso eu discuto e discuto por um outro ângulo que no começo dessa resposta para você eu não dei e agora eu dou. O Brasil das grandes cidades, o Brasil das capitais, é um Brasil diferente do Brasil profundo. Eu tenho certeza que se a gente entrar no interior dos estados, nas pequenas cidades, a relação com a seleção brasileira não está tão contaminado assim, não existe um ressentimento tão grande pela camisa amarela que foi cooptada. Eu acho que esse ressentimento ele existe de maneira mais forte nas grandes cidades, nos grandes centros, nos lugares mais populares, né, nesse nosso top 6 ou top 8 grandes metrópoles do Brasil. E eu acho que essa não é uma realidade que se aplica a outros pontos, a outros lugares, cidades médias e pequenas do país. E ainda acho que o Brasil gera encanto, a camisa amarela gera encanto, enfim, no Líbano, no Bangladesh, na Jamaica, no Haiti, em Papua Nova Guiné. O Brasil ainda é o time de futebol número um de metade do globo terrestre. Então não tem como essa seleção ser tão antipática assim quanto parece se a gente andar pela Avenida Paulista.
1: Leandro Yamin, jornalista esportivo brasileiro. Leandro, gostaria de passar muito mais tempo conversando com você. Só não fico porque o tempo nos chama. Mas agradeço muitíssimo sua participação aqui no Intriga Internacional. Espero que você volte mais vezes.
0: Brasil ganhando a Copa do Mundo.
1: Falamos sobre...
0: Brasil ganhando a Copa do Mundo, você me chama, André. Que aí a gente conversa sobre o Hexa aqui, dá nota para os jogadores. E festejo.
1: Tá, e aí a gente faz o seguinte, é impossível separar, como você bem sabe, o futebol e a política, mas na euforia do título, a gente cria essa ilusão que a gente falou por um momento, comemora o título e seguimos pensando em política também. E a mim, muito obrigado mais uma vez, volte sempre, como eu lhe falei, muito sucesso na sua carreira. Enfim, muito obrigado, a gente agradece muito.
0: Sou eu que te agradeço, André, valeu, obrigado pra quem nos ouviu, pra quem teve paciência de me ouvir um pouquinho. E sobre futebol e política, eu faço uma última provocação, André. Se tivesse o poder, a força, jamais deixaria que a eleição presidencial no Brasil fosse em ano de Copa do Mundo. Eu acho que deveriam ser anos separados. Grande abraço.
1: Vamos pensar numa nova constituinte, talvez, sobre o tema. Enfim,
0: valeu.
1: Muito obrigado.
0: Tchau, tchau.
1: E um abraço para você, meu querido.
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1: O Intriga Internacional tem o prazer de receber Elcio Padovez, jornalista, pesquisador, professor da Universidade Presbiteriana Mackenzie e repórter especial do Jornal Estado de São Paulo. Elcio, seja muito bem-vindo ao Intriga Internacional. Sei que você tem muito a falar pra gente sobre o tema que a gente se propõe a discutir agora. Como vai? Prazer tê-lo aqui.
2: Olá, olá André, olá ouvintes da Rádio Sputnik. É um prazer estar aqui com vocês, né, poder falar um pouco de todo essa complexidade, usando a Copa do Mundo, obviamente, como um cenário ou um fenômeno, digamos, né, que a gente estuda muito essa questão desses fenômenos contemporâneos. Por que a gente trata de fenômenos, né? Porque eles são vivos. É diferente de você falar algum objeto de estudo, que é uma coisa mais estática. Um fenômeno, ele é algo totalmente vivo e imprevisível. A Copa do Mundo, a política, a geopolítica, digamos, né, ou a diplomacia por meio da bola, por meio das armas, ou por meio do que a gente tem aí de o poder suave, poder brando, eles são fenômenos completamente vivos e eles estão o tempo inteiro se movimentando nesse tabuleiro que é o nosso planeta Terra, ou o nosso globo terrestre, em que os países vão aí sempre se movimentar em prol de terem mais exposição, terem um trabalho mais consolidado para atrair, seja investimento, seja atenção internacional, seja até tópicos que eles possam se pautar e atrair a atenção do consumidor, de um turista, ou até mesmo de, né, no caso agora que está chegando perto da Copa do Mundo, essa atração e essa lembrança que as pessoas vão ter desses países que estão sediando.
1: Pois é, Elcio, que lembrança teremos dos Estados Unidos, claro, além do México e do Canadá, mas principalmente dos Estados Unidos, a partir dessa Copa? Você falou uma coisa muito interessante. Fenômenos são justamente imprevisíveis. Eu fico imaginando, Elcio, que a última coisa que os organizadores da Copa, e aí cito a FIFA principalmente, quer é que esta Copa seja imprevisível. A gente vai observar aqueles estádios norte-americanos enormes, com aqueles jogos que tendem a ser num calor indizível. A ideia é que nada saia do lugar. Só que tem muita coisa, você sabe, do ponto de vista geopolítico, que está tremendo neste momento. Os Estados Unidos estão em guerra com o Irã. Então, se a gente pega esta Copa do Mundo FIFA 2026 e compara com outras no nosso histórico recente, quão delicado é o contexto atual e quão difícil é, ou passa a ser, a relação entre países envolvidos ali? Explica para nossa audiência o teatro geopolítico que está acontecendo durante os preparativos para essa Copa de 2026, por favor.
2: Claro. Essa Copa, ela já começa com um arranjo muito mais complexo do que qualquer outra edição. Se a gente for pensar, a gente está aí já na 22ª edição de uma Copa do Mundo. São 96 anos de torneio. Nós só tivemos, até o momento, de 1930 a 2026, uma única edição em que houve uma partilha, uma organização compartilhada, que foi o caso da Coreia do Sul e do Japão em 2002. Já foi uma Copa muito mais desafiante, mas se você for pensar, ela tinha um espaço geográfico muito menor, até para você circular. Obviamente, o Japão é muito menor do que o México, Canadá, Estados Unidos, a Coreia do Sul, item, mas eram lugares que você, obviamente, precisava fazer um voo. Não é tão simples você cruzar de navio ali, é muito mais trabalhoso. E andar de trem nesses lugares. No caso dessa Copa tripla que nós vamos ter, já começa com esse desafio logístico, que é muito grande. A logística já é muito complicada de você administrar. É uma Copa que vai começar com uma guerra, não vai ter como isso ser ignorado, porque assim, é um conflito que assim, ele não tem nenhum indício de que ele vai terminar ou vai ter vão levantar uma bandeira de paz. E a gente tem alguns outros aspectos que são os Estados Unidos liderando um projeto Copa, com dois convidados ali, até para poderem pagar a conta junto com eles, que é uma das razões que os Estados Unidos decidiram até abrir essa organização, porque é um evento muito caro de você sediar, de você organizar. Mas o grande ponto é como que essa guerra, ou como que todos esses conflitos geopolíticos que os Estados Unidos vêm travando com o mundo, principalmente nessa gestão atual do Donald Trump, como que isso vai né, reverberar ali, como isso vai impactar um evento em que a FIFA busca com muito trabalho, com muita propaganda, ou fugindo de alguns debates mais acalorados, mais ásperos, ela quer sempre tentar fugir desse espectro político do evento dela. O Infantino fala sempre, ele bate muito nessa tecla de que, ah, olha, vamos nos concentrar em jogar futebol, vamos nos concentrar, né, na grande festa que a família FIFA busca oferecer para as pessoas ali a cada 4 anos, mas quem faz esse tipo de leitura, ou quem acredita só nesse tipo de leitura, eu sinto dizer que a pessoa está muito enganada, porque o esporte, principalmente o esporte moderno, o esporte contemporâneo, ele é completamente politizado, ele está completamente tomado pela política. Você não associar mais o esporte da política atual, do que acontece no mundo, porque a gente vive esse fenômeno da política todos os dias, isso impacta a nossa vida, isso impacta o preço das coisas, inclusive agora, né, uma Copa muito mais cara para as pessoas irem, para as pessoas poderem aproveitar esse momento, que seria uma grande consagração de povos, e você pega aí valores extremamente abusivos, porque isso faz parte até mesmo da organização esportiva dos Estados Unidos. Eles têm isso como uma ferramenta de controle ali. Então, você quer vir a um evento dos Estados Unidos, assistir uma NFL, uma NBA, um beisebol ou uma Copa do Mundo, aqui os preços são dinâmicos, se você está afim, tudo bem, se você não quer isso, a gente não tem muito o que fazer, e a FIFA simplesmente ela vai jogar esse jogo de, olha, os preços mudaram porque tem muita procura, e é isso, isso, aquilo. E obviamente para ela tá confortável, porque assim, enquanto ela continua vendendo ingressos e continuar esse grande interesse, né, essa grande sinergia aí em volta da Copa, do esporte, né, do produto futebol, digamos assim, para a FIFA tá tudo bem, ela tá confortável nisso. Vai ter sempre público. Vamos pensar, vai ter tanto público quanto no Qatar? Só o tempo vai dizer. Vamos conseguir ter uma Copa totalmente pacificada? Ou vamos ter algum risco de ter um atentado terrorista? Ou um problema organizacional que pode acontecer? As pessoas não devem. Obviamente não é sendo aqui alarmista, né, totalmente alarmista, mas as pessoas também precisam pensar que pode acontecer algo. Nós ainda não estamos totalmente seguros, né, em relação a isso. A Rússia não aconteceu nada grave nesse sentido, também no Catar, mas nenhum desses países estava com uma guerra em curso de forma oficial, digamos assim. Eu brinco sempre que a Rússia esperou acabar a guerra para iniciar um conflito mais abertamente. O Catar também, com as suas questões ali no Oriente Médio, esperou acabar a Copa para ter uma outra, mas isso sempre tem o dedo da FIFA. Ela sempre vai tentar apaziguar a situação, porque do ponto de vista organizacional, do ponto de vista ali do produto FIFA, é muito ruim você ter essa percepção, né? Essa insegurança, porque a FIFA, um dos pilares que ela oferece para o seu público é a segurança. As pessoas querem a Copa porque é um evento seguro, é um evento que elas vão estar tranquilas para poder ir e aproveitar. Quando você não tem isso 100% garantido, alguma coisa ali foi quebrada, alguma coisa está errada do ponto de vista organizacional ou do ponto de vista do espetáculo que eles querem nos vender.
1: Eu queria tentar pensar, queria avaliar e pedir que você nos explicasse o seu estado atual desta FIFA, ou pelo menos desta intenção de produto FIFA. Eu vou colocar um elemento aqui na conta. Já não é de agora que a gente tem visto uma aproximação estratégica, enfim, entre o Infantino e o presidente Donald Trump. E aí a gente pode separar o que é uma aproximação estratégica com o presidente de um dos países que vai realizar a Copa, isto é uma coisa. A outra passa necessariamente pela FIFA ter concedido um prêmio a Trump. E muito recentemente, você sabe, teve um episódio entre o Infantino e representantes de Israel e da Palestina. Ele tentou um aperto de mão, foi uma cena muito constrangedora. Tá bem, né? A FIFA não é inocente nesses movimentos. Mas essa figura do Donald Trump, que só a história vai julgar do que é que se trata, mas no mínimo é uma figura que tá gerando muita instabilidade no Ocidente. Enfim, coisa que você sabe e nossa audiência sabe muito bem. Essa conta fecha essa aproximação? O risco não é maior do que a oportunidade? Como é que você está vendo essa tentativa de aproximação entre essas duas figuras? E principalmente o movimento do próprio Infantino.
2: Eu brinco que assim, eu até falo muito no, né, esse livro que eu tô, né, tá recém-lançado, tô promovendo Brasil Afora, ou A Vida em Copas.
1: Vamos falar sobre
2: ele. Ele traz muito, isso, eu trago muito num dos capítulos, essa cultura própria que a FIFA tem. Porque cada país tem a sua cultura, ou suas culturas, né? E a FIFA também, por ser um órgão tão poderoso, se a gente for pensar, a FIFA tem 211 países ou estados independentes ou nações vinculadas a ela. Isso é muito mais do que a ONU, isso é muito mais que a OMS, é muito mais que a OTAN, é muito mais que qualquer órgão aí global, qualquer um. Não, ninguém bate a FIFA nesse sentido. E eles têm esse, né, essa percepção de que a FIFA é um ser camaleônico. Ela se molda conforme a oportunidade se apresenta ou conforme é confortável para ela estar. Esse é o grande ponto que eu convido o ouvinte a refletir. Quando ela se aproxima do Trump, quando ela se aproxima do Emir do Qatar ou do próprio Vladimir Putin, ela está jogando o jogo, é um tabuleiro que ela tem, o tabuleiro dela próprio, o país tem o seu também, e eles vão jogar. E obviamente a FIFA vai ter algum benefício ali por conta de isenções fiscais ou... É muito importante pensar no seguinte, a FIFA tem um escritório, na verdade são dois, ela tem dois escritórios estratégicos e chave dentro dos Estados Unidos, ela tem um escritório em Miami e ela tem um escritório dentro da Trump Tower em Nova York. Então não é uma aproximação de hoje. O mercado norte-americano, ele é muito importante para a FIFA do ponto de vista de consumo. Talvez não seja do ponto de vista de um futebol poderoso, né? Se a gente for pensar aí, a seleção feminina dos Estados Unidos é muito mais relevante do que a masculina. É uma seleção com 4 títulos mundiais. E não é só isso que conta. O produto, né, que eles chamam de soccer lá, que não é o futebol, o produto ali é algo que a FIFA vem tentando desenvolver já desde ali dos anos 90, final dos anos 80, né? Ou até mesmo ali nos anos 70, quando o Pelé vai jogar lá pelo Cosmos, e a gente tem aí esse desenvolvimento lento, mas gradual, da Liga Norte-Americana de Futebol, Liga Norte-Americana de Soccer. Então eu acho que na cabeça do Infantino ou dos poderosos ali da FIFA, de quem é, né, quem responde ali, para eles é um risco calculado, vale a pena correr. Pelo seguinte, a gente pode usar essas duas regras. A Rússia, ela foi punida pela própria FIFA, pelo COI, por conta de problemas políticos. A Rússia chegou a fazer a Copa, organizar, foi tida como um grande sucesso, mas depois ela foi excluída do jogo, ou ela temporariamente foi excluída. O que está acontecendo agora? Já está rolando negociações para voltar com a Rússia para Jogos Olímpicos, para a Copa do Mundo, competições europeias como a Liga dos Campeões. Inclusive, muitos eventos, tipo Mundial de Natação, alguns outros, Mundial de Ginástica, já estão permitindo que atletas russos e ucranianos compitam com a bandeira própria do país, não mais como bandeira neutra. Isso é um indício para mim de que tudo que vem sendo cobrado, os Estados Unidos também, olha, eles romperam a trégua olímpica ao invadir a Venezuela, ao invadir o Irã. Vai ter uma punição exemplar? Muito provável que não, gente. Isso é até um pouco, talvez, ingênuo. Porque assim, o Infantino, ele é muito colado com o Trump, é um interesse ali político, comercial, de influência. No momento, interessa ter o Trump junto ali. Talvez daqui 2 anos, quando o Trump sair da presidência, se talvez os republicanos não ganharem a próxima eleição, ou até mesmo houver um certo enfraquecimento nessa eleição que vai ser, né, conduzida agora em novembro, que é a eleição de meio de mandato, que, né, renova ali boa parte do Senado e dos deputados, né, norte-americanos, do deputado, Senado não, porque não tem Senado dos Estados Unidos, desculpa, né, a Câmara de Deputados. Isso pode fazer também que o Trump não seja mais tão interessante para a FIFA e o Infantino como está sendo agora, mas é um risco calculado. No momento agora, é extremamente danoso para o Infantino romper uma aliança com o Trump. Agora, não tem como você trocar a sede da Copa, sabe? Seria algo totalmente catastrófico para a FIFA. E seria enviar um recado para o mundo de que o que a FIFA está fazendo agora fracassou. Seria assim, um tiro no pé, seria uma catástrofe econômica, até de imagem da FIFA muito grande. E eles não querem isso, entendeu? Eles estão fazendo o jogo do tipo, aonde, digamos assim, onde vai ser menos difícil para eu não ter uma quebra de imagem, o que seria menos pior agora para a gente? É manter essa aliança com o Trump, né? É fingir que está tudo bem e aquela história que sempre o Infantino vai tentar, né? O Infantino, vamos esquecer, ele é extremamente político. Então, ao mesmo tempo que ele está isso, ele está tentando dar a mão lá para o pessoal do Irã, como você muito bem observou, para Israel, para os palestinos. Ele vai insistir nessa coisa, olha gente, o mundo, vamos curtir o mundo, né? Ou vamos assim, vamos esquecer o futebol, olha, nós estamos fazendo um trabalho magnífico, o futebol une as pessoas, vamos esquecer que o Israel quer bombardear o mundo árabe, ou o mundo árabe deseja o fim de Israel, vamos tentar uma coisa, né, utópica, digamos, vamos pôr a musiquinha lá do John Lennon e todo mundo se abraçar e vai ficar tudo bem. O Infantino é muito assim. Você pode pegar pelos discursos que ele faz. Ele não vai se posicionar nunca de uma maneira firme, sabe? De uma maneira de tomar partido. É um morde-a-sopra que a diplomacia faz, né? A geopolítica usa muito disso.
1: Essa característica toda, eu vou lembrar bem rapidamente a nossa audiência. O último Mundial de Clubes, né? Em 2025, Chelsea ganhou, né? Quer dizer, já havia uma reclamação. E eventos desse porte da FIFA, mundiais, eles têm... Existe uma longa literatura, como você sabe, sobre o que é o torcer nesses momentos, né? Quer dizer, aqueles DJs com músicas cada vez mais altas, se você não escuta a torcida, e aquele padrão experiência, né? Experiência, como dizer assim, um espetáculo, digamos assim, muito bem controlado. Como é que essas mudanças, e isso vem com preços mais caros, existe todo um debate sobre a elitização do futebol e tal. O que é que isso tem mudado na forma de torcer? Principalmente em eventos como a Copa do Mundo, esses grandes eventos. O que é que isso tem mudado na presença ou no perfil mesmo das pessoas que estão ali na arquibancada e que vão pagar seus ingressos caríssimos, que vão para os Estados Unidos, México, Canadá, enfim?
2: Isso tem tido um impacto, assim, fundamental. Pelo seguinte, o público, digamos, que consome um evento brasileiro, e aí a gente tem uma divisão muito grande, desde eventos menores aí, regionais, um campeonato pernambucano, um campeonato baiano, até mesmo um campeonato paulista, isso já tem um certo tipo de público. Você vê aí agora, né, não tem nada a ver com Copa, mas pegar aí o Juventus da Moca, subiu para a elite do Campeonato Paulista, o tipo de torcida que eles vão fazer, ou o tipo de futebol que eles querem, é algo dentro do tradicional. Então vai ter aquela festa ali no estádio já muito envelhecido, mas que eles não abrem mão de ter, e tem essa certa magia aí de um futebol que a gente fala, o futebol raiz. Os preços que são aplicados ou vendidos, promovidos, de campeonatos assim, um campeonato brasileiro, uma Copa do Brasil, até mesmo a Libertadores, ele não tem comparação com uma Copa, pelo seguinte, o público que a Copa quer atrair é um público, sim, elitizado, é preciso falar isso. No Brasil, houve uma busca maior para tentar levar mais gente, até dar essa capa ou essa superfície, essa maquiagem de que o futebol é para todos. Mas toda vez que acontece algo no exterior, a gente sabe, tem uma logística muito mais elitista e que separa públicos, é caro ir uma Copa, principalmente acompanhar mais de ali uma semana, 15 dias, 3 semanas, um mês agora, né? A gente vai ter um evento aí com 39 dias, então é algo que assim, por si só, ele já é muito excludente. Praticamente mais da metade da população mundial. Se não for mais, né? Digamos assim, eu tô pondo metade do mundo para ainda fazer um cálculo conservador, mas você pode pegar aí 60%, 70% do mundo. Tem dificuldade de assistir uma Copa do Mundo que não seja pela televisão, não seja pelo rádio. Hoje, felizmente, a oferta de consumo desses eventos, ela é maior por conta dessa evolução tecnológica e audiovisual que a gente tem, seja do streaming, seja aí de uma, né, uma casete TV que vai exibir os 104 jogos, tem, né, no SBT, para quem não é muito chegado na Globo, vai ter na Globo, vai ter no rádio, então existe uma transmissão pela internet, existe uma demanda, existe uma oferta muito maior nesse sentido. Mas se a gente for pensar, a Copa do Catar, ela foi muito mais em conta, até pela locomoção e o valor dos ingressos, do que vai ser agora. Agora é uma Copa muito diferente nesse aspecto. É um aspecto que os Estados Unidos sempre vão atrás de tentar valorizar e encarecer o produto para eles lucrarem mais. Então isso já é um desafio. E eu vejo o seguinte, a FIFA, ela tem esses manuais de torcida docilizada. Eu uso muito esse termo, torcedor dócil, que ela quer a pessoa que vá lá, assista ao jogo, não cause confusão, sente que no seu assento ali pré-determinado, registre esse momento por meio de selfies, por meio de um corporal também, um gestual mais dócil, mas ao mesmo tempo que isso é aplicado e é seguido por muitas pessoas, você tem um certo público que simplesmente se recusa a fazer isso. Eu dou um exemplo, que é até um time que vai, né, tá voltando aí a Copa depois de 12 anos, que é a Bósnia, e eu vivi isso muito no Brasil. A torcida da Bósnia, eles simplesmente não sentam, eles não gostam desse futebol de regras. Então, muito provavelmente, quem acompanha algum jogo da Copa, da seleção Bósnia, vai ver que eles assistem o jogo inteiro em pé, cantando, com os bandeirões, e eles simplesmente, se eles não estiverem na mesma faixa do estádio, eles vão se juntar ali, independente de alguém chegar, um segurança, e pedir, eles vão se juntar e não querem nem saber. E tem já um aspecto muito politizado, né? A Bósnia faz parte daquele rincãozinho do mundo ali dos Balcãs, e que tem, você vai observar cenas de gente jogando morteiro no campo, batalhas campais. Eu já tive algumas vezes nos Balcãs e assim, já pude ver alguns jogos, é uma confusão danada, porque tem briga, tem briga campal no mundo ali. De jogar morteiro, uma torcida na outra, de desejar a eliminação da outra. Não eliminação no campo, mas até a própria eliminação física. Isso pra FIFA é assim, é algo que na cabeça deles, eles não podem aceitar, ou eles não podem tentar ser coniventes com isso de forma alguma. Porque o que eles querem é esse público familiar, esse público que tem um alto poder de consumo, que vai consumir um lanche ali que custa $50 e vai comprar uma camiseta que custa $50, $100, uma bola. É esse público que a FIFA quer. Não vamos nos enganar disso. Ela não quer o público que não vai lá pra gastar.
1: Falar em primeira pessoa, como você falou agora há pouco, dos jogos que você assistiu, vou lembrar pra nossa audiência aqui que o Elcio tá lançando o livro A Vida em Copas, Memórias, Culturas e Símbolos que a Bola Conta, pela editora Letras do Brasil. O livro foi lançado recentemente em São Paulo, também vai ser lançado no Rio de Janeiro. Enfim, já tá aí, já tá na praça. E isso parte, Elcio, explico também para nossa audiência, das tuas experiências também de cobertura, experiências como pesquisador, né? Desde lá na Copa da Alemanha em 2006, agora recentemente na Copa do Catar, também na Copa da Rússia e evidentemente na Copa do Brasil. Elcio, o que é que tudo isso te contou? Como é que isso refinou o teu olhar para a percepção das coisas? Como é que você viu as tensões e as harmonias culturais nessas suas andanças todas por aí? Por favor, fale não apenas sobre o livro, sobre o fazer desse livro, por favor, para nossa audiência.
2: Claro, não, esse livro é assim, ele, digamos que ele é a grande junção de mais de 20 anos vivendo esse fenômeno que é a Copa do Mundo, né? Isso não começou ontem comigo, é algo que assim, eu me senti chamado a vivenciar isso, principalmente quando eu entendi, ali eu tinha mais ou menos uns 18 ou 19 anos, eu entendi que ali existe um fenômeno muito maior que talvez a minha parca concepção de mundo de uma pessoa saindo da adolescência para a vida adulta. Então, ali já começa esse livro e, obviamente, ele vai começar a nascer de uma forma mais enfática. Quando eu fui fazer o mestrado, eu trabalhei na Copa do Brasil para uma marca esportiva, que é a Adidas. Mas depois que eu começo o mestrado, vou viajar para a Rússia, viajar para o Catar, eu começo a entender que essa leitura de um evento cada vez mais político, ou de um evento que tem essas tensões entre o entretenimento, a política, a diplomacia, a maquiagem institucional que os países querem fazer com a Copa, e até a própria maquiagem que a FIFA quer ter, ela prefere que o país se exponha do que ela. Eu comecei a entender que ali daria um livro, obviamente com muitas histórias que eu tenho, vivências, e essa área da pesquisa, porque esse livro ele propõe, ele é um mergulho muito além do futebol. O futebol é apenas o pano de fundo ali, a Copa do Mundo é um pano de fundo, para que eu possa contar um pouco da minha história, né, nesses mais de 20 anos, e eu possa contar também como que a Copa ela impacta a vida das pessoas, contar desde quando a Alemanha tenta se transformar por meio do futebol, ela tenta curar essas feridas do passado, ou enfrentar esse passado tenebroso que eles tiveram, e eles continuam sendo ameaçados aí por movimentos neonazistas, né, movimentos de extrema-direita, e como que eles vão se modulando por meio de um evento de futebol. E aí nasce o livro com essa visão de como que isso impacta a vida das pessoas. Eu vou contar histórias no livro de muita gente que eu conheci ao redor do mundo, histórias muito curiosas e também bastidores de como eu fui cobrir esses eventos, com a busca desse olhar cultural, esse olhar mais político, esse olhar mais voltado para a geografia, a política, a geopolítica, brincar muito com esse tabuleiro que é o planeta Terra, como se ele fosse um grande tabuleiro de xadrez em que as equipes não vão disputar a sua Copa, é uma disputa entre países também. Então tem disputa de político, eu vou contar um pouco desses bastidores do poder. E o livro, nesse sentido, ele está sendo muito legal, a aceitação dele, porque as pessoas se enxergam nele e elas enxergam algo diferente só de um livro, digamos, enciclopédico, ou um livro que vai trazer estatísticas de campeonatos, ou vai trazer... vai mostrar um pouco por que, que o Brasil aproveitou tão mal a Copa fora da festa. O que, que nós fizemos de tão errado? Por que, que a política aqui foi tão... ela foi tão influente a ponto de prejudicar, e está prejudicando ainda a economia brasileira de certa forma? Por que, que nós estamos discutindo isso 12 anos depois de uma carga política tão carregada, e nós estamos nisso até hoje aí, com o Brasil dividido ao meio praticamente, cada hora um quer estar com o seu político aí na presidência, no governo, o Senado. Então, quer dizer, o que mudou de 2014 para cá? O que não mudou, né? E a Copa, a Olimpíada, ela tem um pouco esse papel aí no meio. Então o livro traz todo esse, um arcabouço mesmo, uma proposta de trazer várias frentes dentro de uma análise sócio-histórico, político e cultural também, economia. É uma coisa bem ampla.
1: Pois é, então mais que fica demais assim a dica de leitura, né, do A Vida em Copas, Memórias, Culturas e Símbolos que a Bola Conta. O contexto é o mais favorável possível para você ouvinte que vai aí assistir os jogos da Copa. Assiste os jogos, arranja um tempo também para ler o livro. Acho que uma coisa vai ter tudo a ver com a outra. Mas a gente vai ficando por aqui, Elcio, justamente porque o relógio já nos chama. Mas sem dúvida a gente teria muito o que conversar. Esse foi Elcio Padovês, jornalista, mestre em comunicação pela Faculdade Casper Libero, pesquisador, professor da Universidade Presbiteriana Mackenzie e repórter especial do Estadão. Elcio, muitíssimo obrigado por sua presença aqui no Entrega Internacional. Fecho com uma pergunta muito rápida, de bate pronto. Temos chance do Hexa ou a nostalgia parece ser o nosso destino?
2: antes de responder, se você me permite, eu gostaria,
1: por favor,
2: agradecer ao ouvinte, agradecer ao espaço. E para quem quiser continuar essa conversa também, quiser conhecer um pouco mais do meu trabalho, é fácil de me achar nas redes sociais, é só digitar @elcio_padovês. O livro já está à venda aí em diversos sites, na Amazon, Letras do Brasil, Livraria Drummond. E no próximo dia 16, neste sábado, no próximo, eu vou lançar o livro no Rio de Janeiro, no Bigorrilho Leblon, que é um bar temático de futebol. Vai começar a partir das 11 horas do dia 16 de maio, todo mundo convidado. Vai estar isso nas minhas redes sociais, já está. E a resposta para sua pergunta, fazendo um exercício de futurologia, é talvez, pelo seguinte: o Brasil tem chances? Tem, são poucas, sendo muito, muito honesto e analítico. Existem seleções muito mais desenvolvidas que a nossa no momento, mas a gente não pode também menosprezar o Brasil como uma força aí construída, né, há mais de 90 anos com a Copa. É uma equipe que tem 5 títulos mundiais, ainda é a equipe que mais tem títulos mundiais, mesmo estando aí desde 2002 sem ganhar nada. Só que a realidade precisa ser, né, a gente precisa cair na real também, que assim, não adianta sentar nesses 5 títulos e achar que tá tudo bem, senão a gente já está virando uma Itália, uma Alemanha, que é tradicional, só que não ganha mais nada. Então, provavelmente a ganha essa Copa, tem uma Espanha, uma Argentina, só que assim, chance a gente tem. Se eu te falar quanto, eu diria aí uns 10, 15% de chance, é pouco. Mas vamos torcer, vamos esperar.
1: É, o jogo é jogado, né? Saberemos a partir do mês que vem.
2: O jogo é jogado, essa é uma frase que assim, ninguém é campeão de
1: com toda certeza.
2: Vamos esperar, né? Vai ter uma Copa de muita gente lesionada, então precisamos esperar agora os jogos começarem.
1: Então, todo mundo convidado não apenas para a Copa, mas também para a leitura do livro do Elcio Padovez e para o lançamento, para a nossa audiência que está aqui no Rio de Janeiro, o lançamento lá no Leblon. Elcio, muito obrigado mais uma vez, um abraço para você, volte sempre aqui ao Intriga Internacional.
2: Eu que agradeço, André, um abraço a todos aí, uma ótima semana.
1: O Intriga Internacional de hoje vai ficando por aqui. Como sempre, ouvinte, é um prazer contar com sua companhia. Neste mundo de tanta incerteza política, em que aquilo que parecia estável se desfaz dia após dia, a solidez das ideias ainda prevalece. E é com essa premissa em mente que a gente se propõe a apresentar o debate entre alguns dos principais pensadores do país, nos campos da diplomacia e da política externa. O Intriga Internacional é uma realização da agência de notícias Sputnik, transmitida pela Rádio Metropolitana 80.5 FM. 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A edição fica por conta de Maciel Amaral e Wellington Vieira. 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Até a próxima.
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5: Hoje é sábado, dia 13 de junho de 2026. A estátua em homenagem à atriz Leila Diniz foi furtada da Orla de São Francisco em Niterói. A peça de bronze em tamanho real havia sido instalada há poucos dias e retratava uma das imagens mais marcantes da artista. A prefeitura confirmou o desaparecimento e informou que um boletim de ocorrência foi registrado. O caso está sendo investigado pela Polícia Civil. A obra era uma homenagem a um dos principais símbolos da liberdade feminina e da cultura brasileira. O corpo do ex-zagueiro Brito, campeão mundial com a seleção brasileira na Copa de 1970, será enterrado neste sábado no Rio. Ídolo do futebol brasileiro, o ex-jogador morreu aos 86 anos, após complicações causadas por uma pneumonia. Titular em todos os jogos da campanha do tricampeonato no México, Brito defendeu clubes como Vasco, Flamengo, Botafogo e Corinthians. O velório acontece daqui a pouco na Ilha do Governador. O Irã afirmou que está próximo de assinar um memorando de entendimento com os Estados Unidos para encerrar as tensões entre os dois países. O anúncio foi feito pelo ministro das Relações Exteriores iraniano, Abbas Araghchi, que disse que o acordo nunca esteve tão perto de ser concluído. Segundo o chanceler, os detalhes ainda não serão divulgados, mas a expectativa é que a assinatura ocorra nos próximos dias.
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5: No elevado Paulo de Fronten, uma faixa está ocupada no sentido centro devido a acidente envolvendo dois carros. Uma equipe da Sete Rios já está no local. Na região, o trânsito apresenta lentidão desde a saída da primeira galeria do túnel Rebouças. Leonardo Macaxeiro para o Radar Sputnik. Agora são 3 horas e 3 minutos. Boa tarde para você.
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6: Olá pessoal, mais um Mundioca chegando e hoje a gente vai falar de uma situação que infelizmente perdura. Israel continua atacando o sul do Líbano e muitas vezes sobra para a capital Beirute. No programa de hoje a gente vai querer saber exatamente o olhar de uma brasileira jornalista como nós que está lá fazendo a cobertura da guerra em loco e vai contar pra gente qual é a real situação aos olhos dela.
7: É sim, Marcelo, eu digo que é ouro essa percepção de uma pessoa, de uma brasileira como a gente, né? Vendo as pessoas que tiveram suas casas bombardeadas, que tiveram que ser deslocadas, 1.200.000 pessoas tiveram que deixar suas casas no sul do Líbano por conta dessas operações de Israel. A gente sabe que Israel tem pretensões expansionistas, tem o projeto da Grande Israel, que engloba aquela área ali do Rio Litani, uma área bastante fértil. O Israel tem essa desculpa de querer se expandir e tem outra questão também, que é um argumento que o Netanyahu usa para o seu público interno, que é a questão da segurança. O sul do Líbano seria uma zona tampão para impedir que, segundo eles, terroristas, né? O conceito de terrorismo não é universal, venham a atacar, a atingir Israel.
6: Você falou que 1.200.000 pessoas deslocadas, a gente lembra que o Líbano todo tem 6 milhões. É mais de um sexto da população libanesa tendo que se deslocar para sobreviver. E os ataques de Israel ao Líbano não ficam apenas agora mais em cima das regiões, teoricamente, onde o Hezbollah estaria sitiado. Partes cristãs da cidade de Tiro também foram alvejadas recentemente, há dois dias atrás. Ou seja, a bomba quando cai, ela não quer saber se é muçulmano, se é católico, se é cristão, ela cai e mata.
7: É, então vamos chamar a Stephanie Costa, que está acompanhando essa guerra de perto. Mundioca, tenho um enorme prazer de receber pela primeira vez a Stephanie Costa, ela que é jornalista, ela está cobrindo os ataques israelenses no Líbano e fala com a gente direto da capital libanesa, Beirute. Tudo bem, Stephanie? Obrigada por ter topado conversar com o Mundioca.
8: Olá, eu que agradeço pelo convite. Bom dia, boa tarde, boa noite, né? Vai depender do horário em que as pessoas vão ouvir o podcast. É um prazer estar aqui.
6: Prazer é nosso também e a gente começa esse bate-papo, Stephanie, querendo saber o seguinte, o que mais te impressionou ao chegar no Líbano nesse momento?
8: Olha, o que mais impressionou é porque assim, eu estive aqui na guerra passada, né? Em 2024, quando teve a escalada, né? Israel e Líbano, eu estive aqui. E dessa segunda vez, o que me impressionou foi a crise humanitária, porque o cenário agora é muito mais grave, a gente tem aí mais de 1 milhão de pessoas deslocadas, né? Que foram forçadas a deixar suas casas, e isso para um país que tem menos de 6 milhões de habitantes, é muita gente. Então, assim que eu cheguei, né, na capital Beirute, eu encontrei assim, muitas pessoas vivendo em tendas improvisadas, nas ruas, em abrigos públicos, né, porque mesmo que o governo tenha, né, disponibilizado alguns espaços religiosos e universidades, onde essas pessoas até agora, né, estão vivendo, a demanda é muito grande. Então, você, quando você está caminhando assim, pelas ruas aqui da capital, você encontra muita gente em situação de rua e em situação de vulnerabilidade, né? E o contraste também, porque o Líbano, né, especialmente Beirute, tem, vamos dizer assim, uma burguesia, né, uma classe dominante. Então, o contraste ali da região de Zaytuna Bay, né, que é a região da marinha da cidade, é muito gritante, porque de um lado você tem milhares de pessoas vivendo em barracas e lonas, aí você atravessa a rua, você tem restaurantes luxuosos, hotéis de luxo, pessoas com seus carros importados e um monte de prédio assim, de alto nível, né, desocupado, vazio. Então, assim, esse contraste é muito chocante.
7: Israel tem bombardeado o sul do Líbano e também Beirute. Parece que isso já está virando uma certa rotina. Existe uma sirene, algum aviso para as pessoas?
8: Olha, muito boa a sua pergunta, porque não. Não existe absolutamente nada.
7: Nem bunker?
8: Não. Diferentemente do que acontece, né, em Israel, Tel Aviv, nas principais cidades de lá, aqui a gente não tem bunker, a gente não tem sirene, a gente não tem um sistema de comunicação entre a população libanesa, ou seja, como que a gente acompanha? Através das redes sociais do exército israelense, porque eles têm, né, um oficial que é um porta-voz para a língua árabe, e ele utiliza, né, tanto o X, né, o Twitter, como outras redes aí do exército, para informar, mais ou menos onde vai ser o bombardeio, onde pode ser. É lá que eles também fazem os avisos de evacuação forçada, né, que avisos, mas que ferem o direito internacional humanitário, porque é um aviso de deslocamento, mas que não oferece nenhum tipo de segurança para que as pessoas possam fugir. Então, assim, a gente fica em tensão o tempo todo, porque a qualquer momento você pode estar num lugar e acontecer um bombardeio, e você não ter aí um alerta, uma sirene, né? E isso tem acontecido constantemente, porque é o contrário do que Israel fala, né? Que vai atacar pontos específicos e bases, né? Que eles chamam bases do Hezbollah. A gente tem acompanhado aqui que não, eles atacam bairros, zonas civis, hospitais, regiões ali com centros de saúde, defesa civil. Então, a gente fica sempre num clima muito tenso, porque a gente não tem nenhum tipo de monitoramento a respeito. Não existe, né, uma infraestrutura oferecida pelo governo, como, por exemplo, existe lá em Israel.
6: A rotina de Beirute mudou quanto na tua visão?
8: Mudou bastante, porque muita gente teve que se deslocar. Por exemplo, ali a região do subúrbio sul, onde, né, que é a região do Dar, que é o lugar ali mais alvejado. Aquele bairro tem uma densidade populacional muito grande, né? As pessoas repetem muito que é o bairro xiita, é o bairro do reduto do Hezbollah, mas não é bem assim. Antes, né, da escalada, lá em 2024 ainda, estimativa de moradores ali daquela região é de 800 mil pessoas. Então, e ali tem de tudo, ali não tem só xiitas, tem imigrantes de vários cantos do mundo, inclusive muitos brasileiros vivem ali naquela região, sírios, pessoal da Etiópia, os deslocados também, né, que eu acho que eu falei dos sírios, né, enfim, tem uma comunidade de imigrante muito grande ali. Então, é uma zona civil, é uma zona residencial. E hoje, quando você passa ali por aquela região, você encontra, sim, né, os prédios completamente bombardeados, as ruas desertas, né, parece uma cidade fantasma. E aí tem aquele contraste de um outro ponto, né, da capital, que é ali uma região, vamos dizer assim, um pouco mais nobre, né, principalmente o bairro de Ashrafi, que é onde fica a embaixada francesa, né, que eles até brincam aqui que se esse bairro um dia for bombardeado vai ser o último. Então a gente vê uma concentração de pessoas nesse

0: da lira ali da libanesa. Então você vê assim uma quantidade enorme de restaurantes fechados, lojas fechadas, né? E a vida cultural também muito atingida. O turismo foi completamente atingido, né? Principalmente no sul do Líbano, que é uma região muito turística. Então eu acho que essas são os principais impactos, né, que a gente vê quando chega aqui no Líbano.
1: Como é que é a convivência da população libanesa com o Hezbollah? Porque a gente lê que eles são um partido político, mas tem um braço armado. Você vê pessoas do Hezbollah armadas ali, fazendo algum tipo de segurança no sul do Líbano ou não?
0: Olha, essa é uma excelente pergunta também, porque o que a gente costuma ver na mídia, principalmente a mídia ocidental, é de que os locais onde o Hezbollah fica é um local perigoso, com gente armada, gangues. Olha, não tem nada disso. Desde que eu estou aqui, da outra vez que eu vim para cá também, né, e eu conheço muitas pessoas aqui no Líbano, você não consegue diferenciar quem é do Hezbollah e quem não é, porque quem faz parte? O povo, a população, né? O Hezbollah, ele tem uma base social muito forte. A gente estava falando do Dahri, né, mas não é só o Dahri, várias outras partes do Líbano têm um apoio popular, né, em relação ao partido. Claro que a região sul sempre foi o berço, né, do Hezbollah, mas se você vai ali para a região do Vale do Bekaa, tem também Beirute, até em algumas cidades do norte, né, do país também. Então, é um partido político que possui, né, representação no governo, possui ministros de Estado, que participa, né, da política nacional e que tem, como você disse, um braço armado que justamente foi criado, né, lá em 1982, quando surge o Hezbollah. Esse braço armado ele é criado justamente para impedir o avanço e as invasões, né, que Israel tem cometido aqui contra o território libanês desde sempre. Antes mesmo da criação do Hezbollah, Israel já tinha invadido o Líbano. Se eu não me engano, a primeira vez foi em 1978, numa operação que foi conhecida como Operação Litani, né? Então, assim, o Hezbollah ele surge como uma alternativa para frear essa tentativa que Israel sempre teve de ocupar o território libanês, né? Essa questão de dizer que é para desarmar o Hezbollah, né, para acabar com o terrorismo aqui, é tudo um pretexto para poder fazer uma ocupação territorial e uma limpeza étnica, que é o que eles estão fazendo agora, nesse exato momento, no sul do Líbano.
2: Muitos dizem que o exército libanês não tem o mesmo poderio que o Hezbollah. E tanto Donald Trump já pediu para que o exército controlasse o Hezbollah. Na tua visão, isso é possível?
0: Não, é completamente impossível. Até porque o exército libanês tem sido sucateado durante décadas, né? Todas essas promessas que os Estados Unidos têm feito de que, nós vamos ajudar o exército libanês, nós vamos reforçar, né, as condições. Essas são promessas também que já têm sido feitas assim há anos e nunca foram cumpridas, até porque essa é uma arma que a Casa Branca tem para controlar a política interna libanesa, né, e fazer ali o jogo com Israel, para que Israel tenha de fato o controle, vamos dizer assim, regional, né. Então, assim, os soldados do exército libanês hoje são muito mal remunerados. Assim que eu cheguei aqui, umas duas semanas que eu estava aqui, eu conversei com um militar do exército libanês e ele me contou que os equipamentos são completamente sucateados, né, não tem a menor condição de bater de frente com o poderio bélico que Israel tem. Tem soldados que hoje recebem aí $100 de salário, né? Então aí você imagina como que um soldado vai lá para uma linha de frente, né, praticamente dá a sua vida, sendo que ele e a família dele não vai ter uma garantia de absolutamente nada. Então essa também tem sido uma forma de instrumentalizar a situação, né, de falar que vai ajudar, que vai reforçar o exército, mas isso não acontece. E aí acaba, né, sobrando para o braço armado do Hezbollah fazer essa defesa das fronteiras, né? Porque hoje o exército ele atua muito mais de forma assim, interna, né, se ocupando ali de casos mais internos aqui que acontecem, né, no território libanês, mas a proteção das fronteiras desde sempre esteve ali na mão da resistência libanesa, nas mãos do Hezbollah.
1: Stephanie, na semana passada o presidente do Líbano disse que o Irã tem usado o país como moeda de troca, aí ele também criticou o Hezbollah. Você concorda com ele ou você acha que se não houvesse o Hezbollah, Israel já teria tomado, anexado o sul do Líbano?
0: Olha, a minha opinião, ela é baseada no que eu estou vendo, no que eu estou vivendo aqui, né? Quando você me pergunta se o Irã tem algum tipo de culpa em relação ao que está acontecendo aqui. Não é o Irã que está matando crianças diariamente.

0: Não é o Irã que está fincando a sua bandeira e tomando territórios, né, tomando terras do povo libanês. Não é o Irã que tem matado profissionais de saúde constantemente, ameaçado jornalistas e também assassinado jornalistas. Então, na minha visão, assim, se não fosse a defesa que a resistência libanesa tem feito, né, que o braço armado do Hezbollah tem feito com este auxílio, com este apoio, né, da Guarda Revolucionária Iraniana, provavelmente Israel já teria avançado e tomado muito mais do que já tomou. Porque no terreno, né, nos combates ali na região sul, é claro que o Hezbollah tem um conhecimento como ninguém da região, né? Então, para o exército israelense tem sido muito difícil avançar por terra. E aí tem a questão também dos drones, né? Aqueles drones que o Hezbollah tem usado, de tecnologia também iraniana, que tem, né, ali por fibra ótica, tem visão noturna. Isso meio que deu uma desestabilizada, uma preocupada, porque Israel viu que não tinha uma tecnologia para conter esses drones. Então isso deu uma certa mudança, né, no cenário da guerra, e fez com que Israel meio que se desesperasse. E é por isso que o exército israelense tem bombardeado frequentemente, porque quando eles veem ali que não tem como, né, fazer ali uma luta mesmo por terra e avançar, né, por terra, eles apelam para a agressão extrema, que é sair bombardeando tudo, né, indiscriminadamente, matando civis, mulheres, crianças. Então, com certeza, se não tivesse ali essa operação e essa defesa do Hezbollah para conter o avanço de Israel, eu não tenho a menor dúvida de que o estrago, que hoje já é enorme, provavelmente estaria muito pior.
1: Numa guerra, a informação também se torna uma arma muito grandiosa. O que a gente percebe daqui, da onde a gente está, estamos no Rio de Janeiro, é que o Hezbollah tinha parado de atacar como se tivesse perdido as cabeças e tivesse morrido. Não tivesse sido mais um braço acionado, que muita gente diz que é um braço do Irã. Só que aí a gente viu agora o contrário, eles voltando ao ataque. Na tua opinião, o que aconteceu? Foi um recuo de estratégia? Tipo, foi um recuo tentando se reorganizar para tentar fazer essa contenção? Como é que você analisa essa estratégia do Hezbollah até agora?
0: Olha, eu acredito que sim, houve um recuo, até porque o tempo é muito importante, né, em cenários de guerra. Às vezes, se a gente age com muita ansiedade, né, dá um passo maior do que a perna, ali na frente você pode perder, né, ter uma perda significativa. Então, acho que do cessar fogo de novembro de 2024 para cá, o Hezbollah se manteve ali sob contenção. Enquanto isso, né, como mostram os próprios relatórios da ONU, Israel foi violando. Israel violou mais de 10 mil vezes aquele cessar fogo lá de 2024. Sem que o Hezbollah respondesse. E durante esse período, muita gente morreu na região sul. Cerca aí de 500 pessoas foram mortas, né, até o dia 2 de março, né, que assim que os Estados Unidos e o Irã, os Estados Unidos e Israel atacam o Irã em 28 de fevereiro, o Hezbollah passa a responder a partir do dia 2 de março. Né? E aí é responder, essa é a palavra. Porque o Hezbollah ficou, ele manteve o seu compromisso de cumprir um cessar-fogo, né, de forma muito digna. Ainda assim, vendo Israel violando, bombardeando estações de tratamento de água, eu fiz uma reportagem sobre isso aqui, inclusive naquele fatídico dia 8 de abril, que Israel fez aqueles 100 ataques simultâneos, que matou mais de 350 pessoas. Eu estava quase do lado do prédio que foi bombardeado, na região central de Beirute. Eu estava no escritório da Oxfam, fazendo uma reportagem sobre os bombardeios que Israel vem fazendo, desde 2024, a estações de tratamento de água. Então, naquele dia, assim, foi muito chocante, porque enquanto eu estava lá fazendo uma reportagem, né, denunciando, acontece ali um bombardeio do nosso lado. Então, eu acho que a resistência libanesa tentou se reorganizar e também ficou acompanhando a questão do Irã, porque é inegável que, sim, o Irã tem prestado um apoio, né, uma retaguarda, principalmente aérea, né, com mísseis, né, e foguetes. Então, eu acho que foi uma estratégia de vamos recuar um pouco, se reorganizar, porque a probabilidade de vir algo mais intenso no futuro existe. E foi o que aconteceu, né? A partir do dia 2 de março de 2026, Israel já matou 3.613 pessoas, né? E 11.072 feridos, segundo os últimos dados atualizados aí do Ministério da Saúde, que daqui a pouco provavelmente vai aumentar, porque Israel continua, nesse exato momento, bombardeando o sul do Líbano.
2: Stephanie, de quem foi a iniciativa de ir para o Líbano? Foi sua ou você foi para o Opera Mundi? Eu tenho acompanhado algumas reportagens suas. Você chegou a ser, outra pergunta, a ser procurada por emissoras de TV aqui do Brasil, porque uma correspondente no Líbano que já está no Líbano, isso aí é ouro, né, Marcelo?
1: Exatamente, não é para qualquer um, não.
0: Então, eu tenho feito coberturas de guerra, né, há um tempo já. Eu estive no Donbass, né, na região ali, Donetsk, Mariupol, em 2024. Fui fazer uma cobertura do lado pró-russo, né, da guerra entre Rússia e Ucrânia. E fui também fazer a cobertura das eleições, porque foi a primeira vez que aqueles territórios anexados participaram, né, da eleição russa. Depois eu voltei e fui cobrir a cúpula dos BRICS no Kazan. Aí estive aqui na guerra passada, né, que se iniciou em 2024. Também estive na Venezuela, né, dias antes do sequestro do presidente Nicolás Maduro. E, se eu não me engano, eu era uma das poucas jornalistas estrangeiras que estava em Caracas naquele momento, porque tinha um bloqueio aéreo e marítimo, né? Então foi muito difícil chegar até lá, mas consegui. E aí, quando eu vi que a situação aqui no Líbano tinha escalado muito, né, eu falei, olha, eu vou para o Líbano mais uma vez. Como eu sou uma jornalista independente, eu fui falando com os editores das mídias que eu trabalho, né, eu colaboro, e uma delas é o Opera Mundi, né, que tem estado comigo desde o início, desde o princípio, e o Jornal Expresso, né, porque eu moro em Portugal, eu moro há quase 9 anos em Lisboa, e eu tenho feito muitos trabalhos para o jornal, que é um dos maiores lá do país. E quando eu já estava aqui, eu comecei a receber convites de mídias brasileiras, né? Eu fiquei durante 3 semanas, mais ou menos, fazendo uma série de reportagens para o Jornal da Band, né? Fiz várias, assim, tanto no Sul como em Beirute. Também fiz participações na Rádio Bandeirantes, participei de programas na CBN e produzi essa matéria da Oxfam que eu falei para vocês. Eu estava produzindo para a Globo News, junto com uma outra amiga jornalista, Leila Salim, que também está aqui no Líbano. E uma vez ou outra eu faço algumas participações, né, alguns trabalhos para outras mídias, fiz trabalhos para a TVT, o Brasil 247, o Brasil de Fato também tem uma colaboração ali com o Opera Mundi, então algumas coisas acabam saindo no Brasil de Fato, mas eu tenho sentido que está cada vez mais difícil, né, oferecer essa pauta para os veículos brasileiros. A gente tem sofrido uma dificuldade, né, nós jornalistas que estamos aqui, de ter um espaço na grande mídia. No início ali estava um pouco mais fácil, mas com essa questão, né, de uma guerra que parece que nunca se resolve, aí agora tem a Copa do Mundo, né, os olhares estão voltados para outras coisas, tem sido um pouco mais complicado. Mas, por enquanto, eu tenho, né, conseguido trabalhar e mostrar o que está acontecendo aqui. Tenho sofrido, assim, uma censura muito grande nas redes sociais por conta dos algoritmos, né? Então, também tem sido uma batalha muito difícil. Mas estou aqui, estou tentando mostrar os crimes de guerra que Israel tem cometido contra o povo libanês.
1: Quando você fala que teve dificuldade de acessar as mídias brasileiras, também seria por causa disso que você está trazendo informações que não chegam pelas agências ou pelos correspondentes pré-determinados?
0: Olha, eu acredito que, né, existem os meios de comunicação têm as suas linhas editoriais, né? Então, a gente sabe que existe uma pressão grande, né, do que a gente chama, né, o lobby sionista. Eles estão no controle de muitos meios de comunicação, e aí não é só no Brasil, em Portugal também, que é o país que eu resido, a gente passa por isso. Inclusive, eu estava trabalhando para uma televisão em Portugal, né, uma televisão estatal, e eu fui cortada, né? Ninguém me deu um motivo certo, não sei por que isso aconteceu, mas lá no início de abril ainda eu não fui mais chamada para comentar sobre a situação e as coisas aqui escalando, né? Para vocês terem uma noção, isso foi antes daquele dia 8 de abril, em que Israel fez aqueles 100 ataques simultâneos. Então, assim, existe uma pressão. Eu vejo que a mídia brasileira tem cuidado em abordar a questão do Líbano, mas ao mesmo tempo é muito curioso, porque o Brasil abriga a maior diáspora libanesa do mundo, e hoje aqui no Líbano são mais de 20 mil brasileiros residindo, né? Então existe uma conexão histórica. E aí eu não falo só de pessoas comuns, eu tô falando de grandes empresários, de políticos, de ministros, né, que tem aí ligação com o Líbano, sobrenome libanês, vem de famílias libanesas. Então, às vezes, me causa um certo espanto essa falta de interesse da mídia brasileira em saber o que está acontecendo aqui, de fato, pelo olhar de brasileiros, né? E não pelo olhar de agências de notícias da Europa ou dos Estados Unidos, que, querendo ou não, tem o recorte deles, né? Não estou dizendo que é um recorte certo ou errado, mas é o recorte deles. A gente tem uma outra visão, então acho que isso deveria ser um pouco mais valorizado.
2: Agora, por que será que a imprensa brasileira ela é mais pró-Israel que a própria imprensa israelense?
0: E aí tem a ver com aquilo que eu te falei, né? Da questão do investimento, dos acordos, né? Que existentes aí na mídia, nos setores que comandam, né, a economia brasileira. O próprio governo brasileiro, Itamaraty, tem se posicionado de forma muito tímida quando vai falar sobre os crimes, né, que Israel tem cometido, não só no Líbano, mas na Palestina, né, na faixa de Gaza. Tirando o presidente Lula, que, querendo ou não, fez falas bem, né, duras e enfáticas em relação a que Israel tem feito, a gente vê o Ministério, né, o Itamaraty, o Ministério das Relações Estrangeiras do Brasil, sempre numa posição muito ali cuidadosa, né? Um dos momentos assim, que me deixou até, vamos dizer assim, revoltada, né? Foi no assassinato da família brasileira aqui no Líbano, né? No sul do Líbano, né? Duas crianças brasileiras, né? Atingidas, uma delas perdeu a vida, o pai e a mãe morreram no bombardeio e não teve enterro, porque não acharam os corpos. E assim, eu achei que a posição do Itamaraty foi muito tímida e o presidente Lula sequer fez um pronunciamento, né? Não falou nada. E era uma família brasileira, né? Pessoas. A mãe não tinha nascido no Brasil, mas ela viveu no Brasil durante muitos anos. Os filhos nasceram no Brasil. O irmão dela, que me deu uma entrevista muito emocionante, assim, muito forte, viveu no Brasil também. Ele é dentista, né? Estudou aí e falou, né? Nossa, o Brasil é o nosso segundo país, a gente ama o Brasil e tal. Então, me doeu muito não ter visto, assim, um posicionamento mais enfático, né, do governo brasileiro nesse episódio específico.
1: Ajuda a ser brasileiro numa hora dessa, numa cobertura? Atrapalha? O fato de ser mulher ajuda ou atrapalha? Como é que você está lidando com isso, você que é uma jornalista experiente? Mas assim, a gente sabe que no mundo muçulmano, nem sempre as mulheres têm a mesma liberdade.
0: O fato de eu ser brasileira ajuda muito, não só aqui no Líbano, mas todos os lugares que eu fui até hoje. Quando eu digo que eu sou do Brasil, até assim, a face das pessoas muda, né? O semblante muda. Sempre muito bem recebida, as pessoas falam, né? Adoro o Brasil. Claro, tem aquele negócio do futebol, tal, tal, tal, mas também da música, da comida e do calor humano, né? Que o brasileiro tem, que os latinos-americanos, de uma forma geral, têm. Que é algo, por exemplo, que aqui no Líbano existe muito, assim. As pessoas têm essa ideia de que, tem a questão, né, dos muçulmanos e tal, mas assim, é um povo muito alegre. É um povo muito receptivo, que gosta de festa, que fala alto, igual o brasileiro fala. Tem essa conexão. O fato de eu ser mulher aqui, ele tem me ajudado no sentido de conseguir, às vezes, histórias que geralmente homens não conseguiriam por conta dessa barreira, vamos dizer assim, religiosa, né? Mais do lado aí muçulmano, xiita, sunita, né? Quando, por exemplo, eu quero conversar com mulheres, contar a história dessas mulheres e tal, o fato de eu ser mulher, eu tenho ali um espaço maior do que se eu fosse um homem brasileiro ou europeu ou, sei lá, de qualquer outro lugar do mundo. Então, acho que isso tem ajudado bastante. Mas em momento algum eu me senti aqui reprimida, pressionada. Pelo contrário, né? O Líbano, ele não é um país teocrático, né? Ele é sectário, mas ele não é teocrático. Não tem uma única religião no poder, né? Aqui o parlamento é dividido entre maronita, né, cristão maronita, os muçulmanos xiitas e sunitas. Então existe uma diversidade, né? Bom, pelo menos do que eu tenho conhecimento, nunca houve do lado, por exemplo, do próprio Hezbollah, né, e de outros partidos xiitas, de se instalar aqui um governo único, como é, por exemplo, no Irã, que, né, governo ali, né, a República Islâmica. Não tem. Então aqui há um convívio entre cristãos, muçulmanos, né, existe esse respeito. E aqui não tem esse negócio de você ter que usar o véu, o lenço. Claro que isso, quando você vai para determinados pontos, a gente faz isso por uma questão de respeito. E se você vai, por exemplo, entrar numa mesquita, aí você tem que, né, colocar o lenço, mulher, você tem que usar e tal. Mas não existe essa obrigatoriedade de você andar aqui com algum traje muçulmano. Você pode ser o que você é e tá tudo bem, tá tudo certo.
2: E você chegou a visitar algum campo de refugiados? O Líbano recebe muitos palestinos, né? Como é que é a relação do libanês com esses refugiados?
0: Olha, eu passei um dia inteiro em Sabra e Shatila. Fiz uma reportagem especial no dia da Nakba. Eu conheci o Museu Palestino, que tem dentro do campo de refugiados de Sabra. Inclusive o Ali, que é o senhor que cuida, né, o palestino que cuida desse museu, que foi criado pelo irmão dele, estudou em Cuba, fala espanhol, assim, lindamente, ele nos recebeu, fiquei o dia todo lá, então pude conhecer bem a realidade desse campo palestino. Tinha passado por lá outras vezes, mas não ficado assim, né, então foi uma experiência imersiva, porque eu fiz reportagem lá, andei pelas ruas. E ali é uma cidade dentro da cidade, né? Eles têm ali uma auto-organização, tem de tudo lá dentro, você não precisa sair de lá para fazer nada, né? Tem um comércio ativo, tem clínicas, tem tudo que você precisa, mercado, feira. Eles meio que têm ali um sistema próprio, né? Até porque, infelizmente, né, os palestinos que vivem no Líbano não têm direito à documentação. Muitos vivem ali de forma marginal, né? Tendo que se virar para sobreviver. A mesma coisa acontece com os refugiados sírios, né? Que também não têm direitos, né? Como um cidadão libanês. Então, para eles, a vida é ainda mais dura, né? Porque foram expulsos, né, da sua terra, continuam vendo a sua terra, né, a Palestina ser destruída, e mesmo estando aqui, eles estão sempre visados, né, e Israel tem bombardeado campos de refugiados palestinos. Esse campo foi bombardeado, no sul também teve, eu estive no campo de refugiados palestinos que também foi bombardeado, eu tive um dia depois do bombardeio. Então, assim, eles continuam sendo muito visados, mesmo estando aqui no Líbano.
2: Você falou na Nakba, só explicar para o nosso ouvinte, a Nakba foi a expulsão, né, dos palestinos em 1948, quando criaram o Estado de Israel.
0: Exatamente. E hoje, se a gente for olhar, né, de forma fria, o Líbano está vivendo uma nova Nakba, né, e até mais agressiva, porque são mais pessoas sendo expulsas de suas casas.
1: O presidente libanês reclamou, mas qual é a temperatura entre a população libanesa sobre ajuda ou não, a presença ou não, a influência ou não do Irã com o Líbano?
0: Olha, existe uma divisão. Eu sinto que boa parte da população já não acredita mais nessa narrativa de que é preciso desarmar o Hezbollah, que é preciso que o Líbano, né, siga pelas suas próprias pernas de uma forma unificada, sem que haja ali um partido com um braço armado. Mas, claro, tem uma ala, né, tem uma parte da população, principalmente ali concentrada entre os cristãos maronitas, que ainda reforçam, né, essa narrativa de que o problema é o Hezbollah e o Irã e não Israel. Né. Inclusive, nós temos aqui partidos de direita e de extrema direita que apoiam Israel, né, inclusive. Então, existe essa, vamos dizer assim, eu não vou dizer um racha, porque não é meio a meio, né? Mas eu tenho sentido, desde que eu cheguei aqui, que cada vez mais a população tem se revoltado com a falta de ação, né, do governo libanês. Quando o presidente Yosef Aoun diz que o Líbano precisa, o Israel precisa se retirar. Mas se retirar da onde, né? Como eu disse no começo da nossa conversa, quem está ocupando o território libanês e expulsando as famílias de suas terras é Israel. Não é o Irã, né? Quem tá matando crianças, né, mulheres, profissionais de saúde, é Israel. E a população tá vendo isso porque ela tá sentindo isso, né? Ela tá sofrendo na própria pele. Então, eu vejo que hoje existe, assim, um consenso maior em relação a esse posicionamento, vamos dizer assim, que muitos dizem de covardia. Até porque o secretário-geral do Hezbollah fez um pronunciamento histórico aqui, na semana passada, dizendo que sentar à mesa, né, com Israel já é uma violação da própria Constituição libanesa. Porque aí eu não estou falando do Hezbollah, eu estou falando do Estado libanês. O Estado libanês nunca reconheceu Israel desde da sua fundação em 1948. Então a Constituição ela não reconhece Israel. Então a partir do momento que você senta à mesa para fazer uma negociação com um país que não é reconhecido e que ainda continua matando a sua população civil, isso é um desrespeito com a própria Carta Magna do país. E ele tem falado sobre isso, tem batido nessa tecla e tem dito que não vai recuar, que enquanto Israel continuar matando, agredindo, bombardeando e ocupando o território, a resistência libanesa estará ali para defender o povo libanês, e não só os xiitas e os muçulmanos, não, é o povo libanês, né, a população do Líbano, inclusive o próprio exército libanês, que o Hezbollah emitiu um comunicado, né, porque eu não sei se vocês viram no final de semana, semana, Israel matou um general, né, do exército, e o Hezbollah foi lá e fez um comunicado prestando solidariedade e respeito, né, pelo exército e pela soberania do país.
2: Eu já havia lido na Al-Mayadeen, que é uma rede libanesa, na Al Jazeera também, a ONU já falou a respeito disso, né, do uso de fósforo branco na fronteira com o Líbano. Nesse último fim de semana, o New York Times estampou esse absurdo. O que que o direito internacional, o que que a comunidade internacional vai fazer quanto a isso?
0: Bom, essa é uma pergunta bastante relevante que a gente tem feito há muito tempo, né? Claro, é importante, saiu, né, no New York Times. Eles deram essa reportagem, mas nós que estamos aqui reportando desde muito tempo, a gente já tinha denunciado essa prática, né, do uso de fósforo branco em território libanês por Israel, e é algo que tem sido feito desde 2024, não é agora. Para quem está aqui, isso não é uma novidade. E isso é terrível, porque é um crime de guerra, né? É um crime contra todas as diretrizes aí do direito humanitário internacional, né? A Convenção de Genebra condena esse tipo de armamento. Só que, infelizmente, Israel, como eu disse, parece não ter limites, né? Faz o que bem entender. E a passividade, né, da comunidade internacional diante disso é, assim, é preocupante, né? É muito grave você ver um crime acontecendo e nada é capaz de continuar. Então, tem sido, assim, muito difícil retratar essa situação, porque é algo que atinge diretamente aqui a saúde, né, do povo libanês, porque isso vai contaminar o solo, né, isso vai matar pessoas, né, porque é uma arma que derrete a pele das pessoas e que vai causar danos aí futuros, né, para as próximas gerações.
1: Agora, você tinha falado anteriormente que o exército israelense tinha atacado fontes de água. E aí eu te pergunto, como é que está funcionando a infraestrutura básica hoje no Líbano de forma geral? Hospitais estão funcionando? Há energia suficiente? Há desabastecimento ou abastecimento? Como é que está essa situação?
0: Olha, é bom você ter perguntado isso, porque nesse final de semana o Líbano tem uma crise energética permanente, né? Desde sempre. Aqui a divisão da energia ela é feita, é dividida, tem um período em que o governo envia a energia e um outro período que as pessoas têm que depender de gerador. Então o governo tem enviado cada vez menos energia. Nesse final de semana as quedas assim foram muito maiores do que o habitual. A energia também está muito cara, né? As pessoas estão tendo dificuldade de pagar pelo gerador, porque a energia do governo ela é mais barata. Então, assim, a gente tem sentido que a situação está degradando cada vez mais. A questão da água, a gente continua tendo abastecimento aqui de água, né? Pelo menos aqui em Beirute e mais ao norte do país, a gente ainda não teve nenhum tipo de interrupção, mas aqui, por exemplo, você não pode tomar água da torneira, né? Comprar água, porque o tratamento que é dado não faz com que essa água possa ser consumida, né? Então existe essa limitação, essa barreira. As coisas estão muito caras, não existe um controle de preço, então você vai no supermercado, um dia uma coisa está um preço, daqui um ou dois dias pode estar completamente diferente. A gente também tem sentido o impacto no transporte público, que também não é muito bom. O transporte público, na verdade, praticamente inexistente, né? Existe aí uma linha de transporte público, vamos dizer assim, oficial, mas aqui eles operam com aquelas vans, né? Que eles falam que são vans clandestinas, né? E que fazem aí o transporte na grande Beirute. Então, a gente tem sentido uma oscilação constante. E é uma sociedade que, por exemplo, não tem capacidade de fazer planos, de se planejar, porque a qualquer momento tudo pode mudar, né? Então, é aquela vida completamente instável, né? Que você não tem certeza de nada e, querendo ou não, isso impacta também na saúde mental das pessoas. Você tinha me perguntado em relação aos hospitais. A infraestrutura dos hospitais no sul, por exemplo, está completamente desestabilizada. Eu estava em Tiro na semana passada, eu fui fazer uma reportagem com crianças hospitalizadas, né, que sofreram ataques, né, bombardeios. Israel bombardeou o hospital onde eu entrevistei crianças que estavam lá tentando se recuperar de outros bombardeios. Então, Israel tem atacado infraestrutura hospitalar, ambulâncias. Mais de 130 profissionais de saúde já foram assassinados desde o dia 2 de março. Inclusive, eu entrevistei vários paramédicos, pessoal da Defesa Civil. Entrevistei um dos chefes da Defesa Civil de Nabati, que é uma região importante da região sul, que teve um dia que ele foi prestar um resgate, e na hora que ele chegou lá ele descobriu que uma das vítimas era o próprio filho dele, que também estava atuando de forma voluntária. Então, assim, é um trauma e uma tragédia atrás da outra, e a gente vive nessa constante instabilidade, nesse clima de tristeza, de desânimo, né, de pânico. Depende do dia, né? Depende do que Israel vai... Qual o próximo passo que Israel vai dar.
2: Stephanie, nesse último fim de semana, o Irã atacou Israel e disse foi por causa do Líbano. Em Teerã, em várias cidades do Irã, a população agitou bandeiras e comemorou esse ataque. Como é que foi o impacto dessa notícia no Líbano?
0: Olha, uma coisa curiosa, assim, que é importante deixar registrado, todas as zonas de bombardeio que eu visitei até hoje, seja no sul, seja aqui, no Vale do Becá também, porque eu estive em região de bombardeio no Vale do Becá, sempre tem uma bandeira da resistência, né? Uma bandeira do Hezbollah e de outros partidos xiitas, e sempre tem uma bandeira do Irã. Não teve um lugar que eu não fui que não havia uma bandeira do Irã. Então, assim, existe aí parte da população, existe uma solidariedade também para com o povo iraniano, né? E o povo iraniano também tem tido bastante solidariedade aqui com o povo libanês. Claro, tem uma parcela da população que rejeita, que compra, né, essa narrativa de que o Irã tem utilizado o Líbano, né, para um acordo com os Estados Unidos. Mas, de fato, quem tem respondido, né, quem tem freado Israel de fazer coisas piores do que já tem feito, é a Guarda Revolucionária Iraniana, que tem emprestado aí uma retaguarda importante para a resistência libanesa. Então, quando agora nessa última resposta do Irã em Israel por conta dos ataques aqui em Beirute, no sul do Líbano, por exemplo, a gente, né, presenciou várias cenas das pessoas indo para a rua comemorar, né, porque a gente via aqui os mísseis, né, atravessando, indo para território norte de Israel, né, então dava para ver. Então tem uma série, se vocês olharem nas redes sociais, tem uma série de vídeos das pessoas comemorando, festejando essa, vamos dizer assim, essa defesa, né, que o Irã fez aí por conta desse ataque covarde, mais um que Israel fez no subúrbio sul de Beirute.
1: Como é que é a percepção da população em relação ao papel dos Estados Unidos nisso tudo? Eles consideram os Estados Unidos inimigos? Eles consideram os Estados Unidos neutros? Como é que eles consideram os Estados Unidos diante do que está acontecendo?
0: Então, aí vai depender, né, de qual parcela da população a gente vai falar. Se a gente for falar com essas pessoas que, né, estão convencidas de que o problema não é o Hezbollah, de que o problema não é o Irã, eles vão dizer que os Estados Unidos têm usado a questão do Líbano, né, para dar aí uma certa liberdade para que Netanyahu, né, o governo Netanyahu e Israel continue tendo ali o controle aqui na região, né, um controle regional. Mas se você falar com as pessoas que são pró-Israel, que tem gente aqui no Líbano que é pró-Israel, eles vão falar que não, que os Estados Unidos estão tentando ajudar o Líbano, né, que os Estados Unidos quer trazer a democracia para o país, quer fortalecer a soberania, né, quer que o Líbano tenha um exército forte, que não dependa, né, de outros países, que aí no caso seria o Irã, de se defender. Então vai depender muito da conversa, né? Então, assim, eu tenho utilizado muito. Aqui eles não falam táxi, é tipo, eles falam serviço, né? Que é um carro, que presta, te leva daqui até ali por um valor X, né? Muitos que perderam trabalho e tal, têm feito isso para ter uma fonte de renda. E eu converso bastante com essas pessoas, né? Eu já peguei motoristas com várias visões. Um que fala que, eu não tenho nenhum, não tenho nada contra os Estados Unidos, até acho que eles querem nos ajudar. Agora, aí tem outros que falam, não, é um absurdo, os Estados Unidos desde sempre interferindo na política interna, né, do Líbano e usando Israel para trazer a discórdia, né, para colocar libanês contra libanês e até mesmo aí uma possibilidade de uma guerra civil, né, de desestabilização interna, algo que o Líbano já viveu e sabe muito bem, né, os impactos terríveis que isso causa. Então vai depender muito da conversa, né, de quem que, qual turma ali você vai se entrosar e com quem que você vai conversar. Mas eu repito, hoje eu tenho sentido que a população tem aberto os olhos, assim, para essa questão da instrumentalização que os Estados Unidos e Israel têm feito aqui na política interna libanesa.
2: Como é que é a sua comunicação com os libaneses? Você fala árabe?
0: Não.
1: Poxa!
0: Não, no máximo chucrã, né?
2: Uhum.
0: E vai. A gente se vira, né? Fala um pouco de inglês, fala um pouco, tem alguns que falam espanhol também, então a gente vai se virando. Muito português, porque tem muito brasileiro aqui, comunidade brasileira que é expressiva e é engajada, então eu tenho contato com muitos brasileiros, Mas a árabe, eu acho que nessa vida, dificilmente eu vou conseguir falar árabe.
1: Stephanie, qual foi o momento mais difícil que você viveu cobrindo esse conflito aí no Líbano?
0: Nossa, são tantos. O ataque do dia 8 foi muito chocante, porque eu estava realmente ali bem próximo, né? E foi assim, um ataque muito grande, coluna de fumaça, né, subindo na nossa cara, assim, dificuldade para respirar, e pânico total, ambulâncias para todos os lados, gente se jogando no chão, os vidros dos prédios, né, tremendo. Então foi um momento assim muito tenso. E todas as minhas idas para o sul, né? Porque ir para o sul é um grande desafio, porque Israel bombardeia a estrada, né, para o enterro de 2 paramédicos que foram assassinados. Eu estava indo para Saida, né, Sidon. E aí eu estava pegando a estrada Beirute, que liga Beirute a Saida e o restante do sul do Líbano. E Israel estava fazendo uma série de ataques com drones em carros, na autoestrada. E enquanto eu estava chegando ali, perto, próximo de Saida, a gente presenciou um ataque contra um carro civil, praticamente assim, na nossa frente. E descemos, inclusive fiz reportagem para o jornal, né, na hora ali, entrei ao vivo, que tinha acabado de acontecer. E 2 crianças, né, perderam a vida, os pais, né, junto com as crianças. Então esse momento também foi muito tenso. E da minha última ida a Tiro, que tem sido também uma cidade altamente bombardeada, assim, e o que entristece muito, porque é uma cidade milenar, com uma riqueza histórica absurda. E assim que eu cheguei, bombardearam, né, bombardeio na nossa frente, assim, numa região também residencial, perto de um hotel, assim. E foi, assim, muito tenso, né? Porque você ter ali um bombardeio do seu lado é chocante. E durante o dia foi horrível, porque eles continuaram bombardeando vários pontos. Então a gente ia se deslocando e ouvindo barulho de jato, de drone o tempo todo, né? Então é aquele clima de tensão, assim, constante. Então eu acho que... E as entrevistas no hospital, né? Entrevistar a criança com o rosto estilhaçado, criança com os membros todos enfaixados ou amputados. Eu também tive no Inside, eu visitei a casa, o prédio, em que Israel matou um jornalista sírio-palestino que trabalhava para uma televisão iraniana, e ele estava refugiado, né, em situação de como refugiado vivendo aqui no sul do Líbano. E eu fui, né, até o prédio, visitei o apartamento, né, todo destruído, e quem nos guiou foi um menino de 12 anos, sei lá, deveria ter no máximo 13 anos de idade. E aí eu cheguei em um dos apartamentos, né, e aí tinha um quarto de criança e tal, e aí ele me contou, que tinha uma bebê, ela teve o braço amputado por conta do bombardeio. Então, sempre quando tem uma pauta com criança, é sempre pesado, é sempre muito difícil.
2: Stephanie, você como jornalista podia estar que nem eu e o Marcelo aqui num estúdio, um ambiente controlado, com um ar-condicionado, quem sabe trabalhando numa grande capital brasileira. O que é que te move a estar numa região de guerra?
0: A profissão, o verdadeiro... A profissão repórter, né? O ser repórter. Eu acho que o jornalista, ele tem que estar em todos os lugares, e quando você está num cenário de guerra, você tem que estar ali no terreno. Né, você tem que estar presenciando os fatos que estão acontecendo ali naquele momento, sentir as pessoas, falar com a população, ver, né, o que as pessoas têm a dizer, porque eu acho que hoje em dia o jornalismo ele está muito assim, muito fechado. Eu tenho visto uma geração que não sai na rua, que não tem contato com o dia a dia, que sabe, cada vez usando mais cópia de conteúdo de agência, cada um na sua, né? O negócio da pandemia também trouxe essa questão do home office, então tem muito jornalista que trabalha da própria casa. Então eu acho que falta esse investimento na reportagem, né? E você hoje olha as grandes mídias, os grandes jornais, se dá muito mais valor para os comentaristas, né? Pessoas comentando sobre um determinado assunto do que a reportagem em si, que é aquele trabalho de apuração, né? De responsabilidade, de verificar fatos, né, de levar o repórter até o local para fazer aquele face-to-face, que, né, olhar no olho, isso é insubstituível. Então eu acho que é isso, né, a reportagem, estar presente, para mim, faz toda a diferença. Então eu valorizo muito isso e espero que né, os jornais e as mídias, as grandes mídias principalmente, voltem também a valorizar cada vez mais essa profissão de repórter, né? Não só jornalista, mas repórter, fazer a reportagem.
1: Deixar em defesa minha e da Mel, que a gente que vive no Rio de Janeiro, a gente tá num ambiente controlado agora, porque agora a gente já passou muito perrengue vivendo no Rio de Janeiro, fazendo matéria policial, que é brabo, as armas, se duvidar, são até melhores das que você acompanha aí.
2: Eu não sei quantas vezes
0: são israelenses.
2: Já tive que. Pior é que são, né? É. Muitas são armas israelenses. Já nos jogamos no chão várias vezes, né, Marcelo? Pô, fugindo de tiro.
1: Eu por duas vezes estava me despedindo mentalmente da minha família, mas tudo bem.
0: Não, mas eu entendo. Eu também já tive em estúdio, gente, em ambiente controlado. Quando eu tô em Portugal, eu faço esse tipo de pauta também. Eu cubro extrema-direita, política, imigração. Então, mas assim, eu tento me movimentar sempre que eu posso.
1: Agora, o que que você acha que a imprensa internacional, geral, não está mostrando hoje no Líbano que deveria obrigatoriamente mostrar?
0: Os crimes de guerra, a morte de crianças, a morte de profissionais de saúde, de jornalistas, principalmente.
1: Eles desumanizam as vítimas, na tua opinião? Eles dizem assim, morreram tantos, mas só acabou, tantos, não vão procurar quem são esses tantos, as condições que eles morreram.
0: Com certeza, e isso tem, bom, isso é um padrão que tem acontecido em Gaza, né? Os palestinos foram completamente desumanizados. Ali se pode tudo, né? Se pode fazer tudo, que nada acontece. E eles estão, o próprio governo israelense já disse que o objetivo é usar os padrões que foram utilizados em Gaza, tanto que eles foram criando aí linha amarela e não sei o que, e invadindo e bombardeando, né? Então eu acho que falar, dar o nome dessas pessoas, falar quem são essas mulheres, essas famílias, essas crianças, profissionais de saúde. Aquela hora vocês tinham me perguntado de momento marcante, né? Eu esqueci de citar que eu estive no funeral da Amal Khalil, que era uma referência do jornalismo libanês e aqui da região como um todo, né? Foi assassinada por Israel. Eu conheci a casa dela, eu conheci a família dela, eu fui lá na vila onde ela morava e foi, assim, um momento de extrema emoção, porque tinha gente, assim, do Líbano inteiro. Muita gente saiu de outras regiões do Líbano para ir lá prestar a última homenagem a ela. A aldeia ficou completamente tomada, as ruas completamente tomadas. Repórteres e jornalistas do mundo inteiro lá. Eu consegui fazer a reportagem lá do funeral e falar da situação, né, pro jornal da Band, mas não vi uma repercussão. Deveria ter sido maior, né? Porque a gente estava falando de uma jornalista, de uma colega, né, de profissão. Então também foi um momento muito marcante e acho que falta essa solidariedade, né? Essa consciência de classe, essa solidariedade com os jornalistas, os repórteres que estão aqui colocando suas vidas em risco para denunciar os crimes de Israel contra o Líbano, contra a Palestina e em outros cenários aí de conflito, de guerra.
2: Você acha que se o Líbano tivesse amigos, né? Eu sei que países não têm amigos, têm interesse, mas aliados, vamos chamar assim, grandes, além do Irã, como China e Rússia, o país seria tratado de maneira diferente?
0: Olha, é uma pergunta difícil de ser respondida, porque trabalhar com si é muito complicado, né? Mas eu acho que se houvesse uma certa união, vamos dizer assim, claro, cada um com seus interesses, porque como você disse, país tem interesse, né? Eu acho que sim, que poderia amenizar, de certa forma, essa agressividade que os Estados Unidos exercem na região. É bom lembrar que quando estourou ali a guerra entre, quando os Estados Unidos e Israel atacou o Irã de forma ilegal, inclusive, né? Foi a China que forneceu mapas das bases aéreas dos Estados Unidos aqui na região, né? No Golfo e em outras regiões. Querendo ou não, foi uma ajuda. Aqui pro Líbano, por exemplo, a China tem enviado ajuda humanitária, né? Toneladas de medicamento, alimentos, enfim, né, utensílios e tal. Mas na questão militar mesmo de proteção, o único país mesmo que tem ali tido uma postura firme de frear, né, o poderio bélico israelense é o Irã e o Iêmen, né, que hoje inclusive também enviou mísseis, né, para Israel e proibiu a navegação de navios israelenses no Mar Vermelho.
1: De tudo que você viu, está vendo, você teme que o Líbano se transforme de alguma forma em uma nova Gaza?
0: Com certeza. O que a gente está vendo hoje no sul do Líbano é uma limpeza étnica, é um genocídio. Eles estão matando a população do Líbano indiscriminadamente e a mídia fica muito focando, são xiitas, muçulmanos. Não, eles estão matando cristãos, eles estão matando, estão matando todo mundo, assim. Claro que os xiitas são sempre ali o alvo maior, né? Até por uma questão de ser uma região onde se tem muitos xiitas. Mas eles estão matando todo mundo. Eles já mataram padre, gente, um padre católico, já mataram muitos cristãos, já bombardearam bairros cristãos aqui em Beirute, inclusive, né? Já bombardearam por duas vezes bairro cristão. Então, assim, imigrantes, mataram aí, ó, brasileiros, mataram estadunidenses também, mataram pessoas de outras nacionalidades. Então, assim, o que eles estão fazendo aqui é uma limpeza. Eles querem tomar ali a região sul do Líbano e fazer o que eles fizeram naquela região, o que eles fizeram em Gaza, fazer naquela região. E tem usado os mesmos métodos, os mesmos padrões, criar linha imaginária, expulsar todo mundo, contratar empresas privadas para ir lá demolir as casas, né, dos libaneses, que isso também é uma coisa assim absurda, né, que tem acontecido, que inclusive o próprio jornal Haaretz, né, o jornal israelense, denunciou isso, né, das empresas que estão recebendo por casas demolidas no sul do Líbano. E, então, o método, o modus operandi é o mesmo, é invadir, ocupar, destruir e tomar para eles. Foi o que eles fizeram com Gaza e é o que eles estão fazendo aqui com o Líbano agora.
2: Para a gente encerrar, outra informação que também um importante jornal americano deu: 1.200.000 deslocados no sul do Líbano. Para onde vai essa gente?
0: Pois é muita gente, né? É por isso que a gente começou a conversa falando sobre a crise humanitária, né? As pessoas vivendo em barracas, na rua, em espaços públicos. Aqui, muitas universidades viraram abrigos temporários. Tem gente que está nesses abrigos desde o dia 2 de março, não pôde voltar para casa porque não tem uma segurança, né? Não tem ali um aval de que vai dar para ficar na região, até porque muitos bairros foram completamente destruídos, então não tem infraestrutura, não tem energia, não tem internet, não tem água, então não dá simplesmente para você voltar, mesmo que a sua casa ainda esteja em pé. Então, assim, hoje a gente tem visto um êxodo, né? Tem muita gente, quem tem casa, por exemplo, mais a região norte do país, vai, quem tem amigos, né, tá tentando. Eu tenho visto muitas famílias vivendo na mesma casa, né, em casas de amigos e parentes, mas, assim, boa parte tá vivendo na rua, em barracas, em abrigos públicos, muita gente tentando deixar o país. E essa é uma pergunta que a gente tem que se fazer todos os dias, né? O que será feito com 1.200.000 pessoas?
1: A gente teve o imenso prazer de receber pela primeira vez aqui no Mundioca, e a gente espera que seja a primeira de várias, a Stephanie Costa. Ela que é jornalista, que está em Beirute cobrindo os ataques de Israel ao Líbano. Stephanie, espero que você tenha gostado de conversar comigo e com a Melina, assim como a gente gostou muito de ter conversado com você.
0: Ah, imagina, foi um prazer falar com vocês. Agradecer a Melina pelo convite, né, que ela entrou em contato comigo, me convidou, teve interesse por essa conversa. E eu agradeço muito o espaço. É de extrema importância que a gente não pare de falar do Líbano, não pare de falar da Palestina, né, porque em algum momento esses crimes contra a humanidade precisam parar. E eu vou continuar aqui fazendo o meu ofício, que é reportar, que é denunciar tudo isso que Israel tem feito contra o povo libanês. Obrigada pelo espaço.
2: Stephanie, muito obrigada, boa sorte, continue fazendo o seu trabalho que você faz muito bem, parabéns pela coragem e conte com a gente aqui do Mundioca para divulgar o seu trabalho.
0: Obrigada, um abraço.
2: Um abraço. Um abraço.
1: Impressionante os relatos, né, da Stephanie, principalmente quando é uma coisa que acontece com muita gente, é quando a gente vê crianças sendo atingidas. Não há nada mais inocente nesse mundo do que crianças, ainda mais nessa situação.
2: Israel tem praticado dia sim e outro também crimes de guerra. Bombardear escola é crime de guerra. Bombardear hospital é crime de guerra. Matar jornalistas, né? Israel é campeã em matar jornalistas. Eu imagino que isso deva ter um peso emocional bastante grande para Stephanie, sabedora disso, né, que Israel mata jornalistas. Ela está ali no dia a dia vendo as pessoas, as dificuldades de estar numa zona de guerra.
1: Interessante foi o olhar dela, de que antes parte da população reclamava do Hezbollah, né, achando que o Hezbollah estava ultrapassando limites, né, e trazendo perigo. Começam a perceber que talvez não seja bem assim a história. Se não fosse o Hezbollah, a situação estaria ainda pior para o Líbano.
2: As pessoas se dividem, né, quem é a favor do Hezbollah e a defesa da soberania libanesa e de quem é mais, como eu posso chamar assim, entreguista mesmo, né, que fecha com Israel, com os Estados Unidos e tá disposto a entregar uma parte do seu território para o inimigo.
1: Bom, o programa tá chegando ao fim, né?
2: E começam os nossos recadinhos, nos dê 5 estrelinhas no Spotify, a gente quer alcançar outras pessoas e conta com a sua ajuda. 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Beijos!
1: Tchau, tchau, pessoal. Até a próxima!
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5: Hoje é sábado, dia 13 de junho de 2026. O presidente dos Estados Unidos, Donald Trump, anunciou hoje que o acordo entre Washington e Teerã deve ser assinado neste domingo, dia 14. Em uma publicação na rede social Truth Social, Trump afirmou que logo após a assinatura, o Estreito de Hormuz será reaberto para a navegação internacional. O presidente americano também destacou a melhora nas relações entre os dois países e disse esperar uma cooperação de longo prazo com o Irã e com os demais países do Oriente Médio, sem contratempos no processo. O tradicional arraiado alemão chega à sua nona edição neste fim de semana, no Complexo do Alemão, Zona Norte, aqui do Rio de Janeiro. Com entrada gratuita, o evento promete reunir moradores e visitantes em uma grande celebração da cultura popular brasileira. A programação inclui shows, apresentações de quadrilhas juninas, atrações para toda a família e uma grande variedade de comidas típicas, como canjica, milho, caldos e doces tradicionais. Além de promover lazer e entretenimento, a festa também movimenta a economia local e reforça a valorização das tradições juninas em uma das maiores comunidades da cidade. A Casa da Mulher Brasileira no Rio de Janeiro será inaugurada em agosto, isso segundo o governo federal. O espaço, localizado em São Cristóvão, vai oferecer atendimento integrado para mulheres em situação de violência, reunindo serviços de acolhimento, apoio psicológico, assistência social, orientação jurídica e atendimento policial. Isso tudo em um único local. A unidade faz parte de uma rede nacional de proteção às mulheres e tem como objetivo agilizar o acesso aos serviços públicos.
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5: Na Avenida Brasil, uma faixa ocupada no sentido centro, nesse momento, na altura de Vigário Geral, devido a um acidente em um carro. Bombeiros e Sete Rio, no momento, atuando nessa ocorrência. Trânsito com retenções no local. Leonardo Macaxeiro para o Radar Sputnik. Agora são 4 horas e 3 minutos. Muito boa tarde para você.
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0: Viking History, Ilha Grega é capturada pelos nazistas. No último dia 1 de junho de 1941, os alemães concluíram a Operação Mercúrio, tomando a ilha de Creta. Cerca de 18.600 homens dos aliados e 32 mil soldados britânicos na ilha foram evacuados. 12 mil soldados britânicos dos domínios e milhares de gregos ficaram na ilha quando ela passou para o controle alemão, se juntando à guerrilha grega em Creta. A operação começou no dia 20 de maio de 1941, a partir de um ataque com assalto aeroterrestre de paraquedistas alemães. Os planos da operação foram descobertos com antecedência através da máquina Enigma, que quebrou códigos secretos revelando as intenções dos nazistas. Até agora, o saldo para os alemães não é tão positivo. Foram mais de 1.300 mortos, 1.600 feridos e 2.030 desaparecidos. A Luftwaffe, Força Aérea Alemã, perdeu 284 aviões. Saiba mais sobre a invasão e ocupação nazista da ilha de Creta em instantes com Virada de História.
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0: E aí, apaixonados por história, beleza? Pedro Henrique Lima na área pra gente revirar esse episódio sangrento que foi a invasão da ilha de Creta. Localizada nos Balcãs, no Mar Mediterrâneo, essa ilha pertencia à Grécia, que tinha sido invadida pelos nazistas neste mesmo ano de 1941. Por conta da invasão à ilha de Creta, Hitler precisou adiar os planos para invadir a União Soviética através da Operação Barbarossa. Depois da invasão, a ocupação da ilha de Creta foi marcada por uma violência brutal cometida pelos nazistas e, de outro lado, houve muita resistência dos cretenses, se juntando então à valorosa resistência nos Balcãs, que ficou mais conhecida pelos partisãs iugoslavos. Bora dar algumas viradas de história com os convidados de hoje? Bom, e agora eu tenho o prazer e o privilégio de receber aqui no Virada de História o Ernesto Pimentel, ele que é professor titular da Universidade Federal da Paraíba, no Departamento de História, bacharel em Direito, licenciado em História, doutor em História Econômica na Universidade de São Paulo, com estágio na Sorbonne. Ele desenvolveu e concluiu o projeto de pós-doutoramento em Direito Constitucional pela Universidade de Fortaleza, como pesquisador vinculado ao programa de pós-graduação em Direito Constitucional lá da Unifor. A pesquisa dele de pós-doutoramento foi publicada na Revista de Estudos Constitucionais, Hermenêutica e Teoria do Direito da Unicinos do Rio Grande do Sul. O Ernesto Pimentel foi professor visitante na França, na Faculdade de Direito da Université Grenoble-Alpes, em 2022. Foi pesquisador visitante da New York University, em 2012 e 2013. Publicou, no ano passado, conjuntamente com pesquisadores de Direito de Informática Aplicada da Unifor, o artigo The U.S. Case Law as a Living System, a jurisprudência das cortes estadunidenses como um sistema vivo. Professor Ernesto Pimentel leciona para o curso de Ciências Econômicas a disciplina História Econômica Geral. Seja muito bem-vindo, professor. Tudo bem?
2: Tudo bem, muito obrigado. Agradeço o convite. É uma satisfação poder contribuir.
0: Ah, imagina, a gente que desde já agradece a sua participação. Professor, em maio de 1941, os alemães, depois de terem conquistado a Grécia, iniciam a invasão à ilha de Creta. Uma invasão que ficou marcada, assim, pelo grau de brutalidade das tropas nazistas, mas também por uma resistência ferrenha dos habitantes dessa ilha. Como foram os 9 dias de combates entre alemães, de um lado, e do outro lado, britânicos? Moradores e as forças da Commonwealth.
2: Olha, essa batalha, eu achei importante dizer primeiramente que ela foi pouco discutida, né, ao longo da história sobre a Segunda Guerra Mundial, mas isso mudou um pouco bastante, a partir da publicação de Anthony Beevor em 1991, onde ele publica o livro Creta, a Batalha e a Resistência. São 3 capítulos onde ele vai fazer um livro magistral e que gerou praticamente o roteiro de narrativa dessa batalha. E daí saíram também outras publicações e contestações, enfim. Há hoje já uma historiografia bastante considerável sobre esse tema. E, inclusive, nessa parte, quando a gente fala assim, dos 9 dias, já, a Congresso dos Estados Unidos acabou dizendo, falando desses 9 dias, por conta da rendição. Mas é em torno mais ou menos de 12 a 13 dias. Existe uma narrativa bastante rica na Nova Zelândia, de um portal oficial contra essa batalha, porque você tem ali essas forças da Commonwealth que você mencionou agora, é importante a gente detalhar. Nós temos ali australianos, temos ali os neozelandeses, né? E além disso, os britânicos e os gregos que tinham fugido em virtude ali da vitória dos alemães sobre a Grécia. Inicialmente a Itália tentou conquistar a Grécia, mas não teve êxito, e os alemães vão e conseguem essa vitória no sentido de garantir ali toda essa região, e aí partem para Creta. E esses dias, se a gente considerar 9 por conta da rendição, né, da declaração de rendição, no entanto, os embates ainda são bastante violentos, uns 2 ou 3 dias depois. Esse processo é extremamente violento, desastroso para as forças hitleristas, e termina por ser um momento de muita violência, de muita brutalidade e de desrespeito às leis de guerra, né? Então, de uma certa maneira, esse é o evento que mais transparece durante esses dias em que houve essas intensas batalhas, e os alemães acabam vencendo esse embate inicial.
0: E, professor, os planos para essa invasão já eram conhecidos das forças aliadas por meio de serviços de inteligência, espionagem, também decodificação, né, de mensagens dos alemães. Por que que ainda assim as forças nazistas foram vitoriosas nesse conflito?
2: Esse é um elemento muito, muito interessante para a gente entender, do ponto de vista estratégico, o que é que se passa nesse processo, e também tirar algumas lições, sobretudo nas escolas militares isso é mais abordado. No caso, a minha visão é mais econômica, social, mas o fato é que nós temos ali um programa Ultra, que é um programa feito pelos britânicos, pelos ingleses, e tem a famosa máquina Enigma, que consegue detectar essas mensagens. Já foi objeto de filme, um filme belíssimo, inclusive, né? O principal inventor disso, né, era homossexual, depois ele vai passar por castração, enfim, mas essa é outra história. O fato é que ele inventa essa máquina Enigma, e que é capaz de praticamente descobrir todos os movimentos que serão feitos pelos alemães, no sentido de plano, né, do que eles estavam planejando fazer. E estava bastante claro que seria um tipo de operação pelo ar. No entanto, essa operação, ela era inusitada.

0: Então, o que é que ele faz? Ele se programa de uma maneira que ele pensa numa possibilidade de uma invasão diferente. E o que acontece? Na verdade, os alemães estavam testando uma forma de ataque aerotransportado. Era uma maneira de explorar um tipo de ataque massivamente aerotransportado. O que é um ataque aerotransportado? Basicamente com paraquedas. E aí você tem toda uma logística muito complicada. Não significa colocar o paraquedista como um apoio na infantaria. Significa, o que eles pensaram foi uma ação em que todo o processo de vitória se daria fundamentalmente por esses homens que cairiam de paraquedas. Uma chuva de homens de paraquedas desceriam, né, e é o que eles fazem, desceriam ali e poderiam, então, dominar aquele território. Naturalmente, com o apoio da parte de ataques aéreos, né? Havia também dois comboios navais, mas tudo isso, os comboios navais só iam chegar depois que os homens descessem ali naquela área. Então, nada disso era esperado. Então, assim, eles tinham um conhecimento de que o ataque seria basicamente aéreo, mas eles não acreditaram. Ninguém fez isso. Tinha umas experiências na Bélgica, os russos também foram meio que pioneiros nessa parte do paraquedismo, mas eles não acreditavam nisso. A outra coisa é que eles não tinham condições efetivas de fazer um combate aéreo. Então, isso foi também outro fator de limitação, vamos dizer assim, logística, em virtude do posicionamento de Creta ali no sul, no Mediterrâneo. Então, eles não tinham como, os britânicos não tinham como mandar uma frota, eles tinham alguns navios, mas não tinha como mandar, por exemplo, aviões que pudessem fazer o enfrentamento dos aviões alemães. Então, o espaço aéreo está praticamente à disposição dos alemães, onde eles tinham uma grande superioridade. E eles resolveram inovar tecnologicamente, e taticamente, e estrategicamente, com essa ideia de um ataque massivo com paraquedistas. Então, eu acho que, basicamente, essas são as razões mais importantes.
1: E, professor, pensando na importância estratégica da ilha de Creta, os alemães eles já tinham conquistado a Grécia. O que essa ilha que fica ali no Mediterrâneo, essa ilha representava para as pretensões da Alemanha nazista?
0: A ilha é muito importante, a ilha ela é fundamental. Quando você pensa ali naquela ilha, você teria, considerando os aeródromos que você tem ali, especialmente o de Malene, esse, mas nós temos tem outros, né, tem um aeródromo de Retinol, e você tem também um grupo mais a leste, onde, quer dizer, você tem pelo menos três ou quatro grandes áreas onde você pode fazer operações. Onde você pode, por exemplo, no intermédio, pousar uma frota, né, os aviões, para pousar um grupo de aviões e continuar o caminho, certo? E isso estava nas mãos dos ingleses. Ora, qual era a ideia de Hitler? A grande obsessão dele, os grandes inimigos, na verdade, são o Partido Nacional Socialista Alemão e os partidos de natureza comunista. Nesse caso, nós já temos um Estado soviético. Nós já temos, então, uma Rússia soviética. Então, essa oposição é fundamental. E o Hitler queria, então, fazer a Operação Barbarossa. Se ele tomasse de conta do petróleo ali na Romênia, os ingleses, ocupando a ilha de Creta, poderiam fazer operações passando pela ilha de Creta, onde seriam abastecidos, onde haveria uma manutenção. E essa ilha funciona como se fosse, assim, um conjunto de porta-aviões, né? Sendo que ela é fixa. A diferença é que ela não se move, é uma ilha, né?
1: Sim.
0: Mas você teria ali uma funcionalidade com hangar, com estrutura, com pista de pouso, onde você faria, então, o flanco alemão pelos Balcãs ficaria muito comprometido, especialmente pensando no passo posterior, que é chegar até Stalin, chegar até o enfrentamento com os soviéticos. Então, na cabeça do alto comando e do próprio Hitler, passava primeiro por dominar esse flanco e evitar, portanto, que houvesse uma reação

0: da parte dos ocidentais, que fragilizaria então o ataque aos russos. Esse é um dos elementos mais importantes. Mas tem outros secundários, que é dominar toda aquela área do Mediterrâneo Oriental, combater navios britânicos que passavam por ali. De uma estratégia fundamental em toda essa logística, em que todo o flanco sul, em direção à União Soviética, em direção à Romênia, em direção à própria Alemanha, ficaria muito mais bem guarnecido se eles tomassem aquela área. E que, de fato, eles, quando tomam, eles fazem, sobretudo de Maleme, dos dois aeródromos principais, fazem um grande ponto de apoio para os alemães. E isso foi muito importante na sequência ali, até 1943, quando então a Itália cai, porque eles dividem a ilha com os italianos, ainda que a vitória tenha sido alemã, eles dividem. Quando a Itália capitula em 1943, aí passa a ser uma ilha totalmente alemã. Mas foi importante nesse, né, eles só vão perder lá mesmo em 1945.
1: Sim, e é interessante, professor, o senhor mencionar essa conexão com os planos do Hitler de invasão da União Soviética, que inclusive as dificuldades que os alemães enfrentaram na invasão à Ilha de Creta, dificuldades muito no sentido de uma resistência dos próprios habitantes, e também por ter sido uma ação muito dispendiosa, né, muito cara, isso acabou de certa forma adiando esses planos de Hitler de invadir a União Soviética. Eu cheguei a ver isso em algumas leituras, algumas interpretações sobre esse episódio. De fato, professor, a invasão da União Soviética foi prejudicada por essas dificuldades que os nazistas encontraram na Ilha de Creta?
0: Olha, nós temos aí, na verdade, duas grandes interpretações. Né? A de Anthony Beevor, que é britânica, né? Ele é um historiador britânico, para ele, essa é a visão, essa visão que você sintetizou seria a verdadeira, e a Operação Barbarossa, né, que é a operação direcionada à União Soviética, porque a Operação de Creta chama-se Operação Mercúrio, né? Então a Operação Mercúrio teria atrasado e teria comprometido a derrota dos alemães em virtude da questão do inverno. Então a questão ambiental, climática, ela teria sido fundamental para a derrota de Hitler, né? Só que você tem uma outra interpretação, que é do David Glent, dos Estados Unidos, né, nova-iorquino, e ele vai dizer que isso seria muito pequeno, e que os elementos desencontrados da operação feita na União Soviética, eles têm vários furos, e que algumas semanas ali que teria levado, então, a essa situação de desastre e de grande morticínio ali em Creta, não teria sido definitivo. Então a gente tem aí, na verdade, duas interpretações. Essas interpretações são concorrentes, são dois grandes historiadores, e a gente tem, vamos dizer assim, essa disputa de visão, de interpretação, até que ponto as coisas poderiam ter sido diferentes se por acaso, por exemplo, tivessem vencido rapidamente, porque os alemães espalham pelas suas rádios oficiais entre os soldados que tudo vai ser muito fácil, que Creta está desorganizada, que aquilo ali está uma bagunça, e que eles vão ganhar muito facilmente dos ingleses, australianos, neozelandeses e gregos que estavam na ilha, e na verdade tudo é muito diferente do que acontece. De cara, eles achavam até que as primeiras notícias que chegam, né, lá na Grécia, é de que a operação teria falhado, né? Então eles morrem muito alemão, só já na chegada morre muita gente do exército alemão.
1: É importante a gente falar dessa resistência que envolveu aí não só além dos 40 mil soldados britânicos, gregos, australianos e neozelandeses na defesa dessa ilha, também envolveu habitantes, né, de Creta, e essas pessoas chegaram aí a bater paraquedas com os próprios rifles. O que que motivava, professor, uma resistência tão feroz nessa ilha, uma resistência que inclusive permanece ativa até o fim do conflito?
0: Sobretudo você ter a sua casa, né, invadida por um inimigo. Então os alemães, e é um erro que a gente vê hoje, inclusive nas guerras, né, nós vamos, não vou citar exemplos assim concretos do presente, porque esse não é um a oportunidade. Mas eles entram sem permissão, eles vão entrar num território em que as pessoas têm um orgulho, têm uma honra, têm as suas famílias para defender. Então, o que que acontece? Os civis entram no conflito pesadamente e os alemães ficam assim totalmente enfurecidos com aquilo, o que os motiva também a fazer processos de massacres, né? Tem dois grandes massacres, né? O massacre de Condomari e o massacre de Candanos, né? O que que acontece? Essa população, ela toda entra em resistência, além dos comunistas ali atuando também junto com ingleses. E os ingleses usando a tecnologia e uma experiência de espionagem que era muito sofisticada. Então você tem ali a chamada SOI, e a SOI, que é um serviço de inteligência muito complexo, muito, muito bem montado, vai fazer um processo de resistência ao lado dos comunistas, ao lado das pessoas mais simples também, e todo mundo se une nesse processo de resistência à dominação nazista. Nós temos um evento muito importante que é um general famoso, o Heinrich Kuiper. Ele é inclusive capturado, é sequestrado, né, em 1944, e isso envergonha todo o exército alemão, né, e todas as forças armadas alemãs, porque eles conseguiram um feito, né? E o Heinrich Kuiper, ele era, tinha sido inclusive uma espécie de herói da Primeira Guerra, né? Então é um processo de resistência, é um processo igualmente árduo, igualmente violento, e que permite então que eles possam criar uma situação constante de resistência.
1: Professor, já que o senhor mencionou duas vezes o sistema de inteligência dos britânicos, vale lembrar aqui do filme que o senhor mencionou no começo dessa entrevista, que é o filme chamado O Jogo da Imitação, que conta a história, né, do Alan Turing atuando nos serviços de inteligência britânicos e que foi responsável por desenvolver essa máquina conhecida como Enigma, né, que vai decodificar não só essa Operação Mercúrio, mas outras ações dos nazistas durante a guerra. Agora, professor, o senhor mencionou também da influência do comunismo nessas atividades de resistência. E pelo menos ali para a região dos Balcãs, tem um caso muito famoso dos partisãs iugoslavos, né, oficialmente o Exército de Libertação Nacional, que teve uma atuação muito forte contra os nazistas e também os italianos, né, os fascistas, e que depois da Segunda Guerra Mundial, o principal líder dos partisãs vai se tornar o líder da Iugoslávia. Então, assim, uma organização muito forte nessa resistência aos nazistas. Qual o nível de influência do comunismo nesses movimentos de resistência, especificamente ali na ilha de Creta? Havia organizações também, ou até mesmo os partisãs atuavam ali na região? Como que era essa influência do comunismo?
0: Os comunistas, eles têm uma grande vantagem, que é a unidade em todos os sentidos. É uma unidade ideológica. Primeiro, você tem um grupo que, na verdade, vamos dizer assim, tem a história na mão, né? Eles acreditam, então, nesse futuro da realização do socialismo, ou, podemos dizer de maneira mais original, do comunismo, uma sociedade em que todos os trabalhadores vão controlar o sistema de produção e haverá, portanto, uma melhor partilha dos bens, etc. Então, essa parte ideológica toma os corações, mas não é só isso. Desde Lenin, desde a experiência, foi um golpe, ou que seja uma revolução na União Soviética, eles são, têm uma organização de natureza militarizada. Os próprios civis, os militantes, eles são extremamente obedientes. E eles têm uma divisão, né? Os intelectuais orgânicos, aqueles que pensam o movimento, e eles eram extremamente disciplinados, o que faz deles, ainda que minoritários, uma força fantástica dessas forças nazistas ou dessas forças fascistas, né? A gente chama de nazi, na verdade, o que eram aqueles membros do Partido Socialista Alemão, né? Mas quando a gente fala socialista, não tem nada a ver com o marxismo, né? O socialismo marxista não tem nenhuma conexão com esse tipo de organização nazista. Os nazistas, majoritariamente, vão se colocando como uma posição mais à direita. Na época, eles conseguem captar muitos membros também do operariado, mas não tantos assim, e são meio que traidores daquela lógica de defesa dos direitos dos trabalhadores, né? Então você tem os alemães muito ativos. Em Creta, especificamente, eu acho que vai predominar mais esse sentimento de pertencimento ao local. Vai, de uma certa maneira, as próprias comunidades que já viviam lá e que nem eram adeptas ao comunismo vão fazer essa resistência, e os comunistas atuam como uma força a mais. Agora, talvez no continente, nos Balcãs, na Grécia, na Iugoslávia, aí os comunistas têm um papel mais decisivo. Na resistência também francesa, eles têm um papel muito importante.
1: Professor, falando sobre essa batalha e também sobre os anos de ocupação dos alemães na ilha de Creta até o fim da guerra, quais os impactos desses episódios para a Segunda Guerra Mundial como um todo, e como que foi esse período de ocupação nazista na ilha de Creta?
0: Bom, o primeiro impacto é que Hitler, e o mais importante talvez, é que Hitler, ao saber das baixas, ele disse a operação aerotransportada paraquedistas como a linha principal de ataque não dá certo. Então, ele abandona esse caminho, certo? E isso vai gerar, na parte dos aliados, uma interpretação contrária. Eles ficam impressionados, e o serviço britânico, ele era muito cioso dessas informações compartilhadas com os estadunidenses, né? E eles dizem, aqui está uma grande forma de dar pelo menos suporte, mas um suporte muito relevante. A gente vai ver isso na invasão da Normandia. Agora, as baixas serão sempre altas, né? Mas os Estados Unidos e a Inglaterra passam a aumentar de uma forma assim, impressionante, os contingentes de paraquedistas, e que vão ser fundamentais para depois eles ganharem a guerra, sobretudo depois de 1943, 42 em diante. E eles vão... Então essa desistência, essa tentativa, vamos dizer assim, muito fracassada do ponto de vista de perdas, aí eles ganham, os alemães ganham a guerra, mas Hitler diz, isso foi um desastre, né, porque muitos morrem afogados. E havia planadores também, porque junto com aqueles aviões que carregavam os paraquedistas, eles por cabo levavam planadores, que eram, os cabos eram soltos, os planadores iam procurar regiões para assentar lá, e também entrariam sem ser pelos paraquedas, né? Os planadores iriam pousar, só que é desastroso, porque é uma região muito montanhosa, então muitos planadores, eles se chocam com a terra e todo mundo morre, porque o terreno é muito acidentado. Então, assim, foi realmente uma situação inteiramente desastrosa, quando, como todo mundo já sabia, né, a partir da inteligência britânica, que eles iriam descer de paraquedas, aí eles não foram respeitar nenhum tipo de fair play, né, na guerra. Começaram a matar o povo que estava descendo, né, de paraquedas, antes deles chegarem em terra, claro. Então, foi realmente uma coisa desastrosa, e Hitler disse, a gente não vai mais fazer isso dessa forma, não tem como a gente fazer uma operação em que o principal seja o paraquedista. Então, e aí, ao mesmo tempo, o Ocidente vai dizer, não, agora aí tem uma chave para a gente ganhar a guerra, e de fato eles fazem outras operações, todas realmente dão baixas, porque é uma maneira de você, né, colocar um homem pelo ar individualmente, e ele fica alvo, né, de tiro, enfim, de metralhadoras e de morteiros, enfim, né? De fato é uma coisa que você acaba tendo muita baixa. Mas combinado com todas as estratégias e com essa indústria armamentista dos Estados Unidos, eles acabam então virando o jogo.
1: Bom, professor, depois da Segunda Guerra Mundial, houve julgamentos, né, para responsabilizar os militares envolvidos por conta da invasão e das atrocidades cometidas na Ilha de Creta. Como foi esse julgamento, professor? Quem foi responsabilizado? Houve uma responsabilização devida por conta dessa violência, dessas brutalidades?
0: Olha, você entra aí num tema, vamos dizer assim, que é mais complexo e mais difícil da gente ter um trabalho específico. Então, é um tema juridicamente disperso. Não tem um trabalho que vá abordar todos esses processos e esses julgamentos. Nós vamos ter julgamentos, na verdade, ao contrário até do que talvez a expectativa do ouvinte comum, que não passam por Nuremberg. Né? Tem um julgamento britânico em Nuremberg, que vai estar o Court Student, tribunais gregos, né? A gente falou há pouco do Miller, né? Frederico Wilhelm Miller foi condenado e executado à morte em 47, mas por um tribunal na Grécia, certo? E nós temos também outros personagens. Nós não temos, assim, um livro que reúna todas as consequências e que, vamos dizer assim, responda a sua pergunta do âmbito da pesquisa, certo? O melhor trabalho para se consultar o julgamento de Nuremberg é um memorial, né, do processo de Nuremberg, que inclusive não tem em português. Tá? Ele tem 7 línguas, né? Uma delas é o francês e outra é o inglês, o que já me facilita o acesso para trabalhar. Mas tem livros mais recentes, inclusive, que somente quem realmente vai pesquisar o tema. Por exemplo, em 2023 nós tivemos uma publicação de The German Occupation Rule on Crete, 1941 a 1945, quer dizer, um livro que foi publicado há 2 anos. Então nós temos uma biografia mais especializada que trabalhou o tema. Também o Kerikiakopoulos, um historiador grego, publicou sobre esse tema, mas aí, assim, precisaria ter realmente, para responder de maneira completa essa sua pergunta, nós teríamos que ter um trabalho mais específico. Uma coisa, o conhecimento histórico, ele é científico, ele vai progredindo na medida que vão surgindo novas investigações, né? Agora, eu, desses grandes personagens, Kurt Student, o Bruno Bauer, o Miller, né, o Alexander Andrei, não tem nenhum que tenha sido condenado por Nuremberg, ou tribunais gregos, ou esse tribunal que deu uma condenação muito leve a Lunenburg. Eu já estudei algumas coisas relativamente a essa suavização, né, em relação ao que deveria ter sido uma pena completamente executada. Ela não foi, depois por argumentações de saúde, etc. Então, eu acredito que essa resposta, ela fica mais para o futuro, para o que virá de pesquisa no futuro.
1: Sim, pois é. Nas minhas pesquisas aqui para preparar o roteiro dessa conversa, eu vi que tem pouca coisa sobre a invasão e ocupação da ilha de Creta, né, na Segunda Guerra Mundial, pouca coisa disponível para a gente consultar. E que dirá desses julgamentos, né, e desses militares que foram responsáveis pelas atrocidades cometidas pelos nazistas. E a gente pensa, né, professor, que só o Tribunal de Nuremberg que julgou os militares da Segunda Guerra Mundial, pelo menos se tornou aí o tribunal mais conhecido, né, da história. Qual a importância desses outros tribunais menores, entre aspas, né, tô dizendo assim, menores de nível de julgamento, de quantidade de julgamento, de repercussão? Qual a importância desses outros tribunais? E havia ali conflitos de jurisdição, alguma tensão com o que era feito em Nuremberg? Qual era a relação desses tribunais com Nuremberg?
0: Esses tribunais, eles são meio que autônomos. No meu entendimento, eles não vão ter aí uma relação estrutural, infelizmente. Nuremberg tem uma série de problemas no próprio desenho, né, que se vai fazer depois do tribunal, para que ele não seja um tribunal dos vencedores. E nós estamos aí falando num evento, em massacres, né, que foram até mencionados em Nuremberg, mas que não foram propriamente um objeto de investigação autônoma. Então não existe em Nuremberg uma investigação sobre o que aconteceu na Grécia. O que você vai ter aí são esses tribunais gregos que principalmente vão se responsabilizar por essa apuração, investigação e punição. Veja, normalmente, quando se trata de matéria penal internacional, O papel dos tribunais internacionais, hoje nós temos o Tribunal Penal Internacional, ele é muito mais subsidiário, ou seja, se não há condição de nacionalmente você julgar aquele crime, então pode haver uma situação de uma decisão mais radical, né, e de uma punição no âmbito internacional. Mas os sistemas nacionais, eles são o principal responsável pelo julgamento de crimes, né, pelo direito penal propriamente dito.
1: Então, quer dizer, houve um legado desses julgamentos, pensando no direito, nas ciências jurídicas?
0: Tem um legado de que isso aí, de fato, não ficou, como é que se diz, sem nenhum tipo de punição. Mas há muita polêmica, se de fato, em alguma circunstância, como eu falei do Court Student, né, se isso não foi uma coisa meio que insuficiente. Então, eu penso que para os jovens pesquisadores, né, às vezes a gente tem um ouvinte aí que é mais especializado, tem aí um bom tema para ir atrás, para pesquisar, e a gente vai ter que, a pessoa tem que, né, o pesquisador tem que ultrapassar a barreira do português, né? Tem que ter uma boa leitura, pelo menos em inglês, francês, alemão.
1: Sim. Por fim, professor, você já deu algumas dicas de trabalhos que focam especificamente nesses julgamentos, né, após a Segunda Guerra Mundial. Que outros livros ou textos você indicaria sobre a invasão, a ocupação da Ilha de Creta, ou mesmo das operações dos nazistas ali na região dos Balcãs?
0: Então, nós temos como os grandes autores que já foram mencionados, né, o Anthony Biro, né, o Glantz, que é o estadunidense, que na verdade vai investigar muito mais a Operação Barbarossa, e aí ele vai comentar sobre a questão grega por conta desse relacionamento que se faz entre, né, do atraso, né, que isso teria prejudicado o sucesso dos hitleristas na Rússia, né. Esses são os dois grandes trabalhos. Temos aí o que eu já mencionei, mas uma coisa mais monográfica, mais específica, que é o trabalho do Kyriakou Polou sobre a ocupação nazista na Grécia em 1941-1945, na verdade, a gente lê em inglês, né, The Nazi Occupation of Crete, né, 1941-1945, e há dois anos, um trabalho mais recente, que é The German Occupation Rule on Crete, 1941-1945, que é um trabalho, então, mais recente, e que o tema, então, está vivo, tá um tema que está, de fato, gerando publicação internacional. Existe, se a gente for atrás, realmente a pessoa for se dedicar a esse tema específico, você vai encontrar, vai mergulhar no mundo dos artigos, né? Nós temos no governo brasileiro uma forma de pesquisa excepcional, que é o periódico SCAPS, e você aí poderia ir muito mais longe. Não é o meu caso, não pretendo fazer, não publiquei um trabalho específico sobre esse assunto.
1: Olha, que legal, já deixo como dica aí também para os ouvintes, é realmente um tema que ainda tem muita coisa para explorar, e hoje na nossa entrevista a gente conseguiu, né, trazer aí pistas muito importantes, né, para quem tiver o interesse de se aprofundar nesse assunto, que foi a tomada aí da Ilha de Creta pelos nazistas no comecinho da Segunda Guerra Mundial, né, um tema difícil de falar, né? Um tema um pouco espinhoso, complexo, mas a nossa conversa aqui foi muito boa, professor Ernesto Pimentel. Quero muito agradecer sua participação aqui no Virada de História, e portas mais que abertas para você retornar aí em outras oportunidades. Um grande abraço.
0: Grande abraço, muito obrigado.
1: Bom, o campo do direito é muito vasto, e os julgamentos dos militares que cometeram crimes de guerra na Segunda Guerra Mundial deixou um legado muito importante para as ciências jurídicas. Uma outra compreensão do direito pelos juristas, sobretudo do direito penal, uma compreensão que surgiu sobretudo pelo julgamento de Nuremberg e esses outros tribunais que nós falamos. Bom, bora entender mais sobre a relação do direito com toda essa história. Quem conta mais pra gente é nosso próximo convidado. Bom, e agora eu bato um papo com o Felipe Negreiros Deodato. Ele é professor da Universidade Federal da Paraíba, na graduação, mestrado e doutorado. Seja muito bem-vindo ao Virada de História, professor. Tudo bem?
2: Tudo bem, tudo ótimo. Prazer.
1: Prazer é todo nosso, agradeço desde já a sua participação. Professor, a invasão e ocupação nazista da Ilha de Creta é um episódio menos conhecido da Segunda Guerra Mundial, mas nem por isso deixou de ser um episódio marcado por muita brutalidade e violência. Pensando nos arquivos que depois foram revelados do regime nazista, o que a gente sabe sobre essa violência, sobre o que foi feito pelos alemães durante a ocupação na Ilha de Creta?
2: Veja, as atrocidades alemães, como diz Jan Kerschauer, que é o melhor, para mim, o melhor biógrafo de Hitler, é absurda, né? Foi o ápice da crueldade humana. O que se sabe, não só, a Ilha de Creta, ela tem uma peculiaridade. O que é que aconteceu? é porque, na realidade, quem estava destinado a fazer essa invasão eram os italianos. Aí, quando Mussolini não consegue êxito, aí Hitler tem que deslocar uma parte da Wehrmacht para invadir a Grécia, porque ele não queria perder a Grécia, porque seria algo, para a propaganda da época, ruim. Então, os alemães, quando eles, sobretudo Guderian, que não queria de jeito nenhum, eles estavam propensos a um planejamento, então, claro que isso assoberbou a invasão, na invasão, o tipo de crueldade que eles implantaram, porque eles estavam ali sem desejar. E tem essa peculiaridade, né? Não fazia parte dos planejamentos da Wehrmacht invadir a Grécia nem nenhuma das ilhas gregas. Eles estavam planejando que os italianos fizessem isso.
1: Inclusive, falando sobre o grau dessa violência, 2 anos após a invasão, em represália às ações de resistência que estavam crescendo na ilha de Creta, um general nazista, Friedrich Miller, ordenou um ataque em massa na região de Vianus e Lera Petra. Chamou esse episódio de Holocausto, né? Então, um holocausto da ilha de Creta. Por que que esses acontecimentos são menos conhecidos que os campos de concentração, por exemplo?
2: Porque, na realidade, o que é que acontece? O campo de concentração foi uma sistemática para matar. Aí é uma crueldade fruto da invasão ao meio de uma guerra. Então, ao invadir, eles implementaram esse tipo de crueldade, como a gente vê agora no que está acontecendo na faixa de Gaza. Mas o campo de concentração, ele tem mais uma propaganda, ele é mais visto por conta da forma como se criou a ideia, né? Heydrich faz aquela indústria da morte. Os alemães são... A ciência alemã, ela dominou o mundo a partir do século XX, não é? E essa sistematicidade que os alemães tinham em todos os campos da ciência, inclusive no direito, eles aplicaram no campo de concentração. Ali participou a Pfizer, participou uma série de empresas que sequer foram canceladas, por sinal. Então, assim, é por isso que hoje se vê mais essa questão do campo.
1: E pensando nas ações dos alemães e dos italianos ali na região dos Balcãs, que eu acho que foi onde houve mais essa confluência, né, entre o fascismo e o nazismo na Segunda Guerra Mundial, resultando aí em intensa violência étnica e num holocausto regional. Quais os outros impactos para essa região dessas invasões nazistas e fascistas ali nos Balcãs?
2: Ali foi algo, eu acho que, para além de tudo, a resistência que se provocou nos Balcãs. Porque aí, qual foi o efeito? O surgimento de Joseph Broz Tito, quer dizer, que era um ideário comunista que eles tinham, autônomo. Ali não foi porque se tornou um Estado satélite da União Soviética. O efeito foi a própria produção da Iugoslávia, né? Eu acho que aí foi o que se pode dizer, o que se resultou daquilo, não é? A dominação de um ideário comunista e o surgimento de um líder que foi o grande líder da resistência, que era um idealista comunista, que foi Joseph Broz Tito. Acho que aí é isso que é essa devastidão provocada pelos alemães e italianos resultou nisso.
1: E como que a gente pode caracterizar as ações dessa resistência em termos práticos? Assim, era uma tática de guerrilha? O que que eles tinham nas mãos para poder resistir contra o nazismo?
2: Era uma tática de guerrilha, que depois passou a ser apoiada fortemente pela União Soviética. Aí que foi o começo da recuada dos alemães, não é? Mas de início era tática de guerrilha.
1: Essa resistência, ela vai deixar um legado para essa região dos Balcãs? Além, claro, do próprio Tito vai ser o grande líder da Iugoslávia, mas qual o legado que fica dessa resistência para essa região?
2: Veja, mais um outro legado que eu acho foi apesar de eles serem eslavos, eles não se confundirem com a dominação soviética. Tanto que esse, para mim, foi um grande legado da resistência. É consequência do próprio Tito, porque quando Iugoslávia surge, a princípio como Estado satélite da União Soviética, mas ela já surge de forma autônoma. Ela nunca foi subserviente, porque aquilo ali não foi algo pré-fabricado, né? Foi algo que nasceu fruto da resistência. É diferente do que ocorreu na Polônia, não é? Que na Polônia você substituía um dominador por outro.
1: E quais eram os interesses dos nazistas naquela região dos Balcãs?
2: Olha, o interesse ali era... porque o fato foi o seguinte: Hitler, a princípio, ele queria aumentar o Estado alemão, não é? Porque, e se reconhecia isso, que a Alemanha tinha pouco território, para corrigir o que houve de ruim no Tratado de Versalhes. Agora, o que é que acontece? Posteriormente é que ele se tornou, como desde o começo, era algo de um ideal. Então, o que Hitler ele acabou defendendo foi que o ideário nazista predominasse. E aquilo, esse fascismo, ele ganha uma proporção que até se pergunta se isso já se passou, porque é um ideário. Uhum. Vai e volta, esses totalitarismos são postos de novo à vista.
1: E você comentou agora há pouco sobre a instrumentalização do direito por parte dos nazistas, né? E esse é um campo que você conhece bem, né? Você é professor nessa área, tem formação nessa área. E a gente conhece muito o caso das leis dos nazistas que justificaram o Holocausto, como as próprias leis de Nuremberg, por exemplo. Como que o nazismo alemão ele se apropria do direito, indo além do Holocausto em relação aos judeus?
2: Fruto da Revolução Francesa. Uhum. A Revolução Francesa gerou um movimento de codificação para fazer valer os direitos das pessoas, criou-se legislações específicas. E é interessante se observar, quer dizer, aquele ambiente de profundo impacto de benefícios trazidos com a tecnologia, como hoje nós temos a IA, como nós estamos falando aqui nesse podcast, quer dizer, o que é que acontece? Esses benefícios eles não surgiriam em um ambiente que não tivesse uma total segurança jurídica. Uhum. Então, os alemães eles não investiram meramente na ciência química, física. Eles investiram na ciência jurídica. E o que é que acontece? A codificação ela gerou um fortalecimento do chamado positivismo. Ou seja, era a interpretação da lei não se afastando tanto da lei. Porque a lei trouxe essa paz jurídica e trouxe aquele benefício. Aí você disse, poxa, mas Hitler domina, mas veja só, a princípio foi uma composição parlamentar em que ele vai assumindo passo a passo e vai legislando, não é? Vai dominando.
1: Sim.
2: E vai se tornando um regime totalitário por dentro. Ele vai matando a democracia por dentro. Então, você tem que observar isso, quer dizer, então por que o povo aceitava? Porque o povo em si pensava que ele era uma passagem, ele passaria e o Estado ficaria. Era só um momento que o Estado estava passando de distúrbio totalitário, de extremismo. É por isso que você olha e diz assim, poxa, se você olha aquele filme Os Invisíveis, o filho perguntando ao pai porque tinha que usar uma cruz, é uma estrela vermelha, amarela no terno, a mãe costurando, e o pai bate no filho e diz, porque tem que respeitar a lei. Eles, apesar de estarem passando por aquelas provações, eles acreditavam que isso passaria, né, que um país como a Alemanha retornaria para um ambiente democrático. E acabou o que acontece, mostrou-se que a lei, por si só, ela não se justifica. É quando acaba a guerra e vem esse momento que hoje nós temos do retorno do chamado jus naturalismo. Quer dizer, a lei ela só se justifica quando convence a sociedade através de uma moral ética. É por isso que no campo do direito foi o assoberbamento, foi o ápice do chamado positivismo. E aí se mostrou que isso era falho.
1: E inclusive uma subversão ou uma instrumentalização muito forte do próprio direito penal também, né? E aí as noções, por exemplo, de direito penal do autor, direito penal do inimigo, como que eles se apropriam também dessa vertente do direito?
2: Não, porque foi um ponto único, assim, que você pode até simplificar. Claro, toda simplificação é grosseira, mas você tem que fazer até para poder entender. É que havia o cidadão e havia o não cidadão. Então, o direito penal, ele protege o cidadão. Então, você é judeu, você é não cidadão. Você é uma pessoa que critica o Führer, você é um não cidadão. Então, aí você não tem mais direito, você não tem mais garantia da paz do Estado. O ponto é esse. O direito penal sempre existiu e sempre garantiu o direito dos alemães. Agora, ele não garantia os que não eram considerados alemães, os que eram considerados partisãs, os inimigos. Funcionava nessa lógica. O direito continuou funcionando, mas ele não funcionava mais para aquele tipo de pessoa que não era mais considerada cidadão.
1: E, de certa forma, esse arcabouço jurídico, eles vão tentar levar isso para essas zonas, essas regiões ocupadas também?
2: Também, claro, com certeza. Com certeza. Fora os ideários políticos, as ideologias que passaram, e você vê que esses estados totalitários, esses estados fascistas, eles ainda estão, esses ideários fascistas ainda estão presentes. Pessoas reacionárias que entendem a política da terra, uma ideia de conservadorismo exacerbada, esse tipo de coisa.
1: E aproveitar que a gente entrou nesse campo do direito, das ciências jurídicas, eu acho que a gente pode falar também de uma reparação histórica, de uma responsabilização, né, pelos crimes de guerra cometidos pelos nazistas e que no caso da Ilha de Creta foram ainda mais brutais, né, ou ainda mais brutais. Um marco jurídico militar importante foi o julgamento de Nuremberg, né, realizado ali entre 1945 e 1946, que inclusive agora acabou de ser um filme com várias indicações a prêmios internacionais. Você poderia resumir pra gente, pros ouvintes, o que foi essa experiência do julgamento de Nuremberg e quais crimes que foram julgados durante esse julgamento?
2: É quando surge, através da vitória dos Estados liberais e democráticos, Inglaterra e Estados Unidos, a ideia de que havia um limite para a guerra, né? Que na guerra não se aceita tudo. Isso desde a Primeira Guerra Mundial, que já estava sendo esboçado com a Liga das Nações. E aí foi posto em prática. Agora, o que é que eles decidiram? De início, eles decidiram que seriam presos e castigados, punidos, a elite do regime. O povo em si, que apoiou maciçamente o regime, chegou ao ponto 90% da população a apoiar o regime, quando justamente Hitler ocupa a França, seria passado por cima. E isso só foi ser novamente rediscutido pelo direito penal a partir da década de 50, na geração seguinte. Porque é interessante saber que os campos de concentração, a princípio, ficaram fechados. Eles resolveram esquecer, passar a régua. Ou seja, vamos esquecer, vamos democratizar e as gerações mais jovens vão viver num Estado liberal e democrático. Quando as gerações mais jovens se depararam, o Ministério Público, com os mais jovens idealistas, com o que tinha ocorrido e as pessoas que ainda estavam soltas, aí é quando o direito penal sofre mais uma grande mudança da sua fase histórica, que é o que nós chamamos de sistema funcionalista, que é quando surge a teoria do domínio do fato, aí surge a figura de Klaus Hoxton, que na época tinha seus 20 e poucos anos, e transforma o direito penal justamente para punir essas pessoas que não foram punidas em Nuremberg. Porque Nuremberg se restringiu só a punir aqueles líderes ali. Não puniu, por exemplo, o que estava por detrás, no campo de concentração, que só foi ser punido a partir da década de 50, numa grande operação. E aí a Alemanha abre os portões dos campos de concentração, obriga os jovens a conhecer, ver a realidade, como até hoje tem, não é? Auschwitz, eles vão, estão presentes, e desemboca essa geração da década de 50, alcança seu ápice no que chamamos de um Estado democrático liberal com a Angela Merkel.
1: E falando, voltando aqui a falar do episódio da Ilha de Creta, houve julgamentos também, tribunais que julgaram os militares responsáveis por massacres e outros crimes de guerra nessa ilha, né? Como um julgamento, como tribunal militar grego, que condenou, por exemplo, o próprio general Miller, né? Que foi sentenciado à morte e executado no ano de 1947. Qual a importância desses outros tribunais, além de... Porque muita gente fala muito de Nuremberg, né? Foi o episódio mais conhecido de julgamento.
2: Mas como eu disse a você, quer dizer, a importância foi imensa, porque isso perdurou, né? Hoje, isso continuou, quer dizer, as gerações seguintes, porque quando ocorre a queda da Alemanha, a geração que tinha seus 50 anos mais vão reconstruir o Estado. E as gerações mais jovens vão ocupar esse centralismo de poder a partir da década de 60. Aí é quando vem uma grande mudança para punir as pessoas que não foram punidas. E o impacto disso foi enorme, mudou a configuração do direito penal, né? Compreensões do que é autoria, nexo de causalidade, princípio da insignificância, audiência de custódia. Isso foi tudo impactado por essa geração que não quis deixar de passar limpo o que realmente ocorreu, unindo a tudo e a todos, não só os líderes do regime.
1: É que é muito complexo e tem sempre aquele argumento de que determinado militar estava só executando ordens, tinha sempre alguém acima mandando realizar os massacres. Como que a gente responsabiliza isso, professor?
2: É porque o próprio direito penal diz isso, né? Ou seja, é um excludente de crime você cumprir uma ordem hierarquicamente superior, mas dizer que ela não seja manifestamente legal. Eles entendiam que era algo legal, porque foi feito pelo parlamento, mas não era. Porque o que é legal no âmbito do código torna-se legal a partir do momento que você atinge compreensão mínima de dignidade.
1: Na sua opinião, professor, houve uma responsabilização, um julgamento devido aos responsáveis pelos massacres, pelas atrocidades cometidas na Ilha de Creta e em outros episódios ali nos Balcãs de massacres cometidos pelos nazistas?
2: Houve sim. A partir da década de 60, 70, sim, houve. Até a década de 50, não. Mas na década de 60 e 70, sim, eu entendo que é satisfatório. Né? A prisão de Eichmann, todos eles, e é o que eu digo, não só dos líderes, mas das pessoas que estavam por detrás naqueles campos servindo. Eu acho que a década de 60 e 70 realmente trouxe um ideário liberal e democrático para a República Federal Alemã, olhando que ainda existia a República Democrática. Tanto que quando cai a República Democrática Alemã, a Alemanha comunista, os responsáveis pelo Muro de Berlim também foram punidos, como um dos impactos dessas mudanças de compreensão que ocorreram com a punição desses nazistas que não tinham sido punidos por Nuremberg.
1: Professor, pensando nos significados, na sua opinião, quais os significados no comecinho da guerra, desse episódio da invasão à Ilha de Creta, pensando no contexto todo desse conflito da Segunda Guerra Mundial?
2: Veja, qual o significado? Era aquele momento em que Hitler, ele buscava a rendição da Inglaterra, não é? Hitler queria porque queria que a Inglaterra se rendesse. O que é que faz Hitler perder a guerra? A Inglaterra não ter se rendido, mesmo sem ter condições de lutar, e ter ganho tempo para os Estados Unidos entrar na guerra com a União Soviética. E, assim, o que é que acontece? A própria forma do ideário nazista que era inconcebível. Aí você tem toda a história da humanidade, o que impactou a história da humanidade, esse tipo de regime, o que foi a Segunda Guerra Mundial, quer dizer, a fuga de Einstein, não é? Einstein cria o projeto Manhattan, você falou do filme agora Nuremberg, o filme Oppenheimer também. Sim. Quer dizer, tudo isso foi impacto. Né, tudo isso foi reflexo.
1: E foi uma invasão que também custou muito caro para os próprios nazistas, né? Que tiveram, inclusive, que adiar a invasão da União Soviética, né?
2: Custou totalmente, mas só custou porque eles não iam invadir.
1: Sim, sim.
2: Quem invadia era Mussolini. Só que Mussolini, como não teve competência, aí Hitler teve que desconfigurar todo o estudo que os alemães tinham feito, né, que Guderian tenha feito, para isso ocorrer os fascistas.
1: Uhum. Os fascistas que tiveram uma atuação ali nos Balcãs e também foi um regime depois derrubado muito pela ação dos partisãs, né? Que é essa resistência da Iugoslávia, né?
2: Com certeza, figura de título, né? Com certeza.
1: Professor Felipe Negreiros Deodato, eu quero muito agradecer sua participação aqui no Virada de História. Muito obrigado e portas abertas para você retornar em outras oportunidades. Um grande abraço.
2: Eu que agradeço. Um grande abraço.
1: Pessoal, espero que tenham curtido esse episódio. Continuem ligados no Virada, que é o podcast diário de história da Sputnik Brasil, de segunda a sexta, começando às 7h, com reprises às 15h23, na Rádio Metropolitana, para quem não é do Rio de Janeiro. Para quem não é do Rio de Janeiro, os episódios passam no site da metropolitanarrio.com.br e noticiabrasil.net.br. Depois, as gravações ficam todas lá no site da Metropolitana e em breve nós estaremos nas plataformas de áudio também. Se você já ouviu esse episódio em alguma plataforma de áudio, desconsidere esse aviso, significa que a gente já tá por aí. Deixe as estrelinhas que a gente gosta muito e continue nos acompanhando de segunda a sexta no Virada de História. Obrigado pela companhia de sempre, aquele abraço.
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4: Hoje é sábado, dia 13 de junho de 2026. A produtora responsável pelo filme Dark Horse, que retrata a trajetória do ex-presidente Jair Bolsonaro, avalia adiar o lançamento da obra. A informação foi confirmada pela empresária dona da empresa, Karina Ferreira da Gama. Segundo ela, a possibilidade está sendo discutida após recomendação jurídica para que a estreia aconteça somente depois das eleições deste ano. A medida busca evitar que o filme seja associado ao processo eleitoral ou interpretado como instrumento de campanha. A equipe de produção nos Estados Unidos também participa das discussões sobre uma nova data de lançamento. A Academia Nacional de Belas Artes recebeu a medalha Tiradentes, que é a maior honraria concedida pela Alerj. A homenagem marcou a celebração dos 4 anos de atuação da instituição em um evento realizado na capital fluminense. A cerimônia reuniu autoridades, artistas, acadêmicos e representantes da sociedade civil, destacando a contribuição da entidade para a valorização da cultura, das artes e da educação no país. A medalha Tiradentes reconhece personalidades e instituições que prestam relevantes serviços à sociedade fluminense e brasileira. A Prefeitura do Rio anunciou que vai construir uma nova ciclofaixa na Praia do Flamengo para ampliar a integração entre importantes regiões da Zona Sul do Rio. O projeto prevê a ligação do Aterro do Flamengo aos bairros do Catete e de Laranjeiras, criando uma nova opção de mobilidade para ciclistas, incentivando o uso da bicicleta no deslocamento diário. A intervenção faz parte das ações de expansão da malha cicloviária da cidade.
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4: Na linha vermelha, neste momento, uma faixa ocupada na altura de São Cristóvão, isso no sentido centro, devido a um acidente com 3 carros. Nesse momento, Corpo de Bombeiros e uma equipe da Sete Rio atuam na ocorrência. Trânsito com retenções desde o Caju. Leonardo Macaxeiro para o Radar Sputnik. Agora são 5:03. Uma boa tarde para você.
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6: Imagina um guarda-roupa organizado por cores, tipos de peças, alturas e estações, ou uma cozinha em que cada item está exatamente onde faz sentido para o uso diário. Parece até algo muito metódico ou ações de pessoas muito organizadas em casa, mas já vai além disso e tem movimentado a economia através das atividades de uma profissão relativamente recente no Brasil, a dos profissionais organizers ou organizadores pessoais em português.
7: O trabalho pode parecer invisível, mas o personal organizer já é um negócio e gera renda, até de maneira expressiva, de acordo com estimativas. O serviço pode ser personalizado, variando conforme o perfil de cada cliente e, em alguns casos, pode render até R$20.000 por mês, embora os ganhos dependam da experiência da profissional, da região e também do tipo de projeto realizado.
6: A profissão começou a se estruturar na década de 1980 nos Estados Unidos e aqui no Brasil o movimento começou por volta dos anos 2000 e passou a se consolidar há cerca de 15 anos, ainda de forma pouco conhecida no início. Apesar de ter conquistado já um registro CBO da Classificação Brasileira de Ocupações, a associação representante pede um código KNAI próprio de Classificação Nacional de Atividades Econômicas desde 2019.
7: Eu sou o Rafael Costa.
6: E eu sou o Kaique Santos e você está ouvindo o podcast Jabuticaba Sem Caroço da Agência Internacional de Notícias Sputnik Brasil.
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7: Mas antes de falarmos mais sobre o tema, eu te peço para avaliar o nosso programa após ouvir o episódio. Caso já conheça o nosso trabalho, vai lá na aba Sobre e coloca 5 estrelinhas para fazer esse conteúdo chegar a mais pessoas.
6: E lembramos também que estamos no site da Sputnik Brasil, noticiabrasil.net.br e na programação da Rádio Sputnik Metropolitana na frequência 80.5 FM do Rio de Janeiro. Agora sim, vamos conversar com a nossa primeira convidada do episódio.
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6: Conversamos no Jabuticaba Sem Caroço com a Ana Alarcon, presidente da ANPOP, a Associação Nacional de Profissionais de Organização e Produtividade. Ana, bem-vinda ao Jabuticaba, tudo bem?
8: Tudo bem, obrigada. Obrigada pelo convite. Estou muito feliz em estar aqui para a gente conversar um pouco sobre a organização no Brasil.
6: Ana, quando as pessoas ouvem, escutam personal organizer, geralmente pensam em alguém que dobra roupas, organiza armários apenas. O que essa profissão realmente engloba atualmente? É muito mais que isso, né?
8: Exatamente. Essa profissão ela é tão complexa, né? Ela é tão cheia, ela é subnichada de uma forma incrível. Porque se a gente parar para pensar, a organização está em simplesmente tudo. Então, tudo precisa de um mínimo de organização. Então, são 2 erros básicos, né? As pessoas enxergar em organização como caixas, cabides e dobras, né, no âmbito residencial principalmente, ou a pessoa enxergar como toque, né? As pessoas falam, ah, eu tenho toque, eu tenho manias, e o toque, ele é uma doença, né? O transtorno obsessivo compulsivo, ele é uma patologia, é algo bem complexo. E a pessoa organizada, ela é uma pessoa geralmente metódica, mas é uma organização que não te engessa, então ela te liberta. Então a organização, ela é totalmente completa e ela é totalmente personalizada. Então, se a gente trouxer para o âmbito residencial, que é o carro-chefe do trabalho de um personal organizer hoje, né, indiscutivelmente, mais de 80% do mercado tranquilamente volta-se para o mercado residencial, ele é um sistema na casa. É a gente pensar na casa de forma inteligente, por mais maluco que possa parecer, muitas casas não são pensadas para funcionarem. Elas são, assim, coisas de cozinha na cozinha, coisas de garagem na garagem. E não necessariamente é assim, né? Então, cada casa é um caso, cada casa é uma casa, cada dinâmica, cada família, e isso gera algo assim de a gente achar que as pessoas são todas iguais, e não, né? Eu sou personal organizer há mais de 10 anos, e eu posso dizer que eu já vi inúmeras situações que a gente olha e fala, caramba, não imaginei que isso um dia pudesse funcionar. E esse é o diferencial de um personal organizer, na amplitude da palavra, é pensar de uma forma personalizada para cada caso. Então, realmente é muito além de caixas e dobras e paleta de cores.
7: Para a gente poder colocar os nossos ouvintes aqui na mesma página, Ana, você pode falar para a gente um pouquinho, apresenta para a gente aí a Associação Nacional, né, de Profissionais de Organização e Produtividade. O que é feito? Qual é o trabalho que é feito na associação hoje? Quantos associados e associadas vocês contam? Enfim, e como isso se relaciona também com as estimativas de quantos profissionais atuam atualmente no Brasil?
8: Exatamente. A ANPOP, ela foi idealizada em meados, né, ao longo de 2013, né, um grupo incrível teve essa ideia, e oficialmente no primeiro encontro de personal organizer, que foi decidido pensar em alguma associação, e nesse segundo encontro foi quando basicamente eles lançaram a associação com o intuito de, vamos pensar, né, em 2013 estava recém começando, era muito recente, né, eram poucos profissionais que já atuavam essa atividade, que nos anos 80, já na década de 80, já era mais disseminada nos Estados Unidos. Então foi uma associação para acolher, para juntar, não tinha informação, não tinha tanta literatura, né, não tinha muita coisa. E a associação começou com esse intuito e ela foi crescendo e desenvolvendo. Então ela recém completou 10 anos agora, em 2014, né, tem 12 anos agora. E ela vem procurando também evoluir conforme a profissão evoluiu, né, a quantidade de profissionais, de cursos. Você veja, em 2013 a gente tinha em torno, não é exato, né, preciso, mas em torno ali de 15, 20 cursos, acredito eu, no máximo. Hoje são mais de 80 países. Então, difundiu, cresceu, né? E a associação foi também entendendo o seu papel de integrar, de tentar fazer que esse mercado cresça organizado, né? Que tudo que cresce de uma forma meteórica, às vezes tende a se perder no caminho. Então, a ANPOP tem esse papel de integrar, de dar diretrizes, né? Organizar. Nós temos uma diversidade muito grande de cursos, de cursos de uma hora a 360 horas. Então, até na formação, né, a gente tem se envolvido e procurado entender que é uma atividade muito séria. A gente entra no âmbito residencial, na intimidade das pessoas. Então, a gente tem um código de ética, a gente tem os nossos comitês, nós temos um evento anual que todo ano a gente procura trazer as novidades, de organizar o mercado, porque um personal organizer, quando ele se joga, né, se lança ao mercado, ele nasce um empreendedor, um empresário. E às vezes é essa visão que está faltando um pouco, que a gente percebe, né? Nós realizamos o primeiro censo oficial da nossa atividade ano passado, computamos, né, tabulamos todo esse ano. Nós tivemos 650 respostas, mais ou menos. Então a gente já conseguiu começar a nivelar, e a nossa ideia é que esse ano, que ele seja, vai ser atualizado, todo mês de outubro a gente lança o censo novamente, para que a gente tenha informações mais precisas. Mas ele é um mercado em extrema expansão ainda, e a associação está aqui para cumprir esse papel de diferenciar o associado, o profissional associado comprometido, o profissional que, né, está seguindo aí carreira solo, sem estar participando de um contexto, de um grupo que quer evoluir o mercado do qual ele escolheu.
6: E quantos são, né, Ana, então, de quantos profissionais a associação ali tem prestado um apoio, tem ajudado, ou seja, em números mesmos de associados, e como que é isso, né? Traz esses dados para nós, por favor.
8: Hoje a associação, ela gira em torno de 250 associados. E a gente tem uma amplitude nacional. O trabalho que a gente vem desenvolvendo desde a minha primeira gestão, desde antes da minha gestão, na verdade, que eu colaborava, mas intensifiquei na minha gestão da regionalidade, porque é um país de um tamanho continental, então não dá para uma diretoria com alguns voluntários. Isso é importante ressaltar, a nossa associação, ela é praticamente 100% voluntária, profissionais que doam o seu tempo pelo mercado. Então, em torno de 20 pessoas ativas na associação hoje, não conseguem fazer ações de norte a sul do país, né, nesse país gigante. Então, a gente tem estabelecido as regionais com as representantes para fazer os pequenos eventos. Temos uma parceria com a ARPOP Minas Gerais, que é uma associação parceira, que é de Minas. Então, somando ali provavelmente mais uns 50, 60 associados, que a gente vem caminhando para trabalhar em conjunto. Né, a gente firmou essa parceria no passado, que foi um grande sucesso, uma grande ponte construída. Então a gente passa de 300 associados se pensar, né, nesse modelo. E a nossa intenção agora também, quanto à associação, a gente tem uma mentoria, a gente faz duas turmas anuais para os associados, exclusivo para os associados, com os grandes nomes do mercado, as pessoas que estão fazendo a diferença, para mostrar a infinidade de questões ou de formas que a gente pode trabalhar e a melhor prática, né, também para o trabalho, sempre baseado na ética, no profissionalismo. Então esse é o trabalho que a gente vem construindo e para pouco mais de 300 associados com as aliançadas.
7: E o mercado de organização profissional cresceu muito, né, nos últimos anos, e é estimativo

0: gostoso, um lugar que você quer ficar, né? As pessoas hoje ficam mais em casa. Então, foi uma grande virada. O mercado de organização ficou muito aquecido, muita gente se mudou. Ou foi para uma fazenda, ou saiu do apartamento alugado, foi para um menor, ou saiu, foi para um maior, já que teria que ficar em casa. Então, o personal organizer trabalhou muito na pandemia. E teve também o lançamento da série da Marie Kondo, que é um grande nome mundial da organização, né? Best-seller aí com diversos livros, que foi lançado um pouco antes, acho que 2018, 2019. Então, teve um grande boom do mercado. Então, o movimento gera um aumento na economia, né? Tem uma questão que as pessoas acreditam ainda que é um trabalho para classe alta, para elite, e a gente sempre desenvolveu a questão de que é o seguinte: a organização é para todos. O que muda é o tanto que você vai investir, né? Como se a gente pensar num veículo. A gente pode ter um Fiatzinho 147, que é um carro antigo, mas ainda anda e te leva ao mesmo lugar que uma BMW. Zero. O que muda é o teu poder de compra. Então, a organização é para todos, ela serve para todos, mas, obviamente, o mercado da alta sociedade, vamos dizer assim, faz um investimento maior, então gera um volume maior, mas também tem uma questão muito ambígua aí, né? Os grandes nomes, né, os grandes faturamentos, nem sempre é só com a organização. É uma empresa que presta serviço de venda de produtos, de cursos. Então, não é a organização só isolada. Dá para viver com organização? Dá. Muito bem. Dá sim. Dá para ter um salário de em torno de 10 a 15 mil? Dá. Mas não é algo como às vezes se vende em alguns cursos de que você se forme e no mês seguinte você ganha esse valor. Isso é uma ilusão. É uma técnica de venda. Inclusive, nós somos totalmente contra, porque é algo que você vai construindo, né? Qualquer profissão, você não tem nenhuma profissão, nenhuma faculdade vende uma rentabilidade. Dá para trabalhar? Dá. Dá para viver de organização confortavelmente? Dá. Mas é com muito trabalho. E a questão ambígua é que às vezes as pessoas, como, vamos dizer assim, a régua é baixa para entrar nesse mercado, não requer uma faculdade, ainda não temos a regulamentação, não requer um curso técnico. Por mais que, segundo o nosso censo, mais da metade do mercado é formado pela alta escolaridade, né, de pós-graduação, MBAs, enfim. Você faz um curso hoje que ele qualifica, é um curso profissionalizante, né, que a gente fala, ele te qualifica e você pode começar a atuar. Então, é muito fácil a entrada no mercado, mas a manutenção do mercado, ela não é fácil, né, você se manter, né, há uma glamourização, as pessoas confundem muito quando olham alguns influencers, né, falando de organização, e a personal organizer, mão na massa, que a gente fala, ele é um trabalho, ele é cansativo, ele é exaustivo, ele requer muita dedicação. Então, de uma forma muito complicada, vamos dizer assim, às vezes ele é vendido como um bico, como uma rendinha extra. Nada contra, você pode fazer como uma renda extra, mas fazer com um profissionalismo. E é aí que às vezes a teoria da venda do lucro fácil não conversa. Mas sem sombra de dúvidas, a organização mudou indústrias. Se você olhar as indústrias do ramo de utilidades domésticas, todas têm uma gama gigante de produtos organizadores. Locais como os grandes centerlar, se você olhar hoje, cada vez mais ganham mais prateleiras de organização. E isso veio gourmetizando também no sentido de conversar muito com o arquiteto, de ter um designer, de também ter um produto que faz uma decoração, que conversa com a ambientação da casa. Então, sem sombra de dúvida, ele é uma alavanca muito grande no mercado. Né, seja na indústria, na prestação de serviço, na revenda.
1: E Ana, só um ponto aqui. Em média, quanto que custa esse tipo de consulta, esse tipo de trabalho?
0: Depende. É a mesma coisa que você perguntar para um cirurgião: quanto custa uma plástica? Depende. Depende o que você quer fazer, depende o tamanho da sua casa, depende o tamanho do acervo, depende a complexidade. Então, ele é um somatório de fatores que é muito complicado. Você não consegue fazer como, às vezes, um arquiteto poderia fazer por metro quadrado, um pedreiro, né, ou um cabeleireiro fala que cabelo curto, médio, longo. Então, eu já fiz, por exemplo, casas enormes, que deram muito menos trabalho do que casas pequenas, porque você ter que encaixar um acervo gigante no espaço pequeno requer muito mais tempo, muito mais estudo, muito mais dedicação. Então, se você perguntar, mas me dá uma ideia, eu já fiz projeto de 500 a 100 mil reais, ou seja, é muito amplo, é para todos os bolsos. A pessoa que vai contratar uma consultoria, aprender e fazer, a pessoa que vai te contratar, tem a pessoa que vai te contratar para organizar um cômodo, uma mudança, uma empresa, enfim. E hoje os nichos vão, né, pós-luto, pro corporativo, baby. Aí tem a situação de quem trabalha com baby, às vezes faz um enxoval, então vai para fora. Ou seja, é muito personalizado, é totalmente personalizado. Mas é possível de caber em todos os bolsos.
2: Aproveitando que você citou já os nichos, quais são os nichos que mais crescem atualmente dentro da organização profissional? Você citou alguns, mas tem aí os mais comuns, mais conhecidos que a gente associa, como as casas, processos de mudança, empresas, mas tem outros processos específicos da vida que

0: fazem com que a pessoa procure um profissional da organização, né, Ana?
1: Sim, sim. O carro-chefe hoje ainda é o home, mais de 80% do mercado atua no segmento home, a grande maioria em mudanças, né? Essa é uma conveniência que se tornou muito popular, vamos dizer assim, e desmistificada de que é algo extremamente caro, né? Então, tem clientes que dão depoimento assim, olha, a empresa de mudança, você contrata, ela vai pôr na caixa e vai entregar. Mas esse trabalho você não pode deixar de ter. Então, essa conveniência foi, deu um, na pandemia, né, um grande start, segue como o grande carro-chefe, mas existem inúmeros nichos, né? Tem a pessoa que atua na conveniência, no concierge, no sentido de a pessoa vai se mudar. Ela já acompanha todo esse trabalho com a arquiteta, com o corretor, de ver casas, de procurar, de fazer as compras. Ou seja, tem um trabalho extremamente completo, assim, no residencial. O corporativo tem crescido bastante, para idosos, para crianças que têm TEA, né, que têm hoje essas necessidades especiais, para cegos, né, porque como, vamos pensar num simples, né, organizar e etiquetar. Como se faz uma identificação para uma pessoa que tem uma questão auditiva, visual, né? Então tem baby, olha, é uma infinidade. Tem especialista em fotos, especialista em organização digital. Então a organização, como eu falei lá no começo, ela está em tudo. E a gente percebe o que? Uma gama grande de profissionais usando a sua vivência profissional de uma vida, porque ele é um mercado de 45 a 65 anos, é um mercado mais maduro na sua grande maioria. Então, geralmente são profissionais que estão usando da sua habilidade que tiveram, né, na sua carreira, na sua formação principal, focados com as técnicas de organização. Então, há enfermeiras se fortalecendo, né, se nichando em organização de farmácias, organização de consultórios, porque algumas profissões requerem alguns cuidados específicos. Então, essa experiência, essa vivência de uma outra profissão agrega demais, como design de interiores, arquitetos. Então, assim, os nichos são dos mais variados possíveis, né? O carro-chefe, obviamente, ainda é o home, mas existem inúmeros, do enlutado, pré-luto, pós-luto, enfim, é bem, você pensar nessa diversidade é muito bacana.
2: É interessante mesmo, parabéns pelo trabalho. O Ministério do Trabalho, né, reconheceu aí a ocupação de personal organizer na classificação brasileira de ocupações. Na prática, o que que isso muda para os profissionais?
1: Olha, nesse primeiro momento, ele, assim, a gente já aparece no Ministério do Trabalho, com esse código que foi, ele oficialmente foi em fevereiro de 2022. Então ele foi na verdade em março de 2021, mas a publicação oficial do código, né, aconteceu em fevereiro de 2022. Então ela é um avanço significativo, porque a gente continua lutando, né, para garantir o reconhecimento e regulamentação dessa ocupação de profissional de organização. Então a gente tem duas lutas ainda, que é o nosso CNAE, que é um CNAE específico de organização, e a regulamentação, quem sabe, para a gente poder elevar um pouquinho a régua da entrada de profissionais no mercado.
0: Então, Ana, vamos entrar nessa parte mais específica do CNAE, que é a Classificação Nacional de Atividades Econômicas, a sigla para essa expressão, porque muitas pessoas confundem o reconhecimento da ocupação feita pela Classificação Brasileira de Ocupações ali. Então, a profissão ganha um CBO com o número dessa ocupação, que tem ali uma aparente regulamentação da profissão, mas a ANPOP defende a criação desse CNAE específico para atividade, para de fato ter uma regulamentação com algumas demandas que, algumas dificuldades, desafios que vocês ainda enfrentam por não existir isso. Explica para nós ou melhor essa diferença e por que a criação do CNAE é tão importante.
1: Bom, o CBO, ele é a Classificação Brasileira de Ocupações. Então, perante o Ministério do Trabalho, existe essa ocupação. Hoje, assim, resumidamente, a forma mais simples de entender, qual a diferença que isso faz? Se eu contratar uma personal organizer e registrar via CLT, ele tem um código específico para essa ocupação. Basicamente, é isso que resolve o CBO. Mas ele já é um avanço, ou seja, a gente já mostra, né, para as autoridades, para os ministérios, existe uma leva grande aqui de profissionais. E aí o CNAE a gente percebe por quê? A quantidade de profissionais ainda trabalhando de forma autônoma, né, ou às vezes nem autônomo, né, bem irregular, vamos dizer assim, é enorme, é muito grande. E a gente escuta muito de, mas não tem o CNAE específico, né? E até esse é um trabalho que chega muito essa pergunta aqui na associação, qual o CNAE que eu uso? E a gente sempre dá a resposta, ainda não temos um CNAE específico, mas isso você tem que conversar com o contador. Por quê? Depende da sua empresa, o que ela vai prestar serviço. Eu falei umas respostas atrás que há muitas pessoas que prestam curso, há muitas pessoas que vendem os organizadores, revendem, fabricam seus próprios organizadores. Então, ela já não atua somente como profissional de organização, né, com esse serviço. Ela atua com uma gama de serviços. Então, ela tem que ter os CNAEs que a empresa dela, né, que das atividades econômicas. Aí é receita, né? Aí é outro ministério com quem a gente está conversando. que vai entender o que aquela empresa faz. Então, nem sempre um KNAI só resolve. Mas esse KNAI, ele já teria algo assim, somos alguém para o Ministério do Trabalho, agora somos alguém para o Ministério da Fazenda, né? Já estamos aqui com muitos CNPJs, muitas pessoas legalizadas, pagando seus impostos. Então, tenho certeza, o governo está deixando muito dinheiro na mesa, não olhando para esse mercado com carinho.
0: Até para não ter problema, né, com relação à atividade, porque a gente fica imaginando um registro que vocês fazem diferente, que não condiz com a atividade que é feita oficialmente por não existir esse KNAI.
1: Exato, exato. Então, as pessoas que têm a formalização, elas ou encontram KNAIs que conversam, né, vamos dizer assim, que tem sentido com a prestação de serviço dela, ou a grande maioria usa como diarista, prestação de serviços domésticos. Diaristas, muitas atuam na cobrança por diária, apesar de não fazer muito sentido, acaba elas encontrando um sentido. Algumas é um preconceito de, ai, não sou doméstico, só que você presta um serviço no âmbito residencial, você presta um serviço doméstico, quer você queira ou não. Então tem coisas que a gente vem tentando desmistificar com o tempo, né, mas tendo esse CBO, até porque assim, é um mercado predominantemente feminino, você vê. Veja, do nosso censo, de 651, se não me engano, pessoas, 4 eram homens. Ou seja, é um mercado predominantemente feminino, praticamente em sua totalidade, né, feminino. E essa questão dos impostos, além de deixar legalizada, hoje as leis têm mudado, né, a tributação, ou seja, tem que justificar os valores entrando na sua conta, né, a maioria do personal organizado hoje trabalha com equipe, então ele repassa valores, é bem complexo essa questão. Então, a gente vem buscando também todo esse trabalho de regulamentação para que a pessoa entenda, outra, ela vai ter a sua aposentadoria, uma mulher engravida, ela tem sua segurança, né, então ela se machuca, ela tem a sua segurança. Então a gente insiste muito nisso, não é só um KNAI pagar um valor por mês, você tá pagando ali um imposto, um formato que o Brasil tem com essa facilidade pro pequeno empreendedor, né, até 81 mil de faturamento no ano, você pode se classificar como um MEI, né, o microempreendedor individual, e você paga os seus impostos e você tem os seus direitos também. Então é um trabalho que aí eu não vejo só como personal organizer, eu acho que a sociedade brasileira como um todo não tem essa visão do futuro, do se preparar lá na frente, do se organizar, do ter seus direitos e deveres. Então, isso tudo é um trabalho que a associação vem buscando sempre também fortalecer, mas a gente percebe que a hora que sair um KNAI de trabalho de organização, né, profissional, eu acredito que é o primeiro passo para bastante gente se animar e fazer o seu, se formalizar, né?
2: E como que é hoje, Ana, existe algum diálogo com órgãos governamentais aí para avançar nessa pauta? Em que estágio ele se encontra atualmente?
1: No Brasil, é tudo extremamente burocrático e são coisas que a gente tem uma dificuldade imensa em entender quem faz o quê. Por exemplo, para que a gente entendesse que começa no IBGE, né, um pedido de KNAI, a gente levou quase 7 anos. Aí a gente encontrou um caminho. Então, em 2019 foi feito um pedido oficial protocolado e a gente está aguardando. E aí, assim, parece que tem uma reunião do CONCLA, que às vezes a cada 10 anos, é uma coisa extremamente complexa. A gente já percebeu uma evolução, assim, uma mudança no KNAI, mas ele ainda não é o que a gente está pedindo. Então, a gente segue acompanhando e isso, mas tem que esperar. Porém, agora a regulamentação é uma outra questão, porque a regulamentação é um projeto de lei, né? Então a gente precisa de um parlamentar, um político, alguém envolvido que compre, né, essa questão, vamos dizer assim, né, no sentido de olhar a ideia e falar, vamos brigar por isso. E aí a gente fala de política num Brasil que a cada 4 anos tem eleição, aí ou é muito perto, ou é muito longe, ou não é interessante nesse momento, ou não dá pauta. Então a gente vai, né, buscando. O nosso objetivo agora para 2026 é, de repente, tentar uma parlamentar feminina, porque é um movimento, esse empreendedorismo feminino, né, como é um mercado predominantemente feminino, de muitas mães de família, né, que fazem disso a sua principal ocupação e que levantam, né, essa questão, e tentar buscar essa profissionalização, né, desse mercado que é predominante feminino, que hoje também busca muito, né, existem muitas mães que são divorciadas, que são separadas, ou que estão buscando nisso um recomeço, né, ou até um começo, né, há muitas mães que foram mães aí uma vida, e de repente querem usar essa habilidade de terem feito esse cuidado com o seu lar ser um negócio, né? Nós temos a Heloísa, só um parênteses aqui, é uma personal organizer de 84 anos, ativa, trabalhando com organização, é muito bacana, né? No nosso evento agora ela foi homenageada. Então, a gente quer buscar essa regulamentação, por isso, então a gente vai ver se consegue. Agora a gente entende que esse ano está tudo muito confuso, né, devido às eleições, essa polarização do país todo, enfim, e aí a gente também pisa em terrenos delicados, porque a associação ela é neutra, então a gente tem que ir com muita cautela, né, tudo que envolve política, mas é um dos pontos que a gente gostaria muito de até o final do ano que vem já ter um avanço, ou pelo menos alguém fale, não, vamos comprar essa ideia e fazer, transformar isso num projeto de lei.
0: Claro, e ficou como uma demanda, uma forte pauta aí que a associação está tentando buscar para ajudar esses profissionais, até porque isso é um dos motivos pelos quais a gente está trazendo, falando sobre essa profissão aqui, e acredito, né, que quando a gente fala também, outras pessoas se interessam para buscar por essa profissão e tem sempre né, às vezes uma tendência aí de crescimento, então é importante que a gente avance nesse sentido. E aí, Ana, como alguém se torna um personal organizer? Amei que você deu o exemplo da Heloísa. Existe uma formação padrão para essa área, para as pessoas? Não basta só querer se interessar. Existem cursos voltados para ser um PO, um profissional organizer?
1: Isso. Hoje, como nós não temos uma regulamentação, o nosso curso ele é formado pelo que eles denominam de cursos livres. E alguns... Tem um termo agora, recente, que eles chamam de... até me fugiu o nome agora, mas é como se fosse um complemento da faculdade, cursos de extensão, esse é o nome, cursos de extensão. Então, são as faculdades que eles têm uns cursos, como se fosse uma extensão, né, e o personal organizer se enquadra em alguns desses cursos. Então, hoje, ele seria isso. Então, ele não está no MEC, ele não tem registro, essa informação de curso de personal organizer com selo de reconhecimento do MEC, ela é falsa, porque o MEC não reconhece nem valida cursos livres, nem de extensão, né, como a gente tem usado. O que acontece, como alguns cursos livres estão baseados, né, estão situados dentro de um curso de extensão que está dentro de uma universidade, a universidade cede esse certificado, né, ela que emite o certificado, e a universidade ou faculdade, enfim, que tem o selo do MEC para algum curso regulamentado. Então, vai o selo no curso, mas ele não é referente ao curso de personal organizer. Essa é uma bandeira que a Ampop levantou desde o começo, que não há problema em oferecer esse tipo de certificado, mas alegar que é o único curso certificado ou chancelado, ele não é correto. Está até no nosso site a informação completa. Então, hoje você faz esse curso livre. Então, nós temos escolas, né, instituições já renomadas, muito antigas no nosso país. Existem profissionais que se desenvolveram e criaram seus cursos ou seus métodos. Então, hoje você pode fazer essa certificação, né, como um cabeleireiro hoje. Você é um curso livre, não é uma atividade regulamentada, mas há pessoas atuando que nunca fizeram curso, têm uma habilidade, foram aprendendo com o pai, com a mãe, enfim. Mas hoje, a gente recomenda fortemente que seja feito um curso, e um curso de procedência com profissionais já atuando no mercado há um tempo, né, que você veja grade horária. Inclusive, também tem no nosso site, que eu acompanho, que eu aconselho, né, quem tiver interesse, que é o www.ampop.com.br. Tem todas essas informações lá, porque um curso bem preparado, né, se você fazer um curso de preparatório bem feito, já te facilita muito, né, você bate menos cabeça, você já chega mais preparada no mercado, e principalmente você não puxa o mercado para baixo, né, porque quando tem uma leva, assim, de profissionais de uma qualificação, né, de uma certificação muito, muito superficial, a gente percebe que ela atrapalha o mercado inteiro, ela nivela muito por baixo. Então, a gente tem esse trabalho de nivelar para cima. Você faz esse curso e você pode atuar, né, tranquilamente. Hoje ele não é obrigatório, as pessoas não gostam quando eu falo isso, mas eu falo, gente, a verdade tem que ser dita, não é regulamentado, logo não tem obrigatoriedade de certificação, mas a gente trabalha com isso. Por quê? Pela complexidade do trabalho, por você entrar na intimidade das pessoas, pela seriedade que ele exige, nós recomendamos que você faça um curso, e um curso bem feito. Que a gente vê que é meio caminho dado para um profissional começar a trabalhar e chegar a essa meta de ganhos aí que se vende mais facilmente. Mas já afirmo, é raramente de um mês para o outro.
2: E Ana, você comentou até sobre um certo tipo de preconceito, vamos dizer assim, por parte de algumas organizers, quando pensa, mas eu não sou doméstica, né? Eu não quero fazer. E como você bem disse, você acaba fazendo um trabalho doméstico, né? Dentro da casa das pessoas. Há um certo preconceito com essa atividade profissional. Em sua experiência, qual foi o maior mito sobre a profissão?
1: Não é bem um preconceito. O que acontece, assim, é uma confusão de uma atividade nova. Eu gosto sempre de fazer o paralelo com o personal trainer. Quando nasceu o personal trainer, lá uns 30 anos atrás, mais ou menos, o que acontece? Não fazia sentido. Eu já pago a academia, que já tem um instrutor que faz a minha série, por que eu vou pagar um outro professor e uma taxa para esse professor que está na academia? Então não fazia sentido. Com o tempo, que aconteceu? Aquela leva de todo mundo era personal trainer. Tudo bem que nessa época ali, entre 99 e 2000, se não me engano, ela regulamentou. Então, mudou a figura. Hoje, você vê o personal trainer, já não é aquela leva, assim, mas os que estão são muito bons, são os melhores e muito surfista, né, de profissão, acabou ficando pelo caminho. Então, o personal organizer, ele tá passando por essa mesma situação, com um pouco mais de dificuldade de mostrar exatamente o que é o seu trabalho, por não ter essa regulamentação.
0: Tá ótimo. Essa, a Ana Alarcon, presidente da Associação Nacional de Profissionais de Organização e Produtividade, a ANPOP. Ana, muito obrigada por essa conversa, parabéns pelo seu trabalho.
1: Muito obrigada pela oportunidade, não deixe de conhecer mais no site da associação sobre essa atividade tão incrível.
2: Obrigado, Ana, volte sempre, tchau.
1: Obrigada.
2: De acordo com o Sebrae e como a gente observou na entrevista com a Ana, a maior parte do personal organizer atua em residências, organizando desde um único cômodo até imóveis inteiros, mas o mercado também alcança nichos específicos como organização de closets, assessoria de mudanças e até ambientes corporativos, incluindo aí escritórios, consultórios e lojas.
0: E é importante ressaltar, o trabalho dos organizadores pessoais, como o próprio nome diz, se refere à organização, que é feita no detalhe, geralmente minuciosa, por profissionais capacitados para isso. Ou seja, é diferente da atividade dos profissionais de limpeza. A importância do profissional organizer ficou ainda mais evidente na pandemia, quando a casa passou a concentrar trabalho, escola e convivência, com a sobrecarga escancarando a desorganização nas rotinas domésticas.
2: E a gente fala mais sobre isso com a nossa próxima entrevistada.
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2: Jabuticaba Sem Caroço conversa agora com Adriana Tomás, ela que é personal organizer, formada pela OZ, Organize Sua Vida desde 2019, certificada em organização residencial e mudança, associada à Associação Nacional de Profissionais de Organização e Produtividade. Uau, Adriana, quanta coisa, hein? Como vai?
4: Tudo bem, Rafael? Tudo bem por aqui.
2: Então, Adriana, em qual momento você percebeu que a organização poderia deixar de ser apenas aí uma habilidade pessoal e se transformar em uma profissão? Conta pra mim.
4: Bom, eu trabalhei em CLT durante muito tempo, numa empresa muito boa, e estava confortável, até que eu descobri a profissão de organização pelos colegas mesmo lá da empresa. Ia ter um evento e nós íamos ter uma apresentação lá das POs, da OZ, inclusive. E aí eu fiquei, todo mundo, Adriana, você precisa ver essa palestra, a tua cara, sabe aquela mesa sempre arrumadinha, aquela que não tem papel acumulado, então já era conhecida como a organizadinha da empresa.
2: É virginiana? Falei, só abrindo um parênteses aqui.
4: não sou.
2: Mas diga.
4: E aí eu falei, então tá bom, vamos lá. Fui assistir a palestra, fiquei encantada. Até então, eu nunca tinha ouvido falar dessa profissão. E aí, como boa leitora e pesquisadora que sou, fui atrás. Descobri tudo sobre a profissão, me encantei. E ainda trabalhando no CLT, eu comecei a fazer um curso, que era os sábados, o dia inteiro, um curso longo, com uma carga horária longa, foram vários sábados, e comecei a estudar e pesquisar sobre a profissão. E realmente me encontrei. E aí, nesse processo, depois de 2 anos, foi 2019, depois de 2 anos eu me desliguei da empresa.
2: Ei.
4: E nesse tempo, exatamente, nesse tempo eu fiquei só estudando e me preparando para poder mudar radicalmente.
0: Só trazendo também aqui para o nosso ouvinte, Adriana, POs, personal organizers, né? Para a gente também já começar a familiarizar aqui essa sigla que vocês dão para o profissional.
4: A gente está muito acostumado a falar PO, mas é isso, personal organizer.
0: Perfeito. E o que mais surpreende, né, os clientes, Adriana, quando eles acompanham um processo completo de organização da própria casa? Como que acontece essa procura também por vocês, por esse profissional, então?
4: Olha, tem uma palavra que eu costumo usar muito que é encantamento. Os clientes ficam encantados. Eles não sabem que precisam de uma personal organizer até ter uma na sua casa, porque eles se surpreendem. Estão acostumados, né, com, às vezes até com as coisas funcionam, mas eles não sabem que não funcionam, né? Então, quando a gente é chamada, é porque eles entendem que precisam de um bem-estar melhor na sua casa, né? Para ganhar tempo, para não perder tanto dinheiro comprando coisas que já tem, porque é isso que acontece. Então, quando a gente é chamado, é porque o cliente acredita que a gente pode facilitar a vida dele. Mas eu vou te falar que não é uma coisa tão conhecida ainda. As pessoas ainda não entendem o que uma profissional de personal organizer faz. Mas quando a gente se apresenta e faz o primeiro contato e faz a visita técnica, aí eles começam a entender qual é a nossa função. E isso é muito bacana, eu fico muito feliz, porque não teve uma casa assim que eu saí que o cliente não ficou com essa sensação de encantamento.
2: Ah, que bacana, é bem interessante mesmo a sua profissão. E existe uma relação aí entre desorganização e aspectos emocionais da vida das pessoas? Como que você lida com isso aí durante esse processo de organização?
4: Essa pergunta é muito interessante, Rafael. Todas as casas que eu já fui até hoje, eu consigo sempre bater um papo com a cliente antes, com os clientes, e perguntar qual é a dor deles, né? O que incomoda eles? E aí, quando você começa nesse bate-papo, você percebe que existe um estresse, existe aí uma perda de tempo muito grande, existe uma insatisfação interior com algumas coisas em cozinha, no quarto principalmente, de não saber o que ter. Quantas vezes eu chego na casa do cliente e ele fala, nossa, eu não sabia que eu tinha isso. Tem até uma situação interessante, que eu fui fazer a casa de uma cliente que viaja muito, e aí eu comecei a achar nas bolsas vários AirPods, uma joia que ela tinha comprado na Europa e não lembrava mais onde estava, achou que tinha perdido. E quando eu achei, eu lembro que ela dava uns gritos, ela falou, não acredito que isso estava aqui, eu achei que eu tinha perdido. Por quê? Porque vai deixando, a vida vai acontecendo e você não tira um tempo para cuidar das suas coisas. Então a Personal Organizer faz isso também. Você vai ter o seu guarda-roupa, a sua cozinha, o seu banheiro funcional. De forma que você acorde de manhã e fala, eu quero aquela roupa. Eu vou lá e acho exatamente onde ela está. Eu quero aquele acessório, eu quero aquele sapato. Poxa, eu vou fazer uma comida e eu preciso usar esse utensílio. Sei exatamente onde ele está. Então já tira aquela carga do estresse, do não achar, de não saber onde tá e nem lembrar se você tem.
0: E quais são os erros mais comuns que as pessoas cometem ao tentar organizar a casa sozinhas? Onde que as pessoas se perdem também ao tentar fazer isso? E aí, né, a gente pode dar vários exemplos, que sejam um simples guarda-roupa, depois que tira ali as roupas do varal, por exemplo, que lavou, as roupas precisa dobrar, precisa passar, ou mesmo a cozinha, enfim, o quarto, o que acontece aí?
4: Tem uma regrinha que a gente usa, que é muito legal, que é usou, guardou. E que cada coisa tem o seu lugar. Numa casa, a gente fala assim, tem uma personal que eu gosto que fala muito isso. Cada coisa na casa tem um CEP. Então, assim, você tem que ter um lugar para cada coisa na sua casa. E o grande erro é ou tentar fazer tudo de uma vez. Olha, eu acordei e falei, nossa, que bagunça. Eu vou agora, eu vou ler aqui na internet como faz, eu vou organizar meu quarto. E aí tira tudo do guarda-roupa de uma vez. Não vai dar certo, porque aí você vai se estressar, vai cansar, daqui a pouco vai jogar tudo de volta no mesmo lugar. E esse hábito, eu digo que é um hábito de você pegar uma coisa e guardar no mesmo lugar, é o que vai construindo uma casa organizada. Porque também não adianta, a personal chega lá, coloca tudo no lugar. Depois de, sei lá, 2 semanas, 3 semanas, está o caos novamente. Por quê? Porque não houve manutenção. E muita gente não tem um ajudante ali, um funcionário para fazer isso, né?
2: E pensando aqui, muitas vezes o problema não é nem a falta de espaço, né, Adriana? Mas o excesso de itens, né? Como que você aborda esse desapego aí com seus clientes?
4: Ah, isso também é muito interessante. Sempre que eu vou enviar um orçamento, um planejamento, eu pergunto, como é que vai ser o seu desapego? Vai ser antes, durante, quando eu estiver com você, o que você prefere? E olha, a maioria das pessoas falam para mim, eu gostaria de fazer junto com você, porque realmente é um desapego. E quando eu estou lá, acho que fica mais leve para o cliente, né? Apesar de eu sempre indicar fazer pelo menos um antes, né? Porque tem gente que tem muita coisa. Gente, vocês não têm noção. Muita coisa acumulada. Muita. Olha, teve uma cliente que eu fiz que ela tinha só de calças mais de 150.
2: Meu Deus, haja espaço, né, para guardar.
4: Verdade, esse é um dos cases. E cabia, porque o closet dela era bem grande. E ela tinha por causa da profissão, profissional da moda, usava, comprava, ganhava. E tá tudo bem. Então, quer dizer, se você usa, beleza. Agora, o ruim é quando você tem muitos itens que você não usa. Então, a gente sempre diz, não usou por 6 meses, não vai usar mais. não vai usar mais. Então, e tem uma coisa que eu indico muito para as clientes. Hoje a gente tem muito, né, no Brasil, né, mas em São Paulo, muito, a moda circular. Então tem muitos brechós, né, brechós dos mais chiques, aqueles mais simples de bairro, que eles fazem um trabalho incrível de curadoria, de pegar as peças, de colocar em exposição. Tem uns que você deixa em consignação, os que são de marcas muito famosas. Há pouquíssimo tempo eu fiz uma cliente que ela tinha peças muito, de custo muito alto, né? E ela falou: Adri, eu revendo todas essas peças para brechó de luxo. E por um valor bom. Então é só você pesquisar, procurar. E aí, por isso ela guardava todas as caixas, porque eu perguntei para ela: mas a gente tem que guardar todas essas caixas? Ela falou: ah, tem, porque aí o valor agregado, quando eu for me desfazer dessa peça, é muito maior. Falei: ah, então tá bom. E aí eu acho muito legal isso, porque ela revende as peças, e a gente pode fazer. Não tô falando só de marca de luxo. Se você tem um brechó no seu bairro legal, bacana, vai lá, bate um papo, fala: ó, vocês aceitam as minhas peças? Como é que funciona? Eu posso trocar por outras que seja mais interessante para mim no momento, que faça parte dessa fase da minha vida? Porque às vezes você tem uma roupa que não faz mais parte daquela fase, já não combina mais com você. E aí ela tá no seu guarda-roupa só ocupando espaço de outra peça e acumulando, né?
0: E falando sobre isso, né, sobre esse acúmulo, você consegue já perceber nesse tempo atuando que o crescimento das compras online e das redes sociais contribuíram também para aumentar essa sensação de excesso dentro das casas?
4: Muito, porque chega a promoção, principalmente as pessoas que são super consumidoras. Ó, eu vou dar um exemplo da minha pessoa, tá bom? Eu amo casa, eu sou aquela pessoa que quer uma casa aconchegante, limpa, arrumada, organizada, e eu gosto muito de itens de decoração. Então eu tô aqui, tá, conversando, assistindo alguma coisa no Instagram, aparece uma peça, aí eu falo: puxa, eu gostaria dessa peça. Mas olha meu pensamento, como personal, mas a maioria não pensa assim, falo: onde eu vou colocar essa peça? Não tem onde pôr, eu não compro. Só que isso não funciona, né? Com a maioria das pessoas, vai lá e dá um clique. A peça chega, e isso eu tô falando de roupa, item de cozinha, sapato, bolsas, acessórios, tudo. A peça chega, a pessoa fala: e agora? Nem era isso que eu tava pensando. Mas, e olha, vou dizer para vocês, existem casas que você chega, as peças estão no pacote ainda. E aí eu tenho que perguntar: eu posso tirar essa peça do pacote? E a pessoa fala: nossa, nem lembrava disso, menina, comprei, chegou, deixei aí, pode abrir, por favor.
2: A minha mãe é muito assim.
4: É muito, pela facilidade, né? Um clique às vezes.
2: E, Adriana, existe um perfil de cliente mais comum a procurar aí pelo seu trabalho? São mais mulheres, mais homens? Me parece que ainda é uma profissão que é um pouco elitizada, né?
4: Completamente, porque as pessoas têm o desejo, mas não é um projeto de valor acessível a todas as pessoas. Então, hoje, quem me procura mais são mulheres de classe AB, elas têm de 40 a mais, já atendi algumas de 30 e poucos, mas poucas, grandes empresárias que não têm tempo. Muitas vezes elas moram sozinha e aí pedem ajuda para organizar a casa e fazer o desapego. E famílias onde o marido, a mulher, a casa tem uma dinâmica muito, como é que eu vou te falar, acelerada, né? Todo mundo sai de manhã, chega tarde, tem os seus eventos diários, vai para academia, tem viagens, e aí esse olhar para casa fica mais de lado, né? Até que eles percebam que, poxa, eu preciso dar um jeito na minha casa. E aí nos procura, né? As profissionais de organização. E aí já organizei casas enormes, 200, 300 metros quadrados, como já organizei apartamentos de 50 metros quadrados. Uhum. Então, eu acho que é quando a pessoa entende que a minha casa é o meu refúgio, é o lugar que eu quero chegar e me sentir acolhido, me sentir abraçado, sem estresse, sabe? Ficou lá fora o estresse, porque, poxa, às vezes você tem um dia tão conturbado, você chega na sua casa e aí, por conta de precisar de um item que você não acha, você já pega aquele acúmulo de estresse. E aí fala: ah, não quero mais, também não vou fazer mais isso. E acontece. Então, eu percebo isso, que depois da pandemia, né, isso começou a ficar mais forte, as pessoas se sentirem, quererem se sentir melhor nos seus lares, mais acolhidos, mais, é o meu lugar, né, o meu lugar de descanso. Então, eu percebo que as pessoas que procuram chegaram nesse nível. Eu quero chegar na minha casa e eu quero descansar, desacelerar.
0: Perfeito. E você trouxe, acabou de falar, né, que já trabalhou com realidades muito diferentes de apartamentos mesmo, de tamanhos, um pouquinho maior, outro um pouquinho menor. Como que você adapta um projeto de organização para essas realidades? Desde os apartamentos mais compactos, que são os apartamentos que vêm até crescendo, né, mais nos últimos anos, até as residências maiores. E até queria perguntar se tem uma certa dificuldade quando você compara esses dois, porque tendemos a ouvir e pensar que apartamentos menores às vezes são mais fáceis, mas acho que também não é bem assim sempre, né?
4: Falou tudo, não é mesmo, não é mesmo. Às vezes uma pessoa que mora numa casa menor tem muito mais itens do que pessoas que moram em casas muito grandes, porque às vezes eles têm mais espaços e as coisas, elas estão nos espaços desorganizados, mas você tem mais facilidade. E um apartamento, as pessoas às vezes têm muitas coisas e o espaço é menor. Então ali você realmente precisa fazer um trabalho de, olha, a gente vai precisar fazer um desapego, você vai precisar entender, me dizer se tudo isso realmente é necessário, se você quer ficar com tudo, porque aí a gente vai pensar numa logística, porque milagre a gente não faz, né? Então, tem muito isso também, da pessoa querer, e eu sempre falo isso, olha primeiro, vamos junto, pensa, anda por cada cômodo e olha, abre as portas, e olha, vou dizer uma coisa para vocês, a maioria tira muita coisa. Eu posso dizer para vocês que não teve um projeto que eu fiz em que as pessoas não tiraram muitas coisas, não desacumularam, não tiraram coisas que não faz sentido, e você fica abismado. Agora, você me perguntou, qual é o grau de dificuldade? É claro que para uma casa maior você leva mais tempo, porque são muitos mais cômodos e muito mais itens que você precisa analisar, e com cuidado. A parte de quarto, de closet, é uma parte que demora muito, porque as dobras levam muito tempo, e aí você leva uma equipe às vezes maior, uma fica na dobra, outra fica no desapego com a cliente, e o que nos ajuda muito nesse processo? O funcionário da casa. No primeiro dia, a gente nunca começa um projeto sem o dono da casa estar presente. Eu, pelo menos, não começo. Ele precisa estar ali, porque eu preciso andar pelos cômodos, conversar com ele, e tem muita visita técnica que nós fazemos online. Ele manda foto, manda vídeo. Hoje em dia, eu digo para vocês que pouquíssimos clientes querem visita técnica pessoal. E aí, esse papo é muito por telefone, né? Então, eu gosto ali do face to face, eu quero conversar com a pessoa, quero falar, olha, vamos lá comigo, me fala. É mais fácil, as pessoas desapegam melhor, porque elas entendem que você tá ali para ajudar, né? Não fica uma coisa tão técnica. E aí, a gente vai junto, fazendo junto. E é interessante, quando a pessoa está sozinha, tudo ela vê, ela fala, ah, isso aqui não, tem um apego, ah, isso aqui não, não, isso aqui não. Mas como você está junto, a pessoa fala, ah, não, ó, adolescente, vontade de adolescente. Fala pro pai, não, não tira isso daí, porque isso é meu, eu quero. Aí chega o personal, aí eu vou no quarto junto com eles, adoro atender adolescente. Aí eu falo assim, vamos lá comigo, vamos lá com a tia. Eu falo, isso aqui faz sentido para você? Não, não pode tirar, minha mãe que quer deixar isso aí. Olha só, então a gente ficava facilitando esse processo também.
2: E me fala uma coisa, é possível, Adriana, hoje você trazer pra gente aqui qual ambiente gera mais dificuldade aí, pensando na realidade dos brasileiros, né? Cozinha, guarda-roupa, escritório ou outro espaço?
4: Olha, eu vou falar pela minha experiência, vou colocar no pódio aqui. Olha, pela minha experiência, primeiro lugar, closet. Guarda-roupa, porque as pessoas guardam muitas coisas nos fundos, nas malas. Ela te manda um vídeo, fala, eu quero arrumar esse closet. Aí você olha o closet. Tá bom, tem alguma mala, tem algum baú, tem alguma caixa, tem algum armário, tem alguma rouparia? Ela não fala, fala, não, é esse cômodo. Aí quando você chega lá, tem mala, tem caixa, tem baú, tem tudo. Então, demora pra caramba. Às vezes, um projeto que você fala, não, vou levar 3 dias. Então, por isso que agora, algumas de nós, profissionais, a gente acaba fazendo um projeto em que a gente coloca um dia a mais já no projeto, sabendo que aquilo pode demorar um pouco mais. Então, tem esse. Depois, segundo lugar, escritório. Porque é papelada, né? Papelada dá muito trabalho, demora muito. Aí entra no escritório, organização de foto, né? Papelado, que joga fora, que não joga, que arquiva. E também o cliente tem que estar junto, porque muita coisa é muito pessoal, né? Então a gente categoriza ali o que é pessoal, o que é da casa, o que é da empresa, às vezes o que é das crianças, pastas, né, separadas com etiqueta, aí fica bem bacana. E por último, cozinha, pelo menos nos meus projetos, sempre foi a parte mais fácil. Não sei se porque nas casas que eu vou, as pessoas não ficam tanto na cozinha, então aí fica mais fácil, pelo menos nos meus projetos, e eu amo fazer cozinha. Cozinha é uma coisa linda, gente. Parece, fica aquela coisa linda, sabe? Eu acho que.
2: Fica clean, né?
4: Ai, é clean, você tem mais organizador, o negócio que dá pra você. São coisas maiores que você pega e é fácil pôr no mesmo lugar. Agora, vai organizar uma gaveta de roupa íntima pra você ver. A pessoa pega uma, não quer aquela, pega a outra. É o desafio maior.
0: E a gente vai, né, não tem como não ir se identificando um pouco, porque não tem como. E aí, né, trazendo um pouco do paralelo aqui, quando o Rafa perguntou se você era virginiana, eu sou. Mas mesmo quem é também virginiana não tem isso de ser sempre organizado e ser sempre o tempo todo. Principalmente quando a organização demanda só depende da gente, quando não vai incomodar ninguém. Porque aí a gente tem nosso momento de deixar tudo mais solto mesmo. Até aquilo começar a incomodar, mas é bem isso que a gente vai se identificando. E queria perguntar, Adriana, porque até quando você elencou o pódio dos ambientes, até eu lembrei do banheiro, mas aí eu fiquei pensando, né? Claro, é diferente, porque o banheiro é limpeza, não tanto organização. Então, entra muito nessa linha do que a gente tá explicando aqui do trabalho do profissional organizer. E o trabalho de um organizer termina quando o ambiente está organizado? Ou existe uma etapa de educação para que os hábitos sejam mantidos? Ou seja, depois que termina ali o trabalho, tem uma certa orientação para esses clientes de como manter isso organizado, de como talvez diminuir a bagunça depois que é feita? Porque, né, isso é importante também.
4: Interessante. Vou responder duas perguntas que você fez aí agora. Primeiro, banheiro. Eu não citei o banheiro, porque realmente é um ambiente mais fácil mesmo. Pode, acho que ele é o último. Porque tem menos itens, né? Pelo menos algumas casas, né? E nesse de banheiro, você precisa muito educar mesmo o cliente. Porque muitas coisas que as pessoas guardam no banheiro não podem ficar no banheiro. Vários itens, né? Perfume, cosmético. E as pessoas costumam deixar no banheiro. E a umidade faz muito mal. Acelera o prazo de validade. Então, mas é conversa para um outro papo, né? E quando a gente organiza o banheiro, a gente fala, olha, o seu banheiro precisa ser minimalista, ele tem que ter o mínimo de coisas possíveis. Você tem que ter um outro lugar onde você se cuida, que não é somente o banheiro. Principalmente uma casa que tem uma pessoa só, beleza, você tem um canto ali no banheiro que você faz as suas coisas. Mas se pensa uma casa, hoje as casas elas estão ficando mais compactas, né? Então você não vai achar mais casas com 4, 5 banheiros, a não ser os casarões, né? Ok, de 300, 400 metros quadrados. Mas a maioria tem um closet, tem um banheiro, né? Já junto lá, ligado junto. E aí tem um outro de visita.
2: Lavabo,
4: e é isso. Agora, suíte. Suíte. Tem a suíte e aí as pessoas começam a entocar um monte de coisa lá. Gente, é muito difícil. E aí, uma coisa interessante de banheiro que a gente acha. Muita coisa vencida. Muita coisa vencida. Banheiro e cozinha. Alimento, olha, que dó. A gente joga muita coisa fora. E aí essa parte. Agora, eu trabalho assim, quando termino o projeto, eu faço um tour com o dono da casa, né, as pessoas que moram ali. Por exemplo, se eu fiz o quarto de um adolescente, eu vou fazer um tour com ele, falar, olha, deixa eu te mostrar como é que tá seu quarto, como é que você pode manter isso pro seu bem-estar, e aí vou passando pelos lugares e mostrando tudo como tá, com a pessoa que vai usar. Depois eu faço um tour com o funcionário da casa, quando a casa tem funcionário. E aí tem um ponto. O proprietário, ele pode optar por, Adri, eu quero um treinamento para o meu funcionário. Aí é uma coisa à parte. E existem profissionais hoje que fazem só essa parte, que é como se fosse um trabalho, entre aspas, de governança. Dá um treinamento para os funcionários da casa, para que eles possam manter o ambiente. Isso é muito bacana. Por quê? Porque muitas vezes nessas casas em que as pessoas têm muitos compromissos, são empresários que não ficam muito em casa, quem faz esse processo de cuidar e organizar a casa não são eles. Então aí você tem que explicar para o funcionário da casa qual é a logística da organização. E em muitas casas a gente tem planos de manutenção, né? Tem casas que eu faço a organização e depois eu vou uma ou duas vezes por ano. Então quando tem um funcionário é mais fácil, né? Porque a gente vai junto ali e aí e uma coisa interessante, quando você termina uma organização, precisa funcionar para o cliente, precisa ser funcional para ele, precisa no dia a dia facilitar a vida. Então de repente você foi lá, ali não estava, você organizou, olha isso aqui é bom para você assim, ah é bom Adriana, pode pôr a calça aqui, eu ponho. Dali a 20 dias eu entro em contato. E aí, como é que está a sua organização? Está funcionando? Deu certo para você? E eu já tive cliente que falou, Dri, não deu certo. Não estou conseguindo dessa forma que está aqui, não facilitou para mim. Aí o que, que eu vou? Vou repensar. Eu falo, tá bom, então vou voltar aí. Aí eu volto, repenso junto com a cliente qual é a melhor forma e a gente muda. Por quê? Porque tem essa fase da adaptação. Porque você está tão acostumada de um jeito, e nesse caso específico, treina muito, né? Então, tinha um quarto praticamente, um guarda-roupa só de roupas fitness. Gente, muita. E aí não tinha, nesse caso específico, não tinha muito espaço. Então eu optei por colmeias. Foi o caos, porque não funcionou para ela. Porque ela não achava o que ela queria, aí ela tirava uma, pegava outra. E mesmo eu tendo explicado, colocando etiqueta, não funcionou. E ok, gente, a gente vai fazer de novo. E aí eu repensei, vi outro tipo de organizador, fui lá, melhorei. Falei para ela, olha, você tem muitos itens, então por mais que a gente melhore isso aqui, a gente tem que pensar numa forma prática. O que você pega primeiro? É a calça? Você usa mais conjunto? E aí a gente vai pensando junto com o cliente para poder ajudar.
2: Ótimo.
4: Mas essa parte da manutenção é difícil.
2: Tivemos aí o prazer de bater esse papo maravilhoso com a Adriana Tomás, ela que é personal organizer, formada pela OZ Organize Sua Vida desde 2019, certificada em organização residencial e mudança, associada à Associação Nacional de Profissionais de Organização e Produtividade, falando aqui ao Jabuticaba Sem Caroço. Adriana, muito obrigado pelo seu tempo e parabéns pelo seu trabalho.
4: Ai, obrigada a vocês. Para mim foi prazeroso falar de uma coisa que eu amo, né? Eu gosto. Então, organizar a casa e a vida das pessoas, para mim, é uma alegria. E ver depois a família vivendo, né? Momentos ali prazerosos, sem estresse, é muito bom. A organização para tudo, né? A gente gostaria que fosse assim.
0: Perfeito. Um abraço, Adriana.
4: Um abraço. Tchau, meninas.
0: É hora de colocar ponto final em mais um episódio do Jabuticaba Sem Caroço. 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
6: Hoje é sábado, dia 13 de junho de 2026. O presidente dos Estados Unidos, Donald Trump, admitiu a possibilidade de que o urânio enriquecido do Irã não seja levado para o território americano caso um acordo entre os dois países seja concluído. A declaração representa uma flexibilização em relação a posições anteriores de Washington, que defendia a retirada completa do material nuclear iraniano. Segundo Trump, o objetivo continua sendo garantir que o Irã não desenvolva armas nucleares, mas o destino do urânio ainda faz parte das negociações. O Jardim Botânico do Rio celebrou 218 anos com entrada gratuita e recorde de público neste sábado. Um dos principais pontos postais da cidade recebeu milhares de visitantes ao longo do dia que aproveitaram a programação especial de aniversário. Entre as atrações, destaque para o lançamento de um passaporte interativo que convida o público a explorar diferentes áreas do parque com atividades educativas e recompensas. É hoje, falta menos de uma hora para a estreia da seleção brasileira na Copa do Mundo de 2026. O Brasil entra em campo daqui a pouco, a partir das 7 horas da noite, contra o Marrocos. A seleção já está escalada. Alisson no gol, Danilo, Marquinhos, Gabriel Magalhães e Alexandro, Casimiro, Bruno Guimarães, Lucas Paquetá, Vinícius Júnior, Rafinha e Matheus Cunha. A gente aqui deseja uma boa sorte para os comandados de Carlo Ancelotti e, claro, torce pelo título, pela chegada do Hexa para o Brasil.
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6: Na Praça da Bandeira, duas faixas ocupadas na rua Teixeira Soares, altura da rua Paulo Fernandes, no sentido centro, devido ao serviço de içamento de estrutura. Atenção, motorista, redobre o cuidado ao trafegar pelo local. O trânsito nesse momento apresenta retenções. Leonardo Macaxeiro para o Radar Sputnik. Agora são 6 horas e 2 minutos. Uma boa noite para você.
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1: Hoje é sábado, dia 13 de junho de 2026.
2: Breaking History. Golpe acaba com a República em Portugal. No último dia 28 de maio de 1926, o oficial da Armada Portuguesa, José Mendes Cabeçadas, depôs o presidente da República, Bernardino Machado, após uma sublevação que começou na cidade de Braga e chegou a Lisboa sem grandes dificuldades. O golpe, iniciado e liderado pelo general Gomes da Costa, desceu o país na madrugada do dia 28, contando inclusive com o apoio de civis e até republicanos. O Congresso da República foi dissolvido e as liberdades políticas estão suspensas. Mendes Cabeçadas deve ficar interinamente no poder até que uma nova Constituição seja promulgada com uma nova liderança. A Primeira República de Portugal, proclamada em 5 de outubro de 1910, era criticada pela instabilidade, as lutas fratricidas entre os republicanos, além de uma crise econômica que só se agravou após a participação de Portugal na Primeira Guerra Mundial. Saiba mais sobre o golpe do 28 de maio em instantes com Virada de História.
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2: E aí, apaixonados por história, beleza? Pedro Henrique Lima na área para revirar o centenário do golpe militar em Portugal. Esse movimento começou no norte, na cidade de Braga, mas logo se espalhou por outras cidades. Ao chegarem em Lisboa, os revoltosos tiraram facilmente o poder das mãos de Bernardino Machado, então presidente da República. Dizem até que não foi preciso dar um tiro sequer para consumar o golpe. A República Portuguesa não estava bem das pernas. Uma parte significativa do exército estava descontente com esse regime. Além disso, alguns civis também tinham lá suas queixas. Portugal passava por um momento de instabilidade e crise, marcado por muitas revoltas e tentativas de golpe. A história da Primeira República é repleta de idas e vindas, com governos autoritários, divisões entre os republicanos, além do saudosismo da monarquia que caiu em 1910. É importante conhecermos esse passado, esses antecedentes, para entender como o golpe deu certo com tanta facilidade. E a gente vai falar disso aqui hoje. Mas não só isso. Bom, as coisas não ficaram estáveis logo depois do dia 28 de maio. As disputas entre os participantes do golpe continuaram. Mendes Cabeçadas, presidente interino, foi retirado do poder porque não queria uma ditadura. Apenas um período, um governo ali para reformar a Constituição e também a República. Depois, o general Gomes da Costa também não conseguiu acertar as coisas. Aí ele caiu também. Para outro general, pois é, Óscar Carmona. Mas a ruptura com a República já estava consumada e Portugal caminhava para um governo autoritário, que só iria acabar quase 50 anos depois. E tem um personagem que a gente ainda não falou aqui. Vocês sabem quem é? Esse cara chegou quietinho, correndo por fora em meio a todas essas disputas. Antônio de Oliveira Salazar, primeiro-ministro das Finanças após o golpe e, posteriormente, a principal figura do regime autoritário e do Estado Novo. Estado Novo foi o nome que deram à ditadura em Portugal após esses primeiros anos turbulentos. Hoje vocês vão saber como o 28 de maio foi evoluindo até chegar ao governo de Salazar. O que significa o nome de Estado Novo, então? É uma ideologia? Um termo bonitinho? Uma forma de legitimar a ditadura? Por fim, a gente consegue aproximar o Estado Novo de lá com o Estado Novo daqui do Brasil, instaurado por Getúlio Vargas em 1937? Bom, bora dar aquelas viradas de história que a gente gosta muito. Hoje teremos um convidado ilustre aqui no podcast. Especialista na história da República, na história de Portugal, que vai contar os antecedentes, pormenores e até os bastidores desse golpe. Bora nessa! E agora eu tenho a honra e o privilégio de conversar com o Antônio Ventura. Ele é doutor em História Contemporânea, professor catedrático do Departamento de História da Faculdade de Letras da Universidade de Lisboa e acadêmico de número da Academia Portuguesa da História. É autor de uma vasta bibliografia sobre história contemporânea, com mais de 300 trabalhos publicados, entre eles os livros Os Constituintes de 1911 e a Maçonaria e Silêncio e Virtude, uma história da maçonaria feminina em Portugal. Professor, seja muito bem-vindo ao Virada de História, tudo bem?
3: Tudo bem, obrigado, sim.
2: Maravilha, a gente que agradece a sua participação. Professor, antes da gente falar do golpe de 1926, eu acredito que seja interessante contextualizar o que foi a experiência republicana em Portugal. A República vai ser proclamada em 1910, vai ser um período com muita instabilidade, né, com algumas crises políticas, Primeira Guerra Mundial no meio disso tudo. Como que foi essa experiência republicana em Portugal?
3: Ora bem, antes de mais, quero manifestar o grande gosto de estar a participar neste podcast sobre um tema, enfim, que estamos neste momento a assinalar o centenário do golpe militar de 28 de maio de 1926. E, contudo, temos que contextualizar. As coisas não acontecem por acaso, não acontecem por como se fosse uma erupção súbita. O golpe tem a ver com o curso da Primeira República Portuguesa. Portugal era naturalmente uma monarquia durante 8 séculos e 5 de outubro de 1910 foi proclamada a República. A mudança de regime nessa altura, aliás, eu costumo dizer que na história contemporânea de Portugal, isto é, no século XIX e no século XX, as mudanças de regime ocorreram mais pela desagregação do regime existente do que propriamente pela força dos opositores a esse regime. Isso aconteceu em 1910, em que a monarquia caiu por ação de umas centenas de revolucionários republicanos, isto é, as forças fiéis à monarquia não a defenderam, certamente porque tinham a percepção que o regime estava a chegar ao fim, não valia a pena defendê-lo, porque teria sido fácil, em termos militares, vencer os revoltosos. Mas acontecerá também em 1926. O golpe militar de 28 de maio de 1926 ocorreu sem derramamento de sangue, isto é, ninguém defendeu a República. Isso irá acontecer também em 1974, no 25 de abril de 1974, em que praticamente não houve resistência. Quer dizer, os regimes chegaram a uma situação de exaustão, desagregação, e não direi que caíram por si, mas foi preciso relativamente pouco para fazer cair esses regimes. Ora, em 1910, o Partido Republicano estava presente em todo o país, mas era relativamente fraco. Podemos dizer que se o Partido Republicano esperasse por atingir o poder através de eleições, ainda hoje Portugal seria uma monarquia, porque nas eleições de 1910 os republicanos elegeram 150 de deputados, o que era uma minoria insignificante na Câmara dos Deputados. Portanto, não foi difícil proclamar a República. E essa mudança de regime foi muito bem aceita pela generalidade da população. Atenção, estou a falar da população urbana, não estou a falar na população rural, que era a esmagadora maioria da população portuguesa, que era uma população analfabeta, mais de 90% analfabeta, agarrada à tradição e, por isso mesmo, sem qualquer tipo de esclarecimento político. Mas nesses momentos de crise e de mudança de regime, as pessoas têm a percepção natural de que isto não está bem. E por isso mesmo dão o benefício da dúvida à mudança. Por vezes a mudança é para pior, mas há efetivamente um certo benefício da dúvida. E os republicanos não enfrentaram resistência dos monárquicos, pelo menos em 1910. Não quer dizer que alguns monárquicos mais coerentes não se tenham organizado, e organizaram, e irão combater a República, mas a maioria dos monárquicos adaptaram-se. Isto também é tradicional, que é uma certa adaptação ao novo regime, mesmo por elementos que fizeram parte do antigo regime. Por exemplo, um dos últimos chefes de governo da monarquia, que era um almirante da Marinha, será deputado.

visados pessoais. Mas os republicanos, independentemente das tendências e dessas inimizades, estavam unidos contra a monarquia. Isto é, é aquilo a que nós chamamos uma conjunção negativa. Contra o inimigo comum eles estavam unidos, porque tinham todos o mesmo objetivo, que era derrubar a monarquia. O problema é que a monarquia foi derrubada. Por conseguinte, o fator de unidade desapareceu, que era a monarquia. Ora, uma vez proclamada a República, os vários grupos republicanos vão começar a defender o seu próprio programa, a sua própria, o seu próprio modelo de República. Isso é uma coisa que se vê na Assembleia Constituinte de 1911, que tinha como objetivo central aprovar uma Constituição republicana. Encontramos nessa Assembleia, nos debates, nos discursos, encontramos diferentes opiniões. Uns defendiam um modelo centralizado à francesa, outros defendiam um modelo federalista à suíça ou à brasileira. Portanto, outros defendiam que não era necessário haver um presidente da República. Outros, pelo contrário, diziam que sim, que tinha que haver um presidente da República. Apareceram mais de 10 projetos de constituição diferentes. A Assembleia Constituinte é uma espécie de microcosmos onde encontramos essas várias tendências republicanas e que mostram uma realidade. É impossível o Partido Republicano continuar unido. E é o que vai acontecer a partir de 1911-1912. O Partido Republicano vai se dividir em três partidos. Partido Republicano Português, propriamente dito, mais jacobino. Eu não gosto muito de dizer que é mais à esquerda, mas será mais intransigente em termos republicanos. Depois um partido mais ao centro, dirigido por António José de Almeida, um partido mais moderado, e depois um partido mais conservador, a União Republicana de Brito Camacho. São os três partidos que a partir de 1912, há outros mais pequenos, mas sem grande relevância, mas são os três partidos que vão disputar as eleições e que vão entrar na liça política a partir de então. Este é um problema que vai continuar, que é fragmentação do Partido Republicano, o aparecimento de partidos uns maiores que os outros e a luta acesa na imprensa, na Câmara dos Deputados, no Senado, no Governo, uma luta política entre as várias facções. Depois há outros problemas, por exemplo, a questão social. A proclamação da República veio fazer despertar nas classes operárias, nas classes trabalhadoras, que estavam escassamente organizadas. O sindicalismo existia, mas não era muito forte. Mas entre os trabalhadores surge a ideia de que agora, com a República, vamos ter liberdade e vamos ter possibilidade de reivindicar. E logo, em outubro de 1910, assistimos a uma onda de greves e de lutas operárias, especialmente na zona de Lisboa, mas depois, curiosamente, também nos campos, entre os camponeses, entre os trabalhadores agrícolas, no Alentejo e no Ribatejo. Portanto, há uma agitação social muito grande, motivada pela esperança, porque os trabalhadores acreditavam que, com a mudança de regime, seria mais fácil reivindicar, o que não foi exatamente assim. Por exemplo, uma das primeiras leis da República foi a lei da greve. Não existia a lei da greve, atenção. A greve era proibida pelo Código Civil, mas havia greves, sem grandes consequências. Agora, havendo uma lei da greve, em vez de facilitar a greve, pelo contrário, dificultava-a, porque condicionava a greve e, inclusivamente, havia, por exemplo, os funcionários públicos que estavam proibidos de fazer greve. Isto semeou um descontentamento muito grande entre os trabalhadores. Houve repressão, houve mortos, houve violência policial. A República não começou bem na sua relação com o mundo do trabalho, com o mundo laboral. Como estamos a ver, as coisas não estão a começar muito bem, não é? E depois temos uma outra questão que referiu há pouco, que é a questão da guerra, 1914. Atenção, já em 1911 e 1912, grupos monárquicos a partir de Espanha atacaram o norte do país. Portanto, grupos monárquicos organizados e armados fizeram incursões no norte de Portugal. Foram vencidos, mas isso semeou uma grande instabilidade também. A questão da guerra é importante. Em 1914, Portugal está longe do centro do conflito, na Europa Central, mas convém não esquecer que Portugal, se não tem fronteiras com a Alemanha aqui na Europa, tem em África.
isto é,

0: no sul de Angola, no sul de Angola e no norte de Moçambique, existiam colónias alemãs. E logo em 1914 há confrontos armados, tanto no norte de Moçambique como no sul de Angola. É uma guerra não declarada, atenção. Portugal e a Alemanha não estão em guerra, não estão em guerra oficialmente, mas de facto há já combates. E logo em 1914 o governo português envia para Angola e para Moçambique forças militares para defender esses territórios. Depois em Portugal, logo em 1914, embora Portugal não esteja oficialmente na guerra, uma parte da opinião pública é a favor da participação de Portugal na guerra, especialmente o Partido Republicano Português. Quando eu digo a participação de Portugal na guerra, na Europa, isto é, a entrada de Portugal como beligerante na guerra. E uma questão que ainda hoje os historiadores discutem o porquê. Uma das razões que alguns historiadores apontam é antiga e é de hoje, é quando o regime atravessa dificuldades ou se quer afirmar, a melhor forma de o fazer é através de uma guerra com o exterior. Aliás, isto começa com a Revolução Francesa, foi assim que os revolucionários franceses fizeram, porque havendo um inimigo externo, isso obriga a haver uma unidade nacional, obriga a que o país, a nação, o povo se una contra o inimigo externo. E por isso mesmo o inimigo interno identifica-se com o inimigo externo. E há historiadores que olham para essa defesa da entrada de Portugal na guerra como uma forma de consolidação do regime republicano. Outros dizem que a razão principal da defesa da entrada na guerra como beligerante era as colónias, porque de facto depois de uma guerra haveria negociações de paz. Toda a gente sabia que haveria uma redefinição do mapa colonial. Ora, quem não participava na guerra como beligerante não teria assento na Conferência de Paz. Mas são várias, eu penso que todos eles têm alguma razão, não é? Não há uma razão apenas, mas há um conjunto de razões. Em boa verdade, só em 1916 é que Portugal entra na guerra depois da Alemanha ter declarado guerra a Portugal. Enfim, o processo é um processo mais complicado, porque se é verdade que esses setores republicanos do Partido Republicano Português queriam entrar na guerra plenamente, a Inglaterra não queria que Portugal entrasse na guerra, porque tal como havia portugueses que queriam participar na Conferência de Paz por causa das colónias, a Inglaterra não queria que Portugal participasse na guerra por causa das colónias, porque a Inglaterra olhava também para as colónias portuguesas. Aliás, antes do início da guerra, já tinha havido contactos entre a Inglaterra e a Alemanha no sentido de uma divisão das colónias portuguesas. Portanto, são coisas mais complicadas do que por vezes parecem. Agora, essa perspectiva, digamos assim, de uma entrada na guerra só vai ocorrer quando a Inglaterra pede a Portugal que apreenda os navios alemães que se tinham refugiado em portos portugueses. Quando a guerra começou, havia navios alemães no mar e, para evitarem serem capturados pela marinha inglesa, alguns deles refugiaram-se em portos neutrais. Ora, Portugal era neutral. Houve navios alemães que se refugiaram em Goa, na Índia portuguesa, outros refugiaram-se em Luanda, em Angola, e outros aqui em Portugal. Ora, a Inglaterra vai pedir a Portugal que apreenda esses navios, porque eram necessários para o transporte de tropas e de mantimentos para a frente de combate. Portugal assim fez, e naturalmente que a Alemanha considerou que essa apreensão de navios alemães era um ato de guerra, o que de facto é verdade. Portugal era neutral, embora em África houvesse combates com os alemães, e claro, naturalmente a Alemanha declarou guerra a Portugal. A partir dessa altura, Portugal está na guerra, vai enviar tropas para a França e vai participar plenamente na guerra. E essa participação na guerra é também um elemento desestabilizador, porque vai afetar a sociedade, a economia. Atenção, se Portugal não tivesse entrado na guerra, era exatamente a mesma coisa. Nessa altura, enfim, podemos falar de alguma globalização parcial, não como hoje. Hoje em dia, uma guerra que aconteça em qualquer parte do mundo afeta todo o mundo, mesmo aqueles países que não participam na guerra, mas nessa altura também. Nessa altura, mesmo Portugal não estando a participar na guerra, as matérias-primas a nível internacional encareceram. Portugal importava trigo, importava ferro, importava aço, importava matérias-primas e produtos estratégicos. Tudo isso encareceu. Combustíveis, tudo isso encareceu. Portanto, alguns historiadores diziam que a entrada de Portugal na guerra foi catastrófica. É verdade, mas mesmo que Portugal não tivesse entrado, a catástrofe seria inevitável, não é? Seria inevitável. E claro, isso também... Diga.
1: Não, e logo depois da guerra, começa a ter algumas sublevações, revoltas de militares ainda no período republicano, né? Por exemplo, a Noite Sangrenta de 1921.
0: Sim, houve sempre, digamos assim, houve sempre,
1: né?
0: Sim, houve sempre tentativas de revolta com militares e civis. Estou a pensar em 1913, 1916, em 1915. Há uma primeira experiência autoritária, digamos assim, que é importante, que havia uma situação de bloqueio, digamos assim, institucional. O Presidente da República tinha sido eleito pelos setores mais mudos e conservadores do republicanismo, mas o poder legislativo havia um desequilíbrio, porque na Câmara dos Deputados, o Partido Republicano Português, mais radical, digamos assim, eu não gosto muito da palavra, dominava. Enquanto que no Senado eram os setores mais moderados e conservadores que dominavam. Portanto, havia uma espécie de bloqueio e o Presidente da República convidou para formar governo o General Pimenta de Castro. O General Pimenta de Castro era um velho republicano, mas um republicano conservador. Ele vai governar entre janeiro e maio de 1915. Costuma-se chamar ditadura do General Pimenta de Castro. Esta palavra ditadura é uma palavra um bocadinho equívoca, não é? Porque nós costumamos usar a palavra ditadura para designar um regime autoritário,
1: sim,
0: que não respeita as liberdades, etc, etc. Bem, a ditadura, em termos jurídicos, digamos assim, é uma situação em que o mesmo órgão exerce o poder legislativo e o poder executivo. Portanto, é que é um governo que governa sem parlamento. Foi o que aconteceu na altura. O parlamento, a Câmara dos Deputados e o Senado terminaram o seu mandato. Simplesmente não houve eleições. As eleições. Isso já tinha acontecido no tempo da monarquia. Por exemplo, o Parlamento podia ser dissolvido, era nomeado um governo, mas não eram marcadas as eleições. Portanto, o governo governava sem poder legislativo. Governava e legislava simultaneamente. Essa experiência desses meses do General Pimenta de Castro, com o apoio de setores mais conservadores, do exército, da vida política nacional, e que foi derrubado em maio de 1915, através de uma revolução popular e militar também, é uma primeira experiência autoritária em Portugal que eu não direi que é uma espécie de ensaio do que será o 28 de maio de 1926, mas está na sua genealogia. Está na sua genealogia. E depois há outra experiência mais importante ainda, que é em 1917, Sidónio Paes. Em plena guerra, com uma instabilidade política muito grande, há outro fator também que eu creio que é relevante, que é o predomínio durante toda a República do Partido Republicano Português de Afonso Costa. Ganhou todas as eleições, menos uma. Tornou-se hegemónico. Bem, diremos, bem, mas ganhou as eleições, é verdade. Mas não basta ganhar as eleições. É necessário corresponder às expectativas, aos anseios do povo. Isso é fundamental, quer dizer, porque um partido pode ter mecanismos de controle do eleitorado e ganhar as eleições, mas depois não faz aquilo que devia fazer, e o descontentamento popular é muito grande. Foi o que aconteceu na altura, em que em dezembro de 1917, Sidónio Paes, que tinha sido embaixador em Berlim, dirige um golpe militar, com o apoio de forças conservadoras, de militares, inclusivamente de unidades que estavam para partir para a guerra e que não queriam partir, e toma o poder. E essa experiência, nós costumamos chamar o consulado sidonista, o de Sidónio Paes, durou apenas um ano, mas foi extremamente importante, porque durante esse ano Sidónio Paes ensaiou, eu não diria um novo regime, Portugal continua a ser uma república, não é? Simplesmente Sidónio chamou-lhe a República Nova, é curioso, não é?
1: É, mais à frente esse nome vai ser usado, né?
0: Vai ser o Estado Novo, aliás no Brasil também.
1: Do Brasil,
0: também aparece a expressão.
1: Sim.
0: Em Portugal também, o Estado Novo de Salazar.
1: Sim.
0: Mas Sidónio Paes apercebeu-se, ele era um homem extremamente inteligente, curiosamente ele foi militar e foi professor catedrático de matemática na Universidade de Coimbra. Era um homem muito arguto, muito inteligente e, sobretudo, eu creio que ele percebeu bem o feeling, digamos assim, do povo português. Não é? E ele vai ensaiar durante aquele ano uma nova experiência, essa República Nova presidencialista. A República era parlamentarista, sim, ou parlamentar. Ora, Sidónio vai tentar, não teve tempo, não teve tempo. Ele estava a preparar uma nova Constituição presidencialista. Ele próprio, durante esse ano, ele governava acumulando a presidência da República com a chefia do governo. E os ministros não se chamavam ministros, mas secretários de Estado. Portanto, era de facto um ensaio de modelo presidencialista que ele não teve tempo de consolidar porque foi assassinado em dezembro de 1918. Foi um ano, apenas um ano, mas muito importante e que mostra também o descontentamento. E ele também fez uma outra coisa interessante, ele percebeu, ele estabeleceu uma ligação direta com o povo. Ele foi talvez não foi mesmo, o nosso primeiro líder populista, como se diz hoje, não é?
1: Uhum.
0: Porque ele percorreu o país visitando as mais diversas regiões, contactando na rua com o povo, sendo recebido por multidões que nunca tinham visto um rei ou um presidente da República na sua cidade. Há um episódio que ocorreu em Braga, onde ele visitou Braga. Existem até filmes de algumas visitas que ele fez no país, e então há uma velha que se aproxima dele e diz: Senhor Presidente, faça-se rei, faça-se rei.
1: Olha,
0: eu penso que isto diz tudo, não é?
1: É,
0: isto diz tudo. E aliás, é extraordinário. Há um poema do nosso maior poeta, Fernando Pessoa, maior poeta do século XX, que foi um partidário de Sidónio Paes.
1: Olha.
0: E que escreveu um poema, depois da morte de Sidónio, intitulado À Memória do Presidente Rei Sidónio Paes, em que ele olha para Sidónio como sendo uma espécie de Messias, digamos assim, de salvador, uma espécie de cavaleiro medieval que viria a salvar Portugal. É muito interessante. Uhum. Essa foi uma experiência também relevante, digamos assim.
1: Sim.
0: Entretanto, o descontentamento com...
1: E professor, o que vai diferenciar, então, o 28 de maio dessas outras experiências? É o nível de organização dos militares, ou ali não tinha mais jeito para a República, era um golpe já consumado?
0: São situações diferentes, digamos assim. Uma questão fundamental são os militares.
1: Uhum.
0: Ora, porque quando a República é proclamada, a maioria do exército não estava com a República, obviamente. No entanto, os oficiais juraram fidelidade à República, com exceção dos 15, talvez 15 a 20, que se demitiram porque não queriam servir a República. Mas o resto acomodou-se.
1: Sim. Quer
0: dizer, muitos militares que eram monárquicos passaram a ser republicanos, embora no íntimo continuassem a não ser republicanos, não é? A guerra foi importante, porque o regime republicano e os governos republicanos desconfiavam do exército, por alguma razão. Tanto que em 1911 a República cria uma força militar, digamos assim, que é a Guarda Nacional Republicana.
1: Sim.
0: Que é uma força militar, digamos assim, que tinha funções policiais no campo, mas que vai receber as melhores armas, os melhores cavalos, as melhores instalações. Era uma espécie de guarda pretoriana da República. O exército é desvalorizado. Ora, a guerra, a entrada de Portugal na guerra, vai valorizar o exército. O exército é que vai para a guerra. Portanto, o protagonismo do exército, pela sua participação na guerra, vai aumentar. Há chefes militares que participam na guerra, tanto em Angola, como em Moçambique, como na Flandres, que se tornam conhecidos. Portanto, encontramos, o exército surge aos olhos de grande parte da população como uma instituição respeitável, e no meio da confusão político-partidária, das lutas, dos insultos, o exército aparece como uma força estável. Essa imagem vai fazer com que, a partir de um certo momento, temos aquele episódio de 1921 da Noite Sangrenta, mas é um dos muitos episódios que mostram a instabilidade existente. E as pessoas não gostam de instabilidade, o cidadão comum gosta de paz, não gosta de instabilidade. E começam a surgir apelos ao exército. É preciso que o exército intervenha. A única força capaz de estabilizar é o exército. E, portanto, começa a haver essa perspectiva, não é? Tanto que nós temos nos anos 20, atenção, intensificam-se as lutas sociais, até com um fenómeno que não existia, o terrorismo, que não existia em Portugal, mesmo nos finais do século XIX, quando aparecem os primeiros grupos anarquistas em Portugal, não há violência. Ora, no princípio dos anos 20, há violência, há atentados à bomba, alguns atentados pessoais contra patrões e contra juízes, que ajuda a criar um clima de uma certa instabilidade e um crescimento das forças conservadoras que se vê nas eleições, embora tenham resultados residuais, mas aparecem deputados católicos, aparecem deputados monárquicos, deputados e senadores, inclusivamente o que não acontecia anteriormente. Não são muitos, mas são alguns. Mostram que há um crescendo na sociedade portuguesa dessas forças mais conservadoras. Depois, há um momento fundamental que é 18 de abril de 1925.
1: Sim.
0: Este sim é uma espécie de ensaio geral do 28 de maio. É uma revolta em Lisboa, que, durante um dia e meio, em que houve muitos mortos e feridos, forças militares envolvidas, mas o governo republicano consegue vencer. E consegue ser porquê? Porque as forças mais fiéis estavam em Lisboa.
1: Uhum.
0: Uma das diferenças com o 28 de maio é que enquanto o 18 de abril ocorre em Lisboa, 28 de maio ocorreu em todo o país.
1: Sim.
0: Foi uma espécie de, eu costumo dizer que foi uma espécie de marcha sobre Lisboa.
1: Sim.
0: Em que veio tropas, o 28 de maio começa em Braga, no norte.
1: Tem gente que associa inclusive com a marcha sobre Roma, né, na Itália, né, que foi mais ou menos ali na mesma época.
0: Sim, não tem nada a ver. Uhum. Atenção, há em Portugal, na altura, alguns simpatizantes do fascismo italiano, mas sim, são escassos, são muito poucos.
1: Sim, sim.
0: E enquanto a marcha sobre Roma é o partido fascista que o faz, esta marcha são os militares, não há civis. Portanto, ela começa em Braga, com o general Gomes da Costa, aliás, enfim, foi um processo complicado, porque o 28 de maio, atenção, a confluência de conspirações várias, não é só uma. Há grupos vários que conspiram e que convergem para derrubar o Partido Republicano Português do poder. São republicanos conservadores, é a União Liberal Republicana, são elementos do Partido Nacionalista Republicano, são elementos monárquicos, são elementos do Partido Republicano Radical, quer dizer, é um leque político. Eu diria da esquerda à direita, que está unido contra o predomínio do Partido Republicano Português. Claro que eles precisam do exército. E o chefe que encontraram é um homem que era prestigiado, o general Gomes da Costa, tinha estado na Índia, tinha estado em África, tinha estado na Flandres, era o protótipo de um militar, mas sem grandes qualidades políticas, eu diria, nenhumas qualidades políticas.
1: Uhum.
0: Mas tinha prestígio no exército e era um republicano, digamos assim. Mas, por exemplo, em Lisboa, o chefe da conspiração era o comandante Mendes Cabeçadas,
1: sim,
0: oficial da Marinha, que é um dos homens do 5 de outubro de 1910. Era um republicano, simplesmente era um republicano oposto ao Partido Republicano Português. Mas era um republicano.
1: Uhum.
0: Aliás, outro membro do Comitê de Lisboa, o tenente Carlos Viana, foi ele que fechou o Parlamento no 28 de maio de 1926. Ele é que fechou o Parlamento e vai ser, tal como o comandante Cabeçadas, fortes opositores de Salazar e do Estado Novo depois. O capitão Carlos Viana foi preso mais de 20 vezes.
1: Olha.
0: Durante o Estado Novo. Portanto, isto quer dizer que o 28 de maio não foi um golpe fascista, como alguns escrevem, porque nessa altura fascistas em Portugal talvez se contassem pelos dedos das mãos.
1: Sim.
0: É um golpe contra o Partido Republicano Português para o afastar do poder e congrega forças muito diversas. Agora, naturalmente, cada força cria a sua coisa, não é? Todos eles queriam correr com o Partido Republicano Português do poder, mas depois todos queriam coisas diferentes. Alguns queriam uma ditadura curta e a voltar depois à normalidade constitucional.
1: Era o caso do Cabeçada, né, por exemplo, né?
0: Era o caso do Cabeçadas, aliás, o Mendes Cabeçadas, quem entrega ao poder é o presidente da República, Bernardino Machado.
1: Bernardino, uhum.
0: Dizendo, confio em si, salve a República, não é? Portanto, mas claro, o Mendes Cabeçadas esteve no poder uns dias, foi afastado pelo general Gomes da Costa, e o general Gomes da Costa depois também teve os dias também no poder, foi afastado pelo general Carmona, que representava os setores mais conservadores e mais reacionários, não é? Portanto, aquele grupo heterogéneo vai depois ajustar contas uns em relação aos outros. E depois é justamente o setor mais conservador, republicano, mais conservador, que vai ficar no poder. E mesmo assim, há uma situação ainda bastante ambígua. Porque só a partir de 28, digamos assim, é que as coisas começam a definir-se. Há uma grande ambiguidade, porque há muitos homens do 28 de maio que são republicanos, querem o regresso à normalidade constitucional e querem que a ditadura seja curta. Claro, outros querem que a ditadura seja longa. E outros ainda querem acabar com a ditadura e transformar essa ditadura no regime ditatorial que será o Estado Novo.
1: Uhum, uhum.
0: É uma situação complexa, não pode ser analisada de ânimo leve e representa interesses antagónicos, até porque muitos daqueles que fizeram 28 de maio, poucos anos depois, estão na oposição a Salazar e na oposição ao Estado Novo.
1: Sim, tem até um movimento que ficou conhecido como reviralho, né? O reviralismo, que é uma oposição republicana.
0: Sim,
1: né?
0: Isso é uma designação, eu não gosto muito dessa designação, mas o reviralho é um pouco o movimento de voltar à República, digamos assim.
1: Sim.
0: Um pouco essa ideia, porque de facto a ditadura militar é instaurada 28 de maio de 1926, mas logo em fevereiro de 27 temos duas grandes revoltas contra a ditadura, no Porto e em Lisboa. Em 1928 temos outra grande revolta em Lisboa e noutros locais contra a ditadura. E depois a maior ainda é em 1931, em que há uma revolta, ela começa na Madeira e nos Açores, depois na Guiné e depois aqui em Portugal. É a mais importante revolta contra a ditadura, que é vencida, mas é uma revolta que mobiliza muita gente e muitos militares, digamos assim. Portanto, o reviralho é isso, são esses movimentos revolucionários que procuravam o regresso à República e à Constituição da República. Simplesmente, todas essas revoltas falharam, e cada revolta falhada era o reforço da ditadura, porque eram presas centenas de pessoas, deportadas, demitidas, foi feita uma limpeza no Exército e na Marinha de Guerra. À medida que avançamos, e depois, essencialmente a partir de 1928, com a entrada de Salazar para o governo, ainda não é chefe de governo, só depois em 31 é que será chefe de governo, então a partir daí é que Salazar vai pensar a sério na criação de um novo regime.
1: Sim.
0: Porque uma ditadura é provisória, não é um regime, é uma situação de exceção.
1: Sim.
0: Então ele vai pensar e vai dar corpo, em termos jurídicos, digamos assim, a um novo regime. Aliás, há um discurso dele, se não estou em erro, que é de 1930, que ele diz: precisamos de um novo Estado, precisamos de um Estado novo. Porque é preciso um novo. E esse novo Estado precisa de uma nova Constituição. E é isso que ele vai fazer: uma nova Constituição, o Estatuto Colonial, que vai regular a relação entre Portugal e o Império e as colónias, e depois, finalmente, já em 1934. O Estatuto do Trabalho Nacional, que vai liquidar o sindicalismo livre.
1: Para os ouvintes, professor, pode parecer curioso, até um pouco estranho. Ah, por que ainda não falaram do Salazar? Porque a gente aqui no Brasil conhece muito, né? A gente associa muito a ditadura em Portugal à figura do Salazar. Então, acho que
0: claro,
1: vale a gente falar sobre como ele vai também ganhando força, ganhando poder, né? No meio de todas essas lutas políticas.
0: Salazar é uma figura extremamente interessante. Ele é oriundo de uma família de agricultores, digamos assim. Estudou no seminário, mas depois não seguiu a vida religiosa, obviamente. Cursou direito em Coimbra e depois foi professor de direito da Universidade de Coimbra. É um católico. Fundamentalmente, Salazar é um católico. Muito influenciado pela doutrina social da Igreja, acusado de simpatias monárquicas. Durante a República, ele é o opositor, digamos assim, da República. Até em 1919, ele e outros professores de Coimbra são alvo de um inquérito, acusados de serem monárquicos. Ele defendeu-se e depois acabou por não ser, de continuar no seu lugar de professor. Mas nessa altura, Salazar é essencialmente um católico. Ele tinha pertencido em Coimbra ao Centro Académico da Democracia Cristã, que era uma organização católica de estudantes e professores de Coimbra, mas depois é uma figura central do Centro Católico durante a República. O Centro Católico era uma associação católica de cariz político e Salazar foi inclusivamente candidato a deputado não eleito pelo Centro Católico. Ele depois será eleito. Esteve pouco tempo, só em 1921, é que Salazar foi eleito, mas foi uma legislatura que caiu, o Parlamento foi dissolvido e ele foi deputado durante poucos meses. Qual era? Ele teve um papel importante na definição da política do Centro Católico, porque havia uma grande mistura entre católicos e monárquicos, e Salazar defendia, e aí foi atacado por setores mais conservadores dos monárquicos e dos católicos, ele defendia que o Centro Católico não devia tomar posições em relação ao regime. O Centro Católico não devia defender a restauração da monarquia. e devia colaborar, devia estar integrado no regime, obviamente, se ele foi eleito deputado, foi eleito deputado no Parlamento Republicano. Portanto, ele era um homem que vai ganhando prestígio nos setores conservadores, católicos, patronais também, e também como professor de Direito em Coimbra. No 28 de maio de 1926, os militares que tomaram o poder querem formar um governo, e Salazar é convidado para Ministro das Finanças. Ele vem logo, poucos dias a seguir ao 28 de maio, ele e outros dois professores da Universidade de Coimbra são convidados para irem a Lisboa para fazerem parte do governo. Simplesmente, Salazar ficou horrorizado com aquela confusão que eu há pouco descrevi, entre os golpistas, os confrontos, e então ele desistiu, foi-se embora.
1: Olha, ele rejeitou.
0: Não quis fazer parte do governo. Sim, não quis fazer, porque obviamente ele que era um homem partidário da ordem, ver a desordem entre aqueles que queriam instaurar a ordem, ele foi-se embora, não é? Então ele vai regressar em 28, porque os governos militares da ditadura, a nível financeiro, foram uma catástrofe. E então foram bater à porta de Salazar para ser Ministro das Finanças. E Salazar aceitou, mas com condições. E veja bem que condições. Ele, como Ministro das Finanças, teria que ter veto em todos os orçamentos dos ministérios. Ele teria que aprovar os orçamentos de todos os ministérios.
1: Uhum.
0: Isto é extraordinário, quer dizer, porque ele, não sendo chefe de governo, era uma espécie de super-ministro.
1: Claro, é.
0: Que teria a última palavra a dizer, ora, um ministério, se não pode controlar o seu próprio orçamento, enfim, e os militares aceitaram isto. E Salazar, então, afirmou-se como Ministro das Finanças, conseguiu equilibrar as contas, tomou uma série de medidas de saneamento financeiro, e é aí que ele ganha prestígio. É aí que ele ganha prestígio. E depois, a nível ideológico, ele vai consolidando aquela ideia de que não se pode voltar atrás à República, como era. Ele vai retirar força àqueles militares conservadores que fizeram o 28 de maio e que eram muito influentes ainda. Portanto, ele vai criando, digamos assim, uma filosofia própria daquilo que será o novo regime, daquilo que será o Estado Novo. Ora, daí até ser chefe de governo, vai um passo. Portanto, a partir do momento em que ele é nomeado chefe-presidente do Conselho de Ministros, e depois a partir daí é uma questão de equilíbrio. Eu diria que Salazar, e é uma coisa curiosa, Salazar vai estar no poder como chefe do governo de 1931 a 1968, sem nunca ter sido eleito.
1: Curioso.
0: Porque ele, a única vez que foi eleito deputado em 1921, durante a República. Portanto, ele nunca foi eleito. Sim. E é uma coisa curiosa, porque durante o Estado Novo dizia-se: votai em Salazar. Mas ele não era candidato.
1: Como é que vai votar?
0: É uma coisa um bocado absurda, não é?
1: É.
0: Mas é assim.
1: E professor, o Estado Novo, ele tinha uma ideologia? Ele nasce com uma proposta assim, calcada numa ideologia específica?
0: Não, é uma... Vamos lá ver. Eu diria que o Estado Novo, olhando para a Constituição de 1933,
1: sim,
0: essa Constituição é muito importante. Em primeiro lugar, havia uma certa ambiguidade depois do 28 de maio. Muitos monárquicos pensavam que era possível restaurar a monarquia. E o próprio Salazar era mestre nas ambiguidades para encontrar apoios de todos os lados. Ele conseguiu seduzir muitos monárquicos que colaboraram com ele e colaboraram com o Estado Novo. Inclusivamente, quando aparece, no princípio dos anos 30, um movimento, esse sim, fascista, que é o movimento nacional-sindicalista, é o nacional-sindicalismo, que é um movimento, esse tem todas as características do fascismo italiano, do nazismo, enfim, desde os uniformes, as camisas azuis, o jornal Revolução, o próprio líder, Rolão Preto, tinha um bigode igual ao bigode do Hitler.
1: Uhum.
0: Salazar acabou com eles. Proibiu o movimento e expulsou do país, e prendeu e expulsou o seu líder, e depois aliciou. Ele tinha duas formas de o fazer, era reprimindo ou aliciando, e acabou com esse movimento, que era demasiado revolucionário, digamos assim, para o gosto de Salazar. Agora, olhando para a Constituição, como há pouco referi, a Constituição define que Portugal é uma república. A partir desse momento não há dúvidas, não é monarquia, é república. República unitária e corporativa. Ora, aqui temos a influência italiana do corporativismo italiano, não é? Uma república unitária quer dizer que não é federalista, não é federal. E pronto, a partir daí é uma ideologia nacionalista, digamos assim, mas com características muito próprias, que o tornam diferente de outros movimentos nomeadamente do fascismo italiano ou do nacionalsocialismo alemão, ou mesmo da Espanha, do franquismo em Espanha, não é? Em Portugal as coisas são um pouco diferentes. Ideologicamente, Salazar é um católico, conservador, nacionalista, mas sem grande entusiasmo. Aliás, quando nós vemos aquelas manifestações promovidas pelo regime, não tem nada a ver com aquelas manifestações que vemos na Alemanha ou na Itália, não é?
1: Sim, sim.
0: Que são manifestações de grande entusiasmo. Em Portugal, não. Isto é tudo muito rural, digamos assim.
1: Sim.
0: E muito pouco desenvolvimentista. Quer dizer, o Salazar tinha um pouco horror ao desenvolvimento.
1: Ah, é?
0: À industrialização.
1: Olha, já é uma diferença dele em relação ao Getúlio Vargas aqui, por exemplo, porque eu estava vendo vários pontos em comum enquanto o senhor falava. A questão da própria carreira política, de ter sido um político sem muita expressão na República, mas que depois vai ganhando poder. Essa ideia de um Estado novo mesmo, de um governo mais autoritário, né, para acabar com essa situação de crise, são muitas similaridades. Mas isso eu achei interessante. Ele não era, então, desenvolvimentista.
0: Há um conjunto de entrevistas que Salazar deu ao António Ferro.
1: Uhum.
0: Vale a pena ler essas entrevistas. O António Ferro foi um escritor, um homem ligado ao modernismo, e que depois dirigiu o Secretariado Nacional da Propaganda do Estado Novo. E ele fez uma série de entrevistas a Salazar, e numa delas, aqui nos arredores de Lisboa, na zona de Benfica, uma zona arborizada, onde havia um vale, Salazar e António Ferro andavam a passear e viam-se pequenas quintas com as pessoas a trabalhar, uma cena rural. E Salazar olhou e disse: olha, esta é a minha ideia de Portugal. Salazar foi sempre um homem do campo.
1: Sim.
0: Foi sempre um rural, um homem modesto, atenção, modesto, sem... eu não diria que ele não gostava do poder, claro que gostava do poder, mas não era exibicionista em relação ao poder. Vestia modestamente no seu arquivo, que está aqui no nosso Arquivo Nacional, encontrou-se, por exemplo, contas de arranjos de fatos. Portanto, em vez de comprar fatos novos, mandava arranjar os fatos. O que eu acho que é bastante significativo, não é? Portanto, tem aquela mentalidade rural, não é?
1: Sim.
0: Poupar, não se pode gastar muito. Portanto, não vamos desenvolver o país, não é? Ou vamos desenvolvê-lo à medida. É uma figura interessante, não é?
1: Sim.
0: Mesmo em relação ao catolicismo, houve problemas com a Igreja Católica. Sabemos do católico, mas houve problemas, não é? Enfim, mas são histórias largas, digamos assim.
1: Era isso que eu ia perguntar. Como que foi a relação desse Estado novo que tinha acabado de nascer com a Igreja?
0: É uma relação muito boa,
1: é?
0: É. Digamos assim, porque a República hostilizou a Igreja, não é? O que foi um erro, mas claro, para nós é fácil dizer hoje que foi um erro. É sempre fácil a posteriori criticarmos, não é? Repare, as primeiras leis que a República fez, uma delas foi a lei da separação das igrejas do Estado e do Estado. Porque havia uma grande ligação da Igreja ao Estado, da Igreja Católica ao Estado, à monarquia. É uma coisa que nós diremos, bem, está bem, o Estado não é confessional, portanto está certo, está bem, mas em boa realidade a esmagadora maioria da população era católica, não é? Fosse por tradição. Ora, estar a hostilizar a Igreja Católica ostensivamente era estar a criar um inimigo poderoso, porque o Partido Republicano podia não estar organizado em todo o país, mas a Igreja Católica estava. A Igreja Católica será um inimigo, porque ninguém gosta de ser atacado, não é?
1: Sim, sim.
0: A Igreja Católica responde, não é? E, portanto, aquela ideia da falta de respeito, da hostilidade em relação ao clero, o Estado Novo aparece como respeitador da tradição, respeitador da Igreja Católica, do catolicismo, ainda por cima, o principal líder da Igreja Católica Portuguesa, o Patriarca de Lisboa, foi condiscípulo e amigo de Salazar desde o tempo de Coimbra. Portanto, havia uma relação pessoal muito grande entre os dois. Se bem que depois da Segunda Guerra Mundial tenha havido alguns problemas, quando a Igreja Católica em Portugal tentou criar um partido cristão-democrata, que Salazar não autorizou, obviamente. Uma boa relação, claro, o Estado Novo é católico, a Igreja Católica, o catolicismo tem a ver com a tradição, com a alma do povo português, mas houve atritos. E depois, a partir dos finais dos anos 50, aparecem setores católicos claramente opositores ao Estado Novo. Claramente opositores. Mas isso é uma coisa que durará ainda algum tempo.
1: Sim. E para a gente terminar, professor, a gente está chegando no finalzinho dessa conversa, que está muito boa, por sinal. Qual era a relação desse Estado Novo com o Brasil? O Brasil que, na época, vale dizer, vai virar Estado Novo também em 1937, né? Então, alguns anos depois, né, de Portugal, mas não muito, está ali bem perto. Dá para dizer que o Portugal foi um pouco de inspiração para esse Estado Novo aqui no Brasil?
0: É possível. Eu creio que é uma questão que já tem vindo a ser estudada, mas que carece de ser mais aprofundada. Eu não acredito muito nas inspirações e nas cópias, não é? Uhum. Porque cada país tem a sua idiosincrasia, não é? Tem a sua especificidade, não é? Claro. Agora, as experiências, ninguém vive isolado. E claro, havendo uma relação tão grande entre Portugal e o Brasil, por exemplo, durante a República, quando a República foi proclamada, uma das grandes preocupações das autoridades republicanas era o Brasil.
1: Sim.
0: Porque a colónia portuguesa no Brasil era monárquica, não é? E, portanto, havia o receio de ter sido nomeado como embaixador no Brasil o Bernardino Machado, que era um dos principais políticos republicanos portugueses. Foi chefe do governo, foi presidente da República, etc. Não é? Portanto, havia uma preocupação, porque havia uma propaganda muito grande na colónia portuguesa no Brasil, uma propaganda monárquica, jornais monárquicos, que criavam uma imagem negativa de Portugal. Não é? Mas havia uma relação grande entre Portugal e o Brasil, houve sempre, independentemente das situações políticas, num país e noutro. É natural que tenha havido e houve influências recíprocas, não é? Nomeadamente essa que referiu, não é? Agora, penso que é uma questão que pode e deve ser mais, porque há várias formas de estudar as relações através da correspondência diplomática, através, por exemplo, lembro-me agora, muitos intelectuais brasileiros, integralistas, nacionalistas, vieram a Portugal fazer conferências. Aquela literatura anticomunista e antimaçónica brasileira era divulgada em Portugal durante o Estado Novo. Portanto, há relações a vários níveis que eu penso que podem e devem ser aprofundadas, não é? O estudo dessas relações.
1: Sim, sem sombra de dúvidas. É um campo muito rico e muito vasto, né? E muito relevante.
0: Claro.
1: Professor Antônio Ventura, quero muito agradecer a sua participação aqui no Virada de História. Foi um prazer conversar com o senhor e saber mais sobre essa história da primeira experiência republicana em Portugal e depois desse comecinho ali do regime autoritário após o golpe de 1926, que esse ano, né, tá aí fazendo 100 anos, né, o centenário do golpe de 28 de maio. Professor, muito obrigado e portas abertas para o senhor retornar e outras oportunidades aqui.
0: Foi um gosto, estou a dispor, foi um gosto.
1: Grande abraço, tchau, tchau.
0: Muito obrigado, um abraço, obrigado.
1: Nosso papo de hoje acabou. Aliás, foi muito maneiro e esclarecedor, mas tem mais coisa pra vocês. Não saiam daí que eu quero trazer mais uma história pra esse episódio. É logo depois da vinheta, galera.
2: Vamos voltar no tempo com o quadro Aconteceu na História.
1: Aconteceu na história, avançando bem no tempo, até 1961, um ano nada fácil para o Estado Novo de Salazar, que foi quando aconteceu, entre outros episódios tensos, a Abrilada. Abrilada que vem do mês de abril. Uma tentativa de golpe? Pois é, outra tentativa de golpe. Dentro da própria ditadura. A Abrilada de 1961 constituiu, então, aí uma tentativa estruturada de intervenção militar para derrubar o Estado Novo. Protagonizada por uma elite pensante de oficiais do Corpo de Estado Maior, entre eles o ministro da Defesa Nacional, general Júlio Botelho Muniz, o ministro do Exército, coronel Almeida Fernandes, e o subsecretário de Estado do Exército, tenente-coronel Costa Gomes, a conspiração nasceu do profundo descontentamento militar com a ineficiência do Exército e com a política colonial do regime, né? Vamos lembrar, Portugal tinha várias colônias lá no continente africano. Influenciados pela mentalidade tecnológica da OTAN e pressionados pelo início iminente da guerra em Angola, esses generais reformistas defendiam que a solução para o ultramar, ou seja, essas colônias que Portugal tinha, a solução não podia ser exclusivamente militar, exigindo uma abertura política e reformas orgânicas urgentes. Perante a intransigência financeira e política de Oliveira Salazar, esse grupo planejou um golpe constitucional. Que nome bonito, né? Eles pretendiam forçar o presidente da República, Américo Tomás, a demitir o chefe do do governo através da pressão unânime do Conselho Superior do Exército. Bom, o velho Salazar resistiu e desmantelou a conspiração através de uma combinação de astúcia política, exploração das divisões internas dos militares, além da firmeza institucional. O ditador conseguiu capitalizar o apoio da ala mais conservadora do regime, fiel ao antigo ministro Santos Costa, e jogou com a hesitação dos próprios revoltosos. Os conspiradores recusavam-se categoricamente a avançar para as ruas com tropas ou arriscar uma guerra civil. Procuravam apenas um pronunciamento formal. Percebendo essa fragilidade e garantindo a lealdade de Américo Tomás, que recusou ceder às exigências dos generais, Salazar se antecipou. Na noite de 13 de abril de 1961, o presidente do Conselho assumiu o controle absoluto da situação, demitiu Botelho Muniz e os restantes ministros dissidentes e dirigiu-se ao país através da televisão. Aí ele justificou a remodelação governamental não como uma resposta a uma crise política interna, mas sim como uma necessidade de defesa nacional diante dos ataques lá na África. Anunciando que ele assumiria pessoalmente a pasta da Defesa Nacional e, ao proferir a célebre diretiva de avançar rapidamente e em força para Angola, Salazar neutralizou a contestação, mobilizou o sentimento patriótico da nação e converteu uma ameaça direta à sua liderança no ponto de partida para a sobrevivência e radicalização do projeto colonial. Pois é, bastante polêmico aí, o Salazar vai ficar no poder até 1968 e Portugal mantém as colônias até a década de 1970, que no rescaldo da Revolução dos Cravos ocorrem aí diversos movimentos pela independência. 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Aquele abraço, pessoal. Fui!
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3: Hoje é sábado, dia 13 de junho de 2026. O Detran do Rio de Janeiro deixou de exigir a manobra de baliza no exame prático para obtenção da primeira carteira nacional de habilitação. A mudança já entra em vigor e acompanha uma atualização das normas de avaliação dos candidatos. Segundo o órgão, a prova vai continuar exigindo habilidades essenciais para a condução segura dos veículos, com foco na circulação em vias públicas e no respeito às regras de trânsito. As negociações entre Estados Unidos e Irã seguem cercadas de expectativa e divergências. Enquanto o Paquistão afirmou que um acordo entre os dois países poderia ser fechado nas próximas 24 horas, autoridades iranianas negaram que a assinatura aconteça neste domingo. As conversas envolvem temas sensíveis, como o programa nuclear iraniano e a segurança no Estreito de Hormuz, rota estratégica para o comércio mundial de petróleo. Apesar dos sinais de avanço, representantes dos dois lados ainda discutem pontos considerados fundamentais para a conclusão do entendimento diplomático. O Botafogo definiu a programação da intertemporada que vai fazer na Rússia durante a pausa do calendário nacional do futebol. A delegação alvinegra embarca nos próximos dias para um período de treinamentos e amistosos internacionais, com o objetivo de manter o ritmo da equipe para a sequência da temporada. Além das atividades em campo, o clube prevê ações institucionais e compromissos de intercâmbio esportivo. A comissão técnica considera a experiência uma oportunidade para aprimorar a preparação física e tática do elenco.
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3: Informação de momento na Avenida Presidente Vargas, duas faixas ocupadas na pista lateral sentido Praça da Bandeira, na altura da Praça Duque de Caxias, devido a uma obra sendo realizada por uma empresa de telefonia. Atenção, você motorista, redobre o cuidado ao trafegar pelo trecho. Trânsito com boas condições. Leonardo Macaxeiro para o Radar Sputnik. Uma boa noite e até amanhã.
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5: Olá, pessoal, mais um Mundioca chegando hoje pra gente falar da América Latina e a situação da Bolívia. Rodrigo Paes assumiu o governo há pouco tempo e já sofre uma imensa pressão de vários setores da sociedade boliviana para que ele renuncie. Os bolivianos, principalmente várias categorias ligadas à ala progressista, né? Muitos defensores de Evo Morales, defensores da esquerda, estão pressionando e fechando estradas. Não por isso, o Congresso boliviano autorizou o presidente por 90 dias a utilizar as Forças Armadas.
6: É o estado de exceção, Marcelo. E a gente vai no programa de hoje explicar o que é isso. Vários países latino-americanos passaram por isso. O presidente Rodrigo Paes pegou essa batata quente na mão, né? Que era o governo da Bolívia, durante 20 anos governado pela esquerda. Talvez a desesperança tenha feito o boliviano votar na direita, mas fato é que existem vários motivos para essa crise que Rodrigo Paes parece que não está sabendo administrar. O aumento do custo de vida e da inflação, isso leva qualquer povo para a rua, o fim ou a redução dos subsídios aos combustíveis, a escassez de alimentos, combustível e medicamentos, isso em várias regiões, e a rejeição às medidas de austeridade econômica adotadas pelo governo.
5: O presidente e os seus ministros tiveram uma redução de 50%, ou seja, eles diminuíram pela metade os salários para demonstrar austeridade, dar o exemplo, né? Inclusive, a situação na Bolívia está tão ruim que eles pediram ao governo do Brasil a cessão, um empréstimo de um avião para que eles consigam levar mantimentos e comida para todas as regiões do país. O Brasil cedeu o avião, uma ajuda humanitária, cedeu até os alimentos e cedeu mais insumos para que a Bolívia não fique tão carente assim. Lembrando, você falou de inflação, só no mês de maio passado, a inflação da Bolívia chegou a 14%. 14.
6: Pois é, Marcelo, aqui a gente com um pouquinho mais de 4% já sofre, né, com a alta dos alimentos. Imagina os nossos vizinhos bolivianos. O que a gente deve observar nas próximas semanas, eu acho que tá todo mundo de olho nisso, é se o Rodrigo Paes vai conseguir negociar com os movimentos sociais, será que ele vai ter esse jogo de cintura? Se o governo vai decretar estado de exceção, isso já aconteceu, o que a gente vai observar é se isso vai ser estendido, porque pode ser estendido, e qual o papel de Evo Morales e dos seus apoiadores nessa situação, nessa confusão toda, e também o impacto da crise econômica regionalmente, será que isso pode respingar nos vizinhos aqui da América Latina?
5: Lembrando que o Peru ainda está na fase de contabilização dos votos, né? Uma eleição acirradíssima que a gente ainda não sabe quem será o vencedor. A pergunta que fica é, será que a Bolívia vai conseguir implementar essas reformas econômicas que precisa sem aprofundar a insatisfação popular? E aí eu te pergunto, será que o país caminha para um impasse político cada vez maior? A gente vai deixar nossos convidados no programa de hoje, né? Falarem isso.
6: Pois é, eu já ia dizer isso, Marcelo. Vamos deixar o nosso convidado responder. Mundioca, tenho um enorme prazer de ouvir mais uma vez a análise geopolítica do professor Mário Tito Almeida, ele que é professor de Relações Internacionais da Universidade Federal do Pará. Seja bem-vindo, professor, tudo bom?
7: Agradeço o convite e um prazer estar falando com vocês.
5: Prazer todo nosso. Professor, a gente começa esse bate-papo querendo saber o seguinte, essa crise atual da Bolívia, ela é resultado apenas das medidas de austeridade do Rodrigo Paes ou ela reflete também os problemas estruturais acumulados ao longo de décadas?
7: Eu acredito que, na verdade, seja uma mistura das duas coisas, mas eu preciso entender a situação da Bolívia tentando verificá-las em quatro níveis de análise. Primeiro, no nível mais sistêmico, né? Entendendo quais são as forças que estão envolvidas aí do ponto de vista da disputa de poder no sistema internacional. Há uma óbvia escalada de interesse dos Estados Unidos sobre a Bolívia atualmente, que configura-se no apoio ao governo de Rodrigo Paes. Há também um interesse de reorganização da América Latina no contexto desse interesse dos Estados Unidos, e a Bolívia é estratégica demais para isso. Ao mesmo tempo, a gente precisa entender que a Bolívia, ela passa por um processo de, eu diria, certa transição, quando um grupo de poder que passou por muito tempo liderando o Estado, acaba perdendo essa hegemonia em detrimento de outro grupo. Só que esse grupo não consegue segue se estabelecer com as mesmas bases. Isso traz consigo problemas conjunturais, portanto, dessa situação, e estruturais, porque o país ele não consegue tomar uma decisão de um plano de desenvolvimento que independa do governante em questão.
6: Professor, desde maio desse ano, né, os bolivianos eles têm ido às ruas para reclamar de inflação, dos altos custos. Isso aí prejudica, de alguma maneira, a governabilidade do presidente?
7: Prejudica, até porque isso está indicando de que a condução do setor econômico da economia, desse ambiente econômico do país, não consegue dar respostas que a população esperava durante o período eleitoral. Qual foi a grande questão que fez o Rodrigo Paes ser vencedor nas últimas eleições? É postular a possibilidade de um desenvolvimento econômico que pudesse gerar benefícios para a população. Então, uma boa parte da população acreditou exatamente nessa melhoria de condições, o que não aconteceu nesses primeiros momentos, exatamente porque, seja do ponto de vista da produção agrícola, da distribuição dessa produção, bem como na gestão de trabalhadores da cidade, como os professores, acabam percebendo que não houve essa melhora. Então, eu diria que, de alguma forma, isso dificulta a governabilidade do governo em questão, mas, ao mesmo tempo, mostra que está faltando uma articulação geral do governo com esses profissionais, que eu diria que são articuladores de um país que está passando por essa mudança.
8: Agora, foram 20 anos da esquerda até o Rodrigo Paes chegar com uma proposta diferente, já que o boliviano em si estava cansado de não conseguir mais ter um avanço. A gente vê no Chile algo parecido começando a acontecer, professor. A gente pode tirar que os conservadores não conseguem entregar as demandas que a população não recebia com a esquerda?
7: É sendo uma questão muito interessante de analisar uma espécie de crítica a esse retorno da direita aos governos da América do Sul. Eu acho que essa é uma questão bem interessante para pesquisar, porque me parece a ideia de uma retomada de uma velocidade, diria eu, de respostas da necessidade das pessoas não está acompanhada pelas políticas. Ora, o campo da economia é um campo que precisa de um tempo de maturação. Você nunca vai ter um benefício no dia seguinte. Acontece que as promessas para mudança de esquerda para a direita, ou a esquerda não entregando tudo aquilo que prometia. A direita diz assim, eu posso entregar para vocês. Só que o problema é que essas promessas elas não acontecem de um dia para o outro. Então, esse anseio de mudança rápida e a não entrega nesse primeiro momento gera uma insatisfação. Talvez os governos de direita precisassem de alguma forma, aí você me fala do Chile, eu falo de Bolívia, podemos falar também das possibilidades em outros países, a gente pode de alguma forma entender que a agenda da direita, ou pelo menos dessa direita que está no poder, ela vai precisar modificar algumas relações com as bases dos países, então com esses trabalhadores. Eu acho que a grande dificuldade é do diálogo da direita com os trabalhadores, que torna a coisa mais difícil de ser digerida do ponto de vista social.
6: Professor, vamos falar sobre o pedido de apoio logístico ao Brasil, acho que eles pediram um avião, não me engano. Isso demonstra a cooperação regional ou o contrário, a fragilidade do Estado boliviano nesse momento?
7: Essa é uma pergunta legal, porque veja bem, a gente anseia que, na verdade, dentro dessa perspectiva de cooperação regional, países como Peru, Bolívia, Equador, mesmo Venezuela e Colômbia, que estão aqui mais em cima, na Panamazônia, a gente percebe um interesse de cooperação legítimo. Percebe, seja do ponto de vista de sindicatos, como de alguns líderes políticos, partidos e tal. Mas eu não vejo, nesse momento, que esse pedido de ajuda seja para reforçar uma perspectiva mais bilateral ou até multilateral. O que eu percebo é a necessidade de você se respaldar com a ajuda de um país vizinho, que é parceiro comercial. Então, se o parceiro comercial me ajuda, confia em mim que eu estou no caminho certo. Então, é muito mais uma questão de mostrar uma certa narrativa, uma certa realidade de colaboração, do que efetivamente traçar laços seguros de multilateralismo. Nós vivemos numa perspectiva do mundo de crise do multilateralismo. Então, essas perspectivas, elas trazem consigo uma necessidade de você pensar coisas muito mais bilaterais do que multilaterais, mas eu acredito que é muito mais um sinal de que eu tô fraco e preciso da ajuda de um parceiro, do que efetivamente eu tô construindo pontes de uma organização que seja muito mais sustentável do ponto de vista do tempo, né? Ou seja, eu vou continuar fazendo isso. É muito mais ajuda pontual do que cooperação regional.
8: Professor, como é que o senhor avalia a aparição do Evo Morales no momento desse pedindo calma à população? A gente lembra que ele estava condenado, deveria ser preso pela justiça boliviana. Como é que o senhor avalia a participação, o papel de Evo Morales nesse momento?
7: Esse é um nível de análise interessante. Eu falava agora há pouco de quatro níveis, um nível mais sistêmico, um nível mais regional, um nível mais interno de um país, e esse é um nível mais individual, de liderança de pessoas. O Evo Morales, como político que experimentado nessas rondas de poder, desde da sua origem até ter chegado a quase uma dominação autocrática no país, ele sabe que existem oportunidades, janela de oportunidade. Eu entendo muito mais o Evo Morales se colocando aí como quem diz assim, olha, querendo ter algum salvador da pátria, está aqui eu. Tem muito mais uma janela de oportunidade para ele tentar se resgatar diante da própria opinião pública boliviana e reforçar a ideia de que ele é perseguido pela justiça, colocando-se como aquele que pode encontrar uma salvação, uma saída. A minha grande questão é que o Evo Morales, ele não tem todo esse apoio de uma boa parte mais da população boliviana. Então, se por um lado ele está sustentado ainda pelo grupo de indígenas cacoleiros e tal, ele não tem todo esse apoio, nem mesmo do seu partido. Então, nesse sentido, aparece como uma

0: empresa renunciou.
1: Isso para mim mostra que o governo Paz, ele corre perigo. Eu acho que quando um dos sinais de que um governo está indo mal é quando alguns líderes desse governo começam a desistir. Isso passa a significar que não existe uma coesão na condução do governo. Isso para mim mostra claramente que não é apenas uma questão de instabilidade econômica. É claro que na base você tem um país que tem grandes dificuldades econômicas, tem inflação alta, tem dificuldades, os preços da matéria-prima caindo e tal, mas o meu problema é mais institucional. Então a sua pergunta enseja exatamente uma questão mais séria. Se não existe coesão de quem está coordenando os rumos do país, isso mostra ainda mais um sinal de fraqueza. Então desistência de membros do partido, do governo, mostra que a resistência acaba crescendo. Então eu vejo que isso só faz tornar o caldo ainda mais complicado, complexo dentro do país. E por outro lado também demonstra que o Rodrigo Paz vai ter que se mostrar cada vez mais capaz de conduzir o país tão complexo com medidas de austeridade que ele mesmo colocou no início do governo.
2: E diminuiu pela metade o salário dele, o salário de todos os ministros, só que a inflação em maio bateu 14%. Aí eu te pergunto, isso pode representar a volta de uma crise econômica endêmica, semelhante àquela que a Bolívia enfrentou no início dos anos 1980?
1: Eu acho que se caminha para isso, mas eu diria que se caminha para isso de maneira ainda mais perigosa no momento em que, de fato, olhando para os interesses dos Estados Unidos, a gente percebe que o mais interessante é você ter países em crise para poder ter acesso muito mais fácil a eles. Então, coloca-se em crise a Venezuela para poder ter um governo favorável, coloca-se em crise a Bolívia para ter um governo favorável. Então, sob essa perspectiva, eu vejo sim a inflação de 14%. Não é só a inflação de 14%, mas é o conjunto de dados macroeconômicos. Você tem uma inflação de 14%, o aumento do desemprego, a diminuição do PIB do país. Então, esses três dados macroeconômicos indicam que é uma economia que está em descenso. E por isso, você pode chegar a uma crise econômica por conta do quê? Nós temos uma situação na Bolívia, já conversamos em outros programas, a Bolívia ela depende das suas fontes de recursos naturais, do gás e do lítio. E como essa discussão, ela vai se tornar ainda mais difícil, porque você tem todo um ajuste de preços internacionais, a Bolívia não consegue sair dessa armadilha de commodities. Então eu vejo sim que se não tiver um governo que ajuste estruturalmente o país, se possa chegar a essa crise que gerou toda aquela questão do General Meza no década de 80.
0: Professor, o Brasil tem com a Bolívia a sua maior fronteira terrestre, são 3.423 quilômetros. Nós devemos, por conta disso, estar preocupados com aquilo que acontece na Bolívia?
1: Esse é um assunto dos mais importantes, porque tudo que acontece na fronteira brasileira é importante para o Brasil, no sentido, especialmente se tratar de Panamazônia, porque são fronteiras muito sensíveis. Então, o primeiro ponto, claro, é sobre a questão do refugiado, de migrações e tal. Então, isso impacta claramente os estados nacionais, os subestados nacionais que estão na fronteira com Bolívia. Então, essa vinda de bolivianos para o Brasil, considerando exatamente essa crise, isso impacta claramente nas cidades. Porém, me parece que a grande questão ligada às crises na fronteira brasileira é exatamente que nós estamos vivenciando um interesse muito grande dos Estados Unidos, justamente nessas regiões que são estratégicas do ponto de vista, por exemplo, de minerais, terras raras, lítio, etc. Então, uma crise como essa na fronteira com a Bolívia, claro que preocupa o governo brasileiro, até porque são fronteiras ainda não tão exploradas. Então, você tem uma fronteira que tem certas porosidades. Então isso também preocupa em termos de soberania do país. Então é interessante o Brasil manter a Bolívia tranquila, então há um interesse do Brasil também em colaborar por conta dessa tranquilidade. Por outro lado também há o interesse do Brasil em fazer com que esses países não se percam, dado que são vizinhos e parceiros. O Brasil, por exemplo, é parceiro comercial estratégico do gás da Bolívia. Então para o Brasil, um governo em crise na Bolívia prejudica também os seus negócios, seu acesso a esses produtos. Por outro lado, além dessa questão, entender também que isso fere um pouco esse interesse de criar uma organização que possa ser mais tranquila. Então, eu vejo preocupante, sim, para o Brasil.
2: Agora, o senhor falou desse impacto pro Brasil, e aí eu te pergunto, Qual seria o impacto dessa instabilidade boliviana para a integração sul-americana e para projetos como o Mercosul e até do BRICS mesmo?
1: Eu vejo preocupante. Com relação à questão da integração sul-americana, ela está muito difícil de acontecer, considerando esse período, as vicissitudes

0: vicissitudes das campanhas eleitorais, portanto, as mudanças de governo, elas impactam claramente em projetos de estados. Então, na verdade, quando você tem mudanças muito, muito rápidas nos governos, você não tem aquela continuidade de manter um determinado diálogo que seja estável. Então, quando você tem assim, eu converso com um determinado presidente, mas esse presidente está fraco e sai, aquele outro já não quer mais isso. Então, do ponto de vista da integração sul-americana, nós já tivemos momentos melhores nos últimos anos. Agora tivemos uma decaída bastante grande com relação à integração do subcontinente sul-americano. Eu vejo diferente com relação aos BRICS. Eu acho que os BRICS estão mais seguros com relação a isso, porque os BRICS, eles não dependem apenas e tão somente de países da América do Sul. Os BRICS, eles têm três forças que não são da América, basicamente, né? A Rússia, a Índia e a China, que garantem, de alguma forma, a dinâmica do bloco econômico e a Bolívia também é colaborada por conta disso. O Mercosul, por sua vez, ele tem um caminho ainda bastante indefinido. Não obstante o acordo com a União Europeia, você ainda não tem uma dinâmica no Mercosul que se possa dizer ele está estável independente dos governos. Então, assim, eu acho que isso traz, sim, grandes questionamentos sobre os processos de cooperação e de integração sul-americana, especificamente, diria, da OTCA, especificamente da LAUC, especialmente do Mercosul. O BRICS, um pouco menos.
1: A Bolívia vai conseguir implementar reformas econômicas sem aprofundar a insatisfação popular, ou você acha que o país caminha para um impasse político cada vez maior e mais difícil de ser resolvido?
0: Do ponto de vista mais econômico, não existe você fazer uma omelete sem quebrar os ovos. Então, assim, para você realmente repensar o Estado boliviano sob uma perspectiva, por exemplo, de investimento em industrialização, ou pelo menos de agregação de valor dessas commodities que eles têm, trabalhando a questão de reorganização do Estado em função de novas diretrizes, seja de industrialização quanto também de organização de salários, trabalhos e tal, você precisa mexer em privilégios, coisa que as elites da Bolívia não irão aceitar e coisas que os trabalhadores que estão em greve não aceitarão sem ser ouvidos. Me parece que o grande problema hoje na Bolívia é a falta de capacidade de diálogo entre vários setores produtivos e os setores dos trabalhadores. Está faltando interlocução com relação a isso. Então, nessa perspectiva, se não houver um governo que saiba fazer interlocução, qualquer tentativa de ajuste serão ajustes pontuais. Eu acho que essa ideia de concertação do país, de tentar conjugar esses esforços, precisaria de um governo que pudesse ser do diálogo. O Rodrigo Paz não está conseguindo fazer esse tipo de acordo entre os vários interesses. Então, como não se vê, num curto prazo, uma conversa com agricultores, com cocaleiros, com professores e operários, aí você tem uma dificuldade de estabelecer mudanças efetivas na economia nacional. Então, eu não sei se também a volta da esquerda traria esse tipo de pacificação. Teria que se encontrar alguma coisa que trouxesse essa possibilidade. Eu não vejo no horizonte essa possibilidade.
2: Mais ou menos essa é a minha próxima pergunta. A esquerda, depois de 20 anos, ela sabia que ela tinha que tomar algumas medidas não populares, como o aumento dos combustíveis, né, que estavam muito defasados, e aí até por isso mesmo, talvez, não ter conseguido botar o país para frente, só aumentando o problema fiscal de gastar mais do que arrecada, perdeu uma eleição. 6 meses depois, a gente pode dizer que a esquerda está se reorganizando ou não?
0: Ela se reorganiza em termos de acesso ao poder, mas eu não sei se se reorganiza em termos de melhoria de condução do poder. Assim, retomar o poder numa questão dessa mais acirrada até é possível, viu? No sentido de que quase que uma guerra civil e tal, e chega alguém que tem esse poder e vai lá e assume. Eu acho que essa articulação pode até acontecer. Não sei se será possível, mas pode acontecer. Agora, a articulação de um poder que se sustente sob novos patamares, aí nós temos um vazio. O vazio qual é? Como você falou muito bem, é de você não preparar que para ajustar, fazer ajustes estruturais na economia, você precisa de algumas doses de sacrifício. Agora, é claro que você tem que fazer as pessoas entenderem isso e também as elites entenderem que precisam perder. E isso não vem acontecendo. Então, fica muito mais em um populismo do daqui a pouco, um populismo do presentismo, do agorismo, do que aquele pensar no médio e longo prazo. Então, eu acho mais difícil isso acontecer. Também pelo fato de que você precisaria ter uma massa crítica de educação que pudesse dizer vamos trabalhar junto nesse processo. Então, como a coisa é muito mais da paixão, você não consegue estabelecer metas racionais para uma mudança mais estrutural na economia.
2: A gente está vendo esses protestos vindo num crescente, né? E o pedido para o impeachment do Paes está cada vez mais forte. O senhor acredita que ele possa chegar e falar assim, olha, eu estou vendo que a gente vai terminar em guerra civil aqui dentro, eu não quero isso, eu não quero derramamento de sangue, a Bolívia é maior do que todo mundo, eu saio. O senhor acredita nisso?
0: Não, eu não acredito nisso, eu não acredito em uma renúncia de paz, eu acredito que as forças que o apoiam, especialmente as forças internacionais, vão tentar dar suporte para ele nesse momento, e eu acredito que é muito mais possível um endurecimento nas relações efetivas do que talmente uma renúncia do governo Paes. Eu tenho receio que na Bolívia a coisa caminhe muito mais para uma situação de desorganização interna, né? Nós tivemos aquele episódio com Arce, né? De tomada do governo e tal, isso criou uma confusão muito grande. Então, assim, eu vejo, os Estados Unidos não querem perder a Bolívia e por isso vão sustentar de todas as formas o governo Paes. O governo Paes tem uma elite que o sustenta, essa elite não vai querer perder poder agora que reconquistou depois de 20 anos de governo de esquerda. Então, assim, vai ser uma luta mais acirrada. Eu não vejo entregar a coisa assim, dessa forma, e isso preocupa porque isso pode trazer pode de alguma forma escalar, por exemplo, para Equador ou Peru.
1: O senhor já falou dos Estados Unidos, aí eu vou perguntar então a respeito da China e da Rússia. Há interesse dessas potências de influenciar os rumos da crise na Bolívia?
0: Por aquilo que a gente percebe nas atitudes de política externa, seja de Rússia, seja de China, é um interesse sim, mas é um interesse de maneira mais soft, é um interesse de maneira muito mais diplomática, não é de imiscuir-se diretamente no jogo interno do partido, dos partidos que estão em questão. Eu vejo o interesse, a China e a Rússia tem interesse em manter a Bolívia os seus interesses econômicos, mas eu não vejo isso de maneira mais incisiva. Então eu vejo muito mais o interesse dos Estados Unidos direto, considerando toda a doutrina que o Mersheimer já fala do backyard, né, de que a América Latina é um quintal dos interesses geopolíticos dos Estados Unidos. Então eu vejo assim, logicamente a Rússia e a China gostariam de intervir mais, não intervêm, mas ao mesmo tempo percebem o interesse muito mais forte dos Estados Unidos.
2: O senhor acabou de falar ainda há pouquinho que teme que o que está acontecendo na Bolívia contamine os vizinhos. O senhor poderia ser mais claro?
0: Sim, eu digo assim, que na verdade são governos fragilizados. Você percebe a situação do Peru altamente fragilizada, então tem período lá também de discussão de governo e de eleições e tal. Então o Peru ele vem tendo exemplos de troca de presidente sem uma coordenação geral do partido, e o próprio Equador, que passa também por essas instabilidades. Então esses três países andinos, eles se influenciam mutuamente, até porque a gente fala de Estado Plurinacional da Bolívia, são países andinos que de alguma forma circulam entre si, né? Os interesses são muito parecidos, apesar de etnias específicas, mas são países que têm essa certa irmandade na história. Então, por esse motivo, eu vejo a possibilidade dessas influências. Então, o que acontece na Bolívia pode sim influenciar, especialmente no Equador e no Peru. Eu considero esses países que já tiveram governos fortes, especialmente o Equador e Bolívia, mas que passam por essa crise de legitimidade dos seus governos. E o Peru, que é aquele país que ultimamente não vem tendo estabilidade nenhuma política. Então, eu acho que o que vem acontecendo na Bolívia corre-se o risco de extrapolar também e chegar nesses dois países.
1: O que essa situação que a gente está observando na Bolívia revela sobre os desafios econômicos enfrentados por vários outros países aqui da América do Sul?
0: Nós temos uma situação de, primeiro, situação mais geral, sistêmica, de disputa acirrada pela hegemonia internacional de poder, especialmente a disputa entre China e Estados Unidos, mas a grande luta mesmo é por fontes energéticas. Acho que a grande disputa de fontes energéticas, ela determina um pouco a disputa de poder. A gente entende a economia política como uma disputa entre riqueza e poder. Então a gente tem uma relação entre riqueza e poder nesse sentido, a questão da transição energética. E a Bolívia, ela está localizada exatamente sobre dois pontos fundamentais, do lado gás natural, do outro lado lítio, como eu falei. Além do que, nós já conversamos em um programa passado, a dificuldade de exploração desse lítio, que é poderoso na Bolívia, se dá também a necessidade de parcerias internacionais, uma disputa internacional para poder explorar o que tem na Bolívia e controlar o governo boliviano, isso é central. Isso vai acontecer, infelizmente, no Brasil, por conta exatamente das terras raras, né? E pode vir a acontecer também no Chile, com relação também ao lítio e terras raras, e na Argentina. Eu vejo assim, há um interesse hoje, por conta da transição energética no continente sul-americano, e ao mesmo tempo para dizer quem vai controlar todo esse processo isso na disputa de acesso à riqueza internacional.
1: É ingênuo perguntar se o lítio boliviano pode ser uma solução para essa crise econômica que a Bolívia vive?
0: Ele já é um problema atual, pode ser uma solução dependendo de como vai ser o arranjo de exploração. Eu acho interessante que esse é um passo legal de pensar, no sentido de que eu tenho um produto que é estratégico para o mundo, para as baterias, para tudo. Eu não tenho capacidade operacional de explorar de maneira clara. Eu tenho dois caminhos: ou eu contrato empresas que vão fazer essa exploração, eu vendo para fora e fico com oferindo o lucro dessas commodities, ou eu posso estabelecer parcerias onde eu possa apropriar-me de tecnologia para fazer uma agregação de valor de tudo isso aí. O lítio pode ser a solução, mas para isso, sabe, Melina, eu precisaria de alguma forma ter uma organização de Estado que pudesse ser, ao mesmo tempo, garantir que essas riquezas pudessem chegar na população, portanto, uma transferência dessa renda para a população em termos de serviços sociais, e ao mesmo tempo garantir que o mercado pudesse trabalhar de maneira equilibrada dentro do país. Então, precisaria de um país que entendesse a necessidade de um Estado de bem-estar social e, ao mesmo tempo, um Estado que garante o funcionamento do mercado, que o facilita, inclusive. Está difícil de ver isso na Bolívia.
2: Ou seja, você está dizendo que um governo neoliberal não exatamente garante atingir os anseios da população boliviana, de reverter a sua riqueza do país para um bem-estar geral.
0: Não garante porque ele não distribui, sabe? O governo neoliberal, ele vai beneficiar as empresas que vão oferir lucros. O neoliberalismo, ele garante oferir lucros, mas ele não garante a transmissão ou a transição dessa renda para as pessoas mais necessitadas. O grande sonho do neoliberalismo no consenso de Washington na década de 90 foi fazer com que essa riqueza pudesse ser produzida, mas que juntar o bolo para depois dividir. O bolo nunca foi dividido. Então eu acho que o estado de bem-estar social, um estado que garanta o mínimo de um estado empreendedor, o estado que tenha empresa, mas o estado que tenha serviços sociais, garante de alguma forma o acesso a isso. O Evo Morales fez isso em algum momento, mas depois ele foi se perdendo exatamente porque se sentou em cima dessas políticas sociais de benefícios das populações sem um acréscimo posterior. Então você distribuiu renda, mas não garantiu que as pessoas pudessem ter a renda por si mesmas. Elas ficaram aprisionadas com essas transferências de renda. O governo que eu falo que seria interessante é que consiga ao mesmo tempo gerar essa renda para a população, mas daí fazer um desenvolvimento onde ela não precisasse mais dessas transferências de renda.
1: Existe algum risco de acontecer com a Bolívia a mesma ruptura que houve em 2019?
0: Existe porque você tem forças muito emotivas no meio, né? A gente precisa entender, e eu acho que é uma linha mais antropológica aqui, entender que em um determinado momento da história da Bolívia, especialmente no século XXI, as populações que eram historicamente relegadas às invisibilidades, elas foram sendo colocadas como sujeitos históricos, né, do desenvolvimento do país. Então, agora com o atual governo, que elas se sentem um pouco relegadas de novo a essa invisibilidade, isso pode ter uma resistência de violência, gerando ruptura no país. Então, do ponto de vista antropológico, sociológico, a gente percebe que tem que tomar muito cuidado, porque no momento que você cria uma constituição com o Estado plurinacional, que você garante direitos que foram solapados ao longo da história, e agora os retira e os coloca fora desse processo, isso é perigoso para a continuidade do próprio Estado.
2: Agora, o senhor acredita numa participação mais ativa dos militares bolivianos, das Forças Armadas?
0: Aí sim, eu acho que vai depender muito do apoio que eles vão ter externo. Há um controle das Forças Armadas, e pelo menos quando era o ARF, ele tinha uma parte do controle, depois outra parte estava mais daqueles que não concordavam com essa linha. Vai depender muito do apoio externo. Os militares, eles trabalham muito, isso na América Latina está provado ao longo da sua história, que quando eles se sentem apoiados por agentes externos, Estados Unidos ou outros países, eles têm muito mais força para manter, para garantir a ideia de ordem no país. Às vezes, isso pode gerar, claro, mais rupturas, mais violentas. Eu acredito que isso vai depender muito dos posicionamentos dos Estados Unidos com relação a esse apoio ou não aos militares.
2: A gente teve o imenso prazer de ouvir mais uma vez aqui no Mundioca a análise do professor Mário Tito Almeida, professor de Relações Internacionais da Universidade Federal do Pará. Professor, muito obrigado mais uma vez por estar conosco.
0: Eu que agradeço, fico muito feliz de ter sido convidado, pode contar comigo outras vezes.
1: Um abraço, professor, tchau, tchau.
0: Grande abraço.
2: Tá aí, agora é esperar para saber se a Bolívia vai ter paz ou não, e aí eu não faço esse trocadilho, é ter paz mesmo, tudo pacificado para que ela volte aos seus melhores dias.
1: Nenhum país está tendo paz ultimamente, né, Marcelo? Vamos chamar o nosso segundo convidado.
2: O Mundioca tem o prazer de falar mais uma vez com o Ricardo Luiz, ele que é geógrafo, internacionalista e professor da Universidade Federal Fluminense, a UF. Professor Luiz, muito obrigado por mais uma vez ter aceito o nosso convite. Tudo bom?
3: Tudo bem, Marcelo, obrigado. Prazer estar aqui com vocês no Mundioca novamente, com você, com a Melina. E só não está tudo melhor por causa da crise na Bolívia. Né?
2: Exatamente, a gente está conversando e eu queria já começar esse bate-papo querendo saber o seguinte, como é que você avalia essa decisão do Congresso de autorizar o presidente Rodrigo Paes a usar as Forças Armadas para liberar as estradas que estão fechadas há bastante tempo?
3: É uma decisão problemática. É mais um elemento, né, em meio a tantos elementos de instabilidade que a Bolívia está vivendo na atualidade, né? A gente sabe que a instabilidade política, infelizmente, tem sido uma constante na Bolívia. A Bolívia, o país da América do Sul, a gente deve lembrar que teve o maior número de presidentes ao longo da sua história. Então, isso é uma demonstração clara do quanto a instabilidade tem sido constante e protestos também têm sido constantes, né? A Bolívia tem uma história de protesto bem ampla. Tem algumas piadas dentro da própria Bolívia que dizem que sexta-feira, em frente ao Palácio Presidencial, é dia de protesto, toda sexta-feira. Então, a Bolívia tem essa questão que acompanha. Mas a gente sabe que a solução ao longo do tempo para lidar com esses protestos é também a solução da violência política, que aumenta a instabilidade, até porque esse protesto e os protestos na Bolívia em geral congregam um grande número de trabalhadores e centrais sindicais.
2: São 20 anos de esquerda e o Rodrigo Paes está assumindo sendo um conservador. Ele diz que a culpa dos protestos é dos narcoterroristas e que isso acabará. Mas a gente sabe que não é só isso. A Bolívia está com uma inflação de 14% só no mês de maio. Ou seja, ele precisa de um tempo que a população boliviana não quer dar esse tempo para ele, na sua visão?
3: A Bolívia, é importante a gente falar dessa questão, né? A Bolívia tem alguns problemas relacionados à sua economia. Se a gente for mal comparar com o Brasil, porque tem semelhanças e diferenças gritantes, mas se a gente for mal comparar com o Brasil, a Bolívia não é um país industrializado, tão industrializado quanto a gente. Faltam indústrias de base, a Bolívia importa produtos alimentícios dos mais básicos. Você vai num supermercado na Bolívia, parte da comida, parte dos processados são importados do Chile. Então faltam indústrias bem básicas e até indústrias alimentícias que não tem tanta tecnologia assim envolvida. E aí a gente teve, durante os quase 20 anos aí de governo mais, né, a maior parte com Evo Morales, a gente teve um grande crescimento da Bolívia. A Bolívia se acostumou a crescer, em parte desse período, cerca de 4, 5% ao ano. E aí a população, ela ficou mal acostumada com esse crescimento, né, ou bem acostumada, acreditando que os benefícios que o Estado concedia durante esse período, eles deveriam ser progressivos. E aí há uma grande frustração da população com a falta de continuação desse desenvolvimento econômico, não querendo simplificar tudo apenas na questão econômica, mas isso levou até um esgotamento do próprio governo do mais, isso traz prejuízos até hoje com o governo do Rodrigo Paes. Mas o problema também no governo do Rodrigo Paes é uma série de ajustes estruturais, né? Todos os presidentes que tentaram na Bolívia fazer esses ajustes estruturais neoliberais, que a gente conhece como pacotes de ajustes estruturais neoliberais, passaram por problemas semelhantes. A gente teve a guerra da água no começo dos anos 2000, a gente teve a guerra do gás também no começo dos anos 2000, 2003, que derrubou dois presidentes na Bolívia. Então, sempre que há medidas de diminuição do Estado, de tentativa de criação de um Estado mínimo na Bolívia, isso pesa muito forte sobre a população em geral e isso leva a protestos bem semelhantes aos protestos que estão ocorrendo agora com o governo Rodrigo Paes.
2: Por que que essas medidas de austeridade que ele colocou, e a gente lembra algumas, assim, ele diminuiu pela metade o salário dele e do ministério dele, apesar disso, dois ministros pediram para sair, ele tá fazendo isso, mas ao mesmo tempo, ele não consegue apoio de setores como agricultores, caminhoneiros, professores, os operários, ou seja, uma série de trabalhadores que sempre se identificaram mais com a esquerda. Até que ponto isso é crise ou a oposição está trabalhando para minar o trabalho dele?
3: É uma crise, mas a gente pode dizer também que é um somatório de crises e que não está só minando o trabalho do Rodrigo Paes, porque, de certa forma, parte dessa crise também minou o último governo do Evo Morales, também minou os governos anteriores ao Rodrigo Paes. Então a Bolívia vem enfrentando um somatório de crises, que são crises econômicas, mas Rodrigo Paes aprofunda um pouco essas crises ao, primeiro, fazer determinadas promessas, mesmo no seu período eleitoral, e assim que se elege, combater, de certa forma, alguns elementos que estavam dando unidade aos últimos presidentes da Bolívia, como, por exemplo, o combate à bandeira Huipala, né, que é a bandeira que representa o Estado plurinacional, e o discurso de dar espaço à meritocracia e não à representação. Esse discurso de combate ao elemento de unidade popular na Bolívia, que é a declaração e a identificação com as populações originárias, é a autodeclaração como indígena, o Rodrigo Paes, ele combate isso e vem com um discurso neoliberal e uma prática neoliberal que a gente pode entender que vai enfrentar uma resistência porque piora, de certa forma, a qualidade de vida da população em geral. Um dos elementos que tem ficado mais característico nessa crise do governo Rodrigo Paes é a questão do fim dos subsídios ao petróleo e ao gás natural, fazendo um aumento expressivo do valor do petróleo e do gás natural, dos combustíveis para a população em geral, o que também vai se refletir, além da piora da qualidade de vida, vai se refletir num aumento da inflação de alimentos também, que vai pesar muito fortemente na deterioração da qualidade de vida no dia a dia da população boliviana.
2: A gente lembra que o Rodrigo Paes, ele entrou tendo a simpatia dos Estados Unidos, né? Já que ele é um conservador. Ao mesmo tempo, tem duas situações. O governo boliviano acusa o Evo Morales de estar por trás de vários protestos, né? Só que o Evo Morales apareceu, saiu da onde ele está escondido, apareceu para falar que se colocava como um articulador para ter a paz. Quem está com a razão nesse ponto aí?
3: Evo Morales, acho que a gente fazendo um contraponto entre Rodrigo Paes e Evo Morales, a gente tem uns elementos importantes aí para apontar. O primeiro elemento é que o Rodrigo Paes, ele representa, inegavelmente, a elite boliviana. O seu pai teve uma história, é de uma família de ex-presidentes bolivianos. Ele é sobrinho neto do Vítor Paes Estensoro, que foi um importante presidente boliviano na década de 1950, que foi o responsável pela reforma agrária na Bolívia. E alguns livros, algumas referências que indicam que parte do problema que a Bolívia enfrenta vem dessa reforma agrária, porque a reforma agrária ela foi feita na maior parte do país, mas ela não foi realizada nas terras baixas orientais, na área onde está o departamento Santa Cruz, que hoje tem os grandes latifundiários bolivianos, os grandes proprietários de terra, e que é o berço da grande oposição ao governo do Evo Morales. Então, o Rodrigo Paes, ele é sobrinho neto do Vítor Paes Estensoro, o pai dele também foi presidente da República, e ele, embora tenha nascido na Espanha, porque o pai dele tinha sido perseguido pela ditadura militar boliviana, e ele tenha feito faculdade nos Estados Unidos, ele se colocou na vida pública muito cedo na Bolívia, né? Desde os 32 anos ele foi deputado, senador, foi prefeito de Tarija, e pesam nessa trajetória política dele grandes acusações em relação a superfaturamento de obras, em relação à corrupção, tanto que ele se colocou na sua chapa, né? Seu vice-presidente, que é o capitão Lara, o Edman Lara, que é a pessoa conhecida como aquela que veio para combater a corrupção. Então ele é muito conhecido nas redes sociais bolivianas pelo seu discurso de combate à corrupção. Só que desde o começo do governo Rodrigo Paes, ele vem se opondo ao Rodrigo Paes, dizendo que as medidas que o Rodrigo Paes tem tomado não são suficientes para combater a corrupção e tem favorecido a corrupção. Então, dentro do próprio governo, o Rodrigo Paes encontra esse entrave e essa crítica. Por outro lado, o Evo Morales, se a gente trouxer o Evo Morales na comparação com o Rodrigo Paes, além do Evo Morales ter conseguido fazer um governo que trouxe, com todos os problemas, trouxe um aumento da qualidade de vida para a população boliviana, o Evo Morales, ele é bem representativo, tanto a sua atuação quanto o seu momento, das contradições do Estado boliviano. Ao mesmo tempo em que o Estado boliviano é muito forte no dia a dia da população, com os incentivos, com todo o apoio que dá para a população, com os subsídios governamentais, o Estado boliviano é também muito débil e muito frágil em aspectos institucionais. Tanto que o Evo Morales, ele está condenado à prisão, a gente pode discutir o porquê dessa condenação, mas ele vive, né, como você mesmo disse, isolado na região do Chapare e sendo defendido pelos movimentos sociais que impedem que ele seja preso. E aí se coloca como um grande líder político ainda, e embora ele se ofereça para trazer a pacificação da Bolívia no momento, ele defende também a necessidade de convocação de novas eleições, porque entende que o governo Rodrigo Paes não está conseguindo representar os interesses de grande parte da população boliviana.
2: Você acredita que o Rodrigo Paes pediria para sair ou que o Congresso daria o impeachment nele?
3: O governo ainda é muito novo, né? O governo ainda tem poucos meses, pouco mais de 6 meses. Então, eu acredito que seria interessante para a Bolívia, independente das questões que envolvem o governo Rodrigo Paes, seria interessante para a Bolívia uma solução negociada, porque a gente se... Retomando o que eu tinha falado há pouco sobre a questão da debilidade do Estado boliviano, da debilidade das instituições na Bolívia, a saída de mais um presidente e a convocação de novas eleições tende a aumentar essa debilidade. A Bolívia demonstra, infelizmente, com mais essa crise, uma fraqueza das instituições que a mudança repentina e precoce de governo pode contribuir para o aumento da fraqueza das instituições bolivianas.
2: Na sua visão, professor, o Paes vai conseguir implementar essas reformas econômicas que ele precisa fazer sem aprofundar a insatisfação popular? E aí eu te pergunto, com isso, o país está caminhando para um impasse político cada vez maior a ponto da gente imaginar, no pior, uma guerra civil, por exemplo?
3: Uma guerra civil, de certa forma, ela já vem acontecendo no sentido de que os bloqueios que estão sendo realizados, eles estão trazendo problemas para a população em geral também. Há sempre, né, nesses momentos, uso de violência por parte do governo. E as medidas que o governo Paes está tomando, como a autorização junto ao Congresso para decretar estado de exceção e uso de força militar, ao meu ver, tendem a acentuar essa crise, e não acredito numa guerra civil propriamente dita generalizada, mas acredito num aumento desses distúrbios e o que acabaria levando, então, à deposição do Rodrigo Paes. Então, acredito que o Rodrigo Paes, sim, vai precisar negociar. O Evo Morales seria um nome importante nessa negociação, para contribuir para promover a pacificação com certos setores da sociedade boliviana, setores importantes da sociedade boliviana, mas o Rodrigo Paes, ele vai precisar também, ele foi, apesar dele ser um governante de centro-direita e de parte da sua eleição ter se dado porque ele era o mais moderado entre os candidatos com maior chance de vitória, a gente lembra que no segundo turno ele venceu um candidato que representa a direita ainda mais tradicional boliviana, que é o Jorge Tuto Quiroga. Ele conseguiu vencer e convencer boa parte da população boliviana com a ideia de que ele era a direita moderada. Então, quanto maior for a moderação do Rodrigo Paes nesse momento, maior a chance que ele vai ter de conseguir uma sobrevida do seu governo. Mas a gente precisa entender que o problema aí é em parte político e ele é em parte econômico também. Então, a Bolívia, ela passa por uma crise econômica que a gente pode entender que já trouxe prejuízos até para o governo Evo Morales. Então, é difícil governar a Bolívia e manter a sua governabilidade sem conseguir uma melhoria da qualidade de vida da população. E essa melhoria da qualidade de vida da população passa por uma economia mais saudável, por um desenvolvimento em sentido mais amplo, que a Bolívia está longe disso nesse momento, e que os ajustes, as medidas de austeridade do governo Rodrigo Paes acabam parecendo um remédio amargo que não demonstraram até o momento o efeito que ele espera, pelo menos.
2: Agora, quais são os interesses do Brasil em evitar um agravamento dessa crise boliviana, considerando que a fronteira é comum, né? É a maior fronteira que a gente tem terrestre, né? E os laços energéticos dos dois países são muito importantes.
3: Sim. Então, a Bolívia, ela é um parceiro tradicional do Brasil, né? O Brasil é o segundo maior parceiro comercial da Bolívia. Se a gente colocar no âmbito do Mercosul, Brasil e Argentina somados, e o Mercosul em geral, eles estão ali como principal parceiro comercial da Bolívia. E a Bolívia também tem essa importância de ser uma grande fornecedora de gás para o Brasil e para a Argentina. Agora, o governo Lula, ele tem tentado, né, ele tem mantido uma coordenação intensa com o governo boliviano na tentativa de aumentar o fluxo de comércio, porque embora a gente seja um grande parceiro da Bolívia, as movimentações entre Brasil e Bolívia já foram maiores, têm decaído nos últimos tempos. E boa parte dessa queda se deve também ao esgotamento do gás boliviano, né? A Bolívia não tem um esgotamento de suas reservas, tem uma dificuldade de manutenção da produção do gás, e isso também tem pesado sobre a crise boliviana. Então, o Brasil, ele tem tentado se aproximar, tem tentado, né? Foi no começo do ano, teve uma comitiva de comerciantes brasileiros que foram à Bolívia, se reuniram junto com o Sebrae em Santa Cruz, no Oriente Boliviano, para tentar ampliar as parcerias comerciais Brasil-Bolívia. Mas em relação ao gás, a Bolívia é um importante parceiro, mas somos cada vez menos dependentes do gás boliviano. Então, isso também é uma demonstração, assim, da encruzilhada em que a Bolívia está e da necessidade da Bolívia diversificar sua economia e encontrar novas formas de gerar desenvolvimento para sua população. E uma dessas talvez seja a exploração dos minerais críticos, a exploração das suas reservas minerais.
2: Mas aí, para fazer isso, ele ainda não tem a tecnologia nem o dinheiro para implantar um trabalho sozinho. Ele tem que fazer parcerias com quem vem de fora e quem está sedento por essas riquezas naturais da Bolívia, não, professor?
3: Sim, e aí a gente sabe que já tem algumas parcerias sendo estabelecidas, né? No caso da exploração de minerais, exploração de lítio na Bolívia, tem parcerias com empresas chinesas, com empresas russas, e há uma tentativa de se criar uma nova legislação para o setor para criar, né, favorecer essa exploração. Uma das medidas que o governo Paes ele tem tentado implementar, uma medida controversa, por sinal, é a flexibilização da legislação ambiental para permitir uma maior exploração das reservas minerais da Bolívia, especialmente das reservas de lítio. Essa questão das parcerias internacionais são fundamentais para a Bolívia, né? Porque eu lembro uma fala do início da nossa conversa, a Bolívia é um país muito pouco industrializado. Faltam indústrias em setores muito básicos da economia boliviana. Faltam indústrias até onde há um emprego de baixa tecnologia industrial. Então, na exploração de recursos minerais, essa falta de tecnologia ela fica ainda mais evidente, né? Como no caso do gás natural. Acredita-se que parte da decadência da exploração de gás natural se dê pela falta de tecnologia das empresas bolivianas na exploração desse recurso, no aproveitamento e na prospecção de novas jazidas. Então, a parceria com os mais diversos países é fundamental, e com o Brasil essa parceria se torna ainda mais estratégica, porque dividimos, compartilhamos uma ampla fronteira com a Bolívia.
2: Saiu recentemente um relatório que fala que Vaca Muerta, né, Vaca Muerta, como queiram, pode abastecer com gás Brasil, Chile, Uruguai, Bolívia e Argentina por até 124 anos. Mas, para isso, teria que ter investidos 10 bilhões de dólares em obras para fazer esse gás circular. É o que a gente está falando aqui, né?
3: Sim. E aí, Vaca Muerta, né, que você traz essa informação importante, né, fica em Neuquén, na Argentina, seria uma exploração do gás de xisto, que do ponto de vista ambiental é problemática, mas ela chama atenção, tanto Vaca Muerta quanto a própria exploração dos recursos em geral na Bolívia, chamam a atenção para uma questão que a integração regional, os mecanismos de integração regional, como a Unasul e, principalmente, atualmente, o Mercosul, eles tentam dar conta, né, que há necessidade de uma integração logística entre os países da América do Sul. Então, existem iniciativas, uma iniciativa que sobrou da combalida Unasul, se chama Rotas do Sul, que é de construção de caminhos, de infraestrutura logística entre os países da América do Sul, que pode permitir uma melhor exploração desses recursos. Então, isso é necessário, e a Bolívia, por ser um país pouco industrializado, ele precisa, além de apoio dos outros países para fornecimento da tecnologia necessária para a exploração desses recursos, ele também precisa de um maior desenvolvimento da sua infraestrutura básica, de, por exemplo, um maior desenvolvimento de estradas. Um dos problemas da crise atual na Bolívia é que é muito fácil bloquear as estradas na Bolívia e impedir a chegada, por exemplo, de recursos aos departamentos bolivianos. Então, o desenvolvimento da infraestrutura boliviana, ele é necessário e anda par e passo também com o desenvolvimento tecnológico, de tecnologias para melhor exploração dos recursos bolivianos.
2: Talvez até por isso o governo boliviano tenha pedido ao governo brasileiro a cessão por empréstimo de um cargueiro da FAB para ajudar a fazer essa distribuição de alimentos, essa ajuda humanitária.
3: Sim, e o governo brasileiro prontamente ajudou e foi seguido de perto pelo governo americano, né? Então também temos que estar atentos nos interesses dos Estados Unidos, que a Bolívia não é um parceiro prioritário dos Estados Unidos, mas como os Estados Unidos vão lidar diante dessa crise? A gente sabe que os Estados Unidos têm uma grande possibilidade de influenciar decisivamente o rumo de qualquer questão na América do Sul se fizer uma intervenção mais direta. Por enquanto, a intervenção americana na Bolívia ainda não tem esse efeito notado, mas o Evo Morales deu algumas declarações dizendo que os Estados Unidos podem estar, de alguma forma, defendendo o governo Rodrigo Paes e lutando pela sua manutenção. Então, a gente não tem maiores informações sobre isso, mas cabe ficar de olho pelo peso que os Estados Unidos têm na região.
2: Professor Luiz, essa instabilidade na Bolívia pode contaminar os vizinhos? Principalmente Peru e Equador? A gente está tendo uma eleição agora no Peru, ao que tudo indica, o Roberto Sánchez deve ganhar a eleição, embora esteja muito, muito, muito apertada.
3: Sim, sobre as eleições no Peru, né? Estamos, né, aí nesse empate técnico entre os candidatos, mas independente dos rumos da eleição no Peru, é interessante você trazer o Peru para a jogada, porque sabemos que a Bolívia, embora a gente já tenha falado sobre a importância da fronteira com o Brasil, a principal parte das dinâmicas, tanto comerciais quanto fluxos populacionais da Bolívia, se dão pela fronteira com o Peru. Então, a Bolívia é um país, embora seja um país diverso até do ponto de vista geográfico, tem diversas regiões. A Bolívia tem a região das planícies, entre as quais se destaca o Chaco, que seria a continuação do nosso Pantanal. A Bolívia tem a região da selva, que é a região da floresta amazônica. E a Bolívia tem a região andina, onde está a sua capital, La Paz. E ela está muito orientada à Bolívia para aproximação com esses países dos Andes, principalmente com o Peru. E problemas na Bolívia tendem a causar problemas em seus países vizinhos. Mas a fronteira com o Brasil é menos povoada e é menos densamente interligada do que a fronteira com seus vizinhos andinos, como o Peru. Nesse ponto, o que acontece no Peru também tende a ter maior influência sobre a política nacional boliviana, até mesmo do que acontece no Brasil e na Argentina. O governo Javier Milei, desde que o Javier Milei assumiu na Argentina, embora seja, a Argentina seja um grande parceiro comercial da Bolívia, o governo Javier Milei não tem tido uma grande aproximação do governo boliviano. O governo Lula tem tentado manter essa aproximação, independente que seja o Rodrigo Paes como presidente. E é importante para a Bolívia, para a Bolívia ultrapassar esse momento difícil, que os países vizinhos ajudem a Bolívia de alguma forma, que os países vizinhos ajudem na pacificação da Bolívia. E qualquer tipo de não pacificação da Bolívia tem potencial de transbordamento também para os países vizinhos. Mas principalmente para a região andina, principalmente para Peru, para Chile.
2: Tá certo, a gente teve o imenso prazer de ouvir a análise do professor Ricardo Luig, ele que é geógrafo, internacionalista e professor da Universidade Federal Fluminense. Professor Luig, muito obrigado mais uma vez, a gente gosta muito de te escutar, gosta muito da sua análise e que você volte mais vezes aqui ao Mundioca. Obrigado.
3: Muito obrigado, Marcelo, foi um prazer, estou sempre à disposição.
2: O programa tá chegando ao fim.
1: E tem os nossos recadinhos, nos dê 5 estrelinhas no Spotify, porque a gente merece, afinal de contas. 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Beijos.
2: Tchau, tchau, pessoal, até a próxima.
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7: O Brasil alcançou a 52ª posição no ranking mundial de liberdade da imprensa, elaborado pela organização não governamental Repórteres Sem Fronteiras. Com o resultado, o país avançou 58 posições desde 2022 e pela primeira vez ultrapassou os Estados Unidos, que ocupam a 64ª colocação.
8: Em comparação com 2025, o Brasil subiu 11 posições no levantamento. Na América do Sul, ficamos atrás apenas do Uruguai, que aparece na 48ª posição. O avanço no ranking, no entanto, contrasta com o cenário de violência digital enfrentado pelos profissionais da imprensa. Segundo o relatório da Associação Brasileira de Emissoras de Rádio e Televisão, a ABERT, jornalistas foram alvo de cerca de 900 mil ataques virtuais em 2025. O volume equivale a aproximadamente 2.465 ataques por dia, ou quase 2 por minuto.
7: E é importante lembrar que o governo federal lançou neste ano o Protocolo Nacional de Investigação de Crimes contra Jornalistas e comunicadores sociais. A medida estabelece diretrizes para padronizar a apuração de crimes relacionados ao exercício da atividade jornalística em todo o país. O documento foi elaborado pelo Observatório da Violência contra Jornalistas e assinado pelos Ministérios da Justiça e Segurança Pública, dos Direitos Humanos e da Cidadania e pela Secretaria de Comunicação Social da Presidência da República.
8: Eu sou o Kaique Santos.
7: E eu sou o Rafael Costa e você está ouvindo o podcast Jabuticaba Sem Caroço, da Agência Internacional de Notícias Sputnik Brasil.
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7: 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Agora sim, vamos chamar nossa primeira convidada do episódio.
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8: Recebemos no Jabuticaba Sem Caroço a jornalista Samira Castro, que é presidenta da Federação Nacional dos Jornalistas Afinage. Samira, bem-vinda ao podcast Jabuticaba aqui da Sputnik Brasil. Como vai?
9: Vou bem, obrigada, gente. Obrigada pelo convite.
8: Samira, o Brasil melhorou a posição no ranking mundial da liberdade de imprensa, trazido aí pela Repórteres Sem Fronteiras, mas ainda permanece numa faixa considerada preocupante. O que exatamente explica essa melhora e quais são os motivos que ainda impedem o nosso país de ser considerado aí um ambiente mais perto de ser plenamente seguro para o exercício do jornalismo?
9: O que contribui para essa melhora é, de fato, uma mudança de discurso institucional, né? A partir do novo governo Lula, em comparação ao governo anterior, de extrema direita, que institucionalizou naquele período a violência contra jornalistas, com crescentes discursos estigmatizantes, com perseguição, né, à entidade, à instituição imprensa, até como uma forma muito clara de descredibilizar as outras instituições. Então, acho que passamos durante 4 anos um período sistemático de ataques e que, infelizmente, ainda não passou, né? A gente sabe que não passou, sobretudo esse ano de eleição geral, e a gente tem aí já um crescimento dessa violência contra jornalistas. O ranking da Repórteres Sem Fronteiras, ele é bem mais amplo, né? Ele considera vários fatores para credenciar o país quanto à sua liberdade de imprensa ou não. Inclusive a questão da sustentabilidade, né? Da possibilidade de veículos que estão atuando se manterem e novos veículos surgirem. Esse também é um grande gargalo para a gente no Brasil, que é esse cenário que dificulta, por exemplo, a sustentabilidade dos veículos, tanto tradicionais quanto os chamados independentes.
8: Nos últimos anos, cresceu o debate também sobre o uso de processos judiciais, pedidos de remoção de conteúdo e outras medidas legais contra profissionais da imprensa. Estou trazendo isso para te perguntar onde que termina esse direito legítimo de alguém buscar a reparação na justiça contra alguma reportagem, alguma matéria investigativa bem elaborada, ou seja, ela qual for, e onde começa o assédio judicial destinado a intimidar jornalistas. A FENAGE percebe um aumento desse tipo de pressão nos últimos anos?
9: Sim, a gente percebe, inclusive os nossos relatórios, os últimos relatórios, eles mostram isso com os números, né? Bom, o assédio judicial, ele consiste no uso abusivo de mecanismos jurídicos com a intenção de coibir e atingir, intimidar o trabalho jornalístico, né? Antes, no nosso relatório, ele era nomeado como cerceamento ao exercício profissional por meio de ação judicial. Quando o STF crava o termo assédio judicial, através da ação direta de inconstitucionalidade da ABI, né, Associação Brasileira de Imprensa, e outra ação da ABRAGE, que é a Associação Brasileira de Jornalismo Investigativo, a gente passou então a utilizar no nosso relatório o conceito mesmo de assédio judicial. E aí é isso que você traz muito bem. Na verdade, se demanda contra veículos e jornalistas, não por erro de apuração, não por qualquer justificativa para além da reparação na questão dos crimes contra a honra, mas como uma forma mesmo de tentar calar o jornalista. A gente diria que é uma espécie de lawfare dentro da busca por tentar calar os jornalistas. Então, assim, no nosso relatório, tem crescido muito esse tipo de violência, né? Passou de 13% do total para 15% em um ano. Isso em números absolutos, para a gente é considerável, né? Quase, em números absolutos, quase dobrou esse tipo de violência, que eu considero, eu diria que uma forma mais, aspas, moderna e até aparentemente menos violenta do que você ter uma agressão física, do que você chegar a um outro tipo de cerceamento, digamos assim, mais físico, né, contra a categoria. Você simplesmente vai, entra num espaço legal, que é a justiça, para demandar contra uma reportagem, e esse assédio, geralmente, ele acarreta a censura, a retirada do material do ar, a proibição de determinados assuntos serem tratados por determinados veículos, e também, muitas das vezes, em vultosas indenizações por dano moral. Né? Então isso, eu diria que é um combo quando você tem a censura posterior, a censura prévia, que é você não poder mais tocar em determinado assunto, e a indenização por dano moral, você acaba atingindo um jornalista no que é essencial da sua profissão, né? Que é você ter a liberdade de falar sobre determinado assunto e você não ser penalizado por isso, inclusive pecuniariamente. Pasme que no Brasil nós temos casos até de prisão de jornalistas, decisões que imputam em prisão pela questão advinda do assédio judicial, que é o caso da Shirley Alves.
8: E quero partir também com outros exemplos. Tem um que a gente está trazendo aqui para uma outra questão para refletirmos e para também, né, pegar uma posição também sobre isso. Houve a decisão em março do ministro Alexandre de Moraes determinando busca e apreensão contra o jornalista após reportagem sobre o uso de um carro funcional por Flávio Dino, por familiares, e isso acabou gerando críticas das entidades de imprensa. E aí, na avaliação da FENAGE, episódios como esse podem representar um problema mais amplo na relação entre instituições públicas e a liberdade de imprensa? Como que a gente equilibra esse combate a eventuais abusos ou vazamentos ilegais com a proteção do trabalho jornalístico e do sigilo das fontes? E aí também, né, quero trazer aqui, como você citou bem o Supremo Tribunal Federal e as instituições, a gente teve um fato também, né, envolvendo uma reportagem da TV Gazeta do Espírito Santo que a gente está trazendo aqui, que em primeira instância ali a justiça determinava que certas reportagens sobre dentistas indiciados por lesão corporal culposa fossem retiradas do ar, uma certa adequação, e o STF vem e derruba essa decisão que determinava a adequação, respeitando ali então alguns princípios da liberdade de imprensa. Queria que você comentasse um pouco sobre tudo isso.
9: Bom, é sempre um binômio muito difícil de equilibrar, né? A questão da liberdade de imprensa e do direito que a própria imprensa tem de noticiar esses fatos de uma forma ética, de uma forma correta. Mas o que a gente vê no Brasil ultimamente, você percebe que inclusive até o STF demanda contra jornalistas. A gente tem exemplos clássicos, como o caso do ministro Gilmar Mendes, que demandou aí contra o jornalista Rubens Valente, e eu acho que é sempre muito difícil, é muito tênue essa linha. Eu acho que as instituições como a FENAGE, como a ABRAGE, a ABI e outras organizações têm um papel muito educativo no sentido de, primeiro, lembrar para a categoria dos jornalistas que qualquer tipo de censura, qualquer tipo de assédio judicial ou de violência não faz parte da atividade jornalística. Há um princípio constitucional de liberdade de imprensa e o princípio de liberdade de expressão que a gente precisa reforçar cotidianamente nas nossas abordagens. E um segundo valor, que eu diria, é da gente construir junto aos próprios órgãos de justiça e a outras instituições essa defesa, né? A defesa primordial desses princípios. Por exemplo, nós, todas essas organizações, estamos no Observatório da Violência contra Jornalistas e Comunicadores no âmbito do Ministério da Justiça. Nós estamos num fórum de liberdade de acesso à informação e contra o assédio judicial do Ministério Público Federal do Rio de Janeiro. E nós estamos, por exemplo, produzindo pareceres, enviando para os judiciários desde primeira instância nossos estudos, nossas análises. Inclusive, esse fórum do Ministério Público Federal, ele é muito importante porque o Ministério Público Federal, por exemplo, demandou contra a Igreja Universal no caso do assédio judicial ao Cuenca, ao jornalista Cuenca. Então, isso para a gente é um exemplo de que o judiciário, ele precisa de uma interlocução com as nossas organizações, e nós buscamos essa interlocução para fazer com que o preceito constitucional seja minimamente cumprido. Esse caso que você cita no Maranhão é um caso muito claro, né, de que o STF, ele foge um pouco do seu dever legal de proteger o direito de acesso à informação, quando ele demanda contra um jornalista, inclusive detectando busca e apreensão. E esse debate tem sido feito por nós em todos os espaços. Nós, finalmente, depois de, acho que, mais de uma década de tentativa, nós conseguimos aí no Ministério da Justiça e no governo federal um protocolo para investigação de crimes contra jornalistas. Só em você ter o olhar do Estado de uma maneira diferente para os crimes que são cometidos contra a nossa categoria, porque são em razão do exercício profissional, isso já para a gente é uma vitória. Claro que a nossa luta é cotidiana, né? Se você lembrar que até outro dia o presidente da Câmara dos Deputados, o presidente anterior, Arthur Lira, era um dos maiores demandadores contra a imprensa, né, por meio das vias judiciais, para não se tocar em determinados assuntos em que ele estava envolvido. Então nós temos um longo caminho a percorrer. Essa institucionalidade nem sempre é fácil e nem sempre é respeitada, mas as organizações seguem fazendo o seu papel de denúncia, de cobrança pública e acho que sobretudo de enfrentamento e informação para os próprios jornalistas e para a sociedade de que é preciso defender esse jornalismo como um bem público. E é claro que aí temos que garantir o sigilo das fontes e temos que lutar contra esse assédio judicial.
8: Quero até trazer aqui só um contexto para o nosso ouvinte que talvez não tenha lembrado esse outro exemplo que a Samira Castro, presidenta da Federação Nacional dos Jornalistas, nos traz, que é o do caso do Rubens Valente, condenado pelo STJ a pagar uma indenização ao ministro do STF, Gilmar Mendes, por danos morais, numa ação judicial que foi motivada pelo livro reportagem Operação Banqueiro, publicado pelo jornalista em 2014, narrando os bastidores da Operação Satyagraha. E o ministro processou o repórter afirmando que a obra continha distorções e insinuações difamatórias, o que levou, né, a uma indenização de mais de R$300 mil, que pensando em tudo como foi, teve uma campanha, né, para arrecadar ali, para

0: ali de alguma retaliação ou que possa fazer livremente mesmo. Queria que você observasse, na sua avaliação, ele tem sido respeitado pelas autoridades brasileiras nos últimos anos ou existem movimentos que acabam enfraquecendo essa proteção?
1: Bom, o que a gente vê, as autoridades brasileiras, elas têm o conhecimento, obviamente, né, da importância do sigilo da fonte, mas existem tentativas sistemáticas de quebrá-lo. E vou citar uma para você. O uso da Agência Brasileira de Inteligência no governo anterior, que espionava jornalistas por meio de software espião, além de adversários políticos, né, como ficou sabido e investigado pela Receita Federal. E essa tentativa nada mais é de descobrir quem são as fontes desses jornalistas que eram considerados desafetos do governo. Né? Ou seja, há um uso institucionalizado naquele momento da Agência Brasileira de Inteligência para espionar adversários políticos e outras pessoas, entre eles profissionais jornalistas, com o objetivo muito claro de quebrar isso, de tentar descobrir quem eram essas fontes desses jornalistas. Inclusive nós demandamos FENAGE, ABRAGE, artigo 19 e outras, a Repórteres Sem Fronteiras, demandamos contra o Estado brasileiro pela questão da chamada ABIN paralela, né, que é o uso da ABIN no governo Bolsonaro. Com uma ação direta, dano moral coletivo, na verdade, uma ação por dano moral coletivo, ACP, em que a gente pede como medida protetiva, para garantir o sigilo da fonte, que o Estado brasileiro se comprometa a não fazer mais esse tipo de coisa. Porque as pessoas perguntam assim, mas foi no governo anterior, porque vocês estão demandando contra, né, o Estado brasileiro atualmente, que tem outro governante. Porque a prática, ela não pode ser institucionalizada independentemente de governo. Então, há uma obrigação de não fazer daqui para frente. E é isso, assim, o caso no Maranhão coloca que o repórter teve acesso, dados sigilosos, investigações sigilosas, né? Eu acho que se a gente for lembrar os grandes casos atuais do jornalismo mundial, como o caso do Julian Assange, né, em que ele parte de dados sigilosos para desnudar ao mundo os crimes de guerra dos Estados Unidos, ele estava fazendo o trabalho dele, jornalístico. Ele tinha que ter, obviamente, a proteção das fontes. E no Brasil, acho que um caso muito emblemático é o caso da Vaza Jato, né, da operação que o Intercept Brasil colocou sobre o caso Lava Jato, com vazamentos de informações ali que possibilitaram toda uma mudança de visão sobre aquela operação que agia com laufé e um conluio entre o Ministério Público e a magistratura na época. Então, acho que são casos emblemáticos que mostram como é importante reservar, preservar, garantir o sigilo da fonte.
0: Samira, tem a FENAGE, né, divulga anualmente, nos últimos anos, relatórios sobre agressões recorrentes contra jornalistas em diferentes regiões do país. Quais são hoje essas formas mais comuns de violências registradas pela FENAGE? E a gente consegue já antecipar um pouco desse panorama do que foi no ano passado, que ainda não saiu oficialmente, né? Se eu não me engano, de 2025.
1: Isso, ainda não saiu oficialmente porque a gente está tabulando esses dados, mas muito, muito em breve a gente vai divulgar. O que eu posso te adiantar? Na verdade, eu posso refrescar a memória de todos. Em 2024, nós tivemos principalmente agressões físicas no topo, né, da lista de violência, e em segundo lugar nós tivemos o assédio judicial, que foram 23 casos, 16% do total, que foi exatamente o dobro de casos, um pouco mais que o dobro de casos do ano anterior, que foi o de 2023. Isso pra gente é um indicativo de como o assédio judicial precisa ser combatido, né? O nosso relatório também faz menção ali, quinto lugar, aos casos de censura, né, que foram já aí retirada de conteúdo por meio de ações judiciais, determinando isso, que também a gente considera muito grave. Foram 11 casos, quase 8% dos casos de 2024. 2025 está saindo, infelizmente a gente vai ter um aumento no geral dos casos de violência contra jornalistas. Eu ainda vou me debruçar um pouco sobre os dados que o relatório de 2025 traz, mas enfim, é isso. A gente tem que colocar no nosso horizonte, primeiro, que essa violência sempre vai existir, né? Porque o jornalismo, ele mais desagrada aos poderes do que agrada, independentemente de governos e de vieses ideológicos. Mas o fato é que a gente precisa preservar essa profissão porque é uma atividade que coloca a sociedade em contato com a informação.

0: de interesse público, que é a informação capaz de gerar cidadania.
1: Perfeito, vamos acompanhar também esses dados aí que sairão em breve. Agora, falando do que a FINAG já divulgou, tem estudos que mostram que jornalistas de cidades menores acabam convivendo com pressões de grupos econômicos, políticos e até criminosos. Esse acaba sendo um dos maiores desafios atuais também para a liberdade de imprensa fora dos grandes centros, das grandes metrópoles?
0: Olha, eu acho que esse fenômeno da violência em cidades pequenas, ele é um fenômeno que ele merece ainda mais a nossa atenção, porque os poderes públicos, os poderes locais, empresariais, econômicos, eles sempre demandaram, eles sempre exerceram uma pressão muito forte. Se a gente for avaliar os assassinatos de jornalistas historicamente, aconteceram sempre em cidades menores e em territórios extremamente disputados, como, por exemplo, a região amazônica, né, que sofre uma pressão da questão ambiental, sobre a questão dos direitos dos povos originários, enfim. Sempre foram áreas muito tensas e tensionadas para o exercício do jornalismo. Quando você traz isso para esse cidades de pequeno e médio porte no interior, prefeitos, vereadores, empresários locais também exercem muita pressão e, de uma certa forma, até mais violenta contra a categoria. Assassinatos de radialistas dentro das próprias emissoras de rádio eram noticiados com muita frequência nos anos 90 até ali meados dos anos 2000. Hoje a gente vê menos. Mas por que a gente vê menos essas questões, né, mais violentas? Porque a gente vê o uso da justiça para calar jornalistas, que é a questão que a gente volta para o começo da nossa conversa, que é o assédio judicial. Mas esse poder paralelo também, né, ou as facções. Nós vivemos um país extremamente faccionado, dominado pelo crime organizado, então isso também tem refletido muito sobre a produção jornalística local e hiperlocal.
1: Ô Samira, quero também aproveitar ainda isso, acho que tem um pouco a ver, mas trazendo para um contexto atual que, infelizmente, nós jornalistas percebemos esse movimento nos últimos anos de enxugamento das redações, enfim, tem cada vez menos oportunidade ou oportunidades precárias também, e certa dependência de grupos econômicos para manter as que ainda estão vivas e existentes, e tomara que a gente sempre tenha aí, né, porque é esse trabalho importante que a gente faz, mas que a gente às vezes fica um pouco refém de uma linha editorial, às vezes, que pode ser influenciada pelos grandes empresários que controlam tudo isso, que muitas vezes não são jornalistas também e não entendem esse tipo de trabalho, porque às vezes entra nesse conflito de valores mesmo quando a gente trata de alguns casos. A liberdade de imprensa depende apenas da censura ou também de condições econômicas para que veículos e profissionais sobrevivam? Como que a FINAG observa essa relação? A crise financeira dos meios de comunicação pode representar uma ameaça tão séria quanto essas de pressões políticas?
0: Pode, e já vem representando, né? As pressões financeiras, eu acho que o grande tema também, como eu disse, que eu acho que o relatório da Repórter Sem Fronteiras aborda, é essa questão da sustentabilidade do jornalismo, essa sustentabilidade financeira mesmo, de você ter condições de colocar equipes na rua, equipes trabalhando, equipes investigando, sem ceder às pressões dos grandes anunciantes, né, dos grandes financiadores. Você ter, acho que no Brasil nos falta um pouco de uma cultura de um público que queira pagar pelo jornalismo, sabe? Tô falando que existem veículos independentes que tentam campanhas de financiamento, fazem crowdfunding, tentam as filantropias, os projetos, e as filantropias internacionais estão cada vez mais restritas, né? Mas acho que é isso que você traz muito bem na sua pergunta. Existe sim uma pressão sobre a produção jornalística do ponto de vista econômico, do ponto de vista financeiro, atividade jornalística, a tecnologia possibilitou uma produção ser mais barateada. Hoje você tem menos custos com equipamento, você já não tem mais custo com papel, porque o papel praticamente deixou de existir, mas fazer jornalismo ainda é uma atividade muito cara. E esses profissionais precarizados dentro das redações, com várias e várias pautas, com horários de trabalho extrapolados, a gente fez uma pesquisa agora pelo Diese que mostra que quase 40% da nossa categoria tem uma carga horária muito acima da carga horária legal, né, que é de 30 horas semanais, e nós estamos trabalhando mais de 40 horas semanais. Sem falar numa questão que essa pressão toda, essa precarização acaba resultando, que é no adoecimento. Né? A FENAGE também vai lançar um estudo agora sobre a saúde mental dos jornalistas, que é um estudo devastador, né, que fala da baixa recompensa financeira ao baixo reconhecimento público, as jornadas extenuantes e pressão sobre o trabalho causando um adoecimento psíquico aí em 50% dos respondentes dessa pesquisa.
1: Samira, aproveitar esse ponto da tecnologia também, nos últimos anos as plataformas digitais passaram a concentrar boa parte da circulação, né, de informação e também de desinformação. O combate à desinformação pode ser feito sem criar mecanismos que acabem restringindo essa liberdade de expressão e atividade jornalística? Isso passa também a ser uma questão delicada?
0: Primeiro, eu acho que a gente, para tratar da questão da circulação e do consumo de informações por plataformas digitais, eu acho que a gente tem que ter um pensamento muito sólido acerca da regulação desses ambientes. Como todo setor econômico, as plataformas precisam ser reguladas. A circulação de conteúdos que passam pelas plataformas, muitas vezes conteúdos não jornalísticos, mas conteúdos que viralizam, que incitam ódio, violência e crimes, a gente tem que parar de sabotar esse discurso ou de fazer com que ele não prospere alegando censura ou alegando qualquer tipo de risco à liberdade de imprensa e à liberdade de expressão. Obviamente que eu não vou dizer aqui quais são os melhores caminhos regulatórios, mas que precisa ter regulação, precisa, e talvez essa regulação não seja da melhor maneira possível, como o STF tomando as decisões, como vem tomando, uma vez que nem Câmara nem Senado se colocam para legislar sobre o tema. Você viu, o STF reformou aí o Código Civil da Internet, né? Então, eu acho que é muito complicado, assim, a gente ter esse ambiente. Até na questão da violência contra jornalistas, as plataformas, elas demoram a agir, elas não têm protocolos para agir, por exemplo, nos ataques em massa a mulheres jornalistas, né? Elas não têm canais específicos de denúncia para a questão da segurança e dos profissionais jornalistas que veiculam o seu material ou têm o seu material veiculado pelas plataformas. Mas eu acho que é esse o nosso dilema, assim, até que ponto regular sem atacar o direito, né, que as pessoas têm de veicular esses conteúdos, mas enfim, o binômio em questão aí é liberdade com responsabilidade.
1: E recentemente foi criado também um protocolo nacional para orientar investigações de crimes contra jornalistas. A FENAGE considera essa medida um avanço efetivo ou ainda há pontos importantes também na proteção desses profissionais que ficam de fora?
0: Eu acho que há pontos importantes que podem e devem ser melhorados. A efetividade desse protocolo vai se dar muito mais na medida em que, por exemplo, ele seja espraiado para os órgãos de segurança pública nos estados, né? Isso é fundamental, que não fique um protocolo apenas envolvendo ali o Ministério da Justiça, Polícia Federal. É preciso que os agentes de segurança pública sejam capacitados para operacionalizar esse protocolo, e que, porque eu acho que o cerne dele é ligar a violência sofrida por um jornalista ao exercício da profissão. Se a gente conseguir isso, em boa medida, a gente já tem um avanço do Estado brasileiro em relação a esse fenômeno da violência. Mas, obviamente, que a gente ainda precisa de uma série de avanços. Eu acho que um protocolo também nacional de segurança para atuação jornalística, né, no dia a dia, que é uma coisa que a FENAGE defende desde 2013, na jornada de junho, em que as forças de segurança consigam resguardar a atividade jornalística, né, preservar, respeitar, e o próprio Estado brasileiro consiga fazer isso em boa medida, já vai ser um avanço. Eu acho que falta muito também na questão da proteção. A gente tem um programa de proteção a defensores de direitos humanos, no qual os jornalistas estão incluídos, jornalistas e comunicadores, que ele ainda não comporta as nuances da atividade jornalística como uma atividade de preservação de direitos humanos. Então, jornalistas e comunicadores são minoria no PPDDH, que funciona no âmbito do Ministério dos Direitos Humanos, e também não tem uma efetividade esse programa para garantir, por exemplo, que a gente retire um jornalista que está ameaçado de morte, garanta a ele uma proteção efetiva do Estado brasileiro e até condições materiais de sobrevivência. Porque se você está impedido, ameaçado de morte, impedido de fazer o seu trabalho, você vai viver de quê? né? Você tem que o Estado brasileiro tem que olhar para esse fenômeno de uma forma mais efetiva.
1: Perfeito. Jornalista Samira Castro, presidenta da Federação Nacional dos Jornalistas, a FENAGE, quem conversou com a gente aqui no Jabuticaba Sem Caroço. Samira, muito obrigado pela disponibilidade e por trazer esse tema aqui, por conversar com a gente sobre esse tema que nos traz muitos desafios ainda e que nos garante também ainda o exercício da profissão diante de alguns obstáculos. Obrigado e até uma próxima.
0: Obrigada, eu que agradeço.
1: Tchau, tchau.
0: Tchau.
1: Um exemplo recente da importância da liberdade de imprensa ocorreu quando o ministro do Supremo Tribunal Federal, Flávio Dino, cassou uma decisão da Justiça do Espírito Santo que determinava alterações editoriais em reportagens publicadas pelo Grupo Gazeta. As matérias tratavam do indiciamento de 2 cirurgiões dentistas acusados de lesão corporal culposa contra 3 pacientes.
2: A TV Gazeta e outros veículos do grupo divulgaram reportagens produzidas com acesso exclusivo ao relatório final da investigação policial. O conteúdo apresentava depoimento das vítimas e também a íntegra do posicionamento da defesa dos profissionais envolvidos.
1: Ao derrubar a decisão, Flávio Dino reafirmou o entendimento de que a interferência judicial prévia no conteúdo jornalístico configura violação à liberdade de imprensa e ao direito à informação, princípios garantidos pela Constituição Federal.
2: Pauta para nossa próxima convidada.
3: Para onde vamos?
2: Jabuticaba Sem Caroço bate um papo agora com a Letícia Klein, ela que é coordenadora jurídica da Associação Brasileira de Jornalismo Investigativo e responsável por projetos como o Programa de Proteção Legal para Jornalistas e Monitor de Assédio Judicial. Letícia, seja mais que bem-vinda ao Jabuticaba, como vai?
4: Obrigada, é um prazer estar aqui e poder conversar sobre esses temas que são tão importantes para nós.
2: É isso, Letícia, o Brasil registrou aí posições no ranking da liberdade de imprensa, mas continua sendo considerado um país em situação sensível. O que isso significa para quem trabalha diariamente nas redações e como você percebe essa situação a partir dos casos que chegam até a Brage?
4: Sim, realmente a gente observou nos anos mais recentes uma diminuição no número total de ataques contra jornalistas, né? Isso não significa, na verdade, que a violência tenha diminuído. Isso porque o que a gente observa é que a violência se tornou mais grave proporcionalmente. Então, aqueles casos que a gente considerava como violência física, agressões, ameaças, destruição de equipamentos, né? Esse tipo de violência mais direta e mais contra o jornalista, a pessoa física, né? E não apenas um ataque coletivo ou um ataque ao veículo. Isso se tornou mais grave e mais preponderante nos números que a gente tem. Então, o Brasil hoje, segundo o relatório que foi lançado pela Rede Vozes del Sur, que é uma rede de 17 organizações da América Latina que fazem esse mesmo mapeamento, mostra que o Brasil é o terceiro país com mais casos de agressão física, né, atrás de países como o México, né, que são conhecidos como um dos países que mais matam, por exemplo, jornalistas no Brasil. Isso reflete aqui na nossa realidade, né, tanto na realidade dos jornalistas no seu dia a dia, como no nosso monitoramento, nesse tipo de violência que a gente chama de violência direta e difusa. Então a gente tem casos de espalhados pelo Brasil todo, eles, claro, são mais concentrados em São Paulo, no Rio e em Brasília, que são lugares que têm mais projeção e mais concentração de jornalistas também, mas ele está presente em quase todos os estados, em todas as regiões. Então isso mostra que cada região tem sofrido com ataques locais específicos, seja de políticos locais, mas principalmente de cidadãos comuns, que foram, na verdade, bombardeados por uma agenda contra a mídia e contra a imprensa. Isso coloca um desafio muito grande de proteção dos jornalistas a nível local, né, e difundido. Também um desafio de conseguir retomar a confiança e a importância do jornalismo nacionalmente, né, como forma de reconhecimento desse tipo de violência como um ataque não só contra o trabalho jornalístico, mas contra a imprensa e contra a democracia.
1: Perfeito. Quero até partir daí, que você toca num ponto. Quando a gente fala de liberdade de imprensa, muitas pessoas associam ao tema apenas ao Estado, à censura que vem do poder público, a censura estatal. E você já ponderou que isso também vem de cidadãos comuns ou de outras pessoas de outras instituições também. Atualmente, quais são essas principais ameaças à liberdade jornalística no Brasil, para além desses casos de agressão física que você já citou?
4: Sim, acho que a violência contra jornalistas não é somente a censura estatal, né? Por mais que os agentes estatais sejam os principais agressores contra a imprensa por muitos anos, o que a gente vê hoje em dia, como eu comentei, é uma mudança, né, dessa violência que passa a ser protagonizada cada vez mais por cidadãos comuns e ela se expressa de diferentes formas. Na verdade, a categoria de dor de violência que a gente mais registra no Brasil atualmente e historicamente também são os casos do que a gente chama de discursos estigmatizantes, que são agressões verbais ou campanhas massivas de desprestígio, de difamação, que muitas vezes se utilizam das redes sociais para espalhar notícias falsas ou narrativas que tentam deslegitimar o trabalho jornalístico. Essa é a principal forma de violência que a gente ainda vê no nosso país, seguido das agressões físicas, das agressões verbais, né, seja feitas por autoridades públicas ou mesmo por pessoas comuns, né, cidadãos comuns nas ruas. A gente tem também casos relevantes de assédio judicial, né, do que a gente chama de uso da justiça para perseguir jornalistas, né, e comunicadores. Então, acho que esses são os tipos de violência mais comuns que a gente observa, né, o que a gente chama de violações da liberdade de imprensa. Mas também tem outros casos que aparecem e que a gente tem se atentado bastante em registrar, que são, por exemplo, os casos de violência sexual ou do que a gente chama de violência baseada em gênero, né? O tipo de violência transversal que afeta mulheres e jornalistas da comunidade LGBT, que é a mais, que são alvo principalmente nas redes sociais, mas também em outros contextos, né? Uma violência que se soma a outras formas de violência também.
2: É muito interessante você trazer esses dados pra gente, Letícia, porque assim, no último governo, né, no governo do Jair Bolsonaro, me parece que ficou, a população se sentiu muito confortável para nos atacar. Eu fui atacado pelo veículo que eu trabalhava nas redes sociais, pediam a minha demissão, falando que eu era uma vergonha para minha família, coisas desse tipo, né? E outros colegas, principalmente em Brasília, que cobriam, né, o cercadinho ali, constantemente eram atacados. Isso podemos dizer que no governo passado, sim, tivemos um volume maior de agressões a profissionais da imprensa, e isso ainda se ramificou para agora no governo do Lula?
4: Sim, acho que o governo passado, a gente costuma falar do Jair Bolsonaro, não inventou a violência contra jornalistas, mas levou a violência contra jornalista a um patamar muito elevado, que, inclusive, é o que dita os níveis de violência que a gente ainda observa hoje, né? A gente teve ali de 19 até 22. 22 foi o pico de casos registrados pela Abrage. Então, foram 557 agressões a jornalistas em um ano apenas. O ano de 2023 ainda segue com um número muito grande, apesar de ter uma diminuição grande, que são 330 ataques, mas eles se devem muito à questão do 8 de janeiro, aos acampamentos e toda a movimentação de bolsonaristas que ainda tentavam, enfim, dar um golpe ou tomar o poder ou impedir, né, a chegada do próximo governo, mas que dentro desses ataques, a gente costuma muito falar, quando a gente fala de 8 de janeiro, que, claro, a principal vítima foram ali as instituições, os prédios e tudo mais, mas as pessoas físicas que foram atacadas foram os jornalistas que estavam ali na cobertura, né? Então a gente ainda tem um resquício dessa política, que na verdade era uma agenda política de destruição das instituições, mas também de destruição e ataque do jornalismo como esse papel de interesse público, de fiscalização do poder e do debate público. E aí o que a gente vê hoje era muito isso que eu comentava, né, sobre como essa agenda política acabou impactando na formação dos cidadãos que se sentem, como você disse, autorizados, né, ou de alguma forma normalizada esse tipo de violência que tenta censurar o mensageiro muitas vezes quando se quer silenciar uma mensagem que é ali incômoda, né? Então a gente vive um outro patamar de violência agora, que gira em torno ali dos 200 casos, 210, 204 nos últimos 2 anos, que ainda é um patamar preocupante, como você pode observar pelos números, né? Não são números baixos de violência contra jornalistas, mas eles são, claro, muito diferentes dessa campanha massiva, né, de ataque e descredibilização da imprensa que a gente seguiu nos últimos anos, até porque muitas vezes ela não precisa existir para já existirem os efeitos que essa campanha deseja, né, que é esse cenário de hostilidade e de falta de segurança muitas vezes para determinadas coberturas, né, especialmente, mas que é um pouco disseminado no jornalismo brasileiro.
1: Letícia, vou trazer um caso aqui, entre outros que a gente poderia citar, para minha próxima pergunta. Em março, mais ou menos, deste ano, né, então relativamente recente, houve uma forte repercussão da decisão que determinou busca e apreensão contra o jornalista após a publicação de uma reportagem envolvendo uma autoridade pública. Quando o ministro Alexandre de Moraes determinou a busca e apreensão na residência do jornalista do Maranhão, Luiz Pablo Conceição Almeida, que é conhecido como Luiz Pablo, após a publicação de reportagens em que ele pontuou o suposto uso irregular de veículo oficial do Tribunal de Justiça do Maranhão por familiares do colega ministro Flávio Dino, colega de Moraes, né, portanto. Aí quero trazer isso, né, na sua avaliação, decisões desse tipo representam um risco para o exercício do jornalismo investigativo? Como que a gente encontra um equilíbrio nesse sentido? Porque a decisão, por exemplo, do Moraes também foi baseada num fato de que o jornalista maranhense foi apontado como suspeito de monitorar ministros e familiares, mas estava também exercendo, de certa forma, ou tentando exercer uma posição jornalística, tanto que instituições até se manifestaram sobre esse caso. Queria que você comentasse um pouco, partindo desse exemplo, né? Como que a gente trata questões mais sensíveis como essa?
4: Sim, então, a gente tem no Brasil alguns princípios que são baseados em princípios constitucionais que protegem a atividade do jornalismo, considerando que essa atividade sempre deve ser mobilizada, né, e motivada pelo mais alto interesse público, né? O jornalismo e as proteções e garantias que o jornalismo tem são resultados do interesse público e da contribuição que esse trabalho traz para a sociedade em termos de fiscalização dos poderes públicos, de revelar fatos de interesse público que vão impactar na vida da coletividade. Então, acho que esse tem que ser o princípio fundamental, né, antes de aplicar qualquer uma dessas proteções. Uma dessas proteções, no caso, é a questão do sigilo da fonte, que é uma das nossas preocupações mais grandes quando a gente está considerando decisões como essa que quebram o sigilo ou que determinam a busca e a apreensão de aparelhos, de, enfim, instrumentos de trabalho dos jornalistas, né? E a gente tem alguns casos ao longo da história do Brasil relevantes sobre isso e que representam realmente uma ameaça para a segurança dos jornalistas no exercício do seu trabalho, que envolve também garantir a segurança das suas fontes, que envolve garantir a segurança das informações que estão sendo apuradas, investigadas. E nesse sentido, a gente entende que, por exemplo, o Supremo Tribunal Federal tem avançado em vários dos pontos principais que a gente considera como relevantes para proteger a atividade jornalística da perspectiva da proteção jurídica, da proteção legal, né? A gente tem casos emblemáticos julgados pelo plenário da corte no ano passado, né, sobre os parâmetros de proteção e responsabilização dos jornalistas, por exemplo, sempre considerando que o jornalista tem que tomar algumas medidas de precaução quando está investigando a informação, quando está publicando aquela informação, né, ser mobilizado, claro, pelo interesse público, né, sem dolo, ou seja, intenção, e com os cuidados necessários para verificar e chegar na informação mais verdadeira possível, né? E esses são parâmetros razoáveis e desejáveis do bom exercício do jornalismo. E o que a gente vê muitas vezes é que esses mesmos parâmetros da corte não acabam sendo aplicados de forma ampla no judiciário brasileiro, né? E um pouco o nosso esforço de chamar a atenção para isso é conseguir levar tanto para os jornalistas, em termos de autoproteção também, e de, né, de estar atento a que seu trabalho esteja de acordo com com esses parâmetros que são, na verdade, internacionais, né, de garantia da atividade jornalística, mas também de que os juízes, promotores, né, todas as autoridades policiais também, que lidam com temas que podem envolver atividade jornalística, estejam atentos aqui. Os jornalistas têm proteções especiais, né, da sua profissão, mas que para ter as proteções, né, profissionais, ele só tem essa proteção porque o jornalista está obedecendo ali a um método, né, de investigação, um método de apuração de informações, que por conta desse método que recebe as proteções devidas para que esse trabalho possa continuar sendo, né, e informações de interesse cheguem à população.
2: E é muito interessante ver como você disse, né? Esse tipo de situação acontece muito aqui nos grandes centros. Rio de Janeiro, São Paulo, também Brasília, devido, né, à pauta da política. Mas recentemente também tivemos lá em Vitória, né? A afiliada da Rede Globo, a TV Gazeta, foi impedida pela justiça, pediu para ser retirado do ar uma série de reportagens da qual o veículo denuncia uma lesão corporal vinda aí de uma equipe de dentistas, né? E aí a juíza pediu que a emissora retirasse tanto do site quanto dos vídeos e recorreram ao TSE, né? Isso é, eu acho que a justiça precisa entender que o nosso trabalho é um trabalho de interesse público. O que não é visto não é sabido. Então fica a dica aí, né, Letícia? Bom, como encontrar equilíbrio entre o direito à honra, a privacidade e a imagem das pessoas e o interesse público das reportagens?
4: Olha, eu acho que tem uma coisa importante da gente lembrar, né? São todos os direitos fundamentais esses que você mencionou, tanto a liberdade de expressão, a liberdade de imprensa, mas também a privacidade, a honra e a imagem, são todos direitos fundamentais que devem ser protegidos segundo a Constituição. Mas é importante lembrar e destacar que o direito à honra e à imagem não significa um direito à boa honra e um direito à boa imagem, porque a honra e a imagem são construídas a partir das ações que essas pessoas tomam na sua vida, na sua carreira, né, na sua atuação, seja, enfim, profissional, política e etc. Então, o que a gente vê muitas vezes a partir de processos abusivos, processos que tentam silenciar, que tentam censurar atividades jornalísticas, são tentativas de censurar o mensageiro porque não quer que a mensagem chegue ao público final. Então, isso significa que muitas vezes são fatos verdadeiros, né, fatos muitas vezes reconhecidos pelas próprias pessoas que estão propondo aquelas ações, mas que de alguma forma elas abonam a imagem pública dessas pessoas, porque é o resultado da atividade que, né, da ação que essas mesmas pessoas tiveram. Então, acho que isso é importante de conseguir diferenciar, né? O jornalista tem o compromisso com a verdade, tem um compromisso com o interesse público, tem um compromisso com a apuração, né, das informações, a verificação das informações e dos fatos com qualidade, tem um compromisso com escutar todos os lados envolvidos sempre que isso for possível, buscar informações oficiais e enriquecer o debate público, né, a partir dessas informações, mas muitas vezes as mensagens podem ser críticas ou podem ser do desagrado de quem está sendo ali retratado, não por uma escolha do jornalista, mas pelo fato que está sendo revelado ali. Então, o que a gente tem tanto em termos internacionais sobre parâmetros de ponderar, né, esses direitos, quanto o que tem sido aplicado aqui no Brasil em relação a isso, é claro, tem que ser uma avaliação que é sempre uma ponderação, né, é sempre uma avaliação de proporcionalidade, mas que ela tem que ser baseada, claro, no interesse público, em verificar se aquele fato teve alguma má intenção da pessoa que estava publicando em divulgar uma informação falsa, uma informação equivocada, ou que existe algo que precisa ser corrigido, existe algo que precisa ser complementado, e sempre escolher a medida que seja menos gravosa para a liberdade de expressão, né? A gente chama bastante atenção para esse ponto, por exemplo, quando a gente fala de ações criminais que a gente tem contra o jornalista. Você trouxe aí alguns exemplos de processos de retirada de conteúdo que são a grande maioria dos processos que a gente tem acompanhado no Brasil hoje, mas a gente vê um número cada vez maior de ações criminais por calúnia, difamação, injúria, que são com o intuito de trazer intimidação, né, invertem ali o papel da ação, então a vítima, na verdade, é o jornalista que está sendo acusado e não o contrário, porque é uma medida desproporcional a uma discussão sobre um conteúdo publicado, né? Enfim, tem outras ferramentas que são mais benéficas tanto para o jornalista quanto para o debate público, né? Que no fim é o que a gente está protegendo. Então, acho que a análise sempre é em relação à proporcionalidade e sempre deveria ser baseada no interesse público, na verificação das informações e no que era possível, né, do jornalista de fazer, porque muitas vezes a gente vê um rigor de verificação que é exigido pelos tribunais, que muitas vezes nem a própria justiça, no momento ali dos fatos, consegue alcançar uma verdade absoluta, né? Então imagina o jornalista, mas claro, o dever de cuidado, o dever de buscar apurar as informações tem que ser comprovado, e por isso inclusive já deixando uma dica aos jornalistas que escutam ou que vão ter acesso a essa entrevista, é sempre conseguir guardar provas de todas as etapas, né, que estão sendo cumpridas através do seu trabalho de verificação, de apuração, de escuta dos lados envolvidos, enfim, todos os cuidados necessários.
1: Letícia, isso se relaciona muito com o que você e a Abrage pesquisam e monitoram também via monitor de assédio judicial contra jornalistas. E aí, existe hoje um fenômeno de censura judicial no Brasil forte? Como estão esses últimos dados conforme esse monitor também? Ou isso acaba também sendo utilizado de forma excessiva em alguns debates?
4: Olha, eu acho que quando a gente fala de assédio judicial, por exemplo, ele tem esse termo judicial não porque ele é promovido pelo Poder Judiciário. Ele é judicial porque ele significa um mau uso do Poder Judiciário, da Justiça, com o intuito de violar ou de atacar direitos fundamentais, no caso, a liberdade de expressão e a liberdade de imprensa. É claro que, muitas vezes, essas ações acabam sendo validadas pela justiça, acabam sendo reforçadas com decisões, com condenações preocupantes. Mas não é isso que configura um caso de assédio judicial. Por isso que, muitas vezes, a gente não fala que existe algo como uma censura judicial no Brasil, né? O que a gente tem, e aí os dados da Abrage mostram através do monitor de assédio judicial, a gente tem acompanhado esses episódios desde 2008, mais ou menos, que é o primeiro episódio que a gente tem registrado, e de 2008 para cá, a gente teve um total de 784 processos judiciais que a gente considerou como processos de assédio judicial, distribuídos em 126 casos ao longo desses anos. São casos com pedidos de indenizações excessivos, né? A gente tem um caso emblemático do jornalista Rubens Valente, que foi condenado a pagar R$320 mil, né? Ele no final teve que pagar na execução do processo R$320 mil de indenização por um processo, mas são também ações em série, ações em massa. Então a gente tem um caso, o que inaugura a discussão do assédio judicial no Brasil é o caso da Elvira Lobato, lá em 2008, em que ela foi alvo de 98 ações judiciais distintas ao mesmo tempo, propostas por fiéis e por pastores da Igreja Universal do Reino de Deus. E a gente tem também casos de ações criminais, né? Por exemplo, o caso da jornalista Shirley Alves, de Santa Catarina, que tem sido processada criminalmente pela divulgação de uma reportagem. Então, são casos bastante variados, estratégias variadas de assédio judicial. Por vezes, elas são apresentadas, né, a maioria dos casos por políticos, né, que são, enfim, os principais agressores que se utilizam desse tipo de ataque, mas também por pessoas com poder econômico, né? Então a gente tem Luciano Hang, né? Enfim, empresários, empresas que têm poder econômico para atacar jornalistas por meio do assédio judicial e associativo, como disse, no caso da igreja, no caso de outros casos em que as pessoas se associam para coordenar um ataque na forma de assédio judicial. E tem também o poder jurídico, que são quando juízes e promotores, no caso da Shirley Alves, por exemplo, Hudson Marcos, um juiz de Santa Catarina, que promoveu diversas ações criminais e cíveis contra jornalistas. E aí o que a gente vê em relação à resposta que a justiça dá a esses processos, né, de que a maioria desses casos ou acabaram extintos ou foram improcedentes, alguns ainda estão em andamento, né? Muitos ainda estão em andamento, então a gente não sabe a conclusão final. Mas o que a gente sempre destaca em relação ao assédio judicial é que o intuito do assédio judicial não é ter a condenação lá no final, né? Seja a prisão do jornalista, seja uma indenização por dano moral. O objetivo desses processos é causar um desgaste, consumir o tempo, afastar os jornalistas do seu trabalho, causar uma censura no sentido de autocensura, muitas vezes, né, de que esses jornalistas deixem de cobrir esses fatos de interesse público ou coletivamente também, né? Então, esses atores que são, que a gente chama de litigantes contumazes, são pessoas que estão sempre ali propondo ações, eles acabam gerando uma autocensura coletiva, né, nos jornalistas, porque você sabe ali que um colega ou outro sofreu o processo, então você não vai cobrir aquele fato porque fica com medo de receber um processo também. O objetivo dessas ações é causar essa intimidação antes mesmo do fim do processo, né? E aí o dano, né, o prejuízo à liberdade de imprensa já está instaurado. Eu acho que esse é um pouco a nossa preocupação, de que o assédio judicial realmente se tornou uma ameaça à liberdade de imprensa no Brasil nesse sentido, né? Do mau uso das ferramentas que deveriam ser para proteger direitos, são usadas para restringir, atacar e limitar o exercício de direitos.
2: É isso, Jabuticaba Sem Caroço teve o prazer de bater um papo com a Letícia Klein, ela que é coordenadora jurídica da Associação Brasileira de Jornalismo Investigativo e responsável por projetos como o Programa de Proteção Legal para Jornalistas e Monitor de Assédio Judicial. Letícia, muito obrigado pelo seu tempo aqui para falar de um assunto tão delicado e tão necessário que é aí a liberdade de imprensa, né?
4: Muito obrigada, foi ótimo contar um pouco mais da realidade que a gente tem acompanhado aqui na Abrage.
1: Muito obrigado, Letícia, parabéns pelo trabalho da Abrage e agradecer toda a equipe também da Abrage, que estava com a agenda super lotada, mas mesmo assim conseguiu atender a gente nessa data aí para celebrar, né, para refletir sobre a liberdade de imprensa no Brasil. Um abraço.
4: Um abraço, obrigada. Tchau, tchau.
1: Nosso tempo acabou, então chegou a hora de colocar ponto final em mais um episódio do Jabuticaba Sem Caroço. 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
6: Olá pessoal, tudo bom? Mais um Mundioca chegando hoje pra gente falar sobre o Dia da Língua Russa, que foi comemorado no dia 6 passado. Mas é uma data tão importante que o Mundioca vai fazer uma reverência a essa língua tão importante através dos seus escritores, que trazem a língua russa e a cultura russa através dos séculos, que até hoje mexem com corações e mentes de muita gente.
7: É sim, Marcelo. Bom, antes de tudo falar que esse episódio ele tá no contexto de uma série especial que a gente está trazendo, a literatura dos países do BRICS, se o fato do BRICS está ganhando as manchetes de jornais.
6: Notoriedade.
7: Notoriedade, isso faz com que as pessoas queiram ler mais sobre os países que integram o bloco. A gente vai falar hoje de literatura russa. A literatura russa, Marcelo, não sei se você já ouviu esse ditado, que é um leão enjaulado. Você não precisa que ninguém defenda o leão, porque o leão se defende sozinho, é só abrir a jaula, né? Eu acho que a gente pode dizer isso sobre a literatura russa. A Rússia pode não ser uma unanimidade, né? Como a gente sabe, que tem o Ocidente que fala contra, a Europa tem a tal da russofobia, mas a literatura russa, ela está acima disso. Muitos profissionais de várias áreas das ciências humanas consultam Dostoiévski, consultam Tolstói, Pushkin, eles são referências, né? Quando o assunto é descrever sentimentos.
6: Exatamente por isso, a gente tem um programa especial que deu muito prazer em a gente fazer, eu gostei bastante, aprendi muita coisa. A gente tem um único convidado no dia de hoje, mas é um cara muito experiente, um dos melhores e maiores tradutores das obras russas para o português. Ele é jornalista, como nós, coleguinha, né? Como se fala. E o bate-papo fluiu maravilhosamente bem e a gente vai chamar ele agora. Mundioca, tem o imenso prazer de falar pela primeira vez com Irineu Franco Perpétuo, ele que é jornalista como nós, crítico musical e tradutor de várias obras da literatura russa. Irineu, primeiramente, obrigado por ter aceito o nosso convite. Você é o cara pro programa de hoje, tudo bem?
8: Bom, eu não sei se eu sou o cara, mas agradeço bastante o convite, vamos tentar responder do jeito que a gente consegue.
7: Irineu, como é que a literatura russa contribuiu para a construção da identidade nacional da Rússia ao longo dos séculos?
8: Olha, eu diria para vocês que pra gente entender o que é literatura na Rússia, vamos pensar no que é música popular no Brasil, entendeu? Ou seja, é aquela manifestação cultural com a qual os russos mais se identificam e que sabem que é meio o cartão de visitas da sua cultura no exterior. Então, o russo tem um senso de pertencimento com a sua literatura e tem um orgulho muito grande da sua literatura, embora a literatura escrita na língua que a gente chama hoje de russo é um fenômeno relativamente recente, é uma coisa basicamente do século XVIII para cá, porque antes a língua escrita, a língua dos códigos, era a língua da igreja, o eslavo oriental antigo, né? Então, pegar o russo coloquial e transformar em literatura foi uma coisa que aconteceu recentemente, mas uma coisa, foi recente, foi muito acelerado e de repente o mundo todo estava olhando para o que se fazia naquela porção que era então considerada como periférica. A literatura russa se internacionaliza no século XIX, de imitadora do que faziam as outras literaturas europeias, ela passa rapidamente a ditar tendências para o que se fazia e se faz no mundo todo, inclusive aqui no nosso Brasil.
6: Agora, em que medida autores como Pushkin, Dostoiévski, Tolstói, eles ajudaram a formular uma visão própria da Rússia sobre sociedade, poder e civilização?
8: Talvez a grande força da literatura russa seja isso. Ela se tornou muito rapidamente a arena das grandes questões nacionais, até porque toda ela, quase toda a literatura russa que a gente conhece, se deu debaixo da censura. Então era uma sociedade lá atrás que interditava todo tipo de debate, e esses debates que não podiam acontecer na esfera pública acabavam sendo carreados para dentro das obras literárias. Então, nas obras literárias russas você tem discussão de política, de filosofia, sociologia, de concepções do mundo, enfim, de repente a Rússia estava no divã lendo a si mesma nos grandes livros, né? Então é por isso que na Rússia dizem, é verdade, que literatura é mais do que literatura. Foi um momento que era o debate de todas as grandes questões existenciais e nacionais, então, portanto, o escritor também era um pouco mais do que um escritor, era por vezes um profeta. Se você pensar num cara como Tolstói, ele só não fundou seita porque não quis, e mesmo assim, quase podemos dizer que havia uma seita tolstoiana, apesar do Tolstói, o cara, ele era assediado, a galera ia atrás dele. Eu conheço uma russa que é vegetariana por causa dele, por exemplo, as pessoas copiavam até o jeito dele se vestir. Se ele dissesse, eu sou pastor, todo mundo ia atrás. Ele não disse que era e foram atrás assim mesmo.
7: Você falou uma frase bastante interessante, de repente a Rússia se viu no divã com as suas próprias obras, né? E eu leio literatura russa já tem bastante tempo, eu percebo que os russos, eles descrevem os sentimentos como ninguém. Da onde vem isso?
8: Isso seria uma boa questão da gente perguntar. E, na verdade, talvez essa seja esse seja o motivo da grande força de atração da literatura russa, fora da Rússia, né? A gente tá discutindo até agora por que que os russos são importantes para a sua sociedade, mas talvez esse desnudar de sentimentos de psicologia numa época que os europeus já não faziam isso na sua literatura, seja a causa da força da literatura russa fora. Por que que a gente aqui no Brasil, que estamos falando em português entre nós, com os nossos diversos sotaques, estamos discutindo uma literatura que se faz num país tão distante? Talvez essa especificidade seja a força dessa produção estética. Eles são muito fortes, talvez, por causa disso. Justamente porque ali teria, e aí, obviamente, deu um paradigma de excelência, um paradigma de como fazer isso para os grandes escritores psicológicos do mundo todo, inclusive aqui do nosso Brasil.
6: A literatura, ela pode ser considerada um instrumento de soft power tão relevante quanto a diplomacia, a economia ou a tecnologia, na tua visão?
8: É mesmo, se a gente tá falando de soft power, eu acho que, no caso da Rússia, eu acho que talvez seja o mais eficiente. Até em momentos, a relação da Rússia com o resto do mundo sempre é aquela balança, vai, às vezes aproxima, às vezes afasta, mas mesmo nos momentos em que a Rússia teve mais